0: adaptação com o Harry Kane, né? O Harry Kane recua e o Bellingham avança e acabou fazendo gols dessa forma. Está aí a primeira manifestação do Bellingham. Isso é anterior à Flash Interview, é uma posição que algumas emissoras de televisão têm. Torcer para o Bellingham aparecer aqui na Flash Interview, que eu tenho outras perguntas que não foram feitas que eu gostaria de fazer a ele, viu, Lucianinho?
1: É, muito bem. Rodrigo Oliveira, chama, a prioridade é tua. Rodrigo, a gente já começa também a fazer a transição para o jogo da Argentina contra a Suíça. Bertoncelo, bem-vindo ao nosso Gaúcha na Copa. Tudo bem, Bertoncelo?
2: Tudo certo, Lucianinho. Muito boa noite. Vamos chegar ao jogo de número 100, né? Centésimo jogo desta Copa será Argentina contra a Suíça.
1: É, com vinheta e tudo mais. O nosso Gaúcha na Copa já está em 176 essa edição, Bertoncelo.
2: Espetáculo,
1: é
2: isso.
1: É. Cristiano Munari já...
2: Não, talvez.
1: Já está conosco.
3: Lucianinho.
1: Oi, fala, Jason.
3: Antes do Munari, só para informar que as duas seleções, Argentina e Suíça, divulgaram as suas escalações. A Argentina, Lucianinho, tem surpresa. E a Suíça tem mudança importante no 11 inicial, Lucianinho.
1: Muito bem, então já vamos organizar tudo. A gente tem bastante gente para falar aqui, vamos pela ordem. Eu tenho o Leonardo Oliveira também lá direto do Kansas com o ambiental. Mas vamos começar então o seguinte, vamos lá, vamos começar. Cristiano Munari e Maurício, os dois estarão aí, portanto, acompanhando em seguida
4: vamos.
1: A Argentina, mas eu quero uma palavra sobre Inglaterra, passando e esperando seu adversário que vem agora, começando pelo Maurício.
4: A Noruega esteve muito perto de vencer o jogo no segundo tempo, teve o gol anulado que se pode discutir, mas enfim, está anulado. Obrigou o goleiro adversário inseguro, o Pickford, a muitas defesas, teve a bola, teve o campo, mas não teve o gol. E aí, na prorrogação, falou a melhor condição física, claramente, e a Inglaterra correu melhor no segundo tempo. E se o protagonista principal de cada seleção não funcionou hoje, o secundário, o escudeiro, virou o protagonista. E o Bellingham não fez isso pela primeira vez. O Bellingham fez isso contra o México, marcando 2 dos 3 gols da vitória que eliminaram o mexicano. Os 2 de 3 gols, eliminou. E hoje, ele, Bellingham, elimina a Noruega. Protagonista e co-protagonista a Inglaterra tem.
1: Gostei, vou usar o termo fiel escudeiro. Como seria a rainha, o rei, agora é o rei, né? O rei Charles, o fiel escudeiro, Bellingham. Munari, uma palavra sobre a classificação da Inglaterra antes de mergulharmos na Argentina e na Suíça. Tudo bem, Munari?
5: Oi, Vansaninho, boa noite pra ti, pro Maurício. É vencer quem tem mais de um protagonista, né? Essa foi a diferença. Foi uma partida apagada, tanto do Haaland, que acabou saindo ali por uma lesão, né? Quanto do Harry Kane, mas aí apareceu o Bellingham, que é um jogador muito importante, né? Que já foi determinante no Real Madrid, em conquista de campeonato espanhol. Só que ele acaba ficando em segundo plano porque o Harry Kane chama muito mais atenção pelos gols, né? Mas aí hoje não, hoje ele foi o decisivo. Então é a força, exatamente a força que a Inglaterra tem, né? A Inglaterra tem mais jogadores com capacidade de decisão e hoje foi a vez do Bellingham. Por isso que a Inglaterra chegou tão forte para a Copa do Mundo. Eu sempre achei que tinha esse trio, né? Espanha, França e Argentina, e a Inglaterra era logo atrás delas. E na Copa do Mundo está jogando mais do que a Argentina, então ela se colocou mais como a terceira força da Copa do Mundo e chega muito forte para a semifinal.
1: Muito bem, Leonardo Oliveira no Kansas com o ambiental, enfim, no palco do jogo, a Gaúcha, a RBS... esteve em todos os jogos das quartas, dessa fase de quartas de final. E aí, Leonardo Oliveira, tudo bem? Aí pra ti
6: tudo
1: ainda,
6: bem,
1: boa
6: Luciano,
1: tarde,
6: eu só,
1: né?
6: Vou abrir o microfone aqui pra tu pegar o ambiente do estádio, tá? Eu não tô em Buenos Aires, não tô na Bombonera, não tô em Monumental de Luiz, não,
1: Lucianinho.
6: Eu tô aqui no Arrowhead Stadium, a casa do Kansas Chiefs, a casa de Pat Mahomes, que o Messi alugou. O Messi pegou pra ele. O ambiente é de estádio sul-americano, a torcida argentina, desde cedo, tô ocupando espaço e está cantando sem parar. Lucianinho, essa cantoria aqui, ela tem mais de hora. Eu tô aqui fora, tô esperando aqui pra gente começar a jornada e a torcida argentina não para. Ela entendeu o momento, ela entendeu que precisa empurrar o time. Eu tô pra te dizer, Lucianinho, que 95% do espaço vai ser de camisa azul e branca. Aí se divide entre torcida do Messi e torcida da Argentina. Mas tem muito argentino aqui e o ambiente é esse de um estádio. Pode escolher Monumental, pode escolher a Bombonera, pode escolher o Cilindro. É estádio argentino aqui no Kansas, Lucianinho.
1: É, a Suíça vai ter que, né, enfim, enfrentar essa...

0: 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Vengo del norte de Argentina, vengo de Tucumán, siguiendo la selección, esta selección que bueno, viene de menos a más. Tuvo una primer fase mundial, luego, bueno, los partidos contra Cabo Verde y Egipto fueron bastante vibrantes, especialmente el último, que la escaloneta lo dio vuelta faltando 13 minutos, 12 minutos. Fue una épica. Y bueno, creo que la selección va apareciendo y hoy va a aparecer feliz. Estoy confiado de que se va a volver a dar un partido frente a los ingleses. Me acabo de enterar que le ganó Inglaterra a Noruega, así que
1: ojalá. Para cerrarnos, ¿qué representa para un argentino jugar contra Inglaterra?
0: Uf, representa mucho, mucho, mucho, mucho. Bueno, yo soy, no soy joven, pero no soy de aquella generación que vivió la guerra de Malvinas con mucha intensidad y con mucha... pero para nosotros representa mucho. A ver, es una treta que está, una herida que está totalmente zanjada. Somos hermanos y bueno, es simplemente un partido de fútbol. Lo vivimos en Argentina, al igual que ustedes, los brasileños los viven con mucha, mucha intensidad. Así que, bueno, ojalá que se dé. Inglaterra ya accedió, ahora okay. Nos toca a nosotros.
1: Un abrazo, un buen partido.
0: Gracias, muy amable, que estén bien, gracias.
1: Está aquí el amigo de Tucumán, Lucianinho. Só para fazer esse registro aqui, porque para o argentino, a Inglaterra tem algo diferente, principalmente pelo que ele mencionou, né, na Guerra das Malvinas, enfim, esperando o Rodrigo pegar o centroavante. O Rodrigo está marcando o Harry Kane de cima, hein, Lucianinho?
2: Ainda. Rodrigo Oliveira, como é que está a situação?
3: Acho que na última resposta aqui para o colega da Inglaterra, vamos ouvir aqui.
2: Vamos ver, fica de cantinho, bota o microfone meio do ladinho. Assim.
4: Harry Kane, please, congratulations on the win, hello to Brazil. You said yesterday that your participation goes beyond scoring. You participate on the game. How did you help Jude Bellingham to score today?
5: Yeah, Jude was outstanding again today. For me, it's just about working for the team. Of course, I want to score as much as I can, but it's not always possible. It's the work rate, the bringing the players together and defending, and we had to show all of that as a team again today. And big effort from everyone, so we can enjoy this win.
6: Can you describe what do you find in the locker room when you go there and you see everybody? I mean, it was a great party, right?
5: Yeah, everyone is on their feet. You know, they're dead, and what a big effort from everyone. 120 minutes in this heat, in this humidity, against a tough team. We had to leave it all out there to get into the next round. So everyone should be extremely proud of themselves. It's not easy to reach a semi-final of a World Cup. We need to enjoy it. Obviously. The preparation will start quickly for Wednesday, whoever goes through. But for now, we recover well and just enjoy this moment.
7: Harry, final Euro Cup, semi-final World Cup, a great moment, the team.
5: Yeah, we're in a good moment, you know, back-to-back finals in the Euros, semi-final now in the World Cup. I think any big nation, you know, you have to be knocking on the door consistently to get over the line. We've shown that we can be in these moments, we can get far in tournaments. But as we know, it's the last step for us now. We need to win a trophy to make this era as successful as it has been. So, of course, that's the aim, that's the goal. That's been the goal since we met up, or 2 years when the boss started. And now we're getting closer and closer, so a big final push this week.
4: We miss a guy like you in Brazil. Thank you, Harry Kane. Eu vou agora traduzir tudo que ele falou, tá, Lucianinho?
2: Primeiro WhatsApp, ó. Pá.
4: E vamos lá. Primeiro eu perguntei para ele sobre o que ele disse ontem, que ele é um centroavante que participa do jogo, que ajuda os companheiros, não faz só gols. E ele demonstrou estar um pouco chateado por não ter feito gol, tá? Ele disse, eu gosto sempre de fazer gol, pena que hoje não foi possível, mas que bom que eu pude ajudar o Jude Bellingham, que hoje ele teve uma performance espetacular e que bom que ele pôde marcar os gols. Mas o discurso dele de ontem era, não, eu ajudo, eu participo. Hoje ele demonstrou um certo ressentimento por não ter marcado, que é normal de um centroavante que sempre quer marcar, mas satisfeito pelo companheiro. Depois o colega perguntou a respeito do ambiente no vestiário. Ele disse que o ambiente no vestiário é de muita festa, porque não é fácil chegar a uma semifinal de Copa do Mundo, que não importa se vai ser Argentina ou Suíça, mas que ele está muito satisfeito com o que a Inglaterra pôde atingir. Só que aí o outro colega lembrou que a Inglaterra foi finalista da Euro, e a Inglaterra agora está numa semifinal de Copa do Mundo. E a resposta do Harry Kane pode ser dividida em duas partes. Primeira, ele diz que isso mostra que a Inglaterra está pronta para competir no mata-mata. A Inglaterra virou um time de chegada. Por outro lado, ele disse logo depois que não adianta absolutamente nada.

0: nada chegar no mata-mata se não ganhar títulos. Que ele e a geração, essa geração da Inglaterra sabe que apesar de estar indo bem, vice na Euro, semifinalista de Copa, precisa de um troféu. Precisa de um troféu para coroar o trabalho dessa geração. Em resumo, foi o que disse Harry Kane nessa entrevista que a Rádio Gaúcha acompanhou aqui na Flash Interview do estádio Hard Rock em Miami, pessoal.
1: Excelente, Rodrigo Oliveira, ouvindo aí um dos protagonistas da Copa do Mundo. Hoje até o seu fiel escudeiro é que fez a diferença. Mas ele é um grande nome da Copa e vai para a semifinal e pode... No mínimo vai jogar mais duas, né? Porque vai jogar semi, se perder, tem joga terceiro lugar.
2: É, a Copa funciona da seguinte maneira. O protagonista vai levando até a semifinal. Quando você vê, ao invés do Maradona fazer o gol do título contra a Alemanha, quem faz é o Burruchaga, mas o passe é do Maradona. Durante a Copa, o protagonista foi Maradona. Na Inglaterra, quem tem sido protagonista em tudo que é jogo, mas hoje, como já tinha acontecido no México, mas hoje mais ainda, o escudeiro dele, que você gostou do termo, ou o co-protagonista, aqui está Bellingham a fazer de novo nos últimos dois jogos decisivos que valiam vaga, ele tem 4 gols. Bellingham assume o protagonismo, que por enquanto é escudeiro, se ele continuar nessa levada superando o Kane... Protagonismo vira, acontece.
1: Gaúcha na Copa, bom, Rodrigo Oliveira, acho que tua missão está mais do que cumprida aí, Rodrigo. Vocês querem acrescentar mais alguma coisa?
0: Bom, vou seguir por aqui.
1: Mais alguém aí, sei lá, né?
0: Eu vou seguir por aqui porque não passaram todos os noruegueses. E eu acho que a Noruega, não sei se vocês concordam, apesar da eliminação, é uma notícia boa dessa Copa do Mundo. É um time que saiu mais forte do que entrou. Então, havendo alguém relevante da Noruega, eu chamo. Eu vou esperar um pouquinho para fechar o posto. Rodrigo, a gente nunca sabe o que pode acontecer. Diga, Maurício.
2: A coisa mais importante é que você, se isso for possível, evidentemente, é uma explicação de por que, que um treinador tira o seu protagonista faltando um tempo inteiro de prorrogação, considerando que mesmo que ele só caminhe no campo, com a capacidade letal dele de converter chances...
1: Mas eu quero ele parado dentro da área.
2: Isso, Lucianinho. Então a dúvida que certamente a empresa norueguesa tem e nós outros temos aqui é, tendo um definidor como o Haaland e faltando o tempo que faltava para definir, incluindo pênaltis, como é que você tira o centroavante, protagonista? Ah, ele estava machucado. Bom, machucado, a pergunta parou. Ele estava cansado. Cansado é relativo. O 9 cansado joga 20 metros do gol e pode fazer o gol da classificação.
1: Bom, vamos fazer o seguinte, eu tenho que entregar o intervalo. Se chegar alguém aí, daí tu vai ter que dar um jeito de gravar.
0: Eu gravo, sem problemas.
1: Jogo rápido, 9:29, Gaúcha na Copa KTO Tramontina, Lojas Benoit, Car House, LBM, Stock Center, Amigo, Infinity Pay. Já voltamos. É, e agora o clima é esse, o ritmo é esse, ó. Munari tá lá, ó, balançando o ombrinho no estúdio.
3: O Palmeiras.
1: Será? É. Tu que participou dessa escolha aí, Munari?
3: Não participei. Não, eles não me chamam pra música.
1: Zica Legale e Camila Nunes, então.
3: Assassino.
1: É. Mas será que teremos um tango dramático aqui hoje ou não? Será que vai ser aquele... Vai ser um chocolatinho suíço ou um chocolatinho argentino, Leonardo Oliveira?
3: Pois então, Lucelinho. Podemos ter alfajor contra chocolate suíço.
1: É, pro intervalo a gente já volta no sinal 9:30 da noite no Brasil, não sai daí.
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0: Gaúcha na Copa. 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Será que é homenagem ao Messi, Maurício Saraiva?
1: Passou a ser esse o nome do prêmio, né? The Best, recentemente.
0: Exatamente. Estamos de volta. Rodrigo Oliveira segue na zona mista, lá de olho, enfim, se pintar alguém da Noruega. Já estamos com o jogo da Argentina com a Suíça no ar aqui. Em seguida, Pedro Ernesto assume o comando. Vou dar mais uma passada no ambiental lá com o Leonardo Oliveira, direto do Kansas, na parte ainda de fora do estádio. Ou já está te deslocando aí, Léo? É,
2: Luciano.
0: Fala, Rodrigo.
2: Luciano, só para registrar que não acabou, tá? O Odegar é um dos jogadores que está aqui no lado da Noruega e está vindo. Vamos ver se ele vai parar para falar com a gente.
0: Ah, vamos
2: Please,
0: ver.
2: Could you... Martin, for Brazil, short answer. Não, só faz o sinal de positivo e foi levado pelo assessor de imprensa para outra área, não quis falar o Odegar.
0: Tá bem, um abraço para ele então, né? Jogou tudo contra o Brasil e hoje
1: foi bem.
0: Também foi bem, né?
1: Foi bem, o problema foi que quem ele abastece para ser o protagonista acabou tendo uma partida bem menor a ponto de sair. Eu discordo, como você, eu também não tiraria o Haaland na condição que ele tem de desperdício zero quando a bola lhe chega, e não chegou nenhuma em condição, mas o Odegaard jogou barbaridade, é o tipo de meio armador que um time, quando tem, funciona, e funciona botando faixa, botando medalha, levantando taça. Depois de 22 anos, Lucianinho, o Arsenal é campeão inglês com o Odegaard de chefe do time.
0: Não, ele é bom jogador, óbvio. Lelê Bortolassi, mais repercussões das quartas de final aí, Lelê. Onde é que tu tá, Lelê? Fala comigo, Lelê Bortolassi.
3: Como é que tá, Lucianinho?
0: Tudo
3: eu
0: certo, meu queridão.
3: Eu sigo aqui no Legends Bar aqui, do outro lado da rua aqui, Lucianinho, para ser bem preciso, no ponto onde eu estou aqui em Nova York, tem nada menos do que o Empire State Building, tá? É só atravessar a rua que tu entra no Empire State, né? Então isso aqui é um ponto bem central da cidade. Estava absolutamente lotado, abatumado de ingleses no jogo anterior. Eu fiz algumas imagens daquele no meu Instagram, fiz algumas entradas para a Rádio Gaúcha também. É bem verdade. O que aconteceu? Acabou o jogo, eles comemoraram e tal, e aí os funcionários do bar começaram a mandar todo mundo embora que queria só ficar curtindo, porque eles querem vender, tá tudo certo, né? Isso aqui é um bar, precisa faturar. Então, cara, a equipe do bar fez uma limpeza do bar nesse meio tempo, enquanto tava rolando ali o trabalho do Rodrigo Oliveira lá com os jogadores, eles limparam o bar de uma forma, e eu subi aqui pro mezanino, pra quem tá vendo na live, antes a minha imagem era lá de baixo.
0: Muito legal, né?
3: Agora aqui dizendo: Say hello to Brazil! Brasil! Ah, então, ó, tem gente aqui do Brasil, tem argentino, tem um irlandês que já veio falar comigo. E assim, né, Lucianinho, como eu não sou bobo em nada, eu tava com uma camiseta do Oasis aqui no jogo da Inglaterra, e agora eu já botei a camiseta da Rádio Gaúcha aqui, do Grupo RBS.
0: Parecida com a da Argentina.
3: Vou ficar com uma camisa. É isso, vim com a azulzinha, mais parecida com a da Argentina, porque eu não sou bobo. Então, assim, ó, eu vou ficar por aqui, Lucianinho, porque o público do bar está trocando, está entrando. Eu vejo aqui na porta, tem uma fila ainda, muita, grande maioria, obviamente, é de torcedores da Argentina, e nem todos são argentinos, como eu já falei aqui com o irlandês, com a namorada dele. Os dois são irlandeses, ele está torcendo para a Suíça e a namorada para a Argentina. Tem uma absoluta maioria aqui de torcedores com camisa da Argentina. Aqui do lado tem um cara com a camiseta do Inter de Miami. Eu posso, quando vocês quiserem, conversar com eles, ver qual é a nacionalidade e tal, mas estou aqui à disposição para trazer esse clima de um bar de futebol aqui em Nova York, que
0: está
3: certamente lotando pela segunda vez para o segundo jogo das semifinais de hoje, o segundo jogo das quartas de final hoje, para definir o adversário da Inglaterra na semifinal. É isso aí, Lucianinho.
0: Grande Lelê Bortolassi.
4: Luciano.
0: Fala, Leonardo Oliveira.
4: Aqui na frente
0: boca,
4: do estádio.
0: Na boca da botija.
4: No estádio do Kansas, eu tô com um típico torcedor do Messi, mas olha que legal. Diego, de onde é?
5: Somos de Guatemala.
4: É de Guatemala. Tu hijo?
5: De Guatemala também.
4: Então, tu nome?
5: Ah, meu nome, eu me chamo Máximo.
4: Máximo?
5: Juan Diego.
4: O Máximo tá com a camisa da Argentina, o Diego, perdão. Ele tá com a camisa do Maradona, mas tem um infiltrado aqui, um dos filhos do Diego tá com a camisa do Cristiano Ronaldo. Tu é do contra, então? Tu não é da Argentina?
5: Não, eu sou fã de Cristiano, de Portugal, mas também apoio a Argentina.
4: Mas em tu casa, quando tem um partido de Messi e Cristiano, Hay una división, hay una pelea.
5: No, Cristiano, siempre. Mientras, todas las veces donde Argentina no se enfrenta contra Francia, Brasil o Portugal, le voy a Argentina.
4: Ah, sí. Pero, ¿Messi o Cristiano, quién es el mejor?
5: Cristiano, ¿qué es esa pregunta, por favor?
4: ¿Quién es el mejor, Messi o Cristiano?
6: Messi, siempre.
0: Ah, crisis.
7: Yo creo que los dos, pero me gusta Argentina, sí.
4: Y es el corazón del padre, ¿no? El padre tiene dos Messis y un Cristiano, pero es aquella historia. Tú vienes para ver a Argentina, pero tú vienes para ver a Messi, es la torcida del Messi.
7: Así es, yo pienso que realmente vivimos en una época, somos afortunados de tener a un Messi y a un Cristiano Ronaldo y poderlos ver a dos.
4: Ok, obrigado, buen partido.
7: Obrigado a ustedes, gracias.
4: É isso, Lucianinho. O Diego é uma representação do que a gente vê muito aqui. Tem muito argentino? Tem. Mas tem muita gente que é da torcida do Messi. Só que na família dele tem um infiltrado. Tem um cara que os filhos, torcedor do Cristiano Ronaldo, são dois grandes ídolos. O que mostra que o ídolo arrasta multidões, Luciano.
0: Exatamente. Boa, Leonardo Oliveira.
1: Até agora, é isso, marca, Lucianinho, né, marca universal. Mas até agora há duas Copas em andamento. A Copa das Seleções, que é esta Copa que tem a França favorita, tem a Argentina candidata, atual campeã, pela sua enorme resiliência e atitude. E uma outra Copa, que é uma Copa particular do Messi com o Mbappé. E essa até aqui, a vantagem do Messi, é que ele tem escudeiros menos qualificados do que o Mbappé tem à sua volta. O Mbappé bota Dembélé, Olise, Bacolá ou Doué. O Messi não. O Messi tem que contar com o Julian Álvares, que é bom, mas é menos. O Depaul, que é bom, mas é menos. O Enzo, que é bom, mas é menos. Então, nesta competição muito particular dos fora de série, onde já está um afirmado de tanto que foi melhor do mundo, o Mbappé é uma ameaça séria a esse protagonismo do Messi ao final da Copa.
0: 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Bota uma trilhazinha ao fundo aí, Moscou, para nós, assim, ó. Para ficar aquele bonitinho no fundo, assim, aquela trilha. Pode ser uma cúmbia.
8: Lucianinho, ó.
0: Oi, fala, Jason.
8: Assim que você quiser, temos destaques da Argentina e da Suíça. Scaloni e Murat Yakin, o técnico da Suíça, e o Scaloni, técnico da Argentina. E o assunto arbitragem foi tema pelo lado hermano.
0: 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Bom, Rodrigo Oliveira, a situação por aí, na zona mista, alguma novidade ou já encerramos por aí?
2: Quem está falando para as televisões e talvez venha aqui falar com as rádios no mesmo sistema do Harry Kane é o técnico Thomas Tuchel. Eu vou marcar ele do mesmo jeito que eu marquei o Ken, tá?
0: Boa. E se não for daí durante ainda o Gaúcho na Copa, pode ser para depois daí.
1: Vamos... Ele tem um primeiro alívio já, Lucianinho, porque o Thomas Tuchel, que é o único treinador não nascido no país em que dirige nessa semifinal até aqui, e será, né, porque seja lá Suíça ou Argentina, o técnico é nascido lá, mas o Thomas Tuchel tem um primeiro alívio, que é ter tirado da seleção. Não vou falar nem no Maguire ou no Alex Arnold, que são os defensores, mas o Palmer e o Foden, que eram homens do meio para frente, com uma enorme capacidade de criação, de resolução. O Palmer foi o centro do time do Chelsea, campeão do mundo no ano passado. Ele não trouxe, não é que não é titular, ele não trouxe os caras. Se ele não fosse pelo menos até a semifinal, o Paul Pereira ia cantar muito em cima do Thomas Tuchel. Já na semifinal é outra condição, ele está lá, ele está... Aí você vai discutir. Lá no Sala de Redação de Londres vão discutir o Thomas Tuchel.
0: 9h42, vamos lá com os destaques do jogo então, Jason Lisboa.
8: Vamos ouvir o técnico, o Lionel Scaloni, técnico de 48 anos que comanda a Argentina, e na sua última entrevista coletiva, prévia para o jogo contra a Suíça, ele foi questionado, Lucianinho, sobre arbitragem. Tá rolando um assunto aí de que a Argentina está sendo favorecida pelos árbitros. A não expulsão do Messi no primeiro jogo, o jogo contra o Egito, as reclamações do Egito após a derrota para a Argentina e tudo recaindo sobre a arbitragem. O Scaloni foi perguntado y habló sobre eso.
9: No sé si yo hablo por Argentina. Hace un montón de tiempo, 40 dijiste recién del 86, ¿no? También decían que nos favorecían. O sea que no viene de ahora. o habían crítica y se usaba, bueno, pero yo de que tengo uso de razón siempre Argentina, porque es una de las que siempre anima el torneo, siempre, y de alguna manera, bueno, no se utiliza, como bien decís, para demostrarle a los jugadores que, bueno, hay gente que no quiere que Argentina gane, pero es normal, como habrá gente que no quiera que gane otra selección. Lo que pasa es que nosotros, a lo mejor hay bastante más gente que quiera que no ganemos.
8: Tá aí o Scaloni falando que desde 1986, 40 anos atrás, gol de mão do Maradona contra a Inglaterra, se fala que a Argentina é beneficiada pela arbitragem. Ele rechaça essa, entre aspas, acusação, Lucianinho.
1: Com todo respeito a quem pensa diferente, porque o pensar diferente é da natureza da democracia, eu não vejo esse benefício, muito menos propositado, muito menos um benefício direcionado nessa ou naquela direção, a favor de Argentina, a favor. A única coisa que eu vi com favorecimento explícito, constrangedor e vergonhoso, foi o que aconteceu com a revisão do cartão vermelho do Balogun, que pôde jogar uma partida que por expulsão ele não deveria jogar. E a Bélgica mandou embora tudo isso e devolveu lisura e transparência para a Copa. Ali sim, aqui tem um episódio político envolvido no esporte triste. Mas de resto, erro pontual, erro direcionado, orquestrado, conspirado, aí eu não consigo
6: não
1: ver.
6: Teve, não, não teve,
10: é,
6: você não
10: teve. Eu sou um pouquinho mais novo que tu e que o Maurício, tá? Mas eu sou do tempo ainda que a gente aprendia no jornalismo que tem que ter responsabilidade com o que se fala, né? Com o que se diz, com o que se insinua. É, só que na era das redes sociais, do engajamento, muita gente até rasga o diploma, né, em nome do engajamento e aí para alimentar teorias como essa. Só que, gente, não dá como tu falar em manipulação de arbitragem se não tem prova alguma, né? É, e a gente vê, infelizmente, a gente vê até jornalista participando disso, né, em nome da rivalidade, porque, obviamente, como a Argentina é rival do Brasil, criar e falar sobre esse tipo de coisa gera engajamento e gera muita aceitação, né? E em tempos onde tem gente que acredita que a Terra é plana, porque alguém fala... Manipulação de arbitragem é mais fácil ainda de enganar alguém, né?
0: Gaúcha na Copa! Em seguida eu tenho que passar a bola para Pedro Ernesto Denardinho. Rodrigo Oliveira está marcando o técnico da Inglaterra. O Tuchel que está atendendo aí, né, Rodrigo? Por enquanto as emissoras inglesas, né? Prioridade, obviamente.
2: Isso. Mesma situação do Harry Kane. E o assessor de imprensa disse que ele vai nos atender depois dos colegas ingleses.
0: Tem 3 minutos aí para eu fazer intervalo?
2: Pode tocar ficha.
0: Certamente sim, né? Vamos lá, intervalo rápido, já voltamos com mais Gaúcha na Copa, não sai daí. Tina Turner, que não nasceu na Suíça, né? Importante a gente esclarecer, mas ela viveu na Suíça e até faleceu na Suíça, né? Então ela tinha uma cidadania suíça, ela tinha uma relação muito forte com a Suíça.
1: Tem uma história com a Suíça, bem
0: história.
1: Importante, né?
0: Isso aí. Pro intervalo a gente já volta, não sai daí.
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0: de volta, Gaúcha, na Copa, faltando 10 para as 10 da noite. 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O Rodrigo Oliveira e os Tuchel aí vai falar. Vamos lá.
1: Tá falando.
2: And yeah, it is very important. It's a match of all the time of 16 players, not of 11, and it's important to have this quality and the attitude from the bench.
3: Is England picking at the right time in this World Cup, and how have you managed to achieve that?
2: Hopefully, we were not peaking today. From mentality, we're like on the peak all the time through the whole tournament. We find ways to win, and the togetherness and the spirit is absolutely unique. And the praise is all on the players for the group, but we haven't peaked from football wise, not yet. So. Can still come. We have 3 days to prepare for the semi-finals, and always chance to improve.
4: Any preference between Argentina or Switzerland?
2: Absolutely not.
3: Questions from Brazil.
2: Thank you.
3: Thomas Tuchel, eu perguntei para ele, Lucianinho, se a Inglaterra está crescendo na hora certa nessa Copa do Mundo. E muito interessante a resposta dele. Ele disse que do ponto de vista técnico, não. Que hoje a Inglaterra não atingiu o seu pico de performance. Que do ponto de vista de mentalidade, de entrega, tudo bem. A Inglaterra está crescendo na hora certa. Mas segundo ele, do ponto de vista técnico, a Inglaterra ainda não atingiu a sua melhor performance, mesmo sendo uma semifinalista. Ele diz, eu espero que a gente atinja esse pico de performance nos próximos 3 dias, mas até agora isso não aconteceu. Olha, um técnico semifinalista reconhecendo que tecnicamente o seu time ainda não está no pico, ainda não está no ápice. Não tive a chance de fazer outra pergunta, mas me pareceu que ele claramente coloca o time dele como um azarão entre os semifinalistas, um time que ainda está longe do seu pico técnico.
0: É, claro, né? Malandrão também, não vai dizer, ah, bom, nós estamos no ápice, nós vamos agora pegar todo mundo, né?
5: Mas eu tive que ouvir o meu treinador dizer que o Brasil fez uma Copa boa. Então
0: por isso que ele está no Canadá agora, né?
5: Com inveja do Tuchel também.
0: É. Bom, vamos combinar o seguinte, ó. Rodrigo Oliveira,
3: Haaland.
0: Nota 10.
3: Erling, quick, for Brazil. Não, passou sem falar o Haaland.
0: Falar pro Brasil, ele não quer. Fazer gol no Brasil, ele não, ele quer.
5: Ele gritou
0: falar,
5: lá,
0: ele não quer falar.
5: Ele gritou lá de longe pro Rodrigo. O que eu tinha que dizer pra vocês, eu já disse.
0: Rema, volta pra casa também, Rala. Ru pra ti, volta pra casa. Tchau, Rala. Bom, Rodrigo, nota 10, nota 100, nota 1000.
3: Tamo junto, Lucianinho.
0: Valeu. E agora vamos mudar a turma, né? Então vem Pedro Ernesto comandar a tropa no futebol de Copa da Gaúcha. Maurício Laiva, Cristiano Munari, Jason Lisboa, Leonardo Oliveira e ele, Marcos Bertoncello com Argentina e Suíça. Abraço gigante, intervalinho e daí a gente acola o futebol de Copa da Gaúcha. 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
1: Gaúchos e brasileiros, três dos quatro semifinalistas da Copa do Mundo já são conhecidos. A França, que vai enfrentar a Espanha na terça-feira, e a Inglaterra, que acaba de eliminar o time da Noruega e, por consequência, espera agora o adversário desta partida que vamos começar a transmitir. E tem do lado a Argentina, tem do outro lado a Suíça, e esse é o jogo que nós vamos apresentar para você a partir de agora, agradecendo, é claro, o carinho da sua sintonia, dizendo que bom, que maravilha saber que você está ligado conosco, né? Nós temos tido uma grande, uma extraordinária repercussão do nosso trabalho, daquilo que nós estamos fazendo, do carinho dos nossos ouvintes, leitores de Zero Hora, telespectadores, internautas, enfim, todos aqueles que estão, de alguma forma, acompanhando o trabalho que a equipe de esportes da RBS está fazendo aqui nesta Copa do Mundo. Então, um abraço para você, muito obrigado pelo carinho, e eu digo que a partir de agora vem aí o Futebol da Gaúcha. São 9 horas mais 56 minutos, Jason Lisboa, vamos lá para as escalações das seleções que já estão no gramado, já rodou o hino, tá quase tudo pronto, daqui a pouco tem bola rolando, Jason.
2: Argentina, Pedro, de Lionel Scaloni, vai a campo com Dibu Martínez, 23, Molina, 26, Romero, 13, Lisandro Martínez, 6, Tagliafico, camisa 3, Leandro Paredes é o 5, Depou, 7, McAllister, 20, Enzo Fernandes, 24, 10, o capitão Messi, Julian Álvares, camisa número 9. A Suíça, de Murat Yakin, vai com Kobel 1, Zacarias 6, Elvedi, camisa 4, Akanji 5, Ricardo Rodrigues 13, Freuler é o 8, Chaka, o capitão 10, de Brussou, camisa 15, Ndoye é o 11, Raider 22, Embolo é o camisa 7, escalada Suíça.
1: Muito bem, Maurício Saraiva, com o teu poder de saber as coisas do futuro, quem irá enfrentar a Inglaterra?
3: Ah, se eu tivesse mesmo esse poder, eu projetaria a Argentina, que ainda está devendo futebol, como reconhece o seu próprio treinador, mas não deve nada em atitude, em capacidade de reagir, em resiliência, e com o seu jogador muito acima da média, para quem joga todo operariado como tem mesmo que ser. Eu digo que a Argentina passa, Pedro.
1: Muito bem, o Munari também está conosco, afinal, é o nosso especialista maior que nós temos em Argentina e em outras questões também importantes do futebol. E a Argentina tem um caminho bem suave, só que acaba se complicando, como foi o caso de Cabo Verde, como foi o caso do Egito. Será que hoje se complica outra vez, hein, Munari?
4: Ah, boa noite, Pedro. Boa noite a todos. O jogo de hoje vai definir se a Copa da Argentina foi boa ou ruim, porque cair nas quartas de final para a Suíça, depois de passar sufoco contra Egito e Cabo Verde, terá sido uma Copa ruim. Chegando à semifinal, e aí, a não ser que tome uma goleada da Inglaterra, né? Mas perder para a Inglaterra é do jogo, né? Ser atual campeão, chegar na semifinal, é uma boa Copa. Mas a Argentina ficou devendo futebol contra Egito e Cabo Verde, né? Para ganhar da Suíça, a Suíça não é favorita, não é candidata a título. Mas para ganhar da Suíça, vai ter que jogar mais do que jogou contra Egito e Cabo Verde.
1: Muito bem, Bertoncello, diz aí o que está rolando nessa Copa.
5: Bom, os ingleses falam, né, Pedro, que the football is coming home. Eles querem, 60 anos depois, ser campeões novamente. A Inglaterra, mais cedo, com 2 gols marcados pelo Bellingham, avançou para a semifinal e aguarda Argentina ou Suíça. A outra semifinal já está confirmada. Na próxima terça-feira, em Arlington, Grande Dallas, tem França e Espanha, Pedro.
1: Muito bem, o adversário da Inglaterra tem jogo na quarta-feira, diz onde é, diz o horário, informa tudo, Bertoncello.
5: É verdade, Pedro, na próxima quarta-feira em Atlanta, também 4 horas da tarde, horário de Brasília, a Inglaterra está lá e aguarda a Argentina ou Suíça, a outra semifinal da Copa do Mundo.
1: Pois é, e nesse momento temos a homenagem feita a Jaden Adams, é isso?
3: Adams. É, isso. Você tem informação aí, né, Jason?
2: Um minuto de silêncio, Pedro, pelo falecimento do meio-campista sul-africano, o Jaden Adams, que faleceu hoje aos 25 anos de idade.
6: E foi um minuto de silêncio mesmo, Pedro. Estou aqui dentro na posição 20A da Rádio Gaúcha, na tribuna de imprensa, e foi um minuto de silêncio mesmo, a torcida respeitando. E uma salva de palmas ao final do minuto de silêncio.
1: Como é bom saber que tem respeito quando tem esse tipo de solenidade a uma pessoa que, por qualquer razão, está perdendo a vida. Porque no Brasil é um pouco diferente. As pessoas não observam muito esse respeito que é necessário em relação às pessoas. Mas, enfim, Maurício, tenta me explicar por que, que a Argentina, que tem um caminho tão fácil, se complica tanto nos jogos durante eles e tem que ser heróico depois para virar uma situação que aí parece irreversível.
3: Porque a campanha argentina já durante a Copa de 22, ela cresce depois de uma cirurgia que o treinador se obriga a fazer no time após uma derrota para a Arábia Saudita. A Argentina esteve perto de não ir adiante na Copa e acaba fazendo a sua melhor partida justamente na final quando nem ganha, mas jogou barbaridade contra a França. Tem Messi e tem todo mundo a cercá-lo. E tem atitude, Pedro.
1: Tem Messi. E agora sai saída, é da Suíça e a bola está rolando. E a tentativa agora é do jogador Freuler. Freuler procura bater a bola na direita, foi para Zacarias. Zacarias dominou, recua para Elvede. Elvede está colocado no campo defensivo, recua mais. A bola ainda para o jogador Akanji. Akanji tem o domínio, vai calmamente partindo. A marcação chega, ele faz a bola chegar para Freuler. Freuler outra vez, jogando a bola para o Akanji. Akanji recolhe a bola, deu para o Sol. Sol recolhe pela ponta esquerda. Pé canhoto na bola, lançamento cumprido, entrou em Joy por aí para cruzar, cruzou, a bola passa na frente do gol da Argentina, vai cair da direita, chega ainda a Suíça, o chute do jogador Rodrigues, a bola parte no adversário e o rebote de bola do Zacaria, ela tá na linha de lado, arremesso lateral que favorece a seleção da Argentina, o primeiro ataque agora chegando a um minuto de partida, veio justamente da seleção da Suíça e a Argentina vai cobrar o arremesso lateral com o jogador Martínez, lado esquerdo campo de defesa, Lacare 0-0 e você não esqueça, hein? A Rádio Gaúcha tem a Rede Gaúcha na Copa do Mundo, quase uma centena de emissoras ligadas e transmitindo com exclusividade para o sul do Brasil todas as emoções da Copa do Mundo. É quartas de final, vamos conhecer o adversário da Inglaterra e o goleiro Martínez está chutando a bola para o campo de ataque, é uma tentativa que vai até onde está colocado o jogador Julian Álvares, ele foi desarmado, a bola da Suíça, Xhaka está colocado ali pelo meio, tentou jogar, jogou na frente, aparece para cortar Lisandro Martínez, tocando a bola para fora do campo, arremesso agora, favorece o time da Suíça, lado direito do seu campo de ataque, está Zacaria colocado para cobrar.
5: Pedro, ele tá... esse é o jogo de número 100 desta Copa, até esse momento 288 gols marcados, média de quase 3 gols por partida, repito, Argentina e Suíça é o 100º jogo da Copa do Mundo.
1: Rodrigues tem a bola para o time da Suíça, está recuando para o goleiro Kobel. Kobel sai para fora da sua grande área, de pé esquerdo, ele mete a bola ali para o meio do campo. A tentativa vai ser do Freuler, mas a bola passa dele e é dominada tranquilamente pelo Romero, que está recuando a bola para o goleiro Dibu Martínez, que domina dentro da sua grande área. Pisa na bola, não tem pressa para soltá-la, ainda ele retendo, já são 2 minutos e 15 nesse primeiro tempo, ele acaba tocando a bola forte para o campo de ataque, sai da meta, o goleiro Kobel com o pé e sai jogando, metendo a bola para Rodrigues, Rodrigues procura escapar, é derrubado, juiz a partida vai marcar a falta, falta que foi cometida pelo jogador da Argentina, o placar é 0-0 e nós já temos 3 minutos deste primeiro tempo, Maurício.
3: Pedro, pode ser que isso não se estabeleça o jogo inteiro, mas aquela ideia do rótulo, do ferrolho isso de uma Suíça que só se defendia não tem sido assim na Copa e não está sendo assim hoje contra a campeã do mundo.
1: Enjoy domina a bola pela ponta esquerda, passou pelo marcador, levou pro fundo do campo, a Suíça chegando, o carrinho dado pelo jogador Molina, a bola tá na linha de fundo e ele tá dando tiro de gol que favorece a Argentina. Qual é o ambiente, qual é, o que que se vive aí no estádio, hein, Leonardo?
6: Um estádio com cara de estádio argentino, poucos lugares desocupados, Pedro, mais de 80 mil pessoas, mas predominantemente azul e branco, um barulho de estádio argentino, Pedro.
1: É Kansas, onde a Argentina está chegando, tentando chegar à semifinal do Campeonato Mundial. Uma bola longa na tentativa com o Juan, ou com o Enzo Fernandes, a bola foi tirada, o rebote da Argentina, lá para a esquerda, Tagliafico está chegando, recuando uma bola, tocando para Paredes, Paredes recolhe mais ainda, tocando a bola para Lisandro Martínez, que sai jogando ali pelo lado direito, tocando a bola para Molina, Molina buscou a frente, encontrou colocado por ali o seu companheiro, o Álvares, Julio Álvares está recuando também a bola, para o goleiro Dibu Martínez, que está dominando por pé. E a Argentina outra vez não tem nenhuma pressa, ele para a bola, olha, não há ninguém em cima dele. Finalmente ele bate de pé direito, metendo a bola para o campo de ataque, sobe Elfende para cortar, mete a bola na frente, ela foi ali onde está colocado Embolo. Embolo tenta passar, dividiu e, bom, aí a bola sobrou lá pelo lado esquerdo, o Tagliafico está colocado por lá para dominar, soltar a bola para McAllister. McAllister luta contra um adversário, ganha a jogada, mas é chutado. O juiz da partida não parou para marcar a falta, porque a Argentina teve vantagem no lance e o time da Suíça volta para o campo de ataque. A bola na ponta direita, lá está o Zacaria no campo de apoio, ele está recuando, soltando a bola para o Freuler. Freuler levanta a cabeça, pisa na bola, não há ninguém da Argentina marcá-lo. Os jogadores argentinos apenas aguardam sua movimentação, acaba recuando a bola onde está colocado a Kanji. A Kanji parte para o campo de ataque, tocou para Zacaria. Zacaria apareceu pela ponta direita, sempre chegando no ataque, como disse o Maurício, tentando atacar o time da Suíça, tentando levar a Argentina para o seu campo de defesa. A bola foi recuada para o Elvet. São 5 minutos, primeiro tempo, placar é 0-0. A bola foi no Zacaria. Zacaria domina lá pelo lado direito, recua a bola para o Freuler. Freuler tem Chaka colocado por ali, prefere levar, levou, tocou a bola para o Zacaria, dominou, rende a linha lateral do campo, fugiu da marcação, recua a bola onde está colocado o jogador Sou. Sou recolhe, recua e encontra colocado a Kanji recolhe ali no meio do campo, toca a bola para o Rodrigues. Rodrigues está colocado pelo lado esquerdo defensivo e está recuando a bola para o goleiro Kobe, e o placar é 0-0. 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Lá vai o time da Suíça, a bola do Chaka. Chaka meteu a bola na ponta esquerda, Rodrigues está ali, soltou a bola para o Freuler. Freuler dividiu, ganhou a jogada, soltou para Chaka. Chaka está tentando dominar aí pelo meio, como não domina, ele é desarmado, mas voltou o time da Suíça. Uma tentativa do Chaka, jogou, encontrou o Joy colocado ali pelo meio, tentou cruzar, tem rebote. Zacaria bateu para dentro da grande área, corta Leandro Martínez, volta o time da Suíça, mas aí tem o corte do Molina. Molina domina, recua a bola para Romero. Romero bate de pé direito, jogando na intermediária. A Suíça tem outra vez a posse de bola, tem pressão em cima do time da Argentina. A bola foi onde está colocado Enjoy, tocou a bola para o Zacaria, cruzou rasteiro, a bola foi afastada pela defesa, voltou o rebote e o chute foi então do Sol. A bola foi para a linha de fundo. Onde é que está o refugio? Aquilo que a gente falava que era a retranca da Suíça, onde é que anda isso aí, Maurício?
3: É, o Cristiano, todo mundo que está conosco, deixa eu dizer uma coisa, o ferrolho suíço que jogou em 50 no Brasil e por muitos e muitos anos era assim mesmo, ele oxigenou, ele tem jogadores mais talentosos e especialmente, Pedro, jogadores mais velozes para atacar até a campeã do mundo.
1: Pois é, de alguma forma a Suíça fazendo surpresa para quem gosta de futebol e acompanha anos e anos a Suíça sempre com um time defensivo. Desta vez está atacando, está tentando chegar, quando há um toque, e o toque foi
2: Pedro
1: para o Rodrigues, o juiz da partida está parando e marcando. Sim.
2: Na entrevista coletiva, ontem o Murat Yakin, técnico da Suíça, disse: a Argentina, abre aspas, não é invencível e está se mostrando vulnerável nesta Copa do Mundo, fecha aspas, para o técnico da Suíça.
1: Isso parece ser uma verdade inquestionável, não é, Leonardo Oliveira?
6: É uma verdade inquestionável. E o Scaloni, na entrevista coletiva, ele mencionou, foi questionado sobre isso, ele disse: olha, estamos jogando menos do que 2022, embora seja difícil repetir aquele nível. Estou satisfeito com o que o time está rendendo, mas está jogando menos que em 22.
1: É, e quem domina a bola para o time da Argentina, o Lisandro Martínez, está recuando a bola para o Dibu Martínez, que faz o domínio na sua, ali na linha da sua grande área, de pé direito, ele joga a bola onde está colocado Depou. Depou faz o domínio, empurra a bola para Paredes. Paredes vai se meter ali pelo meio, tocou a bola, encontrou colocado Tagliafico. Tagliafico apareceu lá pelo lado esquerdo, conduziu a bola, levou o time da Argentina para o campo de ataque, empurrou a bola para Paredes. Paredes tentou, encontrou colocado por ali o seu companheiro Romero. O Romero está partindo para o ataque, soltou a bola para o Messi, sua primeira participação no jogo. Ele levou, levou para o fundo do campo, tocou a bola, cruzamento, corta de qualquer maneira o Rodrigues, tira para fora da grande área, e aí a Suíça tenta ter o rebote, mas a bola foi dominada pelo jogador Paredes. Paredes levou ali pelo lado direito, soltou, encontrou Messi colocado, olha o chute, a bola bate no zagueiro, linha de fundo, tem escanteio, Jason.
2: Chute frontal, desviou no Elvede, linha de fundo, escanteio, Lionel Messi cobra.
1: Você ligado no futebol da Gaúcha, que bom, que maravilha saber que você está ligado conosco, né? Você está aí em cada uma das emissoras da Gaúcha que jogam a Copa do Mundo para todo o Brasil. Vamos à cobrança do escanteio, está colocado o Lionel Messi, ele mesmo para a cobrança. Placar é 0-0, 0 Argentina, 0 também Suíça. Messi dá uma olhada lá para dentro da grande área, agora parte para a cobrança, pé canhoto, passou incrivelmente por 10 caras que estavam ali na pequena área, ninguém tocou nela e será tiro de gol, será escanteio, hein?
2: Escanteio, desvio, foi suíço, tá marcando a arbitragem, Pedro. Escanteio mais um para a Argentina.
1: É, foi o escanteio, cabeceio do zagueiro Elbete. Outra vez Messi para a cobrança, não tem pressa. A Argentina parece que não quer fazer a coisa andar muito rapidamente. Então, o Messi vai lá pegar a bola com tranquilidade, chegando na linha de fundo, lá na bandeirinha de escanteio para a cobrança, enquanto que os zagueiros argentinos já estão colocados dentro da grande área do time da Suíça. São 9 minutos e meio, é o primeiro tempo, é o futebol da Gaúcha com você e a Rede Gaúcha. Atenção, Messi para a cobrança, levantou, gol da Argentina! McAllister, ele subiu mais alto que todo mundo para marcar o gol da Argentina, um para a Argentina, McAllister, o número do gol, 9 minutos e meio, etapa inicial, a Argentina começa ganhando uma partida que pode lhe levar para a semifinal da Copa do Mundo, Jason.
2: Escanteio cobrado por Messi com a perna esquerda, no primeiro pau, McAllister, camisa 20, se adianta na comparação com a marcação suíça, pula mais alto, desvia de cabeça, manda no canto esquerdo, surpreendendo como é o que ficou na torcida, ela morre no canto esquerdo, Argentina 1, Suíça 0, Maurício.
3: A Argentina estava no jogo como boxeador que fica tomando golpes pouco potentes e espera para reagir. A primeira reação é uma bola parada e essa bola aérea argentina, Cristiano, tem funcionado durante toda a Copa.
4: É, e foram 9 minutos de uma Suíça melhor no jogo e de um Messi que não tinha participado ainda. Pois bem, ele participa da jogada que gera o chute do McAllister e o primeiro escanteio. Bate o escanteio que gera o segundo e aí bate o escanteio na cabeça do McAllister. O Messi estava sumido, mas apareceu para ser decisivo de novo, Bertoncelo.
5: Então, destaque para Messi, sua 10ª assistência em Copas, é o jogador mais garçom da história dos mundiais. McAllister marca seu 7º gol em 52 partidas pela seleção. A Argentina vai passando para a semifinal para enfrentar a Inglaterra em Atlanta.
1: A Canjo tem a bola dominada.
6: Momento, e o estádio nesse momento, Pedro, é dos argentinos pulando e cantando, porque o gol veio no momento de aflição da Argentina, uma reprise do escanteio que tinha acontecido anteriormente, e esse é o ambiente aqui.
1: É, e no primeiro escanteio já teve que o zagueiro cortar e meter a bola pela linha de fundo. No segundo não tinha o zagueiro, a bola outra vez chegando ali dentro da grande área, desta vez no primeiro pau, e ali estava o McAllister para marcar o gol que dá vitória para a Argentina por 1-0, a 11 minutos e meio, a Argentina se habilitando para enfrentar a Inglaterra, hein? E vai ser na semana que vem, semifinais da Copa do Mundo. A bola foi tocada ali onde estava jogando o Arcanjo. Arcanjo deu e chutou em cima do Álvares, a bola está fora do campo, é arremesso lateral, favorece o time da Suíça, são 12 minutos, primeiro tempo, você torcedor ligado no futebol da Gaúcha, porque na Gaúcha sempre tem mais Copa, não é? Arremesso lateral cobrado, a bola foi no Enjoy, mas tem uma falta, o zagueiro argentino chegou atropelando, falta do Romero, Jason.
2: Isso no meio campo, atropelando o Embolo, camisa número 7 da Suíça, falta marcada, a Argentina vence 1-0, gol de McAllister.
1: Futebol da Gaúcha, 12 minutos e 15, né? Argentina tá ganhando por 1-0. E o cara sofreu bastante dor, um embolo, pela chegada do Romero em cima dele, uma chegada muito forte. Ele ficou sentindo bastante, foi atendido agora pelos médicos da seleção da Suíça. Está recuperado e o jogo será retomado. O placar da Argentina 1-0. É Rodrigues quem está cobrando a falta. Está recuando a bola para o Akanji. Akanji domina, é campo defensivo, vai levando, chegando próximo ao meio do campo. Messi vem na marcação, ele recua a bola, tocou onde está colocado o jogador Chaka. Chaka faz a bola chegar na direita. Freuler está colocado por ali outra vez com Chaka. Chaka tocando para Froley. Froley vai dominar, abriu na direita, tocou a bola para o Elverde. Elverde buscou a combinação, soltou a bola para Zacarias. Zacarias dá para Elverde. Elverde corre ali pelo meio. Argentina recua, a bola foi para o Zacarias. Ele apareceu outra vez no apoio na ponta direita, soltou no meio, boa bola para o Embolo. Embolo fez o recuo, a bola foi onde está colocado o jogador Raider. Raider está colocado pela ponta esquerda, mas a bola está saindo pela linha de lado, vai ser outro arremesso. Maurício.
3: Pedro, a Suíça tem o Chaka, o seu camisa 10 e capitão. Ele vem junto aos zagueiros para o primeiro passe, para dar um um passe qualificado que começa o jogo da Suíça. E depois ele se apresenta para bater no gol. Já tem um chute de média distância, inclusive. É o jogador centro desse meio-campo da Suíça, que estava ousada, mas não soube defender o primeiro escanteio da Argentina. E eu insisto, a bola aérea argentina é forte a Copa inteira.
1: Olha só o privilégio que eu tenho indo numa transmissão com três grandes comentaristas. Aliás, uma boa oportunidade para você definir qual é o melhor desses. Mas eu acho todos ótimos. Vamos mudar a opinião. Em cima do muro, né? Ficar por aí, tá?
6: Lá tá Zacarias. Eu tô como repórter hoje. Eu tô como repórter. Bom. Me deixa fora dessa.
1: Não, não. Tu tá comentando também, tá dando opinião. Tu não sabe fazer. Para com isso. E a bola foi lá do Zacarias, dominou na ponta direita, tá chegando para o campo de ataque. A Argentina tá ganhando por 1-0 e a bola foi no recuado onde está colocado o Elvete. Pé direito na bola, tentou do outro lado, ela é tirada, linha de lado, arremesso lateral que a Suíça vai cobrar. Atenção, hein? Tempo e placar do futebol da Gaúcha. Jogado 14 minutos e meio. É o primeiro tempo, Argentina 1-0. Fala, Bertoncelo.
5: E a seleção de Messi vai avançando para a semifinal. O jogo na próxima quarta-feira, às 4 horas da tarde, em Atlanta, Argentina e Inglaterra. Na terça-feira, França contra Espanha.
1: É, e recebo agora uma mensagem do Rafael, lá do restaurante Tambo, em Canela, onde tem muitos argentinos concentrados, fazendo uma festa extraordinária e saboreando até uma saudade daquela carne argentina, Maurício. Tu não faz ideia, mas
3: sinta,
1: eu vou
3: se acompanhado.
1: E vou me cobrar, vou lá no Tango e vou me cobrar de novo, tá? A bola longa, ali onde vai correr o jogador argentino, e a bola é tirada pelo Freuler. Freuler tocou a bola para o Zacarias, Zacarias tentou levar, foi desarmado, voltou a bola, entretanto, para o jogador da Argentina, que é o Lisandro Martínez, que deu para o Tagliafico, que fez a inversão de jogada, e a bola foi até onde está colocado Depol tentou para Messi, o passe foi errado, cortou a canja deu a bola para Rodrigues, na sequência ele perde a bola, ficou para o Messi, chegou para dentro da grande área, marcado por dois, escorregou, caiu, tentou agora o Romero, a bola ficou atrás onde está colocando Paredes, está recuando, soltando a bola para Embolo tocou e encontrou ali pelo meio Sol dominou, vai tentar levar, tocou a bola para Rodrigues empurrou, encontrou Ejoy que está colocado ali pelo meio, ele procura levar, é desarmado e a bola está na linha de lado, arremesso lateral que favorece a seleção da Suíça. São 16 minutos, é o primeiro tempo, placar continua 1-0 para a seleção da Argentina. Maurício,
3: não tem como voltar a comparar a seleção brasileira que foi embora com essa da Argentina, que ainda agora com 16 minutos, na chance que teve, converteu, isso é maravilhoso. Ela pode não estar jogando futebol classicamente bom e não está, mas a entrega, a capacidade de marcação e de competir da campeã do mundo é de invejar.
1: Zacarias buscou o meio, corta, bem colocado Romero. Romero toca a bola ali no seu companheiro Lisandro Martínez, ele procura a combinação com Depol buscou Paredes, agora com Molina recua, toca a bola para Romero outra vez para Molina, ele é derrubado, é falta cometida pelo Rodrigues, uma falta que favorece a seleção da Argentina. São 16 minutos 40 segundos, Onário, o que dizer da seleção da Argentina e do jogo em si?
4: É, a Argentina entendeu bem qual era a ideia da Suíça, né? A Suíça iniciou com o Ndoye em cima do Molina, ele que é um atacante de velocidade, de drible, e o Scaloni rapidamente ele congestionou esse setor, né? Então ele tem ali o Depol ajudando o Molina, e quando a Argentina tem a bola, ele atrai essa marcação do Ricardo Rodrigues. O que acontece? Espaço pro Messi, né? Foi assim que começou a jogada do primeiro escanteio, que depois terminou tendo o segundo e o gol. Assim começou a última jogada, que o Messi partiu para cima, poderia ter dado o passe pro Enzo. Então o jogo todo ele acontece no setor direito da Argentina e esquerdo da Suíça, só que ali tá o Messi, né? Então a vantagem acaba sendo a Argentina.
1: A Argentina tem a bola com o Romero, recuando para o goleiro Martínez, que está jogando e portando uma bola ali no lado esquerdo. Ela foi para o Lisandro Martínez, Tagliafico está com ele também, e prefere jogar na frente, tocou para Álvares. Álvares tenta dominar e desarmar, voltou a posse de bola para a Argentina. Ela foi do jogador Depol, Depol está recuando, soltando uma bola curta, encontrando, colocado por ali o Tagliafico, que deu a bola para Paredes. Paredes tentou se meter pelo meio, soltou na frente, encontrou Enzo Fernandes. Ele faz o domínio, faz também o recuo. A bola foi no Messi, Messi abriu na esquerda, Tagliafico toca jogado lá pelo lado esquerdo, não, mesmo assim ele faz um recuo, toca a bola para Lisandro Martínez, que domina e que solta a bola ali do lado direito, onde está colocado Molina recolhe, busca a combinação, soltou na direita, Julian Alves está colocado por ali, ele acaba recuando a bola, onde está Romero toca a bola para o Paredes, que para não se complicar, recua a bola para a mão do goleiro da Argentina, Martínez, que sai jogando lá pelo lado esquerdo, com Tagliafico empurrando uma bola para o jogador McAllister. Ele tem o domínio, pelo meio, soltou a bola, jogou onde está colocado Molina. Molina está recuando, tocando a bola para o Romero. Romero jogou na frente, Lisandro está colocado por ali, Lisandro Martínez, né? Ele dá a bola para o Tagliafico, que está recuando para o goleiro Martínez. Argentina continua com o mesmo joguinho aquele, eu quero Marifunça, como é que é, Maurício? Parece que vai, mas não vai, e não vai chegando, e a coisa acontece por aí.
3: Né? Ela tem muita maturidade, né? Ela tem muito atalho, eu insisto que tecnicamente ela está devendo, como já disse o Scaloni, mas no nível de competição que ela alcança, que ela está encontrando, a bola sempre chega no Messi como agora, ó.
1: E lá vai o time da Argentina, a bola foi para o McAllister, ele tentou jogar atrás, mas errou o passe. A bola é do camisa número 5, Akanji. Akanji leva a bola para o meio do campo, deu para o Son. Son levantou a cabeça, deu a bola para o Chaka. Chaka tocou, Akanji está colocado por ali, outra vez o Chaka. Chaka tem o domínio no campo de ataque do time da Suíça. A bola foi para o Rodrigues, Ricardo Rodrigues domina. Dá para o Chaka, levanta a cabeça, faz o passe na meia direita. Quem está por ali é o Freuler. Freuler tenta levar, abriu na direita, a bola foi para Zaka. Zacarias recuou, soltou a bola para o Son. Son recolhe pelo meio, deu outra vez a bola para o Chaka. Chaka está recuando, soltando a bola para o seu companheiro Alvete. O time da Suíça vai timidamente para o campo de ataque. Perde por 1-0 para a Argentina. A bola foi no meio, embolou, tentou a bomba, meteu no meio do gol e o Martínez pegou. Isaías Geison.
2: Ah, bem colocado o 23 da seleção argentina. Chute do Son no meio do gol, ele segurou firme. Jogadores da Argentina usam uma braçadeira, né? Preta, na cor preta, em homenagem ao falecimento do sul-africano Adams.
1: Olha a Argentina no ataque, a bola foi para o Julian Álvares, ele dominou, não valia mais, tinha impedimento, penso eu. Leonardo Oliveira, nós chegamos a 20 minutos, a Argentina ganha por 1-0, e tu tá aí no estádio vendo tudo, hein, bonitão?
6: Tô vendo tudo, sou um privilegiado, tô vendo o Messi ao vivo. Pedro, ele caminha pelo campo, parece que ele tá passeando na rua da praia. Nesse jogo, e o Munari observa bem, ele está mais para o lado direito. Nos jogos anteriores ele estava um pouco mais centralizado. As mudanças no time com o McAllister virando um meia, o Messi vem para o lado para abrir espaço para o McAllister, mas ele parece estar sempre desligado do jogo. Tensão aqui no estádio, tanto que a torcida argentina, Pedro, está silenciada.
3: É que é também o ponto de partida de mais espaço disponível, né? Por dentro, se o ponto de partida do Messi for por dentro, ele já encontra a marcação na saída. Já tem 2-3 à volta dele, a 2 metros, 3 metros. No lado do campo, não. O lateral fica só olhando ele. De longe, o Ricardo Rodrigues, do tipo, tá

0: Ela parece ter o antídoto para essa França, né? Ganhou da França na Euro, ganhou na Nations. É um tipo de jogo que a França não gosta, porque a Espanha costuma roubar a bola para ela. É, e aí tira um pouco o jogo que a França está acostumada a fazer. Mas para mim a França é favorita contra qualquer seleção do mundo.
1: Agliafico vai cobrar falta para a Argentina, que ganha por 1-0 a 22 minutos do primeiro tempo. A bola foi onde está colocado Depol. Depol recuou para Paredes, que recuou mais ainda para Romero, que saiu jogando com Molina. Molina está jogando ali pelo lado direito, deixou para Messi. Sim, ele, Lionel Messi. E segundo Leonardo Oliveira, está trotando no campo e daqui a pouco a bola vem para ele. Ele faz um estrago extraordinário no adversário. E lá vai o Tagliafico, ele levou e aí foi derrubado. É, uma falta que favorece a seleção da Argentina no lado esquerdo, no seu campo de ataque, a 22 minutos e meio. Daqui a pouco vamos dar uma paradinha aí para tomar água, né, Maurício? E aí, tu não vai tomar água, Maurício, vai trabalhar.
2: Ah, graças a Deus, Maurício. Graças a Deus. O Depol, por exemplo, que você poderia chamar de segurança do Messi, não é só porque ele bate nos caras quando alguém bate no Messi. Ele é o segurança do Messi porque cabe ao Depol, o 7 que joga no corredor direito, o papel de correr pelo Messi quando a Argentina tem a tarefa do sem a bola, a tarefa do marcar, a tarefa do cortar caminho. O Messi fica liberado para fazer o que sabe melhor com seus 38 anos, que é ter a bola e jogar.
1: Muito bem, Munari.
0: Esse papel que o Depol faz, né, com o Messi, ele de alguma forma também é feito pelo Paredes por dentro, né? O Paredes dá a possibilidade do McAllister aparecer mais à frente. Quem mais tem atacado na Argentina é o McAllister, né? Tá faltando um pouco mais do Julian Álvarez, né? Não tem gol ainda na Copa do Mundo, ele começou no banco, virou titular, mas o centroavante argentino, ele ainda participa pouco do jogo, tem que participar mais.
3: Ô Pedro, nesse momento aqui, Pedro, não são só os jogadores que estão se hidratando, não. O gramado está sendo molhado. Em todos os jogos que eu vi, nesse momento de hidratação, eu não tinha visto o gramado ser molhado.
1: Pois é. Bom, são 23 minutos, mais 40 segundos. Esse é o futebol da Gaúcha, né? E nós estamos no último jogo das quartas de final. E este jogo vai eleger aquele clube, aquela seleção, né? Que vai enfrentar a Inglaterra na quarta-feira, porque na terça-feira tem França e Espanha. Ou seja, numa Copa do Mundo com média de quase 3 gols por jogo, segundo o Marcos da Poncela.
3: Sim.
1: Será porque o futebol melhorou ou porque veio muito time ruim que levou a goleada?
3: Não, você tem a segunda alternativa, a principal responsável, para que tenha aumentado essa média de gols, para que tenha tanto goleador com 6-7 gols. A diferença técnica é bem importante. A gente teve goleadas da Suíça, goleada da Espanha, goleada da França, goleada não faltou da própria Inglaterra.
1: Só faltou da Argentina, que pegou 2 mortinhos e não conseguiu se atrapalhar todo.
3: É que a Argentina tem um negócio esquisito de você fazer a crítica quanto à falta de futebol, que o próprio Scaloni reconhece, porque quando falta futebol, não faltam outros dois quesitos, Pedro, que é a organização e a competitividade. Se você compete, é organizado e tem um jogador tão acima da média como o Messi, você é permanentemente candidato.
4: Pedro?
1: Muito bem.
4: Só com relação a ainda às homenagens da seleção e da Federação Argentina, também é a homenagem de luto ao falecimento de Antônio Ubaldo Ratín, que é um emblema histórico do Boca Juniors e também da seleção argentina. Então são duas homenagens prestadas pela Federação Argentina de Futebol. A bola vai voltar a rolar em Kansas City.
0: O Ratín foi o protagonista de uma polêmica entre Argentina e Inglaterra ainda antes das Malvinas, antes de 86, né? Ele foi expulso no jogo contra a Inglaterra na Copa de 66, alegou que não estava entendendo o que o juiz falava, teve que descer um tradutor para tirar ele do campo e tal, e a partir dali começou a ter o cartão nos jogos de Copa do Mundo.
1: E é uma solução que, olha,
3: universal, né?
1: E que disciplinou o futebol, né?
3: Claro,
1: porque a gente já sabe qual é a situação que está o jogador.
3: Menos pro Donald Trump, né? Que não entendeu que cartão vermelho tira o jogador do campo, aí ele pega o telefone, liga pro Infantino e o cara volta para jogar.
1: Donald Trump, esse não sabe nem o que é futebol. Fala com isso, tá? E a bola é do Tagliafico. Reiniciada a partida, 26 do primeiro tempo. Ele está recuando, soltando uma bola para o Paredes. Paredes tocou para Romero. Romero está colocado no campo defensivo, empurra a bola para o Molina. Pé direito, tentou no campo de ataque e cortou a canja de cabeça. Meteu a bola para o ataque, mas a Argentina tem outra vez a bola. A recuperação é do Chaka. Chaka procura meter ali pela meia esquerda e a bola está fora do campo. Arremesso lateral favorece a Suíça, que está perdendo o jogo por 1-0. E o Ricardo Rodrigues está colocado colocado para cobrar. Lado esquerdo, campo de ataque suíço, metendo a bola para o Freuler. Freuler tentou na frente, a bola foi tirada pelo Molina. Molina deu um chutão, buscou o campo de ataque, tentava por ali o domínio, o jogador Álvares. Ele não pegou a

0: Bola e ela ficou no lado direito, dominada pelo Zacarias. Zacarias parte para o campo de ataque. Ele é o atacante, é lateral direito, está sempre lá no ataque. A bola foi no Chaka, dominou no meio, soltou a bola, deu no Sol. Sol recolheu na meia direita, abriu para o Zacarias, tocou para dentro da grande área. O Embolo tinha a bola, pulou, deixou para quem? Não tinha ninguém para chegar. E aí a Argentina fez o corte através dos seus zagueiros. Tem arremesso lateral, Zacarias cobrou. Zacarias tocou a bola, deu para o Sol. Sol vem de trás, ele tem a bola dominada, chegando agora na marcação argentina. Argentina recua a bola, tocou para o Freuler. Freuler tocando ali no lado direito, tocando a bola para o Zacarias. Zacarias recolhe, a marcação vem através do jogador Tagliafico. Ele acaba recuando a bola para o Elvede. Elvede deu para Canje. A Canje recolhe, 27 primeiro tempo, Argentina 1-0. A bola foi na ponta esquerda, escapa por ali o jogador Enjoy. Tentou se meter, tocou na frente, mas o corte foi feito. Apareceu Paredes para passar. A bola foi no Molina, ele foi derrubado. O juiz da partida parou, marcou a falta. Falta em cima de Depou, tá caindo. E, bom, sente bastante dor, né?
1: É, tá caído o Depou, mas o carrinho lateral do Chaka não atingiu com tanta gravidade, sim, assim o argentino. A falta foi marcada, nada de cartão, tá 1-0 pra Argentina.
2: Já são 28 minutos. Nesse episódio do Ratinho tem outro elemento, né? Quando ele sai do campo, ele passa por frente da tribuna real e ele dá uma cuspida na bandeirinha de escanteio, que era a bandeira da Inglaterra.
0: Foi 66, né?
2: 66, em Wembley.
0: É, pela Copa do Mundo lá na Inglaterra, eu me lembro. Ele fez uma afronta extraordinária esse assunto, teve uma repercussão mundial e importante.
3: Pois então, desde 66 nós não tínhamos uma campanha tão ruim em Copa do Mundo como tivemos em 2026.
0: Olha a Argentina tentando chegar, o corte foi feito pelo Elvede. Elvede tocou a bola para Zacarias. Zacarias dominou, atacado pelo Álvares. Ele procura passar, sai com bola e tudo pela linha de lado.
3: É a isso que eu me refiro, Pedro. O Julian Álvares não está tecnicamente bem, não tem nem gol na Copa. Mas é a quarta ou quinta vez em 28 para 29 minutos que ele simplesmente não deixa a Suíça sair jogando, porque ele marca como um volante. Se você não está jogando bem, dá um jeito de competir, é o que faz a Argentina.
0: Argentina outra vez buscando o ataque, a bola foi para o Lisandro Martínez, que dominou, tocou a bola para o Romero. Romero deu para Molina. Molina está colocado lá direito, a marcação chega pelo jogador Enjoy e ele está recuando a bola para o goleiro Dipu Martínez, da seleção da Argentina. Está ganhando a partida por 1-0, quando eu estou chamando tempo e placar do futebol de Copa. O futebol, é claro, é da Gaúcha. 29 minutos mais 20 segundos, é o primeiro tempo, 1-0, Argentina.
1: E sobre as semifinais, Pedro, tendo França, Espanha, Argentina e Inglaterra, é a primeira vez desde 1990 que não teremos um intruso, ou seja, os quatro semifinalistas já foram campeões. A última vez que isso aconteceu foi em 1990.
0: Agora, Maurício, poderemos ter repetido a final da Copa que nós tivemos lá no Catar.
3: A maior final de Copas que eu vi na televisão ou ao vivo de todas as Copas. Eu só vi de 64 para cá. Mas é extraordinária a perspectiva de que se repita esse jogo, porque agora há, como disse o Cristiano, um franco favorito. Por mais que a Argentina seja campeã do mundo, compita e tudo mais, o que a França está fazendo na Copa é extraordinário. A França e a Argentina vai ser demais, Pedro.
0: É, vai ser um grande jogo se a Copa acontecer nesse sentido, né? Por isso a França tem que passar pela Espanha e a Argentina tem que passar hoje pela equipe da Suíça e depois vai ter, passando da equipe da Suíça e depois vai ter que passar pela Inglaterra. Então, aí teremos uma final de França e Argentina outra vez, aquela grande final que o Catar e o mundo assistiram 4 anos atrás. Tagliafico tem a bola para a seleção da Argentina. 30 minutos, mais 30 segundos. É o primeiro tempo, placar é Argentina 1-0. A bola foi ali no Paredes, Paredes está recuando para Romero. Romero sai jogando com Molina, lado direito defensivo, ele empurra a bola para o Messi, Messi devolveu para Molina. Que devolução elegante, hein? E a bola foi onde está colocado o jogador Depou. Depou busca o ataque, a bola foi para McAllister. Ele foi desarmado, o autor do gol. A bola foi tirada, ficou para Ricardo Rodrigues, que empurra a bola para Enjoy. Enjoy corre pelo lado direito, tentou na frente, conseguiu. Olha lá a chance da Suíça, caiu o jogador suíço. Quando o goleiro estava ali em cima da bola, o Embolo estava lá, ficaram reclamando, inclusive pênalti, hein, Jason?
1: Olha a Suíça.
0: Outra vez, erro da Argentina. Não, não valeu, tinha falta antes. Mas no lance anterior, o goleiro da Argentina, o jogador Dibu Martínez, foi em cima do Embolo e aí teve até reclamação de pênalti.
1: Eles embolaram, né, Pedro? Dentro da área, o Embolo tentou vencer por baixo. O Dibu Martínez foi atingir a
4: bola e consegue atingir a bola. Depois, na sequência, atinge também o camisa 7 da Suíça. Tem pedido de pênalti, mas acredito que no primeiro momento, sem revisão do VAR.
0: Muito bem, portanto não houve infração, segue o jogo, 32 minutos, etapa inicial, Argentina 1-0, Argentina se habilitando para jogar na quarta-feira contra a Inglaterra, porque na terça-feira tem França e Espanha. Que jogo, hein, Maurício?
3: O elogio à Suíça é que ela está no teto, em altíssima intensidade, jogando um tempo inteiro no máximo do seu potencial. Vai ter eventualmente o erro do refinamento técnico. Agora, por exemplo, no melhor dos mundos, o Embolo teria tirado do goleiro, driblado e colocado para dentro, ou dado uma cavadinha acima do Dibu Martínez, que saiu no chão. Mas a Suíça está jogando bem para o seu padrão, está competindo, continua atacando a Argentina, mas a Argentina é campeã do mundo, Pedro.
0: Ô Jason, me ajuda na pronúncia, Embolo ou Embolô?
4: Olha, Pedro, ele fala Embolo, mas há várias pronúncias de Embolô.
3: Se ele fala Embolo, vamos de Embolo.
4: Pode, né, falar Embolo, não está errado.
0: Por ele. Tu te fala pro Jason, né?
4: Então isso. Jason, tá? Mas também vale Gelson e Gilson, não tem problema.
0: É, tem. A família toda tá pronta, né? Tá tudo bem lá no boteco, lá?
4: Tá tudo certo, Pedro. Estamos certo. Funcionando, hein? Amanhã até uma da tarde.
0: Lá vai o sol.
3: É um vigarista?
0: Não, o vigarista sou eu. Isso aí é uma quadrilha reunida, tá louco?
3: E a vamos buscar mais essa cota aí, Pedro. Vamos buscar mais essa cota.
0: Recontra com a bola para o Sol. É, o Sol está levando ali pelo meio do campo. Zacarias está aberto pela direita. A bola outra vez foi para ele. 33 minutos. Agora Sol recolhe pelo meio. Recua. A bola deu para Elvede. Elvede está tentando atacar. A Argentina está completamente fechada nesse lance. E a bola foi para o Sol. O Sol tem Zacarias lá pelo lado direito. Tem também no meio o jogador Chaka. É para ele a bola. Chaka para. A bola levanta a cabeça. Toca na esquerda. A bola foi onde está colocado a Kanji. Ele é zagueiro. Está no campo de apoio. A Suíça não quer saber. Vai para o ataque. A bola foi aberta na ponta esquerda, onde está colocado o Rodrigues. Rodrigues recua para o Saca, para o Rodrigues, e aí apareceu a cabecinha do Molina para tirar a bola e meter pela linha de fundo. Tem escanteio a Suíça, Jason.
4: Na chegada pela esquerda, o Molina não quis saber, apontou para onde estava o nariz. Linha de fundo, bola de segurança, escanteio para a Suíça, Argentina 1-0.
0: 34 minutos. 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Tudo o que acontece na Copa do Mundo. Estão aí os veículos da RBS para lhe contar. Lado esquerdo, campo de ataque, escanteio, cobrado, uma bola alta, afasta de cabeça o zagueiro Romero, mas a bola é da Suíça com o Sol tocou na esquerda, a bola foi para Ricardo Rodrigues, ele dominou, foi derrubado, o juiz da partida vai parar, vai marcar uma falta, lado esquerdo, campo de ataque, a falta que foi cometida no jogador Raider, camisa número 22, quando ele buscava a passagem sobre Julian Álvarez, e aí foi derrubado, e aí a Suíça tem falta, e por consequência, tem uma oportunidade boa, tá todo mundo indo para lá, não é, Jason?
4: Vai todo mundo para a área do Dibu Martínez, os zagueiros da Suíça, o 22, Raider levanta com a perna esquerda e os zagueiros da Suíça na área.
0: É, vamos lá, para a falta da Suíça, 35 minutos, é chance, porque está todo mundo lá dentro. Claro que também lá estão todos os jogadores da Argentina, mas como a Argentina conseguiu marcar o gol de cabeça, quem sabe a Suíça faz o mesmo. Pé canhoto na bola, suspendeu, o goleiro Martínez tirou de soco, tirou lindamente e meteu a bola lá na intermediária. Mas o Sol está dominando, recuando a bola para o Akanji, que recua mais ainda para o goleiro Kolbe. 35 minutos e 15, 1-0. Repete aí, como é que serão as semifinais, hein, ô bonitão?
1: Bom, a França vai enfrentar a Espanha na próxima terça-feira às 4 horas da tarde, horário de Brasília, jogo em Dallas. E na quarta-feira, a Inglaterra já está lá, vai viajar para Atlanta, 4 horas da tarde. Por enquanto, Argentina contra a Inglaterra na outra semifinal, Pedro.
3: A Argentina só tem uma situação de gol, vindo de uma bola parada, e essa situação de gol foi convertida, 1-0. Ah, então é injusto porque a Argentina criou pouco. Não, é justo porque o aproveitamento dela é 100%.
0: Olha o Ricardo recuando a bola para o Chaka, é ataque da Suíça, ele recua a bola para o Akanji, outra vez o zagueirão está no campo de apoio, abriu a bola na ponta esquerda, ela foi para o Raider. Raider peca em outra bola, fez o cruzamento direto, liga de fundo, apenas tiro de gol. E o Leonardo Oliveira vai me dizer o que está achando do jogo, vai ser o que está acontecendo mais no estádio, que tipo de informação nova pode trazer. Tu disse que não é comentarista, é repórter hoje, então vem atrás de informação. Vamos lá.
2: Vamos na informação. Apenas atrás do gol de Taldibu, que estão as barras argentinas, porque a Argentina faz o seguinte, ela traz as lideranças das barras. com um paca. Eles não podem brigar aqui, tem que ser amiguinhos. E eles, como vêm, né, viajando para os Estados Unidos, vêm para a Copa do Mundo, eles não brigam, eles se comportam. E só naquele setor ali agora teve alguma movimentação. É a tensão do jogo, não tem barulho. Eu acompanhei outros jogos da Argentina que a torcida canta o tempo todo. Agora não, Pedro, tá todo mundo nervoso, jogo tenso.
0: 37, primeiro tempo, o placar é 1-0. É jogo eliminatório, é jogo de quartos de final. Quem ganhar vai para a semifinal e vai pegar a Inglaterra, que também já fez a sua vitória. A bola foi recuada pelo Chaka. Chaka deu para Sol, Sol tocou a bola para o Akanji. Akanji meteu na frente, ali o Ricardo Rodrigues dominando. A marcação chega através do jogador Molina. Ele recua a bola, deu para Akanji. O zagueiro não tem, digamos assim, nenhum problema em atacar. Ele vai para o ataque, toca a bola para o Sol. Sol deu para Freuler, Freuler domina, empurra a bola onde está colocado o Zacaria, que recua para Freuler. Freuler tem a bola dominada, a marcação chega, ele recua a bola, soltando para Elvede. É o outro zagueiro agora que vai para o apoio. É a Suíça tentando chegar, perde por 1-0. Mas o lançamento dele é imperfeito, não alcança o jogador Enjoy da camisa número 11. A bola está na linha de lado e o arremesso lateral favorece a seleção da Argentina, que está ganhando por 1-0. 37 minutos e 40 segundos, primeiro tempo, e o futebol da Gaúcha com exclusividade para o Sul do Brasil e a Rede Gaúcha, com praticamente uma centena de emissoras, levando para você todas as informações, eu disse todas, e sempre com presença marcante nos estádios, ou seja, acompanhando profissionalmente tudo o que acontece nesta Copa do Mundo, além, é claro, de tudo que você pode ouvir da Rádio Gaúcha, das suas emissoras, as 5 emissoras da Gaúcha, no Rio Grande do Sul, ou seja, não falta nada. Que bom, que maravilha saber que você está ligado conosco, né? Agora 38, outra vez o time da Suíça para o campo de ataque, a bola foi para o Chaka. Chaka jogando para ele, Elvede dominou ali na linha direita. O Zacaria está aberto outra vez na direita. Ele prefere tocar a bola curta para o Chaka. Chaka fez o domínio da bola. Zacaria está pedindo lá pela ponta. Ele não viu, tocou na frente. Encontrou o colocado do Sol. Sol recuou. Entregou a bola para o jogador Freuler. Freuler tem o domínio. Recuou para o Chaka. Ele faz ali a armação de todas as jogadas do ataque da Suíça. E a bola foi onde está colocado outra vez o Zacaria. Zacaria se mete pela linha direita. Buscou a combinação. Chegou para dentro da grande área. Enjoy está colocado por ali. Bolo também, Zacaria está lá lutando e a bola está saindo pela linha de fundo e o árbitro está dando uma falta.
4: Falta. Seria isso, gente? Isso, Zacaria empurrou o Taliafico dentro da área. O árbitro marca falta para a Argentina cobrar. A Suíça perde por 1-0 na RBS. 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
3: Está claro que com a bola a Argentina não faz uma boa partida, como antes ao longo da Copa não fez boa partida, mas a qualidade da sua defesa, seja no trabalho coletivo de compactar, de aproximar setores como defesa e meio campo, mas as atuações individuais dos defensores, aqui a Argentina está no teto, está na perfeição.
0: Atenção, tempo e placar do futebol da Gaúcha. 39 minutos e meio, primeiro tempo. O gol do jogador McAllister e a Argentina tem vitória de 1-0 e está se habilitando com esse resultado para enfrentar a Inglaterra nas semifinais.
1: Destaque para o Messi, Pedro. Ele tem 8 gols marcados nesta Copa. É o artilheiro empatado com o Mbappé da França e ele fez gol em todas as partidas até esse momento. Argélia, Áustria, Jordânia, Cabo Verde e Egito. Busca no seu 6º jogo seguido balançar as redes.
0: Muito bem, o Grêmio tem amistoso no final de semana, né?
1: É o último antes da volta do Brasileirão, porque na próxima sexta-feira enfrenta o Mirassol pelo Campeonato Brasileiro. Amanhã, 5 horas da tarde, no estádio Mané Garrincha, transmissão da Gaúcha. Amistoso, Grêmio contra o Cruzeiro.
0: É, o Grêmio se preparando, o Grêmio Internacional numa situação relativamente complicada, se preparando porque tem muita coisa. Olha o erro, e a bola ficou dominada pelo jogador Enzo Fernandes, ele corre ali pelo meio, tentou bateu, tocou a bola para o Álvares, chegou para sair o goleiro ali para pegar a bola o Kobel, porque havia bastante perigo nesse ataque argentino, num erro defensivo da equipe da Suíça, que agora está partido com o jogador Chaka para o campo de ataque. Ele joga a bola para o Sol, Sol recua, tocou para Akanji abriu para Ricardo Rodrigues pelo lado esquerdo, deu para o Chaka, outra vez Ricardo Rodrigues, agora a bola jogada no meio no Freuler, Freuler fez o domínio, tocou a bola para o Chaka, Chaka está se metendo ali pela intermediária, levando, esperando que alguém se coloque numa posição prioritária em relação aos adversários, empurra a bola, encontra colocado Freuler, Freuler abriu na ponta esquerda, chegou Molina, cometeu falta. Chegou por trás, cometeu falta, ficou reclamando, mas a falta está marcada e é bem do lado da grande área e mais ou menos 5 ou 6 metros da linha de fundo. Ou seja, temos aí uma situação que leva muito perigo contra o gol da Argentina, Geison.
4: Carrinho por trás do Leandro Paredes, falta ao lado da grande área, quase junto à linha de fundo. Os zagueiros da Suíça vão para a área, vai ter barreira sendo formada pelo Dibu Martínez, lance de perigo para a Suíça, 1 a 0 Argentina.
0: Bem do lado da grande área, né? Portanto, é uma situação, claro, não é um pênalti urgentíssimo, mas é uma situação invejável que tem e que não teve ainda na partida a seleção da Suíça. Tentou atacar, mas não conseguiu coisas mais importantes. E agora tem a situação, a melhor de todas. Será que vai aproveitar? Isso saberemos em seguida. Eu prometo contar tudo para você. 42 minutos, primeiro tempo. Está colocado o jogador Sol para a cobrança. O placar continua 1 a 0 Argentina. E a chance agora é muito clara para o time da Suíça. O Raider está colocado também. Ele que foi na bola, deixou atrás. Cruzamento, não. O cara cobrou mal. Péssimo.
4: O Freuler.
0: Pavoroso. Desastrado. Quem que eu digo mais, Jason?
4: Ah, terrível. Feio. Muito ruim. Freuler com a perna direita. Uma bola em curva. Mandou direto para a linha de fundo. 1 a 0 ganha a Argentina, Pedro.
5: Aí aqui o Freuler não se ajudou, hein, Maurício? Aí o Freuler não ajudou,
2: vai,
5: né?
2: Vai você.
5: O jogador mais alto da Argentina é o Romero, tá? Tem 1,85 de linha. A Suíça tem 5 jogadores com 85 ou mais. Ou seja, a bola parada é uma grande chance, né? A Suíça tomou o gol de cabeça e aí quando tem uma falta lateral bate tão mal assim também. Desperdiça as chances da Suíça, né?
2: Essa é o modo... É isso mesmo, Léo. É que essa é a diferença que você vê quando tem um time organizado que ataca mais, que está no campo adversário, tem mais a bola. Tem mais a bola no campo do adversário. E daí, na hora de já atacar com qualidade, não tem qualidade sequer na bola parada, aí não vai.
0: O Embolo fez uma falta, não sei se teve intenção ou não, mas ele fez uma falta que deixou o jogador Depol numa situação bastante complicada, caído ali no meio. Não, o Depol. Depol está tá em pé.
4: Paredes.
0: O jogador, deixa eu ver ali.
4: Paredes.
0: Quem?
4: Paredes.
0: Paredes. É. Foi, não sei se foi por querer ou sem querer. Agora que foi violento, foi, né?
4: Ele pegou.
0: Cartão amarelo pra ele.
4: Ele pegou. Depois que o Paredes faz o passe pro lado, o Embolo chega juntando o argentino e toma cartão amarelo. Bril Embolo, camisa 7 da Suíça, amarelado, Pedro.
2: Bateu porque quis. Ele já não tinha nenhuma condição de pegar essa bola. O jogador tá dando passe, ele não desacelera o passo, ele queria pegar o Paredes e pegou.
0: 44 minutos, você torcedor, tá ligado no futebol da Gaúcha, você que tá andando aí por qualquer estrada do Rio Grande do Sul, singrando as nossas estradas, tá? Venha o nosso carinho, muito obrigado pela carona, que bom que você tá conosco, porque a Gaúcha, você sabe, né? É a única emissora que tem os direitos de transmissão e por isso estamos aqui contando tudo para você. E a RBS tá dizendo que tem muito mais Copa na RBS. O sinal da Gaúcha tá marcando 21h45. 21h e 22h45 aí no Brasil. É tardinha da noite. Mas sábado todo mundo dá uma esticadinha, né? Agora, senhor, tu dorme sábado.
2: Inclusive meu narrador, né? Dá uma esticadinha.
0: Não, eu tenho ficado preso. Não tem conseguido. Mas enfim, a Canche tem a bola. A bola foi para Ricardo Rodrigues. Buscou a frente, deu para Embolo. Embolo trabalhou, buscou a combinação, sofreu uma falta, o juiz da partida marcou. A falta foi cometida pelo jogador Lisandro Martínez. Estamos chegando no final do primeiro tempo, são 45 minutos e quem está ganhando? Quem está ganhando é a Argentina por 1-0 e por consequência se habilitando para pegar a Inglaterra. Na terça-feira, que jogo tem? Diz aí, Bertoncello,
1: terça-feira,
0: semifinal da Copa do Mundo.
1: Terça-feira, 4 horas da tarde, horário de Brasília, em Dallas, tem França contra Espanha, Pedro.
0: Quarta-feira,
1: também às 4 horas da tarde, em Atlanta. Por enquanto, Argentina e Inglaterra brigam por uma vaga na final da Copa do Mundo.
0: É, e a Gaúcha vai contar tudo para você, claro que vai, né? Porque a RBS está dizendo para você em todos os seus veículos, na Atlântida, na Gaúcha, na 92, no Diário Gaúcho, na Zero Hora, na RBS TV, tudo da Copa do Mundo você tem aqui, necessariamente aqui, tá? Lance longo para o campo de ataque.
4: 4.
0: Corta Canje.
4: Mais 4 minutos de bola rolando em Kansas City.
0: vamos a 49, a bola trabalhada pelo Zacaria, Zacaria recolhe lado direito, recua, tocou para Elvede, Elvede está recuando, a bola para o goleiro Kobel, que faz o domínio e joga curto, empurrando uma bola para o Akanji. Akanji vai sofrer a marcação do camisa número 9, Julian Álvares, da Argentina. Ele mete a bola lá para o Zacaria, Zacaria faz a bola chegar no Sol e tem um toque, tem um toque, é, tem um toque, foi marcado. Parou tudo, jogador do time da Suíça está reclamando, mas o toque foi marcado e por consequência não tem papo, é a favor da seleção da Argentina. Então, senhores, 46 minutos e meio, ainda temos 2 minutos e meio de bola rolando nesse primeiro tempo, e a Argentina não é que está ganhando por 1-0, Macalister fez o gol da Argentina, que está fazendo a diferença no jogo, e o Messi

0: Eu acho que tá faltando a Argentina agredir um pouco mais, tá? Quando tem a bola, dá pra ser um pouquinho mais agressiva, até pra tentar fazer o segundo gol e aí sim ficar numa situação mais confortável.
1: E do lado da Suíça, que ocupa o campo adversário, que tem essa intenção de atacar e desfazer o rótulo do ferrolho suíço, ela tem dificuldades técnicas de acabamento, né? Houve 4 ou 5 momentos em que o pré-passe, a pré-assistência não saiu, a assistência foi forte demais, o chute foi na lua ou foi no peito do goleiro Dibu. E tem, além dos erros pontuais de bom movimento, se você tem uma bola de cobrança lateral de falta ao lado da área da Argentina, a sua obrigação, Luciano, é botar a puta na área. Você não pode errar essa cobrança que vira tiro de meta porque ela foi alta demais. Aí a qualidade técnica, aí nem a portaria explica.
2: 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Estádio lá em Kansas, caindo à noite em Kansas. Aqui em Jersey City já é a noite fechada. Vamos com destaques da Joana Manhago, destaques do jornalismo. Joana, boa noite.
3: Boa noite, Lucianinho. Boa noite a todos. Um destaque internacional, rapidamente, envolvendo a guerra entre os Estados Unidos e o Irã. O Irã fechou o Estreito de Hormuz por tempo indeterminado. Segundo a mídia estatal iraniana, a Guarda Revolucionária bloqueou a passagem neste sábado, depois de disparar um tiro de advertência contra uma embarcação que navegava pela região sem autorização. O governo iraniano informou que o Estreito, que é uma das principais rotas marítimas para o transporte de petróleo e gás natural no mundo, permanecerá fechado, então, por tempo indeterminado, enquanto persistirem as ações dos Estados Unidos na região. O presidente norte-americano, Donald Trump, declarou que a trégua chegou ao fim. E a expectativa agora é de que o fechamento do Estreito de Hormuz provoque novos impactos no mercado internacional de petróleo e aumente a preocupação com o abastecimento global de combustíveis. Lucianinho.
2: Obrigado, Joana Manhago. Informações do jornalismo aqui no Gaúcha na Copa. Bom, Bertoncello, por enquanto andando na Argentina e temos aí as semifinais, né, encaminhadas para terça e quarta, Bertoncello.
4: E eu ressalto, Lucianinho, pela primeira vez sim um intruso, né? Sempre havia uma seleção na semifinal que não havia sido campeão ainda. Agora não, tendo Argentina, Inglaterra, França e Espanha, todas elas vão em busca de mais uma conquista, algo que não acontecia desde 1990. Na próxima terça em Dallas, França e Espanha, na próxima quarta em Atlanta, Inglaterra contra, por enquanto, a Argentina.
2: Bom, o que temos é o seguinte: a Argentina pode ser tetra e bi na sequência.
4: Certo.
2: A França pode ser tri.
4: Isso.
2: A Espanha bi e a Inglaterra bi também, né?
4: Isso, a Inglaterra com um tempo maior, né? Porque foi campeã em 66, ou seja, teria que ser campeã de novo de 60 anos.
2: Maurício Saraiva era um bebê. Um bebezinho.
1: Tinha 2 anos de idade.
2: Um nenê.
1: 2 anos de idade.
4: É, e o Pedro tinha 10.
2: E já comentava o jogo.
1: Comentava futebol.
2: Ele viu a Inglaterra com 2 anos, comentou esses jogos de 66.
4: Deu um pau no Bobby Charlton.
1: Na convocação de 44 jogadores da seleção brasileira, aquilo foi um absurdo.
2: Bom, Luciano, a gente tá tentando a Kelly, mas a Kelly tá com dificuldade técnica aí pra entrar com a gente no intervalo. Fala, Leonardo Oliveira, tá rolando um show aí no telão,
5: tá rolando
2: é
5: um
2: isso?
5: Show, um show do rapper Tech Nine. Eu sei que o Munari gosta muito desses shows no intervalo dos jogos, ele gosta que o futebol se mescle com espetáculo, né? Então é uma homenagem a ele, show do Tech Nine.
0: Tudo que o cara que tá no jogo de futebol
2: eu queria do YouTube, mas não tem, né?
0: É um DJ.
5: E não já tem que não YouTube tem gol também, centroavante Maurício. Argentino, veio o Tech Nine.
2: Muda alguma coisa no time aí? O que vocês acham, meus comentaristas, no intervalo? O que a Suíça pode fazer de diferente aí para tentar alguma coisa?
1: A Suíça está muito no teto, né, Cristiano e Léo? A Suíça está muito no teto da sua intensidade, faz enfrentamento, não corre riscos contra a Argentina, tomou um gol de bola parada por falha de posicionamento, mas o que ela tem de melhor para atacar está no campo. Quem pode mudar alguma coisa, se quiser jogar plasticamente melhor, é a Argentina, tirando o homem de marcação e colocando mais o homem do meio para frente.

0: Mas já tem 1-0, não corre risco, vai mudar para quê? Não creio que nem, nenhum time nem outro faça a troca agora.
1: É, a Suíça tá voltando do Scaloni tempo, ali, o pessoal no corredor voltando ali, Léo. Já, é. Corredor é. Já
2: deu uma volta. No final do primeiro tempo, a Suíça colocou os jogadores para aquecer. Lembrando, Munari, que o Rubem Vargas, que é um dos destaques, está no banco e o Manzambi não veio para o jogo.
3: É, o Manzambi é um grande desfalque, né? Esse era o candidato à revelação da Copa do Mundo, né? Não só da seleção suíça. Talvez ele pode fazer uma mudança que não seja tão ofensiva, mas ele tem o Widmer no banco, que é um lateral, que é um ala mesmo, né? Mais ofensivo que o Zacaria. Como a Argentina não tem um ponto naquele setor, ataca mais pela direita, pô, eu já poderia fazer essa troca, colocar um lateral mais ofensivo lá no outro lado, né? Incomodar aquele lado da Argentina, porque a Suíça atacou muito aqui pelo lado, seu lado esquerdo, né? O lado direito da Argentina.
4: Manzambi não conseguiu se recuperar de uma lesão no joelho esquerdo.
1: Boa. Vamos fazer o seguinte, ó, Bertoncello. Vamos repassar, enfim, amanhã tem jogo do Grêmio, né, Bertoncello? Depois tu vem certo. O Pedro Ernesto já para assumir o comando Gaúcha na Copa, fica por aqui. Vamos com o segundo tempo com o Pedro, mas só me atualiza a agenda de amanhã da Gaúcha, por gentileza.
5: Tá combinado, Lucianinho, porque amanhã tem o último amistoso do Grêmio antes da volta para as competições oficiais. O Grêmio, na próxima sexta-feira, por exemplo, vai enfrentar o Mirassol fora de casa pelo Campeonato Brasileiro. Grêmio que está apenas uma posição acima da zona de rebaixamento. E amanhã, com transmissão da Gaúcha, às 5 horas da tarde no estádio Mané Garrincha, em Brasília, o Grêmio faz seu último amistoso. Grêmio e Cruzeiro é o destaque deste domingo. Depois aí, Pedro, tem a semana de semifinais da Copa, França e Espanha na terça e, por enquanto, quarta, Inglaterra e Argentina.
1: É, tem futebol de sobra essa semana, né? E o Grêmio volta ao Campeonato Brasileiro na sexta-feira, é isso?
5: É, sexta-feira às 8 horas da noite vai enfrentar o Mirassol fora de casa.
1: Fora de casa, que tu diz, é lá na cidade do Mirassol mesmo.
5: É, em Mirassol, no estádio Maião. Vai ser lá.
1: Tá, e o Inter? E o Inter joga quando?
5: É, o Inter, ele vai voltar só depois que a Copa terminar, porque a Copa acaba no domingo, dia 19, e depois, no dia 22, a quarta-feira subsequente, pelo Brasileirão, recebe o Cruzeiro no estádio Beira-Rio.
1: É, a diferença é que o Grêmio tem três competições. O Grêmio tá na Sul-Americana, naquela repescagem contra o Bolívar, e vai precisar outras duas datas que o Inter não precisa, por isso o Inter volta depois.
0: O André Gonçalves e o Rada Miranda já nos deram a garantia de que nós, sexta-feira que vem, vamos conseguir ver Grêmio e Mirassol aqui nos Estados Unidos.
1: Veremos. Apita o árbitro, saiu a Argentina, começa o segundo tempo, e a bola é recuada para o jogador Lisandro Martínez. Martínez soltando a bola na esquerda, dominada pelo Tagliafico. Pico, recuou para Martínez. Martínez bateu para o campo de ataque. El Vede está afastando. Volta a Argentina. Uma tentativa errada no Paredes. Agora ele conseguiu consertar, meter a bola lá pelo lado direito de ataque. Consertar nada, né? Tocou a bola pela linha de lado, foi arremesso lateral. Já temos 30 segundos. É o segundo tempo. Tá sabendo, né? Ligou o rádio agora, né? Bom, então já vou te falar, tá 1-0 para a Argentina, não espalha, tá? 1-0 para a Argentina, e esse placar tá levando a Argentina para a semifinal, para enfrentar a Inglaterra na próxima quarta-feira. E a bola é da Argentina, dominada pelo Molina. Molina tenta jogar, jogou na frente, deu para o Enzo Fernandes, ele dominou, soltou a bola para o McAllister, o autor do gol da Argentina, recuou a bola, soltou, encontrou colocado o Messi, Messi se meteu ali pelo meio, deu, mas quando a devolução foi feita, ela não foi acertada. E por isso a Suíça ficou com a bola e o lançamento foi feito para o Embolo. Embolo recolheu para Zacaria. Lá vai o time da Suíça em velocidade. Zacaria atacando ali pelo lado direito, deu para o Embolo. Embolo dominou pela meia direita, procurou levar. Foi marcado. A bola foi recuada onde está colocado o jogador Chaka. Chaka recolhe pelo meio, dá para Sou. Sou tenta jogar, tocou a bola para o Freuler. Freuler levou pela meia direita. A parede está na marcação. Ainda ele levando, soltando uma bola. Encontrou colocado Zacaria. Zacaria dominou ali pelo lado direito, tocou a bola para o Freuler, se meteu pela meia direita, abertura foi feita para o Zacarias. Zacarias recolheu, tocou a bola para o Chá, para o Freuler. Freuler tocando uma bola no meio, ela foi dominada ali para o time da Suíça, o chute foi dado, a bola bateu no zagueiro, chegou muito, muito, muito fraca para as mãos do goleiro da Argentina, não é, Jason?
4: Exatamente, chute frontal, Pedro, desviou nas costas do Lisandro Martínez, subiu e caiu nos braços do Dibu Martínez, sem trocas para a segunda etapa, 1-0 Argentina.
1: E lá vai outra vez o Zacarias, dividiu e perdeu a bola para o Tagliafico, mas o árbitro está parando, marcando uma falta. Ela acontece no lado direito, outra vez na bola aérea, tem o time da Suíça a oportunidade de levar perigo para o gol da Argentina. Não é bem assim, ô senhor Jason?
4: Sim, senhor Pedro. Por baixo, Tagliafico acabou derrubando o Endoi. Vai ter bola na área da seleção da Argentina, que vence pelo placar de 1 a 0.
1: O Raider que está colocado para cobrança. São 2 minutos e meio, etapa complementar. A Argentina está ganhando por 1 a 0. A Argentina está indo para a semifinal da Copa do Mundo. Olha só que importante, né? Esse resultado conseguido no primeiro tempo com o gol marcado pelo McAllister. A cobrança será feita pelo Raider. Pé canhoto na bola, levantou. Boni atrasou para o goleiro. Barbado.
0: É isso. É disso que se trata. A bola é frontal, é longa, tudo bem. Mas a lateral foi batida do mesmo jeito, com o mesmo tipo de erro técnico, que não se pode cometer se a ideia é chegar numa semifinal de Copa. Por isso que até aqui a Suíça tem um teto, e ela tá no teto.
1: Quero mandar um abraço pro Pachecão, que tá lá, tá na Dom 7, ligado no futebol da Gaúcha. É uma tentativa da Argentina, desfeita pelo camisa número 6, o Zacarias. Zacarias tá recuando, soltando para Elvete, dá pro goleiro, o Kobel, aliás, ele chuta a bola de qualquer maneira pela linha de lado. O arremesso lateral da Argentina, Molina tá colocando para cobrança. Jogou a bola para o Paredes, que recuou, encontrou colocado o Romero, é o campo defensivo. O passe foi feito para Lisandro Martínez. Martínez parte com a bola dominada, ninguém está na marcação dele, abriu para Tagliafico, que dominou pelo lado esquerdo, foi obrigado a recuar porque a marcação foi feita, recuou, soltando a bola para o Paredes. Paredes joga lateralmente para Romero, Romero deu para Molina, troca passe. O time da Argentina ainda não passou do meio do campo, a marcação foi feita através do Ricardo Rodrigues. Ele está recuando a bola, soltando ali onde está colocado o jogador Romero. Romero busca o campo de ataque, a bola foi pro Messi. Olha só que lançamento, lá vai o time da Argentina, chute mal feito e a bola saiu, foi para a linha de fundo. É apenas tiro de gol que favorece a seleção da Suíça. Jason.
4: É no bico da grande área pelo lado direito. Molina foi precipitado no lance, chutou cruzado, tinha outras opções, dois jogadores chegando pelo meio, ele bateu, passou toda a extensão do gol, defendido pelo Kobel, goleiro do Borussia Dortmund. Saiu pela linha de fundo, Argentina 1 a 0 na RBS. Sempre tem mais
0: isso,
4: Copa.
0: Isso foi o mais parecido com chance de gol que a Argentina teve desde o gol que marcou no primeiro tempo.
1: É, mas isso que o Maurício está falando. Olha lá a bola, chegou forte a Suíça, o toque feito para fazer o gol e o zagueiro da Argentina consegue. Não valia. Mas de qualquer maneira, a Argentina deu um mole ali. Sim, tinha posição ilegal, mas o mole estava bem apresentado. Quase que deu gol, né?
4: É, e tinha só na frente dele o Dibu Martínez, mas demorou demais. Deu a recuperação do Lisandro na origem, no passe para o Embolo pelo meio. Já estava em condição irregular o centroavante do Rennes da França. Não valeu o ataque. 1 a 0 Argentina.
3: É, mas tem o mérito do Lisandro, minutos, né, Pedro? Mesmo com o lance anulado, a recuperação que o Lisandro Martínez teve no lance para impedir a finalização, olha, absurda.
1: Impressionante, é verdade. 5 minutos. A Argentina deu uma melhoradinha ou tá tudo igual, hein, meu professor?
0: Léo Oliveira? Tá lá de vendo tudo de cima naquela posição de videogame?
1: É, quero saber. Eu quero saber antes do Munari, que é mais argentino que o Léo Oliveira.
3: A jogada do Molina ali foi uma melhora já em relação ao primeiro tempo, né? Saindo mais no lateral de trás, ele tomou a decisão errada.
1: Olha,
3: né?
1: O Messi, olha o Messi, chegou pra dentro da grande área, é desarmado, ele tentava a jogada ali pelo meio, a Suíça parte para o campo de ataque, a bola foi para o Chá, para o jogador Sou busca o ataque, a bola bateu no adversário, voltou, mal feito, recua, a bola ficou no Álvares. Álvares trabalhou pela meia direita, ainda ele levando, ajeitou pro pé esquerdo, tentou jogar na ponta, a bola foi tirada, voltou para o Álvares outra vez, tentou a bomba, a bola explode no corpo do Akanji, vai para a linha de fundo, tem escanteio o time da Argentina para cobrar, Jason.
4: Julian Álvares, da intermediária com a perna esquerda, bateu na panturrilha do suíço, subiu e foi para a linha de fundo, escanteio para a Argentina, que vence por 1 a 0.
1: São 6 minutos, a etapa complementar é a Gaúcha e a Rede Gaúcha. Praticamente uma centena de emissoras de rádio espalhada em todo o território brasileiro. E a Gaúcha contando tudo da Copa do Mundo, porque na RBS você tem muito mais Copa, né? Está colocado o jogador Messi para a cobrança da falta. Da falta não, do escanteio. Ele que cobrou o escanteio quando a Argentina fez o gol. E outra vez ele está lá com a sua precisão incrível para cobrar. Cobrou, o toque de cabeça, a bola foi para a linha de fundo, vai ser apenas tiro de gol. gol. O Munari estava falando um pouco, eu tive que interromper. Me fala da Argentina nesse segundo tempo, eu sei, é pouco tempo, diz alguma coisa aí.
3: Não, é uma Argentina saindo mais pro jogo, né? Ficou claro que o Scaloni não estava satisfeito com aquela postura do primeiro tempo, mesmo com a vantagem, né? Já teve subida do Molina, do lateral, que não estava acontecendo. Agora esse chute desviado do Julian Álvares. Não é uma Argentina que se expõe tanto, mas quando tem a bola, se solta um pouco mais que no primeiro tempo.
0: Mas cooperando com essa razão, né, Cristiano, tem também uma Suíça saindo mais do lugar, porque já se passaram 48, 49 minutos do primeiro tempo já com acréscimos, e ela sabe que precisa mais rápido possível empatar essa partida. E ela saindo do lugar e a Argentina saindo, para o campo da Suíça, as coisas podem ficar bem ruim para quem tem vermelho, porque é Julian Álvares, é Enzo chegando e é o sempre citado Lionel Messi.
1: São 8 minutos, etapa complementar. Você, torcedor, com a Gaúcha, né? Que bom, que maravilha saber que você está ligado conosco e todos os veículos da RBS mostrando para você tudo, exatamente tudo o que acontece na Copa do Mundo. E, portanto, você que está aí no Rio Grande do Sul e em todo o Brasil, está sempre muito bem informado. E muito obrigado, é claro, pelo carinho da sua sintonia. A bola está nas mãos do goleiro Dibu Martínez, da equipe da Argentina. Ele mete a bola para o campo de ataque, olha lá, falhou o zagueiro, hein? A Argentina chegou pelo lado direito, a bola foi onde está colocado o Molina, que está outra vez no campo de ataque, recuou, deu para o Paredes, veio de trás, cruzou, na mão do goleiro, não tem rebote, Jason.
4: Dentro da pequena área, foi firme, o Kobel por baixo, segurando, e sai jogando curto para a Suíça, 1 a 0 Argentina.
1: Soltem a bola, soltando para o Zacaria, que faz um passe errado, o Tagliafico ficou com ela, tocou para o Álvares, Álvares jogou para McAllister, dominou ali pelo meio, a bola foi para o Messi, Messi tocou para McAllister, tentou levar, foi desarmado, e a posse de bola fica onde está colocado o jogador argentino, Lisandro Martínez. Ele parte com a bola dominada, recua a bola, soltou para o Tagliafico, o passe foi feito na esquerda, a bola foi dominada pelo Julian Álvares, Álvares faz o domínio, recua a bola, soltou, encontrou colocado o Depou, que está colocado ali pelo meio, tocou a bola para o Paredes, para o Depou, tentou na frente, a bola foi tirada, voltou a Argentina, toque de cabeça, a bola foi lá em direção à área, aberta na esquerda, a bola do Álvares, dominou no bico da grande área, ainda ele retendo, não conseguiu jogar para frente, acabou recuando a bola para Tagliafico, que joga atrás, tocando para Lisandro Martínez, que faz a bola chegar onde está Paredes, que gira, empurra a bola para Romero, Romero outra vez para Paredes, a 9 minutos e meio desta etapa complementar, a Argentina ganha por 1 a 0, e lá vai a Suíça, que retoma a posse de bola, tentativa na esquerda, bola no sol, tentou levar, dividiu, perdeu a bola e ela ficou para Molina, que dominou no campo defensivo, deu para Paredes, Paredes, Romero, Romero tá recuando para o goleiro Dibu Martínez, que sai jogando com o pé, tocando a bola para o outro, Martínez, o Lisandro, Lisandro tenta o tabelamento, a bola foi recuada, tem cruzamento, tem perigo nesse ataque da Suíça, a bola do jogador Chaka, Chaka tentou, jogou e aí tem a prensada de bola através do jogador McAllister, afastando o perigo, mas a Suíça não desiste, volta para o ataque, a bola foi no Zacaria, Zacaria tocando para o Chaka,
4: parou,
1: caiu um jogador argentino para tudo, camisa número
4: Paredes, camisa 5, tá caído Paredes. Pedro, é mão no joelho direito, tá pedindo atendimento médico e tá sendo autorizado por João Pinheiro, português de 38 anos de idade, que comanda o jogo.
0: Até aqui a Argentina faz a arte da defesa perfeita, seja no gesto que há pouco teve o número 6, o Martínez da Argentina, o gesto individual de impedir o chute do jogador suíço, mesmo com o lance parado por impedimento, o gesto de defesa é espetacular, ele bloqueia o chute, mas também a combinação de meio campo e ataque, a proximidade entre zagueiros e laterais, a Argentina se defende ganhando dividida de bola, cortando linha de passe, até aqui o que ela mostra de melhor. O antigo ferrolho suíço, se fosse retranca, a Argentina não é retranca, é precisão defensiva.
1: São 11 minutos.
2: Quem deve estar incomodado com esse jogo, Pedro, deve ter estragado sábado à noite, é dos colombianos, porque a Suíça joga muito pouco. A Suíça tem dificuldades técnicas, tem dificuldade com a bola. Colombianos que vinham fazendo uma boa campanha caíram para essa Suíça. A noite de sábado lá na Colômbia não deve estar sendo boa, não.
1: É uma boa lembrança, né? O fracasso da Colômbia contra o time da Suíça, a seleção da Suíça, que está mostrando muito pouco futebol. Bom, mas nem a Argentina está mostrando futebol também, está meio devagar, quase parando, mas vamos lá, né? Freuler tem o domínio, soltou a bola, encontrou Chaka, Chaka recolheu ali pelo lado direito, deu para o Elvede, Elvede tocando a bola para Freuler, Freuler com Chaka, abertura na ponta esquerda, a bola foi para o Embolo, dominou na ponta esquerda, ao lado da grande área, tentou levar, entortou o jogador da Argentina, mas a bola sai pela linha de fundo, vai acontecer apenas tiro de gol que favorece a seleção da Argentina a 12 minutos. Eu tô lembrando, né? Que bom, que maravilha. Sabia que você tá ligado conosco? Você sabia que a Rádio Gaúcha é a única emissora do Rio Grande do Sul que tem os direitos de transmissão dessa Copa do Mundo? Sim, isso é trabalho, gente. Isso é movimentação. Isso é tentar e conseguir levar para o seu ouvinte, para o seu leitor, para o seu telespectador, para o seu internauta, o melhor que acontece nesta Copa do Mundo. Ataque do time da Suíça desfeito e a bola ficou para o Paredes, que recuou, deu para Romero. Romero tocando para Lisandro Martínez. Está recuando para Dibu Martínez, que tem a bola dentro da sua grande área. E já são 12 minutos e meio. É etapa complementar. A Argentina está ganhando 1-0. Está se habilitando para enfrentar a Inglaterra na quarta-feira pela semifinal da Copa do Mundo aqui nos Estados Unidos. E a bola foi dominada pelo jogador verde. Ele leva para o campo de ataque, empurra a bola para Sou. Sou trabalha ali pela meia direita. Zacaria está aberto na ponta. A bola foi para ele. Não dominou no primeiro movimento, nem mesmo no segundo. E a bola saiu. E como disse há pouco, doutor,
0: o Léo tem toda a razão, né?
1: Eles têm pouca bola.
0: Né? Os colombianos que caíram nos pênaltis, que fizeram uma boa partida contra a Suíça, obrigaram o goleiro suíço a 3-4 grandes defesas. Mas a Colômbia, ao longo da Copa, comparada à Suíça, a Colômbia jogou muito mais futebol. Explica na portaria. A Colômbia está fora porque no pênalti foi incompetente, a Suíça foi competente. Hoje tenta enfrentar a Argentina com muita organização, mas a quantidade de erros técnicos que comete na hora da definição explica o resultado.
1: McAllister tenta jogar ali pelo meio, a marcação bem dura, de um, de dois, de três. Ele tem a bola, aí na sequência ele sofre a falta, reclama da arbitragem, a falta marcada a favor da seleção da Argentina. 13 minutos, mais 30 segundos. Você, torcedor, ligado na Gaúcha, né? E tem falta o time da Argentina, que não tem pressa, está satisfeita com 1-0, porque esse 1-0 lhe dá classificação para a semifinal. Mas sempre é um score bastante perigoso, hein, guris? Cuidado aí, argentinos, pode dar problema, hein? A cobrança foi feita, a bola foi onde está colocado Paredes, que tem o domínio da bola no campo intermediário argentino. Recuou, tocou a bola para Romero. Romero busca a frente, a bola foi lá onde está colocado Enzo Fernandes, que está recuando quase no meio da rua para o goleiro Dibu Martínez, que sai jogando, tocando para o Lisandro Martínez. Empurra a bola para o Tagliafico, que domina e sofre o ataque de três jogadores da Suíça. E aí, não tendo como se segurar, toca a bola propositadamente pela linha de lado. E o arremesso já foi cobrado. E a bola foi jogada onde está colocado o jogador Akanji. Akanji joga a bola curta, encontrou Elvede. Elvede está dominando ali pelo meio. Jogou a bola na direita, ela foi onde está colocado o Sol. Sol dominou, levou para o meio, tocou a bola para o jogador Chaka. Chaka recua a bola, tocou para Zacaria. Zacaria deu outra vez para Chaka, que domina de pé esquerdo. Ele faz o giro, bota boa bola onde está colocado o Freuler. Ele domina, procura avançar, abriu na ponta esquerda, a bola foi lá onde está colocado o Rodrigues para o cruzamento, levantou, olha o golpe de cabeça, e o goleiro agora faz uma defesa importante. Ele teve que pular, buscar no cantinho, essa bola estava entrando no cabeceio, quase que o time da Suíça não chega lá, não fosse o goleiro de Bull Martínez, hein,
4: gente? Em bolo, Pedro, marcado por dois argentinos, ele consegue aparar o cruzamento e mandar no canto direito de Bull Martínez, firme, ele segura para a Argentina e sai jogando para o campo de ataque.
1: É, e lá tá jogando o Enzo Fernandes, dominando pela direita, recuando a bola, deu para Paredes. Paredes soltou para Messi, Messi recolheu, a marcação chega, ele passa pelo marcador, toca a bola para Paredes, que dá para Romero. Outra vez Paredes, outra vez Romero, outra vez Paredes, outra vez Romero. É isso que tá acontecendo aqui, que eu vou fazer. Não é redundância, não. É o que tá acontecendo. Eles estão trocando passes toda hora em cima dos adversários. A bola foi lá para o Messi, mas antes tem uma falta que o juiz não marcou, porque a Argentina levou vantagem. A bola foi para o Tagliafico. Tagliafico recuou, soltou a bola para o McAllister, outra vez tocando a bola para o Tagliafico. Ele recua a bola onde está colocado o Lisandro Martínez. Martínez tocando a bola para o Paredes. Paredes sai jogando ali pelo meio, levanta a cabeça, toca a bola para Molina. Molina está colocado lá pelo lado direito, empurrou a bola para Enzo Fernandes. O recuo de bola foi feito, a bola para Romero. Romero deu para Paredes, que está recuando para o goleiro Dibu Martínez. Tu tá gostando dessa Argentina aí, ô Bonari?
3: Não, nem um pouco. Eu não gosto de time que joga assim, né? A Argentina, ela não agride, né? Ah, ok, tem a vantagem, mas é muito tempo ainda de jogo pela frente pra estar acomodada com 1-0. Acabou de ter uma cabeçada do Embolo, que se ele acerta um pouco mais de força, o goleiro não chega e empata o jogo, né? Quando tu é melhor que o teu adversário e tá ganhando por 1-0, eu sou sempre a favor de agredir pra fazer o 2-0, né? Quando é um jogo equilibrado, ok. Mas a Argentina tem mais qualidade que a Suíça e faz um jogo de muito controle. É exagerado esse controle, né? Pode agredir
1: então,
3: um pouco
1: tá
3: mais.
1: Tempo e placar do futebol da Gaúcha. 17 minutos, etapa complementar, Argentina 1 a 0.
5: E mais cedo em Miami, a Inglaterra venceu e de virada a Noruega pelo placar de 2 a 1 com dois gols marcados por Bellingham. Inglaterra classificada para a semifinal, joga em Atlanta na próxima quarta-feira, por enquanto contra a Argentina.
1: Muito bem, se o cara estava andando de carro, o Roberto Ancelo estragou o rádio que ele tem no carro.
5: Certo.
1: O que tu diz para ele, que como é que vai ser a semifinal aí da Copa do Mundo?
5: Eu digo que vão ser grandes jogos a partir de terça-feira, 4 horas da tarde em Dallas. Tem França contra Espanha e na quarta-feira também às 4 horas da tarde em Atlanta, por enquanto, Inglaterra e Argentina, Pedro.
1: Por enquanto Inglaterra e Argentina, mas o jogo não terminou e Messi está colocado para cobrar a falta. Paredes chega por ali também. São 17 minutos e meio. 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Olha o Messi na cobrança, pé canhoto, levantou, a zaga afastou e a bola foi onde está colocado o Embolo. Embolo corre pelo meio, meteu em profundidade, boa bola. Raider está colocado por lá, chegou ao lado da grande área, chegou forte a Suíça, dominou, ganhou do marcador para cruzar, cruzou, e aí aparece o Romero para tocar a bola pela linha de fundo, mas a Suíça está levando perigo, Geisão.
4: Num contra-ataque após uma cobrança mal feita pelo Messi, acontece na esquerda, o Endoy fez a jogada, bateu para o meio da área, teve o corte do camisa 26 Molina, linha de fundo, escanteio para a Suíça.
1: Muito bem, 18 minutos. 1 a 0 para a Argentina. A Suíça está tentando levar perigo. E o Raider está colocando para a cobrança no arremesso lateral. É do time da Suíça. Uma bola alta, corta de cabeça o jogador Romero. Tira a bola para o campo intermediário. Voltou a bola, no entanto, para Freuler. Freuler vai levantar outra vez em direção à Argentina. Prefere reter. Levanta a cabeça da bola para o jogador Chaka. Chaka tocou para Freuler. Freuler está abrindo do lado esquerdo. Rodrigues está colocado por ali. Soltou na frente. Encontrou colocado por lá o jogador Enjoy. Enjoy domina. Toca atrás. Ali está chegando Freuler. Com bola dominada para o Enjoy. Para o Rodrigues. Dominou na ponta esquerda. Tentou jogar atrás. Jogou, empurrou a bola. Ela é do Sol. Sol está recuando mais ainda para o jogador Chaka. Chaka levanta a cabeça, toca na frente. É bom troca de passes. Outra vez a bola para o Freuler. Freuler tocando para Chaka. Chaka, Freuler. Agora a bola do lado esquerdo, dominada pelo jogador Akanji. Akanji está no campo de apoio. Ele é zagueiro, está atacando. A Suíça busca o ataque, mas a Argentina agora se fecha. Forma seu ferrolho defensivo e por isso não há nenhuma profundidade suíça nessas jogadas. A tentativa outra vez agora do Chaka. Chaka trabalhou ali pelo meio, tentou levar. Ainda ele tem três caras na marcação, tocou atrás e encontrou o Freuler. Freuler deu atrás para o Chaka, Chaka sai jogando e empurrando a bola para o Sol. É a Suíça tentando chegar, a bola na frente, foi no Embolo. Embolo fez a parede, como fora jogador de futebol de salão, recuou a bola, ela foi no Chaka, Chaka abriu na ponta esquerda. Ricardo Rodrigues está lá para cruzar, cruzou. Outra grande defesa do goleiro da Argentina, outra vez salvando numa situação de gol bastante clara, criada pela seleção da Suíça, Jason.
4: Pela esquerda, levantamento na área, Endoy consegue o cabeceio na risca da pequena área no canto esquerdo, volta a carga Suíça.
1: Vai de novo a Suíça, a bola foi ali onde está o Endoy. Endoy tenta dominar, é desarmado. A Suíça recupera a posse de bola. Só a Suíça está jogando. Eu estou vendo coisas, Maurício.
0: Não, é que agora o jogo mudou. Antes a Argentina jogava pouco ou nada com a bola e se defendia à perfeição. Agora não se defende à perfeição. A bola está vazando do lado, ela está entrando por cima e o Dibu está trabalhando como nesse momento.
1: Uma bomba do Chaka, o Dibu faz defesa parcial e depois pega firme. Olha a Suíça chegando, Leonardo Oliveira.
2: A Suíça chegando, o chute de fora da área e o Dibu, ao fazer a defesa, ele levanta e pede o apoio da torcida. A Argentina vai mudar. Nico Gonzalez foi chamado.
1: Agora, será que essa Argentina terá condições, uma vez passando, que já não se sabe mais se vai passar, porque está todo complicado em campo, de enfrentar a Inglaterra na próxima semana?
0: Não, se a gente fosse medir só o futebol que a Argentina está jogando, embora se defenda muito bem, ou estivesse se defendendo bem até bem pouco tempo, mas o jogo dela na Copa inteira é menos que a Inglaterra. Se fosse medir só isso, a Inglaterra era a franca favorita, mas estamos falando da campeã do mundo, do Messi, estamos falando de um time que resiste, que sobrevive, que compete, mas com esse cenário, a Inglaterra é favorita, né, Pedro?
1: Pois é, e lá vai de novo o time da Suíça, a bola foi na ponta esquerda, Embolo está colocado por lá, soltou para Endoy, Endoy tentou no meio, para o Embolo, ele foi derrubado, a bola foi tirada, e a Argentina ficou com a bola, o lançamento foi feito a esmo, completamente a esmo, o goleiro está lá fora da grande área para dominar, a Argentina se defende do jeito que dá, e agora foi com o chutão, metendo a bola para o ataque, não havia absolutamente ninguém, porque é o momento retrancado da Argentina contra a Suíça. Olha só o que está acontecendo, né? 22 minutos, quase metade do segundo tempo. A Argentina ganha por 1-0. A bola foi lá para o Ricardo Rodrigues, que dominou na ponta esquerda, encarou a marcação do Molina, tentou levar, soltou no meio, devolução, vai pintar o gol. Gol! Enjoy! Grande tabelamento pela esquerda. O time da Suíça já fazia por merecer, já criava oportunidades, já exigia grandes defesas do goleiro Dibu Martínez. E agora não teve Dibu, não teve ninguém, teve apenas o gol da Suíça. Senhoras e senhores, está tudo ali colocado dentro de campo. A Suíça está empatando 1-1. E agora, Jason?
4: Agora está tudo igual em Kansas. Pela esquerda, a jogada, o Ricardo Rodrigues. Ele tabela com Endoy, recebe a bola na frente, dentro da área, Pedro. A marcação da Argentina não pressiona. O Endoy bate cruzado, rasteiro, vencendo por baixo o Dibu Martínez. A bola entra quase que no meio do gol, não tinha ângulo. O suíço, a bola morre no fundo da rede. Tudo igual, 1-1, Maurício.
6: Eu disse ao Pedro e ao nosso ouvinte internauta que tinha mudado o jogo, porque se antes a Argentina jogava pouco ou nada com a bola, ela se defendia no limite da perfeição. Esse quadro já não existia mais. Dibu tinha 3 defesas, a Argentina vazava por dentro e pelos lados, Cristiano está sofrendo o gol do empate.
3: É um gol merecido, né? Porque a Suíça começava a dar trabalho pro Dibu Martínez, os cruzamentos que geraram cabeceio foram, a origem foi o setor direito, a defesa da Argentina, e por ali de novo que veio a jogada. Então a Suíça mereceu, porque era quem estava buscando o gol, e chega ao empate, Bertoncello.
5: Endoy, 25 anos, marca seu 10º gol em 37 partidas pela seleção suíça. O empate que vai forçando a prorrogação, valendo vaga na semifinal.
1: Eita, a Suíça outra vez no ataque, tem a falta em cima do Zacarias, a Suíça vai cobrar. Leonardo Oliveira, o que se previa aconteceu, a Suíça empatou. E agora tem cartão amarelo para o Paredes.
2: É, já deu uma confusão. No final do primeiro tempo, o Depor já bateu boca com o banco de reservas, agora o Paredes deu uma chegada no Zacarias e vem 2 trocas na Argentina, não só uma. Além do Nico, vai entrar número 14, Jason.
4: O 14 é Palacios.
2: O Palacios vem. Palacios. Exatamente, 2 trocas. Ele ia fazer só uma troca, mas aí, bem na hora do gol, o Nico Gonzalez estava pronto para entrar e ele faz uma segunda troca, porque sentiu. O Dibu tinha feito uma defesa antes, Pedro, tinha chamado o apoio da torcida, ele estava sentindo o momento. E agora o torcedor argentino acorda aqui, porque o jogo estava monótono, a Argentina estava cozinhando demais o jogo.
1: É, vamos às alterações. Palacios, número 14, no lugar de quem?
4: Ainda não subiu a placa, Pedro, mas é o Palacios, 14, jogador do Bayern, e o Nico Gonzalez é o 15, jogador do Manchester City. Vai ter, olha, revisão no VAR, hein?
1: O que aconteceu que ele está indo?
4: Pode ter VAR. Cartão vermelho. Pode ser revisão de cartão vermelho.
2: A pegada do
4: Paredes.
2: Do Paredes no embolo.
1: O Paredes já tinha amarelo, né?
4: É, ele recebeu o cartão amarelo.
2: É, eu acho que isso. Não, mas ele está vendo a simulação do embolo.
4: Foi simulação.
2: Se atira.
3: É porque eu acho que o Palacios tinha sido chamado exatamente porque o Paredes ganhou o cartão, tá?
1: Esse rapaz, o Embolo deve estar trabalhando em teatro, né? Esse lance é teatral até.
6: Mas o Embolo sim já tem amarelo, se eu não estou enganado.
4: O Embolo
6: tá com um segundo.
4: Tá com amarelo. Isso aí,
6: ele,
4: Maurício.
6: Vai pra rua por simulação.
4: É muita simulação do Embolo, Pedro. E já tem amarelo o camisa 7 da Suíça.
1: Mas será que vale o VAR chamar para isso?
2: Bom, ele não, agora, pela nova regra, tem pontapé.
1: É, mas às vezes tem pontapés tão fortes e o VAR não olha, não faz que não vê. Bom, sei lá. É arbitragem, né? É aqui, é na Copa do Mundo, é no Campeonato Gaúcho, no Brasileirão. São equívocos, né? 26 minutos, não tivemos a parada técnica aí. Tá voltando a arbitragem. Vamos ver o que que ele vai colocar. Ele vai se comunicar agora com o estádio e a gente vai saber em seguida exatamente qual é a sua marcação. São 26 minutos.
7: There is no foul for number 5. And number 7, there is a clear simulation.
4: Simulação. Vai ser expulso, vai tomar cartão vermelho por simulação. O camisa 7 em bolo, Pedro. É o segundo amarelo dele. Por simulação, está sendo expulso.
1: Bom, eu vou te contar, eu acho um absurdo isso aí, tá? Ele simulou, merece a falta, merece ser chamado a atenção. Agora eu vejo tanto pontapé, tanta deslealdade, o cara batendo por trás, digamos, colocando em risco a saúde do companheiro de profissão, e não acontece nada, Maurício. E agora, sim, eu sei, ele transgrediu, ele fez uma coisa que não tem que fazer. Sei lá, eu não gostei.
6: É que esse é um excesso da nova orientação, mas existe a nova orientação. O árbitro não está fazendo nada que alguém pudesse dizer, olha, ele tirou do nada isso aqui não está no livro de orientações da arbitragem para a Copa de 26. Não, está uma orientação lá que o VAR está falando em escanteio, ele está mexendo em mais coisas do jogo. A simulação do embolo foi grotesca. Grotesca. E agora a imagem repete o cartão amarelo que ele sofre no primeiro tempo. Ele chora muito porque ele está comprometendo o melhor momento da Suíça na partida. Sai desesperado, né, Léo? Mas ele compromete com esta simulação do segundo amarelo aquilo que a Suíça poderia estar fazendo em menos de 10 minutos: virar o jogo sobre a Argentina.
2: Ele sai desesperado, ele sai inconsolável. Os companheiros abraçaram ele, um dos integrantes levou ele para o banco de reservas. Mas ele simulou, né? E simulação é cartão amarelo pela nova regra. Foi.
1: Sim, mas imagina, Leonardo, imagina que do mesmo lance também o Paredes simulou. E por que que ele não tem cartão amarelo também?
3: Pedro, esse lance.
1: Essa orientação aí eu não gostei. Eu gostaria de uma orientação que os jogadores tivessem mais cuidado com os companheiros. Mas enfim, estão fazendo, vamos lá.
3: Esse lance, fala, Pedro, aconteceu parecido em Paraguai e Estados Unidos na primeira rodada, que era o lance com o zagueiro Rim e o Almirón do Paraguai. Por que tem interferência do VAR? Porque na simulação o juiz dá cartão amarelo para quem ele acha que cometeu a falta. E aí entra no critério de erro de identidade, porque o cartão amarelo no lance correto seria para quem simulou e não para quem fez a falta. Se ele não tivesse dado cartão pro Paredes, o VAR não poderia interferir, porque ele não teria o erro de identidade. Como ele deu um cartão errado pro Paredes, o VAR chama ele para ver que o cartão não era pro Paredes. Aí ele vê que o cartão é pro Embolo e acaba dando o segundo cartão.
1: Não, nós temos duas simulações, um vai para a rua, outro fica em campo. Eu também não gostei desta paridade, aliás, desta falta de paridade, porque tu tem uma infração de um lado, o cara é punido, tem infração do outro lado, o cara não é punido. Bom, vai lá. 29 minutos, Maurício, 29 minutos, 1-1, agora ficou fácil para a Argentina.
6: Né? Olha, a Argentina está jogando tão pouco com a bola que eu não tenho essa certeza de que vai ficar fácil definitivamente. Olha aí o lance que chega.
1: A bola foi no Álvares, tentou atrás, conseguiu.
3: Impedimento.
6: Agora a Suíça vai se obrigar a voltar ao seu rótulo de ferrolho, porque ela tem o prejuízo de um atacante a menos. Menos mal para ela que é um atacante e não um defensor que vai para a rua. Mas a Argentina, ela é bafejada pela sorte, porque ela jogava tão pouco futebol. A Suíça tinha melhorado tanto fazendo gol de empate, que era possível a qualquer momento uma virada. O jogo muda completamente a partir desse momento.
1: Muito bem, parou tudo porque tem hidratação. E eu estou chamando a partir de agora, tempo e placar do futebol da Gaúcha. Jogados 30 minutos exatos. 30 minutos, estamos na etapa complementar. Placar é 1-1 e tivemos a expulsão do jogador Embolo. O que é uma discussão que nós teremos aí. Os jogadores estão reclamando muito, continuam reclamando da arbitragem. Todo o grupo de profissionais da seleção da Suíça reclamam fortemente desta atitude tomada pela arbitragem, trazendo, digamos assim, a confirmação daquilo que fez o VAR, não é, Bertoncello?
5: É isso, né, Pedro? E por enquanto, empate em 1-1 que leva à prorrogação. Amanhã, neste domingo, 5 horas, tem o último amistoso do Grêmio antes da volta do Campeonato Brasileiro. 5 horas, enfrenta o Cruzeiro no estádio Mané Garrincha.
1: E aqueles que dizem que tem uma conspiração, que a arbitragem está defendendo a Argentina, que muitas coisas não foram marcadas contra a Argentina, que o Messi não foi expulso e tantas coisas que teve na Copa do Mundo, agora tem uma confirmação eloquente. O jogador que é expulso porque fez simulação, é verdade, está valendo, está na nova determinação, mas aí quem desconfia, desconfia mais ainda, Maurício.
6: É que o espírito da regra aqui, que acaba excessivo porque expulsa o jogador que já tinha amarelo e aí por falta e não por simulação, Embolo. O espírito da regra tenta proteger, nesse caso, Pedro, o jogador defensor que tinha tomado cartão amarelo por uma infração que ele não cometeu. Como ele é defensor, ele com amarelo, ele fica tolhido na naturalidade do seu jogo, porque ele teria tomado o amarelo por algo que ele não fez. Então, na correção, o azar da Suíça é que a correção traz o amarelo para quem já tinha amarelo. E por isso, aconteceu o que aconteceu. Claro que as pessoas têm todo o direito do mundo de dizer o que bem quiser sobre as coisas. Mas o fato é que não há uma invenção sobre a regra, não há uma invenção sobre a orientação. O árbitro agiu de acordo com ela.
1: É, será matéria muito discutida, né? Bom, Munari, agora, Munari, que a Argentina tem um homem a mais e a Suíça tem um homem a menos, e o empate de 1-1 leva para prorrogação e pênalti. Será que a Argentina tem, guarda a graça de melhorar alguma coisa desse futebol medíocre que apresentou até agora?
3: É, agora a expulsão da Argentina ganha, né? Uma expulsão de presente, assim, mesmo que está dentro do protocolo e tal. Porque no 11 contra 11 em nenhum momento jogou melhor, né? Eu achei muito burocrático a atuação, tinha falado antes do gol, né? Que a Argentina corria o risco. É, agora, com a mais, tem a obrigação de ganhar o jogo, de atacar mais. A Argentina reagiu bem nos outros jogos, né?
2: Vai trocar. Sai o Tagliafico e entra o Nico Gonzalez. Sai o lateral esquerdo e entra um jogador ofensivo, um jogador um meia pela ponta. O Nico Gonzalez é mais ofensivo. Sai o lateral esquerdo, o Tagliafico, entra Nico Gonzalez, número 15. A música aqui no Inter, na parada para hidratação, olha, ela é muito alta. É para manter a torcida animada, porque cada parada para hidratação vem a vaia do torcedor.
1: Futebol da Gaúcha, 33 minutos, etapa complementar, 1-1 é o placar. Seleção da Suíça agora tem 10 homens, uma expulsão tremendamente discutida. Ah, vai dar muita discussão, tenho certeza. Já muita gente diz que a Argentina anda sendo beneficiada pela arbitragem. E eu me lembro daquele lance que o Messi bateu na barriga da perna do adversário, que é lance de expulsão, e ele não foi expulso. E agora tem esta vantagem que não esperava, e que é num lance que o cara faz simulação, mas que não está batendo em ninguém, não está tirando a canela de ninguém. Mas enfim, como explicou o Maurício, é a orientação e vamos por ela, é o que acontece, tá? Agora que vai dar discussão, ah, pode ter certeza, muita discussão. E a Argentina tem a bola, dominada ali pelo lado esquerdo com o jogador Fernandes tenta dominar e chega a marcação, a bola sai pela linha de lado. Teremos arremesso lateral? Não, teremos falta e favorece a seleção da Suíça. A 33 minutos mais 40 segundos dessa etapa complementar, uma bola longa para o ataque suíço, corta de cabeça o Lisandro Martínez tocou a bola, encontrou colocado ali pelo meio, o jogador depou, pisou na bola, fez o toque lateral, a bola foi onde está colocado o jogador Lisandro Martínez. O zagueiro vai para o campo de apoio, a Argentina vai tentar atacar agora que tem a vantagem de uma a mais dentro da partida. Ainda o Lisandro Martínez está recuando, a bola foi para o Messi, Messi dominou pelo lado esquerdo, Messi que também quase não jogou nessa partida. Agora faz grande lançamento, hein? Sai da meta o goleiro para uma defesa importante, Jason.
4: Isso, coube o firme por baixo, segurando para a Suíça. Detalhe sobre o Messi, ele está com um problema, Pedro, no olho direito. Na parada para hidratação, ele recebeu tratamento no olho direito, o camisa 10 da Argentina.
1: Sai jogando o Arcanjo leva pelo lado esquerdo, empurra a bola para o campo de ataque, ela foi para o Enjoy tenta chegar ali pelo lado esquerdo, buscou passar pelo marcador, foi desarmado, a bola ficou para Romero toca mal na frente, Chaka domina, toca a bola para o Rodrigues tentou na frente, encontrou colocado por ali o Raider tem o domínio, recua a bola para o Chaka toca a bola até onde está colocado o Zacaria outra vez com o Chaka, ele levanta a cabeça, empurra a bola na frente, ela foi dominada pelo jogador Freuler está recuando para o Chaka outra vez para o Freuler, Freuler faz a bola chegar, onde está colocado ele verde, ele parte para o campo de ataque, empurra a bola para o Chaka, pé canhoto na bola, buscou abrir, a bola foi na ponta esquerda, estava por lá o camisa número 15, que entrou há pouco e eu não tenho essa informação ainda.
4: Camisa 15, Nico Gonzalez, jogador do City.
1: Não, 15.
4: O 15 é Sou, tá certo,
1: eu que me enganei. Vamos lá, e lá tá o Sou recuando a bola, deu para o Rodrigues tentou jogar, empurrou a bola para o Raider tem o domínio, recua mais ainda jogando a bola para o Freuler, que tá colocado ali pelo meio do campo e tá recuando a bola para o goleiro. O time da Suíça agora tem contra si a Argentina completamente retrancada e um jogador a menos. Como é que se resolve esse problema, hein, Maurício?
0: Agora tem menos jogo, né? Porque a Suíça está se recuperando, está tentando entender de que maneira ela pode ficar firme no campo defensivamente. Perdeu só um atacante, a linha defensiva não é atacada, mas ao mesmo tempo há um jogador da Argentina a mais sobrando. Quem é que começou a se movimentar mais em busca da bola? O Messi, porque tem menos gente para marcar de vermelho. o jogo diminuiu de qualidade.
1: É, ela vai Depou recuando uma bola, soltando para Paredes tenta jogar na frente, encontrou colocado ali pelo lado esquerdo o seu companheiro Lisandro Martínez, ele é zagueiro, ele está no campo de apoio, empurrou a bola para Paredes tentou jogar, deu do outro lado, a bola foi onde está colocado Messi recuou, boa tentativa do time da Argentina ali pela meia direita, mas o jogador argentino adianta demais, perde a bola e o Fede está tirando e metendo a bola para o campo de ataque. Aí o Romero para consertar para a Argentina, dá para Paredes, que recua para Romero, que vai dominar lá no campo defensivo do Internacional. E agora não há, claro que não há absolutamente ninguém da Suíça no campo de ataque, porque o negócio da Suíça agora será se defender, tá? E a bola foi outra vez para o Lisandro Martínez, e outra vez é um zagueiro no campo de apoio, ele está recuando a bola, soltando, encontrou colocado por ali o seu companheiro, o jogador Gonzalez tem o domínio, procura jogar, jogou, tocou a bola para o Messi é marcado, ganha do adversário, recua a bola para o Paredes tentou para Messi, errado o passe, a bola ficou para a Suíça e tem a bola com o Rodrigo, que dá para Sou joga a bola para o Rodrigues tenta na frente, corta Romero, parte para o campo de ataque, com bola dominada, imprime velocidade, chega para cortar o Zacaria na sequência, adianta demais, é desarmado, e a posse de bola fica uma vez mais para a Argentina, com a bola dominada pelo McAllister, tentou abriu do lado esquerdo, Gonzalez está colocado por ali, busca a jogada pessoal, foi desarmado pelo Zacaria, voltou a bola para ele próprio, tocou a bola para o McAllister, tentou jogar, jogou lateralmente, deu para o Paredes soltou, encontrou Messi dominou pela meia esquerda, fez o tabelamento, buscou chegar dentro da grande área, caiu, não houve falta, a bola foi tirada e a Suíça vai buscar o contra-ataque, mas não tem ninguém por lá, e a bola fica dominada então pelo jogador Freuler, ele tem o domínio, joga a bola na esquerda, Rodrigues está colocado por ali, Rodrigues está recuando para o Freuler está jogando onde está colocado o jogador Akanji recolhe a bola para a Suíça, levanta a cabeça, toca a bola curta, ali está colocado o Rodrigues para ele, o passe agora com o Freuler, outra vez com o Rodrigues, a Suíça não se entrega, a Suíça vai se segurando, não dá muitas oportunidades pela Argentina, pelo menos até agora, já são 38 minutos, o empate está levando para a prorrogação, uma bola longa na tentativa com a camisa número 11, e a bola foi tirada do Enjoy e jogada ali onde está o goleiro da Argentina, Dibu Martínez. O Munari, me conta aí, a Argentina vai conseguir jogar agora com 10 adversários?
3: É, eu acho que o Scaloni pode ser um pouco mais ousado nas trocas, né? Ele colocou o
2: Nico. Vai trocar.
3: É, que é um atacante na lateral, mas
2: Lautaro,
3: ele pode...
2: Lautaro Martínez e o outro jogador que tá ali no reservado que ele chamou, me parece o Almada. Lautaro Martínez e o...
8: O Almada tem a 16, Léo.
2: Isso. Está no reservado ali recebendo orientações, mas o Lautaro já está na beira do campo para entrar.
3: É, ele não deve tirar o Álvares, né? Vai ter que tirar um do meio. Acho que saiu o Depol, né? Tem saído todos os jogos. E aí a outra troca, que não acho que não vai ser só o Lautaro por Álvares, né? Ele pode ficar com dois centroavantes.
1: Olha o lançamento cumprido, a bola para o Messi para marcar o gol, o goleiro sai.
8: Impedimento.
1: Abafa o Messi. Não valeria ter impedimento, mas o goleiro foi melhor que o Messi nessa aí, não é, Jason?
8: E é raro isso, Pedro. O Messi errar esse tipo de gol com liberdade dentro da área e não estava impedido, hein? Não estava, iria valer o gol do Messi, foi bem demais o Kobel, ele tentou encobrir o goleiro da seleção da Suíça e com os dois braços esticados ele fez a defesa.
1: É o Montiel. A Suíça já teve entrar. Tanto prejuízo que pode ter alguma vantagem. Saiu o Depol, né?
2: Saiu o Depol e entrou o Lautaro e tá saindo o Montiel. Tá saindo o Molina para entrar o Montiel. É lateral por lateral.
1: Molina saindo para entrar o Montiel.
8: Camisa 4. Isto, Montiel tem a número 4.
1: Montiel e o Lautaro.
8: Lautaro tem a número 22, Pedro.
1: 22. O Palácio já acabou não entrando, né?
8: Isto. Não entrou.
1: Não entrou. Gonzalez, Montiel e Lautaro Martínez. É, são três trocas, são as opções do técnico da Argentina, Maurício.
0: A Suíça vai fazer as trocas, o Léo já vai falar. Aliás, vai agora, Jesus. Vai pra gente aproveitar que tá todo mundo ao mesmo
8: tá
0: tempo aí.
8: Tá saindo o 15, o Gibril Sou, e vai entrar, sobe a placa, é o camisa 23, Andoni. Andoni, sai o 15, sai o 11 e sai o 22. Então sai o Dibrosou, o... Entra o...
1: O 11 é o Enjoy.
8: O Enjoy, Endoy, sai. E o Ryder sai, né? Andou. Com a 22.
1: E o Ryder também.
8: Isso. Tá entrando.
1: Agora vamos lá. Entrou o Andoni, 23.
8: Andoni, camisa número 23. Tá entrando o Widmer, camisa número 3. Widmer, camisa número 3. E o camisa 2, Murren, camisa número 2. 2 Murren, 3 Widmer e 23 Andoni.
1: Saíram Rade, Enjoy e Soul.
0: Ah, exatamente. Os sinais estão claros agora. A gente está chegando, faltando 4 minutos, mais acréscimos. A Suíça volta ao modo ferrolho, não porque queira, e sim porque precisa. Ela tira homens do meio para frente, inclusive o seu melhor jogador individualmente, que era o 11, Enjoy, que não devia ter saído. Mas há um planejamento claro a partir desse momento. A Suíça quer levar o jogo para o pênalti, botou mais gente para defender, com vitalidade para correr mais tempo e pelos outros, para compensar o jogador a menos que tem.
1: É, mas antes de chegar no pênalti, terá 30 minutos de prorrogação. Quer dizer, a Suíça vai ter que aguentar muito. A tentativa era do jogador Murren, trabalhando ali pelo meio. Se conseguiu ganhar, levou pelo lado esquerdo, tocou a bola, deu para o Zacarias, jogou na área, corta de qualquer maneira o Romero. Romero aparece para cortar, empurra a bola para Paredes, Paredes abriu na direita, a bola foi para Montiel. Montiel está jogando lá pelo lado direito, sua primeira participação no jogo, ele vai levando, encosta por ali o Paredes, a bola foi para Paredes, Paredes está recuando, soltando a bola para o Romero. Romero veio de trás, jogou, encontrou colocado Lisandro Martínez. A Argentina vai inteira agora para o campo de ataque. São 42 minutos, a etapa complementar, e a bola foi. Um destaque colocado o jogador McAllister. McAllister procura jogar lá pelo lado direito. Tocou a bola para o Paredes, para o McAllister. Dominou, recuou, deu para o Lisandro Martínez. Veio de trás, tentou abrir, abriu na ponta esquerda. A bola foi para Gonzalez. Gonzalez tocando para o Lisandro Martínez. Outra vez Gonzalez tenta na frente. A bola foi afastada. A Suíça consegue jogar a bola pela linha de lado. É arremesso lateral. E é da Argentina. São 43 minutos, senhoras e senhores. A Suíça, com um jogador a menos, está segurando a Argentina. A Argentina teve apenas uma oportunidade do gol ao longo do jogo, no gol marcado. É muito, muito medíocre o time da Argentina nesta noite. McAllister está colocado, toca a bola na frente, encontra colocado por ali o Lautaro Martínez. A bola foi recuada, onde está colocado Paredes. Paredes jogou no lado direito, de outra vez Paredes. Paredes tenta jogar ali pelo lado direito, tocando a bola para Montiel. Montiel faz o domínio, pisa na bola, encontra colocado por ali o Enzo Fernandes. Ele está recuando a bola para o Romero. Toda a Argentina está no campo de ataque, a bola foi para Lisandro Martínez, recolheu na meia esquerda, tentou levar, lançamento feito dentro da área, afasta bem colocado Zacarias, tocando a bola para ele verde, dá um chutão para o meio do campo, a Argentina volta, só da Argentina agora, aluga-se 3/4 do campo, não é o último terço, é 3/4, tá? E a bola foi lá na Argentina, cruzamento, a bola passando e saindo pela linha de fundo, o juiz que não saiu, e aí tem o cabeceio do McAllister quase marcando o gol, e eu não sei se saiu, se não saiu. Quem sabe é tu, Jason.
8: Olha, Pedro, pela marcação da arbitragem, tudo valendo. Pelo lado esquerdo, o jogador da Argentina, ele consegue salvar, me pareceu, Paredes. Com o carrinho, ele bota a bola em jogo, ela não saiu. O McAllister acaba de perder o que seria o gol da classificação da Argentina. Ele apara dentro da pequena área o cruzamento e manda sobre o gol defendido pelo Kobel. Era gol da Argentina.
1: Aliás, tá, é a segunda chance de gol da Argentina do mesmo jogador que fez o gol e que perdeu o gol agora.
0: Agora com bola em movimento.
1: Maurício, contra a Suíça, que agora tem 10 homens em campo, a Argentina tem duas situações de gol, Maurício.
0: Não, é uma decepção real que eu vejo da Argentina hoje, porque por um tempo, ela que continua jogando mal, não jogou bem em nenhum momento da Copa, ela se defendia bem. Neste segundo tempo, passou a se defender mal, além de jogar mal com a bola. E foi salva pela expulsão do Embolo, um dos principais atacantes suíços. Só então ela vem para frente, só então o Messi se movimenta mais em busca da bola. É decepcionante a Argentina até o momento.
1: A bola foi para o Gonzalez, dominou na ponta esquerda, no bico da grande área, recuou, soltou, deu a bola para Lisandro Rodrigues, que está dominando, levantando a cabeça, recuando a bola para Paredes. Paredes deu para Lautaro, Lautaro abriu na direita, Montiel está chegando por lá, dominou, tocou a bola para o Lautaro, recolheu, Martínez está colocando por ali, também por ali o Romero, a bola para o Romero soltando a bola para o Paredes, que domina e solta a bola, ali atrás onde está colocando o Paredes, que recolhe a bola, dá a toca no lado direito, encontra colocando por ali o jogador Montiel. Montiel tentou cruzar, a bola está saindo pela linha de fundo, toque do camisa número 4, o Elvede, tem escanteio Argentina para cobrar, Jason.
8: 9 minutos de bola rolando neste segundo tempo.
1: É, 9 minutos, teve a parada, teve a expulsão, teve o VAR, teve tudo isso, né? Messi cobrou o escanteio, uma bola curta no Paredes, Paredes dominou, deu para o Lautaro, tá fora da grande área, recua outra vez para Paredes, Messi está colocado pela ponta esquerda, para ele foi o passe, ele domina, a marcação chega pelo meio verde, tá recuando a bola para Paredes, recolhe na meia esquerda, levanta a cabeça, deu para o Lautaro, Lautaro recolhe a bola para o time da Argentina, ainda ele tentando levar, soltou a bola para o Montiel, Montiel soltou, deu para o Paredes, veio de trás, tá todo fechado, o time da Suíça, a Argentina não tem penetração, os toques são laterais, improdutivos, a Argentina não chega, chegou agora pro Messi, entortou o cara, bateu, quase que ele mete o gol, mas olha aqui, o nome entrou por detalhe, o Messi, sim senhores, só o Messi pode salvar esta ruindade explícita do time da Argentina, Munari.
3: Exatamente isso, né? E com o pé direito, ele tenta resolver, porque os atacantes não resolvem, o McAllister perdeu a chance, é uma Argentina que joga pouco futebol, até pode passar aí com gol nos acréscimos ou na prorrogação, mas joga pouco futebol para ser semifinalista da Copa do Mundo.
1: Atenção, tempo e placar do futebol da Gaúcha. 47, etapa complementar, vamos a... Quantos ele deu? 9? Vamos a 54, né? Tem um tempão ainda para a Argentina tentar o gol e com isto passar para a semifinal da Copa do Mundo, Bertoncello.
5: Um jogo da semifinal já está definido na próxima terça-feira às 4 horas da tarde em Dallas. Tem a seleção francesa contra a seleção espanhola, Pedro.
1: E a Argentina volta para o ataque, a bola foi para o Lisandro, Lisandro tocou a bola para o jogador Gonzalez, Gonzalez, chutinho dele, conta aí, Jason.
8: Nico Gonzalez, pelo lado esquerdo, dançou para um lado, dançou para o outro, ajeitou para o chute com a perna esquerda, longe, longe do gol defendido pelo Kobel, 1-1, tudo igual, estamos indo para a prorrogação.
1: 47 minutos e 40, Maurício.
0: Nessa prorrogação, a Argentina fica mais perto do gol do que nunca, porque a Suíça não só está disposta a apenas se defender, como sinalizou isso tirando seu principal atacante, uma troca que não deveria ter sido feita pela Suíça pelo seu treinador. O Endoy, que foi o cara que fez o gol e era o melhor jogador em campo individualmente, nem ele está mais no ataque. Só quem está agora atacando é o Andeuni, que entrou, é centralizado e não é sequer veloz. Então a Suíça entrou agora, finalmente, no modo ferrolho, por necessidade.
1: É, e a Argentina é todo ataque, todo ataque. Totalmente defensivo está o time da Suíça por consequência. E a bola foi para Paredes, Paredes tocou, deu para Montiel. Montiel soltou para Messi, Messi pé canhoto na bola, empurrou para o jogador Lisandro Rodrigues, dominou, tentou abrir, abriu na esquerda. Ali está colocado o Gonzalez, ganhou do marcador, deu atrás. Cara, chegou no carrinho, bateu. Mas a Argentina tem a bola outra vez, McAllister. Recua, encontra colocado o seu companheiro Lisandro Rodrigues, que tocou a bola na ponta esquerda. Outra vez o Lisandro dominando, levantando a cabeça, recuando, tocando para Paredes. 49, o tempo vai passando, a Argentina não consegue seu gol, a bola é do Messi, Messi é marcado, tem três na marcação ainda, o Messi escapou de um, de dois, de três, tocou na frente, mas o corte foi feito e aí cai o jogador Zacaria, vai ganhar tempo, vai tomar um ar, porque a coisa tá complicada para a Suíça, Jason.
8: Vai mexer a Suíça, viu, Pedro? Pela movimentação no banco, o Tchoimer, que é zagueiro, camisa 18, já conversa com o Murat Yakin, técnico da seleção da Suíça, e caiu o Zacaria. Daqui a pouco pode ser essa troca, mas os jogadores fazem sinal de calma para o banco de reserva suíço.
1: Pois e é. Pouco, a torcida, Leonardo a torcida Oliveira, você que está no estádio.
2: Há pouco, Pedro, a torcida acordou aqui tentando empurrar o time. Está um ambiente estranho aqui, porque a torcida argentina ela é sempre barulhenta. E nesse jogo, por ser pela atenção e também porque a Argentina mornou demais o jogo, a torcida ficou quieta. Agora ela teve algum movimento, algum canto, mas são muito breves e aí volta a ficar assistindo apenas o jogo.
8: Sai Ricardo Rodrigues com a 13 na seleção da Suíça, Pedro. E tá entrando 18, Tchoimer, zagueiro do Valência da Espanha. Tchoimer tem a número 18.
1: Tchoimer, né?
8: Tchoimer.
3: Bom nome o Tchoimer, né? É, agora ele vai com mais um zagueiro mesmo. Ele já tava fazendo uma linha de 5, né? Com o Ricardo Rodrigues como terceiro zagueiro. Agora ele coloca um zagueiro de ofício ali.
2: O Munari.
1: Olha o lançamento na área. Não, passou. Fala, Munari.
2: O Murray e o Widmer que entraram são zagueiros. Ele tá agora com uma linha de 5 zagueiros mesmo. E o, e o meia que entrou, o Anduni, que é o único atacante, ele é um jogador de meio campo. Ele é um jogador que tá só marcando posição, não tem velocidade como tinha observado o Maurício.
0: Esse ponto agora, não se pode acusar, né, a Suíça de voltar para o modo olaria, para o modo só se defende, porque o melhor momento dela, Suíça, foi interrompido por aquilo que já discutimos, a nova orientação, que bota um segundo amarelo em bolo, o ataque da Suíça tinha conseguido vantagem, obrigado goleiro de boa, 3 defesas, faz o gol do empate, talvez virasse, a levada do jogo era por aí, mas o talvez nós nunca saberemos, porque o jogo foi modificado, e na modificação a Suíça está obrigada a só se defender e vai tentar levar para o pênalti, sim.
1: É 51, faltam apenas 3 minutos para terminar a partida e a Argentina continua empatando 1-1, está indo para a prorrogação e depois da prorrogação tem pênalti, tá? E a bola foi jogada na direita, lá onde está colocado Montiel. A Argentina chegando para o campo de ataque, tentando ainda liquidar o jogo e por consequência sua classificação para a semifinal da Copa do Mundo. Durante os 90 minutos a bola foi para o Lisandro Martínez, ele domina a bola, não sabe jogar muito ali no ataque, recua, a bola foi ali no lado esquerdo, dominada pelo Gonzalez. Gonzalez deu para Lisandro, Lisandro pisa na bola, a marcação chega através do jogador Zacaria, ele está recuando, soltando onde está colocando Paredes, Paredes tocou para o Messi, Messi recolheu, tentou levar, levou no meio, deu para cá, McAllister, ele joga a bola para o Messi, Messi buscou abrir, tocou para Lisandro Martínez, é outra vez o zagueiro lá dentro da grande área, empurrou a bola, encontrou colocado por ali o seu companheiro, o jogador lá, o Tauro Martínez, ele acaba recuando, recuando a bola, tem cruzamento, bola alta, afasta a zaga. E o toque, então, depois da corte de cabeça, foi feito lá para o meio do campo, mas a Argentina volta, porque só a Argentina ocupa o campo de ataque. O time da Suíça se defende galhardamente do jeito que dá. E a bola foi ali onde está colocado o Lautaro Martínez. Ele tem o domínio, buscou a bola para o Enzo Fernandes, tentou jogar, jogou para Messi. É Messi que pode resolver, mais ninguém.

0: Argentina volta, a bola é do jogador Paredes, Paredes leva, leva ali pelo meio, então com a bola na ponta esquerda, está colocado o Messi por ali, ele faz o domínio, procura levar, ele é desarmado, busca a recuperação, recupera e toca a bola para Lisandro Martínez, deu para Messi, Messi trabalhou na meia esquerda, foi marcado, recuou, soltou, onde está colocado Lautaro Martínez, ele domina, deu a bola para o Montiel levou para o meio, foi combatido, não pôde fazer o passe, recuou, tocou para Paredes, Paredes deu para Messi, que recua e toca a bola outra vez para Paredes, Paredes tenta jogar na direita, a bola foi para Montiel, Montiel dominou, pé direito, cruzamento, cortou a zaga, novo cabeceio para dentro da grande área, Zacaria está afastando, é o time da Argentina pressionando, é a pressão final, 53 e 51, para o meu gosto terminou o primeiro tempo, hein? Olha lá,
1: falta.
0: Tem uma falta dentro da grande área, marcada pelo juiz da partida, para o meu gosto terminou o primeiro tempo, seu juiz, termina aí, Portugal.
1: Fala, Jason. João Pinheiro, de Portugal, árbitro jovem, Pedro, 38 anos de idade, vai terminar o segundo tempo, vamos para a prorrogação, 1-1 na RBS, sempre tem mais Copa.
0: 54 minutos mais 15 segundos, para mim o jogo já terminou, e terminou mesmo. Fim de papo, o Maurício Sarai, vocês ficam vendo aí como é que é esse negócio, que eu vou dar uma respirada, Maurício, que eu não, não gostei disso aí que aconteceu, hein? Do jeito que expulsaram o coitadinho do cara lá.
2: Bom, o fato é que você tem um empate a partir de uma Suíça que crescia no jogo no 1-1, houve a expulsão, já discutimos a expulsão, a orientação, o excesso, o espírito da lei, que é proteger o defensor que tomava um amarelo indevido, ia ficar pendurado pro resto do jogo na sua função defensiva, mas ao mesmo tempo quem acaba fazendo uma defesa maravilhosa para evitar o pior é o Kobe, o goleiro da Suíça, porque a Suíça tinha virado Olaria. E virado Olaria, Cristiano e Léo, não porque quisesse, porque ao longo da partida inteira quem mais atacou foi a Suíça. E no segundo tempo conseguia atacar, inclusive, com qualidade, obrigando o Dibu Martínez a 3 defesas importantes antes do gol do empate. Quando o jogo muda para a Suíça ficar com um a menos e sai chorando, desesperado, desconsolado em bolo, a Suíça volta para o modelo ferrolho. Mas aí, Cristiano, é por obrigação.
3: É, o jogo da Argentina como um todo foi ruim, né? Depois, contra 10. Tem o Messi perde um gol claro no lance que é marcado impedimento, que pela imagem que mostrou me parecia que não era, né? Então seria validado o lance. O McAllister tem uma chance, o Lisandro tem outro, o Messi tem um chute de direita, mas de forma coletiva a Argentina joga pouco, e aí algumas opções do Scaloni, elas também não se justificam, né? Insistência, por exemplo, no Nico Gonçalves, que entra e quase nunca acrescenta nada, ele de novo troca lateral por lateral. Então aquela renovação que pintou da Argentina para essa Copa, com jogadores como Simeone, como Nico Paz, que foi o melhor meia do campeonato italiano, como Barco, até o Almada, os outros três nem entraram e o Almada foi titular nos primeiros jogos e deixou de ser opção, assim. Então ele tá muito abraçado nos veteranos e eles não estão entregando, né? O gol tem falha do Depol, o gol tem falha do Paredes. É uma Argentina que joga pouquíssimo futebol, assim, muito pobre esse futebol da Argentina.
4: Eu me arrisco a dizer que se não fosse a expulsão do Embolo, a Argentina teria sérios problemas, porque a Suíça estava tomando conta do jogo e estava encontrando espaço, principalmente pelo lado esquerdo. Lembrando que a Suíça está sem seus dois principais jogadores, o Vargas e o Manzambi.
0: Pois é, vamos agora para a cobrança de pênaltis. É o que restou.
3: Prorrogação,
0: já temos.
4: Prorrogação.
0: Prorrogação, claro, desculpa. Tá, o Bertoncelo, para quem está ligando agora, o cara estava dormindo, então acordou de noite, vai tomar uma água. Vai pitar um cigarrinho, tomara que não fume mais, que faz mal. Como é que tá a semifinal? Conta pra mim.
5: Pois é, Pedro. A França conseguiu, então, a sua classificação na última quinta-feira, passando por Marrocos. E a Espanha eliminou a Bélgica ontem. E, por isso, França e Espanha se enfrentam na próxima terça-feira, às 4 horas da tarde, em Dallas. A Inglaterra, hoje mais cedo, venceu a Noruega pelo placar de 2-1. Dois gols marcados pelo Bellingham. E também já está classificada. Joga na quarta-feira, às 4 horas da tarde, em Atlanta. E aguarda quem passar de Argentina e Suíça. Pedro, este é o 8º jogo desta Copa que vai para prorrogação. Foi assim em Bélgica e Senegal, Argentina e Cabo Verde e hoje também o jogo da Inglaterra. Nos outros jogos, foi para os pênaltis. Holanda contra Marrocos, Alemanha contra Paraguai, Austrália e Egito e também Colômbia contra a Suíça.
0: Muito bem, quero mandar um abraço pro Almada. No lugar
4: Almada
0: dele.
4: Não entra, mas quem é que tá saindo? Não levantou a placa ainda, mas a Almada 16, depois daquela roda ali de, no final do jogo, antes da prorrogação, o Almada já botou a camisa na beira do campo.
1: Camisa 16, tá, Pedro? O Almada
0: 16, saiu quem?

0: Almada,
1: sabemos
0: vamos,
1: ainda.
0: Vamos confirmar.
2: Enzo Fernandes, 24.
1: Enzo Fernandes, tá. Que aliás jogou pouco, né? Eu não te confesso que eu não me lembro de muita coisa que ele tenha feito no jogo, hein, Leonardo?
2: Jogou pouco, apareceu pouco na frente. Um jogador que tá com mais liberdade, porque a entrada do Paredes deu liberdade para ele e pro McAllister. Ele chegou pouco à frente.
0: É, a Copa do Enzo Fernandes é salva por aquele gol nos acréscimos contra o Egito, né? Porque de maneira geral ele foi mal em todos os jogos.
2: O Almada está sendo comprado pelo River, né? Com, se não me engano, 20 milhões de euros por 50% dos direitos.
0: É, exatamente.
1: Poxa, bastante dinheiro, hein? Bom, vai começar então o primeiro tempo da prorrogação. Saída vai favorecer o time da Argentina. Você, torcedor ligado no futebol da Gaúcha, que bom, que maravilha saber que você está ligado conosco, né? Tá acordado ainda, já são? Que horas são, Everton? Me dá o teu relógio aí.
3: 00:05.
1: 00:05, é hora de jogar futebol, rapaz. É a Copa do Mundo.
4: Já é domingo, meu narrador.
1: Quando é gauchão, eles dão um pau no gauchão. Agora aqui, Copa do Mundo. Saída da Argentina, prorrogação, 30 minutos decisivos para Argentina e Suíça. A Suíça jogando com um jogador a menos. E a Argentina já está partindo para o ataque. Lisandro Martínez está levando, recuando a bola para o Paredes. Paredes abriu na direita. Messi está colocando por ali. Montiel acompanha pela ponta. Messi prefere levar para o meio. Tocou a bola. Deu para McAllister, o autor do gol da Argentina. Ele empurra a bola para Lisandro Martínez e joga a bola para Almada. Almada domina lá pela ponta esquerda. Levou para o meio. Tentou levar. Foi marcado. Foi obrigado a recuar, recuou, tocando a bola para Romero. Romero deu para Paredes, Paredes está jogando, pé direito na bola, soltou para o Messi, está do outro lado, ainda o Messi quase no bico da grande área, procurando passar do meio, encontrou um espacinho bem pequenininho para a bola passar, voltou o rebote, a bomba foi dada, foi bloqueada, veio Castilho, o Gonzalez, aliás, ele chutou, a bola saiu, vai ser escanteio, favorece a seleção da Argentina, e esse é o mapa que nós teremos nesses 30 minutos, por isso até que sai o gol, se é que vai sair, vai ser essa pressão aí interminável da Argentina.
4: E tudo que a gente viu, um pouco de movimentação do Messi, dosando energias até então, nesses últimos 30 minutos, ele vai aparecer o tempo inteiro para jogar.
1: Um minuto, prorrogação, vamos lá. Messi para a cobrança do escanteio, deu curtinho, soltou a bola, encontrou colocado Montiel. Montiel tentou abrir, abriu para o Messi. Messi está colocado na ponta esquerda, ao lado da área, outra vez com Montiel, dominou, trabalhou ali pelo meio, ainda ele levando, deu a bola para o Almada. Almada recuou para Paredes, Paredes soltou na esquerda. Lisandro Martínez está colocado por lá, a bomba foi dada. Ih, onde é que foi parar essa bola? Diz aí pro povo, Jesus.
5: Muito longe, parou com um garotinho nas arquibancadas que segurou firme e veste a camisa da. Ah, o pai está mandando esconder a bola, não pode fazer isso. Devolve. 1-1 prorrogação.
1: Se passa pros filhos.
5: Não pode,
1: Pedro. Tem filho que explora o pai, mas não pode fazer isso.
5: Não pode.
1: Eu sei. Eu sei.
5: É, não, mas aí é outra coisa, né?
0: Tem essa filho bola que vai aí amanhã pegar lá a costela do churrasco essa... de graça, Pedro.
5: Essa bola aí tem dono.
4: Mas aí, mas amanhã, se eu bem entendi, tem que pegar só até 1 PM, é isso, gente?
5: Fecha 1 PM. Obrigado, Maurício.
1: Lá vai a Argentina. A bola é do Paredes, Paredes soltando a bola pro Messi. Messi outra vez com Paredes. Ele domina, levanta a cabeça. Ainda ele levando. Messi tá pedindo ali pela meia direita. A bola foi pro Messi. Messi recolheu. Montiel tá colocado na ponta. Paredes no meio. A bola foi para Paredes. Paredes deu a bola para o Martínez. Martínez sai jogando da pelada esquerda. Deu a bola para o Almada. Almada encarou o marcador, tentando passar pelo Zacaria. Zacaria tá em cima dele. Tocou no meio. Recebeu uma noção. Quando chutou, o goleiro pegou. Pega firme o goleiro Fobel. Jason.
5: Apressada Almada, bola rápida dentro da área, conclusão no canto onde estava o Kobel, segurou firme 1-1 Argentina e Suíça.
1: Bom, pelo menos, Munari, a Argentina parece muito mais interessada em chegar ao gol, o que é fundamental, porque senão vai para os pênaltis, não é isso?
0: É, já são 3 chutes no segundo tempo, né? O Almada é um jogador que a gente conhece muito bem aqui do Botafogo, né? Que arma, que finaliza. É, agora sim a Argentina joga bem, né? Mas é só porque é contra 10, né? No 11 contra 11, jogou bem pouco futebol.
1: Ruim, foi ruim. Olha o Messi, Messi tocando a bola para o Paredes, Paredes tocou para o Lisandro, está colocado lá pela ponta esquerda, deu a bola para o Gonzalez, Gonzalez buscou abrir, recolheu pela ponta, recuou, soltou a bola para o Lisandro, ele vem de trás, Lisandro Martínez, empurrou a bola para o Paredes, Paredes pisa na bola, engana o adversário, solta a bola para o Almada, Almada se mete ali pela meia esquerda, outra vez o Zacaria, vai para cima dele, ele busca o drible, tentou abrir, abriu na ponta, ponta esquerda, o cruzamento saiu errado, porque o jogador argentino escorre com as, voltou a bola para o Almada. Almada domina, recua a bola, deu atrás, deu para Romero, Romero soltando para Messi, Messi deu toque curto, recebendo evolução, tentou jogar, jogou na meia esquerda, tá chegando por ali o Lisandro, com Almada, no bico da grande área, ingressou nela, abriu na ponta esquerda, Lautaro Rodrigues, Lautaro Martins está colocado por lá, ele toca a bola para o Almada, Almada se mete pelo meio, deu para o Lautaro outra vez, procura passar pelo adversário, mas não há penetração, porque quando chega ali na área, bom, aí tem Suíça que não acaba mais, e aí fica difícil para a Argentina, que volta para o campo de ataque com o Messi, esse com a lucidez do gênio, empurra a bola, encontrou colocado Almada, dominou na meia esquerda, vai tentar a bomba, abriu, encontrou colocado Lautaro Martini, recuou, deu para Lisandro soltando a bola para Paredes recolhe ali na intermediária, tudo isso, senhores, entra intermediária e entrada da área, a bola não vai para lá nem para cá, fica ali, já 200 passes, um para o lado do outro, depois vem aquela estatística, a Argentina fez 5 mil passes, daí, que adianta fazer esse passe? Que adianta essa estatística, né? E a bola foi para o Messi, ganhou do marcador, lançou dentro da grande área, aparece Mahrein para passar, mas a Argentina volta com Paredes levanta a cabeça, empurra a bola, deu para Lautaro Martínez, dominou, soltou para o Almada, se meteu para a bomba, a bola bateu na rede pelo lado de fora, me deu a sensação, eu estava prontinho para gritar gol, não gritei nada, e não vou gritar porque a Argentina não fez. Diz aí, Jesus.
5: Segura esse grito, Pedro. Ela explodiu na rede lateral pelo lado de fora. O torcedor do outro lado, esse também, gritou gol lá em Kansas. Bola pra linha de fundo, Argentina na pressão.
4: Teve há uma momentos galera aqui embaixo, em que a Suíça aqui, se obriga, viu, Léo, a fazer, e você tá vendo isso de perto. A Argentina se obriga, a Suíça se obriga a fazer a linha defensiva mais próxima do goleiro com 6 integrantes. 6 de 9 jogadores de linha, porque antes eram 10, um foi expulso. De 9 jogadores de linha, 6 ficam alinhados perto do goleiro. Não há outra coisa a fazer, Léo.
1: Tem o número 14 que está entrando aí.
5: Achari, jogador do Milan, está entrando, e saiu Zacaria, Pedro, com a número 6. 14, Achari.
1: É, o Zacaria foi um bom nome, né, Maurício?
4: Jogou boa partida. No 11 contra 11 foi um dos destaques da Suíça.
1: É, vamos ver se o Achari esse aí acha alguma coisa para a Suíça sair daqui com uma situação melhor dentro da competição, né? Porque tá difícil. A Almada tenta jogar, ele foi desarmado, a bola foi tirada, foi dominada pelo jogador Andoni. Andoni trabalha ali pelo meio, caiu, tem falta, o juiz da partida para a marca e vai dar cartão amarelo para o camisa número 16 da seleção da Argentina, o senhor Almada. É ou não é, Jason?
5: Exatamente, Pedro. Na intermediária, campo de ataque, que falta para a Suíça respirar, Thiago Almada deu um puxão no jogador da Suíça, cartão amarelo para ele.
1: Eu sei que tem muita coisa pela frente, mas já se passaram 6 minutos mais 30 segundos, continua 0, aliás, 1-1, e está indo para os pênaltis. Esse resultado leva para os pênaltis, e aí, bom, aí tem que rezar, pedir para Jesus Cristo trazer alguma coisa, ou para a Argentina ou para a Suíça, quem rezar mais vai levar a vitória, e por aí a coisa anda. Chaka está colocado para a cobrança, hein? E está todo mundo lá na frente,
2: Tem um entreveiro ali entre o Akanji e o Montiel, estão se empurrando.
1: Exatamente. E aí o juiz vai lá, fala com os dois, e agora vai estar tudo legal de novo. Esse arcanjo aí é bom cabeceador, hein? Argentina que se cuide. 7 minutos, etapa complementar. Uma bola alta, tá ali no arcanjo, ó, tentou a cabeçada, a bola foi tirada, tá saindo, não vale mais.
5: Falta.
1: O que ele deu aí, Jason?
5: Tá marcando falta do Akanji na dividida pelo alto. Ele empurrou o argentino, atingindo a cabeça, inclusive, do companheiro
2: Lisandro,
5: e a falta foi marcada. Lá vai a Argentina, Pedro.
1: Ela vai, Argentina, 7 minutos e meio, a bola do Messi. Messi fez o lançamento em profundidade, a bola foi lá no Lautaro Martínez, tentou chegar, não chegou, a bola saiu pela linha de fundo, vai ser apenas tiro de gol e caiu o jogador da Suíça.
5: Akanji. E amarelo, Pedro.
2: Amarelo.
5: Lautaro.
1: Amarelo para o Martínez.
2: Lautaro e Akanji, que são companheiros na Inter de Milão. Akanji era jogador do Manchester City, na última temporada foi para a Inter, os dois são companheiros.
1: Acho que o juiz está arrependido de ter expulsado aquele jogador da Suíça quando a bola ainda tinha 45 minutos, e agora já deu 2 cartões amarelos para jogadores da Argentina. Agora parece que o seu Joãozinho Vieiro, lá de Portugal, está invertendo tudo, Maurício.
4: Dois homens do meio para frente, o Almada e o Lautaro, nessa ideia da Argentina competir já que não joga bem, só que agora excedeu, e excedendo tomou 2 amarelos.
1: Pois é. e ganha tempo o time da Suíça. São 8 minutos e 15 segundos, etapa complementar. Tenta a Suíça, a bola foi tirada pelo Montiel, tem arremesso lateral, é da Suíça que, como sempre, estou dizendo, estou repetindo, não tem pressa. O arremesso lateral foi cobrado, a bola foi ali, onde está colocado o jogador Tchoner. Tchoner está recuando e a bola foi lá no goleiro Kobel, que tem a bola dentro da sua grande área, ele pé direito, dá um chutão, buscando o campo de ataque. Subiu ali pelo lado esquerdo do Wittner para tentar dominar. A bola foi tirada, ficou então onde está colocado Murray. Murray tocou no meio, deu para o Wittner, dominou no bico da grande área, vai tentar a bomba, tirou, a bola foi para a linha de fundo. Olha a Suíça atacando aí, o Xhaka perdeu essa oportunidade, hein?
5: Mas arriscou, né, Pedro? Com a perna esquerda, o Xhaka, capitão da Suíça, que esteve na eliminação em 2014, quando se enfrentaram Argentina e Suíça. Lá vai Messi.
1: Lá vai Messi, lá vai Argentina, deu para McAllister, ele recolhe a bola, levanta a cabeça, dá para Paredes, ele vem de trás, tocou na esquerda, a bola foi para o Almada. Almada está sempre jogando ali pelo lado esquerdo, ali no bico da grande área, agora recua a bola, deu para Lisandro, Lisandro tocou no outro lado, encontrou Messi, Messi fez o domínio, vai para cima do marcador, lá vai ele, vai buscar jogada pessoal, pé direito na bola, levantou, está lá o goleiro para pegar. Já se passaram 9 minutos e meio, Leonardo Oliveira, e o gol da Argentina não surgiu.
2: O gol da Argentina não surgiu e a torcida tá caladinha. Tá um ambiente estranho, Pedro, para jogo da Argentina, porque antes do jogo eu tava do lado de fora do estádio e ouvia a cantoria do torcedor. O jogo começou e a torcida sentiu que o time não tava bem. Eu sinto um ambiente de tensão, eu percebo um ambiente de tensão. A torcida é muito nervosa aqui, Pedro, porque a tendência com essa bolinha aí de que vai tudo pros pênaltis.
4: É que se você quiser tentar, né, fazer alguma teoria sobre isso, Léo, a expectativa da torcida argentina é que a qualquer momento a Argentina encaixasse um jogo, desde o primeiro jogo em que ganhou via Messi, o segundo ganhou via Messi, e foi indo jogando pouco, mas competindo. Aí vira contra o Egito, aí aos 115 minutos contra Cabo Verde faz o gol da vitória no escanteio com o Romero de cabeça. Bom, em algum momento vai encaixar. Não, contra a Suíça não encaixou e só não tomou a virada, provavelmente pela expulsão do Embolo. Diante disso, temor.
1: Lá vai Paredes, lá vai a Argentina, que sempre busca o ataque, 10 minutos e 40. A bola foi para o Almada, buscou jogar pessoal, tocou na esquerda, a bola para o Lautaro, deu para o Almada. Almada está recuando, Romero vem de trás, é um zagueiro, também no campo de apoio, toda a Argentina em cima, tocando a bola, deu para o Messi. Messi driblou o primeiro adversário, fez o tabelamento, recebeu a evolução, jogou na esquerda, a bola para o Almada, dominou, ainda ele para dentro da grande área, buscando jogar pessoal, levou para o fundo do campo, não pôde cruzar, é bloqueado, ainda ele tentando e finalmente ele é desarmado. Tentou, não conseguiu nada, foi desarmado e a bola está na linha de lado. 11 minutos, etapa complementar, primeiro tempo da prorrogação. Depois tem todo o segundo tempo ainda argentino para tentar o gol, que não consegue por absoluta incompetência. E a bola foi para o Messi, Messi deu para o jogador McAllister. McAllister abriu para Montiel, Montiel tentou o domínio, soltou no meio. A bola foi onde está colocado Paredes, Paredes está recuando para Romero. Romero tem Messi acionado, dá para o Messi, que sabe jogar, tu não joga nada, rapaz. Dá para o Messi, ô burro. E a bola foi tocada para o Marcales. Ô, Maurício, sai, Maurício, o que eu vou fazer?
2: Perdemos os pudores.
1: E a bola foi para o Messi, olha ele ali, ó. Dividiu, ganhou do marcador, caiu o Messi. A Argentina tem vantagem, mas ele para, porque o Messi caiu. E o Messi é o rei da bola, o rei do coquetel. O que é ali, Leonardo?
2: Não, eu diria que o nosso narrador perdeu a paciência. Cobrança de falta, o Messi já fez gol de falta nessa Copa, hein? Claro que era o goleiro da Jordânia, que saiu para um lado, a bola foi para o outro, mas ele dali bate bem.
1: Lembra daquele pênalti, Corinthians? A bola de um lado e ele do outro.
4: Não, o goleiro tentou adivinhar uma falta de 30 metros e o goleiro... Eu acho que é para a esquerda. Bom, mas por que tu acha? Bola no centro.
1: Mas é o Messi que está colocando a bola para cobrar. Porque parece, assim, dá uma ideia, vendo o jogo, do jeito que nós estamos vendo, ou o Messi resolve ou vai para os pênaltis. Parece que não tem outra solução. É o que nos deixa aí de impressão a seleção da Argentina. E eu estou me lembrando do CCD que me disse no sala de redação: Argentina é o Messi mais 10. Está comprovando, CCD, tu é o cara, CCD. Tu deste a opinião mais correta desta Copa do Mundo, onde tem tantos comentaristas de qualidade como tem a Rádio Gaúcha. Imagina, hein? O CCD deu opinião. Messi para a cobrança. O tiro frontal de longe, é verdade. Messi vai cobrar. Atenção, são 12, 13 minutos. Agora Messi na bola. Desta vez ele bateu mal, bateu na barreira. E a bola voltou para a parede. A Argentina está chegando. A bola foi para o Almada. Almada dominou na meia esquerda. Encontrou colocado o Lisandro lá pelo lado esquerdo. Ele foge na marcação do adversário. Agora o Suíço bateu no adversário. E acho que vai dar um cartãozinho ali daqui a pouco, hein? E a bola foi onde está colocado Paredes. Paredes abriu. Almada outra vez na ponta esquerda. Lautaro ao lado dele. Ele busca a jogada pessoal. Levou para o meio. Tocou para McAllister. Recuo de bola feito para o Messi. Messi dominou. Dois na marcação. Fez o passe lateral. Tocou a bola. Deu para o Paredes. Paredes pisou na bola. Isso também não sai nada quando precisa atacar, né? E a bola foi recuada então para o jogador Lisandro Martínez. Que recua mais ainda. Tocando a bola para o Romero. Romero tocando a bola para o Lisandro Martínez. Lisandro está atacando lá pelo lado esquerdo. Vai levando. Paredes está colocado ao seu lado. Ele toca a bola para o Paredes. Paredes empurrou a bola para o jogador Almada. Almada está colocado pela ponta esquerda. Ainda Almada. Almada soltando uma bola. Jogando para o McAllister. Ele veio de trás. Tocou a bola curta para o Messi. Messi fez o domínio. Ainda o Messi levando ali pelo lado esquerdo. 14 minutos. Não se definiu. Todos estão marcados. Deu para o McAllister. Na ponta direita o cruzamento. Cruzamento é uma das coisas mais pavorosas que eu vi na minha vida. Coisa feia, Jesus. Tu que é feio, diz aí o que tu achou disso, rapaz.
5: Mas pra esse horário dá, Pedro. Já passamos da meia-noite, então dá pra mostrar coisa feia, coisa, enfim, aquelas outras também. Direto pra linha de fundo, 1-1, Argentina e Suíça.
1: Não, não, tá bonitinho, eu que tô de brincadeira.
5: Obrigado, Pedro.
1: Tá? Que honra. Suíça tá segurando a Argentina, segurando a Argentina. E como disse há pouco Maurício, quer repetir, Maurício? Tá difícil a Argentina fazer um golinho.
4: Não, é porque a Argentina teve um momento no início da prorrogação, né? Em que ela obrigou o goleiro a defesas importantes, teve um chute média distância e ainda o Cristiano disse que está jogando bem porque está com. Olha aí.
1: É um chute de longe.
4: Do Chamari. Achari. Tá jogando bem porque está com a mais, disse o Cristiano, com toda a razão. Desta vez, até a atitude da Argentina é menor do que teve contra o Egito para virar dentro dos 90 minutos. É uma Argentina para menos no jogo, para menos no anímico, no seu emocional, contando sempre com o seu extraterrestre que está com a bola nesse momento.
1: E é ele que tem a bola, que corre, que entorta o cara, pé canhoto na bola, levantou, Lautaro está chegando para o golpe de cabeça, jogou dentro da pequena área, ninguém da Argentina estava ali. E por consequência, a bola foi tirada pelo Agüero pela linha de lado, e arremesso lateral que favorece o time da Argentina que tem pressa. 15 minutos e meio, terminou, né, seu João? Seu João, terminou, seu João.
2: Ele deu mais um.
1: Ele deu mais um. Então vamos a 16, ou a 17, tá? E a bola foi recuada. Romero tá vindo de trás, tocou a bola, encontrou McAllister, abertura na direita, o cruzamento acontece, corta de cabeça o Achari, tira a bola para fora da grande área, voltou para o Almada, uma bomba, a bola explode na barreira, Lautaro foi pegar a bola na ponta esquerda, quando cruzou, ele ganhou escanteio da Argentina, e ele não termina esse jogo no primeiro tempo, Jason.
5: Pelo lado esquerdo, escanteio, vai o Messi para a cobrança, o Nico tá sentindo, o Nico Gonzalez, camisa 15 da Argentina.
1: Muito bem, tá sentindo o jogador argentino, e a Argentina tem uma última chance nesse primeiro tempo nessa cobrança de escanteio. Uma bola alta, o golpe de cabeça foi direto pela linha de fundo, vai terminar o primeiro tempo, já são 16 minutos mais 15 segundos, e o senhor João Pinheiro, lá de Portugal, vai terminar a primeira etapa, que tem o empate da Argentina contra a equipe da Suíça em 1-1, e... Tudo indica, Maurício, que vamos para os pênaltis.
4: Hein? E vai ficando mais forte emocionalmente uma Suíça que voltou ao modelo que o treinador nem gosta, né? Esse treinador, o Murat Yakin, não gosta e desfez o modelo ferrolho ao longo das últimas Copas, nessa especialmente, com uma seleção muito mais goleadora, muito mais atacante. E até o gol do empate, ela tinha a proposição ofensiva e tinha o erro técnico. Quando vem o gol, muito bem construído, aliás, o gol do Endoy, é um gol que prometia uma Suíça talvez virando, fazendo história na Copa, tirando a atual campeã do mundo. Isso tudo é abortado na expulsão do jogador Embolo. Dali em diante a Argentina tem volume, mas não tem qualidade hoje no seu jogo coletivo ou individual para fazer o 2-1 até este momento. Vai contando, Cristiano e Léo, vai contando interminavelmente com o seu camisa 10, mas até ele tem limites, né? Inclusive limites físicos.
1: Ô, Munari, Tem crise, tem expectativa na pátria argentina, Munari.
0: É, hoje claramente o Messi tá abaixo do que ele vinha rendendo, né? E aí era hora de outros jogadores aparecerem. E aí chama atenção como jogadores que foram bem na temporada europeia em seus grandes clubes, né? O Lautaro foi artilheiro do campeonato italiano, não ganha uma jogada lá na frente. Rubem Álvares, péssima atuação. O McAllister fez o gol, mas agora cometeu um erro num cruzamento há pouco ali também, um erro básico, assim. Então são jogadores que atuam em grandes clubes, que fizeram boas temporadas, mas estão jogando pouco, assim, chama atenção como tem muita gente mal no time.
5: Pedro, estatísticas em tempo real fornecidos, esses números são fornecidos pela FIFA, tá? Posse de bola, Argentina 55%, Suíça 38%, 7% em disputa. Chutes, 17 da Argentina, 11 da Suíça no gol, 5 da Suíça e 3 da Argentina. São alguns dos números que são disponibilizados pela FIFA.
1: Leonardo,
2: a música a todo volume aqui, Pedro. É o fato da Argentina jogar sempre em função do seu jogador. Agora mais uma troca, tá entrando 19, é o Flaco Lopes, né, Jason?
5: O Flaco tem a número 21.
2: Entrou 19.
5: É o... Não, é Otamendi. É o Otamendi.
2: Otamendi no lugar do Cristian Romero.
5: Isso aí, Otamendi, zagueiro.
1: Deve ser do River. Cabeceio, né?
0: O Otamendi bate pênalti e o Romero ele teve lesão durante a Copa, né? Deve estar sentindo alguma coisa. Mas é estranho, né? Trocar um zagueiro por outro. Podia deixar, viu, Paredes junto com o Lisandro e colocar um jogador mais ofensivo. O Scaloni nessa Copa do Mundo também, assim, né? Ele tá assim, ô Pedro, meio cagado, tá? Ele não abre o time mesmo nessa situação.
1: É coisa que se diga.
0: Ah, mas tu falou, como é que falou antes, Pedro?
1: Não, bota no meu.
0: Depois da meia-noite tá liberado.
4: Poesia, ô Cristiano, eu achei bem poético.
1: Maurício, tu é muito hipócrita, Maurício. Fica na tua, tá? Vamos lá para o segundo tempo decisivo, hein? Imagina o que estão passando os torcedores da Argentina. Pita o árbitro, saiu a seleção da Suíça e a bola foi recuada para o goleiro Kobel. Kobel meteu lá para o campo de ataque, sobe para cortar Romero, voltou a Suíça, a bola do Chaka tentando jogar jogo na frente, recebendo evolução, abriu na ponta esquerda, a bola foi para Tchoner dominou lá pela ponta canhota, ele é marcado pelo Montiel, vai buscar jogar o pessoal, levou, e aí quando chutou a bola bateu no Montiel, ele ganhou um arremesso lateral que favorece a seleção da Suíça, que está empatando com a Argentina 1-1. Estamos no segundo tempo da prorrogação, senhoras e senhores, ouvintes do Rio Grande do Sul e do Brasil, que nos dão a honra da sua sintonia. E a bola foi tirada pela Argentina depois da cobrança do arremesso lateral, mas voltou para a Suíça. A bola foi dominada pelo Akanji domina, pé direito na bola, meteu em profundidade, mas tão profundo que a bola foi sair lá na bandeirinha de escanteio, em arremesso lateral que favorece a seleção da Argentina. Um minuto já se passou, agora vamos na contagem regressiva, e acho que vai para pênalti isso. A Argentina não está produzindo tanto para ganhar o jogo, ou está, Maurício?
4: Não, ela produz muito pouco a partida inteira, incluindo o início da prorrogação. E a Suíça, que está agora mantendo o jogo no campo de frente, mantendo o controle da bola no campo de ataque, isso estrategicamente é melhor do que botar 10 atrás, no caso 9 atrás da linha da bola e perto do seu goleiro, porque ali ela está proibida de errar. Nesse momento, já faz 2 minutos, nós estamos chegando do segundo tempo da prorrogação, essa bola só está no campo argentino.
1: Olha só, Maurício, agora tem uma falta cometida pelo Montiel e a bola vai lá para dentro da área, e dentro da área vão os jogadores da Suíça, porque aí no lance de bola parada tudo é possível, e aí não conta o fato de que um clube, uma seleção, aliás, tem um jogador a menos. Então, muita atenção nesse lance. Atenção, cobrança de falta, a bola passou, corta de qualquer maneira, Romero. Que bola perigosa. A Argentina passou por uma situação, eu diria, dramática. E a posse de bola é Argentina com Romero. Romero sai jogando, empurra a bola para Paredes tocou, deu para Lisandro Martínez, ele parte para o campo de ataque, são 2 minutos, é o segundo tempo da prorrogação, lá vai ele, vai levando ali pelo lado esquerdo, empurrou a bola curta, deu para Almada está recuando, McAllister está colocado pelo meio, joga a bola para Montiel deixou para Messi trabalhou ali no pico da grande área, pelo lado direito, ataque argentino, aí do Messi, chegaram 3 caras na marcação devolução dele, mesmo assim ele fez o passe, a tentativa de devolução foi mal feita, e a bola ficou para o Achari. Achari sai jogando ali pelo lado esquerdo, lá vai ele em velocidade, tem três caras contra ele, não é que ele passou pelos três, soltou a bola, ainda o jogador, seu companheiro Murray, tentou o toque, mas errou, e aí a Argentina se recuperou. 2 minutos e 40, vou na regressiva, tá terminando o confronto da Argentina contra a Suíça, e nos 90 minutos foi 1-1, e agora é 0-0, são 3 minutos, faltam apenas 12 minutos para a Argentina ter que jogar com os pênaltis. A bola foi no lado direito com o Lautaro, Lautaro dominou, deu para Almada, Almada trabalhou, recuou a bola, soltou para Paredes, Paredes deu para McAllister, ele domina, levanta a cabeça, Messi se coloca outra vez ali pelo lado direito, e aí os jogadores da Suíça deixam o Messi chegar por ali, quando ele tenta levar, chegam três, o bote é dado em cima do Messi, ele é obrigado a recuar, tocando a bola para McAllister, que dá para Montiel, que deu para McAllister, que abriu no lado esquerdo, a bola foi para Gonzalez. Gonzalez dominou, encarou o marcador, tentou levar, abriu na ponta esquerda, a bola foi dominada ali pelo Lautaro Martínez e foi recuada para o companheiro Gonzalez, que recuou mais ainda para o Lisandro, Lisandro tocando para o Gonzalez, dominou na ponta esquerda, ao lado da área, meteu no meio, deu a bola para o Messi, Messi ganhou do marcador, deu atrás, a bola voltou para o Lisandro, vai tentar jogar na área, preferiu o toque curto, agora sim a bola em direção à área, a Argentina não consegue chegar sequer no gol, o adversário, quanto mais com perigo, não consegue chegar de forma nenhuma, e já são 4 minutos, faltam 11, e a bola outra vez para o jogador Martínez, pelo lado esquerdo, levantou, tentava Lautaro, não achou, a bola saiu pela linha de fundo, vai ser apenas tiro de gol, favorece a seleção da Suíça, e a Argentina já perdeu 4 minutos, Maurício.
4: O que acontece agora, além da orientação dos 5 defensores alinhados, né, são 5 homens muito perto do goleiro Kobe, que faz uma grande partida, é que vai fortalecer sendo emocionalmente a confiança do time da Suíça para se defender bem e até colocar esta bola no campo de ataque, trocar passes do campo de frente. E tem reforço que joga no futebol brasileiro no ataque da Suíça, é isso mesmo, Jason?
5: Flaco Lopes, camisa 21, né, Léo? O único jogador que atua no futebol brasileiro ou no Campeonato Brasileiro Série A, vivo nesta Copa do Mundo, saiu Paredes, camisa número 5.
2: É a troca que o Munari tinha falado, que deveria ter sido feita antes, né, Munari?
6: É, ele vai, agora ele coloca mais um atacante, né? Um jogador de bola aérea. Agora é o jogo do Egito, é abrir o Messi no lado e ele cruzar a bola pra Flaco, pra Lautaro e Otamendi pra área, que é alto também. Vai ter que ser assim.
1: Qual é o número do Flaco?
5: 21.
1: É um reforço de ataque da equipe da Argentina, que está chegando com o Lisandro, Lisandro soltando a bola para Romero, Romero vai para o campo de ataque, empurrou para o Messi, Messi dominou sempre pela meia direita, pé canhoto, levantou direto nas mãos do goleiro. 5 minutos e meio, senhores, 5 minutos e meio, Argentina indo para o final de jogo dramático contra a seleção da Suíça, que teve um jogador expulso de uma forma totalmente discutível, que tem que ser discutida por todo mundo, esse tipo de expulsão, que foi vitimado o jogador, o Embolo, isso, número 7, tá? Então, a Argentina não está conseguindo ganhar, está 1-1, tomou um gol, poderia ter tomado mais, e a bola está lá do lado direito, dominada pelo jogador Wittmer, ele busca o campo de ataque para não dar, a bola saiu, linha de lado, arremesso lateral, Pedro, 6 minutos,
4: hein? Uma coisa é certa, se a Argentina passar ainda aqui nos pênaltis, aquela cirurgia que o Scaloni fez na Copa anterior, quando perdeu para a Arábia Saudita, ela vai ter que fazer entre hoje e o jogo de quarta-feira de semifinal. Ele não pode repetir, hoje ele repetiu o time que começou contra o Egito, ele não vai poder fazer nada nem parecido, vai ter que fazer cirurgia sim.
1: Lisandro tem a bola, soltou, encontrou, colocaram por ali o jogador Gonzalez, Gonzalez está colocado pela ponta esquerda, meteu no meio, a bola foi onde está colocado Lautaro, Lautaro tentando para Gonzalez, deu para o Messi, bateu, o goleiro espalmou. Quando a bola está com o Messi, a chance de gol parece que vislumbra, e lá está outra vez Gonzalez, cruzando para dentro da grande área, Lautaro dominou, fugiu da marcação do adversário, levou para o lado esquerdo, ainda ele levando, tocando uma bola curta, encontrou, colocado por ali o Lisandro. Gol!
5: Álvarez.
1: Gol de Álvarez para o time da Argentina. 7 minutos. Etapa complementar. Imagine você que está na televisão vendo o que está acontecendo, a festa argentina, da torcida, dos jogadores, porque a Argentina mediocremente apenas empatava contra 10 homens da Suíça. e agora está aí o jogo do Alves para fazer o gol. A Argentina sai de um pepino danado, sai da possibilidade de pênaltis, se classifica e a Inglaterra pode esperar que a Argentina vai chegar, não é, Jason?
5: Está indo de Malicuia para a semifinal da Copa do Mundo com o Julian Alves marcando um golaço, uma pintura do bico da grande área pelo lado esquerdo. Ele ajeita para a perna direita e bate com força uma bola em curva que voa no ângulo superior esquerdo do Kobel, que voou só para sair na foto. Indefensável, ela morre no fundo da rede. No finalzinho, a Argentina tá virando, tá ficando na frente mais uma vez. 2-1, Maurício.
4: Outra vez no segundo tempo de uma prorrogação, outra vez jogando pouquíssimo futebol, mas com jogadores muito carismáticos. Julian Álvarez tinha feito gol na final da Copa do Mundo contra a França em 2022. Fazia uma Copa muito pobre com a bola e muito valente sem a bola, marcando, eu cheguei a dizer no primeiro tempo, como se fosse um volante. Agora, Cristiano, agora não. Agora ele foi 9 e fez um gol espetacular para levar a Argentina para a semifinal.
6: Era o que estava faltando para a Argentina, né? Nem sempre o Messi vai decidir, quase sempre ele decide. E aí é hora de aparecerem outros protagonistas, né? O Álvares é um grande jogador, tá sendo disputado pro Real Madrid, por Barcelona.
2: Confusão.
6: Apareceu para decidir, Bertoncelo.
3: Julian Álvares marca seu 15º gol em 57 partidas pela seleção, o 5º dele em Copas. A Argentina avança para a semifinal da Copa do Mundo e vai enfrentar a Inglaterra em Atlanta.
1: É, o cara fez um golaço. Mas será que ele merecia tudo isso, Leonardo?
2: Ah, o golaço do Álvares começou numa jogada do Messi, né? Individual do Messi, no rebote, o Flaco Lopes pegou a bola e atrasou pro Álvares. Antes da saída de bola, deu uma confusão aqui, o Chaka se entendeu com o jogador argentino.
5: Flaco Lopes tomou amarelo. Flaco Lopes, Léo, tomou cartão amarelo, acabou de entrar o camisa 21, que joga no Palmeiras, tomou cartão amarelo.
2: Mas foi dele, o passe pro gol.

0: contra-ataque. Mas a Argentina precisa jogar mais, não pode ficar apenas dependendo do Messi. Hoje não era um dia bom do Messi. E ela sofreu para ganhar de uma Suíça com 10.
1: Mundari, como é que será a Argentina contra a Inglaterra?
2: Olha, Pedro, melhorar. Eu não acredito que a Argentina vai jogar um futebol melhor, tá? Eu acho que esse time, a partir de agora, ele pode resistir. Ah, talvez o Scaloni arme um time mais defensivo, com três zagueiros, sabe? Aquela coisa fechadinho, jogar por uma bola, contra-ataque no Messi e no Álvares, acho que é por aí. Jogar bem a essa altura, acho que não.
1: Como será a Argentina contra a Inglaterra?
3: Muito diferente em relação a peças. Eu acredito que o Scaloni vai mexer de 3 a 4 peças para enfrentar uma Inglaterra, adaptando a Inglaterra tal como venceu, com jogadores de frente, com a sua capacidade. Mas não vai jogar tão pouco, não.
1: Terminou. A Argentina está classificada. Terça e quarta-feira teremos as semifinais. Serão colocadas agora pelo nosso plantão. Plantão na central da Rádio Gaúcha, Central de Esportes da Rádio Gaúcha, o nosso plantão é Bertoncello. Ele vai trazer então todas as informações do que resta ainda nessa Copa do Mundo, e o Lucianinho vem em seguida para apresentar Gaúcha na Copa. Tchau, fui!
4: E não há mais intrusos, agora só há campeões mundiais na semifinal da Copa. Na próxima terça-feira, às 16h, em Dallas, tem França contra Espanha. E está confirmada a partida entre Argentina e Inglaterra na próxima quarta-feira, às 16h, em Atlanta, valendo vaga na final da Copa. O diagrama do Mundial fechado com França, Espanha, Argentina e Inglaterra nas semifinais da Copa. E este confronto, ô Lucianinho Périco, mais uma vez ocorre em mundiais, como foi também em 86, quando a Argentina nas quartas passou pela Inglaterra por 2-1, e também em mata-mata em 98, nas oitavas, nos pênaltis, a Argentina passou pela Inglaterra. O último encontro, fase classificatória, 2002, e aí a Inglaterra venceu a Argentina pelo placar de 1-0.
1: Pois é, Bertoncello, de novo no drama. Mas a Argentina vai indo. Primeiro Cabo Verde. Depois, na sequência, dificuldades contra o Egito. E agora, quase que a Suíça deixa a Argentina pelo caminho. Mas eles não desistem. Na prorrogação, placar final 3-1, Argentina, que segue na Copa do Mundo. E agora vai pegar a Inglaterra. Do outro lado, Espanha contra a França. É reta final. E o Gaúcha na Copa, um mini Gaúcha na Copa. Vamos até 1h, a partir de agora, na sua edição número 178.
5: 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Luciano Périco.
1: É, mais uma vez dramático como um tango. 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Vamos lá, repercussão em Nova York, Kelly Matos. Foi suado, foi sofrido de novo, mas deu Argentina, Kelly.
6: Oi, Lucianinho, a festa tá grande aqui. Olá, do nome, né?
7: Quê?
6: Do nome, como está?
7: Delfina, Delfina.
6: Como está se sentindo?
7: Muy bien. Estoy muy bien, estamos
8: felices, estamos muy emocionadas.
6: Hola, ¿tu nombre?
9: Andrea.
6: ¿Cómo estás? ¿Cómo estás sentindo?
9: Yo soy italiano, pero argentino de corazón, hermana. Que no voy a dejarlo de cama. Pero de

É uma grande festa dos argentinos, loucura, trazida aí pela Kelly Matos. A tua imagem até travou aí, Kelly. Teu áudio está perfeito, mas a imagem até travou, Kelly. De tanta festa dos argentinos.

0: Kelly Matos no meio da festa dos argentinos em Nova York, gaúcha na Copa, KTO, vai chuva PP da KTO, é, pode confiar, jogue com responsabilidade, o site é proibido para menores de 18 anos, 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Vamos lá, comentaristas: Maurício Saraiva, Cristiano Munari. Foi sofrido de novo em Argentina. Tá parindo bigorna aqui, bigorna ali, bigorna colá, mas tá na semifinal, Maurício.
1: Se olhar só pelo futebol, a Argentina toma 2-3 de diferença da Inglaterra. Mas numa semifinal não é só futebol. Numa Copa do Mundo não é só futebol. Eu sei que toda a expectativa da torcida argentina, que eu de alguma forma estou alimentando aqui, é de que em algum momento desta Copa, a Argentina, que não jogou bom futebol, jogaria. E seria hoje contra a Suíça. Não foi. Não foi nos 90, não foi sequer nos 120. Mas de um determinado ponto em diante, logo depois do empate que a Suíça botou sobre a Argentina, a Suíça ficou com um jogador a menos, expulso, discutível ou não, pelas novas regras, pelas novas orientações da FIFA para esta Copa do Mundo. Dali em diante, a Suíça voltou ao ferrolho por obrigação, por necessidade. A Argentina tem jogadores de muito boa qualidade, mesmo os que não jogam bem, feito o Messi hoje, que jogou pouco, mas o Lautaro teve uma chance, fez o gol. O Julian Álvarez, que enquanto não jogou bem, Lucianinho, combateu como se fosse volante, marcou como se fosse volante, impediu saída de bola do time da Suíça e na bola mais necessária, já a 120, 115 do segundo tempo na prorrogação, ele dá um chute que não é de volante, é um chute de centroavante, esse centroavante que disse o Cristiano é disputado pelo Real Madrid e pelo Barcelona. Então eu não vou discutir a classificação da Argentina sobre a Suíça, a Argentina é melhor, mas neste momento ela não é melhor do que a Inglaterra.
0: Pois é, Munari, é isso, né? A Argentina vai indo aos trancos e barrancos, mas está na semifinal da Copa.
2: É, o campo deu todos os recados para o Scaloni, né? A Argentina teve sorte no chaveamento, era para pegar o Uruguai no primeiro mata-mata, pegou Cabo Verde. Depois, agora deveria estar cruzando com Portugal, né? No chaveamento normal seria Portugal o primeiro do seu grupo e chegaria para pegar a Argentina nas quartas. Veio a Suíça. No confronto deu a sorte, ainda bem, do lance da expulsão do Mbolo, que tem essa orientação nova da FIFA, na qual eu não concordo. Acho que não deveria ter esse nível de interferência do VAR. Mas tá na regra, né? A gente até já teve na Copa do Mundo lá na primeira rodada em Estados Unidos e Paraguai. E essa expulsão foi sorte também, né? Deu à Argentina a possibilidade de renascer no jogo, ganhar da Suíça e chegar à semifinal. Mas deu. Não tem sorte que ajude contra a Inglaterra, que é um time muito mais forte. O Scaloni vai ter que fazer uma cirurgia no time. O Depô não tá com condições de jogar. O Enzo Fernandes não tá bem. Os laterais não estão funcionando. Talvez contra um adversário mais forte, é hora de assumir a inferioridade. Botar Otamendi, jogar com uma linha de 5, daqui a pouco depois ali Paredes, Maccabi, seria aí mais um dos meio-campistas, estão no banco, o Chelsea, Barco, talvez um garoto, né, com vitalidade, deixando o Álvares e Messi na frente. Vai ser uma Argentina que vai ter que se defender muito mais, porque esse time não consegue jogar e não vai melhorar o time em 3 dias. A sorte ajudou a chegar até aqui, agora é a hora do Scaloni trabalhar. Se ele não mexer no time, se ele entrar como entrou hoje, a Inglaterra passa por cima.
0: Muito bem, valeu Munari, bom descanso aí. Obrigado, Cristiano Munari.
2: Kelly, abraço. Matos,
0: mais repercussões aí, Kelly.
3: É, pra te dizer que voltou a imagem, o Eduardo Arraquelli pode mostrar pra gente que os argentinos subiram em cima das mesas, estão em cima da cadeira, isso aqui virou uma loucura, é a bomboneira em meio de Nova York, eles estão tudo enlouquecido, não podia deixar de ser, né, Lucianinho? Ainda mais agora que vem uma partida contra a Inglaterra, eles já estavam aqui falando que das Malvinas, enfim, olá, teu nome, né?
4: Nacho.
3: Nacho, que pensa sobre partido?
4: Um partido de merda, pero ganamos, já está.
3: Isso é maravilhoso, Munari, um partido de merda, pero ganamos, tem que melhorar.
4: Muito, mas não importa, já está, quedan 2 partidos.
3: E agora contra a Inglaterra?
4: amanhã pensamos na Inglaterra.
3: Ah, vamos festejar hoje, amanhã a gente pensa. Eu acho que ele resumiu, né? Não jogamos nada, jogamos. Olá, como é esse nome?
5: Começou?
3: Nome?
5: Max.
3: Que pensa sobre o partido, sobre hoje, jogo mais?
5: Não te escucho nada, que?
3: Que pensa sobre hoje, sobre o partido?
5: Uma loucura, viste o que é isto? É increíble, é increíble. É o que é essa Argentina, é uma loucura.
3: Estás arriba de mesmo.
5: Estou arriba de todo. Quem me está empurrando?
3: Não, problema, estamos ao vivo para Brasil.
5: Ah, Brasil, fala português também.
3: Fala português.
5: Eu lhe sinto muito por vocês estarem eliminados, pero nosotros le podemos alentar a toda Latinoamérica, viste? É o que hacemos, pero mucho amor para Brasil.
3: Obrigada, gracias.
5: De onde é Brasil, é você?
3: Porto Alegre.
5: Ah, ok, muito, muito lindo Porto Alegre.
3: Pode dizer saludo para Lucianinho?
5: A quem?
3: Lucianinho
5: é... Lucianinho, um abraço grande, um abraço.
0: Um abraço, irmão, um abraço, parabéns. Um abraço, irmão. Nos encontramos em Canasvieiras.
1: No final da Copa,
0: dezembro.
1: No final da Copa, você vai ter que fazer uma vinheta de todos os Lucianinos que você ouviu.
0: Pior que eu não guardei. É a festa argentina, Kelly Matos no Mini Gaúcha na Copa. Vamos ouvir, vamos ver.
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0: Meus amigos, a Argentina tá chegando, tá chegando. Kelly Matos, Eduardo Raquelli. Podem voltar para a base, porque temos mais 3 minutos apenas de programa. Com a música dos argentinos, olha até. Olha ali, olha ali. O bumbo ali, como diz Maurício Saraiva ali, ó. É. Olha ali. Tamo junto com a festa argentina, Kelly Matos e Eduardo.

0: Olha a rua na imagem, Lucianinho.
1: Show de bola, Kelly. Espetacular, Raquel e Kelly. Que dupla, hein? Invadindo as ruas de Nova York. A festa argentina. Festa dos argentinos ali. Espetacular, das imagens em Gaúcha Esportes, a festa argentina, mais um pouco do som e vão ouvir um cortezinho aí no áudio, mas a imagem está perfeita, tem um cara com uma muleta lá, Maurício Saraiva, ali, a imagem.
2: O Lucianinho, a única, ó, vai lá.
1: Los Pibes de Malvinas, eles lembram isso da Copa do Catar na música.
2: Essa geopolítica vai entrar em campo quarta-feira, isso vai ser tratado até a quarta-feira.
1: Aquele tá até sem fone ali, Leonardo Oliveira. Fala, Léo, direto do Kansas, Leonardo.
3: Aqui com um amigo, como é que é seu nome?
4: Carlos.
3: Carlos, ha visto Maradona jogar, ha visto Messi jogar, ha visto a Copa de 86, agora contra os ingleses, outra vez, a história outra vez se repite.
4: La verdad que es increíble, parece un libreto que ya estaba escrito esto. Tenía que ser así y ahora Messi va a tener la posibilidad de emular a lo que hizo Maradona.
3: ¿Cuántos años tiene usted?
4: 64.
3: ¿Ha vivido muy cerca las Malvinas?
4: Sí, señor.
3: ¿Ha perdido algunos amigos allá?
4: He perdido gente conocida, sí.
3: ¿Y cómo es la relación que tienen ustedes, argentinos, con los ingleses por este tema?
4: No hay problema con ese tema, no es un problema entre los pueblos, fue un problema entre los gobiernos y para nosotros es algo del pasado, aunque las Malvinas en realidad son nuestras y en algún momento las tienen que reconocer y devolvernoslas.
3: Faltan dos partidos, ¿es posible, mismo jugando tan poquito?
4: Es posible ganarle a Inglaterra, es posible. Ganarle a Francia va a ser algo más difícil, pero también posible porque este grupo de acá hoy dejó la vida de nuevo. Ya nos está demostrando que no es fácil de ganar, no es fácil de matarlo. Siempre tiene algo más para dar. Hasta ahora nos viene sorprendiendo y yo creo que podemos volver a dar la sorpresa y volver a ganarle a los franceses. Los franceses ven la camiseta argentina y se acuerdan de Qatar.
3: Ahí está, cierto. Un abrazo, amigo, y que intente dormir. Es difícil hoy. Um abraço, Luciano, é isso?
1: Valeu, muito difícil dormir, a festa argentina. Obrigado para ele, parabéns aí para a Argentina. A gente fica com essa imagem, Maurício, para dar tchau lá da festa em Nova York dos argentinos com a Kelly Matos. E o Gaúcho na Copa fica por aqui, porque vai bater o sinal da 1 da manhã e temos que entregar para a programação da madrugada da Gaúcha, Maurício.
2: Vai ser um jogo tenso, emocionante e de parte da Argentina melhor, porque a Argentina não pode jogar menos, Lucianinho.
1: Obrigado pela parceria, pela audiência. Amanhã, obviamente, domingo, Sport Show a partir das 9:30 da manhã, com muita repercussão ainda da vitória argentina. E claro, amanhã, 10 da noite do Brasil, tem bate-bola direto daqui, hein? Abraço gigante! Parabéns, Argentina! Parabéns, Inglaterra! Temos as 4 semifinalistas, a Copa está chegando na sua reta final. Tchau!

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3: Bom dia! Vamos começar mais um Conversas Cruzadas. Eu, Eduardo Rosa e mais convidados vamos bater um papo sobre um dos assuntos mais importantes desta semana. Bom programa a todos! A América do Sul viveu nos últimos dias uma série de acontecimentos que merecem atenção. Na Venezuela, um terremoto devastador com vítimas fatais colocou à prova a capacidade de resposta do Estado. No Peru e na Colômbia, eleições presidenciais apertadas, acirradas, redesenharam o cenário político da região. Conversas Cruzadas de hoje seleciona e discute o que tem de mais importante nesses temas a partir de agora, com dois especialistas aqui no estúdio. Fabrício Pontin, professor de Direito e Relações Internacionais da Universidade La Salle, e Fabrício Ávila, presidente do Instituto Sul-Americano de Política e Estratégia. Quero começar contigo, Ávila, e começar por Venezuela, que vive uma situação bastante difícil, né? Além da instabilidade política, que já é discutida há bastante tempo, tem uma questão agora de um terremoto que deixou a estrutura bastante destruída, mas também com bastante vítimas e vítimas com dificuldade de serem acessadas, né? A última contagem que eu conferi aqui tinha mais de 2 mil mortos, né? Além de vários desaparecidos. Queria uma análise inicial tua sobre Venezuela.
4: Eu acho muito interessante essa questão da Venezuela, né? E principalmente se a gente for analisar também toda a América do Sul, porque pensando bem, como a América do Sul é uma incógnita para os próprios brasileiros, né? Então, a questão da Venezuela suscita muitos debates, muitas paixões e muitas reações também que a gente vai tentar aqui no programa começar pelas estruturas históricas que levaram a Venezuela a estar nessa condição que ela está hoje, né? Mas o principal dessa questão do terremoto, ela só aflora, como posso dizer, um problema que a Venezuela vem enfrentando, talvez em torno de 30 anos, sobre a própria questão da sustentabilidade do Estado, né? E como o Estado venezuelano pode também, a partir do momento bem, posso dizer, complicado, que é a questão dos terremotos, pode ter também um ponto de virada para poder se estabilizar e, a partir disso, ter um novo desenvolvimento econômico. Mas o principal desse terremoto é a gente perceber o seguinte: quando tem uma grande tragédia, e principalmente num país que já estava fragilizado como a Venezuela, o que acontece? A perda de cidades faz com que o capitalismo em si, como ela está estruturado, a perda de cidades faz com que a economia se torne muito mais frágil. Porque o que acontece? Uma cidade, quando ela entra em colapso, existe todo um problema que é justamente o quê? Como manter essa população viva, alimentada e principalmente como mandar energia para ela, né? Então, o que acontece? Se a gente para pensar friamente, o próprio Estado venezuelano, as Forças Armadas da Venezuela, tem todo um componente que pode daqui a pouco não ser suficiente para atender a sua própria população e ela vai depender do auxílio externo, que eu acho que vai ao encontro de toda a política norte-americana para a região, especialmente para a Venezuela, que desde janeiro desse ano, como posso dizer, já vem, em termos gerais, se tornando quase um protetorado dos Estados Unidos, né? Então, se a gente for pensar friamente só as cidades que foram colapsadas nesse terremoto, e esses dois terremotos que foram muito violentos e principalmente muito perto da costa terrestre, o que acontece dificulta muito a questão de como a Venezuela vai poder reerguer uma cidade, em termos gerais. Se a gente pensar friamente a questão da queda do PIB venezuelano nesses últimos 30 anos, né, e chegou agora praticamente o último dado que a gente tem, mais ou menos confiável, de 2022 está em torno de 111 bilhões, só a estimativa por cima de reconstrução dessas cidades gira em torno de US$1 bilhão, né? Então, quer dizer, já compromete o parco crescimento econômico que o país poderia ter já no ano que vem. Então, são questões que se avolumam, né? E que, no caso, são subsídios para uma análise mais aprimorada.
3: Perfeito. Foram dois terremotos, mas em sequência, né? Um espaço de tempo muito curto.
4: Exatamente.
3: Entre eles, né?
4: E o que acontece, eu não sou especialista em geofísica, mas só para os telespectadores terem uma noção, a escala Richter é uma escala logarítmica, né? Então, a proporção é muito grande quando a gente fala, quando vai de 6 graus para 7 graus. Ou seja, é um volume despendido, né? O terremoto, ele é muito forte de um grau para o outro, não é que nem febre ou outro tipo de escala, ele aumenta de forma exponencial.
3: E na Venezuela foi 7,2 e 7,5.
4: Sim,
3: né?
4: Sim.
3: Né? Pontinho, estado organizado, estável, já é difícil, né? E aqui no Rio Grande do Sul a gente passou por uma tragédia natural há 2 anos e segue sentindo reflexos, apesar de ter ajuda do governo federal, ajuda não, né? É um apoio, um auxílio, enfim, atribuição de governo fazer isso, de outros estados também, enfim, uma estrutura organizada, mas com muita dificuldade de responder à necessidade criada. Na Venezuela, com um clima de instabilidade e também com uma população em grande parte vulnerável, né, já pouco assistida em termos de outros serviços públicos ou de outras necessidades básicas, isso cresce bastante, né, para conseguir atender a população e reconstruir cidades, como Ávila falava.
5: Bueno, por onde começar? Eu acho que tu traz o elemento mais interessante para a gente começar essa conversa, que é mesmo a comparação com o que aconteceu no Rio Grande do Sul e o que acontece em diversos outros desastres. Desastres ecológicos, de forma geral, mas qualquer desastre, né? Eles são excelentes mecanismos para desnudar uma situação. Então, num certo sentido, eles enfatizam algo que já está muito ruim, né? Então, por exemplo, a gente vai dizer várias coisas a respeito de regiões que foram particularmente impactadas pelas enchentes aqui no Rio Grande do Sul. Mas o que eu convido quem está nos assistindo a pensar é: essas regiões estavam particularmente bem antes da enchente? Ou a enchente só desnuda uma situação que já era muito ruim antes? Então, no caso da Venezuela, isso fica muito claro, né? Já é um país numa situação absolutamente vulnerável, está no mínimo 20 anos numa situação muito vulnerável, e um desastre como esse, ele enfatiza todas essas vulnerabilidades ainda mais. Então, o que a gente vê? A gente vê a estrutura energética na Venezuela ia bem? Não. Mas agora fica ainda mais claro que ela não ia bem. A estrutura alimentar na Venezuela ia bem? Não. Mas fica ainda mais claro que ela não vai bem agora. Transporte. Então a gente vai pegando cada um dos elementos centrais, né, dentro de qualquer política de desenvolvimento, de bem-estar, e eles são enfatizados por esse tipo de desastre. Então esse tipo de desastre, ele tem a capacidade de mostrar o que já estava ruim e enfatizar o que já estava ruim, né? Então ele também, assim como a escala ela é exponencial, o efeito do desastre, ele é exponencial dentro das regiões e transversal. Então ele vai atingir, por exemplo, populações que já estavam em situação vulnerável dentro de uma sociedade que é profundamente desigual, né? Venezuela é profundamente desigual, com diversas desigualdades sobrepostas umas às outras. Então, população indígena, que já é uma população extremamente exposta a vulnerabilidades na Venezuela, vai ser desproporcionalmente atingida também por esse desastre agora. Então, isso tudo vai sobrepondo e vai dar dificuldades para o cuidado, para a política de, digamos assim, auxílio agora. Porque o auxílio humanitário vai ter que lidar com todos esses problemas também. Então, já estava difícil a situação humanitária na Venezuela antes. O auxílio humanitário na Venezuela já estava passando por uma série de desafios, não obstante o corte total na rede de auxílio dentro da Organização dos Estados Americanos. Né? Agora a gente vai ficar, além disso, que já estava impactando essas populações, mais agora a questão da infraestrutura. Então, é uma série de problemas que vão sendo sobrepostos e que vão sendo afetados de forma logarítmica mesmo, né, dentro da região. Então, isso vai sugerir, né, uma crise de longuíssimo prazo na região por causa desse desastre agora.
3: Como vocês veem, começando por ti, Ávila, a capacidade da presidente que assumiu nas condições que ela assumiu, né? O presidente foi retirado, literalmente, do país. Diante de uma tragédia, ela tende a ter mais respaldo ou ficar mais fragilizada perante a população e perante a comunidade internacional como um todo?
4: Até se puderem, por gentileza, passar a figura número 5. Porque o que acontece, a capacidade do exército venezuelano em socorrer, ela é um pouco limitada, porque em princípio o que acontece, o desmantelamento das bases aéreas e todo o complexo militar, ele foi fazendo com que as bases diminuíssem, né? Então em princípio o exército venezuelano ele teria duas brigadas de apoio aerotransportado só para socorro e transporte. Então isso, como posso dizer, pode em médio prazo comprometer a presidenta em fazer um socorro muito efetivo sem o apoio externo, porque o que acontece, a própria capacidade que eles tinham para se defender e dar apoio às brigadas de infantaria na parte logística, ela serve também esse propósito civil de socorro, né? Então, em termos gerais, na Venezuela, o que acontece foi reduzido para dois helicópteros, duas brigadas aerotransportadas, sem duas bases, o exército venezuelano, com helicópteros M-17 de origem russa, né? Eles são muito bons, têm um alcance de 800 quilômetros no máximo, mas o que acontece, em princípio, não dá para esquecer que a população venezuelana, ela basicamente habita essa faixa mais ao norte e para dentro, todo o hub logístico está vinculado ao Caribe, né? Então, se ela não tiver uma ajuda externa, ela talvez não consiga ter um socorro de forma tão efetiva, né?
3: O presidente tem essa capacidade de articular ajuda externa?
4: Em princípio, se a gente para pensar o que aconteceu em janeiro desse ano, né? E a gente se começar a pensar no possível apoio norte-americano, talvez seria muito, como posso dizer, imperioso para os Estados Unidos ter daqui a pouco uma Venezuela forte para justamente, em médio e longo prazo, fazer frente a Nicarágua e principalmente Cuba, que o governo Trump já manifestou intenção de fragilizar o governo. Ou seja, isso também vai de encontro agora à capacidade norte-americana de dar um socorro efetivo, porque se a gente pegar, por exemplo, se me permitirem, a figura número 6, mostra justamente a capacidade norte-americana de dar esse socorro, né? Então, os Estados Unidos têm, nesse momento, aeronaves que são um misto de aviões com helicópteros, que é o C-22, o Osprey. E essa aeronave tem uma capacidade de carga muito grande. Em princípio, só uma aeronave dessas consegue transportar em torno de 9 toneladas de alimentos, o que daria basicamente 3 mil rações operacionais de sobrevivência para o pessoal, né? Mas se a gente para pensar e colocar ali que são círculos vermelhos de alcance dessas aeronaves, o que acontece que compromete daí uma ajuda mais efetiva, que é o seguinte: os Estados Unidos, né, poderia fazer todo esse tipo de ajuda e essas aeronaves fazer esse tipo de transporte, mas esbarra onde? Que é o principal. Atualmente, a Marinha Americana só tem 27 aeronaves comissionadas. Ou seja, por mais que eles consigam transportar e fazer todo o hub logístico desde da Flórida e daí ter bases de apoio, o volume e a quantidade que necessita para manter esse pessoal vivo e principalmente também manter os militares lá operando na Venezuela da ajuda externa esbarra na quantidade de aeronaves à disposição para esse tipo de socorro. Ou seja, Estados Unidos atualmente tem basicamente só 27 aeronaves, que daqui a pouco, eu acho que até 2030 vai chegar em torno de 48. Mas agora que eles necessitam dar um suporte muito grande, eles não têm essa capacidade, que desde 91 foi diminuindo, né, a capacidade da guerra convencional, que agora, no momento de ajuda, eles não conseguem fazer o grande deslocamento nem de pessoal, nem de víveres. Daqui a pouco também tem um certo atraso no hub logístico de Porto Rico, né? A reativação da base de Porto Rico que eles têm desde janeiro feito agora seria de forma imperiosa, como posso dizer, vai ser feita de forma urgente para dar esse socorro. Então, justamente esbarra nisso. Que também o que acontece, que é muito interessante, né? A quantidade de víveres para os militares, também tem o custo de manter essas aeronaves funcionando. E uma coisa muito prosaica também, que é o custo até do abastecimento de uma aeronave dessas, né? A gente está falando de voos e às vezes voos são R$15.000 para manter uma aeronave dessas voando 24 horas para transportar esses víveres, né? Então a ajuda também envolve todo um custo operacional dos Estados Unidos para manter uma ajuda externa efetiva, né? Que já saíram também aeronaves do Brasil e de outros países para fazer esse tipo de resgate e apoio, né? Então é todo um complexo que também onera os estados que precisam fazer isso. E não esquecendo que os Estados Unidos têm compromissos em outras partes do mundo, militares, que nem o Irã, entre outros lugares, né? Mas agora se torna mais urgente, talvez, a ajuda aos venezuelanos.
3: Tua avaliação, Pontinho, sobre a capacidade da presidente de liderar e coordenar essa reconstrução, né? Porque a Venezuela ainda procura vítimas, né? Tá no momento inicial ainda de atendimento a vítimas, mas vai ter todo um trabalho aí de se reerguer.
5: Bom, eu acredito que a primeira coisa que nós vamos perceber é em que medida o governo norte-americano está disposto a fazer um comprometimento de apoio a esse, muitas aspas, no novo, tá? Eu acho que tem que botar muitas aspas em cima de novo, governo venezuelano. Não é o velho governo venezuelano, mas sem o Maduro, né? Sem o Maduro e agora se colocando na posição de Estado cliente dos Estados Unidos. Então, se a Venezuela é um Estado cliente dos Estados Unidos, agora a gente vai entender em que dimensão ela é um Estado cliente dos Estados Unidos. Acho que a primeira dificuldade é que o Schiavo apresenta muito bem, que é a logística militar, né? Seja interna, seja externa. Então, se a Venezuela já estava com... É aquilo que eu comecei falando. Se ela já estava com dificuldades de infraestrutura interna antes do desastre, vamos pensar agora. Então, como quer que a gente tenha um governo venezuelano nesse momento, a gente sabe que é um governo fragmentado, a gente sabe que é um governo que já tinha dificuldades antes de exercer soberania sobre o Estado venezuelano, a gente sabe que o Estado venezuelano tem características de quase-Estado, de soberania negativa, né? É um Estado que tem dificuldade de gestar a coisa pública, vamos dizer nesses termos, na Venezuela. O outro fator que eu acho que é importantíssimo é, historicamente, para quem trabalha na parte humanitária, né? A Venezuela sempre foi um país difícil de trabalhar dentro da parte humanitária. Sempre foi, historicamente. Tem sido mais difícil desde as múltiplas crises que o país passa nos últimos 5, 10 anos. Desde o final, eu chamo de final, tá? Quem diga crise, mas para mim é o fim da estrutura humanitária na América, porque a gente sofreu uma série de cortes de custos, né, de custos da estrutura humanitária na América desde 2023. Esses cortes eles basicamente destroçaram a estrutura de resposta humanitária. Então, essa estrutura, ela está extremamente fragilizada e ela seria essencial porque a gente chama de primeira resposta, tá? Tem muitos profissionais muito capazes de fazer isso, mas para eles fazerem o trabalho deles, eles precisam da colaboração com o governo. O governo venezuelano, por sua vez, não tem um histórico de colaboração com agentes humanitários. Então, isso já vai colocar de cara um problema de comunicação. O próximo problema de comunicação é: existem agentes de campo dentro da Venezuela? Eles existem. Agora eles vão ter que se comunicar talvez com o governo norte-americano, que também cortou vários laços de comunicação. Então, uma estrutura de comunicação com essa estrutura humanitária que existia até 2 anos atrás, 3 anos atrás, ela deixou de existir. Isso vai fragilizar muito a capacidade de primeira resposta, né? Que foi algo que nós vimos para bem ou para mal, ok? Eu não quero dizer que foi tudo lindo, tudo maravilhoso, a gente viveu isso, mas para bem ou para mal existiu aqui no Rio Grande do Sul. Então, a gente viu abrigos sendo montados aqui no Rio Grande do Sul numa primeira hora, literalmente. Em 12 horas, a gente viu abrigos, eles não surgiram do nada, eles surgiram porque havia uma estrutura de atendimento humanitário que foi mobilizada, que tinha comunicação e conseguiu se organizar de forma muito rápida. Eu me pergunto sobre isso no contexto venezuelano agora. Me parece que os canais de comunicação não existem. E se existem, estão extremamente precarizados. A gente vai ver o quê? A gente vai ver a comunidade venezuelana se organizando, como a gente viu aqui no Brasil também, como a gente vê em todas essas crises, para fazer essa primeira resposta, né? Isso geralmente acaba mal para o governo. Quando a comunidade precisa se organizar, forte sem a resposta imediata do governo, né? Acaba muito mal para o governo quando não tem essa resposta. Então, provavelmente vai ser um momento tenso, mas é claro, as pessoas vão estar também ocupadas em enterrar os seus mortos, em reconstruir as suas vidas, e via de regra a crise política vem depois desse momento. Porque primeiro as pessoas têm que se ocupar em se alimentar, têm que ocupar em enterrar seus mortos, têm que ocupar em encontrar suas pessoas, né, que estão desaparecidas, para depois a gente ter o momento da crise mais aguda. A crise mais aguda, via de regra, vem depois desse primeiro momento trágico, né? Depois vem a crise mais aguda, que é uma resposta, falta de resposta no primeiro momento. Então, é por isso que eu digo, tem uma tendência a ser uma crise longa, né? Existe a possibilidade do governo norte-americano bancar uma resposta rápida pela Venezuela? Até existe, mas ela vai se dar de cara com a dificuldade de infraestrutura. Por mais dinheiro que se coloque, você pode colocar quantos bilhões de dólares você quiser. O problema de infraestrutura, ele não... US$1 bilhão não faz uma infraestrutura surgir do dia para a noite. Ajuda, por exemplo, nas rações, né? Vai ter, as pessoas talvez vão ter acesso, mas elas vão conseguir chegar aos pontos de distribuição?
3: Deixa eu te interromper só para ver se estou acompanhando, mas quando a gente fala de uma falha nessa primeira resposta, numa primeira resposta aquém do necessário, a gente está falando que vai faltar comida, vai faltar atendimento hospitalar, vai faltar abrigo para as pessoas. É. Quando a crise se agudiza, a gente está falando em aumento de pobreza, a gente está falando em falta de escola, é essa a lógica?
5: Também a própria, porque no primeiro momento a resposta da revolta, ela fica um pouco suspensa diante da necessidade de você enterrar o seu morto, né? De você sobreviver, de você se alimentar. E depois disso, vem a resposta aguda, porque as pessoas não esquecem o que aconteceu. Então, tem essa continuidade da crise. Então, tem uma crise que se agudiza primeiro, que é a crise do imediato, e logo depois, né, da crise política, da reação à falta de resposta. E uma coisa que é importante, pode existir o alimento, as pessoas vão conseguir chegar ao ponto de distribuição, existe o equipamento médico, as pessoas conseguem chegar até o hospital, porque isso causa revolta também. Por que que vai causar revolta? Porque vai ter um problema de acesso. Então o camarada que está próximo, ele vai conseguir. O camarada que está longe vai ficar revoltado porque o camarada que está próximo conseguiu. Isso também gera crises no médio, longo e até curto prazo.
3: Vocês veem uma mudança de rumo, de rota, do que podia se esperar da Venezuela por causa do terremoto? Qual é o horizonte da Venezuela? Era ter eleições? Era uma mudança no sistema político? Era permanecer mais ou menos como está, mas com outro verniz? Enfim, o que se tinha de horizonte, se esse horizonte ele muda com essa tragédia?
5: Bom, não dá para saber, tá? O que a gente sabia antes é que a Venezuela era um caso clássico de para que as coisas mudassem, para que as coisas permanecessem as mesmas, algumas coisas precisariam mudar, Né? Então, fundamentalmente, do ponto de vista de estrutura política e das elites políticas no poder, a gente só retirou o Maduro. Eu acho muito importante quem está nos assistindo que isso fique muito claro. A única coisa que mudou na Venezuela foi a saída do Maduro. As elites políticas militares que estavam no poder antes, poder agora. Só que agora, com os Estados Unidos como principal parceiro, né, como, digamos assim, o principal estado para o qual a Venezuela responde nesse momento. Então, mudou isso. O que isso significa politicamente para a população venezuelana? A gente ainda não sabia. Fazia muito pouco tempo que as coisas haviam acontecido. Então, essa crise coloca pressão sobre o regime, coloca pressão sobre as lideranças políticas. Ao mesmo tempo, eu não sei que força a população venezuelana vai ter nesse momento para conseguir bater de frente com as elites também, porque é uma população que vai estar muito necessitada de resposta. Então, não tem como saber o que vai acontecer daqui para frente. A gente sabe que, historicamente, mais uma vez, a falta de resposta imediata diante de crises humanitárias cobra um preço caro para quem quer que esteja no poder, independentemente de ser um regime autoritário ou não. Regimes democráticos têm mais dificuldade ainda, tá? Mas mesmo regimes autoritários, é colocada muita pressão sobre eles nesse tipo de situação. Então, há uma tendência de colocar pressão sobre o regime diante dessa situação.
6: Vai na mesma linha?
4: Não, e toma a liberdade de complementar. As estruturas históricas se sobrepõem às conjunturas, né? E bem, agora falando um pouco e retrocedendo lá para o século XVIII, a gente não pode esquecer que justamente o que a gente vai abordar hoje, que é Peru, Colômbia, Venezuela, as eleições, está intrinsecamente ligado à questão da colonização espanhola na região, né? A gente não pode esquecer que tudo fazia parte do vice-reinado ali no Peru. E quando se deu depois as reformas borbônicas da Espanha em 1750, a gente tem ao mesmo tempo aqui o Tratado de Madrid, ou seja, já divide ali no vice-reinado do Peru, que uniu Peru e Bolívia, e não dá para esquecer que Venezuela, Panamá, Colômbia, Equador eram unidos no vice-reinado de Granada. Ou seja, estruturas históricas permeiam essas análises, porque, como o Fabrício Pontinho tocou muito nessa questão que eu acho muito perspicaz das elites, reparem que a elite praticamente trocou ao longo do tempo uma submissão à Espanha, agora uma submissão aos Estados Unidos, ou seja, estruturas históricas de longa duração permeiam a história da América Latina e sobretudo da América do Sul. Então essa relação, né, vai ao encontro do que o Pontinho falou, né? Então a gente não tem realmente talvez uma ruptura nesse processo, que talvez seja o efeito mais nefasto da colonização, que a gente não consegue ao mesmo tempo conhecer a América do Sul como um todo, se conectar aos vizinhos e principalmente daqui a pouco ter um enlace econômico e cultural mais forte na região, né? Então a Venezuela é um caso à parte de tudo, porque o que acontece na década de 60, quando a gente estava discutindo muitas questões aqui, a Venezuela no início do século 20, com a descoberta do petróleo, ela ficou basicamente muito apartada das discussões latino-americanas, né? A Venezuela, paradoxalmente, ela começa a se voltar para a América do Sul basicamente no fim do século 20, ou seja, isso é um ponto de inflexão na própria história da Venezuela. E daí a gente tem recrudescimentos de fatores socioeconômicos, mas muito da Venezuela está passando o que está passando hoje é porque toda a América do Sul, né, ela ainda não se interiorizou de forma muito efetiva, né? Não dá para esquecer que a Venezuela, assim como o Brasil, a maioria da população ainda vive na faixa litorânea, né? Isso compromete também muitas das questões que vai acontecer nessa questão que está explícita, como o Pontinho falou, no terremoto, né? Pegar bem aquela faixa ali.
3: Deixa eu aproveitar esse retrospecto histórico e relação entre países da América Latina para virar a chave e puxar outro dos nossos três assuntos do dia, que é eleição no Peru, E eu falo retrospecto histórico porque o Peru tem tudo a ver com isso, né? Keiko Fujimori é eleita numa eleição apertadíssima, né? Foi decidida ali na vírgula, 50,1%, depois de dias e dias de apuração, Pontim. E ela é filha do ex-ditador Alberto Fujimori, que apesar de condenado por corrupção e violação de direitos humanos, muito popular também, né? Inclusive entre a população mais pobre, Keiko Fujimori vem com esse recall, digamos, né, de marca e vence as eleições. Não é um nome novo na disputa, né? Já tinha disputado antes, mas agora chega como vitoriosa.
5: Então, eu acho que é interessante trazer um pouco do que o Ávila disse aqui com relação à participação das elites, a relação com os Estados Unidos. E ao mesmo tempo a gente assumir uma coisa que eu acho que é muito importante assumir. Eu acho que quando a gente fala desses processos políticos na América Latina, a gente tem uma tendência muito grande a colocar uma autonomia, ou colocar a influência dos Estados Unidos num papel central e muitas vezes esquecer dos movimentos internos, né? Eu acho que essa eleição no Peru, ela é uma lição muito interessante, né? Isso. A família Fujimori tem poder no Peru há muitos anos. Isso não é uma coisa nova dentro disso. Então, me parece que são movimentos muito, muito peculiares de como a política latino-americana, de forma geral, tende a se organizar e tende a se organizar tanto de forma interna quanto na relação com atores externos. Então, me parece que essa transição no Peru, ela é natural, ela está dentro de uma lógica de eleições na América do Sul, de forma geral, e ela está, inclusive, dentro dessa lógica por ser uma eleição próxima. Eu brincava com o Ávila quando a gente estava entrando aqui, dizendo que a gente gosta de dizer que a política brasileira não é para principiantes. Né? A política latino-americana, de forma geral, não é para principiantes. Ao mesmo tempo que ela não é para principiantes, ela segue algumas lógicas que, se elas não são previsíveis, elas têm uma legibilidade constante, que é um pouco isso, de atores que em pontos muito divergentes dentro do aspecto político, entrando em combate, em eleições muito próximas e eleições que desafiam leituras rápidas. Então, por exemplo, a Keiko Fujimori é uma representante das elites peruanas. Ok, ela é, mas ela tem uma votação enorme dentro da periferia. Então ela é uma representante das elites peruanas, que também tem muito voto nas classes pobres. Então, não, isso desafia uma lógica de uma explicação rápida em relação a por que que esses movimentos têm lastro dentro da América Latina, e também eu acho que deve nos desafiar, e aqui já antecipando, eu acho parte do nosso debate, em atribuir isso, por exemplo, a uma onda trumpista. E aqui eu já vou me posicionar, ok, de cara com vocês. Eu acho um equívoco colocar essas vitórias, todas elas, dentro do aspecto, é uma onda trumpista na América Latina. Cara, não é. Quando a gente olha para esses atores, eles não são atores desvinculados de outros atores históricos dentro da América Latina. Tem pouca coisa nova na direita que esses caras representam na América Latina. Não, mas ela é uma direita histórica dentro da América Latina. E o fato de serem eleições muito próximas também não é novidade, né? Então, todo esse contexto, ele é um contexto que é, tristemente, talvez, rotineiro, né? Dentro da lógica eleitoral, dentro da lógica política latino-americana, dentro das transições políticas latino-americanas. O que me interessa, é claro, o que deve nos interessar é como isso se encaixa, daí sim, dentro de um movimento geopolítico mais amplo, né? Que daí eu acho que é atípico nos últimos 60, 70 anos. Mas, internamente, eu acho que a gente deve ver, olha, um Fujimori vencendo no Peru não é exatamente algo novo, né? Um ator político vencendo na Colômbia com vínculo a uma direita populista, anticrime, alinhada com os Estados Unidos, isso é novo? Não. Isso é histórico dentro da Colômbia, né? Então, não são movimentos que estão desalinhados da história da América Latina, mas ao mesmo tempo, o fato deles acontecerem agora obriga que a gente pontue, né, dentro do movimento geopolítico, daí sim, um pouco peculiar, que o Trump representa. Mas acho que ele é só apenas por isso dizer, essas vitórias são um exemplo da influência dos tentáculos trumpistas na América Latina, eu acho muito simplificado. E eu acho que tira a autonomia, inclusive, e o poder desses políticos dentro da América Latina. Inclusive o poder que eles têm, às vezes, de decepcionar os Estados Unidos. Que diga-se de passagem, historicamente não é pequeno também. Né? Os Estados Unidos cansou de apostar em atores políticos da América Latina e se decepcionar. Por quê? Porque eles têm interesses próprios e é uma política difícil de controlar muitas vezes.
3: Perfeito, Ávila, quero te ouvir sobre o mesmo. Acrescentando aqui, o Peru, ele também, apesar de uma instabilidade totalmente diferente da venezuelana, ele também teve um presidente destituído recentemente, um presidente não eleito pelo voto popular, assumindo o cargo, né?
4: Eu achei muito legal essa questão que ele trouxe das elites, né? E também eu acho muito interessante a gente ver o seguinte, dentro da ciência política a gente tem a teoria do platô democrático. O que, que essa teoria ela versa, né? Que quando as sociedades chegam a um certo nível de renda per capita, em princípio elas começam a se tornar democráticas, né? Então, como exemplo, quando se deu a Primavera Árabe lá por 2010, 2013, não dá para esquecer que a Tunísia, ela enriqueceu muito em pouco tempo, então a renda per capita aumentou e aquele movimento começou justamente lá, né? Foi se espalhando pelo mundo árabe. O que acontece também, agora a gente vendo os países da América do Sul e da América como um todo, desde os Estados Unidos até a Patagônia, né? A gente está vendo o quê? Um crescimento do PIB nominal, os países enquanto Estado estão ficando mais ricos, mas a população está aumentando, ou seja, a renda per capita ela está diminuindo, ou seja, então a tendência nesses votos, como a gente vê em todos os lugares, e daí o surgimento de atores, como posso dizer, políticos, como o Trump, entre outros, e justamente a gente vendo agora o aumento dos votos na direita, vem ao encontro disso, a queda relativa do poder de compra, a queda também em muitos países da renda per capita, apesar do aumento do PIB dos estados. Ou seja, em princípio, a morte da classe média no mundo está fazendo com que a resposta venha na urna em forma de votos em candidatos à direita, né? Então, por que que na América como um todo a gente ver essa pauta tão forte numa luta anticrime, né? Porque está muito forte na questão da América, a questão que a gente pode ver como estrutura de longa duração que foi para nós aqui em termos históricos da escravidão. Então essa questão de punir, de cercear liberdades e tudo mais, e a gente vê também a questão da concentração de renda como resquícios, né, históricos da escravidão, ficam muito aflorados quando a classe média não vê uma resposta na economia, ela não vê uma resposta no emprego, então a tendência dela é se voltar para onde? Uma resposta, então, no crime, que é uma resposta, como posso dizer, muito mais rápida do Estado, né, em atender as demandas da classe média, porque ele não consegue dar uma inclusão econômica de forma tão fácil. Então, a gente vai ver de forma mais contundente ainda, em princípio, em média de duração, candidatos mais à direita que tem um discurso muito mais anticrime em todos os lugares, né? Não é à toa que o próprio Trump começou a classificar grupos no Brasil como terroristas, a gente começou a ver também a própria questão do Trump em relação à Colômbia, em relação a grupos paramilitares, ou seja, a tendência muito forte a isso ficar generalizado no continente, né? E daí a gente pode ver daqui a pouco regimes de força que serão, no caso, escondidos em termos de um certo moralismo em relação ao combate ao crime. Então pode daqui a pouco confundir

Em setembro de 2020, a atriz Anna Faris, que interpreta a protagonista Chrissy, anunciou que iria deixar a série para buscar novos projetos, não estrelando, portanto, a oitava temporada. O que não impediu que essa última temporada fosse divertidíssima, como todas as outras.

0: Eu sou Denise Cruz e essas são as boas dicas de hoje, com edição de Vicente Nolasco e colaboração de Enzo Veis.
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24: 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Suspeito de planejar e executar assalto no aeroporto de Caxias do Sul é preso pela Polícia Federal na Bolívia. Mega Sena acumula e pode pagar 25 milhões de reais no próximo sorteio, na terça-feira. Onda de calor pode atingir 2/3 dos Estados Unidos e

0: levar temperaturas a 48 graus. Tempo nublado em Porto Alegre agora faz 14 graus. O começo do domingo tem previsão de pancadas de chuva isoladas. A partir do fim da tarde, uma massa de ar polar começa a ingressar no estado, provocando queda acentuada das temperaturas. 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
0: Movimento tranquilo em Porto Alegre, sem registro de acidentes neste momento pela IPTC. Nas rodovias da região metropolitana, o trânsito também flui normalmente.
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0: Eldorado do Sul decreta situação de emergência após temporal neste sábado.
2: A Prefeitura de Eldorado do Sul, na região metropolitana, decretou situação de emergência após o temporal que atingiu a cidade. De acordo com o levantamento da Defesa Civil Municipal, ao menos 120 residências ficaram danificadas em razão do fenômeno, que também deixou cerca de 450 desalojados. A região mais afetada foi o Distrito Parque Eldorado. O temporal com vento e granizo também ocasionou a queda de 30 árvores na cidade. Até o momento, o órgão não contabiliza óbitos decorrentes das condições climáticas. De Canoas, na região metropolitana, Júlia Osório.
0: Estão definidos os 4 times que vão disputar a semifinal da Copa do Mundo. A Argentina se sagrou vencedora no confronto pelas quartas de final contra a Suíça de 3-1 depois de marcar 2 gols já na prorrogação. Assim, a seleção liderada por Lionel Messi enfrentará a Inglaterra na semifinal da competição na próxima quarta-feira. O outro jogo será disputado entre Espanha e França na terça. A final da competição ocorre no próximo final de semana. 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Da redação, Carlos Redel.
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9: Pessoal, sejam muito bem-vindos a mais uma edição do nosso Primecast. Estamos com assuntos de NFL neste momento, porque para quem nos acompanha diariamente, não, né? Semanalmente. A gente sabe que estamos o que LeBron James vai fazer na NBA, para daí fazer um programa muito dedicado a isso. Enquanto não acontece, a gente vai falando de NFL, porque também tem muita coisa acontecendo. E como você já pode ver aqui, no nosso telão, também no título deste programa, seja no Spotify ou no YouTube de Gaúcho Esportes que você está nos acompanhando, vamos falar de treinadores, os novos projetos de algumas equipes. Vamos falar sobre treinadores pressionados para a temporada. Bastante coisa mudou também
10: do lado de fora do campo, né, na sideline de algumas equipes, e a gente vai debater isso no programa, no nosso Primecast, sempre no apoio de Racon Consórcios, com segurança, com planejamento, conquiste. 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E se você está nos acompanhando pelo YouTube de Gaúcho Esportes, já sabe, deixa o seu like, se inscreva no canal, mande também seu comentário, porque é muito importante para a gente se espalhar cada vez mais pelo Brasil e pelo mundo, né?
11: E deixar 5 estrelas no Spotify, isso é bem importante pra gente.
10: Eu já ia chegar, eu ia pedir, eu quero saber de onde os nossos telespec no YouTube nos acompanham, deixem sua cidade pra gente acompanhar e a gente manda um abraço no próximo programa. Então, esta é a missão. E a missão também no Spotify é deixar as 5 estrelas. Siga também o Primecast, que daí você recebe uma notificação sempre que um episódio novo estiver no ar. E claro, também pode comentar da onde você está nos ouvindo.
11: Isso aí.
10: Marcos Bertoncello, nosso gestor, está nos ouvindo da esteira. Acelera, Bertoncello. Acelera. E não cansa, hein? Não cansa. Eu não quero tu cansado aqui. Janaína Ville, tudo bem contigo?
11: De volta para falar de NFL, depois de uma semaninha de folga, né? A gente ainda tentando descobrir o que LeBron James vai fazer da vida e qual vai ser o próximo time que Lucas Katsurayama vai torcer. Porque, né, acima de tudo, ele torce para LeBron James e não para uma franquia específica. Mas hoje estamos aqui para falar de NFL, um assunto que impacta muito, sem dúvida, as franquias, que é a troca de treinadores. E tivemos 10 trocas de treinadores nessa off-season. Isso é um número bem expressivo, considerando que temos 32 franquias na NFL, então aí quase metade das equipes trocando de treinadores. Isso com certeza vai impactar muito praticamente todas as divisões da NFL. E uma coisa interessante que daqui a pouco a gente debate, tá? 7 desses novos 10 treinadores têm menos de 50 anos. Então, muitas das equipes querendo rejuvenescer os seus projetos e trazer sangue novo, mais modernidade para suas equipes.
10: O Primecast, como um podcast etarista, agradece. Né? Porque aqui os nossos membros, a maioria é etarista.
11: Mas nem todo mundo tomou essa decisão, né, Nicolas Lira?
12: É verdade.
10: Vou deixar ele no final.
12: Obrigado.
10: Que hoje ele vai ser uma das grandes estrelas do programa, né?
12: Tese vai ser boa.
10: É. Tudo bem, Adri? O que que tu traz pra gente aqui? Porque tem também, pra mim, a Jana falou, quase metade dos treinadores foram trocados. Pra mim, metade dos treinadores tinham que ter sido trocados. Porque de alguns pressionados que a gente vai trazer aqui, já poderiam ter vazado algum tempo, né?
13: Não, e tem muitos assim que não conseguiram da liga, e tem alguns assim que tem um grupo cheio de qualidade e simplesmente não deslancha, né? Alô, Cincinnati Bengals, né?
10: É.
13: Mas enfim, vamos ver o que vai dar, hein?
10: Nicolas Lira, a gente vai falar sobre o teu time, né? Porque foi um dos coitados que teve que trocar de técnico, porque quem troca de técnico eu chamo de coitado. Porque o projeto não deu certo e pode ser que vingue daqui a um tempo. Mas por enquanto é a coitadolândia abriu para eles e eles vão ter que se virar com isso. Alguns trabalhos eu acho que já podem dar um certo resultado de imediato, mas outros não. O caso dos Steelers, né? Tu não concorda com isso? Tudo bem contigo?
12: Tudo bem, Alex Torreal, Bajana, Adri, pessoal que está nos acompanhando no YouTube. Antes, primeiro, um prazer estar de volta ao Primecast depois de tanto tempo, né? Eu não estava no último episódio dedicado à NFL em horários alternativos por conta da Copa do Mundo. Então
10: tá muito bem, inclusive.
12: Não, obrigado. Não pude estar presente. E, aliás, falando em Copa do Mundo, né, a gente vai matando um pouco da saudade da NFL na Copa, né? A gente vendo estádios em que a gente está acostumado a ver NFL, né?
10: Alguns pênaltis batidos parecem uns field goals.
12: Tem isso também. Então a gente vai matando já, perto de setembro, um pouco da saudade da NFL com a Copa do Mundo. Mas falando dos Steelers, a gente vai ampliar isso.
10: Eu quero só um pitaco teu pra gente depois aprofundar o assunto Mike McCarthy.
12: A gente teve no Steelers uma grande chance de renovação, né? A saída do Mike Tomlin por um trabalho que já não vinha dando o resultado que se esperava, e aí a chance de renovação acabou indo pelo ralo.
10: É, e montaram uma panela ali no Steelers, né?
12: É isso.
10: Não tem nem mais o maionezão para o mostardão para botar um tempero nessa panela, né? Vamos começar então com os times com novos head coaches, né, Janaína Ville? É isso mesmo.
11: A gente preparou uma tela.
10: É, exatamente.
12: Que legal, uma bela tela que ouve
11: que
12: a
11: produção. Que segue o roteiro, né?
12: Exatamente, importante.
10: Que não é rebelde. Pedir pro Leandro colocar na tela os times com novos head coaches. Você está vendo aí, são 10, como a Janaína trouxe. Eu vou passar todos os nomes e os times e depois a gente vai debater um pouco sobre cada um. O Kevin Stefanski assumiu o Atlanta Falcons. O Baltimore Ravens agora tem o Jesse Pinter. O Dolphins está com o Jeff Hafley. O New York Giants, o John Harbaugh, vamos falar bastante sobre esse senhor. O Pittsburgh Steelers é com o Mike McCarthy, o amigão do Aaron Rodgers. O Tennessee Titans com o Robert Saleh, saudades. O Joe Brady foi efetivado pelo Buffalo Bills, né? Ele era coordenador, coordenador ofensivo. O Cleveland Browns foi lá e roubou o Todd Monken do Baltimore Ravens, então pulou o muro. O Arizona Cardinals com o Mike LaFleur, que tem uma divisão basicamente da mesma árvore, né, de treinadores, é bem interessante isso. E o atual campeão do Super Bowl, né, o Clint Kubiak, que era coordenador do Seahawks, assumiu o Las Vegas Raiders, que tem quarterback novo. Então, vamos começar na ordem, né? Eu quero o Kevin Stefanski, que já ganhou treinador do ano, né? Ele já foi eleito treinador do ano. Agora chega no Atlanta Falcons com algumas missões. Acho que a principal é fazer esse ataque andar, né? E ele já tem nas mãos uma decisão para tomar. Quem será o quarterback titular, hein, Janaína Vili? Tua Tagovailoa ou Michael Penix Jr.?
11: É, antes ele não tinha nenhum, né, pra comandar. Agora ele tem dois. Não digo que dois de grande qualidade, mas tem dois melhores do que ele tinha no Browns, né? Viveu toda aquela polêmica com o Deshaun Watson, depois aí o retorno do Joe Flacco aos mais de 40 anos ali. Enfim, é uma novela que ele viveu nos últimos anos. Passou 5 anos lá em Cleveland. Foi eleito, inclusive, head coach do ano, treinador do ano, jogando nessa franquia totalmente disfuncional, né? Então isso mostra que ele, de fato, é um treinador de muita qualidade. Aí ele chega agora no Falcons com essa missão de escolher entre os dois quarterbacks, aí quem vai assumir a posição de titular. E ele, enfim, ele lidou com muitas mudanças de quarterback no Browns ao longo dos anos. Então ele tem um certo traquejo, né, de lidar com essa situação, de mudar quarterback, de trocar quarterback. Então acho que esse é um dos desafios que ele vai ter agora pela frente. E ele é uma mente ofensiva, né, antes de treinar o Browns ele foi coordenador ofensivo, então eu acho que ele tem agora em mãos um ataque com mais talento do que ele tinha antes. É, tem um bom jogo corrido, que eu acho que é algo que ele vai explorar bastante nessa equipe do Falcons. Eu tô com bastante expectativa, tá? Porque se pô, o Kevin Stefanski conseguiu se destacar no Cleveland Browns, agora com uma equipe, uma franquia um pouco melhor, eu acho que ele tem tudo pra fazer um ataque, pelo menos um ataque que jogue bem. Eu tô com expectativa de ver esse ataque do Falcons muito bem agora em 2026.
13: É, e é uma divisão que eles vão brigar muito com o Panthers, né? E, claro, o Buccaneers também tem algum protagonismo, mas acho que ainda tem coisas a resolver. Até um dos pressionados é o do técnico do Buccaneers. Agora, eu acho que o protagonismo do Panthers nessa última temporada e as escolhas que eles fizeram no draft vai ser um desafio muito grande, assim. E eu acho que o Stefanski dá pra notar também que vai ter uma evolução muito grande na defesa. Que ele armava defesas muito fortes no Browns, né? Então, acho que é uma expectativa interessante.
12: É, e eu acho que, assim, esse ataque tem peças, porque foi um ataque meio burocrático na última temporada, né?
10: Totalmente.
12: A gente via com pouca alternativa dentro do jogo, mesmo tendo Drake London, Bijan Robinson, tem peças interessantes, então eu acho que ter o Stefanski lá pode fazer que esse ataque ande mais. E eu acho que a decisão, claro, vai ser e passa muito talvez pela talvez última grande chance do Tua na NFL, assim, dentro de uma divisão que é um pouco acessível, né? Claro, o Panthers, especialmente na última metade da temporada, cresceu um pouco, mas eu acho que pode ser a chance do Tua mostrar aquele cara que ele foi lá no início da carreira. A gente viu o Miami Dolphins quando o Tua surge com um ataque muito explosivo, pontuando. Então, só que ele nunca mais apareceu, esse cara, né? E a gente sabe que ele teve um histórico de lesões, enfim, em alguns outros momentos chegou a se falar que o Tua já não seria mais o mesmo. Acho que talvez seja a última chance para ele se provar. Daqui a pouco ele começa como titular e, se as coisas não andarem, pode ter a troca do quarterback, né?
10: O Stefanski, ele foi bom nos Browns, eu acho, muito no jogo de Tyrands. A minha esperança é que ele faça o Kyle Pitts finalmente ser o que a gente espera, né?
13: Renovou o contrato, né?
10: É, porque o Kyle Pitts, eu acho que é sempre aquela expectativa de ser o segundo, terceiro nome desse ataque, ele deixa a desejar. Porque esse time é do Bijan Robinson e do Drake London. E daí falta um carinha ali pra ajudar no jogo aéreo, um cara que bloqueie mais pra ajudar no jogo terrestre. Vamos ver se o Stefanski, ele consegue fazer isso. Nos Browns, ele geralmente usava bastante bem os seus tight ends. E a minha impressão é que se tu unir o Tua e o Michael Penix, não dá um quarterback inteiro pra temporada, né? Porque tu tem, tipo, basicamente, caras que se lesionam muito E daí tu pode ter, sei lá, metade da temporada com um e terminar a temporada com outro. Se isso der certo, beleza, mas é muito difícil, né? Eu acho que o Tua vai ser o titular dessa temporada.
12: Pelo menos começa como titular.
10: É, então, e espero que ele consiga, porque, pô, ele não é um quarterback de baixo nível, sabe? Eu acho que ele pode entregar um pouquinho.
11: Ele é doidinho, né? O problema dele é ser dois neurônios só, né? Sim.
10: Miami não é o melhor ambiente também possível para o...
13: É, e vai ter mais qualidade no ataque, isso aí influencia muito.
10: Com certeza. Agora do Baltimore Ravens, né, que depois de quase duas décadas de John Harbaugh, agora vem Jess Minter, que foi coordenador defensivo dos Chargers, montou uma boa defesa nos Ravens. Eu acho que o Minter, ele é aquele caso, tipo, vai assumir já um time com uma boa defesa, ele vai fazer esse trabalho defensivo, vai ser o cara mais de grupo... Mas o foco vai ser no coordenador ofensivo, né? Porque o Ravens no ataque é sempre onde deixa a desejar. E o coordenador ofensivo é um cara jovem, 30 anos, o Declan Doyle, ex-Chicago Bears. Então ele ajudou muito o Ben Johnson nesse novo ataque, né? Que deu até certo, deu certa liga. Mas o que tu projeta desse trabalho do Jesse Minter? A régua é muito alta lá, né, o Adri?
13: Não, eu acho que é um time, assim, que é o mais incógnita que eu enxergo, assim, porque o Lamar, ele pode ser um MVP ou daqui a pouco pode ser contido por defesas, assim, sabe? O Derrick Henry pode te entregar absurdas corridas, como te pode daqui a pouco ter um fumble, sabe? Então esse ataque eu acho muito incógnita. Agora, eu acho que a defesa vai dar uma evoluída, principalmente pela chegada do Trey Hendrickson, né? Então tu vai conseguir mais pressionar o quarterback adversário, já tem uma secundária área muito boa, né, com Kyle Hamilton, então acho que é um time que ele briga por wild card. Eu não colocaria, e claro, a divisão pode ganhar também, aí vai depender muito do que, como é que vai chegar o próprio Bengals, né, os Steelers a gente não imagina que possa ter uma disputa, pelo menos em primeiro momento, né, pela divisão, e o Browns obviamente não, né, então acho que é por aí.
11: É, eu acho que a questão do Ravens, que além do treinador, trocou todos os coordenadores, né? Ofensivo, defensivo, e era algo que precisava acontecer. E um dos motivos da saída do John Harbaugh foi justamente porque ele não queria demitir os seus coordenadores. Que, vamos dizer, né? O coordenador ofensivo dos Ravens fazia um péssimo trabalho ao longo das últimas temporadas. Em vários momentos aqui a gente questionou várias chamadas da equipe ao longo dos anos, principalmente em playoffs, né? Decisões muito ruins de não aproveitar o jogo corrido, que era uma das principais armas da equipe, tanto com o Lamar quanto com o Harry. Então, era um passo necessário, né? Mudar esse pensamento ali na equipe do Ravens. E eu acho que isso vai ser algo importante da gente ver nessa temporada, mas mudanças tão profundas assim, a gente sabe que às vezes levam um tempo para se adaptar. Exemplo disso é o Lions, né? Que perdeu dois dos seus. Ficou como treinador, mas perdeu seus dois coordenadores na última temporada e não conseguiu repetir um bom desempenho. Agora o Ravens vem com dois coordenadores novos e um treinador novo. É uma mudança cultural que vai acontecer na equipe. Agora com o Jesse Minter, uma mente muito defensiva, né? Acostumado com defesas bem disciplinadas, ele fez isso no Chargers. Mas é um ponto de atenção o fato de uma mudança tão profunda. Isso geralmente costuma demorar um pouquinho para surtir efeito, né? Mas assim, era o momento de encerrar um ciclo, né? Eram 18 anos, o John Harbaugh vinha sofrendo muitas críticas nas últimas temporadas, muitas vezes por ser um pouco cabeça dura também, até por essa relação que foi criada nos últimos anos. Então eu vejo com muito bons olhos essa troca nos Ravens, que ainda tem uma janela de Super Bowl aí com o Lamar muito pequena, né? Tem acho que poucos anos ainda dessa janela aberta, então é o momento, né, de se aproveitar e fazer uma troca dessas.
12: Eu concordo com a Jana que era o momento de mudar, né? Porque a gente viu esse time na hora decisiva, na hora importante, rendendo menos do que se espera dele, né? Viu o ataque afundar nos jogos decisivos, nos jogos importantes. Mas eu vejo que esse trabalho vai demorar um pouquinho para engrenar. E eu não sei se justamente nesse caminho essa janela de Super Bowl do Ravens não vai começar a se fechar. Pela idade do Lamar, pela pressão que esse time entra toda vez que vai jogar um jogo de playoff, parece que vai, as coisas não andam. Então, assim, é importante, mas eu acho que ainda vai mais tempo, me parece. Ainda que a defesa seja muito sólida ainda, né?
10: É. Um trabalho que eu acho que não vai durar muito tempo é o do nosso querido Jeff Hafley. Eu já acho que é um trabalho com prazo de validade. Porque essas escolhas dos Dolphins tinha que mudar. Mas as mudanças, eu acho que precisava de um nome de mais peso para assumir o trabalho, né? Foi coordenador defensivo dos Packers, tudo bem, fez uma defesa sólida, não teve tantos problemas, mas muitas tomadas de decisão acho que erradas, o time tinha alguns problemas no jogo terrestre. E chega o Bob Slowick, coordenador ofensivo, né? O objetivo é achar um novo quarterback. Eu acho que o prazo de validade dessa comissão é até o Dolphins conseguir achar um quarterback no draft e conseguir fazer ele jogar bem. Só que quando é que isso vai acontecer? Será que esse time vai ser a primeira escolha? Vai ter as primeiras escolhas para trazer um grande nome? Será que vão ter tempo para lapidar esse quarterback? Eu não sei se eles têm casca para isso. Não sei se vocês enxergam de outra forma.
11: E assim, a tentativa de trazer o Jeff Hafley é porque ele é um coordenador defensivo e a equipe do Dolphin, nos últimos anos, ela ficou conhecida muito pela sua explosão ofensiva. Só que tinha o Tua Tagovailoa e o Tarik Hill. Nenhum dos dois está mais lá. Então o objetivo, né, a leitura que a gente faz é de que a chegada dele é para tornar muito mais equilibrada essa defesa, que, vamos combinar, era muito ruim nos últimos anos. O ataque fazia muitos pontos, mas a defesa também cedia muitos pontos. E aí dificultava toda a engrenagem, né? O objetivo, imagino eu, é de fazer a defesa evoluir e deixar de fazer Miami depender exclusivamente de vencer os seus jogos com placares muito elásticos. Só que agora a situação já é outra, né? Não tem quarterback, o ataque perdeu muitas peças, não tem o Tarik Hill mais por lá, imaginamos todos nós, né, que ele... né, não vai voltar para lá, ele ainda está livre no mercado, mas não deve ser Miami o destino dele de novo. Então acho que a mentalidade é essa, trazer uma força defensiva para essa equipe, tentar criar uma fortaleza defensiva, enquanto o ataque ainda busca as melhores peças que muito provavelmente não vão encontrar antes de começar a nova temporada.
13: Miami tem tudo para ser um saco de pancadas na UFC East, né? East. Não me perdi. É um time assim que a defesa pode melhorar um pouco, mas não tem nomes assim que chamam muita atenção. O Malik Willis, ele vem também de Green Bay, mas era um quarterback reserva, não se tem uma expectativa assim muito alta. E o draft foi bem tímido, né? Não trouxe assim jogadores assim, acho que o Francis Maigoa, se eu não me engano, que
10: não,
13: era
10: o Maigoa foi pro Giants.
13: Ah, o Giants, isso.
10: Até eu peguei justamente isso aqui, né? Foram 13 escolhas no draft. Basicamente um time novo, né?
11: Um caminhão de escolhas.
10: Mas tu vê que até os nomes, na primeira rodada foi o Kate Proctor, né? Que é um cara bem questionável, né? É. A gente não sabe o que ele pode entregar futuramente. Talvez seja um cara sólido, mas na 12ª escolha, tu acho que pro nível Dolphins, era o melhor nome disponível que tu tinha trazer. E tinha alguns nomes que tu poderia já trazer pro impacto. Tudo bem, pode ser que essa nova comissão queira construir as trincheiras, que a gente defende muito aqui. Pode ser um trabalho baseado nisso. Mas, de resto, no draft, é muita aposta.
13: Né? E muito buraco no time, né? Nos dois lados da bola. Tu não tem agora, depois da saída do Waddle, por exemplo, tu não tem um wide receiver de destaque, né? Tyrant também, tu não tem. Sim. Então, um ataque extremamente fragilizado, assim. E a defesa, bom, defesa, melhor nem falar.
10: Muito bom que falava as necessidades. Wide receiver, cornerback, edge, tyrant, safety. Tudo. Nem botaram quarterback, né? Porque sabiam que não ia resolver aí.
12: Eu fui buscar a campanha do Dolphins na temporada passada, na EFC Leste. O time teve 7 vitórias e 10 derrotas. Eu não vejo esse time ganhando 7 jogos agora. Não. Então, assim, tem tudo para ser uma das escolhas altas, né? A gente sempre lembrou aqui, era uma classe sem muitos quarterbacks, a próxima classe tem quarterbacks. Então, assim, vai ser necessário pro Dolphins... Seis saco de pancada daqui a pouco.
10: Pelo menos que eles saibam que não vai, não, pra não criar expectativa. É um time que tem que perder pra tentar pegar coisas melhores no próximo draft.
11: É, só que na mesma divisão já tem o Jets, né?
13: Que ganhou só 3 jogos. O Jets é capaz de melhor.
10: Não sei muito.
13: Melhor também.
11: É uma briga de foice no escuro, né? Esses dois aí.
10: Falando em Nova York, só que no lado acho que mais feliz de Nova York, que tudo tende a ser, John Harbaugh. Novo treinador, é um cara, acho que o mais cascudo que está no mercado, já que o Mike Tomlin não quis mais, não tá afim mais. Já cansou um pouco, né, do Steelers. Cansa, né, Nicole?
12: Cansa,
10: né? Ele assumiu, né, tava desde 2008 no Ravens, e chega o Matt Nagy para trabalhar com ele, coordenador ofensivo. O Harbaugh, um cara defensivo. As defesas do Ravens não tinha nem o que falar, né? A gente já viu ele ser campeão do Super Bowl, basicamente, com uma forte defesa, nos últimos anos também, muito forte. e chega com um ataque jovem e cheio de talentos, né, Adri? Pô, tem Malik Nabers que vai se recuperar de lesão, o Scarabu, que se parar de ser um pouquinho louco, talvez não se machuque, Jackson Dart, pô, o Maigoa que tu falou, então, tipo, é um ataque jovem, talentoso, e acho que uma defesa que agora com o Arvel Reese já tende a ser mais explosiva, né?
13: O muro tá baixo?
10: Eu já falei aqui em algum episódio.
11: A gente tem que chamar ele antes de começar a temporada,
10: com certeza,
11: né?
10: Douglas Demolinar.
11: Já vamos deixar Douglas Demolinar no compromisso aqui, ó. Vocês, com certeza está nos assistindo. Vai ter que vir pra cá em algum momento antes do dia 9 de setembro? Nem sei o dia exato. Mas enfim, até setembro, Douglas Demolinar estará conosco.
10: Não, em agosto ele está convocado. Convocação para Douglas Demolinar, porque o muro está baixo. Eu estou crente que esse time vai fazer alguma graça. Tem que fazer. É treinador bom, jovens promissores, defesa forte. Se isso, e o Matt Nagy, eu acho que chega com uma responsabilidade boa depois de alguns anos interessantes dos Chiefs, né? O último ano a gente não considera. Mas coitado também.
11: Sim.
10: Vai jogar com quem? Com que peça? O Mahomes vai passar pra quem? Travis Kelce? O casado Travis Kelce agora? Acompanhasse o casamento?
12: Não, acompanhei. Kelce? Foi durante algum jogo da Copa do Mundo. Eu vi só imagens muito breves.
10: Quase ninguém acompanhou, né? Porque foi tudo fechado.
11: E vazou
12: no Garden,
11: coisa, né?
12: Pouca.
11: Sim. Vazou pouquíssima coisa. Parabéns pra Taylor Swift e Travis
12: acordo
11: Kelce.
12: De recolher o celular?
13: Sim, não. É tudo, mesmo? Tudo, sim. Pode. Acordo de... Enfim, de descrição, né? Não, não poder falar e tudo mais. Agora, esse Giants, ele vai passar muito pelo Jackson Dart, né? Se ele é o quarterback da franquia mesmo, esse é o ano para ele explodir, assim, para ele realmente mostrar que veio, né? Levar esse time pelo menos a uns playoffs, né? Acho que essa é a expectativa por lá com o Harbaugh agora. A defesa, enfim, tu falou que adicionou muitos valores também no draft. Já tinha lá o Abdul Carter, que também é um rush, para apressar o passe, acho que é um jogador muito bom. Mas a defesa ela vai dar esse suporte pro ataque, mas o ataque é que vai levar esse time à frente. Se não deslanchar, não vai.
11: É, o Harbaugh, ele é um bom, grande treinador, né? Foi campeão do Super Bowl com o
10: não
11: Ravens.
10: Diga contra quem.
11: Eu ia perguntar quem, infelizmente, né? Não traz boas recordações para alguém nessa mesa.
10: Não.
11: Mas foi campeão lá, 12 idas aos playoffs em 18 anos como treinador da franquia. Porém, né, ele nos últimos anos, ele junto com o Lamar e todos os outros jogadores da franquia ficou um pouco manchado e conhecido negativamente por não conseguir ganhar jogos de playoffs. Então agora tem esse desafio também no Giants, né, que é uma franquia que ele vai ter um desafio de ajudar nessa reconstrução que já começou na temporada passada, mas que ainda está em processo, né, além de chegar nos playoffs, a gente tem que ver, né, se ele dessa vez consegue avançar um pouco mais longe, né, deixar para trás essa marca. E como a gente falou antes, né, um treinador que é ídolo lá nos Ravens, mas essa relação ela já vinha se desgastando há algum tempo, então foi uma saída que, assim como a saída do Mike Tomlin do Steelers, foi uma saída que foi boa para os dois lados, porque o plantel já vinha reclamando muito, assim, das decisões dele, da comissão técnica, da comunicação da comissão técnica. Queriam a saída dos coordenadores, e ele não, ele bancou todo mundo, ele falou, não, se ninguém vai sair, se eles saírem eu saio também, e de fato saiu, né? Mas agora ele tem um projeto novo, eu acho que isso também pode motivar ele, né? Pô, quando ele estava muitos anos, 18 anos no mesmo lugar, trabalhando da mesma forma, às vezes desgasta um pouco. Agora que ele está num ambiente novo, renovado, pode ajudar a reconstruir essa cultura de Nova York, que é uma cultura muito forte. Ele vai enfrentar bastante pressão lá, porque é um dos maiores mercados da NFL, que está com dois times desgraçados há bastante tempo. Então, acho que é um desafio legal para alguém como ele, que apesar de já ter mais de 60 anos, eu acho que ele ainda tem esse gás para dar pela equipe do Giants.
12: Eu vi que tu tá muito ansioso para mudar o assunto, né?
10: Eu ia falar sobre o Harbaugh mesmo?
12: Eu ia falar, mas eu vi que tu já... Eu fui olhar o que tu tava fazendo no celular ali, não que eu tava olhando, mas eu vi que tu tava com a camisa do Steelers aberta ali. Aí eu pensei, ele quer mudar, e vai chegar esse momento, não tem como escapar, né?
10: Não tem, mas tu quer falar alguma coisa sobre o Giants?
12: Não, eu só ia falar...
10: Não, então tá.
12: eu ia só complementar... Com isso que a Jana falou, acho que ninguém duvida da capacidade do Harbaugh, enfim, mas essa mudança de áreas às vezes traz até uma motivação, né? Então, acho que é uma que pode dar certo. Gostei muito do Dart, especialmente na reta final da temporada passada. Então, acho que é um, já que a gente falou em casamento, é um casamento, outro casamento que pode dar certo lá em Nova York.
10: Fã de casamento, Nicolas Lira?
12: Ah, eu gosto.
10: É bom,
12: gosto.
10: Né? É bom. Ser convidado, então...
12: É isso.
10: É a parte boa.
12: É isso. Até porque a outra experiência eu não tenho. Eu só sei ser convidado.
10: Perfeito.
12: Basicamente.
10: E o que falar, então, de uma relação de 12 anos de... Que deu frutos até, deu um Super Bowl para Green Bay Packers. Que foi até feliz enquanto durou. Mas chegou ao fim. E agora tiveram uma recaída.
11: Remember.
10: O Remember, só que em outro lugar. Infelizmente,
12: é o time que eu sei em Pittsburgh, né, cara?
10: Tinha que acontecer em algum lugar. Daí o Aaron Rodgers tava lá, ele, ninguém mais me quer, o Steelers tá me querendo. Quem sabe eu não trago o meu ex-treinador pra cá.
12: É.
10: E o Mike McCarthy tá lá.
12: É, a gente fala sobre essa necessidade de renovação, né? A gente traz nomes jovens aí, né? Não só entre os treinadores, mas entre as comissões técnicas, né? Os coordenadores muito jovens. De novo, a gente brinca com a questão da idade, não é só isso, né? Mas passa por uma questão de mentalidade também, né? Então, eu acho que talvez esse seja o problema, assim, dessa combinação de um Aaron Rodgers que já não entrega mais o mesmo, de uma defesa que vem fragilizando temporada a temporada. A gente viu há duas temporadas atrás o Steelers sustentar a sua chegada aos playoffs na sua defesa, na reta final da temporada regular no ano passado, na temporada passada. Foi até no brilho do Aaron Rodgers em alguns momentos. A defesa deixou escapar resultados, fez com que o ataque precisasse fazer mais, que era uma coisa que não vinha acontecendo antes também. Então é um time que piorou em relação a pensando nas duas temporadas. Na temporada passada ele piorou. E agora
11: a defesa piorou, né? Era sempre a fortaleza
12: da equipe.
13: Envelheceu,
12: né? Envelheceu. Então, assim, tem muitos problemas. E eu não acho que seja a combinação, especialmente Aaron Rodgers e Mike McCarthy juntas, vão levar claro, de novo, a saída do Mike Tomlin era necessária. Ele vinha entregando campanhas sucessivas positivas, levando o time ao playoffs. Mas a gente olha toda vez que o Steelers passa ao playoff, quando passou na última rodada, precisou da última rodada para chegar aos playoffs, esse time não tem condição de ganhar um jogo de wild card. E como não teve nos últimos 2 anos, né? Então...
10: A impressão que o Dato falou, até eu tava com o depth chart aberto aqui, parece que é o mesmo time todos os anos muda ali a peça, né? O quarterback, mas...
12: Até chegaram peças ofensivas que levaram o ataque a um pouquinho mais de condições.
11: Agora tem o Pittman, né?
10: É. Só que o que eu esperava é que o Steelers fosse realmente entrar para uma reconstrução.
11: Sim.
10: Com um treinador, assim, com uma mentalidade para o futuro. Só que tu olha o Mike McCarthy, Jana, tu pensa que ele vai ficar 2 anos nessa franquia?
11: Tem um ponto, tá? Eu acho que, enfim, o Steelers precisa passar por uma reconstrução, tá? Mas essa reconstrução não vai passar por Aaron Rodgers como quarterback. Definitivamente. Sim. Não. E aí, a partir do momento em que a franquia define Aaron Rodgers como quarterback para mais um ano, não adianta trazer um treinador inovador. Tem que trazer uma mente conservadora igual a do Aaron Rodgers. Porque, de outra forma, primeiro, que o Aaron Rodgers não vai respeitar, não vai querer fazer as coisas que o treinador manda. Imagina o treinador ali, engraçadinho, lá, que quer mandar o Aaron Rodgers correr. Ele não vai conseguir, entendeu? Então, assim, o pensamento... Não estou defendendo. Estou fazendo o raciocínio que o Steeler fez.
10: Sim. Bom, que é errado, né?
11: Vamos com o Aaron Rodgers para mais uma temporada. Cara, para fazer ele jogar, a gente precisa de uma mente ofensiva que pense o jogo conforme o Aaron Rodgers tem capacidade de jogar. Que vai ser construir uma linha ofensiva muito forte, proteger muito bem o Aaron Rodgers. Passes mais conservadores ali, não tanto em profundidade, ali aproveitando mais o slot, passes a média distância. Então, um treinador conservador para tirar o que de melhor o Aaron Rodgers ainda tem para oferecer.
13: Eu até discordo um pouco nessa coisa do conservador, assim. Eu acho que vai passar muito ainda pela força do braço do Rodgers ainda, sabe? Porque o Rodgers é um cara que sempre tenta tiro no perímetro, e tem o wide receiver pra isso, né? Tu tem o DK Metcalf, que...
12: Venceu jogos assim no ano passado.
13: É, mas tendo cérebro ou não, o nosso wide receiver, depois tu pode falar sobre isso, ele tem atleticismo e tem altura, né? O Michael Pittman também é um cara que vai bem também na profundidade. Então, eu acho que o Rodgers, ele vai tentar meio um protocolo Russell Wilson, assim, naquele ano que ele teve em Pittsburgh. Tentar tirar um perímetro e passar muito também pelo jogo terrestre. Se o jogo terrestre encaixar alguma coisa, pode avançar, mas se não, complicado.
12: E a gente fala aqui sempre, né, quando começa a temporada, da incógnita que é o Bengals. Em que nível chega o Bengals? A gente nunca sabe ao certo, né, como esse time... Mas, assim,
11: eu já larguei de mão.
12: É, eu vejo...
13: Eu acho que eu vou ser enganado de novo esse ano.
12: Eu vejo o Steelers com muitas chances de dessa vez ficar fora dos playoffs. Entrou na última rodada na temporada passada, jogou um jogo decisivo em que dependia só de se perder o jogo. O Metcalf ficou fora da reta final ali, né? Também teve mais isso ainda. Então, assim, dependendo como o Bengals chegar, esse time pode ficar fora e daqui a pouco pode até ter uma campanha negativa. Estou bem pessimista.
10: Vamos agora passar por mais alguns treinadores. Tennessee Titans, Robert Saleh. Saudades, gosto bastante, mas tem que saber dizer adeus novamente. Segunda vez que ele... Até me emociono aqui. Segunda vez que ele sai para assumir um time.
11: E acaba, da última acabou voltando, né?
10: Voltou porque, né? Ele foi, o Aaron Rodgers estava lá. O Aaron Rodgers sempre é um problema ultimamente. Mas agora eu tô confiante com esse trabalho do Saleh em Tennessee. É um mercado menor, não tem tanta pressão, tu tem um time jovem, ele vai precisar montar uma defesa com a cara dele, o ataque já tem alguns caminhos, o Cameron Ward, o Carnell Tate chegou agora, tu tem algumas peças pra não competir, mas montar um time daqui a uns 2 anos com um projeto bem elaborado, legal. E eles têm agora o Brian Daboll como coordenador ofensivo, né, Jana?
11: Eu ia comentar isso.
10: Moldou o Josh Allen. Teve o Daniel Jones como principal nome ali nos Giants, querendo ou não, uma temporada dele nos Giants foi muito boa, e agora ele vem para trabalhar com o Cameron Ward, né, Jana?
11: Isso, eu ia comentar justamente que a gente tem o Saleh como uma mente defensiva, né, que tem pouca experiência como head coach, teve uma experiência, acabou sendo demitido, voltando, né, pro cargo de coordenador defensivo, mas ele vai ter, junto dele, o Brian Daboll, que fez Daniel Jones jogar. Então é alguém que sabe tirar o melhor dos jogadores, muitas vezes, que estão escanteados. Não é o caso do Cam Ward ainda, mas ele é um jogador que ainda tem que se mostrar. Então acho que vai ter um coordenador ofensivo muito bom ao lado dele. E ele sendo uma mente defensiva, eu acho que dá para encontrar um equilíbrio bem interessante ali nesse Titans agora para a próxima temporada.
12: Esse time perdeu 14 jogos na temporada passada. Eu não vejo... Assim, não tem muita margem para piorar também, né?
10: Não.
12: Mas assim, eu vejo com bons olhos essas combinações aí. Acho que o time pode melhorar. Acho que tem... Concordo contigo. Acho que não vai ser uma grande surpresa, mas acho que não vai ser esse saco de pancadas que foi na temporada passada, por exemplo.
13: Eu acho que entra numa temporada um pouco parecido com o Giants, no sentido de depende muito do quarterback, né? Se é essa a evolução do Ken Ward que a gente imagina, né? Um cara que foi em primeira escolha de draft, que é um cara que tem muita expectativa. No ano passado, agora nesse último draft, pegou um wide receiver top, que é o Carnell Tate de Ohio, que é um cara que era o melhor da classe, assim. Talvez a escolha que foi pega seja um pouco discutível, mas o valor tá ali, eu acho que é prova dessa aposta no Ken Ward. É mais um time que vai passar muito pelo ataque e tem um cara que sabe montar defesas. Então, talvez não seja nesse ano, mas que nem o Alex Alonso. Daqui uns 2-3 anos pode estar brigando melhor.
10: Não iremos falar muito sobre o Titans na temporada, provavelmente, né? Então, parabéns, Titans, você foi mencionado no Prime. E será que um Brady fará o Buffalo Bill sorrir? Depois de alguns anos, Adri, Joe Brady foi efetivado. Saiu de assistente para repórter.
13: Repórter.
10: Para treinador principal, né? Ele estava desde 2022 no time, é um cara ofensivo e chega com o Jim Leonhard. Eu pensei que era Leonhard, mas é Leonhard, que é o coordenador defensivo, ex-jogador da NFL, sem muito destaque, mas foi jogador de defesa, então ele tem um pouquinho para agregar. Será que esse Bills vai agora, depois do McDermott vazar?
13: Eu acho que é uma aposta interessante, né? Depois de apanhar tanto do Brady, tinha que apostar no Brady para tentar se erguer, né? Agora, quando tu tem Josh Allen, tu tem uma janela de Super Bowl aberta, né? Então, isso, por mais que tenha toda aquela história do Bills, de ter chegado em 4 Super Bowls, nunca ter conseguido ganhar, tudo mais, eu acho que tem... O ataque, ele tá mais forte. Eu acho que tu trazer o DJ Moore é bem interessante para dar esse complemento no ataque. Tu tem ali o James Cook também correndo muito bem, foi um destaque do time ano passado. Agora eu tenho alguma preocupação com a defesa, assim, a defesa ela tá mais velha, pegou alguns nomes interessantes no draft, o TJ Parker como o Ed foi interessante, mas eu não enxergo essa defesa tão forte como no ano passado, isso pode ser um problema.
11: É, o Joe Brady, ele já era, né, coordenador, já estava na equipe, então, enfim, toda adaptação é muito mais fácil. E ele, enfim, fez um excelente trabalho com o Josh Allen ao longo dos últimos anos, né, explorando sempre o melhor dele e o melhor do ataque como um todo, porque ano após ano a gente fala, falta recebedor para ajudar o Josh Allen, falta uma peça importante. Ele sempre conseguiu fazer o ataque jogar. E, de fato, o principal ponto nesse momento é a defesa, que eu acho que vai preocupar um pouco para a temporada de 2026. Tem um novo coordenador agora, o Sean McDermott, que era uma mente defensiva antes, né? Acabou saindo depois de longas temporadas, também mais de 10 anos à frente da equipe. Então agora tem essa mudança também, né? Um head coach que pensa muito mais no ataque, né? Chegando em detrimento do Sean McDermott, que era uma mente muito mais defensiva. Acho que isso pode ajudar bastante, porque, enfim, você tem Josh Allen na equipe, não é toda hora, né? Não é todo ano que uma equipe consegue draftar e ficar com um quarterback desse nível. Então tem que aproveitar nos próximos anos.
10: E aí, Nicolas Lira?
12: É, eu acho que o Bills precisa dar esse passo, né, além e chegar sustentado nesse ataque. A gente viu sucessivas vezes que não é só suficiente, né? A gente vê Super Bowl após Super Bowl, né? Quando chega a pós-temporada, a necessidade da defesa ser o ponto importante, né? O ponto que sustenta essas campanhas. E na hora decisiva isso não acontece para o Bills, e a gente vê o Bills deixando escapar jogos de pós-temporada justamente por causa disso, né? Vamos ver se isso se ajeita para o Bills de fato sonhar.
10: A gente vai ver se o problema mesmo era o McDermott ou se era tipo a comissão inteira, né? Porque é uma aposta, acho que bem arriscada. Manter alguém da comissão que estava ali, fracassou também, né? O Joe Brady, querendo ou não, estava nos fracassos. E alguns passaram pelo ataque, né? Que ele tinha poder. Eu não sei se foi a melhor das escolhas, assim, sabe? Mas talvez o problema seja realmente o McDermott. Eu não gostei muito dessa efetivação do Joe Brady. Talvez se viesse algum nome para assumir head coach e ele permanecer como coordenador, talvez a questão seja mais o ambiente de Buffalo, né? E o Browns, que fechou com o Todd Monken, também não gostei. É um cara que, pô, a gente falou que o problema do Ravens há muito tempo era o ataque. Falhou em alguns momentos por conta do ataque.
11: Chamadas
10: do Todd Monken. E daí vai lá e o Browns contrata, precisando reconstruir basicamente o time. Eu não vejo o Todd Monken como o cara que moldou o Lamar Jackson. É um cara que, sim, pegou um Lamar Jackson, acho que já MVP, já pronto, e não soube aproveitar da melhor forma.
11: Muitas vezes não aproveitou as principais qualidades dele, né?
10: Pois é, eu achei bem estranho. Agora vai trabalhar com o Shadow Sanders, basicamente. Será que ele vai conseguir tirar alguma coisa dele?
13: Tem o DeSean ainda.
10: Ah, não, isso daí eu não quero nem falar desse.
13: É um perigo. É um perigo.
11: E assim, não querendo ser etarista de novo, tá? Mas o Todd Monken, 60 anos, tendo a primeira oportunidade como head coach agora, né? Numa franquia. Vai chegar numa franquia totalmente disfuncional, que é o Cleveland Browns. Um ataque ruim, agora vai ter uma defesa ruim, né, nesse próximo ano. Não tem mais o que falar, né? Não dá pra esperar grande coisa.
12: A única esperança de o Steelers sonhar com playoffs é que a divisão fica um pouco aberta, né?
10: Com Browns.
13: Vai depender do Bengals, né?
12: Também, mas foi um adversário, querendo ou não, em alguns momentos, o que prova...
13: Mas o Browns é sério candidato a pick 1 ano que vem, porque quando eles trocam mais Garrett, eles estão dizendo, esse ano acabou. Uhum. A gente não vai fazer nada, vamos reconstruir, vamos jogar pra frente.
11: E depois a gente vai falar, mas três times da divisão trocaram de treinador, né? Talvez quem mais devesse trocar não trocou, mas isso é assunto pra depois.
10: Provavelmente vai ser aquela divisão que a gente olha nessa temporada. Cara, nenhum desses times tinha que ir pros playoffs. Porque, pô, sempre tem algum problema, né? Por conta da comissão técnica. O Cardinals vai unir uma árvore de treinadores ali bem interessante, hein? Porque o Mike LaFleur, ele era coordenador ofensivo dos Rams, assumiu como head coach. E eu acho que é uma tendência que a gente até viu no último Super Bowl e até a final de conferência. Treinadores mais jovens, enérgicos, com a mente mais ofensiva, chegando mais longe. Tudo bem, o Patriots foi o contrário, mas um treinador enérgico, jovem ainda, né? Gosta de fazer bastante coisa fora dos gramados. Mas o Mike LaFleur, ele assumiu e é da árvore do Kyle Shanahan, lá na época do Washington Redskins. E agora passou pelas mãos do McVay, que também era da árvore do Shanahan. Então é um cara que acho que pode revolucionar esse ataque do Cardinals. Que ainda não tem o seu quarterback, mas eu acho que eles fizeram certo. Ele vai vir agora, vai fazer uma campanha, acho que catastrófica, para tentar pegar o seu quarterback no próximo draft. se vai dar certo. Esse, o papo do Carlos, acho que é aqui, ó, pra 2-3 anos.
12: É, dizer, um trabalho
10: é
12: que
10: aqui, ó, eu acho que foi uma escolha acertada.
11: Só tem que ter paciência e bancar essa escolha nos próximos anos, porque vai demorar.
10: É, eu acho que não tem muito o que a gente falar do Michael LaFleur, porque... Isso. É um cara que vai ter o seu tempo pra trabalhar. O Cardinals precisa disso, porque a divisão deles, coitados.
11: Uhum.
10: Os três times eu acho que vão brigar pra chegar longe no, na temporada. Então, que ele aproveite pra aprender, né?
11: É isso.
10: Aprender tomando pancada.
12: É, e comandou um ataque muito talentoso, né? Então, sim. Assim, quanto
10: tudo bem,
12: a isso...
10: chama Stafford,
12: sim, tudo bem.
10: Na Cuba,
12: bloqueado. Mas tem um conhecimento pra... Só que o trabalho precisa de tempo,
11: né? E assim, ele aprendeu com os melhores, né? Aprendeu com o Shanahan, tava muitos anos ali, alguns anos ali no Rams. Então, assim, bagagem ele tem. Vamos ver se dá certo.
10: Vamos ver se ele aprende a ganhar Super Bowl, como é que veio, e a não pipocar com o Shanahan, né? Seria interessante. E por fim, o Las Vegas Raiders trouxe o Clint Kubiak, treinador que foi campeão do Super Bowl como coordenador ofensivo do Seahawks. Acho que uma baita escolha, porque tem o Fernando Mendoza, né, Adri? Então, vem com um cara que, pô, tá com um hype absurdo, que é o Kubiak, com um quarterback com um hype absurdo, e eu acho que um ataque bom, né? Ashton Jeanty, o Brock Bowers, tu tem uma linha ofensiva que vai se formando, tem tudo pra, eu acho que, ser, pelo menos, legal de assistir.
13: Ah, com certeza. Eu acho que o Clint Kubiak, se as coisas encaixarem lá, pode ser até considerado para um técnico do ano, assim, dependendo de como a coisa andar. Porque com o Fernando Mendoza, tu tem pelo menos uma janela ali de playoffs aberta, né? Então, se daqui a pouco tu consegue pegar um Raiders que foi, né, lanterna na sua divisão, tu consegue levar para um playoff, já é aquela coisa que sempre se considera nesse tipo de votação, né? Não, e eu acho que também os nomes do ataque são bons, e tu ainda tem o Max Crosby na defesa, né? É. Querendo ou não, tu não trocou, então tu tem um pouco desse equilíbrio, né? Se as coisas se encaixarem, pode dar muito bom, sim.
11: E a gente tem nomes, que a gente já falou, né? O Kevin Stefanski, o John Harbaugh, que são nomes que a gente vê com muita expectativa nessa mudança, que podem fazer coisas interessantes com os seus times, mas o treinador que mudou de time, que eu tô com mais expectativa de ver, é o Clint Kubiak. Porque tá tendo a primeira experiência agora como treinador, antes foi coordenador ofensivo do Seahawks, mas ele é um treinador extremamente promissor numa franquia com um elenco agora extremamente promissor também. É, vamos lembrar, ele era coordenador ofensivo que ajudou a fazer Sam Darnold voltar a jogar. Então, só aí ele já tem credenciais pra gente criar expectativa em relação ao trabalho dele. Espero que também, pessoal, dê tempo pra ele trabalhar um pouquinho, né? Mas enfim, talvez dos 10 nomes é o que eu tô com mais expectativa de ver.
12: E eu vou dizer mais, tá? O Raiders é o time que quando começar, a gente vai olhar lá, primeira rodada, é o time que eu mais tô curioso pra ver. Quando começar a temporada da NFL, pô, vamos ver como o Raiders vai jogar, porque tem muitos elementos, acho que todos eles a gente trouxe aqui, mas, pô, é um time que vem fazendo campanhas muito ruins, né? E agora tem todos os elementos para pelo menos virar essa chave, claro, de novo, com um trabalho a longo prazo, né? Com a gente entendendo que todo quarterback que sai do college, independente do talento que ele tenha, demora um tempo para se adaptar à velocidade do jogo da NFL, mas tem... Os elementos estão postos aí, né? Então, assim, tô muito curioso pra ver o Raiders na próxima temporada.
13: Mas acho que esse tempo ele vai ter, né? Que a tendência é que o Kirk Cousins comece ali pela quinta rodada, tem essa troca, né? Então acho que tem
12: como aconteceu com o Patriots, né?
13: Exato, a mesma coisa.
10: Eu tô com muito medo, a gente vai hypar muito esse Raiders, esse Giants.
12: Talvez.
10: Desculpa quem nos assiste.
12: Mas a curiosidade pra ver, aí pode ter um desastre também.
11: Eu tô com expectativa.
12: É isso, eu quero ver se vai ser bom.
13: Então o muro não tá baixo, isso.
10: Pro Raiders não. 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Vamos falar agora um pouco sobre os pressionados, né? Porque separamos 5 nomes da nossa tela também aqui. A gente já falou um pouquinho do Zach Taylor, né? Que eu acho que é o principal nome pressionado. Mas rapidamente aqui, ó. Aaron Glenn, uma temporada, já tá pressionado nos Jets. Vocês acham justo isso?
13: Sim.
10: Janaína.
11: Ah, é difícil, né? Qualquer um que assumir o Jets vai estar pressionado, mas acho que tem uma pressão muito grande pelo mercado de Nova York também, né? Muitos anos na fila pelos dois times, tanto o Giants quanto o Jets. E acho que mais uma temporada negativa de 3-4 vitórias apenas, eu acho que coloca ele na berlinda mais uma vez.
13: Tem uma estatística que, assim, ó, sustenta essa pressão. O Jets foi um time que não conseguiu ter interceptações na última temporada. Então, é um time que está extremamente fragilizado, fez más escolhas de quarterbacks, né? Agora vem com um Dino, que eu acho que é extremamente questionável, né? Pegou o David Bailey na segunda escolha, acho que é um cara que já chega um pouco pronto para ser titular. Agora, é um time que teve muita escolha no draft e não cobriu os seus buracos. Então, acho que tem grande chance.
10: Só uma questão. Se o Adroaldo Warson mandasse a NFL, ia falar: não sou eu que jogo na defesa, rapaz.
11: Eu só ia deixar claro que, não que eu concorde com isso, tá? Que seja apenas culpa dele, mas a gente sabe como a NFL funciona. Alguém tem que pagar o dono lá do Jets, ia falar do Jets, mas o Jets vai falar: ó, cara, 2 anos não conseguiu fazer nada, tchau pra ti, entendeu? É assim que funciona.
10: Eu acho que o local que ele está causa muita pressão.
12: A fila torna tudo, todo o processo mais difícil. Então, assim, é um lugar ingrato pra se estar.
10: É verdade.
13: E tem um fator aqui que é o seguinte: se o Dino tá com problemas também extra-campo, né?
10: Sim.
13: Então, se ele não conseguir jogar, talvez jogue Cade Klubnik, que foi draftado na escolha 110.
10: Quem?
13: Quem, famoso quem?
10: Quem?
13: Então,
10: nunca ouviu falar.
13: Clemson.
10: Tampa Bay Buccaneers com Todd Bowles, 4 temporadas. Ele ganhou 3 vezes a divisão. A expectativa era: vai chegar nos playoffs de novo. Não chegou. E agora tá com a batata assando. Mas eu acho que ele talvez não seja o mais ameaçado desses 5 que a gente tem, né, Jana?
11: Talvez seja o 5º ali nessa lista.
10: Pois é.
11: Mas tá ameaçado. Eu acho que a margem para erros diminuiu, tá? Eu acho que tá... É um pouco daquilo que o Steelers vivia, claro, há muito mais anos. Mas, tipo, de não conseguir dar o passo a mais. Tipo, se contentar em ganhar a divisão, que na verdade na última nem ganhou. E se acomodar, assim, ter lá o Baker Mayfield ganhando lá... metade dos jogos na temporada, e é isso, entendeu? Acho que talvez a margem para erro diminuiu, e se não houver evolução, eu acho que ele pode ser um dos técnicos a cair no final da temporada.
13: E falando em Baker, tem que acertar a renovação do contrato, porque por 30 milhões anuais ele já não quer mais jogar. Ele vai ter que bater ali em 45, 50. Então, problema.
12: Tchau. Tá visto então, né?
10: Tchau.
13: É. A gente bota quem?
10: Tchau?
12: Pô, não tem como.
10: Também tem que se colocar no seu lugar,
12: não,
10: né?
12: Não, não tem como, né?
10: Pera aí,
12: esse,
10: né?
12: Valor
10: não, pra mim o Todd Bowles, ele é um bom treinador, só que é um treinador de um time mediano. E perdeu o Mike Evans, né?
11: Sim.
10: Pra jogar no Colossal da Califórnia. Então, o Lavonte David também saiu, então são peças que ele perde que não sei se vai ter essa reposição. E o Zach Taylor, hein? 7 temporadas no cargo, se mantendo há 5 anos por conta de um Super Bowl que perdeu.
11: Que não era nem pra ter chegado, tá?
10: Vergonheira braba o que faz o Cincinnati Bengals. Que vergonheira, assim, ó. É coisa de maluco que eles fazem. Porque não faz sentido. O time não joga bem, não traz proteção pro seu quarterback, que é um baita quarterback. Eu tô com muita saudade de ver o Joe Burrow jogar, assim, ó.
11: Ele tem que sair de lá, né?
10: Eu acho que é o caminho.
12: A defesa toma 30 pontos por jogo.
10: É, e não vai
11: e agora perde o melhor jogador da defesa ainda, né? Claro, nos últimos anos se falou muito das lesões do Joe Burrow, mas assim, a margem para desculpas, ela já acabou também, sabe? Cincinnati é uma... todo ano saem pesquisas, assim, de franquias, assim, de como é que tá o ambiente e tudo mais. Há vários anos, Cincinnati é a franquia número 32, né? Pior, assim. Tem o pior ambiente, pior estrutura, pior tudo, assim. E ainda assim, conseguiu chegar num Super Bowl alguns anos atrás. E tá vivendo disso nos últimos anos. Tá vivendo no pensamento mágico de que Joe Burrow vai fazer uma temporada extraordinária novamente. E ele tem feito nos últimos anos, mas não basta isso pra você ganhar, sabe? Tem que ter uma defesa minimamente competente que não exija que o Joe Burrow, quando ele consegue ficar saudável, tem que fazer 40 pontos por jogo. Então, assim, tá tudo errado lá. Eu acho que é muito culpa do Zach Taylor também.
13: Eu vou cair nesse golpe de novo.
10: Não faz isso.
13: Que nem no ano passado.
10: Não, Adrian, não.
13: Assim, eu acho que é um ataque que é estelar, assim, né? Tu tem 2 wide receivers que são top, assim, que é o Chase e o Higgins, né? Eu não consigo descartar esse Bengals. Eu acho que é um time que, se daqui a pouco a linha ofensiva funcionar um pouquinho bem, teve reforços interessantes na defesa. O Dexter Lawrence pegaram caro, mas eu acho que é um cara que ajuda. Trouxe Boye Mafe também do Seahawks e draftou Cassius Howell de Texas Tech, que é um edge interessante. Então, a defesa eu acho que vai ser melhor. Se vai ser o suficiente, não sei, mas eu acho que vai ser melhor que ano passado.
10: Janaína Ville, parabéns pelo teu trabalho mais uma vez.
11: É isso, estamos de volta semana que vem para falar de NFL, se LeBron James não anunciar seu
10: tudo
13: disclaimer, disclaimer.
10: Adriano, grande abraço. Estou ansioso.
13: Até a próxima.
10: Até a próxima. 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Agradecer o Leandro Carvalho na nossa técnica de lives. Ficamos bonitinhos, os quadradinhos ali, né? Com as telas.
11: Grande trabalho.
10: As telas de quem? Leonardo Bandeira e o Richard.
11: Leonardo Bandeira.
10: Leonardo Bandeira, então muito obrigado. Parabéns pelo trabalho dele também, né? Traque. Como trabalham bem, né? Impressionante. Isso. Gosto bastante dos nossos colegas.
13: É isso.
10: Grande abraço pra todo mundo. A gente volta semana que vem. Tchau, tchau.

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27: 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Com mais de 100 residências afetadas e 400 desalojados por temporal, Eldorado do Sul decreta situação de emergência. Quase um terço dos acidentes com mortes em Porto Alegre no primeiro semestre envolveram pelo menos um condutor sem habilitação. Ataques russos ocorridos neste sábado deixaram 6 mortos na Ucrânia. Tempo nublado em Porto Alegre, agora faz 14 graus. O começo do domingo tem previsão de pancadas de chuva isoladas. A partir do uma massa de ar polar começa a ingressar no estado, provocando queda acentuada das temperaturas. 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
27: Movimento tranquilo em Porto Alegre, sem registro de acidentes neste momento pela IPTC. Nas rodovias da região metropolitana, o trânsito também flui normalmente.
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27: Jovem é atingido a golpes de faca.

0: no bairro Cidade Baixa, em Porto Alegre.
1: O caso aconteceu na madrugada domingo, pouco depois da meia-noite, na rua Lima Silva, próximo a Loureiro da Silva. Informações preliminares da Brigada Militar dão conta de que houve uma discussão em um bar da região. Um dos envolvidos teria deixado o local e minutos depois teria voltado à região armado com uma faca. A vítima, que tem 17 anos, foi atingida por pelo menos 4 facadas. Equipes da Brigada Militar e uma ambulância do SAMU foram até o local. A vítima foi encaminhada ao hospital de pronto-socorro. Já o autor das facadas, que já foi identificado pelas autoridades, fugiu do local após o crime. A motivação da discussão ainda não foi confirmada pelas autoridades. De Porto Alegre, Eduardo Paganella.
0: Um homem suspeito de participar do assalto a um carro forte no aeroporto de Caxias do Sul, em 2024, foi capturado neste sábado na Bolívia. A identidade do suspeito não foi divulgada. De acordo com a Polícia Federal, a prisão foi efetuada por autoridades bolivianas em uma cooperação policial internacional. O suspeito estava foragido desde julho de 2025, quando a justiça expediu um mandado de prisão contra ele. 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Da redação, Carlos Redel.
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15: Lina Álvares Ferraz, seja bem-vinda.
16: Muitíssimo obrigada. Rivotox tem alguma alusão ao Rivotril?
15: Tem sim.
16: Total. É, na verdade, total. É uma homenagem.
14: Isso,
16: homenagem.
14: É isso. Notícia na dose certa.
15: É notícia,
16: sabe?
15: Na dose certa.
16: Tá bom. Antiansiolítico, pra você ficar
15: isso,
16: assim.
15: Pra você ficar
16: no
15: calmo.
16: Equilíbrio. Entendi.
14: Bem-humorado.
16: Bem feliz.
14: Isso. Carol, você é atriz, apresentadora, cozinheira, empreendedora, empresária, autora, diretora criativa. Você é conhecida no Brasil inteiro, você se tornou uma mulher famosa, a gente sempre fala disso, né? Num tempo em que as pessoas. Não existia famoso de nicho, né?
15: Era,
14: ou você se tornava famoso no Brasil, ou você não era exatamente uma pessoa famosa. Quando alguém te pergunta hoje o que você faz, o que você responde?
16: Eu sou atriz antes de qualquer coisa. mas eu sou todas as outras coisas que você falou também. Eu acho que eu sou uma pessoa que eu tenho recursos de anseios, de inquietação. Não estou falando recurso material ou recurso intelectual. Estou falando, eu tenho ferramentas que me ajudam a abrir caminhos e experimentar coisas sem vergonha, né? Porque eu acho que um dos grandes empecilhos da gente abrir portas e experimentar coisas novas é a própria autocensura, você fazer o autocrítica o tempo todo. E eu fiz muita terapia na minha vida para essa altura do campeonato, tá. Me jogando contra mim mesma, claro, né? Então eu vou fundo. Às vezes dá certo, às vezes dá errado, mas eu gosto muito de, sabe?
9: Eu ia começar pelo começo, mas eu vou começar pelo começo mais abrangente.
10: Começo-meio.
9: Porque você fala muito sempre da sua família, tal, como é que sua família nunca te tolheu, de forma nenhuma, né? Sempre te levou a se expandir. Seu pai te levava para pescar, seu pai te levava para caçar, se interessar por tudo. E esse interesse por tudo, Carolina, acaba virando uma premissa da sua vida, né? Você menciona isso a ponto de você até ter síndrome de impostor, às vezes. Porque eu não sou boa em nada, exatamente, mas eu sou boa em tudo. Não é uma coisa específica. Só que quando você preenche o formulário, você preenche atriz. Por quê?
16: Porque foi meu primeiro ofício, foi aonde eu me encontrei como pessoa. Eu sou um tipo de pessoa que, na qual, né, por essa característica, para esse tipo de pessoa na qual eu me enquadro, o trabalho é uma parte gigantesca da minha identidade. Então eu sou uma atriz e isso é a minha identidade, sabe? Independente de onde eu esteja trabalhando, mas isso compõe muito de quem eu sou, das experiências que eu tive, do que me construiu, do que me fez chegar onde eu cheguei. É uma somatória das coisas que aconteceram na minha vida pessoal com tudo o que acontece ao meu redor na minha vida profissional, desde todo mundo que eu convivi, desde as experiências que eu tive, as boas, as ruins. Então assim, eu me identifico no ambiente do artista. Eu sou uma atriz, eu tenho os meus pares e demorei muito para me reconhecer aqui. Foi uma luta para eu chegar e falar: não, essa turma é minha.
10: Uhum.
16: Tô aqui, eu pertenço, que legal, ai que bacana, porque eu tenho tantos pares que eu admiro tanto e saber que eu também sou admirada, olha que coisa legal.
9: Sim.
16: Porque para mim, outra coisa que eu falo muito é a diferença entre fama e prestígio, né? Porque eu acho a fama a coisa mais pernóstica, sacana, boba, chatonilda que existe, porque a fama não te traz nada, né? A fama,
9: ela some, né? Ela pode
16: E a gente não trabalha para ser famoso, a gente trabalha para ter prestígio, para ter sucesso, para ter respaldo artístico ou profissional, para ter uma reputação. Eu acho que a fama, no caso do artista, é inevitável, que faz parte do meu trabalho. Mas eu nunca trabalhei para ser famosa, eu entendo que faz parte do meu job. Trato todo mundo muito bem, graças a Deus. Deus, também me tratam com o maior carinho. Eu tenho, assim, muita sorte, eu sei. Então, eu respeito muito os meus fãs, trato eles com o maior amor e eles também me tratam super bem. Mas eu até me considero uma pessoa reservada, assim, eu falo. Mas não falo, né?
10: Essa demora em aceitar que essa era a sua turma tem origem nessa síndrome de impostor.
16: Completamente.
10: Você não se via até algum tempo atrás como uma grande atriz.
16: Gente, eu comecei fazendo uma novela, sem falar no Pantanal, que eu ganhei prêmio de melhor atriz revelação. Aí eu fui estudar. Quando eu comecei a estudar, que eu entendi a complexidade do que era atuação, eu fui estudar com a Célia Helena. Tudo que eu fiz depois disso foi horrível, péssimo. Eu me criticava o tempo todo. Eu tinha vergonha do que eu fazia. Eu falava, ai meu Deus, eu sou um lixo.
9: Mas era horrível mesmo ou era autocrítica?
16: Eu não olhei pra ver de novo.
10: Não.
16: Mas eu acho
10: não
16: que era
10: assisto
16: ruim.
10: Muito
16: eu tenho lá meus confiança que não era muito bom, não. Mas tudo bem também, tava aprendendo, né? Eu sou dessa geração onde ainda não havia uma formação ortodoxa pra você se tornar um artista, né? EAD tava começando, né? A gente fazia aprendendo na marra. Então, assim, eu acho que depois, a primeira novela que eu fiz e que eu falei, epa, eu tô bem, foi uma novela do Manuel Carlos, minha primeira colaboração com o Maneco, que eu acho que era História de Amor. e que eu fazia a Paula, que era aquela chatonilda divertida, engraçada e tal. Tem uma cena logo no primeiro capítulo que sou eu indo para a igreja dentro do carro, vestida de noiva, Cláudio Corrêa e Castro, maravilhoso Cláudio Corrêa e Castro, meu pai, e eu não posso chegar na igreja porque o noivo ainda não chegou, né, que era o Zé Maia. E no caminho da igreja ele atropela, acho que a Regina Duarte, ou a filha da Regina, vai acudir alguém, ele é um homem íntegro e bom samaritano, abandona a noiva para correr, socorrer, sempre assim. Os heróis masculinos são todos absolutamente estragadinhos, e as mulheres... as mulheres, essa dramaturgia brasileira que foi construída desse jeito, e que reflete muito o que é a nossa sociedade, né? Eu sempre lutei muito contra isso, sempre achei isso um saco. É, mulher quando briga na novela, ela fica louca, porque ela, gente, o homem largou ela no altar, não podia dizer pra ela, você tá bem? Quebrou alguma coisa? Não quebrou? Moça, ajuda, leva ela pro hospital, minha noiva, o amor da minha vida, tá me esperando na igreja, eu preciso casar. Não seria natural? Não, ele não vai.
17: E não, aí? Natural seria ele não sair do carro, vamos combinar.
16: Mas tudo bem, ele quis, ajudou, foi lá, é uma pessoa, vamos tá. Ser humanos, claro, e vamos ter empatia. Tá tudo certo. Mas não, ele larga a mulher. Eu fico de carro, dando volta no centro do Rio de Janeiro, esperando ele chegar, e à medida que o tempo vai passando, eu vou ficando cada vez mais estressada. Gente, a cena é uma graça, uma cena tão leve, tão divertida, tão a cara daquelas cenas charmosas do Manuel Carlos, sabe? Porque eu não sou uma comediante, mas eu amo fazer comédia. E poucas vezes até eu tive a oportunidade de fazer comédia direito. E essa cena é uma coisa redondinha, uma comédia bonitinha. Chegou uma hora que eu tinha feito de tantas formas, com tantas leituras e de tantas variações, que o Ricardo Ogno, o diretor, falava: Carolina, faz mais assim! Aí o Cláudio Correia e Castro falou: Ricardo, pelo amor de Deus, nem Cacilda Becker conseguiria dar mais uma nuance. Essa mulher entregou tudo. Vamos embora pra casa, pelo amor de Deus.
18: Chega.
16: Para de ser inseguro, vamos embora, né? Imagina, eu lá me esforçando, né? Tudo que ele pedisse eu faria, faria de novo.
17: Sim.
16: Porque era um tesão estar ali, né? Então,
17: fazer de tudo. Você já me deu 75 ganchos para outras perguntas que tem aqui? Mas deixa, agora sim eu vou pro começo,
18: por
17: tá?
18: Favor.
17: Vamos começar do começo. Então tá. Você nasce menina caçula em Goiânia, quase por acaso. Tomás já chegou com 8 meses de gravidez, ali na família que tinha uma vida muito confortável, graças a Deus. Tudo ótimo em Goiânia. Um pai que lutou, ralou para chegar aí, mas construiu repertório, uma casa cheia de possibilidades, o que é excelente. E aí, aos 14 anos, tudo muda de forma muito brusca com o assassinato de seu pai, plena 4 da tarde, no meio da rua. Eu entendi que essa foi a primeira grande quebra da sua vida, salvo engano, né?
16: Foi.
17: O que que a partir dali ficou da Carol, a menina de Goiânia?
16: Ficou tudo, porque eu fui a única da família que pôde me descabelar, chorar, gritar, dizer o quão infeliz eu era porque tinham arrancado meu pai de mim. Olha, a primeira vez que eu falo sobre esse assunto me emociono, porque eu já falei tanto, né? Imagina. Eu vi a minha mãe sem saber o que fazer, sabe? Eu com 14 anos, meu irmão enlouqueceu, minha irmã pirou, todo mundo doido. E a cidade parou. Nós éramos uma família, até certo ponto, digamos assim, proeminentes, uma pessoa, família de bem da sociedade goianiense, etc. Então foi uma violência, mas foi o que me permitiu sobreviver. Porque meus irmãos, usando uma palavra feia,
18: claro,
16: muito, muito, muito mais do que eu, sabe? Porque eles já eram mais velhos, eles já quiseram abraçar para si responsabilidades. Eu vou fazer isso que o papai fazia, mãe, deixa que quem cuida disso sou eu. E, na verdade, a minha mãe ruiu, não teve condições de cuidar de nada por muito tempo. A minha irmã tentou assumir um pouco a função de chefe da família.
17: A sua irmã Maria Eugênia, quantos anos mais velha que você?
16: 4 anos e meu irmão 5 anos.
17: Tá.
16: Meu irmão deu uma banana, foi para Brasília, foi ser artista, punk, músico e foi viver a vida dele.
17: Tá.
16: E mil coisas aconteceram.
17: Hã? Seu cafezinho.
16: Ai, que chique. Obrigada. E foi viver a vida dele. Então, eu acho que a Carolina, a Carola, que eu me chamo, a Carola ficou intacta, mas por uma sorte. Porque tinha tanta gente antes de mim padecendo e realmente em ruínas, que eu acho que eles me deixaram sofrer. Eu sofri, sofri, sofri e fiquei bem. entendi que eu não sou vítima da minha história. Várias vezes eu vi meus irmãos passando por situações e quase se colocando numa posição de vítima, e eu mais novinha dizia, não pode, porque não pode, né, gente? A Sim. gente não pode. Não pode ser vítima da vida da gente, tá, gente? Isso é proibido.
17: Porque
16: a vida é dura, a vida não é simples, ela não é fácil. Mas ser vítima da sua própria vida é proibido. Mas a gente tem que lutar contra isso.
10: Você chegou a essa conclusão antes da terapia?
16: Eu faço terapia desde os 15 anos de idade.
17: Então, veio na sequência.
16: Tipo isso, assim. Ótimo. Eu e a terapia e eu.
10: É uma
16: coisa só. Eu estou sem fazer terapia agora, já faz uns anos, mas eu estou sentindo saudades. Daqui a pouco eu quero voltar.
17: Conta pro Gabriel da sua revolta de quando você foi dispensada.
10: Eu tenho
17: porque ele tem pavor disso.
10: De alta da minha analista.
17: Ela passou por isso.
16: Olha,
17: e ela xingou.
16: Eu tive, assim, alguns terapeutas, dois sensacionais. Eu faço questão de dizer, um chama Roberto Noschese, que faleceu aqui em São Paulo, e Maria Inês França, no Rio de Janeiro. Maria Inês, você é gênia, ó. Você é uma princesa, realmente, uma pessoa muito sensível. E eu recebi alta uma vez do Roberto e depois da Maria Inês. Os dois mandaram embora. Duas altas. O Roberto um dia me mandou embora e falou, você pode ir embora, tá tudo bem. Eu acho que você não precisa mais vir aqui. Eu falei, como assim? Eu não tô bem.
10: Que absurdo.
16: Eu tô bem? Isso não é possível que tá bem, é isso? Será que isso é que tá bem? Aí eu entendi que, na verdade, a gente bem, talvez a gente não esteja nunca. Mas a nossa capacidade de administrar os problemas melhora. Então fica um pouco mais simples nesse aspecto.
10: Tá certo.
16: Aí eu entendi que é isso aí, a gente tem que seguir em frente. E na segunda vez que eu recebi alta, eu te confesso que foi assim, meio... Já tinha... Quando você leva fora uma vez, a segunda vez já fica
10: tá
16: mais...
10: Tá calejada, né?
16: Mas eu não deixei barato. Eu falei, ó, então tá, eu vou ficar um tempo, mas se eu achar que a coisa apertou, eu volto. Ela, claro, e tal.
10: Uma garantia,
16: e assim foi,
10: né?
16: E assim seguimos. Mas não é fácil receber alta.
10: Não.
16: É difícil estar bem, né?
17: Parece ficar sozinha, né? Parece que soltaram a tua mão.
16: Porque tem coisas que eu só falo na terapia. É. Ou seja, se eu estou há 6 anos sem fazer terapias, há coisas aqui que eu não estou falando pra ninguém.
17: Você escreve?
16: Agora eu estou escrevendo uma peça de teatro, um monólogo, sobre uma mulher que decide voltar pra terapia.
17: Então, tá.
16: E é uma comédia.
17: São 6 anos compilados mais ou menos ali, entendeu?
16: Tem histórias minhas, tem histórias de amigos e tal. Todas as histórias são reais, mas é uma comédia, né? Na verdade, eu estou querendo voltar para o teatro com uma comédia, porque ria muito bom, né?
17: Não, ria muito bom ainda mais na sua vida, porque ela tem tons de drama muito dramáticos, não bastasse a morte do seu... Porque a gente vê, né, a Carolina bonita, rica, glamourosa, a que grita rica, essa coisa toda, só que você mesmo fala que você aprendeu na base da pancada, da dor e tal, e tem o lance do teu irmão, cara, teu irmão morreu no teu colo, você chega, fala, vem aqui, ele dá o último suspiro. E a forma que você conta de você ser palpável, ver a vida indo embora.
16: Primeira vez que eu, a gente não valoriza, eu acho, o quão concreto é realmente a vida, sabe? E a alma é algo material. Porque tudo é matéria, né? Uhum. Se você estuda um pouco física quântica, tudo faz parte de uma coisa só. Tudo existe de fato, está aqui. Talvez você não perceba que você está tocando aquilo, mas você está em contato com aquilo. E assim, a transformação física do meu irmão de uma pessoa viva para uma pessoa morta foi muito violenta, assim, sabe? Foi uma materialização da falta de vida. Ou seja, aquela alma esvaziou mesmo aquele corpo e ele se transformou, assim. Ele mudou a fisionomia, ele mudou a cor, ele mudou o tamanho, ele mudou a temperatura, ele mudou.
17: Isso tudo no teu braço?
16: Tudo no meu braço. Ainda bem que eu passei isso com ele, sabe? Porque a gente na vida valoriza tantas relações, né? A gente valoriza as relações românticas, a gente valoriza as nossas relações com os nossos pares, amigos e tudo, mas as pessoas que mais estão com você o tempo todo, durante todo o tempo da tua vida, acho que conversam com seus irmãos, né? O irmão tem um, eles são os únicos que sabem de onde você veio, como é que foi a sua infância, como é que era a batata assada que você comia todo domingo. Isso traz uma proximidade muito grande. Então, eu até agradeço de ter vivido isso com ele. Foi horrível, no sentido, né, de muito triste, mas que bom que eu tava lá, sabe? Que bom que minha mãe me ligou, falou: minha filha, vem, porque seu irmão não tá bem, eu acho que de hoje ele não passa. E eu fui e fiquei com ele, e realmente, daquela noite...
17: Ele se entregou com você.
16: Ele não passou, é. Foi assim que aconteceu.
10: E aí, depois da morte do seu pai e do seu irmão, a sua família se torna uma família bastante feminina.
16: Digamos assim, né?
10: Sua mãe, sua irmã, você, depois sua filha, as suas filhas, no caso,
16: sim,
10: né?
16: Sim.
10: Numa entrevista em 2000 para Marília Gabriela, ela te perguntou se você era feminista. E você disse que foi um movimento muito importante, mas que definitivamente você não era. Faz 26 anos.
16: Ainda bem, né? Que idiota, né? Que boa.
10: A resposta mudou?
16: Ah, mudou total. O feminismo aqui injeta na minha veia e vamos juntos, entendeu? E tem mais é que ser feminista, entende? Eu talvez com isso quisesse dizer, na época, entende? Que certas coisas que seriam identificadas como o óbvio do feminismo, exatamente, não me enquadrava dentro daquilo, mas talvez por ser muito nova, ainda não ter essa autoconfiança de dizer, olha, eu sou assim, eu não me encaixo naquilo, mas eu gosto disso, penso assim, sabe? Então mudou total, graças a Deus, né?
10: Claro, não, eu importante achei... datar as declarações.
17: Não, eu achei muito interessante a sua declaração naquele momento, que você fala assim: eu não sou feminista. Assim, entendo que foi um movimento muito importante. Uhum. Essa é a sua resposta.
16: Sim.
17: Foi um movimento muito importante, sem dúvida nenhuma. Mas não, não sou. Eu gosto de cozinhar.
16: Eu continuo gostando de cozinhar. Eu gosto de ficar em casa.
17: Não era nem o estereótipo da feminista, era o estereótipo da mulherzinha.
16: Isso.
17: Você ainda usa essa palavra, sim, entendeu? E eu acho que as coisas hoje em dia estão todas misturadas, né? Uhum. Por isso que é muito mais fácil bancar essa ideia. Falando em mulheres, você tem uma relação linda com a sua mãe, a dona Giselda. Você conta que você almoça com ela.
16: Todos os dias.
17: Para uma mulher ativa, cheia de projetos, cheia de ideias, cheia de coisas.
16: É um esforço.
17: É isso. É lindo, mas é um esforço, né? E aí o que eu quero saber de você é o quanto você, por toda a sua trajetória, ao longo da sua vida, você não deixou o dia a dia passar por cima do que realmente importa.
16: Para mim, o que realmente importa, eu vou dizer uma coisa, que são as minhas filhas, assim, né? Então, a Isabel, minha filha mais velha, mais nova, reclama muito que eu trabalho demais. Aí a Valentina fala: isso, bichinha, fica quieta.
17: Você não sabe
16: que é ter uma mãe que faz novela, porque realmente Valentina viveu uma realidade de Carolina Ferraz que a Isabel desconhece.
10: Que engraçado isso.
16: Né? A Isabel não sabe.
17: A Isabel conhece o máximo meme, né?
16: Eu saí de 2000, eu saí da Globo em 2017, a Isabel nasceu em 2015.
17: Ela já aceita ser chamada de Isabel ou tem que ser Bebel ainda?
16: Ainda é Bebel.
17: Então tá.
16: Bebel. Se pergunta como é que você chama?
17: Bebel. Tá.
16: Bebel. E então, assim, é muito engraçado, porque são dois momentos completamente diferentes. Mas assim, eu sempre acordei a hora que fosse pra... Eu levo na escola todos os dias, isso é um ritual que eu tenho. Até hoje com a Isabel, fiz isso com a Valentina toda a vida em que a gente pôde fazer, a gente fez. Assim, eu parava de trabalhar, eu catava minha filha, eu ia para algum lugar, eu ficava só com ela. Eu sempre deixei também muito claro o quanto eu precisava muito daquilo, assim, me fazia muito bem. O aniversário de 15 anos da Valentina, eu fiz 15 festas. Eu não falei, não vamos fazer uma festona, mas eu vou comemorar 15
17: aniversário.
16: Eu dei um guarda-roupa, dei um sapato, e outro. Eu montei, eu falei, agora, minha filha, você virou uma menina moça, digamos.
17: Mamãe não gosta de brincar de boneca, mas com você eu tô adorando agora.
16: E aí foi exatamente isso. Então, assim, eu curto muito, a gente é muito próximas. Ainda hoje, eu falo com a Valentina, que mora nos Estados Unidos, todos os dias, ainda hoje. E, por exemplo, o dia que eu não falo, eu sinto saudades, entende?
17: Uhum.
16: Mas eu acho que agora ela já não sente tanta minha saudade, né? Porque ela já tá noutra, né? Ela já tá vivendo outro momento.
17: Mas sente.
10: Você virou mãe da Bebel aos 46.
16: Aos 47.
10: 47. E da Valentina?
16: Aos 26. Acho que 26.
10: Tem uma senhora diferença, né?
16: Tem, mas você sabe que é a mesma pessoa sendo mãe de dois seres humanos diferentes. Eu sou a mesma pessoa, como se eu fosse um carro com mais quilometragem.
10: Uhum.
16: Mas eu sou o mesmo dó de idade. Sou o mesmo dó de idade, sabe assim? Mas eu tô mais rodada. Por exemplo, com a Valentina eu era mais rígida em uma série de coisas. Uhum. Com a Isabel eu não sou. Uhum. Eu não tô preocupada se vai tirar a fralda até os 3 anos, porque eu sei que ninguém com 30 anos usa fralda. Você
17: entendi.
16: Você entendeu? Tá. Meu nível de exigência com a Isabel é outro.
18: Uhum.
16: Com a Valentina eu era muito mais rígida. Eu queria dizer, ah, eu tenho que tirar a chupeta, tenho que fazer não sei o quê. E a Valentina, gente, um anjo caído do céu, não me deu nunca nenhum trabalho. Super parceira, bonitinha, tudo certo. A Valentina, assim, ó, não sei o que foi problema na adolescência, porque eu não tive.
18: Uhum.
16: Não sei o que é essa relação.
17: Ainda
16: sabe?
17: Temos uma Bebel para enfrentar.
16: Por isso
17: artística.
16: Que eu digo, não sei
18: até
16: o que há de
18: hoje.
16: Ser.
17: É.
16: Até hoje, porque a Isabel é outro ser humano completamente diferente. E elas exigem coisas muito diferentes de mim, sabe?
17: Uhum.
16: Então eu acho que é interessante também que eu esteja em momentos diferentes, porque eu não sei se eu com 25, 26 poderia ser a mãe que eu estou sendo hoje para a Isabel.
17: Uhum.
16: Entendeu? Eu acho que aconteceu como tinha que ser, foi, está sendo bom, sabe?
17: O que me pega nisso não é nem a diferença delas ou a diferença sua, mas é a diferença geracional. Eu quero saber o que que mudou, se você sente que mudou alguma coisa, porque são duas gerações diferentes, são 20 anos de diferença entre as duas. A Valentina cresceu numa realidade que a Bebel, que é a da minha filha, não vive.
16: Mas assim, eu vejo às vezes até conversando com a Valentina sobre a educação da Isabel, a Valentina fala sobre certas coisas que acontecem com a Isabel como se fossem coisas, mãe, isso eu não acho legal. Falo, pois é, mas e agora?
18: O que eu faço?
17: Como é que me ajuda aqui então?
16: É. Entendeu? Porque mudou.
17: Porque na tua idade eu já era mãe, minha filha, sua. Então me ajuda aqui.
16: Exatamente. Porque mudou. Hoje em dia a realidade é bastante diferente e muito mais assustadora. Eu acho muito mais difícil ser mãe hoje, com todas as dificuldades inerentes de criar um ser humano, que já não é fácil sob nenhum aspecto,
18: claro.
16: Né? Hoje em dia eu acho muito pior. Eu tenho medo. Eu tenho muitas conversas com a Isabel, e a Isabel, como qualquer criança de 11 anos, acha que não precisa conversar nada. Mas, mamãe, mas não tem problema, porque veja bem, não.
17: É isso.
16: Vamos conversar aqui, minha filha. Então, e assim a gente tem ido. Porque educação é repetição, né?
17: É.
16: É você todos os dias repetir a mesma coisa, infindavelmente, incansavelmente.
17: Insistir, mudar.
16: E mais uma vez repetir uma terceira, uma quarta, uma quinta. E quantas vezes necessário for para você introjetar alguma coisa. Porque a função deles é quebrar, romper com tudo e sair desse casulo,
17: sim,
16: né?
17: Sim.
16: E a nossa é fazer, tudo bem, vai sair, mas tem que sair
17: mas
16: forte.
17: Mas sai direitinho.
16: Vai sair sabendo o que que tá lá, né? Por exemplo, a Isabel faz questão que faça aula de taekwondo.
18: Uhum.
16: A Valentina, eu nunca pensei que ela precisa, né? Faz balé, minha filha, umas piruetas já tá ótimo.
17: É que minha filha Duda,
16: entendeu?
17: Já deu umas aulas.
16: Eu acho que uma mulher hoje em dia tem que saber autodefesa.
18: Isso. Eu acredito muito nisso, como recém-pai.
16: Eu acredito que um dia isso há de ser útil para Isabel. Ela vai falar, puxa,
18: Infelizmente.
16: Não. Que a minha mãe me obrigou a fazer.
17: A minha filha com 7 anos deu uma voadora no amiguinho, porque ele veio passar a mão no popozinho.
16: E ela fez...
17: E ela só deu a voadora. Então
16: ela
17: acho
16: reagiu.
17: Que ela tá precisando muito do taekwondo. Ela já fez sozinha. Já nasceu com esse chip aí.
16: A gente tem que preparar para uma outra realidade, onde, infelizmente, até muitas minhas amigas mulheres, eu sinto que também não estão preparadas para educar os filhos como eu acho que eles deveriam estar sendo educados, sabe?
17: Sim.
16: Porque pegou todo mundo meio de calça curta, que se externalizou de uma maneira tão pungente, essa certa raivinha, né, dos homens em relação às mulheres, e não há como a gente não tocar no assunto. Ainda vou falar desse vídeo que eu acabei de postar, que viralizou.
17: Aham, a gente vai falar também.
16: Pois é, eu tô lá bonitinha, agradecendo um presente. Vim aqui de cara lavada, tô fazendo a linha cara lavada, agora
17: amando,
16: todo mundo vê.
17: Gente.
16: Sabe assim, ó, a pele é
17: gente, ela está de cara lavada mesmo. Quem tá maquiada aqui sou eu, com muito esforço, tentei fazer
16: entendeu?
17: A maquiagem.
16: E veio, não veio um, não veio dois, não veio três, vieram vários homens. Mais novos, homens assim, de 40 para baixo, falando, nossa, o tempo é implacável, nossa. E assim, gente, e eu vou te dizer, eu não escondo idade, eu não tô. Aí eu não aguento. Uma hora, se é que nem aquele papo do coach da felicidade, que um dia eu falei, para com isso.
17: Você não sabe essa história.
16: É, não, agora eu falei, gente, o que vocês pensam? Que autoestima é essa masculina? Que esse povo tem que pôr em garrafinha vender.
19: É claro.
16: Que há de fazer bem para alguém em algum momento. Porque...
17: É cheirosinha, alô, no Pará.
19: E normalmente o hater é feio. É uma coisa, pra mim, é quase uma regra.
16: Eu não sei nem se ele falou como hater, ele falou na posição de macho alfa, hétero, na sociedade. Brasileira, porque eu posso dizer que ela está envelhecendo,
19: claro.
16: Mesmo que a minha pança esteja caindo da minha barriga,
19: é,
16: eu tenho uma verruga horrorosa no meu reguinho, que quando o cara não está nem aí, são coisas assim, escatológicas, e ele não tem autocrítica,
17: não tem.
16: De dizer assim, gente, primeiro, é uma mulher, deixa ela, né, tá passando tempo, né, faz, tá tudo certo, tá viva, tá inteira, vamos respeitar, porque eu não tô indo no perfil de ninguém comentar sobre você, eu não tô fazendo isso. Por que que eles acham que eles podem? Eles não podem. E acho que a gente tem que parar de normalizar esse tipo de comportamento.
17: Tem
16: que começar a apontar o dedo e dizer, para com isso, ô seu fulaninho.
14: Voltamos já com o segundo bloco da entrevista do Rivotalks dessa semana.
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6: Estamos de volta e você confere agora a segunda parte da entrevista do Rivotalks dessa semana.
7: Numa entrevista que você participou com o Márcio Atala, ele falou que estava no shopping, você estava num restaurante japonês e era o shopping inteiro falando. A Carolina Ferraz está lá no restaurante japonês.
8: Chegou a causar problemas, porque a Isabel, a Valentina, a minha filha mais velha, na época eu tinha me separado e aí eles estavam enlouquecidos atrás de mim. E aí a gente ia numa festinha de criança, eu falei, parei o carro com ela dentro do carro, falei, minha filha, olha, eles estão aí fora.
7: Isso.
8: Vamos fazer o seguinte, você não gosta deles, né? Eu também não. Só, a gente só não pode perder o bom humor.
9: Uhum.
8: Tá bom? Você quer levantar a saia, você quer pôr a língua pra fora, você quer espirrar, faz água neles, faz o que você quiser. Não vamos perder o bom humor. Tá bom? Isso é a única coisa que a gente não vai contar. Isso não pode acontecer. Então tá, ela saiu do carro, levantou a saia.
9: Rebelde.
8: Mas assim, porque... é demais, entende? Assim, eu já passei por situações assim, bem complexas. E graças a Deus não tinha celular também,
9: imagina,
8: né?
9: É.
8: Porque também já pude fazer coisas sensacionais, sem a menor preocupação de que alguém ia estar ali atrás de mim. Ai, Carolina, ah, sabe, já pude me divertir, dar risada, falar bobagem, fazer, sabe, ser solta quando você precisa e pode ser solto,
9: uhum,
8: né?
9: Uhum.
8: Sem essa preocupação, porque hoje em dia eu tenho uma coisa que outro dia alguém me falou assim, ah, mas ela não tem que saber se a pessoa vai postar ou não. Eu falei, não, amor, ela tem que saber. Tem, hoje em dia é o seguinte, você abriu a boca.
9: É isso.
8: Você tem que ter consciência de que isso pode ter alguma reverberação.
9: Em algum momento.
8: É um fato.
7: Pelo menos saber que vai ter. Não,
9: se pode
8: levar
9: ter,
8: em consideração o que pode acontecer.
7: É isso.
8: Então pensa antes de falar.
9: Uhum.
8: Não dá mais para sair por aí lindo, leve, solto, a não ser que você esteja dentro da sua casa, em quatro paredes, aí sim,
7: e
8: você solta
7: lá
8: a franga. Mas se não, gente, a gente tem que ser responsável mesmo.
9: Claro.
8: Né? Não dá, não pode sair por aí falando o que pensa, porque a gente pode colher coisas desagradáveis.
7: Eu tô falando de olhe lá, porque outro dia tinha um casal discutindo num hotel, um casal famoso qualquer, e alguém ficou gravando a discussão. Então, a reportagem era toda sobre o áudio do casal.
8: Para você ver a que ponto nós chegamos, né? De desumanização completa e
7: tipo
8: total
7: assim,
8: do ser humano.
7: Importa.
8: O que que essa pessoa, o que que esse energúmeno infeliz tem no coração dele para ele gravar o áudio de um casal em crise?
7: É?
8: E expor isso.
9: E por que que isso é consumido,
8: e isso,
9: né?
8: Ainda ser consumido por todo mundo.
9: Essa
8: e gerar,
9: parte é muito doida.
8: Sabe,
7: cara,
8: engajamento.
7: Manchete,
8: é uma
7: eu não
8: desumanização
7: brava
8: do indivíduo, muito violenta.
9: Uhum.
8: As pessoas precisam ter essa consciência,
7: do
8: sabe?
7: Do limite, né?
8: Do limite, da falta de vergonha. Meu amor, não pode falar que eu tô velho, que você não tem nada a ver com a minha vida.
9: Isso, isso.
8: Você tem que ter.
9: E não tem a ver com se importar ou não com o que o outro diz, né?
8: Não tô
9: porque
8: nem
9: esse
8: aí.
9: É isso.
8: Não é, não vem, ai, Carolina, fica bem, você tá ótima. Não, meu amor, muito
9: não.
8: Obrigada que você acha que eu tô bem. Aliás, fico feliz com a sua solidariedade. Mas não se
9: não
8: trata
9: é por
8: disso.
9: Aí.
8: É, o buraco é muito mais embaixo. É, acho que a gente tá tirando o que nos torna diferentes do resto, assim, a gente...
7: O córtex
8: tá,
7: pré-frontal.
8: A gente está desumanizando
7: é isso.
8: Completamente.
7: Que é o que é raciocínio,
8: é
7: né? Parar, pensar e falar. Não é,
8: é,
7: não é agir com o sistema límbico. Sentir, agir. Não, a gente para, joga pra cá, processa. Não, isso não, isso sim. Isso não faz sentido, né?
8: Sim, não, não, não deveria fazer sentido.
7: Você
8: né?
7: se arrepende de alguma coisa nessa trajetória, Carolina?
8: Ah, olha, Eu talvez tivesse feito uma outra coisa diferente para apanhar menos, mas tudo bem também, sabe? Nada, eu não me envergonho de nada que eu fiz.
9: Uhum.
8: Não me envergonho de nada que eu fiz.
7: Nada que, ai meu Deus do céu, né? Por que que eu fiz isso?
8: Não, não, não. Acho inclusive que graças a Deus eu sou uma pessoa que consegue e conseguiu ao longo de quase 40 anos de vida pública sobreviver com muita integridade.
9: Uhum.
7: Sendo digna.
8: É, pra mim é fundamental, digna.
9: E não é todo mundo.
8: Todo mundo me sacaneia com esse papo de dignidade, mas eu falo, gente, eu tô digna, porque digna é a barreira, assim. É uma coisa que me define.
9: Menos que isso não dá.
8: Entendeu? Se eu estiver digna, a gente vai em frente.
7: A minha mãe sempre fala a palavra digna. Tem que, a gente tem que ser dignidade. Dignidade é o mínimo. Dignidade. E eu encontrei uma pessoa que fala igual a minha mãe.
9: Digna.
7: Dignidade.
8: De tudo.
7: Dignidade
8: tudo, tudo.
7: Já. Tinha uma mãe.
8: E ética também, sabe?
7: Opa.
8: Ética, eu acho que a gente precisa voltar a conjugar essa palavra com mais frequência.
9: Ah, mas
7: mais tranquilidade.
9: Virou adereço.
7: Pensar, jogar pro córtex pré-frontal. Deixa eu te falar uma coisa, a gente tem uma membresia aqui, tem os nossos Rivo de Ouro, e quem é Rivo de Ouro sabe antes quem é o entrevistado, pode mandar uma pergunta.
8: Tá.
7: Temos uma pergunta diretamente de Amsterdã para você.
8: Oba, amo Amsterdã.
7: Da nossa Débora Schier, e ela te pergunta isso aqui.
10: Olá, Cecília, olá, Gabriel, oi, Carol. É, a minha pergunta é que uma vez eu ouvi você dizer que a personagem que você mais curtiu fazer foi a Amanda, de O Astro. Sendo que no imaginário popular a gente sempre pensa na Milena, de Por Amor. Por que essa escolha? Obrigada, um beijo.
8: Ah, que fofa.
9: É verdade.
7: Eu penso muito em Milena sempre.
9: Porque Milena
8: são coisas muito diferentes.
9: O privilégio de se engalfinhar com Branca Letícia de Barros Mota durante o dia do Moscovitz à noite.
8: Trabalhar com a Suzana Vieira. Que colega divertida, maluca, boa, ótima.
9: Que novela, hein?
8: Que novela ótima. E eu e o Du, realmente, que química que a gente compôs ali. Que, mas assim, ela não era assim. Ela virou. Eu falei, ela vai ser a primeira heroína, feliz, bem resolvida, que ganha dinheiro, que namora o cara que quer. Ela não vai brigar com o cara no primeiro capítulo. Vocês viram que pra gente se separar, o Maneco teve que prender ele.
7: Verdade, verdade.
8: Nós viramos um problema, porque assim, foi uma personagem que eu compus inteira em cima de uma música do Caetano Veloso, que é Leãozinho. Era eu ia com um headphone, ouvindo, entrava, e aquela era a vibe.
7: E com o espírito da Valentina, né?
8: É. Dos jeitos.
7: Criança.
8: Dos jeitos. Às vezes, a gente tem filho e você sabe disso, você vai saber logo mais. Tem um momento em que você não sabe mais se você que imita seu filho ou se ele que tá te imitando.
7: É verdade.
8: Então, tem trejeitos que são muito próximos. Então, assim, foi muito interessante trabalhar desse jeito, né? Foi uma coisa, foi de fora para dentro. A Amanda foi construção, assim, da cor do esmalte que ela vai usar como ela senta na cadeira. Então, foi um trabalho mais intelectual, assim, sabe? Menos sensorial. Foi...
7: É... E até de posicionamento feminino, né?
8: Sim, porque nela, na Amanda, como era uma releitura de uma novela da Jeanette Clerget já 30 anos atrás, a situação toda era muito machista. O Herculano dava em cima da secretária, roubava dinheiro do pai dela e ela ainda era louca por ele. E no dia que ia brigar com ele, a coisa ficava louca, assim. Eu lembro que tinha uma cena de uma festa que a Amanda, linda, maravilhosa, sensacional, chegava o Herculano meio que dava uma esnobada nela. Eu falei, ah, mas eu vou resolver essa esnobada. Eu peguei um vestido meu, graças a Deus, eu só trabalhei com figurinista fofo. Marília Carneiro, Labibe Simão, Gogó, e vocês sempre me deram presentes. Porque tem figurinista que é burro e não deixa o artista se expressar, sabe? Uhum. Joga um pouco de ciúminho.
7: Uhum.
8: E eu falei, não, vou resolver isso. Labibe, eu tenho um vestido, eu vou resolver essa cena numa cruzada de salão. Você deixa? Ela, eu deixo. Eu falei, então tá. Pus um vestido meu do Versace, que tinha um decote aqui, outro decote aqui. E era isso. Ele chegou meio me esnobando. Eu falei, ah, é?
9: Não seja por isso.
8: Aí a gente também tem autoestima, né?
9: Claro.
8: Precisamos, a gente traz ela, ela vem.
9: Claro. Né?
8: Só cruzei assim um salão andando, também ignorei eles, e não tava no script, também ignorei ele, não teve como, o Rodrigo reagiu, sabe, assim.
7: Uh-huh.
8: Mas aquilo, são certas coisas que o ator faz, que são de uma sutileza e tem um impacto gigantesco.
7: Porque não era Amanda dando chilique.
8: Não, e tampouco era ela sendo desprezada. Meu amor, ela estava aí perfeita, ele se fizesse. Era é muito diferente quando você Entendi. Resgata um pouco desse poder assim, para a mulher, dentro da dramaturgia, assim, de um modo geral. E aí, e o Rodrigo, outro super querido parceiro, que cara boa gente, sabe? É, eu tive sorte de contracenar com pessoas que foram muito legais comigo também. Então, foram experiências super divertidas. Mas são esses pequenos detalhes. E outra, interpretar uma coisa que a Dinis Fatti fez. Eu sou tão fã dessa pessoa. Que atriz maravilhosa. Conseguir ser elogiada, conseguir receber prêmios, fazendo uma coisa que ela já tinha feito. Para mim, teve um sabor. Muito especial, sabe? Assim, foi muito legal.
7: É, eu acho que eu aprendi o que era beijo de língua com Milena.
8: Mas você sabe que eu vou te decepcionar, porque a gente não dava não beijo de língua.
7: Mas só que eu era minha adolescência, era muito intenso.
8: E tinha uma coisa, até vou contar aqui, isso eu já contei uma vez. É o nosso o diretor que ajudou a criar a composição básica do casal, Alexandre Avancini, que virou um grande amigo. Hoje em dia não mora mais no Brasil. É, era o primeiro beijo da Nanda e da Nanda. Primeiro beijo do Nando e da Milena. E aí era uma cena num lugar em Niterói, com uma vista muito bonita e tal. E a gente se encontrava e dávamos o beijo. Quando acabamos a cena, o Alexandre falou: gente, coisa horrorosa. A gente está esperando há não sei quantos capítulos esse beijo. Vocês dão esse beijo xoxo. Horrível. Vamos fazer de novo. Fizemos de novo a cena, tentando trazer todas aquelas sofregolências, sei lá qual é o nome. De novo, foi horrível. Eu falei, gente, mas como? Edu, você não tá, não fez? Carolina, eu vi, tá tudo bem. Não, tá, eu tô achando ótimo. Eu também tô. Mas não está, está péssimo. Eu posso fazer uma pergunta? Vocês se incomodariam de dar um beijo de verdade? Mas não se incomodar, não. Vamos dar um beijo, vamos. Fizemos a cena com um beijo de verdade, o diretor cortou, falou, vocês vão ou não vão fazer essa forma? Ele não acreditou.
7: Sério?
8: Eu lembro que o Edu sentou no degrau, eu sentei no outro, a gente falou, agora acabou, né? Eu falei, então pronto, Edu, deixa o povo pensar o que quiser, a gente vai fazer do nosso jeito, porque a fantasia era tão enorme.
7: Era muito.
8: Era
7: muito.
8: Tão enorme que era. Ou a gente resolvia entre nós dois, se a gente fosse tentar atender as pessoas ali, não ia dar certo. Você vê, o diretor que estava do nosso lado, nosso amigo.
7: Não botava fé.
8: Não botou fé quando a gente eu deu lembro, um beijo. Aí eu falei, então vamos beijar beijo de mentira. Eu tenho uma amiga minha que tinha uma casa no litoral de São Paulo, eu também, e que ela me ligou, eu por acaso estava fora de São Paulo, estava em Punta del Este, ela me ligou e falou, Carolina, você não sabe. Acabou de ligar aqui a minha tia, puta, falando, você é amiga daquela safada, aquela Carolina Ferraz não vale nada, acabei de ver ela aqui na casa dela de praia com o Eduardo Moscovis. Ah, ela falou, não, minha amiga tá lá em Punta del Este com o marido, ela não tá, eu vi, você está dizendo que eu não sei o que eu vi, e eu lá... No Uruguai, com meu marido, com minha filha, com todo mundo.
7: Que loucura.
8: Então chega, esse chega
9: tipo de
8: uma
9: pessoa
8: hora.
9: Que 20 anos depois vai dizer que você tá velha.
8: É, provavelmente.
9: É, que naquela época você não tinha oportunidade, não tinha um meio.
8: Mas você entende que chegou numa coisa ali que foi muito maior, claro, do que a gente imaginava. Claro. Então a gente ficou quietos, nós dois ficamos bem quietos, assim. Ele tinha acabado de se casar com a Roberta.
7: É verdade.
8: Que é uma menina maravilhosa, uma querida, sabe? Então ele estava tocando a vida da gente, se fechou muito, porque meu casamento acabou, né, com o pai da minha filha. Com o Mário Cohen, né? Foi muito forte tudo aquilo.
7: Era o beijo.
8: Mesmo
7: e
8: a gente
7: gargalhada.
8: Não tendo nada. Porque era a energia dos outros que vinha.
7: Que
8: a gente estava ali numa boa, a gente era amigos, a gente estava trabalhando só, sabe?
7: Verdade.
8: Ninguém queria nada com ninguém, inclusive era tudo certo. Mas a energia que veio, eu aprendi a me proteger também, né?
7: Olha isso.
8: Aprendi a dizer loucura, só vai entrar, cara. O que eu quero, senão.
7: Ali. Naquele momento. Você já tinha quanto tempo ali de
8: carreira de televisão? Eu acho que eu já tinha umas 4, 5 novelas.
7: Nossa!
8: Ainda não era tanto.
7: Mas já era.
8: Já fiz 27. Minissérie, não sei o quê. Eu tenho uma obra muito profícua, eu fiz muita coisa.
7: Uhum.
8: Né? Trabalhava muito bastante.
7: São 60 trabalhos, não é isso?
8: No total, eu não sei. Eu juro, não sei.
7: Eu
8: não,
7: vi você falando uma vez,
8: mas
7: eu não
8: é
7: lembro,
8: muita
7: era
8: coisa.
7: Um número muito alto.
9: É muita gente.
7: Temos um terceiro elemento, dona Manuela Musitano, e a pergunta dela para você é esta.
11: Oi, Carolina, eu sou Manu do Rivo News. E você faz parte do elenco da novela que eu mais assisti na minha vida, que é Por Amor. E a minha novela conforto, inclusive ano passado eu assisti de novo e eu assisto todas as vezes que eu preciso, assim, de um acolhimento. E eu queria saber de você se gravar novela do Manuel Carlos tem uma vibe diferente de gravar novela de outros autores. Beijo.
8: Fofa. Olha, primeiro, eu acho que tem no sentido de que Manuel Carlos sempre foi um autor colaborativo. Por exemplo, eu chamava a Suzana Vieira de Branca, no dia seguinte chegava um capítulo, em vez de eu falar mãe, estava lá escrito Branca.
7: Ele prestava atenção.
8: Ele prestava atenção no ator e ia incorporando as coisas. Então, assim, sempre me senti super acolhida por ele como autor, dentro das obras dele. Ele sempre foi muito, muito generoso. E um excelente autor, né? Essa crônica do dia a dia, acho que ninguém fazia tão bem quanto o Maneco. É muito legal. Agora, as pessoas precisam entender uma coisa em novela. Uma novela das nove, como Por Amor, tem em média 90, 95 cenas por capítulo.
7: É muita coisa.
8: Um longa-metragem tem 120 cenas. Um longa que você vê no cinema. Tá? Então, assim, quando você é protagonista, existe uma métrica. Você tem que ocupar 75, 65% de cada capítulo. Então, imagina a carga horária de trabalho de uma pessoa que faz um papel de protagonista.
9: Entendeu?
8: Ou coadjuvante.
9: Sim.
8: Entendeu? A sua vida já foi. Você já é abduzido. Então, assim, se não for para ter um ambiente saudável, você morre, morre mesmo. Você fica doente, você fica com problemas, você não dá conta das coisas, você se acaba se autodestruindo de alguma maneira. Não emocionalmente, porque a gente é treinado para trabalhar aquilo, mas é físico, claro. O tranco é físico, entende? Então, assim, o astral é legal, porque a gente se compromete em fazer o astral ser bom, independente do autor. Uma novela como a Manuel Carlos é sempre mais fácil, porque a novela era feliz.
7: Tá.
8: Né? Eu já peguei algumas coisas para fazer, que a novela não era legal, o elenco era maravilhoso e foi mais difícil de segurar. É a tal história da maçã podre contaminar tudo.
7: Uhum.
8: Tá? Tem pessoas que entram no elenco, você fala, ah, que bom que esse cara tá no elenco, porque com ele eu sei que o elenco não vai dar problema. E é verdade.
7: Tá.
8: Ele contamina todo mundo para o bem.
7: Para ator, diretor, para qualquer um que tá ali.
8: Tô falando de atores, basicamente, assim. É, isso funciona muito no povo da lida, sabe?
7: Uhum.
8: Na galera que vai pra trincheira.
7: Aham. Uhum.
8: Se você tem uma pessoa meio tantanzinha e você tá que tá na trincheira com aquela pessoa tantanzinha do seu lado,
7: durante um
8: quando
7: ano.
8: Todo mundo se dá conta, contamina muita gente e atrapalha muito. Então, é muito importante autopreservação, sanidade mental mesmo, sabe? E saúde física.
9: Mas
8: senão não rola.
9: A dramaturgia, assim como o jornalismo, se a gente não cuidar muito bem, vira uma fogueira de ego, de vaidades, né?
8: Vira.
9: Você teve novelas ou trabalhos que você teve que lidar com esse tipo de clima ao longo de todo? Porque a gente tá falando também de quanto tempo de trabalho para cada novela, mais ou menos.
8: Uma novela rápida dura 9 meses. Em média, 10, 11 meses.
9: Então, né? É um tempo imenso de convivência, né?
8: É um tempo imenso de convivência. Eu gosto de acreditar que química é um invento com qualquer pessoa.
9: Legal.
8: Porque eu acho que a química tem que existir para além de qualquer coisa.
9: Uhum.
8: Eu gostaria de acreditar que eu sou uma pessoa que, se eu entrar, eu vou entrar para somar, eu não vou querer criar problema, porque eu já sei o que isso pode representar. E normalmente é tiro no pé.
9: Uhum.
8: Eu vejo muitos atores jovens, graças a Deus, eu escuto, né?
9: Claro.
8: Eu nem vejo, só ouço lá, fazendo certas coisas, se posicionando de determinada forma, que eu falo, isso in the long run
7: vai dar ruim.
8: Vai dar ruim.
9: Você
8: já sabe, né? Mas é o mínimo que eu tenho que saber. É realmente saber, porque eu já fiz tantas novelas, né? Mas eu acho que a gente tem que, quando amadurece, a gente tem a obrigação de não fazer a coisa desandar. Antes de amadurecer, às vezes você pode cometer equívocos, pode fazer coisas que você fala, puxa, Não precisava ter feito isso desse jeito. Não precisava deixar que também que fizessem comigo.
7: Eu acho que tem muito disso.
8: Principalmente, talvez, né? Porque às vezes você está ali muito exposto, muito cansado.
7: Vulnerável.
8: Muito vulnerável. Né? E coisas são feitas com você e você muitas vezes não consegue reagir. Isso já aconteceu comigo inúmeras vezes. Até que uma hora você fala, não, peraí, vamos reagir?
12: Agora não.
8: Então vamos reagir. Uhum. Com quem que você, como é que você vai resolver isso? Porque senão você não consegue. Mas são aprendizados, né? Assim, eu diria que eu tenho uma musculatura boa.
12: Claro.
8: Aprendi. Vocês se divertem, né?
7: Muito.
12: A gente gosta muito.
8: Vocês gravam quantas vezes por semana?
12: Entrevista uma.
7: Às vezes duas.
12: Exatamente, tá. Duas. E aí, às sextas-feiras, a gente tem o Rivo News, nosso resumo semanal de notícias.
7: Sexta-feira, meia e meia, nesse mesmo canal.
12: Aí a gente perde a linha.
7: É, porque aí a gente faz um resumo semanal de notícias para as pessoas entenderem o que aconteceu com uma curadoria. Mas é com a gente dando opinião mesmo. A Sim. gente dá o fato e a gente fala o que, que a gente acha. E aí a gente dá raiva na gente, dá um negocinho.
12: Tá.
7: Mas apesar de tudo.
8: Mas eu acho legal isso, vocês não se excluírem, né? Participarem junto, como na primeira pessoa. Porque
12: é isso.
8: A graça, isso. As pessoas assistem para verem vocês, né? A gente quer escutar o que vocês falam, né?
7: E é isso que a gente também tenta tirar dos nossos entrevistados. A gente quer escutar vocês.
8: Muito obrigada.
12: Foi um prazer.
8: Prazer foi meu, gente. Adorei também.
7: Muito obrigada. E é isso. Meio-dia e meia aqui nesse mesmo canal, Rio Bonito. A gente espera vocês.
12: Como ela disse.
7: Ei.
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série combina elementos de romance, drama e um toque de mistério, explorando temas como cura emocional, amizade e a importância de uma comunidade unida.

As paisagens atraentes da Califórnia servem como pano de fundo para o desenvolvimento dos relacionamentos que vão desde profundas conexões até conflitos emocionais intensos.

rica em personagens que se tornam rapidamente queridos, a série é ideal para quem aprecia histórias sobre superação, amor e a busca por um lar.

prepare-se para se envolver nas vidas desses personagens e se deixar levar pelas reviravoltas que a vida em Verde River proporciona. A série tem 5 temporadas na Netflix e já está para chegar uma 6ª temporada. Eu sou Denise Cruz e essa foi mais uma edição do Músicas de Série, com a produção de Vicente Nolasco.

0: 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Jovem de 17 anos é atingido a golpes de faca após discussão na madrugada deste domingo no bairro Cidade Baixa, em Porto Alegre. Mega Sena acumula e pode pagar 25 milhões de reais no próximo sorteio na terça-feira. As dezenas sorteadas foram 06, 11, 25, 45, 48 e 58. Estão definidas as quatro seleções que disputarão as semifinais da Copa do Mundo. França e Espanha se enfrentam na terça-feira, enquanto Argentina e Inglaterra jogam na quarta. Tempo nublado em Porto Alegre, agora faz 14 graus. O começo do domingo tem previsão de pancadas de chuva isoladas. A partir do fim da tarde, uma massa de ar polar começa a ingressar no estado, provocando queda acentuada das temperaturas. 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
0: Movimento tranquilo em Porto Alegre, sem registro de acidentes neste momento pela IPTC. Nas rodovias da região metropolitana, o trânsito também flui normalmente.
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0: Polícia Civil vai investigar caso de bebê que sofreu queimaduras em escola infantil de Campo Bom, no Vale dos Sinos.
2: A criança de 11 meses sofreu queimaduras durante um banho e precisou ser socorrida pelo SAMU. No hospital, os médicos constataram queimaduras de segundo grau e o bebê permanece internado. O caso aconteceu na sexta-feira. No mesmo dia, a mãe da criança registrou o boletim de ocorrência. A Polícia Civil informou que a investigação começará na próxima segunda-feira, quando serão ouvidos os envolvidos para esclarecer como a criança se feriu. Até o momento, a causa das queimaduras ainda não foi confirmada. Em nota, a Prefeitura de Campo Bom informou que a escola acionou imediatamente o socorro, comunicou a família e adotou as medidas administrativas cabíveis. Da redação em Rio Grande, Joana Manhago.
0: O Corpo de Bombeiros Militar iniciou neste sábado uma operação de buscas por Diego Zatti, de 37 anos, desaparecido desde a última quarta-feira. No dia em questão, ele saiu de sua residência em Nova Alvorada para trabalhar em lavouras em Soledade, no norte do estado. Segundo os bombeiros, a última localização do celular apontou para as proximidades da RS-332 no interior de Soledade. Durante as buscas, a caminhonete utilizada por Diego foi localizada completamente queimada. 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Da redação, Carlos Redel.
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7: Bom dia, tudo bem? Vamos começar mais uma reprise do Paralelas aqui na Rádio Gaúcha. Eu sou a Juliana Bublitz e vou conduzir uma conversa muito legal com quem tem o que dizer. Hoje recebendo dois convidados que há quase 20 anos criaram um blog. Um blog para falar de comida, de experiências gastronômicas. E esse blog, ele foi crescendo, crescendo, se transformou, se multiplicou. E hoje, dá para dizer que ele deu origem ao que eu entendo como a maior multiplataforma de gastronomia do sul do Brasil. Um exemplo, um case de sucesso para o país todo. Eu estou falando dos Destemperados, que claro que vocês conhecem, né? E essa dupla que está aqui hoje, não satisfeita com isso, ainda resolveu fazer mais. Fazer mais e muito além. E eles acabaram de concluir agora em junho um projeto, assim, absolutamente incrível, chamado Mesa Gaúcha. E eles rodaram 7 mil quilômetros, mais de 7 mil quilômetros pelo Rio Grande do Sul, para identificar aquela comida, aquela receita, aquele ingrediente que marca a identidade das nossas regiões, dos nossos municípios, das nossas cidades. Gastronomia não é só comida, é muito mais que isso, né? Tem símbolos por trás disso, tem potencial econômico, turístico. E esses dois estão aqui, eu disse, quando eles terminaram esse projeto, eu disse, vocês precisam vir no Paralelas, porque a gente precisa falar disso. Então, é um prazer receber hoje aqui a Lela Zaniol e o Diogo Carvalho. Sejam muito bem-vindos, eu sou fã de vocês, desde lá do início, desde 2007, é isso, 2007. Né? Desde 2007 eu sou leitora do Destemperado.
8: Era pequenininha então, né?
7: E assim, é muito legal ter vocês aqui, tá? Porque falar de comida é uma delícia, né?
9: Obrigada, Ju. Obrigada pelo convite. A recíproca é verdadeira. A gente também é teu fã. E falar de comida é muito bom, né? Falar de comida é maravilhoso. Só não é melhor do que comer.
7: Tá faltando uma comidinha aqui pra oferecer pra vocês. Não tem nada aqui hoje.
8: Café aqui, Justin Case.
7: Tem água.
9: Tá ótimo, tá ótimo. Obrigada, Ju.
8: Falar de comida, a gente descobriu com o tempo que é um idioma universal, né? Todo mundo fala comida. Em qualquer lugar, em qualquer país, em qualquer idioma, em qualquer alfabeto, tu consegue te fazer entender quando tu tá com fome e tu chega onde tu precisa.
9: Verdade.
8: Então, o Ferran Adrià tem uma frase que ele um dia encerrou uma palestra muito famosa. Acho que deve ser uma das últimas dele, antes dele se retirar oficialmente assim, do mercado, com ele tinha o El Bulli, que foi um dos maiores restaurantes do mundo durante bastante tempo, que diz que a gastronomia é a maior rede social do mundo.
7: Ótimo, né? É. E é isso, né?
8: É verdade.
7: E me diga uma coisa, vocês dois. A Lela, eu acho que é formada em relações internacionais, né?
9: Sim.
7: Viajou o mundo aí.
9: Sim.
7: Enfim, fez um monte de coisa. E o Diogo é advogado de formação.
8: Exato.
7: Como é que vocês viraram, assim, especialistas em gastronomia? Como é que nasceu isso? Dá pra contar um pouquinho lá do início?
9: Muito, dá muito. Sabe que, no meu caso específico, assim, em relações internacionais, minha área de interesse sempre foi, até eu acho que continua sendo muito, essa coisa de política e economia. Mas nesse viés de comportamento. E eu acho que a gastronomia tem muito disso, né? E essas viagens, todas essas experiências internacionais de trabalho, né? Trabalhei na Embaixada Brasileira em Washington, morei um tempo na Itália, morei nos Estados Unidos, mas morei na Itália também, participando de um projeto de pesquisa com o Domenico De Masi.
7: Que é o cara que cunhou o conceito de ócio criativo, né?
9: Exatamente, um grande sociólogo do trabalho. Né, das relações de trabalho, da sociedade pós-industrial. Então tem toda uma história ali, mas no final do dia são pessoas. E são pessoas ao redor da mesa também. Então, do meu lado, sempre foi a coisa da gastronomia como comportamento, como indulgência, como entretenimento, como tudo aquilo que acontece para além do se alimentar. Então foi muita essa conexão. E também um desejo de inventar o meu trabalho, de criar algo que eu tivesse prazer. Nem era tanto orgulho, eu acho, sabe? Era muito mais prazer de fazer parte, porque pensa que hoje trabalhar com redes sociais, trabalhar com internet é legal, mas 20 anos atrás...
7: Sim, 2007 nem tinha rede social direito, né? Tinha,
9: mas não era. E assim, as plataformas que existiam, que eram disponíveis, eram de grandes grupos. Né? Eram da grande mídia.
8: É, rede social, né? Orkut e o MSN.
9: É isso. Ah, né? E aí a gente
7: vocês
9: encontra...
7: começando no Orkut.
9: Exatamente.
7: Né?
9: No Orkut. A gente encontra uma possibilidade de criar conteúdo gratuito no blog. E pros nossos pais isso foi um cara, eles vão morrer de fome.
8: Era informal, né?
9: Era informal. Não era um trabalho sério, entre aspas. E a vida foi se encarregando de nos provar certo e provar os nossos pais errados.
7: Tem uma história, hein, Diogo? Eu não sei se eu acho que eu li em algum lugar isso, que a Lela lá no início estava sempre muito nervosa, que o negócio não estava... Meu Deus, será que o que vai acontecer? Vai dar... Daí tu chamou ela um dia, cara, tá dando certo.
9: É verdade.
7: Foi isso, porque esse início foi também muito intuitivo, né, dos Destemperados.
8: É, parece que a gente sempre esperava o momento de...
9: Jogar toalha.
8: Tá, aqui é o nosso limite. E os nossos balizadores eram sempre negócios... De certa forma, semelhantes também, que tinham algumas características, porque igual, de sempre prazo, acho que não tem muito, né? É, porque ele é um negócio que ele é igual a outros, mas em determinadas iniciativas. No todo, né? É difícil achar uma coisa semelhante, porque ele talvez tenha muito a nossa cara e cada negócio tem uma identidade. Mas a gente ia entendendo, assim, essas coisas meio de projetos digitais, sabe? Esses portais, blogs, essas coisas assim, porque nem existia influenciadores naquela época, não existia multiplataforma naquela época. E a gente se tornou multiplataforma quando a gente, tendo um blog... criou um braço de edição de guias impressas. Daí, tá, mas é digital, mas também é físico. Como é que... Daí a gente veio pra cá num programa na rádio, na 102, dentro da Boa Dica.
9: Tá,
8: mas também é rádio? E que, como assim? Então a gente foi indo, né? Mas a gente tinha sempre como régua alguns outros negócios que iam ao longo do processo dando certo, depois não davam mais. A gente viu, ó, daqui a pouco vai chegar nessa hora.
9: Mas isso também tem uma coisa de pessimismo meu, que já trato em terapia há muito tempo. Hoje me considero uma pessoa otimista, mas já fui muito pessimista. E o Diogo sempre se manteve, acho que mais otimista. Mas eu era catastrófica. E eu dizia, não vai dar. Não tem como. Aí teve, muitos anos depois, assim, acho que 10 anos, a gente já tava parceiros do grupo RBS, já tava coisa consolidada e tal. E eu dizia, não, mas não vai dar. Não, ano que vem, cara, acabou, tira da tomada, não sei o quê. Aí ele me disse assim, cara, te dá conta que já deu certo, ainda que dê errado.
8: O que mais a gente precisa provar pra nós assim, mesmos que assim, deu certo.
9: Ainda que um dia isso não... É que nem o casamento, sabe? Aquela pessoa fica dando, gente, já deu certo. Deu certo, são 19 anos, entendeu? Então, poxa, funcionou.
8: Mas é que sabe o que é? E talvez essa característica que seja aquela que faça um negócio se reinventar todo ano. Porque a gente sempre... inconscientemente tem que criar alguma nova iniciativa para validar que continua dando certo. Então é um senso de urgência, assim, de como a gente tá, talvez Porque o mundo hoje em dia, nos novos negócios, se reinventa o tempo inteiro,
7: claro,
8: né?
7: Claro.
8: A gente tinha uma expectativa, um hábito, uma rotina. É muito diferente do que a gente tem hoje, há 19 anos atrás, né? Então era muito mais fácil pensar em novos negócios, porque a gente olhava ao nosso redor e via, cara, o que nós estamos precisando? Como é que essa marca tem que se comunicar, tem que se expressar? Hoje em dia, a gente está muito mais velho, a gente tem o dobro da idade da galera que trabalha com a gente aqui.
7: Uhum.
8: Então eles, de certa forma, precisam
9: ditam o
8: ser
9: ritmo também.
8: Os nossos radares, assim, né? E por isso que hoje em dia a gente cada vez mais valida muito uma nova ideia para dizer, não, meu, precisa, porque se depender da gente, o troço vai parando, né? Não adianta.
7: Tá, mas e como é que começou lá atrás? Quem teve a ideia, vamos escrever sobre... fui num restaurante, achei muito legal, vamos escrever.
9: Acho que teve uma questão de oportunidade lá atrás, né? Que ninguém falava disso dessa forma. Quem falava sobre gastronomia eram especialistas.
7: Os críticos,
9: cheiravam a rolha, tinha coisa da etiqueta à mesa, uma coisa que hoje é cafona até. Mas na época era de cima pra baixo, né? E aí a gente vem com a intenção...
8: Era bem elitista.
9: Era muito elitista, era excludente. As pessoas diziam, não, mas aquele lugar não é pra mim.
7: As pessoas tinham medo até
9: de ir nos lugares. Gastronomia, até eu gosto de usar esse exemplo sempre que nas novelas, nos filmes, a gastronomia era retratada como algo snob. Então era a mocinha pobre casada com um mocinho rico, cuja família não gostava dela e botava muitos talheres pra intimidar. Aí tinha a cena do escargot que ela espetava e voava, sabe? Aquela coisa assim que era elitista. E a gente vem com a intenção de dizer, não, gente, é pra todo mundo, porque nós, jovens, com pouquíssimo dinheiro, conseguimos nos organizar pra ter experiências gastronômicas bacanas, e não necessariamente caras, mas às vezes tu vê um lugar que era dito como inatingível, mas ele talvez assistia o mesmo preço de um lugar mais simples, e não era pelo preço, mas era pra viver experiências diferentes. E a gente vem com a intenção de falar de igual para igual. E não dar nota. A gente nunca teve a intenção de avaliar. A gente queria contar aquela experiência. Dizer, olha, eu fui em tal lugar. Ju, vai que eu acho que tem tudo a ver contigo, porque aquele lugar é assim, assado. Tá bem? E aqueles outros guias, aqueles outros conteúdos que existiam era... Uma estrela, duas estrelas, aceita cartão, não aceita, pode fumar, não pode, sabe? Era isso, e a gente vem com a intenção, então, de falar de igual para igual. Eu acho que essa foi a grande oportunidade. E
7: Diogo, com uma linguagem gaúcha, né? Muito nossa também.
8: Mas aí que tá, o meu despertar, eu me dei conta esses dias que foi no momento em que eu trabalhava na Gerdau ainda, eu era advogado, eu trabalhava no setor jurídico da Gerdau, olha como tem tudo a ver comigo, né? E aprendi muito lá, aprendi principalmente a olhar o mundo através daquele período que a Gerdau estava num apetite de aquisições, de novas siderúrgicas, mundo afora. Então, vinha muita gente de fora pra cá, pra fazer reuniões. A galera que trabalhava comigo viajava muito pra também fazer esses M&As, assim. E também aprendi muito a escrever, a desenvolver a minha redação, a minha escrita ali. Porque tinha uma máxima que é o meu... Dicionário de sinônimos, não se repete palavra aqui. Daí eu tipo, então eu tenho que pegar esse toque. Eu já sou virginiano, já tenho toque suficiente, né? E aí, ali, um dia, durante a manhã de trabalho, assim, que era horário de indústria, então 7h40 tinha que estar lá, apesar de trabalhar aqui na Farrapos, eu tava lendo o Ricardo Freire, do Viagem na Viagem.
7: E maravilhoso.
8: Porque a gente tava pensando numa viagem na Páscoa, com os meus pais e tal, que depois eles acabaram indo sozinhos, porque não me deixaram ir. Então, eu não pude fazer feriadão. Mas, e aí, eu lendo o Ricardo Freire, eu peguei. A minha mãe mandou assim: olha que legal esse texto. Tipo, ela copiou o blog dele assim e colou no corpo do e-mail. Tipo, olha o jeito que as pessoas compartilhavam o conteúdo, era assim. E aí, eu li o relato dele sobre Buenos Aires e falei: cara,
9: é isso.
8: Eu nunca li isso na minha vida. Eu conheço Buenos Aires, através dos guias tradicionais do Lonely Planet,
9: da Folha,
8: uhum. Né, essas coisas assim. Mas com esse ponto de vista, assim, que é um cara que é eu me senti amigo dele ali, e ele me contou uma história. Pra mim, essa é a lente que a gente precisa impor, sabe? E eu acho que a partir daí as coisas começaram a meio que criar uma identidade. O Semprado sempre relata de um jeito muito próximo, sem se preocupar com uma questão mais estrutural do texto, assim, com uma abordagem mais técnica. Não, cara, é o que uma amiga tua te escreveria sobre um lugar.
9: E o formato mudou muito, né? Porque a gente começa fazendo grandes textos, isso, que era essa forma que se consumia conteúdo. Depois a gente passa a trabalhar mais com imagens, porque daí vem o Instagram e é foto, não tem outro jeito.
8: Os tópicos, né?
9: Nós fazemos tópicos, aí depois é foto, depois são os outros tipos de conteúdo, são os vídeos curtos.
8: Lista.
9: Então, o formato, a maneira de consumir esse conteúdo, ela muda muito, né? Tanto que hoje existem centenas de milhares, milhões de influenciadores de gastronomia. Entendeu? E como que se mantém relevante? Claro, é uma marca que tem o respaldo, é uma marca relevante, a gente está aí há muito tempo, mas tem muita gente também fazendo isso. Isso é muito legal, porque a gente percebe também o legado, né? De respeito ao mercado, porque no final do dia, a gente só existe porque tem gente que tá empreendendo,
7: claro,
9: tá roendo o osso às vezes, né, com enfim, sazonalidade, com a gente teve aqui em Porto Alegre a questão da enchente, que muita gente foi afetada, né, a gastronomia foi amplamente afetada e com resiliência continua, então a gente também deve muito esse mercado, porque a gente só existe porque essas pessoas estão empreendendo, então também tem essa troca que é muito legal.
7: E os Destemperados nesses quase 20 anos também ajudou a reforçar um sem setor, dúvida, especialmente em Porto Alegre, claro, no interior também, né? Mas sim, Porto Alegre, a gastronomia deu um salto nesses sem últimos dúvida anos, e eu acho que o Destemperados tem muito a ver com isso.
9: A gente gosta de acreditar que sim, porque se tu for pensar, pô, São Paulo é a capital gastronômica brasileira, né? Onde, enfim, até por questões de números, mas a gente também tá no mapa, né? Tem grandes chefes gaúchos que fazem sucesso no mundo afora, aqui, né? O interior é muito forte e a gente gosta de acreditar que não por nós, mas que a gente faz parte dessa equação, sem dúvida.
7: O famoso ecossistema.
9: Exatamente,
7: né?
9: Exatamente.
8: Porque a gente acabou dando
9: protagonismo, né?
8: É, a gente começou, a gente sempre esteve na retaguarda.
9: É.
8: Dizendo assim, cara, façam coisas, se reinventem, contem com a gente. É. Porque a gente tava aqui, a gente tá no garrão, né, do nosso
9: Brasil,
8: país. E muitas vezes eu já fiz essa análise assim, falei, cara, tem tantas coisas tão legais, mas numa dimensão muito menor que a gente faz. Uhum. Só que tão mais melhor posicionados em termos de protagonismo, assim, de notoriedade pro Brasil, porque são projetos do Rio de Janeiro, de São Paulo, de Brasília, de Minas Gerais, e que explodem muito mais por estarem lá. A gente nasceu, o nosso CEP é 90 mil e alguma coisa, né?
7: É.
8: Não é outra coisa. tem projetos de cidades de fora do Brasil também que são muito legais e que são semelhantes aos nossos, mas a gente tem um compromisso com o Rio Grande do Sul.
9: É,
8: a gente nunca abriu mão de ficar aqui.
9: Nunca perdeu o sotaque.
8: É, porque eu não conseguiria dar. Agora, então, vou morar em São Paulo e vamos falar sobre a cena gastronômica de São Paulo. Cara, eu não me sinto parte daquilo.
9: É.
8: Né? O nosso legado é esse essa região aqui. É o Pampa Gaúcho. E aí, quando a gente vê o resultado que esse trabalho gera, porque desde que o Destemperado surgiu, muitas outras coisas foram surgindo. Mas a gente sempre, de alguma forma, foi meio que padrinho, meio que pai, mãe desses outros projetos, porque a gente está há 20 anos aqui.
7: Claro.
8: É uma questão de graduação, de cor de faixa. Nossa faixa é mais escura. Né? E
9: nosso
8: aí,
9: cabelo mais branco
7: você
9: também.
7: Faixa preta já.
9: Nosso cabelo mais branco, na verdade.
8: Fico até muito feliz por perceber que novas iniciativas, novos influenciadores surgem se aproveitando desse assunto, que é um assunto que precisa de muita gente falando. Porque daí a gente vai conseguir romper algumas barreiras e, por exemplo, saiu recentemente o ranking da Exame, de novo, dois restaurantes de Porto Alegre, se não me engano, e pô, tem mais restaurantes do interior do que Porto Alegre.
7: É.
8: E eu acho que o Rio Grande do Sul é um dos poucos estados, entre todos os outros estados que fazem parte do ranking dos 100 melhores, que tem mais restaurantes do interior do que na capital.
9: É verdade.
8: E show de bola, e não é de ganhar, não é uma competição aqui interna nossa, quanto mais restaurantes, legal, mas antigamente a gente nem sequer era mencionado nesses rankings. Então é um motivo que a gente começa a mostrar para as pessoas para virem para cá e utilizar a gastronomia como condutor da sua, vinda.
7: Vocês têm ideia, nesses quase 20 anos, quantos mil restaurantes vocês visitaram?
9: Tem um número mágico que a gente atribui, que é mais de 5 mil.
8: Mais de 5 mil,
9: mas assim, conta de padeiro, tá?
8: Mais 5 mil diferentes.
9: Diferentes.
8: Diferentes, porque isso porque for é muito iguais.
9: É, porque muito, assim, além do trabalho, tem também as férias, as viagens, viagens a trabalho, que a gente acaba conhecendo muitas coisas. Tem os nossos colaboradores também. Então, assim, a marca Destemperados já foi a mais de 5 mil restaurantes, com certeza.
8: Não, incrível, não, muito, né? Tá louco,
9: muito mais.
8: E a gente até...
9: E muita gente passou, né?
8: É, muita. Não, mas assim, o Destemperados... Em PJ, já foi muito mais de 5 mil, mas muito mais. A Lela e eu conhecemos sozinhos tranquilamente esse número, porque a gente tem um apetite por ir a lugares diferentes. Então, a gente é quase... Nós somos colecionadores de restaurantes. A gente tem essa necessidade de comer fora sempre, quando a gente está viajando até a nossa cidade, a gente sempre se força, se obriga a ir a algum lugar que a gente ainda não foi. Porque a gente precisa ver o que está acontecendo, porque a gente precisa estar atualizado, porque quando a gente viaja, a gente acaba sempre quase que implorando por alguma viagem para desbloquear uma cidade nova, desbloquear restaurantes novos. E por essas, eu acho que a gente, tanto com o Mesa Gaúcha, né, que é esse projeto que a gente falou no começo, quanto também para gravar para o mapa Destemperados, é tão legal perceber que a gente está conectado com um dos grandes projetos do mundo que revolucionou a gastronomia, que é o Guia Michelin.
7: Uhum.
8: Guia Michelin, que foi criado por uma indústria de pneus para estimular as pessoas a gastarem pneu na estrada e conhecer restaurantes novos. Isso há mais de 100 anos. Então, é um dos maiores projetos de conteúdo da história. Eles nem sabiam que era conteúdo. E no fundo, gastronomia é isso. É tu sair do teu lugar, do conforto do teu lar, para ir para um outro lugar e te sentir em casa.
9: Gastronomia, a gente defende muito, tanto no Destemperados quanto qualquer projeto que a gente faça, que gastronomia é destino, né? A gente organiza, e é cultura, porque a gente também organiza as nossas viagens e pensa, eu vou ao museu tal, mas eu vou em restaurante tal, eu vou me hospedar em tal região daquela cidade em função da gastronomia.
7: E cada vez mais gente viaja por causa de um restaurante, para ir a algum lugar comer, né?
9: Os números dizem isso, as pessoas fazem viagens puramente gastronômicas, ou 90% das pessoas querem em suas viagens, seja o motivo que for, seja viagem a trabalho, seja viagem saúde, que vai num médico, né? Elas querem ter pelo menos uma experiência gastronômica naquela viagem. Elas escolhem os destinos pela força da gastronomia daquele lugar. Então, a gente tem que entender gastronomia como destino turístico, como cultura.
8: Não, isso é um hábito das pessoas.
9: É um hábito das pessoas.
8: E, portanto, a gente precisa, da nossa maneira, estimular para que todo mundo veja isso no Rio Grande do Sul.
9: E gastronomia,
8: né? Já que as pessoas são assim, eles têm que entender que nós temos isso para eles.
9: E gastronomia é entretenimento, né? Tem, assim, fisiologicamente, nós precisamos comer, né? O ser humano precisa se alimentar. A essa altura do campeonato, a gente já poderia ter dieta de astronauta, poderia ter pílula. Então, assim, gastronomia não é só sobre nutrir.
7: Uhum, claro,
9: né? Até porque
7: claro, vai muito além.
9: A gente, sei lá, 3-4 garfadas, uma porção reduzida ali, eu já não estou mais com fome, estou com o meu corpo nutrido. A partir disso é entretenimento. Então, assim, tudo que acontece ao redor da mesa são conexões, é entretenimento, é cultura, é troca, é experiência. Então, assim, é muito além de comer. Né? E por isso que eu sempre digo, eu uso esse exemplo do... Essa altura do campeonato poderia ser se não fosse importante, se não fosse uma experiência cultural,
7: podia estar comendo,
9: seria uma
7: pílulas.
9: Cápsula.
7: É, pronto.
9: Poderia.
7: Tá, e como é que foi essa aventura impressionante de percorrer o estado? Claro que vocês já estão percorrendo o estado há muito tempo.
9: Sim.
7: Mas esse ano foi muito especial,
9: foi,
7: né? Por conta do Mesa Gaúcha, do mapa também. Mais de 7 mil quilômetros rodados só pelo Mesa Gaúcha, 8 regiões visitadas.
8: Se for juntar o mapa mais o Mesa, dá 10 mil.
9: Dá 10 mil. É, o mapa eu acho que é um grande case, né? O Destemperados todo, a gente sempre viajou muito. É óbvio que a gente tem uma conexão muito forte com a Serra Gaúcha. Eu sou nascida em São Marcos, cresci em Caxias do Sul, então tem uma conexão com a Serra muito forte. A gastronomia da Serra é muito forte também, mas o Rio Grande do Sul é muito rico. E o mapa Destemperados, já na quarta temporada, é a prova disso, né? Que a gente viajou esse estado inteiro, percebendo todas essa riqueza, e cada canto, cada cidade com uma identidade diferente. E o Mesa gaúcha nasce de uma provocação, né, do governo do estado, do, poxa, como que a gente entende a gastronomia, como que a gente apresenta a gastronomia gaúcha como um potencial turístico gastronômico, né? Como que a gente mostra isso? E a gente cria o Mesa Gaúcha, que é uma pesquisa. É uma, a gente desenvolve essa metodologia de pesquisa junto com pesquisadores que trabalham junto conosco para entender o que cada região, são 29 regiões do estado, essa primeira fase foram 8, onde a gente pesquisa e apresenta os ingredientes, as receitas que melhor significam, qual é a cara daquela região, a o que representa a vocação gastronômica, qual é a paleta de cores, aqui, o que, né? Que só tem aqui, o porquê que é esse lugar. E no final do dia, tem a intenção de mapear, tem a intenção de apresentar, mas também tem, e eu acho que esse é o grande legado da gastronomia e do Mesa, que é de resgatar a autoestima. Porque às vezes as pessoas estão querendo fazer o que o outro faz, olhando para fora e pensando, não, mas é que daqui a pouco eu vou fazer o prato tal, porque lá funciona assim. Não, eu tenho aqui pinhão, erva mate, eu tenho cordeiro, o cordeiro do pampa, o cordeiro salineiro, eu tenho o cordeiro serrano, eu tenho queijos incríveis, o queijo serrano que tem denominação de origem, que tem indicação geográfica, mel, o né? mel. É, tem muita coisa que às vezes a gente está tão preocupado olhando para o outro, a tainha, gente, a tainha, sabe? Casquinha de siri. São patrimônios da mesa.
8: E tudo isso de regiões diferentes,
9: tá? E tudo isso de regiões diferentes. Então, assim, pô, a gente precisa botar isso, mas a gente precisa mostrar que aquela mesa tá correta e que as pessoas têm que seguir fazendo dessa maneira.
8: E que é legal aquilo.
9: E que é legal.
7: Isso, que é legal. Porque as pessoas às vezes não se dão conta, né? Às vezes sei lá, o lambari frito lá na beira do Rio Jacuí. Aí o cara, tá, mas isso aqui a gente come todo dia, faz 1 milhão de anos aqui. Com, tá, mas é aí, por isso que essa que é a joia da história.
9: A gente sempre usa exemplo, né? As pessoas vão pra Itália, elas vão pra Nápoles, elas ficam horas numa fila pra comer uma pizza que é boa, é ruim, aí vai do gosto do freguês. Muitas vezes vão ser maltratadas, mas é porque a pizza napolitana daquele lugar é a pizza que... É. E pô, elas
7: e
9: podem...
7: o que a gente tem aqui, não é?
9: Tudo!
7: Tem
9: é.
7: Muito
9: tudo.
7: Mais que churrasco,
9: muito
7: né?
9: Muito mais.
8: E tu sabe que a gente tem uma característica do nosso estado que talvez seja sinônimo de comida caseira. E a comida caseira, durante um tempo, até em função desse crescimento exponencial do hábito, da rotina, bares e restaurantes, ficou quase pejorativo. Só que a comida caseira é a essência do que a gente busca hoje da cozinha afetiva. E a nossa cozinha gaúcha, ela é essencialmente caseira.
9: E afetiva.
8: E afetiva. E por isso que a gente, talvez o grande papel dessa história toda seja mostrar para as pessoas, que eles não têm que ter vergonha disso. Que, no fundo, as pessoas viajam, saem das suas casas, sabe-se lá de onde, para seguir se sentindo em casa. Porque a comida caseira, a comida afetiva, um dos principais ingredientes é a hospitalidade, né? É o hábito de bem receber. E tudo isso é o que compõe a comida gaúcha. Então, é muito legal seguir fazendo isso, ao invés de tentar impressionar as pessoas com características que não são nossas.
9: É isso.
8: Que são muito mais, talvez, da cozinha do centro do país, aquela coisa mais da ostentação, do luxo, de ingredientes que vem lá não sei da onde. A gente não precisa disso, porque a gente tem ingredientes aqui.
9: E o principal ingrediente da culinária gaúcha, né, a gente não pode cravar, porque ainda tem muita coisa pra conhecer, tem muita coisa pra explorar, mas a gente sempre fala que é o fogo.
7: O fogo.
9: É o fogo o principal ingrediente,
7: que define,
9: né?
7: Nós.
8: Fogão a lenha, né?
9: Seja o fogo que for, é o cheiro da comida no fogão a lenha, é o cheiro do churrasco, é o cheiro do galeto na brasa, é o peixe, a tainha assada na brasa, agora a gente tá vivendo, inclusive, agora tá acontecendo a Festa Nacional do Peixe, que é um negócio fantástico. E que é daqui, e que é bacana. A gente tem.
8: E o fogo aproxima, né?
9: Muito, muito, muito, porque tem o frio também, que agrega. Então, tem uma coisa muito ancestral aqui e a nossa mesa é muito rica. É muito rica.
7: O que vocês viram de histórias, assim? Teve muita gente que se emocionou com vocês,
9: muito.
7: Né? Vocês indo nas cidades. Uhum. Pra vocês terem uma ideia, eles visitaram 18 cidades só do Mesa Gaúcha nessa primeira
9: fase. Workshop,
7: Um workshop, quer dizer, vocês foram para as regiões ouvir as pessoas, conversar com as pessoas presencialmente.
9: Isso, fisicamente.
7: E teve momentos de muita emoção, né?
9: Muito.
7: Porque as pessoas não acreditavam.
8: Bom, tem a história daquela cozinheira maravilhosa lá das missões.
9: Das missões,
8: né?
9: Que ela disse que tocou muito, porque a gente sempre fala que, claro, nas palavras dela, ela disse assim, teve uma frase do Mesa Gaúcha que me tocou muito, que é, o turista tem que vir aqui e sentir o sabor, tem que sentir no prato o sabor do chão. que foi a interpretação dela do que a gente fala de cozinha de terroir. Uhum. Que a gente fala de... O pampa, por exemplo, é um ingrediente. O pampa melhor, é o ingrediente.
7: A melhor definição de terroir que eu já ouvi.
9: É isso, porque a terra é. Os vinhos, os azeites que a gente produz aqui. Tu tem que sentir o chão, né? Tu tem que sentir, porque é essa conexão que faz com que a coisa seja de verdade. E ela disse que tocou muito ela, porque ela é cozinheira profissional, ela trabalha no hotel Telondé, que é um hotel muito bacana lá nas Missões, São Miguel. E ela disse que a partir daquilo, ela disse assim, poxa, eu não tenho que tentar fazer o prato da gastronomia internacional, o prato francês, ou não sei o quê. Eu tenho que fazer daqui. E ela cria um prato para um festival de gastronomia que eles estavam participando, e ela cria um prato missioneiro. Com aipim, ela fez um purê de aipim, ela fez um peixe do Rio Uruguai, com uma cremolata de bergamota.
7: Pá.
9: E isso tudo ela criou em homenagem ao chão. E ela deu um nome, até não vou me lembrar agora do nome do prato, que é um nome em Guarani. E, cara, isso é tão profundo, porque aquilo tocou ela e mudou a percepção dela do trabalho, né? Dela, da forma de executar e de apresentar, ainda mais numa região turística já consolidada, né? Que é as Missões. Mas também outras pessoas que entendem a gastronomia como um atrativo turístico e dizem assim: não, peraí, daqui a pouco eu tô numa região que não é tão turística. Mas será que o meu restaurante não pode ser um destino?
7: Claro.
8: Né? E outra coisa, e isso tudo que tu falou...
9: A minha casa?
8: Na verdade, deu um propósito para as pessoas. Uhum. Eles começaram a entender qual que é o objetivo deles nessa vida aqui. Uhum. Que é, se eu trabalho com comida e eu moro no interior, eu tenho que cozinhar com o que é daqui, já que... Já está oficializado que as pessoas viajam para comer. Viajam para comer a comida local. Porque se eu continuar fazendo a comida internacional, evidentemente que eles vão encontrar opções muito melhores do que aqui,
9: claro,
8: lá onde esta cozinha internacional é a cozinha local.
7: É.
8: Né? Então, o que eu posso fazer com o que eu tenho aqui e entendendo que o que eu tenho aqui é muito maravilhoso. É fantástico. O que nós temos aqui em cada uma dessas regiões diferentes são coisas que a gente só tem aqui e são símbolos mais da cozinha gaúcha. É. Então a gente precisa da protagonista, porque quando tu começa a usar esses ingredientes, tu fortalece o produtor, a agroindústria, o varejo, tu começa a criar uma identidade própria daquela região, daí as pessoas vão lá pra comer isso e pra comer isso elas precisam ir até lá. E aí surgem novas opções de hotéis, de mobilidade urbana, de tudo isso, e é assim que se faz um destino turístico.
7: Né? É. Que é alta gastronomia pra vocês?
9: Cara, pra mim é comida de verdade. Semanticamente, alta gastronomia seria bons ingredientes com uma técnica muito profissional, muito aplicada naquilo, né? Com técnicas inovadoras, ou um cozinheiro, um chef que desenvolve uma técnica própria. Isso é alta gastronomia, mas é que nem alta costura, né? Depois isso vai cascatear. Então, mas honestamente, pra mim é comida boa. Sabe? Eu a comida, essa eu não, a gente, na rua a gente não usa alta costura, né? Até a moda, ela influencia no jeito que a gente se veste. É evidente que isso tem um impacto. E a gastronomia também, mas é tão nichado, isso é tão específico que eu acho que a gente não pode olhar para isso só. Isso é importante que exista, é importante que essas técnicas sejam desenvolvidas, é importante que esses restaurantes existam também, porque isso, enfim, isso faz parte, né, que os prêmios, que tudo isso, mas no dia a dia é a comida que a gente come em casa, é a comida do dia a dia, é aquilo que a gente produz, eu acho que é isso que de fato faz a roda girar.
8: É, talvez seja o respeito ao ingrediente e à região que está inserido. Né? Então, respeitar a região, entender a região que tu tá,
9: a terra,
8: e o que tem ao redor, e utilizar estes ingredientes para fazer pratos, evidentemente com um repertório de conhecimento global, é fantástico. Um grande exemplo disso, para ter uma ideia, a Roberta Sudbrack, que é uma das grandes chefes
7: que vai
8: do
7: vir
8: Brasil.
7: Aqui, já estamos com ela agendada para vir.
8: A Roberta é nossa madrinha. A Roberta, tu pode perguntar para ela aqui sem combinar. Tá? Eu não vou nem dizer nada, tu vai fazer essa pergunta pra ela, tu vai ver que a resposta ela vai te dar é essa. O melhor restaurante do mundo pra Roberto Sudbrack, que já viajou bastante e que, pô, ela cozinhou para as maiores autoridades do mundo no governo do Fernando Henrique Cardoso. Ela foi a primeira mulher, chefe, mulher a cozinhar no Palácio do Alvorada. Olha só que forte isso, tá?
9: Ela cozinhava nos militares, né? Era um chefe de militares.
8: Ela
9: foi uma cozinheira profissional.
8: Foi lá e cozinhou para todas as pessoas que vieram para cá. E o maior restaurante do mundo fica em Caxias do Sul e se chama Família Gelaim. Porque é um restaurante de bifinho na chapa, de torté, de massa, de polentinha frita, de massinha feita na hora. Pra ela, é isso, porque aquilo ali é uma coisa que tu só come lá.
7: É,
8: né? É uma coisa muito local. É, não dá nem pra categorizar esse tipo. Porque não é uma cantina, não é um...
9: É um restaurante familiar.
8: É um restaurante familiar de comida caseira do imigrante italiano de Caxias do Sul.
9: E tem uma coisa do ingrediente, né? E de novo a Roberta fala isso, que ela tem uma história que ela servia se eu não me engano, era um tartar de abóbora. Era uma abóbora, tá? E aí eu servia as pessoas, nossa, mas o que que é isso? O que que tu faz? Que técnica tu aplica? Ela falou, não, eu espero a abóbora, se eu não me engano era abóbora. Tá, no auge da vida dela, no auge, no momento perfeito, e pra isso tu precisa ter conhecimento, e eu corto. E eu sirvo.
7: Pronto. Simples.
9: Porque o ingrediente tem que estar no auge. E é claro. Isso. E eu acho que nós, no Brasil, somos, assim... não sei se... Acho que até é bom. Nós somos muito mal acostumados, porque a gente tem tudo. A gente tem tudo, às vezes, no quintal da nossa casa. Agora, no inverno, cítricos... Gente, a gente para na estrada e pega bergamota, sacola, bota no carro, sabe? Tu vai ali pra serra, faz o caminho de Caxias, Caravaggio, tu chega com sacolas que caem no chão, entendeu? Então, nós somos muito mal acostumados e a gente quer tudo o tempo inteiro. Quando a gente entende a sazonalidade, o período, tipo, a época, o auge dos cítricos, por exemplo, é o inverno, vai ser o melhor. Eu não posso querer comer bergamota no verão. Porque ele não vai, tá? Então, quando tu entende os ingredientes, quando tu entende que se tu consumir aquilo no auge, ele sozinho já tá bom. Então, tu começa a entender isso, muda a tua vida, né?
8: O abacaxi de terra de areia.
9: Né? Que é um negócio que, gente, muda o drive de quem come abacaxi, porque é doce. A gente pensa no abacaxi mais azedinho, ácido. Mais ácido. E ele é doce, a banana, também. Enfim, tem tanta coisa que a gente tem aqui, o pinhão, enfim, tem muita coisa que a gente tem que poxa, a nossa carne. E a gente precisa entender isso, sabe? O tomate tem que ser quando tem a época do tomate. Não dá pra...
7: E vocês devem receber essa pergunta o tempo inteiro, né? As pessoas devem paralela, e o Diogo no supermercado...
8: Inclusive o nome do programa é Paralela, porque é paralela. Né?
9: Exato, é paralela.
7: Devem parar vocês e perguntar qual é o melhor restaurante do Rio Grande do Sul. O que que vocês indicam? Vocês têm
9: coisa.
7: Coragem de dizer qual
9: tem
7: é o melhor
9: muita
7: restaurante?
9: Coisa. Eu acho que, por exemplo, assim, hoje de verdade, não, acho que melhor é complicado, que o melhor tu pressupõe que o outro é pior. Então, eu acho que não acho que seja isso. Mas, assim, eu acho que o Marcelo Schambeck no Capincho faz um trabalho que é único, assim. Eu acho que ele faz isso com o ingrediente. Ele tem técnica e ele busca os ingredientes e ele tem uma assinatura de uma cozinha gaúcha contemporânea, que é único, assim, é um restaurante pra mim que tá num patamar mundial, assim, eu acho que ele poderia sentar com qualquer grande restaurante do mundo, de igual pra igual, entendeu? Assim, sem sombra de dúvida. E tem restaurantes familiares, assim, o Família Gelaim, tem, pô, a Casquinha de Siri lá em Torres, que a gente come em vários restaurantes, então eu acho difícil tu falar o melhor, porque eu não comeria todos os dias no mesmo lugar, né? A não ser o feijão de casa, assim, que é o que a gente come todo dia. Mas eu acho que a gente tem grandes exemplos.
8: Eu li
9: Marcelo
8: uma frase...
9: Gonçalves. Enfim, tem muita gente.
8: Ele uma frase que eu adaptei pra minha realidade, que eu acho muito boa, que ele diz assim... Eu não tenho um restaurante preferido. Eu tenho pessoas preferidas. E onde quer que eu esteja com elas... Eu estou no meu restaurante preferido.
9: É isso. Gostei da resposta. É. E depois, quando a gente tem
7: saiu
9: filho...
7: Bem,
9: e quando a gente
7: sinuca de bico.
9: E quando a gente tem filho, também tem isso, né? Porque aí o teu restaurante preferido passa a ser o restaurante claro. Preferido dos teus filhos, né?
8: Que tu te sente melhor com eles. Porque, no fundo, depois que tu tem filho, tu quer criar memórias. Não é só como casal, e sim como família.
9: É isso.
8: Né? E onde, então, os meus filhos dizem que eles se sentem muito bem, eu também vou me sentir muito bem.
9: E as crianças adoram massinha, adoram galeto.
7: Uhum.
9: Então, por exemplo, das crianças dá pra dizer, pô, a Maria tem ela gosta de churrasquinho, então tem o 93 Assados, que é um restaurante que a gente vai desde que ela é bebê, que é pertinho da minha casa. E a gente vai e ela adora. E ela chama de churrasquinho. Uhum. Entendeu? Tem o,
8: os guris adoram, por exemplo, eles acham. Eles acham um acontecimento ir na Porto Belo.
9: Uhum. É.
8: Porque tem espeto corrido, e espeto corrido a gente tem perdido um pouco esse, esse método aqui,
7: pois
8: né?
7: É, né?
8: A coisa virou muito ou parrija, ou então é à la carte. E bah, o espeto corrido é uma instituição.
7: Mas, sem dúvida.
8: É uma sequência de churrasco. E aí tu chega a polentinha. A coisa já acontece. Pum, já vem. E aí vem cara o tempo inteiro, daí tu finca o garfinho assim no espeto e pega o teu pedaço. Cara, e todos nós criamos a nossa identidade, criamos a nossa personalidade com esses restaurantes.
7: É.
8: E quando tu vê, a gente meio que vai perdendo. Daí quando eu percebo que eu levo meus filhos a esses lugares e eles se conectam, eu digo, cara, então é isso.
7: Não.
8: Né? A gente não pode esquecer de onde a gente veio, porque a gente começa a ver tanta coisa e não é culpa de ninguém tentar se sofisticar e melhorar, mas a gente tem que sempre olhar pra frente tendo no retrovisor a nossa origem, tipo assim, olha galera, o que nós somos, né? De onde é que nós saímos,
9: a gente não pode se desconectar,
8: é daqui, entendeu?
9: E essa relação do chão, né?
7: O terroir, comida com gosto de chão.
9: Exato.
7: E o que vem aí no segundo semestre? O que vocês
8: estão
7: planejando? Tem novidades aí?
9: Olha,
8: um shows, né? Um CD novo.
9: Um CD novo, livro.
7: Eu não duvido nada.
9: Não. Olha, eu te garanto que música não será. Com essas vozes não vai dar. Bom, Destemperados segue a mil, né? A gente tá vivendo um ano muito bacana, com muitos projetos legais. O time Destemperados tá, assim, afiadíssimo, né? A gente tem essa parceria já com o Grupo RBS há 11 anos. Né? E que é muito legal, eu acho que a gente consegue, com todo o suporte de um grande grupo, usar todas essas plataformas. Então isso é muito legal, porque hoje Destemperados ele está no jornal e fala com aquele público do jornal impresso, está em GZH e fala com o assinante de GZH, está também nos eventos como Planeta Atlântida e fala com um grupo específico de Planeta Atlântida. A gente está na TV todo sábado, tanto com o Mapa Destemperados, que é um programa de temporada. E a gente, em tese, faz uma vez por ano, né?
8: Uma temporada nova
9: todo ano. Mas todo final de semana a gente tem o quadro dentro do Baita Sábado também, que é um público super bacana,
7: um
9: né?
7: Sucesso.
9: Não, Baita Sábado é um sucesso absurdo, assim. E a gente tá ali, aí tem novos quadros agora, que tem um ao vivo que a gente vai participar. Então tem tanta coisa legal acontecendo. A gente tem a intenção de fazer uma nova temporada de Mesa Gaúcha pra seguir, porque o Mesa Gaúcha é um grande quebra-cabeça. Né? Então a gente tem 8 peças, são 29 do estado, e isso, né, a gente tem intenção de fazer mais, mas sempre ao redor da mesa, sempre com boas histórias, sempre com respeito a quem produz. Eu acho que esse é o grande filtro.
7: E vocês viraram celebridades, né, Diogo? Tu, filho da Tânia Carvalho, essa grande, nossa, essa diva da TV gaúcha. A mãe deve morrer de orgulho de te ver na TV, né?
8: Ela
7: porque
8: morre.
7: Tu foi ser advogado, a princípio não teria esse destino aí, né? Mas acabou sendo
8: a família. Quem fez comunicação foi o meu irmão, na verdade, o Fabiano é publicitário, né? E trabalhou com cinema há muito tempo, né? Pelas grandes produtoras de cinema aqui. Então, tudo indicaria que seria ele, assim, que ia seguir esse caminho. Seguir esse caminho da mãe. E do pai dele também, que Fabiano, o pai do Fabiano foi um grande ator, o Geraldo Del Rey. Mas, e eu tentei disfarçar, fugir um pouco disso, mas tu vê que o meu destino estava traçado. Mas sabe uma coisa? Enquanto tu falava, eu me lembrei de um negócio muito importante. A gente faz 20 anos no ano que vem.
7: 20 anos, é.
8: E
9: a gente pessoa física, tá?
8: Exato.
9: Nós temos 19.
8: Isso. Não, e então, 20 anos é uma data redonda e uma data muito grandiosa, né?
7: Nossa.
8: 20 anos de apoio incessante à gastronomia. Tudo isso que a Lela falou da TV, do GZH, do jornal, das redes sociais, do digital, de eventos, das rádios, tudo isso sempre é acompanhado de um objetivo maior, que é desenvolver a gastronomia. Qualquer projeto que a gente faça precisa ter esse ingrediente. Se for uma coisa só pela legalzice, não funciona. Não. Então, o Destemperados precisa sempre estar envolvido em projetos de grande impacto. Por isso que pro ano que vem, vem aí o Prêmio Destemperados.
7: Sério?
8: Que é a nossa maneira de...
9: Tá entregando tudo aqui.
8: É a nossa maneira de...
7: Contribuir.
8: Contribuindo e retribuir também para as pessoas tudo aquilo. Porque o Destemperados desenvolveu muitos lugares, desenvolveu muitas regiões, sim. Mas essas regiões e esses lugares também nos desenvolveram.
9: Muito.
8: E a gente precisa...
9: Muito mais do que o contrário.
8: Exato. E a gente precisa mostrar para as pessoas de um jeito estruturado e com uma metodologia muito séria e realmente absolutamente confiável, uma maneira de catalogar esses lugares num formato de prêmio, que é hoje em dia,
9: né?
8: Que é uma celebração, tudo aquilo que a gente tem de único no nosso estado. Então, o Prêmio Destemperados, para celebrar os 20 anos de iniciativa, vai acontecer e sendo um marco anual depois
9: de reconhecimento da gastronomia gaúcha.
8: Exatamente, de lista de lugares para mostrar como o que a gente tem aqui só é encontrado aqui.
7: Mas isso é uma baita notícia, uma baita notícia, importantíssima pro setor, pra economia gaúcha, pro turismo, vamos lá, pra que tudo mais, tanta coisa que movimenta.
9: Nossa, a gente relutou muito, né?
7: Sério?
9: Muito, 20 anos. E que as pessoas nos pediam e falavam, não, mas aqui não é o momento, porque... baita responsabilidade, né? Tu atribuir, porque é isso, às vezes qual que é o melhor restaurante? E aí tu pega esse corte e tu fala, não, aí o outro diz, não, mas então quer dizer que o meu é pior? Não quer dizer que hoje daquilo que eu vivo hoje significa isso, daquele ano aquilo que se destacou.
8: A minha resposta vai mudar depois.
9: Vai mudar.
7: Mas vocês vão montar um júri especializado, como é que vai ser?
8: Um comitê. E que o nosso voto não, vale tanto quanto deles.
9: Não.
8: Né? Então não é a Lela e o Diogo que escolhem.
9: De maneira nenhuma, até porque o nosso corte, nosso recorte tem a ver com isso.
8: Exato.
9: Tem a ver com as crianças, tem a ver com o nosso momento de vida, tem a ver com...
8: É, então é uma premiação da marca.
9: É a marca.
8: Não da Lela e do Diogo.
9: Não.
8: Tem os nossos votos, vão estar lá, tu vai ver quais são.
9: Isso,
8: mas
9: né?
8: mas o que importa é o Destemperados apoiando e reconhecendo lugares a partir do ponto de vista sempre super democrático de várias pessoas. Porque o Destemperados, ele sempre é composto por várias... Várias barrigas, vários olhos.
9: Tem que ser.
8: Então tem que ser sempre assim, qualquer coisa que a gente faça.
9: E tem que ser sobre a marca, né? Até a Ju falou agora, né? Da coisa dos comunicadores, né? O Diogo que tem essa veia já, esse DNA de comunicação, porque a Tânia é a maior que nós temos. Aí sim a gente pode ser categórico.
7: É.
9: A Tânia é a maior,
7: é assim,
9: de fato.
7: Eu sei que ela tá assistindo aí.
9: A Tânia é a maior. Tem coisa que a gente fala, não, esse é o melhor. Não, a Tânia é a maior e a melhor que nós temos. Isso a gente pode falar. Mas é sempre, a gente só fala porque a gente tá falando pela marca. Então nós só conseguimos ser comunicadores porque a gente está comunicando uma marca que é nossa e que faz sentido pra gente. Eu jamais conseguiria apresentar o Paralelas, entendeu? Ser uma comunicadora. Eu jamais conseguiria fazer o trabalho que a Cris Silva faz muito bem, que tá ali comunicando, essa coisa do comunicador que comunica, né? Isso, gente, isso tem formação, isso são, sabe, tem. Mas a gente faz porque a gente tá falando da nossa marca.
7: E propósito, né?
9: E é diferente, entendeu?
7: Lance, né?
9: Então nós não somos jornalistas. A gente tem o maior respeito pela profissão.
8: E isso que nos credencia, né?
9: É
8: porque
9: isso.
8: Daí, enquanto a gente jamais conseguiria desenvolver uma outra atividade que não fosse a nossa, porque nós não estudamos para isso, a gente estudou 20 anos
9: pra falar
8: o nosso
9: daí,
8: paladar, a nossa memória e o nosso repertório para construir o que a gente construiu.
9: Por isso que a gente fala sobre esse assunto. Imagina a gente falar de, sei lá, de esporte. Não dá. Entendeu? Por quê? Porque a gente tá falando sobre uma marca. Então, Destemperados é muito maior do que a Lela e que o Diogo. É muito maior do que... Porque Destemperados foi feito... Esses dias a gente estava fazendo a lista do evento, que a gente quer fazer um grande evento, obviamente, dos 20 anos, esse aniversário, essa festa, e fazendo uma lista de todas as pessoas que passaram pelo Destemperados, profissionais que hoje estão no mercado, que estão aqui mesmo na RBS, muita gente que está bombando, assim, e que teve algum momento da sua carreira no Destemperados. E é um orgulho ver essa lista.
8: Não, e é muita gente.
7: Tem que ser festa de colônia.
8: E
9: assim.
8: É muito legal, porque dá um baita orgulho ver que todo mundo que passou por aqui, cara, tá muito bem.
9: Estão
8: em lugares de muito destaque e estão tocando iniciativas que a gente respeita um monte.
9: E que um pouco delas tá no Destemperados, tá nesses 20 anos. Então, não somos nós, né? A gente tem um time aqui agora, enquanto a gente tá conversando, que tá aqui produzindo conteúdo, que tá organizando tudo que a gente faz, jornal, prêmio, que tá fazendo projeto comercial para entregar com responsabilidade para as marcas que apoiam Destemperados, né? E que são... muitas, ainda bem, mas que se relacionam com esse assunto. Então, eu acho que quando tu entende que a marca é maior do que as pessoas, né? E isso é muito forte. Nada contra influenciadores, nada contra isso, mas eu acho que a marca tem que ser maior. Bem, porque gente, aí é legado, né?
7: Sensacional. Bota legado nisso, né? Olha, desejo muito sucesso nesses 20 anos que estão vindo aí, nos mais 20 anos que vem, ou 40 anos, ou sei lá quantos que vem pela frente.
8: Mas daqui a mais 20, nós vamos ter mais de 60.
9: Não, eu falo por ti, eu tô.
7: Gente, tá chegando no fim do nosso tempo aqui. Foi um prazer receber vocês.
9: Prazer,
7: tá?
9: Foi nosso.
7: Contem sempre comigo, minha coluna tá sempre aberta pra vocês, porque eu acho o trabalho de vocês incrível mesmo, sou fã.
9: Obrigada, Ju. E obrigada também por apoiar a gastronomia, porque a gente sabe que tu também é uma entusiasta e que a gente junto, né, consegue promover a gastronomia do Rio Grande do Sul e botar no lugar que ela merece estar. Então, obrigada pelo espaço e obrigada pelo espaço que tu sempre dá pra gastronomia também, que isso é muito importante.
7: Aprendi com vocês.
9: Nada, que isso.
7: Tá bom?
8: Tudo em conta sempre com a gente.
7: Então tá, obrigada. Beijo.
8: Beijo.
7: Beijo pra vocês e até a próxima. Chegamos ao final de mais um Paralelas aqui na Rádio Gaúcha. Lembrando que ele é um programa semanal e todos os episódios você pode encontrar na íntegra no YouTube de GZH e nas plataformas de áudio. Um abraço a todos, tenham um ótimo domingo e até semana que vem.

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família já identifica a série de hoje, que é uma das maiores obras-primas dos seriados, Game of Thrones. Quem não se lembra dessa trilha que foi reutilizada agora em A Casa do Dragão? Pois é dela que a gente vai falar hoje.

Essa atração foca na vida da filha do atual rei de Westeros. E é complicada a situação de ser a única filha, já que nunca antes houve uma rainha em Westeros. E a alta classe não aceitaria isso tão facilmente.

O tema da obra conta sobre os antepassados de Targaryens e como foram de imperadores de quase todo o mundo a uma família praticamente exterminada, mostrando as traições, mortes e reviravoltas da Dança dos Dragões.

O livro, escrito por George Martin e que é seguido de uma forma leal na série, já está na segunda temporada e pode ser assistida na Max, antiga HBO Max.

0: 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Porto Alegre sedia neste domingo maratona que reunirá mais de 20 mil corredores. Largada será às 7 horas da manhã no Monumento ao Expedicionário na Redenção. Mais de 400 pessoas ficaram desalojadas após temporal que atingiu o Rio Grande do Sul neste sábado. Tufão atinge a China após a evacuação de quase 2 milhões de pessoas. Chove em Porto Alegre, agora faz 14 graus. A partir do fim da tarde de hoje, uma massa de ar polar começa a ingressar no estado, provocando queda acentuada das temperaturas. 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
0: Movimento tranquilo em Porto Alegre, sem registro de acidentes neste momento pela IPTC. Nas rodovias da região metropolitana, o trânsito também flui normalmente.
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0: Irã fecha Estreito de Hormuz por tempo indeterminado.
2: A estatal iraniana, a Guarda Revolucionária bloqueou a passagem neste sábado após disparar um tiro de advertência contra uma embarcação que navegava pela região sem autorização. O governo iraniano informou que o estreito, uma das principais rotas marítimas para o transporte de petróleo e gás natural no mundo, permanecerá fechado por tempo indeterminado enquanto persistirem as ações dos Estados Unidos na região. O presidente norte-americano, Donald Trump, declarou que a trégua chegou ao fim. A expectativa é de que o fechamento do Estreito de Hormuz provoque novos impactos no mercado internacional. Da redação em Rio Grande, Joana Manhago.
0: Relatório divulgado pela IPTC revela que 30% dos acidentes com óbito em Porto Alegre neste primeiro semestre envolveram pelo menos um condutor sem habilitação ou com documento em situação irregular. São 7 pontos percentuais acima do que foi verificado nos primeiros 6 meses de 2025. Os condutores em situação ilegal que se envolveram em desastres com vítimas são principalmente motociclistas. Nos primeiros 6 meses de 2026, foram 45 mortes registradas no trânsito da capital. 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Da redação,
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0: Tiago Bittencourt.
1: Muito bom dia, começando Gaúcha hoje deste domingo, dia 12 de julho de 2026. Oficialmente rompemos a barreira do meio do ano e estamos no segundo semestre de 2026. 12 de julho, um dia que começa com chuva, viu? Com instabilidade em grande parte do estado. Aqui em Porto Alegre, tá? A temperatura é de 12 graus nesse amanhecer. Vai ter um pouquinho de sol ali por volta das 8 horas da manhã. Até lá, tá marcando instabilidade, e aí o dia vai ser todo ele nublado, e aí vamos dormir com 11 graus nesse domingo. A segunda-feira começa ainda com um pouco de instabilidade e a temperatura baixa, tá? Esfria um pouco mais nessa segunda-feira, temperaturas entre 9 e 15 graus aqui em Porto Alegre. Pelo interior do estado, esse domingo, começando com, deixa eu ver aqui, 10 graus em Canela, nós vamos dormir com 6 graus lá na Serra. Domingo começando em Passo Fundo, com bastante nebulosidade e 11 graus nesse amanhecer. Santa Cruz do Sul, começando o dia com chuva e 13 graus de temperatura. Onde mais? Pelotas, no sul do estado, começando o dia com 10 graus, nebulosidade, pode ter chuva. Caxias do Sul, começando o dia com chuva e 11 graus lá na Serra, vai terminar o dia com 7 graus lá em Caxias do Sul. Em Santa Maria, no centro do estado, começando o dia com um pouco de chuva e 12 graus, também vai esfriar à noite. E no litoral norte, Capão da Canoa, começando esse domingo com chuva e 13 graus de temperatura, vai chegar a 16 e depois cai. Vai dormir com 12 graus lá no litoral norte. 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Também iniciamos a última semana da Copa do Mundo de Futebol. No próximo domingo, dia 19 de julho, teremos a final lá em Nova York. Quem estará nessa final? Quem será a campeã do mundo? O Brasil, a gente sabe que não vai ser, não vai ganhar, porque foi eliminado pela Noruega. Hoje também temos maratona aqui em Porto Alegre. Bom dia, Giovana Dulles, tudo bem?
2: Muito bom dia, Thiago, bom dia a todos. Um clima bom hoje pra
1: ficar em casa. Ah, não, pra correr a maratona?
2: A maratona, isso, eu ia maratona. Dizer, né, não, tá, Thiago, por favor, nem não tá muito frio, tá, o que que tu acha? É, a chuva não ajuda muito, né, mas eu acho que o menos não tão frio já dá uma ajudada pra quem vai correr. Eu já tô quase 100% recuperada, fiquei sem voz na semana passada, peguei uma gripe, fraquinha, mas, né, bateu na voz. E a princípio, a partir de amanhã, eu já vou estar 100%
1: não, mas tá bem
2: recuperado.
1: É, eu já fiz problemas com a voz pior do que...
2: É, não, com certeza. Mas é que eu tava quase assim, ó, bem, eu tava bem rouca. E aí...
1: Água e silêncio.
2: É isso. Foi difícil, tá? Ficar em silêncio. Não, é o pior que tudo.
1: Tinha sido beber água.
2: Não, beber água é fácil. O problema é ficar em silêncio. Quando as pessoas falam contigo, daí tu quer conversar, não quer ficar quieto. É. Então foi mais difícil. Mas, tirando isso da chuva, enfim, parece que nos próximos dias vem...
1: Um veranico.
2: Dias mais quentes por aí. Eu vi que vai dar 29 graus essa semana.
1: Em Porto Alegre.
2: E aqui em Porto Alegre.
1: É o sábado que vem. Vai ter a disputa do terceiro e quarto lugar, que é o jogo mais inútil da história do futebol. Não vale pra nada. Ninguém quer ganhar o terceiro lugar. Tu quer ganhar o terceiro lugar? Hã?
2: Ninguém entre quer terceiro ganhar. E quarto. É, ninguém quer ganhar, mas é um jogo a mais pra gente assistir, tu não acha? Não,
1: claro. Isso sim. Pro telespectador.
2: É, né? Ótimo. Assim,
1: mas pra quem joga...
2: Não, pra quem joga, não.
1: Já deve ter disputado algum terceiro e quarto.
2: Eu já?
1: É? Tem nenhuma graça, ninguém
2: a
1: quer
2: gente,
1: estar ali.
2: A gente falava que, assim, quando a gente disputava a Série vôlei. Ouro... no vôlei, a gente disputava ou Série Ouro ou Série Prata, né? Daí, a gente preferia ir pra... primeiro e segundo da prata do que terceiro e quarto da ouro. É. Daí pelo menos é o primeiro lugar pra gente disputar. Mas, né, da prata não...
1: É, mas assim, terceiro e quarto, eu acho assim, que não tinha que ter essa disputa. Eu entendo, é mais um jogo, é mais uma transmissão, tem tudo isso, mercadologicamente falando, mas assim, poderia só dizer, ó, Perdeu de quanto na semifinal? 5-0 e tu 2. Tá, o terceiro é o que perdeu de 2, o quarto acabou.
2: É pegar um saldo de gols, o que tu acha? Da Copa inteira. É. Não, mas eu acho que vale o jogo mesmo pela torcida, assim. Porque olha como foi a quarta-feira passada, que a gente não tinha jogo, nenhum jogo. Foi, todo mundo parecia estar meio assim, triste, né? Tipo, ai, que estranho hoje pra assistir.
1: A Copa do Mundo, porque teve Ponte Preta e Criciúma. Criciúma pela Série B. Ganhou de 2-1.
2: Essa não contou pra mim. Tu assistiu?
1: Não é a mesma coisa assistir. Mas assim, não é a mesma coisa, né? Não é a mesma coisa.
2: Não
1: jogo
2: é.
1: Jogo de Copa do Mundo é jogo de Copa do Mundo.
2: É, mesmo que seja o terceiro e quarto, é um jogo de Copa do Mundo.
1: É verdade. Ó, sábado que vem, 29 graus a temperatura, vai ter chovido na sexta. É, assim, a gente vai começar a semana, tá? Hoje ainda tem chuva, amanhã ainda tem um pouquinho de chuva, a temperatura cai e aí a gente vai ter frio terça e quarta. E aí quinta-feira a temperatura começa a subir, como tu falasse, ó, 27 graus aqui em Porto Alegre, quinta e sexta, com possibilidade de chuva. Sábado vai a 29 graus, chove, e aí domingo céu aberto, 27 graus de máximo. E aí até onde o máximo que o meu aplicativo vai, depois eu não consigo saber o que acontece.
2: É só 10 dias, né?
1: Mas pra isso que a gente tem o Cleocum, né? Daqui a pouco ele vai atualizar a previsão do tempo. A gente tem maratona aqui em Porto Alegre, e a maratona começa o ponto de encontro, a concentração, às 6 horas da manhã. É ali no monumento ao expedicionário, junto ao Parque da Redenção. A largada dos pelotões começa ali entre 6h40, 6h50, já começam as largadas. A grande atração da maratona de hoje, viu, Giovana, é o keniano Eliud Kipchoge. Passou a semana toda aqui.
2: Ele estava aqui em Porto Alegre.
1: E aí vai participar dessa maratona, 42 quilômetros, tem de 5, 10 e 21. E aí fica o alerta até pro trânsito ali no entorno, porque a largada vai ser no monumento ao expedicionário. Aí vai passar pelo Mercado Público, Cais Mauá, Gasômetro, Orla do Guaíba e aí termina ali na Rótula das Cuias, junto ao Parque Harmonia. Então fica o alerta para quem tiver, né, passando por essas regiões, tem essa maratona. E pro pessoal que tá indo pra maratona, a gente preparou um Gaúcha hoje de domingo um pouquinho diferente. Nós vamos tocar um pouquinho mais de música pro pessoal ir motivado para participar dessa maratona dos 42 quilômetros de Porto Alegre. Então, assim, vai ter informação, um resumo das informações da semana, a previsão do tempo, vai ter futebol, vai ter obra com Josimar Farina, economia, campo e lavoura com a Gisele Leblen, o Fabrício Carpinejar, o Tiziano Osório, esse tempo meio nublado, filme imperdível que estreia nos cinemas, O Convite. Vai falar sobre esse filme. E aí, claro, ao invés da música da semana, tocaremos mais uma música de corrida pro pessoal ir motivado, já se aquecendo pra maratona que ocorre hoje pela manhã em Porto Alegre. É isso, Giovana?
2: É isso, eu tava mesmo vendo aqui
1: peraí. Tem almanac também.
2: Almanac, importante. Eu tava vendo aqui a previsão do tempo, Thiago. Realmente, né, vai ter a previsão é que a chuva fique até pelo menos às 8 horas da manhã. Então, realmente, o pessoal da maratona vai pegar um pouco de chuva aí na largada.
1: Então, vai nos ouvindo, também acompanhando. O Cléo daqui a pouco vai dar uma previsão do tempo. A gente reforça ela depois e ouvindo essas músicas pro pessoal correr. Gaúcha hoje de domingo comigo, Thiago Bittencourt. Na produção, Giovana Dullius. Na gravação, Domingo Sávio. Hoje, modo voz de locutor.
2: Passei a minha gripe pra ele, ele chegou sem voz.
1: Tu sabes
2: sem
1: que quando eu cumprimentei o Domingo Sávio, eu imaginei que ele estivesse brincando, assim. Ele fez uma voz assim, bom dia. E aí, depois que tu chegou, ele disse, ah, é verdade.
2: Coitado, ele tá com dor de garganta, mal consegue falar, a gente tá querendo fazer ele falar.
1: É verdade, nem bom dia. Eric Santos tá na central técnica e o Murica Matos tá na mesa de áudio. Isso? Vamos até às 6 horas da manhã, depois tem Campo e Lavoura com a Gisele Leblen, o Acerto de Contas com a Jane Guerra, o Galpão da Gaúcha com José Alberto Andrade e depois o Domingo Esporte Show. Ah, e os jogos da Copa do Mundo? Do mundo não tem jogo hoje nem amanhã, foi tudo ontem. Teve Inglaterra e Noruega, Argentina e Suíça ontem. E hoje e amanhã, segunda-feira, zero.
2: É estranho o domingo sem jogo.
1: Mas hoje tem o Grêmio, tem um amistoso contra o Cruzeiro, lá no estádio Mané Garrincha. Isso aí, acho que a rádio vai transmitir. E aí, segunda-feira sem jogo, terça uma semifinal, quarta outra semifinal, aí fica quinta e sexta sem jogo, aí sábado o jogo, aquele que eu não gosto, que é o terceiro e quarto, e domingo a grande final da Copa do Mundo.
2: Vai ser uma grande semana essa.
1: É verdade. Começando o Gaúcha hoje deste domingo com Cléo Kuhn, trazendo a previsão do tempo para a semana. Fala, Cléo, bom dia.
0: Pois muito bem, amigos, este domingo ele é, digamos assim, de cara feia, viu? De poucos amigos, de frio em grande parte, se não todo o estado, com chuva principalmente na parte mais leste e nordeste, o que envolve a capital, a serra e o litoral norte do estado, um tempo mais seco tomando conta, mas muito frio da fronteira oeste, da região das Missões, da Campanha e até do centro do estado, viu? Provavelmente sem a presença da chuva, mas começando com muitas nuvens e aparecendo um pouco de ar seco à tarde. Então a gente tem um domingo bem complicado, viu? Por causa do frio e aqui na parte leste por causa de alguma chuva, principalmente de manhã. De tarde também já não deve ter chuva, o tempo também começa a ir embora ou diminuir a umidade, porque vamos ter o início da semana sem chuva e com um frio mais forte. Segunda, terça e quarta-feira, o frio mais intenso deve ser na terça, com uma quantidade grande de ar seco por aqui. Depois, na quarta, o frio diminui e aí prepara o guarda-chuva, porque a gente tem a partir de quinta pancadas de chuva, quinta, sexta e provavelmente o próximo final de semana. Se bem que no final de semana a chuva que a gente tem, se houver, é pequena. Mas enfim, a gente tem que ficar atento a esse detalhe. Então, de uma forma geral, a semana começando com essa cara feia neste domingo, mas melhorando bem, e é na primeira metade da semana o que a gente precisa é uma boa japona. Já para a segunda metade da semana, especialmente a quinta e a sexta-feira, o que a gente vai precisar mesmo é de uma situação boa, de um baita de um guarda-chuva, um belo de um guarda-chuva para o período ali da quinta e da sexta-feira, principalmente sexta, que tem propensão à chuva forte. Já durante o final de semana, teremos mais pancadas de chuva no estado, mas provavelmente elas atuem mais para metade sul. Esta parte mais perto da divisa com Santa Catarina deve ter um comportamento de tempo mais seco. Não vai ser muito frio durante o final de semana, mas vamos ter a presença de pancadas de chuva em boa parte do Rio Grande do Sul.
1: Muito obrigado, Cléo Kuhn, Gaúcha hoje de domingo, que daqui a pouco vai ter aquela música pro pessoal correr. Quem tá indo pra maratona, largada no Monumento ao Expedicionário, chegada ali próximo à Rótula das Cuias. Fico alerta para quem vai usar o trânsito ali na região. Agora é hora do resumo da semana.
3: Segunda.
2: Rio Grande do Sul chega a 42 feminicídios neste ano após homem matar ex-namorada a tiros em Lajeado, no Vale do Taquari.
3: Terça.
1: Ao menos 16 municípios gaúchos registram temperaturas abaixo de zero.
3: Quarta.
2: Presidente Donald Trump afirma que cessar fogo acabou após nova troca de ataques entre Estados Unidos e Irã.
3: Quinta.
1: Morre menino de 3 anos espancado pelo pai em Viamão. Os pais foram presos.
3: Sexta.
2: Investigação aponta que banqueiro Daniel Vorcaro oferecia até R$2 milhões a influenciadores por postagens contra o Banco Central.
1: Tá aí o resumo da semana com as principais informações dos dias úteis com essa história chocante, revoltante, de embrulhar o estômago, e eu até não vou me perder muito tempo falando dela, porque ela foi falada bastante durante a semana, e realmente assim, que foi a morte desse menino de 3 anos, espancado pelo pai, pelo fato de não ter dado bom dia para ele, e aí a investigação apontou que as crianças eram, né, agredidas como forma de educação e disciplina. O pai americano, a mãe japonesa, mas que morava com ele nos Estados Unidos, os dois foram presos, já estavam há 9 anos no Brasil e aí alguns meses estavam morando em Viamão. Ele se apresentava como missionário de uma igreja, tá preso ele, tá preso ela, as crianças foram acolhidas. Uma história muito, muito, muito, muito triste que, de novo, né, mostrou a falha do sistema. Já tinham ocorrido as denúncias em Santa Catarina, já tinham sido feitas visitas pelo Conselho Tutelar aqui de Viamão, e aí, de fato, de concreto, pouco foi feito para evitar que esse menino acabasse morrendo. muito triste, essa é a principal notícia, uma notícia muito triste que ocorreu essa semana. Tivemos muito frio, teremos frio nesse início de semana, e aí depois o, como disse a Giovana Dulles, um calorzinho, um veranico, ali entre quarta e domingo, temperaturas chegando próximas, eu vou dizer isso, vocês vão dizer, ah, dos 30 graus. Gaúcha hoje para Panvel, Guaibacar, Banrisul, Macromix, Biscoitos Orquídea, Excelsior Pneus, Lojas Lebes e Conta Já, vai agora com o Almanac e os fatos que marcaram o 12 de julho na história.
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5: Dia do Engenheiro Florestal, Dia Mundial de Combate ao Trabalho Infantil, 1904.
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7: Nació el poeta chileno Pablo Neruda. Prêmio Nobel de Literatura, nos deixou em 1973. 1927.
8: 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Continuo com o mesmo ditado. É cachorro comedor de ovelha, só matando.
7: Nascia Paixão Cortes.

radialista, foi produtor de programas regionalistas aqui na Rádio Gaúcha nas décadas de 50 e 60. Paixão Cortes nos deixou em 2018. 1946.

0: Cantor Almir Gneto, fundador do grupo Fundo de Quintal, nos deixou em 2017. 1966. Nascia o cantor Netinho, um dos grandes nomes do axé. 1998. O Brasil perdia a final da Copa do Mundo para a França. 2000. Nascia o atacante da seleção brasileira e do Real Madrid, Vinícius Júnior. 2006. Começava a Guerra do Líbano. 2010. Morria o músico Paulo Moura, compositor e arranjador de chorinho, samba e jazz. Se você quer ouvir esse ou outros almanaques do Gaúcha hoje, é só acessar GZH. Com a edição de Vicente Nolasco, falou Gustavo Gossen.
1: Muito obrigado, Gustavo Gossen. E agora a gente vai para o intervalo com uma música para o pessoal que está se dirigindo à maratona 42K New Balance aqui de Porto Alegre, largada no movimento ao expedicionário ali no Parque da Redenção. Vai passar do Cais Mauá, Mercado Público, e aí volta lá e encerra próxima rótula das Cuias no Parque Harmonia. Então quem tá indo para lá, concentração por volta das 6 horas, 6:40, 6:50 começam as largadas. Vai ouvindo Taio Cruz. Isso, essa é a música que nós vamos rodar agora para ida do intervalo e o pessoal ir se aquecendo para maratona.

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1: Voltando com Black Eyed Peas Pump It, pro pessoal se motivar pra corrida maratona, começa daqui a pouquinho, 6 horas, a concentração ali junto ao movimento, ao monumento do expedicionário, e é entre 6:50 a largada dessa maratona 42K, 42 quilômetros aqui em Porto Alegre, que tem como grande atração, né, o maratonista queniano Eliud Kipchoge. A sua semana toda em Porto Alegre, vai participar, bicampeão olímpico, maior maratonista de todos os tempos, e é a primeira vez que ele vai disputar uma maratona oficial aqui no Brasil, que vai ser aqui em Porto Alegre. Gaúcha hoje de domingo, de volta, né? Com uma temperatura baixa, tá? Tá friozinho, não tá tão frio quanto os últimos dias, mas tá marcando aqui, ó, no meu termômetro, 12 graus. E tem chuva, tá? Tem instabilidade. É uma chuva que vai parar um pouquinho antes das 7 da manhã. Olha, vai largar a maratona e a chuva já vai parar. E aí aparece até um pouquinho de sol, a máxima hoje vai a 16 graus. Amanhã ainda tem um pouco de instabilidade e a temperatura cai. E aí terça, quarta, ainda com frio, e aí a partir de quinta, temperaturas em elevação. Teremos, qual é o nome do que a gente vai ter, Rolana?
2: Veranico de julho.
1: Isso. E aí teremos no veranico de julho a grande final da Copa do Mundo, né? Domingo que vem, dia 19 de julho, a final da Copa. 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Agora é hora dos destaques do esporte. Ontem tivemos, né? Definição de mais dois semifinalistas. Fala Central de Esportes, aqui da Rádio Gaúcha.
3: Olá pessoal, muito bom dia a todos. Já conhecemos os semifinalistas da Copa do Mundo e serão jogaços. Só tem campeão mundial em busca de mais uma conquista. Não há intrusos. Ontem, a Argentina venceu a Suíça na prorrogação pelo placar de 3-1 e avançou. Partida realizada em Kansas City. McAllister, Julian Álvares e Lautaro Martínez marcaram os gols argentinos. Ndoye descontou para os suíços. A Argentina de Messi segue adiante na competição e é o representante sul-americano, aliás, representante das Américas, nestas semifinais de Copa. Mais cedo, a Inglaterra também neste sábado bateu a Noruega de virada pelo placar de 2-1. Fez o gol para os noruegueses, mas Bellingham duas vezes confirmou a classificação inglesa para esta próxima fase. Portanto, a Argentina e Inglaterra se enfrentam na próxima quarta-feira às 16h em Atlanta, nos Estados Unidos. A outra semifinal já estava conhecida desde sexta-feira. França e Espanha. A França despachou o Marrocos, a Espanha eliminou a Bélgica. E as duas seleções se enfrentam nesta terça-feira, às 16h em Dallas, também nos Estados Unidos, buscando classificação para a final. A decisão da Copa do Mundo ocorre no próximo domingo, dia 19 de julho, às 16h. Para fechar, é um sábado importante para o Grêmio, o último amistoso antes da volta no Brasileirão. O tricolor encara o Cruzeiro às 17h no estádio Mané Garrincha em Brasília, transmissão da Gaúcha. E depois, só pensa na volta do Campeonato Brasileiro para o Grêmio na próxima sexta-feira contra o Mirassol no interior paulista. Um ótimo domingo e uma boa semana a todos.
1: Muito obrigado, agora é hora de falar de obras com Josimar Farina. Fala, Josimar.
4: Bom dia, Tiago. Bom dia, Giovana. Bom dia aos nossos ouvintes. Um ótimo domingo a todos. Assunto de hoje está relacionado a uma dívida. A dívida que o Internacional tem com o empresário Delcir Sonda, e houve mais um capítulo ao longo dos últimos dias. Sexta Vara Cível de Porto Alegre abriu caminho para que o Colorado ofereça um imóvel seu como garantia dessa dívida. Segundo o entendimento da juíza Fabiana Zafari Lacerda, a cobrança foi suspensa porque o Internacional ofereceu um bem como garantia que é suficiente para cobrir o valor da dívida. Desta forma, o Parque Gigante e o Centro de Treinamentos do Inter podem ser avaliados para penhora. Essa ação foi ajuizada em julho do ano passado. Em 2018, o empresário Delcir Sonda emprestou R$2.690.000 para o Colorado, que deveria ter quitado essa dívida até julho de 2020 e não o fez. O montante devido já chega a R$10.370.000 em valores atualizados. O Inter buscava contestar a dívida atual sob a alegação de que este valor é maior do que o devido, um questionamento que inclusive não tem sido aceito pela justiça. A dívida que o Inter tem com o Delcir Sonda é muito maior, já está na casa dos 60 milhões de reais e envolvem outras ações que estão tramitando na justiça. O Colorado que vai em algum momento ter de abrir o cofre e fazer a quitação destes pagamentos. E tem uma outra dívida com o empresário que o Internacional ainda não resolveu. Empresário Pablo Leclerc Fluxa, que tem um valor a receber em torno de 700 mil reais pelos honorários por seu trabalho na contratação de Carlos Palacios pelo Inter no ano de 2021. Um abraço a todos, um ótimo domingo.
1: Muito obrigado, Josimar Farina. Gaúcha hoje de domingo, no clima da maratona, tá? Tem 42K, daqui a pouquinho já tocamos duas músicas e no final do programa mais uma, pra motivar. E tu que vai escolher, Giovana, já te escolheu qual é a música?
0: Eu que vou escolher? Tu falou deixa pra mim.
1: As duas primeiras.
0: Não, tu falou deixa todas deixei, pra mim, daí eu botei. Deixei todas pra
1: tocamos
0: ti.
1: Tocamos Taio Cruz com Hangover, Black Eyed Peas com Pumped e agora, no final, Giovana Dulli.
0: Eu tentei escolher no início, eu mostrei duas pro Thiago, ele falou assim,
1: escolhe
0: não.
1: Uma das duas, tu tem
0: não,
1: agora o direito.
0: Deixa é que eu vou escolher, ele falou. Aí eu nem me preocupei mais. E eu tava olhando o Thiago, eu tava olhando as regras de corrida, né, em relação à música, porque eu te falei que ouvir música funciona tipo como...
1: É tipo um doping.
0: Um doping natural, é. Uhum. E aí eu tava olhando as regras, assim, normalmente para atletas amadores é permitido, né, usar fone de ouvido enquanto corre, mas para atletas profissionais não.
1: Não?
0: Não.
1: Ah, então por isso que eu nunca fui profissional. Eu precisava do fone para correr, para me motivar.
0: Ah, não, deve ter sido isso, com certeza. É, daí tu não pôde usar fone e não virou profissional. Mas para todos os exercícios, né? Na academia mesmo, ouvir a música que gosta é bem bom pra melhorar.
1: E é proibido usar fone nas corridas oficiais?
0: Nas corridas oficiais, sim. A atleta profissional não pode, porque até também tem uma questão de segurança, né? Porque tu, às vezes, tem aquele cancelamento de ruído.
1: Ah,
0: e aí pode cruzar, depende, às vezes tem cruzamento que não é tão seguro e tudo mais. Então, proibido, né, nesse caso.
1: Boa.
0: Mas tudo bem, vou procurar a minha música.
1: Isso aí, a música que vai fechar o Gaúcha hoje deste domingo, que vai até às 6 horas da manhã. Depois, repito, Campo e Lavoura com a Gisele Leblen, Acerto de Contas com a Jeane Guerra, o Galpão da Gaúcha com o José Alberto Andrade, o Domingo Esporte Show, e não tem jogo da Copa do Mundo hoje, tá? Nem hoje, nem amanhã. Mas tem amistoso do Grêmio contra o Cruzeiro no estádio Mané Garrincha. Deixa eu só pegar aqui o horário do amistoso. Ó, tá aqui, ó. Grêmio Cruzeiro faz um amistoso dia 12 de julho, 5 da tarde, na Arena Mané Garrincha, em Brasília. É um teste, né, pra volta das competições. O Grêmio que volta já na sexta-feira também, né? Faz esse amistoso hoje e aí já na sexta, antes da final da Copa do Mundo, retoma o Brasileirão contra o Mirassol, lá em Mirassol. E o Inter, se eu não me engano, é só na terça, depois da final da Copa do Mundo, a retomada do Campeonato Brasileiro. Até vou ver aqui, ó, tá, Copa do Mundo, o Wimbledon, o Sul-Americana, tem tanta tabela aqui, Premier League já foi, Brasileirão, não, esse não é o que eu quero. Pera aí, vou chegar aqui, pra ver como é que... Cadê? Aqui, Série A. Vamos lá, quinta-feira, antes da final da Copa, essa semana agora, já tem Vitória e Vasco, Botafogo e Santos. Sexta-feira tem Bahia e Chapecoense, Fluminense e Bragantino, Mirassol e Grêmio, 8 da noite. E aí na terça-feira, depois da final da Copa, é que o Internacional joga. Não é... É quarta. Quarta-feira, depois da final da Copa, tem Inter e Cruzeiro. Esse Cruzeiro que enfrenta o Grêmio hoje, o Internacional já fica de olho, é o primeiro adversário depois da Copa do Mundo. Quarta, dia 22 de julho, 9:30 da noite, no estádio Beira-Rio. Escolheu?
0: Escolhida.
1: Ah, tá. Então vou passar ali pro Domingo Sávio. A música que a gente vai encerrar o Gaúcha hoje deste domingo. Enquanto isso, o destaque da economia. Giane Guerra traz os destaques da economia aqui no Gaúcha hoje de domingo. Bom dia, Giane.
2: Olá, bom dia. Uma notícia da área de negócios, de investimento, de crédito para investir nos negócios no Rio Grande do Sul. Projetos de inovação, principalmente com novas tecnologias, poderão buscar um financiamento de um novo programa com 400 milhões de reais no Banco Regional de Desenvolvimento do Extremo Sul, o BRDE. O juro do programa, chamado de Mais Inovação EBRDE, será de IPCA, que é a inflação oficial, mais 6% ao ano, que dá quase 1% atualmente. O prazo de pagamento é de 5 anos, terá até 12 meses de carência, que é o período para iniciar o pagamento dessas prestações. Cada empresa poderá tomar emprestado até 20 milhões de reais. A avaliação da liberação ou não do crédito vai considerar se o investimento aumenta a produtividade, se melhora a eficiência energética e se otimiza processos ou transformação digital. Quais são os setores prioritários? Agronegócio, educação, energias renováveis, indústria 4.0, mobilidade, logística, saúde e semicondutores. E quais são as tecnologias prioritárias para liberar este dinheiro para os projetos? Inteligência artificial, biotecnologia, micro e nanoeletrônica, internet das coisas, tecnologias óticas, computação quântica, cibersegurança. Importante, tá? Com o avanço da internet, tudo conectado, cibersegurança precisa cada vez mais. Manufatura aditiva, software e hardware e materiais avançados. As listas prioritárias deste empréstimo do BRDE, então, lembrando, 400 milhões de reais, de investimento, e a instituição avisa, tá, que essa linha não deve durar. Em poucas semanas o dinheiro já deve se esgotar. Para quem estiver interessado, então, já tem informações disponíveis, tem detalhes na colab.com.br/Giane Guerra. E fique ligado aqui na Rádio Gaúcho, o programa Acerto de Contas, às 7 horas da manhã, vai falar sobre crédito consignado, CLT, o empréstimo com desconto na folha de pagamentos, negociações de dívidas, e vamos falar mais uma vez de ferrovias. Leilão das ferrovias do Rio Grande do Sul na próxima semana, né? Nesta semana, nós temos já o início das audiências públicas para debater o modelo de leilão que o governo federal está propondo para a nova concessão. Um ótimo domingo a todos, até semana que vem.
3: Muito obrigado, Giane Guerra. Gaúcha hoje de domingo para Panvel, Guaibacar, Banrisul, Macromix, Orquídea, Excelsior Pneus, Lebes e Conta Já. Lembrando, tá bem nublado, 11, 12 graus no amanhecer de hoje. Vai ter chuva em Porto Alegre até ali por volta das 7 e pouquinho da manhã. Depois o dia fica nublado, a máxima é de 16 graus. Podem ocorrer ainda pancadas de chuva em outras regiões do estado. Amanhã, ainda com instabilidade e temperatura mais baixa. Terça e quarta também, e aí a partir de quinta, temperatura começa a subir e vamos até domingo com temperaturas chegando próximas aos 30 graus aqui em Porto Alegre. Gaúcha hoje de domingo comigo, Thiago Bittencourt, na mesa de áudio tá o Murica Matos, na central técnica o Eric Santos, nas gravações tá aqui o Domingo Sávio e na produção a Giovana Dúlios. Agora é hora do Campo e Lavoura, Gisele Leblen e as informações do agronegócio.
5: Bom dia, Tiago. Bom dia também para quem nos acompanha. Expectativa com a proposta que deve ser concretizada do governo federal para a questão da renegociação de dívidas rurais. Esse assunto que tem dominado a pauta aqui no Rio Grande do Sul em razão do altíssimo crescimento percentual do que se chama de carteira estressada, que é justamente aquele financiamento que está em atraso, que foi alongado ou que foi renegociado. Só para dar uma ideia, comparando abril deste ano com abril do ano passado, houve um aumento de 70% na carteira de crédito rural estressada, em razão de toda essa conjuntura que o Rio Grande do Sul enfrentou, que a gente vem retratando e acompanhando, de sequência de estiagens, o problema da cheia e tudo isso trazendo um passivo que precisa ser resolvido, porque ele impede os produtores, ao estarem nesse enquadramento, sem estar adimplentes, eles acabam não conseguindo acessar os recursos oficiais, crédito rural, que precisam para, inclusive, trabalhar, para fazer a sua lavoura. O ministro da Fazenda, em entrevista à Rádio Gaúcha, falou sobre algumas das que devem ser as condições deste pacote, e tem dois pontos que as entidades ainda trabalham para, que consideram essenciais e que trabalham para melhorar a proposta. É a parte que diz respeito à taxa de juro, que eles querem que não seja de 2 dígitos e tem uma faixa de financiamento que acaba ficando, e também a questão da cédula de produto rural para que entre dentro dos recursos controlados.
1: Muito obrigado, Gisele. Agora é hora do Fabrício Carpinejar e o seu comentário aqui no Gaúcha Hoje de domingo.
6: Bom dia, Tiago. Bom dia, ouvintes. Quando eu vejo um casal com voracidade de viver, com uma intensidade surpreendente, aproveitando todo o minuto, como se fosse o último dia do mundo, eu tenho certeza que não é um casal recente. Eu tenho certeza que são pais aproveitando o Vale Night. Vale Night. No restaurante, eles logo pedem o prato. Na balada, abrem a pista de dança. No bar, embocam shots de tequila. É um dueto aloprado. Um par num ritmo diferente do resto da humanidade. Eles não estão para brincadeira. Bem mais acelerados do que qualquer um perto deles. É o brilho do olhar, já é diferente, porque eles não podem desperdiçar nenhum momento. Eles têm uma folga rara da maternidade e da paternidade. Afinal, os avós estão cuidando do filho, ou as babás. Você não pode perder tempo. É impressionante o quanto que, quando você tem um filho, principalmente um filho pequeno, qualquer saída vira uma odisseia, vira uma aventura. Par de casados há tempo, com filhos pequenos, eles retornam à adolescência. E podem acabar bebendo demais, amando demais e se arrependendo demais. E a questão é, não faz muito sentido o Vale Night se você não tem o Vale Morning. Porque de manhã o casal estará na mais profunda ressaca. E serão despertados com o bebê chorando no berço. Ou com filhos pulando na cama. E eles não conseguem se recuperar da loucura. Não conseguem se recuperar do Vale Night. Então, o ideal seria ter essa cortesia de uma noite para programar a dois, para programar a sós. E uma manhã para dormir até o meio-dia e voltar a ser quem eram. Meu abraço.
1: Muito obrigado, Fabrício. E agora, nesses dias meio nublados, meio chuvosos, né? O Ticiano Osório vem com a sua dica de cinema. E a dica dele é um convite para assistir um filme imperdível que estreia nos cinemas, que é o Convite. Entendeu? Entendeu? Entendeu? Diz, achei engraçado, vai.
0: Infelizmente, eu
1: entendi.
0: Ele convida
1: pra assistir o Convite.
0: Ele faz um convite. Não.
1: É um filme...
0: Nem pro momento quinta série essa aí serviu, o Thiago.
1: Ó, é um filme com Edward Norton, Olivia Wilde, Penelope Cruz, Seth Rogen, Tessa Thompson. Vamos lá.
7: Oi, pessoal. Existem filmes em que o segredo é a alma do negócio. Revelar uma virada na trama ou um plot twist, como chamam em Hollywood, equivale a privar o público da surpresa. E sem o devido alerta de spoiler, um crítico pode arruinar a experiência de assistir a um policial, a um suspense, a um terror ou até uma comédia romântica. Afinal, mistérios e reviravoltas não são exclusividade de nenhum gênero. Pois bem, acabou de estrear nos cinemas um desses filmes em que o melhor é não saber quase nada da história. Portanto, pode ficar sossegado. Neste comentário, eu não vou dar nenhum spoiler de O Convite. Aliás, eu não vou revelar nem o gênero em que se enquadra o filme dirigido pela Olivia Wilde. O que dá para dizer, sem prejudicar a experiência do espectador, é que O Convite remete a dois filmes. Um é o clássico dos anos 60, Quem Tem Medo de Virginia Woolf, do Mike Nichols, que pode ser alugado no Amazon Prime Video. O outro é O Deus da Carnificina, do Roman Polanski, atualmente indisponível no streaming. O Convite se passa quase todo dentro do apartamento do casal vivido pelo Seth Rogen e pela Olivia Wilde. Ele é Joe, um músico fracassado que, ao chegar do trabalho, descobre que sua esposa, a Angela, convidou os vizinhos do andar de cima para uma noite de queijos e vinhos. Esses vizinhos, a Pinha e o Hulk, são encarnados pela Penélope Cruz e pelo Edward Norton. De cara, e por isso eu acho que não é spoiler, fica claro que o casamento do Joe e da Angela está em crise, enquanto a Pina e o Hulk transam todas as noites. As estocadas de violoncelo da trilha sonora denunciam o desacordo e o desconforto. O bacana é que o emprego da música reforça as nossas incertezas sobre os rumos que O Convite vai tomar. Esse violoncelo tanto sugere algo sinistro quanto tem efeito cômico. Conforme prometido, eu não vou entrar em detalhes sobre o que acontece na interação entre os quatro personagens. Mas eu posso falar que, ao longo de O Convite, a gente pode pensar nos riscos que assumimos ao nos comprometer com a civilidade e, obviamente, nas nossas dinâmicas de casal. O Convite é um filme sobre tudo o que parceiros amorosos escondem um do outro e tudo o que os casais projetam em outros casais. Às vezes, falamos mal dos outros para não discutir nossos problemas. Ridicularizamos para escamotear nossa inveja. Em outras vezes, quando olhamos mais de perto, a miragem se desfaz. Confira em O Convite, filme imperdível que acabou de estrear nos cinemas.
1: Muito obrigado, Tiziano Osório. Gaúcha hoje deste domingo, dia 12 de julho, dia de maratona. Isso, 42K, largada ali no Monumento ao Expedicionário, daqui a pouquinho a concentração, 6 horas, o pessoal já tá chegando, e aí pra dar aquela animada a gente já tocou duas músicas e vamos encerrar com uma música pro pessoal se motivar pra fazer 42 quilômetros da maratona. Deixa eu só ver aqui, ó, sai ali do Monumento ao Expedicionário, vai passar pelo Mercado Público, Cais Mauá, Gasômetro, Orla do Guaíba, outras vias tradicionais de Porto Alegre, e encerra junto ao Parque Harmonia, ali próximo à Rótula das Cuias, na Augusto de Carvalho. Fica o alerta, né? Tem toda a orientação do trânsito por parte da EPTC e quem utilizar o trânsito nessas regiões. A ideia é que tudo se encerre ali até às 11 horas da manhã, a maratona. Mas claro, tem desmonte de estrutura e tal. Então pode ser que o trânsito fique interrompido até o início da tarde. Então fica o alerta para quem passa por ali. A grande atração é o queniano Eliud Kipchoge, maior maratonista de todos os tempos, bicampeão olímpico, pela primeira vez disputando uma maratona aqui no Brasil, escolheu Porto Alegre para ser esse local. Gaúcha hoje de domingo que vai agora com o tempo, tá? Vou dizer para ti, tá bem nublado, com possibilidade de chuva ainda agora pela manhã em grande parte do estado, não vai esquentar muito, vai a 16 graus hoje. Amanhã segue a instabilidade, mas a temperatura cai. Terça também, quarta, né, ainda com friozinho, mas a partir de quinta, temperaturas em elevação. Gaúcha hoje de domingo, para Panvel, Guaibacar, Banrisul, Macromix, Orquídea, Excelsior Pneus, Lojas Leves e Contajá, vai encerrando com a música pro pessoal que vai pra maratona. E essa quem escolheu foi a Giovana Dullos, que música é essa?
0: Não vai anunciar a minha música.

0: Parece música de correr estilo canguru, né? Não é de correr, correr, correr.
1: É de correr, correr, Thiago.
0: É?
1: Não, é que as outras eram muito, então.
0: É, essa daqui é pra, quase já tá chegando, botando os bofs pra fora, sabe? 41 e 2 e meio.
1: Mas era o final do programa, então. É, já é pro final da maratona, é. Então, a gente tem que pensar nisso. Pitbull, eu ia escolher Levitating da Dua Lipa. Mas aí tu não ia gostar, então eu escolhi essa aqui.
0: Essa que eu também não gostei.
1: E tu também não gostou. Mas é que era, tipo, era impossível te agradar. Então eu escolhi o que eu quis.
0: Exatamente. Foi Pitbull com Neo, com Time of Our Lives, encerrando Gaúcha hoje deste domingo. Boa corrida, boa maratona para quem for fazer, quem for utilizar o trânsito na área central de Porto Alegre. Atenção, e amanhã a gente está de volta. Com Gaúcha hoje, amanhã é Dia Mundial do Rock. Legal, né? Dia Mundial do Rock. É amanhã, dia 13 de julho.
1: Já preparou a trilha?
0: Não. Fica, né, um bom dia do rock, já preparado pro domingo.
1: Pro domingo?
0: Sem nada.
1: Achei pro domingo que vem, que vai ser o final, o final da... Tô preparadíssima, vamos lá, muito obrigada, foi um prazer a todos. E uma boa maratona pra quem vai correr, muita força, foco.
0: E sem fone de ouvido.
1: Sem fone de ouvido, pra aproveitar essa maratona. Boa sorte.
0: Boa sorte. Vem aí o Gaúcha, vem aí o Campo e Lavoura, depois vem Acerto de Contas, Galpão da Gaúcha, Domingo Esporte Show, tem jornada esportiva, tem amistoso Grêmio e Cruzeiro, lá no estádio Mané Garrincha, e amanhã, 5 horas da manhã. Antônio Carlos Macedo, Cléo Kuhn, eu, Giovana Dúlios, de volta com o Gaúcha hoje. Obrigado, Domingo Sávio, obrigado, Murica Matos, obrigado, Eric Santos, um abraço a todos.

0: 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Ouça agora músicas de séries.
1: Para os fãs de séries turcas, vamos falar de Esqueça-me Se Puder. Atualmente em cartaz na HBO Max, a encantadora paisagem de Istambul se mistura com uma trilha contagiante para contar a história de um casal que se reencontra tempos depois do divórcio.

Quando Esther era jovem e trabalhava como garçonete, se casou com o pobre e humilde engenheiro Omar. Depois de alguns anos, se divorciaram, deixando muito rancor dos dois lados. Anos depois, Omar é presidente de uma grande empresa de tecnologia e Esther acaba virando uma de suas funcionárias. Isso é um gatilho para um plano de vingança entre os dois, que vivem ao longo da série momentos de reconciliação com momentos de muitas brigas.

Mas não se engane. Esqueça-me, se puder, não é um drama. É uma telenovela turca de comédia romântica baseada na obra da sul-coreana Cunning Single Lady. Ela fica irresistivelmente divertida quando a mãe de Omar aparece na trama e vive em pé de guerra com a vizinha, que é a mãe de ninguém menos que Esther. A atuação das duas encanta muito nessa série, pois uma não vive sem a outra, apesar de discutirem por absolutamente tudo.

6:02, domingão, 12 de julho, bom dia! Bom dia, bom dia! É o programa do Gabiatina Manhã da Rural!

patrão das alturas, por mais um dia, pela saúde, pela família, pelos amigos, na mesa de são, Gustavo. Tá tranquilo, Gustavo? Vamos até às 7h30, pode ser? Então, você garante, por aí vai, temperatura, deixa eu ver, 14 graus a temperatura. Então, puxa mais um fundo pra mim aí que eu vou ajeitando minha cuia do mate aqui, que tá enroscando um pouquinho aqui, viu?

meu zap aqui da rádio caiu fora, viu, Gustavo? Depois vamos conectar de novo, né? Acho que caiu fora aqui, não sei porquê. Você antes, sem mais nem menos, aí caiu fora aqui. Mas aqui no meu zap particular, tem muita gente já mandando bom dia, hein? Meu bom dia primeiro aí pro meu amigo João Varela. Alô, João Varela de Canhada Funda, bom dia. Meu grande amigo Plínio Poleto. O capricho de fazer um bom mate é uma paixão da madrugada, com mais amor pelo Brasil, é incomparável. Bom dia, patriota Gabiati, tá bom, obrigado, viu? Plínio Poleto, um abraço. Meu amigo Mário Giacomelli, acordou cedo, toma. Gabiati, estamos todos em casa. Mário Giacomelli, família toda em casa. Meu amigo Vergão Mazoco, lá da Chapada dos Guimarães, me ouvindo. Alô, Vergão. Um abraço, meu amigo Vergão. Ontem não consegui falar com o Vergão, viu? Deixa eu ver quem mais aqui. Amarildo Cavassini. Alô, seu Amarildo, bom dia. Meu grande amigo Rafaele, bom dia. Meu amigo Hilário Decker. Ô, seu Hilário, ontem fiquei te devendo uma, né? Mas acho que amanhã, depois da manhã, eu vou aí. Beleza? Hilário Decker, bom dia. Deixa eu ver quem mais aqui. Esse aqui mandou um zap. Enquanto você põe mais um fundo, vamos ver o que está escrito aqui no zap.

0: Então não posso passar.
1: Buenas, buenas. Deixa eu ver quem é o primeiro zap aqui. Rapidinho, Gabiati. Aqui, ó. Esse aqui, ó.
2: E aí, Gabiati, tudo certo? É o Edson Favaretto, linha Tiradentes. Toma na escuta, teu programa.
1: Edson Favaretto, linha Tiradentes. Bom dia. Quem mais aqui? Deixa eu ver. 5h46. Bom dia, muito bom dia. Hernani Rejane Miller de Peritiba. Tem mais aqui, deixa eu ver o que, que deu agora aqui. Há uma mensagem, uma oração aí legal. Deixa eu ver, bom dia, bom dia. Mas não pôs o nome, Cristãozinho, né? Deixa eu ver. Veio sem nome? Veio sem nome. Ah, tudo bem, daqui a manda o um nome pra nós aí, tá bom, vizinha? Quem mais, quem mais, quem mais? Agradecendo a sua audiência aqui no meu zap, eu acho que mais ninguém, não esqueci de ninguém. Eu chamo a primeira, hein? Quem vem por primeiro? Nasceu o sol por trás da serra, é a primeira.

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0: 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Ô, Varelinha, hein? 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

Gabiati, meu amigo Ivo Braga, mandou um recado aqui pro Gabiati. Bom dia, Gabiati. Um ótimo domingo para todos os apreciadores desse maravilhoso programa. Que Deus te abençoe, Gabiati. Bom domingo, Ivo Braga, viu? Eu chamo a segunda, quem vem agora é a bandinha. Sapeca, meu bandinho, então, só pra nós ver como é que fica aí. Vai que vai.

6h21, temperatura 14 graus. Olha, deu uma ligada pra mim fora do ar aqui, a minha vizinha lá no prédio, dona Amélia. Alô, dona Amélia Burnier, tá ouvindo o programa lá, tomando um café com o filho junto. Um abraço pros dois aí, viu? Obrigado pela companhia. 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

o shot, é a Vanessa Arranchan, também tem a Milonga, né? A minha cuia do mato secou de novo, cara. Era pra matar água verde. É espumante, hein? Isso aqui é gostosa, né, cara? O cara toma bem mais chimarrão com essa erva mate, viu? Que é gostosa. Daqui a pouco eu falo da erva mate e água verde. 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

Buenas, buenas. Olha, deixa eu mandar uma música especial pra quem gosta da música Gaudéria, com letra de fundamento. É o Valdomiro Maiká com mais um grupo cantando junto aí. O Vergonha deve conhecer essa, viu? O pessoal do Clube da Colina, ninguém. Deixa eu ver quem me mandou um zap aqui. Pessoal do Clube da Colina, todo mundo dormindo, será? Plínio Poleto aqui mandou uma mensagem, já vou dar uma olhada na mensagem do Plínio Poleto. Essa música cura artrite. Ah, ele gostou dessa maneira aí, viu? É boa essa maneira, né? Essa maneira cura artrite. Ó, tava esquecendo um recado aqui, ó. Eu tava esquecendo, rapaz. Já ia passar aqui o Gilmar de Lima. Eu acho que é o Espetinho, né? Deixa eu ver aqui. Bom dia, Gabiati. Manda uma música pros meus amigos. Mala Pronta. Seu Maneco, motorista das antigas, abraço do Espetinho. Ô, seu Espetinho, acho que é aquele que é amigo do Segalim, né? Esqueceu do Segalim, hein? Plínio Poleto, quem mais aqui, deixa eu ver. João Gugel me mandou um bom dia aqui, já vou dar uma olhada. Eu chamo, Dona Amélia Burnier, essa é das boas, hein? Os melhores cantores de 2020.

0: 6h32, temperatura 14 graus. Falar em balsa, viu, Gustavo? Vale a pena um dia você pegar a sua esposa e ali tá, conhecer o Museu dos Balseiros, pra saber da história de como faziam derrubar as toras no meio do mato, puxar até o rio, amarrar uma na outra, pra depois descer rio abaixo e passar lá no Salto de Ucumã, quando chovia bastante, né? Tinha que chover bastante pro salto passar, pra água passar por cima do Salto de Ucumã. E aí ia com a madeira lá pra Argentina. Depois voltava um trecho de trem e depois voltava a pé um trecho até Itália de novo. Uma bela história para quem gostaria de entender a história dos balseiros. Vai ali em Itá, viu? Logo à frente ao Hotel Termas aí, a uns 1.500 metros para frente, à esquerda, onde tem a Casa dos Bertilos, tem o Museu dos Balseiros. Vale a pena conhecer. A história dos balseiros é muito interessante, viu? O meu amigo Camilotti tem dois recados aqui. O primeiro, ele fala sobre produtos naturais para prevenção de problemas, de doença e coisa e tal. Tá aqui o Camilotti falando, ó.
1: É isso aí, meu amigo Gabiati. 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
0: 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Deixa eu ver o recado do D8 aqui, lá de Planalto, que é caminhoneiro também, viu? Ô, D8, tá viajando?
2: Bom dia, Gabiati, bom dia.
0: Opa!
2: Pé da patrola aí. Tá bom, Espetinho é aquele que volta e meia vai lá levar cuca pra vocês tomar café lá.
0: É,
2: manda
0: bem
2: um abraço
0: esse
2: aí pra ele também.
0: Do
2: D8 aí de Planalto. Saindo de Planalto rumo a São Paulo. Bom dia, bom dia. Bom domingo aí.
0: Boa viagem, viu, D8? Um abraço. E deixa eu tocar um trechinho da balsinha aqui do Lago Azul. Eu, Hilário, o Decker e o Nico. O Nico deve estar me ouvindo, mas ele duvido que ele me manda um positivo, viu? Ô, Nico, parceiro, que toca ali no conjunto do... Como é que é o Banda Monique. O Nico toca demais, viu? Eu, Hilário, então, é professor de 12 instrumentos. Hilário Decker. Hilário Decker, tá aqui, ó, o Lago Azul, ó.

Água Azul, né? O Hilário Deck já tá aplaudindo aqui a música, viu? Quem mandou um bom dia pra mim aqui, eu tava esquecendo, é meu amigo Bernardi, o homem que grava os pendrive. Quem quiser comprar pendrive de bandinha, música sertaneja, música gaúcha, os pendrive bom aí, vai ali no bar do Comerlato, do lado da prefeitura, e o Bernardi deixa os pendrive aí, beleza? O que mais que tem aqui? O Vergão Mazoco lá da Chapada, dos Guimarães, Gabiati, o meu nono, Fioravante Zandonai, é isso, né? Foi Balseiros do Rio Uruguai, aí no Goiôen, pai do tio Taviano Zandonai do Caetá. Olha que bacana, então, o nosso amigo Vergão Mazoco diz que o Fioravante Zandonai aí, foi Balseiro do Rio Uruguai aí, atravessava aquele salto de Ucumã, eu fui conhecer, viu? Fui conhecer lá. Fica em Derrubadas, município do Rio Grande do Sul, para frente de Tenente Portela. Esse salto de Ucumã, ele divide o Brasil da Argentina. O Rio Uruguai, ele abre numa extensão de 1.800 metros. 1.800 metros de extensão. Ele abre ali, então aqui é Brasília, ali é Argentina. Muito bem, vale a pena conhecer, viu? Olha, é o seguinte, depois no discurso desse, deixa eu ver quem mais que eu tô esquecendo aqui. Já mandei um abraço pro Hilário Decker. O meu amigo Ademir de Castro tá ouvindo, o Varelinha tá dormindo. Onde é que tá os meus recados agora aqui? Será que eu vou falar do Metal Prime aí? 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Deixa eu ver de quem é essa mensagem. Rancho Grande. Uma mensagem. Rancho Grande, mas não mandou nome, só disse que é de Rancho Grande. Só isso, tá bom? Vai fazer o quê? Bonacer, Angelita? Toca, Angelita, quero ver.

tá mateando aí, tá mateando sozinho com a patroa, hein, João Varela? Como é que tá as coisas por ali, viu? É o seguinte, pra quem tá tomando um bom mate, daqui a pouco eu falo da erva mate água verde, pra você que tá começando a temperar a carne, né, Amarildo Cavassini? Pra você que tá ajeitando aí a lenha pra daqui a pouco meter fogo, eu gosto de fazer fogo cedo, que daí eu bebo uns traguinhos a mais. Porque enquanto faço fogo, vou tomando um trago, né? Eu não posso mais tomar trago, só vinho mesmo, viu? Vamos chamar o rancho da minha infância? Letra bonita, viu? 6:42, temperatura 14 graus, é o rancho da minha infância.

0: 6h47, batidão de viola gostoso, hein? Temperatura 14 graus. 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
10: Dado o recado da Capital Imóveis, recebi um bom dia aqui do meu amigo Amarildo Cavazzini, Gabiati. Olha o que que eu tô fazendo aqui, ó, temperando a carne e preparando tudo para fazer a maionese. Eita, seu Amarildo Cavazzini, hein? A mulher dele teve sorte em casar com um cara desse, né? O meu amigo Zeca Redim me mandou aí um positivo e bateu palmas. Zeca Redim mandou uma mensagem. Te agradeço, Deus, por me levantar mais uma vez. Bom dia, feliz domingo. Obrigado, Zé Caredim. Deixa eu tocar mais um trecinho do Lago Azul aqui pra ver se o Nico acorda.

0: com uma vacinha bacana. Deixa eu ver de quem é este zap aqui. É do domador de cavalo, gaiteiro, trovador, declamador, ginete, coisa e tal.
1: Bom dia, Gabi Atividade. Tamo na lida aí já, tchê, beleza? Mas tamo te escutando, tchê.
0: Tá bom, seu Amaral. Legal, deixa eu ver aqui. Mandou a foto da cuia do mate, tá bonita, hein? Alfredo, não, é o Valdecir. Ah, o Valdecir Frigo. Bom dia, Gabiati. Valdecir Frigo. Toca música com os monarcas, primeiro e último mate. Essa aqui eu vou tocar hoje de noite, viu, cara? Vou tocar hoje à noite, tá bom, Frigo? Vou ter que ficar te devendo. Olha quem tá me falando aqui comigo, deixa eu ver aqui. É a Mirtes do Mercado Arvoredo. Já já tem um recadinho, porque eu vou falar da erva mate e água verde. Deixa eu ver aqui, aquela de Fragosa, eu acho que pegou no sono, viu? Ela e o marido dela também. A dona Noeli me abandonou hoje, hein? Lourenço e Lourival recordando. Condenado por amor para os apaixonados. É boa, é mais antiga, mas é boa.

6h59, temperatura 14 graus. 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
1: 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Recebi um bom dia aqui, o Plínio Poleto. Hoje à noite, por favor, toca a música homenagem Lindóia do Sul. Vou tocar, eu tava esquecendo, viu, Plínio? O Nico do Lago Azul tá dizendo que o Hilário Decker tá avisando que o Nico foi tocar baile com a banda Munique, tá bom? A Eva Varela tá me ouvindo, bom dia Eva Varela, quem mais, deixa eu ver aqui, o Dendena, bom dia Gabiati, ótimo domingo a todos, obrigado Dendena. 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Quem vem agora? Olha ali, ó. Eles estão desaparecendo? 7-8.

7h12, temperatura 13 graus e meio. Eu tenho informação de loterias. 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Números da Mega Sena ontem: 06, 11, 25, 45, 48 e 58. Mega Sena ontem não deu ganhador. Para terça-feira, 25 milhões. 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Olha, ontem à tarde, ontem à noite, definiu-se aí mais alguns finalistas aí da Copa do Mundo, né? Logo mais cedo aí, a Noruega largou na frente, meteu 1-0 na Inglaterra, e a Inglaterra de virada 2-1. Inglaterra 2-1 para cima da Noruega, segue a Inglaterra para frente. Argentina ontem à noite, um pouco mais tarde, meteu 3-1 para cima da Suíça. Argentina 3-1. Então, nós teremos o seguinte: terça-feira, às 18 horas, Espanha e França. Terça-feira, 18 horas, Espanha e França. Às 16 horas, né? 16, é isso? É às 4? Eu acho que às 18 é Inglaterra e Argentina. Eu olhei aqui na internet, aqui, mas meu óculos tá meio sujo. Hã? Então vai olhando ali. Espanha e França, terça-feira, às 16. Inglaterra e Argentina na quarta-feira, às 17, às 16, também. E no sábado que vem, às 18 horas, decide o terceiro lugar. E no domingo, dia 19, a final da Copa do Mundo, às 16 horas. Dado o recado, eu sigo falando de quem agora aqui, hein? Ah, sim, sim, eu tenho que falar enquanto você puxa o fundo musical, eu acho o recado aqui. Dirceu Rizelo tá me ouvindo, Marcos Feijó também? Marcos Feijó. Deixa eu ver quem mais. O Júlio Giacomelli. Alô, Júlio Giacomelli. Bom dia. Já tá com a polenta feita, salame, queijo, Deus que me livre, hein? Já. Marcos Feijó tem uma notícia aqui, loterias. Tá bom, já passei as loterias aqui, tá bom? Obrigado, Marcos Feijó, que tá me ouvindo. Doutor Dirceu Rizelo tá me ouvindo. Bom dia. Que o amor e a fé iluminem o nosso caminho de cada dia, de cada um de nós. Obrigado, senhor Rizelo. Eu tenho um recadinho agora, põe um fundo lá, que eu não achei ainda. Ué, Gabiati, você também não se ajuda mesmo, cara, hein?

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Dado o recado, deixa eu ver o que mais. A Dirley tá me ouvindo. Gabiati, família toda na audiência, tomando café. A Dirley, a mãe do Davizinho, o Mauri, que é o pai, o Davizinho. Alô, Davizinho! Cristãozinho, amigo do Gabiati, bom dia. Amanda Carol, bom dia, obrigado. Aqui no zap da rádio, quem que tá aqui? O Chicoski, o Alfredo, deixa eu te mandar uma mensagem aqui, quem é? Alfredo Schaeffer, bom dia. Mas quem? A música de agora, qual é? Onde é que tá meu bitinho? Ah, essa aí? Deixa eu ver onde é que tá meu bilhete aqui. A bandinha? Puxa, essa é boa.

Dia, vamos puxar uma daquelas boas, viu? É o Caboclo e a Casa. É o Gabiate na manhã da Rural. É 12 de julho, temperatura 14 graus.

então, seu Mauri, Mauri Patislav. Obrigado, viu, Mauri? Uma chance pra paz, tristeza no mais. Tristeza não é comigo, viu? Eu agradeço a todos que acompanharam o Gabiati até agora, às 7h30. À noite eu volto às 18h para terminar bem o domingo. Eu vou levar essa cuia de mate para casa. Não vou levar, não vou limpar a cuia, cara. Tá tão boa. Eu vou segurar no meio das pernas ali, nem que deruba dentro do Fusca. É o seguinte, obrigado, viu, Gustavo? Obrigado, Gustavo, que me ajudou a fazer a mesa aí. De noite nós estamos juntos novamente, hein? Beleza? Seu lanche tá lá na geladeira. É só esquentar. Eu, a última que eu escolhi pra hoje foi, na verdade, foi o Vergão Mazoco que me mandou. Ô, Vergão, obrigado, viu? É o Rebuliço, é uma vaneira, bom domingo.

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0: 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Sejam todos bem-vindos ao Nossa Terra, Nossa Gente, desse dia 12 de julho de 2026.
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0: O presidente Vandoir Martini revela que assuntos vamos abordar no programa de hoje.
1: Bom, Hélio, saudar os amigos que estão aqui conosco, que estão nas unidades, produtores, produtoras, cooperados, cooperadas. Saudar os nossos clientes, fornecedores, prestadores de serviços, associados e associadas. Saudar toda a nossa grande família chamada Coopere. Bom, Herder, hoje vamos falar um pouquinho sobre as preocupações que nós estamos tendo com a nossa economia, com as coisas, como elas estão acontecendo, né? Fazer uma pequena reflexão daquilo que a gente está observando, por exemplo, essas taxas de juro, né? Que hoje elas estimulam a gente deixar o dinheiro guardado, aplicado, ganhando juro, em vez de a gente estar colocando ele para produzir mais riqueza, né? Essa é a verdade, mas acho que é uma reflexão aqui que a gente precisa fazer e a gente não quer indicar, por exemplo, A, B, C ou D culpado. Eu acho que a comunidade toda precisa repensar um pouquinho daquilo que está fazendo, né? E nós temos oportunidade de a gente se comunicar, dar opiniões a respeito disso, e eu espero que as pessoas também compreendam, né? E tenham sensibilidade de entender que a gente está gestionando uma cooperativa e quer ver as questões econômicas, como elas estão andando, e as nossas preocupações. Então vamos falar um pouco sobre isso.
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0: No primeiro sábado de julho, o mundo cooperativista celebrou uma das suas datas mais emblemáticas. Em 4 de julho de 2026, o Dia Internacional do Cooperativismo chegou à sua 104ª comemoração sob um tema de rara oportunidade histórica: Cooperativas por um Mundo Pacífico. A formulação escolhida pela Aliança Cooperativa Internacional, em sintonia com os organismos multilaterais que reconhecem a relevância desse modelo socioeconômico, não poderia ser mais atual. Em um tempo marcado por conflitos, desigualdades persistentes, insegurança alimentar, tensões econômicas e fragilização dos vínculos comunitários, o cooperativismo reafirma sua vocação original: aproximar as pessoas, organizar esforços, distribuir oportunidades e transformar cooperação em desenvolvimento. Santa Catarina abriga uma das experiências cooperativistas mais vigorosas do Brasil. 4,8 milhões de catarinenses estão vinculados, direta ou indiretamente, a cooperativas distribuídas nos ramos agropecuário, crédito, saúde, transporte, infraestrutura, consumo e trabalho, produção de bens e serviços. Trata-se da maior taxa de adesão ao cooperativismo do país, ou seja, 58% dos catarinenses estão ligados a uma cooperativa. É uma expressão concreta de uma cultura econômica baseada na organização, no trabalho, na poupança, na confiança e na participação. Em muitos municípios, a presença cooperativa eleva indicadores sociais, amplia a renda, fixa famílias em suas comunidades, fortalece cadeias produtivas e melhora a qualidade de vida. Em todos esses ramos, há uma mesma ideia à força: a cooperação converge fragilidades individuais em potência coletiva. O cooperado não é mero cliente, usuário ou beneficiário. É associado, participante, corresponsável e protagonista. Essa natureza distingue a cooperativa de outros modelos econômicos. Ao mesmo tempo em que compete no mercado, a cooperativa preserva raízes comunitárias. Ao mesmo tempo em que busca eficiência, mantém compromisso com pessoas. Ao mesmo tempo em que simula o esforço individual, distribui resultados de acordo com a participação de cada um. Por isso, a reflexão proposta para a 104ª celebração do Dia Internacional do Cooperativismo ultrapassa a comemoração protocolar. Ela convida governos, instituições, lideranças empresariais, trabalhadores, produtores e cidadãos a reconhecerem que muitos dos grandes desafios contemporâneos encontram no cooperativismo um caminho viável, testado e socialmente legítimo. A fome, a exclusão financeira, a precariedade de serviços, o isolamento de comunidades, a concentração de oportunidades e a fragilidade das economias locais podem ser enfrentadas com mais organização social, mais associativismo produtivo e mais cooperação. O tema Cooperativas por um Mundo Pacífico recorda que a paz se constrói também pela economia. Onde há trabalho digno, renda, pertencimento, segurança alimentar, acesso a crédito, saúde, energia, transporte e oportunidades, há menos espaço para rupturas sociais. Onde pessoas se reúnem livremente para solucionar problemas comuns, há mais confiança. Onde o resultado econômico retorna à comunidade, há mais equilíbrio. Onde a prosperidade não exclui, mas incorpora, há verdadeira civilização. Nesse Dia Internacional do Cooperativismo, Santa Catarina tem razões para celebrar, mas também responsabilidades a assumir. O vigor de suas cooperativas demonstra que o desenvolvimento não precisa ser impessoal, excludente ou concentrador. Pode ser humano, democrático, produtivo e comunitário. A experiência catarinense confirma uma convicção que se renova a cada ano. O cooperativismo faz bem em todas as atividades humanas, fortalece a economia, eleva comunidades e oferece ao mundo uma linguagem concreta de paz.
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0: O gerente do fomento de suínos, Arlan Lorenzetti, está no programa Nossa Terra, Nossa Gente de hoje para falar sobre a IN50 em Santa Catarina. O processo de implantação, as dificuldades enfrentadas, os benefícios às granjas e o trabalho da equipe técnica da Copérdia junto aos produtores.
3: Olha, Herter, é um trabalho minucioso, apesar da Copérdia estar trabalhando isso desde 2014, né? As questões principais de biosseguridade, antes disso também, mas 2014 foi um ano onde a própria cooperativa central estabeleceu algumas normas e regras de produção através dos comitês de suinocultura e a gente começou a colocar em prática. Então tem muitas propriedades que já estão adaptadas, apesar de que as leis foram sendo aprimoradas e hoje a instrução normativa 50 de Santa Catarina, ela também é um pouco mais exigente. Então tem adaptações, tem algumas reformas, tem coisas que mesmo o produtor tendo a propriedade já bem encaminhada, ele precisa fazer até agora no mês de novembro, né? Existe um plano de ação e existe um plano de trabalho da equipe técnica com todos os produtores. É bem verdade que o tempo é curto, mas os produtores de maneira geral sabiam que isso iria acontecer e nós não podemos contar que a lei seja postergada depois do final do ano. Nós precisamos fazer aquilo que precisa ser feito. Então tem propriedades, por exemplo, Herter, não do fomento, todas possuem algum tipo de barreira sanitária, mas vamos precisar adequar dentro dessa nova regra. Alguns utensílios que antes não era exigência, hoje são. Por exemplo, um borrifador de álcool 70 na barreira sanitária. Nós precisamos anexar no quadro, na parede, as dosagens de desinfetante para ingresso de algum produto na granja. Exemplo, eu vou entrar com um celular dentro da granja, eu preciso desinfetá-lo para entrar na granja. Então, algumas coisas que antes passavam despercebido e que alguns produtores achavam que era algo supérfluo, a partir do momento que a hiena será literalmente cumprida, nós vamos precisar cumprir isso também. Então a gente precisa compreender e fazer acontecer, né? O tempo está correndo, algumas propriedades ainda não entenderam que não vai ser postergado esses períodos, esses prazos, poderão ter bloqueios de alojamento, de carregamento. Quem faz essa vistoria, quem está cuidando disso é a SIDASC. Nós temos também algumas dificuldades em algumas regiões, porque a lei e a instrução normativa é só uma, mas a interpretação dela, dependendo do escritório da SIDASC regional, é diferente. E nós temos vários casos aqui que o nosso médico veterinário Hildo, Tiago, os profissionais que estão credenciados para o lançamento desses planos de ações, com as fotos, com tudo aquilo que é exigido, no dia a dia a gente tem tido algumas dificuldades. Então os projetos são demorados, não são fáceis de nós concluirmos, e a gente precisa da colaboração do produtor para que a gente não seja surpreendido no final do ano com, como falei aqui, com bloqueios de alojamento ou até mesmo com notificações aí por parte das empresas que fazem esse credenciamento.
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0: Quem conversa conosco agora no programa Nossa Terra, Nossa Gente é o gerente do Fomento de Leite, Flávio Durante. Ele traz detalhes sobre a política de pagamento do leite por qualidade e o trabalho de migração para a tabela única, a da Aurora Coop, o que vai melhorar o preço base pago ao produtor.
4: Desde o mês de abril desse ano, está havendo um processo de migração da política de pagamento por qualidade do leite. Ou seja, um grupo de produtores já migraram da política de pagamento da Copérdia e foram para a política de pagamento de qualidade da Aurora. Então, esse tema, ele já foi tratado com a liderança do Fomento do Leite no final de 25, no início de 2026 também. Nós apresentamos também no Leite em Foco como é que vai ser esse processo de migração. E o objetivo final é ter uma única tabela de pagamento do leite por qualidade, e que essa

0: sim de um movimento diferente para que a gente coloque o nosso país nos trilhos, que a gente possa ter uma economia mais estabilizada e a gente possa ter mais segurança quando tomamos a decisão de fazer algum tipo de investimento e a gente poder cumprir com os nossos compromissos. Quando a gente fala em cumprir com os nossos compromissos, a gente observa o tamanho que está a conta aí de empresas que já quebraram esse ano no nosso país, que quebraram ano passado, empresas que estão em recuperação judicial. Quer dizer, o que que vai acontecer com tudo isso, né? E aí a gente vê que realmente não há um movimento para que isso seja de forma bem rápida mudado esta rota.
1: Presidente, diante desse contexto econômico e geopolítico, a Copérdia muda sua política de investimento à medida que o dinheiro está muito caro para investir?
0: Não tem dúvida, né, Herter? Esse ano, por exemplo, a gente tem um orçamento de investimento que a gente elaborou no ano passado e nós estamos cumprindo, nós vamos cumprir esse orçamento. Agora, eu te confesso, de público, eu estou empurrando muito investimento de barriga, essa é a verdade. Eu tenho muito investimento que deveria ter sido liberado no primeiro semestre, que eu confesso para o produtor, para o associado, para o cooperado, para quem está me ouvindo, que eu estou empurrando de barriga. O nosso gerente de infraestrutura e expansão vem aqui, traz os problemas. Martini, ó, chegou a hora de fazer isso. Eu digo, Ricardo, passa para o mês seguinte. Vamos deixar para o segundo semestre. Infelizmente, agora chegou o segundo semestre. Então, assim, Herter, a gente está trabalhando dessa forma. Então, você tem um plano de investimento, você tem uma ideia, você tem algo que é consistente e você tem que, vamos esperar mais um pouquinho, vamos esperar mais um pouquinho. Então, quanto isso atrasa? E eu estou falando daquilo que a Copérdia está fazendo, eu não sei como que os outros estão fazendo, mas eu não acredito que tenha muita gente fazendo diferente, a não ser que alguém tenha uma máquina de fazer dinheiro aí, que daí seria bom dar uma oportunidade de a gente conhecer. Mas é assim que a gente está trabalhando. Agora, os investimentos eles estão acontecendo de forma mais lenta, mas eles estão acontecendo porque a gente precisa deixar a cooperativa bem estruturada. Então, Herter, com relação à tua pergunta, nós teríamos muito mais apetite se a gente fosse ver a oportunidade que se teria se a gente tivesse uma condição mais adequada.

0: Termina aqui o Nossa Terra, Nossa Gente de hoje. Obrigado pela audiência qualificada, te desejo uma ótima semana e conto com você no próximo Nossa Terra, Nossa Gente.
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Se me fosse concedido pelo Senhor Onipotente que eu escolhesse um presente, algo de grande e querido, o meu supremo pedido seria voltar distância à primeira ignorância, mais doce do que uma flor. 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
1: Buenas, buenas, 8 horas, 7 minutos. Estamos chegando com mais um Roda de Chimarrão. No seu, na sua rádio preferida, na sua rádio que domina o sul do país, a Rádio Rural. E nós aqui, mais uma vez, trazendo então o melhor da música gaúcha, falando de tradição, falando de cultura e respaldando o nosso CTG Fronteira da Querência. Em nome da patronagem, em nome do patrão Ivanir Batista da Silva, desejando aí um buenos dias a todos os tradicionalistas, simpatizantes e amigos que estão com a gente nesse momento aqui na Rural, né? Domingo é dia de roda de chimarrão. E o Gustavo está comigo aí. Bom dia, Gustavo. Tranquilo no mais. O Gustavo tá com aquela carinha que passou bem a noite, né? Dormiu bastante, aquela coisa toda, né? Mas o Menito, temperatura 13 graus. 13 graus tá uma temperatura gostosa, né? Mas um domingo emburrento, como diria a minha saudosa, essa vovó. Um domingo emburrento, né? Um domingo cinzento, né? Nesse domingo 12, né? 12 de julho. Já estamos avançando aí além da metade do ano, né? 12 de julho. E quando a gente vê, se vai o mês de julho e assim segue a vida, né? 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E hoje tem novidade, daqui a pouquinho vou anunciar nosso novo patrocinador, nosso novo parceiro comercial aqui da nossa programação. Que maravilha, né? E hoje temos também o momento, né? O momento do nosso projeto, né? O nosso projeto Vozes Gaúchas, né? E hoje nós vamos respaldar então os serranos, afinal de contas, os serranos, dia 28, hoje é dia 12, então exatamente daqui 15 dias, nem isso, né? Nós seremos os serranos em Concórdia. Bom dia, Thaís, como é que tá? Tudo bem contigo?
2: Bom dia, Elmo, bom dia, Gustavo, bom dia a todos os ouvintes. Olha, tô meio gripada, mas...
1: Pra variar, né?
2: Tirando as coisas erradas, tá tudo bem.
1: Tá tudo bem. eu diria, quem não está um pouquinho gripado,
2: Deus,
1: né?
2: Que tempo,
1: como diria,
2: né?
1: Os antigos, constipado, né? Aquele espirro de manhã cedo, aquele ardume na garganta, né? Bem tradicional da nossa época, né, Thaís?
2: Isso aí, tá? Lá em casa, todo mundo, e eu acho que em todos os lugares que a gente vai estar assim. Realmente.
1: E é que às vezes a gente compartilha os mesmos cobertores, né? Em roda do fogo, de chão, ou em cima do sofá, assistindo a Copa do Mundo, aquela coisa toda, né?
2: E um vai
1: passando pro outro, né? Normal, normal. E o Pedrinho, como é que tá a família? Tudo bem, Thaís?
2: Pedrinho, estão tudo bem, tudo certo.
1: Pedrinho cantando hoje, uma barbaridade,
2: tá,
1: né?
2: Tá cantando, hoje era pra vir comigo, né? Como eu te falei antes, perdi o parceiro pras cobertas.
1: Ah, barbaridade. Ah, mas
2: é
1: também,
2: pequenininho ainda,
1: cinco
2: né?
1: 5 aninhos,
2: não consegui
1: cobertas,
2: acordar, né? O guri, né? Eu vi sozinha.
1: É verdade.
2: Mas ficaram em casa, estamos acompanhando pelo rádio lá, com certeza.
1: Tá certo. Enquanto a Thaís faz o seu trabalho musical, né? O Lucas dá o suporte de casa, né?
2: Isso aí.
1: Tem que ser assim, né?
2: Nós vamos nos ajudando. Ontem ele estava trabalhando e eu estava em casa, né? Então assim a gente vai ser
1: revezando. Buenas, vamos fazer o seguinte, Gustavo. Me traz dos Serranos cantor, então, pra gente abrir a página musical dos Serranos, né? Depois a gente vai comentar sobre o Fandango, como é que vai ser o Fandango, né? E como é que vai ser esse trabalho, então, do projeto, tá bueno? Vamos de Serrano Cantor, então? Vamos lá.

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0: às 18 minutos, programa Roda de Chimarrão, nesse domingo louco de especial 12 de julho. Olha só o recado que nós temos aí, dos serranos, vamos ouvir.
1: Olá, fãs e amigos da Boa Terra de Concórdia e arredores. No dia 28 de julho, na terça-feira, estaremos no CTG Fronteira da Querência para um grande fandango em comemoração à emancipação desse produtivo e desenvolvido município catarinense. Apareçam por lá, vai ser uma noite inesquecível de fandango ao estilo do Serrano!
0: Tá então os serranos mandando um recado pra gente aí, obrigado então aos serranos que vão estar, já estão se preparando, né? Montando as pilchas, né? Ensinando os pingos pra se bandear pra Concórdia, né? Então vão ser bem-vindos com toda certeza nesse baita fandango dia 28 de julho, uma terça-feira, véspera do dia do município, dia 29, né? Que é o tradicional baile do município de Concórdia. Tá bueno? Thaís, para falar um pouquinho então dos serranos que vão estar com a gente nesse projeto musical do CTG, principalmente coordenado por ti, pela mamãe também, a dona Franci, né? E também, mas o pessoal que gosta da música e que inclusive vamos fazer o chamamento para quem gostar de tocar, de cantar, né? Se junta a esse grupo, né? Lá no CTG e depois nós vamos falar um pouquinho então do projeto, né? Como é que está a questão dos serranos, então? Como é que vocês estão buscando, então, essa parceria, né? Com o programa também e para divulgar esse fandango?
2: Então, Elmo, nós estamos com a divulgação, né? Estamos em andamento com o projeto Vozes Gaúchas, que tem como objetivo trazer as vozes, enaltecer as vozes gaúchas, né? Conectar a comunidade e contar um pouquinho mais da história das nossas vozes que fizeram história, né? Então, é importante falarmos dos serranos, né? Por conta desta feita, por conta do baile do município. Então, já aproveitamos, né? O ensejo, já que teremos o baile com esses baita cara, né? É. Vamos falar sobre eles. Então, hoje a gente traz um pouquinho mais da história dos serranos, do Edson Dutra em si, né? Que foi um dos fundadores aí. E esperamos poder engrandecer ainda mais, né, a história deles, né, aqui para o povo de Concórdia e, da mesma feita, convidar a todos para vir conhecer esse maravilhoso grupo aí, excelência em instrumental, excelência em som, aparelhagem, tudo que a gente puder imaginar, eles são excelentes. Então, um conjunto de altíssimo nível e traz uma integridade enorme a música gaúcha, né? E é isso aí. Então hoje a gente veio falar um pouquinho deles pra tá convidando o público, sabe? Né? Dar aquele gostinho já pro pessoal que tá esperando essa turma maravilhosa vir pra Concórdia.
0: Tu sabe, Thaís, que eu era, assim, muito pequeno, mas eu lembro muito que a gente escutava na época, além da Rádio Rural, que a gente já escutava lá nas canhadas, né? A gente escutava também, como não tinha televisão, não tinha muito celular, não tinha divertimento, né? A não ser correr atrás da piazada no baixo de chuva, aquela coisa toda, né? Enfim, eu lembro de um programa chamava-se pela rádio Farroupilha, né? O Grande Rodeio Coringa. Eu tenho certeza que os mais antigos vão estar lembrando, né? O seu Dilvo também com certeza deve ter escutado muito, que tá mandando um recadito pra gente, né? Dilvo está com a gente aqui, o seu Trajano, esse pessoal, e eu lembro muito bem que se anunciava naquela época através de Darcy Fagundes, era o comunicador. Ele dizia assim: de cima da serra vai chegando índios da mesma cria, né? E que vão se apresentar no Grande Rodeio Coringa, os serranos, né? Na época era o Edson e o Toco, né? Um tocava gaita, outro tocava violão. E muitas passagens que teve também pelos programas gaúchos, entre eles o Galpão Crioulo, estava lá o Edson tocando sua gaita, o Toco tocando seu violão, para outros artistas, inclusive nas próprias Califórnias da canção, né? Quem é que fazia a parte musical antes de Bujo Teixeira, antes do próprio Borghetti, antes desses grandes músicos que tem, antes da Thaís, né? Estava lá Edson Dutra tocando e animando muito. Então, hoje nós temos a oportunidade, Thaís, de trazê-los até a Concórdia num baita de um evento, né? E eu tenho certeza que nós vamos conversar com eles também, vamos trazer material aqui pro programa, e eu tenho certeza que o próprio Pedrinho, o teu filho que já canta música dos Serranos, né? Vai continuar, vai ficar muito feliz. Mas vamos deixar de lero-lero, vamos fazer uma dos Serranos, então?
2: Vamos fazer uma, então,
0: aquecer
2: aí só pra...
0: essa manhã fria, né? Aqui na Rádio Rural, então, a Thaís vai puxar sua acordeona e trazer os Serranos.
2: Vamos lá, então. Vamos achar a nota certa aqui. Vamos de Criado em Galpão?
0: Mas que tal? Vamos ouvir.

0: Olha aí, que maravilha. Criado em Galpão, esta música, inclusive gravada na voz do Martins lá, como é que é? Ele estava com os Serranos na época, né? Mas enfim, dos Serranos registrando essa marca, né? Criado em Galpão. Tem um pouquinho da história dos Serranos também, né?
1: Isso aí, seu Elmo. Já de antemão, peço desculpas pela voz. Como não, falei antes.
0: Ao vivo sempre é mais difícil, né?
1: Mas o resfriado atacou e parece que tem uma praga, seu amor. É precisar da voz que dá um resfriado, ataca a garganta.
0: Normal, bem normal. Mas eu lembro num fandango, só pra gente fazer um fandango que tinha um baita de um conjunto, não vou falar quem é. Mas um baita de um fandango, né? E o vocalista principal do conjunto estava com a voz rouca, né? E ele pedia desculpas a cada música que ele cantava. Era justamente numa época de inverno, né? E realmente, assim, por mais tratamento que eu fiz e estou fazendo, faltou a voz. É mais ou menos que nem o agricultor lá faltar enxada na hora de carpinar, né? Vai estar faltando a ferramenta principal.
1: É verdade. Mas então vamos lá, seu Elmo. Os Serranos é um conjunto que tem nada mais, nada menos que 55 anos de história. Mais de 30 obras de arte, não CDs, DVDs, LPs, discos, né? Gravados. Em torno de mais ou menos 400 músicas. Ambas, deles, né, inéditas e deles de própria autoria do Edson e de outros componentes do grupo e regravações, certo? Até depois a gente vai fazer
0: essa só pra registrar na voz de Walter Moraes, isso, né? Na época que Walter Moraes tu ia me derrubar do tablado aí. Walter Moraes, que começou a sua história com os Serranos, né?
1: Isso aí,
0: e hoje Walter Moraes
1: já
0: é um nome consagrado,
1: então,
0: né?
1: Eu tenho aqui anotado alguns grandes nomes, né? Que talvez o povo não saiba, que fizeram parte dos Serranos. Integrantes, né? Fizeram parte dos Serranos. Antoninho Duarte, por exemplo, foi integrante dos Serranos. Amaro Pérez, que hoje tá no grupo Cordiona, né?
0: Maiores compositores e vocalistas,
1: sim,
0: né?
1: José Cláudio Machado, baita voz aí, esteve o próprio Kiko, que hoje integra o Som do Sul, William Heng, né? E outros
0: Daniel,
1: também.
0: O Daniel Hack.
1: O Joca Martins, fui pesquisar, não sabia. Joca Martins também fez parte dos Serranos, entre outros. E o Walter Moraes também, né? Muitas músicas aí que a gente escuta até hoje, adora ouvir. Né, na voz do Walter Moraes com a musicalidade dos Serranos.
0: E uma coisa diferenciada dos Serranos, olha tantos nomes que você falou que hoje fazem carreira solo. Então ele proporciona ainda hoje, né? Esse voo solo a partir de um baita de um suporte junto com os Serranos, né? Esse baita voo solo. E cada um segue depois o seu caminho, vai formando novos grupos, mas tudo proporcionado, quer dizer, uma qualidade dos Serranos. Então, Edson,
1: é uma escola,
0: tem,
1: né?
0: Exatamente, além de ter esse domínio de grupo e tal, gerenciamento, afinal ele é advogado, né, o Edson? Ele tem muito conhecimento, ele proporciona aos novos, né, esse voo. Olha só, o último foi o William Hennig, né? Se imaginava que o William não sairia nunca dos Serranos, né? Mas tá aí, e agora uma gurizada nova, né? E pra tocar
1: agora,
0: nos Serranos,
1: né?
0: Tem que ter qualidade, né? Acima de tudo.
1: Meu Deus, tirar uma música desses homens é muito fácil, né?
0: Verdade.
1: A gente tirar uma música, né? Mas ensaiar, treinar, eles têm características muito próprias de toque, de execução. Exímias, né? Então quase 100 palavras para descrever a música deles.
0: Verdade, verdade.
1: E a gente acaba tendo um pouquinho de dificuldade para estar replicando isso, porque realmente é uma música de altíssima qualidade. Mas voltando, então, os Serranos, que estarão aqui no dia 28 de julho, do bairro do município, aqui em Concórdia, eles existem desde o ano de 1968. E eles, primeiro baile da dupla foi no dia 20 de setembro de 1968, lá no CTG Presídio do Rio Grande, em Bom Jesus. E aí, lá na Serra Gaúcha. Por isso que o nome é Os Serranos, né?
0: Vieram lá. Exatamente.
1: Você falou antes. Uhum. E, na verdade, seu Elmo, Os Serranos foi fundado por uma dupla que não era de irmãos. Era o Edson Dutra e o Frutuoso Araújo, que era gaiteiro também. Então, eles tinham uma configuração inicial dos Bertucci. Era uma configuração inicial replicando a música Bertucci. O chão dos Serranos é os Bertucci. Vê-se nos arranjos, né, musicais. E aí, mais tarde, o Everton Dutra, famoso toco, que veio a integrar junto com eles, daí formando a banda Os Serranos.
0: Os Serranos.
1: Então, antigamente era, no início, né, era só a
0: uma dupla. Uma dupla
1: Serranos.
0: De gaiteiros, né?
1: Isso aí. E eles iniciaram em 1968, e já em 1970, eles fizeram sucesso nacional. Eles fizeram um LP, o primeiro ali, lá em Copacabana, na gravadora Copacabana, desculpa, acredito que seja São Paulo ou Rio de Janeiro. Gravadora Copacabana, indicados, chegaram lá com uma carta do Oneide Bertucci.
0: Inclusive, o Oneide Bertucci foi que abriu as portas para as gravações do pessoal do Sul, né? No Rio de Janeiro, inclusive, eles tiveram que trabalhar no Rio de Janeiro para conquistar um espaço para poder gravar um trabalho.
1: Isso aí, como eles já tinham toda essa.
0: E depois granja, aí que, né? O Neide abriu essas portas, ficou mais fácil.
1: Isso.
0: Entre aspas, mais fácil,
1: né? Eles eram guris de 16, 17 anos, estudantes. Ele e o Frutuoso começaram a dupla, seu Elmo, porque eram estudantes. Ambos de Bom Jesus, dois guris de Bom Jesus, que foram para Caxias e depois Porto Alegre estudar. E estudavam no mesmo ambiente escolar, um para advocacia, né, depois posteriormente, e o Frutuoso, que era o Edson Dutra, e depois o Frutuoso para medicina veterinária, se não me engano. E aí, nos entremeios aos compromissos estudantis, eles se reuniam para passar o tempo, tocar uma gaita, né?
0: Sim.
1: E todo gaiteiro gosta de fazer isso, né? E aí começaram a nascer composições e nasceu essa belíssima dupla que depois foi integrada pelo Toco, que também era mais novo, né? E veio também pra cidade grande pra estudar.
0: E acabou integrando.
1: Essa
0: história desses músicos, muitos deles surgiram nos bancos escolares, inclusive muitas bandas, né?
1: Isso aí.
0: Nós pegarmos Engenheiros do Havaí, eles se encontraram justamente na faculdade, né? A própria escola agrotécnica da época, escola agrícola. Por exemplo, tinha esses encontros dessas pessoas que gostavam da música, o próprio Porca Véia, né? Ele começou a tocar justamente no Colégio Agrícola, né? E eu lembro que na época que eu fiz parte do Colégio Agrícola, já fui professor na Escola Agrotécnica de Concórdia, e lá sempre tinha um gaiteiro, outro, né? Inclusive já estiveram aqui, né? Os meninos que se juntavam lá na escola agrícola para tocar, né, para brincar lá no CTG Pago da Cultura, e hoje se tornaram grandes músicos. Isso. Também,
1: e
0: né?
1: Tem um ímã, né? Onde tem um gaiteiro, tem um violeiro, parece que tem um ímã, junta todo mundo e sai alguma coisa.
0: Junta os que gostam,
1: boa, né?
0: E eu lembro muito de um aluno, eu não sei onde é que ele anda, talvez se ele estiver ouvindo, aquele abraço para ele, né? O amigo Vacaria. O Vacaria, alguns levavam enxada para a roça, né? Para fazer as suas atividades lá na escola. E o Vacaria levava a gaita. Ele ia e voltava pro campo, né? Com a gaita na garupa. E hoje se tornou um baita de um gaiteiro lá no Rio Grande do Sul, né?
1: Eu sempre brinco que o problema da gaita é que não dá pra levar ela em todo lugar que a gente vai, né?
0: É verdade. Então, abraço pro pessoal aí de Trilha Nativa, né? O Trilha Nativa, muitos deles foram alunos da Escola Agrotécnica. Bueno, vamos pros comerciais. Depois vamos voltar com uma dos serranos aí, então, meu amigo Gustavo. Daí eu dou uma aliviada pra Thaís aqui.
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0: 8h43, Roda de Chimarrão aqui na Rural. É, hoje trazendo, né, em destaque os serranos, né? É, dentro do projeto Vozes Gaúchas. 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Depois vamos falar dos outros. Os outros parceiros aqui do programa, tá bueno? Ah, também, você que não tem o ingresso ainda, vocês que não têm os ingressos, vocês poderão estar adquirindo com a patronagem, com os membros da patronagem e também lá no CTG, né? Lembrando também, Thaís, olha só, o nosso amigo Jairinho, né? Jairo Vitor, promovendo o baita evento do próximo domingo, né? Ricardo Berga, próximo sábado, na verdade, né? É, o próximo sábado, então, Ricardo Berga em Concórdia, sendo organizado, né? Pelo projeto também do Jairo Vitor, né? Jairo, aquele abraço. Se puder mandar um recado pra gente, ver como é que tá as novidades aí do evento, né? Nós vamos estar aqui reproduzindo para ti. Então, no próximo sábado, dia 18, né? Estará em Concórdia um dos grandes músicos,
1: né?
0: Um
1: homem de peso, né?
0: É, de peso. Um cara assim, dentro da música, principalmente da música nativa, né? É, o Ricardo Berga, que tem uma história linda musical, né? E com certeza eu quero estar também lá prestigiando o Jairo e para poder, então, conhecer mais de perto esse trabalho lindo do Ricardo Berga, que já integrou, inclusive, o Quarteto Coração do Potro, né? Tá bueno? É, vamos fazer o seguinte, vamos conversar mais um pouco com a Thaís aqui, então, né, pra nós, e dividindo esse palco de hoje.
1: Isso aí, Elmo. Então, eu gostaria de falar um pouquinho, né, que antes eu acabei não comentando, sobre o começo do Edson Dutra ali, que não tem como falar de Os Serranos sem falar Edson Dutra, né?
0: É verdade.
1: É, o começo do Edson Dutra aí na música e dos irmãos, que depois vieram também, né? De Frutuoso Araújo, nas minhas pesquisas, não encontrei grandes fatos, né? Eu me foquei mais no Edson Dutra. O Edson Dutra era guri, como qualquer outro, lá de Bom Jesus. E a mãe dele entendeu que ele precisava ocupar o tempo livre após a escola. Uh-huh. Né? Não ficar à toa.
0: À toa.
1: Né?
0: É isso,
1: ficar
0: aí.
1: Só incomodando a vizinhança, né? E aí, ela, contra a opinião do pai, né? Do Edson, matriculou o menino às escondidas. É, foi um fato curioso que eu encontrei aí nas pesquisas. Às escondidas, ela matriculou o Edson na Escola de Música das Freiras, lá de Bom Jesus, no Conservatório Musical, né?
0: Uhum.
1: E aí, por um ano, o Edson Dutra e ela, com os recursos dela, matriculou o menino e comprou um acordeon pro menino. Ele guardava embaixo da cama e o pai não sabia que o filho tocava. E aí, ela convenceu, no final deste ano, teria uma confraternização, sabe aquelas confraternizações que fazem no final de ano? Pra mostrar o talento que a gurizada teve aí, que nem a gente tem ver bastante na Casa da Cultura, né? E aí eles fizeram essa confraternização e ela convenceu o pai a ir ver, dizendo que era um sobrinho que ia tocar. Quando ele chega, tá lá o seu Edson Dutra com seus 8 aninhos tocando tango. Mais anda menos que o tango lá com Parcita, né? E aí ele conta em diversos momentos, em diversos vídeos e documentários, que o pai pegou ele e jogava pra cima com gaita e tudo, de faceiro, que o filho...
0: Que maravilha.
1: Sabia tocar. No mesmo dia, comprou outra gaita pro guri já, de tão feliz que ele ficou de ver o menino tocando daquele jeito, e matriculou todos os outros irmãos no conservatório. É, então, só pra registrar a importância, né, desse olhar do pai e da mãe, de estar incentivando uma criança as coisas boas da vida, né? A música, a dança, né? E aí já puxando um gancho, né, para nossa oficina, esse trabalho que a gente faz, que é tão relevante, de ajudar essa gurizada, dar incentivo, né? Tem o nosso professor lá, o professor Fabiano, maravilhoso, assim, uma atenção gigante. Nós temos muito apoio também de toda a patronagem e de toda a comunidade do CTG, na oficina de música. E para ajudar essa gurizada, vai que dali, de repente, nasce aí um integrante de um conjunto grandioso mais para frente, né? Então é importante sempre esse incentivo para... Porque, né, olha no que deu um incentivo de uma criança lá em Bom Jesus há muitos anos atrás, né? Mais de 55 anos atrás.
0: É por isso que tudo parte de um bom exemplo,
1: tudo,
0: né?
1: Parte,
0: tudo parte da
1: aí.
0: Família. É, quando o pai gosta de alguma coisa, é importante levar o seu filho, né? Ó, o Gustavo é um grande baterista hoje, né?
1: Isso aí.
0: Porque o pai sempre levou ele pras músicas, pras bandas, né, Gustavo?
1: O Gustavo, conheci ele pequenininho, modo de dizer, né? Era rapazinho, jovem ainda. Não que agora seja velho, tá, Gustavo?
0: Ele é um rapazinho não tão
1: vamos
0: jovem.
1: Vamos retificar, né? E eu lembro que o seu Wilson dizia que nós estávamos sempre juntos lá na Associação de Gaiteiros, e ele dizia todo faceiro: ó, meu piá tá aprendendo bateria lá. Tá bom, piá, vou trazer ele junto. E a gente sempre incentivando, traga isso aí, e olha, hoje já tá um grande músico aí, né?
0: Verdade,
1: já tá
0: verdade.
1: Levando a banda. Então, é isso, é o incentivo que faz a diferença. É o que a gente acha que hoje é pequeno, né? Faz a diferença amanhã.
0: Enquanto o Gustavo vai se organizando ali também, nós vamos trazer mais uma música, né, Thaís? O que vamos fazer agora, então?
1: Vamos fazer Os Varzedos da Fronteira, que é uma regravação, né? Eu conheço essa música na voz de Newton Ferreira. Não cheguei a procurar autorias, né? Mas foi gravada próprio, né? Inicialmente pelo Newton Ferreira, e depois os Serranos regravaram. E aonde eles colocam a mão,
0: vira
1: tudo
0: sucesso,
1: vira
0: né?
1: Sucesso, né?
0: E inclusive essa música, ela dá o destaque para a nova roupagem dos Serranos,
1: isso,
0: né?
1: Isso aí.
0: Na voz do Feijó e na voz
1: do Madruga,
0: do Madruga, né?
1: É.
0: Que vão estar aqui com a gente também. Madruga, um baita de um... do músico Feijó também, né? Então, Nos Varzedos da Fronteira seria a nova roupagem,
1: sim,
0: né?
1: Só que tem um problema, seu El.
0: Ah.
1: Tu acredita que o Madruga cortou o cabelo?
0: Ah, é?
1: Não tá mais cabeludo, homem.
0: Mas então acabou a força do Sansão,
1: acabou,
0: né?
1: Acabou a força do... Não, meu, capaz, tá? Ainda é um exímio músico, né?
0: Com toda
1: mas teve
0: certeza.
1: Essa nova roupagem também.
0: Ah, é? Tá bom, o Madruga de cabelo curto, né?
1: É, isso aí. E o Pedro Henrique é muito, muito fã do Madruga, principalmente, até por conta dessa música Nos Varzedos da Fronteira que ele canta. E teve uma feita que nós levamos ele lá em Ipumirim, que os Serranos vieram pra Ipumirim. Pra conhecer o Madruga. Ele travou na frente do Madruga.
0: Ah, é?
1: Ficou admirando o Madruga, né? Então essa nova roupagem vem pra engrandecer ainda mais o Madruga, que era dos mateadores, né?
0: Isso.
1: O Estevão Guedes, da família Guedes. Também veio o Paulo Feijó, que tinha uma carreira impressionante. E vinha vindo de uma carreira individual, né? E hoje engrandecem ainda mais a roupagem dos Serranos, mantendo
0: certeza.
1: A mesma essência.
0: A mesma essência.
1: Vamos
0: ouvir,
1: música.
0: Então,

0: Olha que maravilha. É, essa realmente é do fundo da alma, né? Que maravilha. Enquanto a Thaís vai tomando um gás aí, né? Uma água, nós vamos comandando daqui então. E olha só quem está com a gente, muitas pessoas estão com a gente, né? Meu amigo Dilvo está com a gente, também o meu amigo Gilson Pravato, né? Como é que tá, Gilson? Tudo bem contigo? Mandando mensagem, a gente vai ouvir aqui o texto, depois a gente comenta, tá, Gilson? Grande abraço para você, para toda a família Pravato. Também a nossa amiga Aliane Guerra, ligada no programa. Ó, pessoal, você que quer concorrer o pacote erva mate, manda mensagem pra gente, né? O pessoal tá mandando aqui, vai concorrer o pacote erva mate Simeone, né? É a prêmio, é a baita do mar. Inclusive, já agradecendo, né? 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Então, temos erva mate aí pros nossos ouvintes aí, pra vários domingos. 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Olha só, há mais de 40 anos patrocinando Roda de Chimarrão. Que maravilha, né? E vai continuar com certeza mais 40. Não tenho dúvida, né? O meu amigo Aldino Gasperin, como é que tá, Aldino? Tudo bem com você? É, legal. Então, está com a gente na programação. Meu amigo Mário. É, o Mário também está com a gente aqui, né, Mário? Tudo tranquilo, Mário? Grande abraço para vocês aí também, né? É, o meu amigo Plínio, o Plínio Poleto, como é que tá, seu Plínio? Ele tá mandando mensagem pra gente, ele tá dizendo o seguinte: é gratificante ouvir as coisas boas que alguém faz, isso nos fortalece ainda muito mais em fazer o bem, defender o bem. E o Plínio Poleto, já vou ver que mensagem ele está mandando pra gente aqui. Ah, mas ele tá tomando um mate bem gostoso, né, Thaís? E que bom, um mate bem gostoso numa manhã fria como a de hoje, né? E a temperatura não sobe, a temperatura baixa, 12,9, né? Vai ser mais um domingo frio daqueles, né? E a gente ficar enroladito nas cobertas. Mandar um beijo pro Bernardo, né? Que está em casa agora nessas duas semaninhas de férias. E veio visitar a família, visitar os amigos também, né, Bernardo? Obrigado aí. E a Marisa lá, um beijão, Marisa. Você que está fazendo o suporte da casa, né? Porque pra gente sair de casa, alguém precisa fazer o suporte, né? O Gustavo está aqui, o Wilson está lá cuidando do churrasco, né? É, isso é normal.
1: Depois
0: normal,
1: nós vamos, né? Lá, né?
0: É, o Lucas tá cuidando da gurizada lá, né? O Mauro não quis sair da toca hoje cedo.
1: Acho que não. Não vi notícia ainda, não mandou nem sinal de fumaça.
0: Ô Mauro, abraço pra ti e pra Francia aí também, né? Estão com a gente. Eu vou, né? Eu vou, não perde o programa, né?
1: Esse mandou sinal de fumaça. Mandou já, com certeza, já tá com fogo aceso lá.
0: Então, um abraço lá
1: pro seu... Um abraço pros avós, né? Então os dois vão com certeza já me escutando lá.
0: Tá certo, então um abraço pro vô. Como é que é o nome dele? O
1: vô Francisco?
0: O seu Francisco, né?
1: E o vô Vilmar, também lá do outro lado do bairro Nações, um cada lado.
0: Um cada lado, cada cuidando um com as seu do bairro aí. Abraço pra vocês aí, gurizada. Também o meu amigo Lombardi, não é o Lombardi do Silvio Santos, tá? O Lombardi que gosta de cavalgar uma barbaridade, pediu a música Corpo Esgualepado, oferecendo a música pro meu amigo Fernando Rossa. Será que o Fernando tá esgualepado, Fernando? O Lombardi tá te mandando essa, depois vamos ver se dá tempo pra nós trazermos pra
1: conversar
0: ti.
1: Conversar lá pra ver o que aconteceu, né?
0: Aqui também a dona Salete está com a gente, Salete Rodrigues, do Bairro das Nações, né? Linda história dos serranos, ela está dizendo. Então, realmente a gente procura trazer também um pouco da história desses que fazem

0: a cultura, a música gaúcha, né? Principalmente, né? Que conta uma história do Rio Grande do Sul em forma de canção. Eu também quero aproveitar para mandar um grande abraço para um grande amigo meu, o meu amigo Davi, o Davi, que é o vocalista, né? Ele me mandou música, depois vamos ver se eu consigo tocar hoje, Davi, para ti. É, dos Netos do Velho, né?
1: Baita,
0: grande
1: baita
0: Davi,
1: grupo.
0: Um baita amigo, um abraço pra você, um abraço pro lá pro Sorvetinho também, né? É integrante do grupo dos que ele é de Concórdia, inclusive, né? É, isso aí. O também o gaiteiro lá, o Darley, o Darley também, um baita de um gaiteiro, né? Aí do grupo Os Netos do Velho, depois vamos trazer, viu, o Davi, a música que você me pediu aí. Grande abraço, um grande vocalista, né, o Davi, e um amigo daqueles, eles já fizeram, tá aí numa dessas, aí tá esperando novamente uma oportunidade, eles saíram de Capinzal e vieram até Concórdia para participar do Rádio Chimarrão, né? Então tem um carinho
1: boa.
0: Muito grande por eles aí, sucesso sempre aos amigos dos Netos do Velho, né? A Sandra também está participando do programa, obrigado Sandra, também o mercado do Bairro dos Estados aí, o Carlinhos do mercado do Bairro dos Estados também sempre participando da programação, o Renato Soster também, abraço pro Renato, todo mundo participando aí concorrendo ao pacote Erva Mate Simeone. Vamos fazer o seguinte, Gustavo, vamos pros aniversariantes e depois a gente, primeiro vamos pro comercial, depois pros aniversariantes, né? E depois tem mais música.
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0: Às 9h09, os aniversariantes dessa semana do CTG Fronteira da Querência. Olha só, no dia 6 de julho, aniversariou o João Gustavo Angnes, né? O João Gustavo, de aniversário, então, no dia 6. Também no dia 6, a dona Roseli Massotti. Parabéns, dona Roseli, também. No dia 7, a Ketini Karen Variza também. Olha, a Ketini também tem aniversário nessa semana. Parabéns, família Variza. No dia 9, o Heraldo Freitas Júnior. O Heraldo estava de aniversário essa semana, hein, Alzi? Abraço para Alzi, lá pro Heraldo pai, Heraldo filho e toda a família, né, Poli? Então, abraço pro Heraldo de aniversário no dia 9, né? No dia 11, o Artêmio Gonçalves. Olha, o Artêmio Gonçalves de aniversário ontem, né? Ontem. E também ontem esteve de aniversário a Rejane Luiza Bogoni. Abraço para a Rejane também. E a Valme Krumenauer. Valme Krumenauer, aniversário também no dia 11. Com votos de saúde, vida longa e muita cultura e tradicionalismo para vocês, né? Aproveitando também, eu quero mandar um grande abraço para Neuza Damer. Esteve de aniversário, minha amiga Neuza Damer, no dia 10. Parabéns, Neuza, que não perde um programa, né? Então, felicidades para você. É, ontem esteve de aniversário também meu irmão, meu mano, o Enio, né? O Enio de aniversário ontem. Estivemos lá celebrando esse aniversário do Enio, né? Ele esteve de aniversário dia 9, né? Dia 9, mas ontem ele fez a janta de aniversário. Então, parabéns, Enio. Voto de muitas felicidades em nome das netinhas, de toda a família, né? Da comadre Gelsi, enfim, todos vocês aí, um grande abraço, né? O Ney e também a Joyce, né? Os filhos do Enio. Então, parabéns, felicidades mesmo, né? E hoje de aniversário, nada mais, nada menos do que o Jair Lucini, né? Sócio proprietário da Aquarela Tintas. Ô, Jair, parabéns, muitas felicidades. O patrão da estância derrame todas as bênçãos para você. É, mesmo nessas épocas difíceis, ele está na estrada buscando sempre cada vez mais levar o nome da Aquarela Tintas além fronteiras, né, Jair? Então que Deus te proteja sempre nas viagens e que cuide bem dos seus negócios também, porque afinal de contas, vontade de trabalhar não falta, né? Então parabéns à Aquarela Tintas, que está de aniversário com certeza em nome do Jair, um dos grandes batalhadores aí pela causa, né? E obrigado mais uma vez pela força de sempre, né? O Jair e a Tatiane. Em nome dos aniversários, algum aniversariante especial, Thaís? Ninguém de aniversário?
1: Não consigo lembrar.
0: O Gustavo, alguém de aniversário por lá? Ninguém querendo pagar as festas, né?
1: Mas oh, então, tá. Vou dizer, claro. Eu tô de aniversário dia 23, daí eu vou fazer uma festa lá no CTG dia 28, tá?
0: Olha só que legal, então a Thaís vai fazer a festa no dia 28 no CTG,
1: só
0: né?
1: Só cada um tem que se pagar a sua entrada,
0: cada
1: né?
0: Cada um vai pagar o seu ingresso,
1: isso que é a parte
0: certeza,
1: ruim, né?
0: Não, mas essa é a parte boa também. É verdade, né? Tudo jogado de marketing. Gustavo, pros aniversariantes, a pedido do Enio, inclusive, vamos trazer essa linda canção que fala dos amigos, né? Vamos ouvir.

0: 9h15, que linda canção, né? Nos amigos, ah, que maravilha. Abraço pro meu amigo Nilson Carijó na estrada, né, Nilson? Legal, legal. É, volta pro Fandango, né? Pra minha prima Salete também, né? É, hoje estou com os filhos passeando aqui, o Flávio e a Bruna. O Flávio e a Bruna que vieram de Jaraguá do Sul, hoje estão residindo em Concórdia, né? Isso. E o Flávio já e a Bruna trabalhando aqui em Concórdia também, e hoje visitando a mamãe lá em Marcelino Ramos, né? Então, um abraço pra vocês aí. Muito bom estar com a família, né? Eu também estou com o filho passeando, então é muito gostoso, né? Abraço pro Gilmar Lazarim também, grande Gilmar, pra Clarice também. Abraço pra Noeli também, lá em Viadutos, mandou mensagem pra gente. Abraço pra tia Sueli aí também, né? Ô, tia, que saudade da tia, né? Legal. A dona Ivonete Guzela também está com a gente. É, pessoal, vai chegando aí na rádio também, né? É, vai tocando a campainha. Também a dona Sergina, como é que tá a dona Sergina? Participou da programação, concorrendo para a quadra Erva Massimione. A minha amiga Solange Cordeiro, como é que tá? Tudo bem? É, vira São José. É, lá de São José, ouvindo a programação, né? Também o seu Plínio mandou mais mensagem aqui também. O Hildo, né? O Hildo também está com a gente, aquele abraço. A Roselei Dorigon, como é que tá? Tudo bem com vocês? Bairro Primavera, homenagem a Eloy Francisco da Silva, né? Aqui é Cauã do Bairro Primavera e quero homenagear Eloy Francisco da Silva. É, está de aniversário hoje, será o Eloy? Está então nosso abraço, nosso carinho, né? Ah, também na escuta no Mercado Trombeta, a minha comadre Noemi, como é que tá, comadre? Tudo bem contigo aí? Vindo à programação. Legal, muito obrigado por estar com a gente aí. São tantos amigos, professor Ivanir Bertan também ouvindo a programação. É, enfim, tantas pessoas aqui com a gente, então a gente fica muito feliz participando da programação. Vamos dar uma passadinha aqui para não deixar ninguém de fora, né? É, vamos ver aqui. É, não tá abrindo o nosso aparelho aqui. Fernandinho Rossato, ô Fernando, abraço forte, né? O pessoal tá mandando mensagem para ti, Fernando. O Mandrique, ô seu Mandrique, tomando mate, né? Mandrique, cheio de frio aí, né? Então, um abraço pro Mandrique também, para todo o pessoal das Cavalgadas, o pessoal também que estão preparando o CTG para o rodeio, né? Em outubro, né? Participando do rodeio em outubro. O recado aqui do meu amigo Dr. Paulo Satkamp, ô Paulo, meu irmãozão, né? Dr. Paulo, ele tá falando o seguinte, vai acontecer uma... Ele tá colocando em alemão, eu já não sei falar direito o português, né? Não vou conseguir falar o que ele tá dizendo aqui, mas é um convite à comemoração da imigração alemã no Brasil em Concórdia, no dia 25 de julho de 2026, na Rua Coberta, né? Vai ter o seguinte: concentração para o desfile na Rua Doutor Maruri, desfile da Doutor Maruri com carros alegóricos, bandas, grupos de danças e entidades. Isso vai acontecer então no dia 25 de julho, a partir das 18 horas, né? E também a apresentação dos grupos de dança de Concórdia e show com banda. É uma banda em alemão, que também tá ficando difícil, tá, Paulo? E, enfim, um baita de um espetáculo. O Gustavo tá rindo aqui, viu, Paulo? Mas não é de Varde, não, tia. Então, assim, o pessoal da cultura alemã, que faz um brilhante trabalho, né? O Paulo faz essa divulgação, assim, com maestria. E como é cultura, o Roda de Chimarrão é cultura. Então, bem-vindos à cultura alemã, à cultura italiana, à cultura polonesa, né? À cultura afro-brasileira também. São culturas que têm que ser preservadas, né? Então, o pessoal da cultura alemã faz esse trabalho com maestria. Um prato alemão, então, da culinária alemã, é maravilhoso. Paulo, grande abraço, precisando da gente, estamos sempre à disposição. Tá às 9h19, estamos quase no limite, né? Quase o que temos ainda? Fala um pouquinho de você, rapidinho também, né? E daquilo que você faz no seu dia a dia também, que não é só tocar gaita, não é verdade? É.
1: O que eu menos faço é tocar gaita, eu. As obrigações da casa, família, trabalho, né?
0: Verdade.
1: O que eu menos faço é tocar gaita, né? A gente tá sempre desenvolvendo aí trabalho. Eu sou professora, para quem não sabe, sou professora lá no Senai, trabalho isso com a gurizada aí. Adorei, me encontrei nessa profissão. Ajudo meu esposo aí também na empresa e estamos sempre lidando, sempre correndo, tentando conciliar tudo, né? Da melhor forma possível, dando atenção para a família, para os pequenos. É, mas a Thaís é aquela moça ainda, né?
0: Flor da idade.
1: É aquela moça ainda que tem muitos sonhos para realizar, é, muita música ainda para aprender, muita coisa na música ainda para aprender. E tem um sonho a família já está construída, né? Mas de levar os meninos sempre por bom caminho, ao lado aí do esposo. E é isso que estamos fazendo, né? Tentando sempre integrá-los o máximo possível na nossa tradição. E é isso aí, de forma geral, né? Sempre trabalhando, conquistando, lutando, como todo mundo, né?
0: Todo mundo lutando.
1: Todo mundo tem suas lutas,
0: dia a dia,
1: né? No dia a dia, isso aí.
0: Verdade. E encerrando com encerramos,
1: quero falar mais um pouquinho, claro. Rapidinho, Elmo. É, nas pesquisas aí, então, os serranos, uma frase muito falada do Edson Dutra, né? Os serranos têm orgulho de ser e permanecer gaúchos. E que a tradição, ela não contempla modismos, evolução sim, mas sem modismos, e é o que eles trazem, é o que eles traduzem, evolução. Os serranos foi o grupo, através do toco, né, da integração dele, que trouxe a inovação de sonorização e de iluminação para os bailes. Não foram eles que integraram. Como os Bertucci trouxeram a bateria, os serranos trouxeram sonorizações maiores, com equipamentos mais sofisticados e em maior volume, e trouxeram iluminação para os shows gaúchos que não tinha na época. E o primeiro conjunto a ter ônibus, que hoje é comum, né?
0: Sim.
1: O primeiro conjunto a ter ônibus, com o primeiro conjunto gaúcho a ter ônibus, foram os serranos. Eles trazem muito essa visão empreendedorismo. Sempre trataram, né? Senhor Edson Dutra, que é advogado, tem muita habilidade com as palavras, né? Sempre trataram muito os serranos como empresa de música, não só como banda. E aí, através disso, eles conseguem valorizar muito os seus integrantes, cuidando e protegendo também, protegendo o patrimônio deles. Então, eles têm equipamentos de qualidade de última geração, sonorização, ônibus sempre para garantir o melhor conforto. Né? Então, o que mais é louvável é que eles sempre tiveram esse respeito pelos seus integrantes e sempre demonstraram isso, cuidando muito bem da sua empresa, assim como a gente faz com as empresas. A empresa que quer cuidar dos seus funcionários, ela se mantém bem, se mantém saudável, né? E é isso aí. Essa visão é muito bacana porque traz profissionalismo e não, né, não são amadores, dá qualidade, traz profissionalismo.
0: Olha só, o Beto Lima mandando um abraço pra gente aí, né, Thaís?
1: Outro Beto.
0: Um monstro também da cultura gaúcha, e ele diz que os autores dos Varzedos da Fronteira são de Nilton Ferreira e Mano Missioneiro.
1: Olha, que legal, obrigada.
0: É, Gilberto. Isso aí.
1: Não fomos tão longe, não erramos tanto, né?
0: É, ele está buscando também qualidade para nossa Semana Farroupilha, está buscando, e vai ter nomes importantes aí para participar da Semana Farroupilha na musicalidade, né, Beto? Tenho certeza e confiamos no teu bom gosto aí, pode ter certeza. Abraço pro Rico. Ô Rico, como é que tá, Tia? Tranquilo? Ele e a Kátia. Grande abraço para vocês aí também. É, o Fernando Rossato também está com a gente. Tantos amigos que estão com a gente, né? Vamos até que a Thaís vai preparando a próxima. O seu Fredo está com a gente também. Já vamos sortear o pacote de erva Massignone, Silmar Pereira, de linha Bela Vista Itá, participar também do pacote Erva Mate. O meu amigo Gaúcho, tá sumido, Gaúcho? Vamos pro Fandango, tá, Gaúcho? Abraço pra você aí, obrigado pela companhia, né? E tantos amigos, o Pedro Roni, tá ouvindo também, a dona Inês, ouvindo a programação, o seu Germano, a dona Lúcia, como é que tá o Danilo, a dona Herta, todo mundo ouvindo a programação, e em especial também ao seu Atílio, tudo certo? E abraço também pro Zé Fratini. Ô, meus vizinhos queridos aí, né? Não dá, posso esquecer também do Zé, né? O Zé, o João, a Fernanda aí. Obrigado pela companhia também de vocês. Pra nós encerrarmos com os serranos, o que vai agora?
1: Vamos falar da Bailanta do Tibúrcio?
0: Vamos lá, então. Bailanta do Tibúrcio.
1: aí muito conhecida. E reforçando o convite, já posso me despedir, Elmo?
0: É claro, já estamos também no limite do programa.
1: Já estamos no limite, já, então quero te agradecer pelo espaço. A Oficina Musical agradece mais uma vez pelo espaço para o programa, para o projeto Vozes Gaúchas. Desculpa. E agradecer a todos os ouvintes que estiveram aí conosco nessa manhã, Gustavo, Elmo, que me apoiaram aqui. Mandar um abraço para toda a família aí, que esteve ouvindo, todos os nossos amigos, e convidá-los. Eu brinquei esses dias que eu já tô com a roupa de ir, mas é a pilcha de ir.
0: É,
1: já estamos com a pilcha de ir pro baile, né?
0: Tá certo.
1: Não podemos perder. E o baile dos Serranos, no dia 28 de julho, no CTG Fronteira da Querência, vai ser mais ou menos assim.

Essa aí é a bailanta do Tibúrcio, encerrando então essa participação da Thaís hoje no programa Roda de Chimarrão, nessa parceria do projeto também Vozes Gaúchas, né? Hoje falando dos serranos que vão estar com a gente então no próximo dia 28. Agradecendo ao Gustavo, agradecendo a todos os nossos patrocinadores, SR Contabilidade, Supermercado Imperial, RM Peças e Máquinas, Ora Unique, Erva Mate Simeone, que hoje o pacote Erva Mate Simeone foi para Dona Sergina Ferrari. Ô, Dona Sergina, vai tomar Erva Mate Simeone, um chimarrão bem gostoso, né? Só passar a retirar. 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E a Mecânica Gerk, anunciando a partir de agora, né? 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Agradecendo ao Gustavo pela força aí, né? Agradecendo os amigos que participaram. Olha, tem um recadito aqui, Thaís, bem rapidinho ainda, da família. A dona Irene está com a gente também, mas também a família da Clarice, né? E do Hildo Marquesan, mandando um grande abraço para ti, parabenizando pelo trabalho também, tá certo? Tá chegando no Ed Vargas, Brasil de Canta Canta, e a gente se despede dizendo o seguinte: boa semana a todos e até domingo.

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30 anos de um programa de rádio. Era 2 de maio do ano 1976. Assim, conto para todos vocês que, naquele início de um mês, um novo programa se fez. Se fez através de um personagem. E todos nós, ouvintes, conhecemos a sua imagem. A imagem de um homem perseverante que tinha uma ideia para levar adiante. Brasil, de canto a canto, Antônio Noé de Vargas. Nesses 50 anos, quantas histórias. Histórias de horas doces e algumas amargas, que certamente estão e estarão na sua memória. Sozinho, sabemos que você, Noé, não trilhou esse longo caminho. Dentre tantos amigos de um homem de fé, certamente estão aí os tios Celeste e Antoninho. Celeste e Antoninho, falo lá do início. Hoje, já 50 anos passados, ouçam que bacana, deram e ainda lhe dão um costado o Fabrício e a Silvana. E para finalizar, senhoras, senhores, não passou em branco nem na Câmara de Vereadores, pois homenageado foi na sessão de quarta-feira, 8. E como aqui também tem biscoito, cumprimentos pela notada persistência. Afinal, você não é, tem e não é de hoje essa ciência. Quão grande se faz a sua audiência!

0: É Brasil, de canto a canto, 9h40. Muito obrigado, primo Chico. Saiu bem nessa poesia, hein?
1: Ah, você merece, né, Noé? 50 anos carregando o programa, hein? Parabéns, cara.
0: Ô, Gustavo, dá mais um aplauso aí. Esse é do Chico. Na abertura de hoje. Bom dia, Fabrício.
2: Bom dia, seu Noé. Bom dia a todos.
0: Você tá bem bom?
2: Tudo certo, graças a Deus aí.
0: Então fica a saudação. E aí, Gustavo, tu tá bom aí?
3: Tudo tranquilo, seu Noé.
0: É. Então vai buscando notícias aí pra nos ajudar depois aí, tá
3: Pode
0: bom?
3: Deixar.
0: Mas então, o Brasil de Canto a Canto, 50 anos no ar, 27º programa hoje, neste dia 12 de julho, 2026. Faltando talvez 172 dias para terminar o ano. É? É isso? É dia do engenheiro florestal hoje também, né? É, estamos na lua minguante. É, quer dizer que a lua nova vem logo aí, dia 14, tem lua nova, né? Então, nosso bom dia aos nossos patrocinadores, né, Fabrício?
2: Sim, senhor, né? 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
0: Por aqui no Brasil de Canto a Canto, 9h43. Então, nós estamos contentes porque recebemos a homenagem e os aplausos da Câmara de Vereadores, onde muitos amigos estiveram lá, né, Chico? O Fabrício está viajando, mas a Silvana
2: e a semana foi pesada, infelizmente não podemos estar presentes.
0: Mas eu quero agradecer a Margarete, ao presidente da Câmara e a todos os vereadores, porque foi unânime, houve unanimidade, né?
4: Isso, aham.
0: Nesses aplausos, a dona Vandete, tia.
4: Tia Vandete, esteve lá, o Sérgio esteve lá.
0: O primo Sérgio.
4: Tua colega Lu, tua filha Silvana.
0: É, então.
4: E muitos patrocinadores seus, hein, Noé?
2: É, o Eloy Voluzinho Cavalo. Um grande abraço e agradecer ao seu Eloy pela presença aí no evento.
4: Bonissone, outro teu colega.
2: Chimas, pessoal do Chimas,
4: Chimas, isso, boa.
0: Ajudem aí, então. Quem mais?
4: Deixa eu lembrar.
0: Bom, mas a gente tem que, na verdade, agradecer. Eu vou aproveitar agora que já estamos no assunto para agradecer nesse momento, fazer um especial agradecimento a Deus por ter me dado forças até aqui e agradecer quem me incentivou a desenvolver um certo talento nessa área de comunicação. Por exemplo, o tio Antônio da Fronteira, o apoio do seu Celeste Comaceto, meu tio, a indicação do primo Ângelo Luiz Comaceto para começar no rádio, fazendo locução pro Antoninho, né? Lá em 1974 foi
4: Poxa
0: isso.
4: Poxa vida, já passaram 50 então, né? Noé?
0: Já
4: se passou mais de 50.
0: Logo depois eu coloquei no ar um programa chamado Entardecer no Oeste.
4: Lembro muito
0: e
4: bem.
0: E depois em 76 o Brasil de Canto a Canto, e aí terminou o Entardecer no Oeste, e aí veio logo depois no ano 77 o programa Família Sadia. Nós queremos agradecer aqui a tanta gente que tem colaborado na minha vida. Muito obrigado pela homenagem à Câmara de Vereadores, então, com a indicação dessa vereadora, a dona Margarete, a Dalla Costa, né? Poleto Dalla Costa. Muito obrigado a todos os envolvidos, presidente Zagonel, mais uma vez saudações, agradecimento à diretoria da Sadia, que colaborou comigo em outros tempos e permitiu e que acontecesse, por exemplo, o show da casa que foi falado lá na Câmara, aquele baile dos casais que fizemos também, né? Que a Lu também participava e outras, eu quero também lembrar do Jair Brasil, do Silon Cola, lembrar do Dalla Costa, lembrar do Dilmar Schimmelfennig, que também fez parte da nossa programação, de todos que estiveram trabalhando com a gente. Teve um o Duca também já trabalhou.
1: Duca, Duca como acerto? Isso, não é?
0: Quero também aqui agradecer a todas as pessoas envolvidas aí na Câmara dos Vereadores, agradecimento à diretoria da Sadia e de outros tempos e à diretoria também aqui da Rádio Rural, aos patrocinadores, muito obrigado, saudando e agradecendo principalmente aos ouvintes que têm dado uma boa sintonia incentivando esse trabalho que a gente faz aqui, né? Entre as pessoas e músicas que gravamos, teve uma homenagem à Concórdia e a gente vai ver se hoje o Gustavo busca depois, mais tarde aí, dos tempos de guri até aqui, e a gente dá para rodar até chegar no último verso. No último verso eu falo aqui, porque já mudou, né? Não estamos mais em 80 anos, agora é 92 anos, rapaz.
1: 92 de Concórdia.
0: E 90 mil habitantes por aí. Uhum. Por aí vai, né? Uhum. Então, a saudação para toda essa gente, muito obrigado.
1: Não é?
0: Hoje,
1: Permite te dar mais alguns ouvintes que me ligaram essa semana para te cumprimentar, que eu não passei para você ainda. Quer ver aqui, ó? Seu Plínio Poleto, seu Géder, Dona Ivone, seu Jair Marquesan, Luiz Dalla Costa, o Rafael do Cafezito e tantas outras pessoas que ligaram. Dá uns parabéns pro Noé, fala pra ele que a gente tá sempre ouvindo, sempre ouvinte de todos os domingos, né? Só pra estender a tua homenagem aqui, tá bom?
0: E também ao Ângelo Luiz e ao comunicador Piran.
1: O Piran, pois é, rapaz, esqueci, eles fizeram uma baita homenagem para você no programa da transmissão do festival lá de Gramado, eles fizeram uma parte para te homenagear no canal Chasque Gaúcho, né?
0: Isso.
1: Bem lembrado, bem lembrado.
0: Um abraço aí pro Tito também.
1: Isso,
0: pra toda essa gente que nos mandou o recado, Duca, a saudação aqui, né? E hoje é dia 12 de julho, faltando 172 dias então para terminar o ano, é o dia do engenheiro florestal. E nosso bom dia para os amigas e amigos patrocinadores que já foram mencionados aqui. E quero mandar um grande abraço pessoal da imprensa, o Tono Evento também, né? Fez um trabalho grande da reportagem na Câmara de Vereadores e assim da secretaria, a secretária também que é da família Zanella, da Margarete, e saudando a todos, muito obrigado. E agora vamos continuar nesta programação que vai ter brindes também, né, Fabrício?
2: Sim, senhor Noé, temos que vários vai ter brindes hoje, dentre eles a erva mate frosa, né, sempre maravilhosa e sempre ajudando aqui o programa Brasil de Canta Canta também.
1: O Fabrício arrumou uma rima, eu ia lembrar.
0: A erva maravilhosa, erva mate frosa,
2: né, meu amigo Raul e Paulo? Grande abraço aí pra eles. 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Temos o almoço no restaurante Melão, pra quem ligar participando aqui. Almoço no restaurante Chimas, para você que está de aniversário, que esteve agora semana que passou e na próxima semana aí.
0: Vai ter que mandar recado pro 30.
2: Isso, mandar
0: 30,
2: recado 30309370.
0: Aliás, todos os recados, né?
2: Todos os recados.
0: Hoje tá funcionando bem.
2: Tá funcionando bem? Tá ligado aqui o bicho, o computador. E aí temos também hoje prêmios diferenciados aqui, se não é. Uma chaleira elétrica, né? 1.8 litros aí, oferecimento do Brasil de Canto a Canto, né?
0: Isso.
2: Presente do seu Noé de Vargas aqui para os ouvintes.
0: É.
2: E temos também, temos que agradecer ao nosso amigo Jefferson Luiz, lá da 103.5, né?
0: É.
2: Que ele nos deu a deu 5 ingressos aqui para o Teatro Biriba. Que vai acontecer quando? No próximo, agora, hoje, me perdoa, hoje, no dia 12, né? Início às 19h30, Teatro do Biribinha e seu show de humor, certo? É, para quem quiser, hoje aqui no Brasil do Canto, nós vamos sortear 5 ingressos. Para
0: eu só
2: cinco
0: não sei
2: pessoas.
0: Aonde que vai ser o show.
2: Teatro da Casa de Cultura.
0: Ah, é?
2: Isso, lá na Casa de Cultura, senhor Noé. A partir das 19h30 horas.
0: 19h30?
2: Isso, quem 30. Não conseguiu o ingresso aqui é o seguinte: o ingresso do adulto 40 e meia entrada R$20 apenas. Você quer adquirir ingressos? Você tem esse telefone para contato. 991-27-7014. Teatro do Biribinha, hoje, Casa da Cultura, às 19h30. E o Brasil de Canto a Canto tem aí 5 ingressos para quem ligar aqui no 3030-9370 estará concorrendo também. Então,
0: é bom,
2: 5 pessoas.
0: É bom sempre dizer, ó. A pessoa dizer que gostaria do ingresso.
2: Do ingresso, isso. Para quem realmente, quem
0: porque
2: vai realmente,
0: de repente,
2: né?
0: Vão sortear um ingresso para quem não quer ir, não, né?
2: Tá certo, então.
0: 9h52 e o resto da gente conversa depois. Agora, o Gustavo.
3: Oi.
0: Capricha aí, porque nós temos que lembrar que hoje é domingo, né? E o Ravi da Viola canta domingo.

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1: ter som. Vamos levar o primo Chico aí pra...
2: Vamos conhecer o pessoal do Rogelim,
1: né, Chico?
2: Não conheço ainda.
0: Tem som lá fora ou não?
1: Olha, se tem, eu não sei onde que ele se enfiou.
2: É, porque a temperatura ainda está em 12 graus.
1: Não sei se ele saiu
0: aí. Agora tá 14.
2: 14? Ah, subiu? Opa.
0: É, subiu um pouquinho.
2: É, estamos...
0: Mas aí, então, o recado é esse. Tem também almoço aqui no Chimas.
1: Tem.
0: É um baita restaurante também na cidade. O Chimas, aliás, o Chimas também estava lá na Câmara de Vereadores. Então, um abraço aí para a família.
1: Pro Chimas e para dona Leandra, né? Que estavam presentes.
0: 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Saudação para toda essa gente que ouve a gente. 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E agora tem mais algum comercial aí que vem com o Gustavo organizando, por favor.
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5: E vamos nós, de viva voz, por aqui na programação do Brasil de canto a canto, deste domingo 12, quando nós falamos 12, lembramos que é uma dúzia.
6: É isso aí, 6 mais 6, né, não é?
5: É, e 27º programa de hoje aqui, o programa do ano, né? E nós, o Chico, o que que tu tens hoje pro...
6: Primeiro, né? Eu quero pedir licença para você para homenagear o nosso ouvinte de todos os domingos, o Artemio Ortigara.
5: É o grande Artemio Ortigara.
6: Grande Artemio, é?
5: É.
6: Ele e a sua equipe da Prefeitura Municipal de Concórdia receberam nota A na questão da qualidade de informação contábil e fiscal. Eu acho que isso bom. Merece o nosso destaque hoje, né?
5: Verdade.
6: Parabéns a Ortigara, tá bom?
5: Verdade.
6: E claro que você me desafiou há dois domingos atrás para eu trazer aqui. Por exemplo, você perguntou sobre por que que nós temos apelidos, né? Uhum. Então, eu nesse caso tive que pesquisar, né? Porque isso a gente não aprende em faculdade, né? Então eu pesquisei e tenho a dizer o seguinte, que nós seres humanos, quando começou a existência de seres humanos, normalmente ou praticamente os seres humanos tinham um nome só.
5: Certo.
6: Não tinha Noé, Antônio Noé, Glimar Francisco, não tinha, né? E com isso, com esse um nome só, a quantidade de pessoas, conforme a população ia crescendo, alguns nomes se repetiam. E o que que aconteceu? Houve a necessidade de fazer algum destaque de uma pessoa para outra, dando apelido. Aham. Por exemplo, a pessoa que era o João e era Alfaiate, então ele era o João Alfaiate. O outro era só João, o João Alfaiate, no caso, chamava-se só de Alfaiate. A costureira, por exemplo, eles recebiam um apelido ou um segundo nome baseado naquilo que eles faziam, naquilo que eles exerciam, né? E isso para destacar, para a gente não repetir nomes, né? O Baixinho, por exemplo, o cara que era Baixinho, mas tinha um nome próprio, mas chamava de Baixinho. A costureira, eu já falei, né? O Baiano, que era uma pessoa que vinha de uma certa localidade, recebia esse apelido para facilitar esse, uhum, esse nome. E temos agora, acho que dá para citar, o caso do goleiro cabo-verdense lá, o
7: Vozinha.
6: Qual é o nome do Vozinha?
7: Ah, eu
6: qual é o nome do Vozinha? Verdade. Pois é, se for chamar por Vozinha, todo mundo conhece, é. Mas se você falar, por exemplo, Josimar José Évora Dias, quem no mundo conhece? Quatro nomes,
7: cara.
6: Josimar José Évora Dias. Tem um outro exemplo no futebol, de um jogador que atuou aqui na Chapecoense, que é o Apodi. Todos vocês lembram do Apodi?
7: Sim, sim, sim.
6: Qual é o nome do Apodi? E por que que ele tem esse apelido? Porque ele vem de uma cidade chamada Apodi, lá do Rio Grande do Norte, e o nome dele, por acaso, é enorme também o nome dele. Deixa eu ver se eu localizo aqui. Luiz Dalisson de Souza Alves. Quem diria, hein? Luiz de Alisson de Souza Alves. É um apelido, né? Apelido Apodi, como nós temos outros nomes, outros exemplos, né? Mas então o apelido, não é? Segundo as minhas pesquisas, veio para facilitar a identificação das pessoas.
5: E esse é o caso do Chico com...
6: Com Francisco. É o caso do, por exemplo, Eduardo, Dudu, vamos dizer assim, a Isabela, chama-se de Bela e tal. Eu acho que até para encurtar e para facilitar a identificação, né?
5: É verdade.
6: Tá?
5: Zagonel, por exemplo, não tem...
6: Não, Zagonel pode ser Zago, não sei.
4: É, Zago, chama de Zago, é verdade, né?
6: Chama de Zago, é?
4: Bastante, né?
6: É, Closmar não tem como chamar, é, não, tem poucos, como, é. Não tem como reduzir Closmar, né?
4: Zago tem, é,
6: Zago. Zagonel, você dá pra chamar de Zago, né?
5: Claro. Zagonel, tá tudo bem, Zagonel?
4: Não é, tudo bem, Chico, não é?
5: Eu, obrigado, Fabrício, pela força.
4: Bom dia, bom dia. Claro. Fica muito feliz com aquela...
6: Zagonel e seu cafezinho vem chegando devagarinho.
4: Claro,
5: claro. É, Zagonel, esse Zagonel é conhecidíssimo. Aliás, tu tá bem cotado por aí afora, só falam bem de você, né? Isso, ah, é bom.
4: Esse aí, né, Chico, temos que caprichar, né? Sexto mandato, a gente vai aprendendo com o tempo, né, não é? O senhor já foi vereador 3 vezes, sabe?
5: E a Câmara, viu, falando sério, não porque me chamaram lá para fazer aplauso, né, isso... Eu, é sempre reconhecido, a gente reconhece, é, claro, o trabalho. Claro, claro. A Câmara trabalha com suas opiniões diferentes e tal, mas de uma forma que todos estão no conjunto trabalhando pelo município. Eu acho interessante, gostei de ver a colocação das pessoas,
4: claro,
5: vereadores, vereadoras que participam aí e que estão fazendo um trabalho bonito, um trabalho bom, trabalho interessante e que é reconhecido pela população.
4: Na verdade, não é, o que que aconteceu com a Concórdia, se vinha de um histórico que era um contra o outro, era difícil, viu? Eu sempre tô no sexto mandato, muitos assuntos, alguém é contra por ser contra, isso não funciona, então nós, claro que a época era outra, né, não é? Era um ódio, uma raiva política impressionante, um lado contra o outro. Isso aí não põe comida na mesa de ninguém, não faz posto de saúde, não faz creche, não resolve problema na sociedade. Então nós, no início do ano passado, eu com meus 6 mandatos de vereador, com uma longa experiência, o próprio prefeito Mazzocco, também líder do governo Jorginho, o Férico, vários mandatos, aí fomos ouvir muitas pessoas, porque para tentar dar uma linha, um caminho diferente nos debates, nas discussões, envolvemos todas as entidades de Concórdia, SIC, CIDEL, STETECOM, as comunitárias do interior, todos foram ouvidos. As questões religiosas, nós ouvimos todas as igrejas católicas, todas as igrejas de todas as religiões, nós chamamos lá na Câmara, através dos outros vereadores, pastor, todos o trabalho, conhecemos tudo isso aí. E fomos buscar um entendimento, que partiu do seguinte, de respeitar a opinião de todos. Eu, aquele dia, no começo, disse, olha, respeitar quem pensa igual a gente é fácil, mas temos que entender que temos que respeitar quem pensa diferente e deixar acontecer o debate é muito importante, tem que ter esse debate, mas depois desse debate, ouvindo todos, tem que ter condições de sentar numa mesa para colocar em votação o que é bom para a Concórdia. Então a gente está conseguindo entregar todos esses projetos, a grande parte deles por unanimidade. Mas por que isso? Porque quando o projeto tem que ter ajustado, a prefeitura também abriu as portas para a gente voltar lá, para a gente falar com o secretário, tirar todas as dúvidas, todos os vereadores, independente de partido, e ajustar esse projeto. Então, como teve essa abertura por parte da prefeitura, esse entendimento espetacular, Câmara de Vereador e Prefeitura, com as entidades, acabou criando um fator positivo na sociedade, com a imprensa junto, né? Toda a imprensa junto, era do reconhecer, e que deu resultado positivo. Então, nós hoje, eu disse ontem, olha, a Concórdia vai completar 92 anos, e nós temos que ter nossa gratidão por todos aqueles que colocaram o primeiro tijolo 92 anos atrás. E todos que passaram pelo poder público, prefeitos, vereadores, servidores, funcionários, até os que estão hoje no poder, juntamente com o povo trabalhador dessa cidade, os que de fora vieram também, todos tiveram uma participação fundamental no crescimento desse espetacular município. E agora, nós temos num momento bom, positivo, que a gente falou, não é? A sociedade está tendo esse reconhecimento, fico muito feliz quando saio por aí, que o pessoal fala, olha, eles falam de todos os vereadores, do poder legislativo, dessa boa relação, prefeitura e câmaras, entidades, fico feliz. Então nós vamos cuidar agora, não é? Que vem um período eleitoral pela frente, nós não queremos que isso contamine o bom trabalho em Concórdia. Isso vai ser superado, respeitando a opinião e a posição de cada um. E com certeza, essas ações, esse bom momento que Concórdia vive, vai ter sequência, e assim que tem que ser. Porque quem ganha com isso é a população de Concórdia, que se reflete em toda a nossa região. Então nós vivemos um grande momento, tanto Câmara como Prefeitura, com o apoio das entidades, imprensa, como tu mesmo falou, não é? É um ambiente diferente, né? Se atualizamos, criamos aplicativos, todas as ferramentas. E eu estou muito feliz com a participação da população na nossa reunião, viu, Chico? Ser praticamente o pessoal está assistindo de uma maneira presencial. Olha, nós praticamente sempre com muitas pessoas assistindo, acompanhando online, pelos meios de comunicação, pela TV Câmara, o interesse que a população pegou pelo Poder Legislativo, isso é muito bom para a sociedade. Agora tem um projeto do vereador Mirim. Então isso não é meu, é de todos os vereadores, é da sociedade. Então,
5: tô muito feliz, né? Verdade. Agora, eu vou colocar uma música.
4: Claro, claro.
5: Que nós vamos colocar aqui, que está programado já. O Criado em Galpão, com aquele rodeio da paixão. Depois nós já voltamos aí, né?

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3: Nota de falecimento. A família Duarte, juntamente com os demais familiares, cumpriu um doloroso dever de comunicar o falecimento do pai, sogro e avô, João Duarte, falecido aos 85 anos. O corpo está sendo velado na sala de velório municipal, com encomendação hoje às 16 horas, e após seguirá para o cemitério de Fragosos. Noticiamos com pesar o falecimento de João Duarte.
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3: Então estamos nós aqui, 10h18, aqui tem biscoito, né, Chico?
4: Temos biscoito, né, então, né?
3: 10h18 e aqui tem biscoito. Aquele da Santa Terezinha.
4: Isso aí.
3: Zagonel, o que mais que temos pra dizer aqui hoje nesse programa que está sempre lhe dando
5: canta.
3: Um abraço muito grande, claro. Os ouvintes também lhe querem muito bem, e isso é bom para todos nós.
5: Mas não é, na verdade, agradeço por essa oportunidade de conceder uma entrevista, esse importante programa. E como é de conhecimento de todos, agora de uma maneira oficial, a partir do dia 4 de julho, dia 4 agora, começa oficialmente a pré-campanha para deputado estadual, federal, enfim. A eleição está aberta. E pré-campanha é o momento que a gente tem para, que a lei autoriza, para começar a reunir lideranças, reunir setores da sociedade, conversar, debater uma proposta para apresentar para a sociedade a partir do dia 15 de agosto, né? E como tu sabe, meu nome, depois de uma ampla discussão aí com todo o setor da sociedade, de Concórdia da região, me pediram para deixar meu nome como pré-candidato a deputado federal. Aceitei esse desafio, então a partir daí nós estamos andando, né? Muito nos bairros, na cidade, no interior. Vamos começar a visitar todos os municípios da região agora para mostrar, colocar a importância de Concórdia, um município que com 60 mil eleitores, uma região com 120 mil eleitores, contando Concórdia, nós temos que ter um representante em Brasília, mostrar a importância de ter uma representação lá em Brasília. Então, uma pré-candidatura dessa é além de um partido político, a necessidade de Concórdia e a região ter uma representante lá em Brasília para defender os interesses, colocar Concórdia e a região na discussão nacional, na execução de grandes obras, que é a questão da 153, que estão abandonadas. Então nós vamos tratar com muita responsabilidade um projeto consistente, ouvindo todos os setores da sociedade, o setor industrial, produtivo, o setor dos trabalhadores, dos aposentados. Todas as entidades vão estar convidadas para nós apresentar essa proposta, que vai ser apresentada oficialmente dia 15 de agosto, mas dia 30 agora, num grande evento que vai ter lá no Auditório do Hotel Alvorada, promovido pela SIC. Quero agradecer ao Canesso, todas as outras entidades, o Claudio Miro, o Argenton, todos. Eles vão me dar a oportunidade para me apresentar essa proposta já como pré-candidato lá na SIC, onde vai ser reunido um grande número de pessoas, empresários, de representantes da comunidade, e nós vamos apresentar uma proposta diferente, que queremos surpreender a todos, consistente, com os pés no chão, sem brigar, sem atacar ninguém. Nós queremos construir, mostrar o porquê que Concórdia e a região da Mal que precisa e deve ter um representante lá em Brasília. Da mesma forma, nessa linha, pelo apoio regional, pelo apoio de quem eles, o povo conhece, esse é daqui, esse é nosso, a importância de ter no mínimo 2 deputados estaduais e 1 deputado federal em Brasília e Florianópolis para realmente trazer o que é um direito de Concórdia na nossa região. Nós estamos perdendo muito investimento, muitas obras grandes, de grande porte, em vários setores, nós vamos discutir isso, por não ter um representante. Claro, a gente tem os representantes que fizeram voto aqui de outros municípios, mas isso aí vem uma emenda aqui, ia muito pouco o município Concórdia para a região, isso não é nada. Então nós temos que ter realmente gente nossa, gente daqui, gente da região, para defender nossos interesses. Então a partir de agora, não é? Nós vamos começar a percorrer todos os cantos de Concórdia e da região para apresentar esse projeto. Eu já quero agradecer, que todo mundo já sabe, eu já estou andando, né? Nunca parei, na verdade. Então, claro que agora vai aparecer candidato contra lado, que nunca pisou aí. Vamos aí comer churrasco aqui, na festa aqui, evento aí, que vai ceder para produzir material. mas o povo nos conhece. Então eu quero já agradecer o carinho e o respeito que as pessoas têm comigo quando saio em Concórdia, na região, em todos os setores da sociedade. A nossa gratidão, e a partir de agora nós vamos construir uma proposta de trabalho. Né? Muito obrigado por essa oportunidade.
3: Valeu, Zé Leonel, um abraço, saudações. Dá uma ligadinha pro Canesso, ver se ele vai falar depois. Vamos colocar aqui a música agora na sequência. Obrigado, Zagorel. Um abraço. Oh, coloca pra mim aí o César Menotti e Fabiano, pode ser? Tá colocando aí entre a serpente e a estrela. Continua Brasil de canto a canto no ar.

0: É Brasil! 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Um abraço aí, meu amigo Júlio Gomes. O Júlio Gomes e a esposa também estavam lá na Câmara de Vereadores fazendo uma cobertura geral, né? Muito bem. Muita gente estava presente, graças a Deus. E eu quero aqui agradecer a esse povo todo e mandar um recado também. Esse programa aqui agradece a diretoria da Rádio Rural, o seu Lírio Zonta e esposa, nosso amigo Nelson Bonissoni e esposa, também o Nauro Jastri e a esposa. Saudações aí também à família Stringhini, à família Fernando Martini. E nós estamos aqui com a programação. 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
0: em geral. É isso, né, prima?
1: Sim, isso aí. Mas...
0: já tá, fica mais bonitão, sempre colocando um...
1: chama mais atenção.
0: É, colocando aí um perfume melhor e... se ajeitando mais, tudo tem a ver com a apresentação. 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Saudações aí para o nosso amigo Ayrton Bressan. Tudo certo aí? Dá uma ligadinha para Maria, então, né? Por favor, depois. Agora vamos colocar uma saudação geral aqui com o primo Comaceto. O que mais que nós temos hoje aí nessa...
1: Bom, nós tem mais uma questão que você mencionou na última vez,
0: é,
1: que é sobre o verbo vir.
0: Vir.
1: Lembra que você falou comigo?
0: É isso.
1: Então tá bom. Então, claro que nós podemos usar vir e vim, só com uma diferença, tá? Quando nós vamos usar o vir, temos que nos lembrar que o vir vai mencionar alguma coisa para o futuro. O vim é alguma coisa que aconteceu, é passado. Vou dar dois exemplos aqui rapidamente, ó. Você pode vir amanhã, esse é o uso do verbo vir, porque ele está nos remetendo ao futuro, né?
0: Uhum.
1: Outro aqui, ó. Eu vim ontem com muita chuva. Passado, eu vim ontem e o tempo estava chuvoso, não é?
0: É.
1: Eu vim embaixo de chuva, coisa parecida, né?
0: O que está errado, por exemplo, então é dizer, eu não posso vir amanhã. Eu não posso vir amanhã.
1: Isso, eu não posso vir amanhã, está ao contrário, eu não posso vir.
0: Tem que ser vir, né?
1: Eu ainda acho, não é, que nós deveríamos, isso é uma questão minha, que nós falantes deveríamos tentar usar no lugar de dois verbos um só. Por exemplo, eu não virei amanhã.
0: É verdade.
1: Tá, eu pessoalmente conjugo essa premissa comigo de tentar tirar dois verbos da mesma frase, tá? Tentar resumir, não é? Então é possível, tá bom, não é? Claro que a gente não tem muito tempo para explicar, né? Mas o que é vir é futuro. Eu vou dar uma dica que às vezes eu dava nas aulas. O vir tem R, o futuro também tem R. Então vai uma dica. Eu vim é para aquelas intenções nossas que são já passadas.
0: Já foi,
1: isso. Uhum. Mas eu quero completar, ou você vai me dar mais uma deixa depois?
0: Sim, completa.
1: Não, mas eu quero deixar mais no final, você pode ser mais no final?
0: Ah, tudo bem.
1: Tá bom, beleza.
0: Vamos lá. Agora, levando em frente, quem tá? A Maria conosco? Dona Maria, sim. Tudo bem? Bom dia.
2: Bom dia, Noé. Bom dia a todos os seus ouvintes. Bom dia a toda a sua equipe de trabalho.
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2: Tá tudo bem, né? 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
0: Isso.
2: Eu lembro que criança, a gente morava no interior e meu pai tinha aqueles rádios com pilha, né?
0: É.
2: E só ligava nos momentos especiais. E o programa do tio Antoninho era num sábado à tarde, eu acho que era anoitecer, cantando, algo assim.
0: É.
3: Tarde.
2: Então, eu, criança, lembro muito bem do programa já que ele fazia.
0: Saudade da minha terra era com o Antoninho da Fronteira, de tarde.
2: É. Isso mesmo.
0: É.
2: Mas, assim, boas recordações, né? Não é? 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
0: Tá certo. Tá bom. Muito bem. Obrigado. Um abraço. Saudações.
2: Obrigada.
0: Tá tudo bem com a família?
2: Tudo bem, graças a Deus. A semana que vem, então, de férias, né? Então, as suas bisas e as minhas netas estarão por aqui. As bisnetas, né?
0: Isso.
2: Mas tá tudo bem, graças a Deus, não é? Um grande abraço lá pra eles e pra todo mundo, todos os seus ouvintes. E não é, muito obrigado pela oportunidade de
0: valeu, Maria.
2: Ter esse espaço e estar falando com o seu público. Muito
0: okay,
2: obrigado.
0: Ok, Maria, tudo bem. E aí, Fabrício, como é que tá a movimentação?
3: Tá tudo bem aqui, lembrando para você que quer concorrer ao ingresso do Teatro Biriba hoje à noite às 19:30 no Teatro Cultural aqui, né? Na Casa da Cultura em Concórdia, se liga aqui 30-30-93-70, como alguns já estão fazendo, deixa seu nome e né, deixa avisado aqui, deixa saliente aqui que você quer o ingresso para o Teatro Biriba.
0: Tá certo.
3: 30-30-93-70.
0: Bom,
3: só desculpa, senhor, né? Só mandar um abraço aqui o meu amigo Fernando Lenk, né? Que é o Gabriel Lenk, tava de aniversário agora, é dia 10. Então, os parabéns pra ele aí, tá bom, Gabriel? Grande abraço.
0: E a turma do Barraco? A
3: turma do Barraco estavam lá, ontem foi grande. Também, né? O Chico dá risada, né, Chico? O seu Benelli ontem fez um mondongo lá, seu, não sei se você comentou já. Levei uma porção de cavalo lá pra comer, 5, 6, né? Seu Benelli é o nosso masterchef, mas nós ficamos com medo de faltar mondongo, tinha para umas 100 pessoas, mas...
1: Mas
3: o homem não é fraco, cara, ele é caprichoso, seu Benelli é o nosso grande masterchef. Tava lá eu, seu Benelli, seu Neivaldo, Renato Artifon, o Jones, o Magrão, estava o Farina, o Vancinho, o Chico Pridiger também, né? O Mancha estava por lá também, né, Mancha? O Valmor estava por lá, enfim. Grandes amigos, o Raimundi também estava por lá ontem. E fizemos um almoço colosso lá, né? Com o mondongo do nosso amigo Benelli. Grande abraço aí para todos.
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0: 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Como é que tá? 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
4: Tá, o tempo ainda tá fechado.
0: Tá fechado?
4: Tá fechado.
0: O sol não chegou aqui ainda?
4: Ainda não bateu.
0: Mas daqui a pouco ele vem, né?
4: Por enquanto tá meio tímido.
0: É. Mas tem que aproveitar então, hoje é um domingo sem chuva. 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
1: Vamos provar, sim.
0: 10h40 e a temperatura esquenta 14,5. Oba, oba.
4: Ô, Roberto Canesso, nosso amigo. me mandou uma mensagem dizendo que não conseguiu atender porque está vindo de Chapecó a Concórdia. E o sinal tá bem ruim.
0: Tá bom, Canesso, um abraço.
4: Pediu pra nós tocar uma música pra ele.
0: Depois você, qual é a música?
4: O Menino do Posto.
0: O Menino do Posto.
4: Isso.
0: Tu já tem ela aí?
4: Já tá aqui no fundo, ó.

0: Mas que baita. Que baita música, né? Muito bom. Ô, cara, vamos fazer o Macedo falar um pouco daqui a pouco, pode ser?
1: Pode ser a hora que tu quiser, não?
0: Eu acho que pode ser agora. Chama o Macedo aí, porque ele dá um informativo internacional aqui no Brasil de Canto a Canto.
2: Olá, Noé e amigos do programa Brasil de Canto a Canto. Estados Unidos lançaram ataques aéreos contra o Irã e Teherã respondeu atacando países do Oriente Médio aliados dos americanos em uma troca de tiros que ameaçou a frágil acordo que pretendia acabar com essa guerra. Sirenes soaram no Kuwait, Qatar, Bahrein e Jordânia, onde tropas e aeronaves estão estacionadas. Na sexta-feira pela manhã, o líder supremo Ayatollah Khomeini foi sepultado em sua cidade natal após 6 dias de luto público. Esses ataques atingiram 140 locais, ocorreram horas após o presidente Trump ter dito que os recentes ataques iranianos aos navios no Estreito de Hormuz sinalizavam, sim, o fim do acordo e ameaçava voltar a intensificar ações contra instalações militares. Essas ações mataram 14 pessoas e feriram outras 78, informou o Ministério da Saúde do Irã. Um grande incêndio de proporções na madrugada da última sexta-feira atingiu a Espanha, matando pelo menos 12 pessoas e outras 23 estão desaparecidas. As altas temperaturas que atingem grande parte do país contribuíram para que a região de Almeria, no sul do país, se tornasse um caldeirão. Pessoas foram encontradas carbonizadas até mesmo dentro de veículos. São centenas de bombeiros e soldados da Unidade de Emergência da Espanha que estão combatendo esse incêndio em mais de 8 mil acres de floresta e em terras agrícolas. Por causa do sistema meteorológico El Niño, a Europa é o continente que aquece mais rápido do mundo, com temperatura aumentando 2 vezes mais rápido do que a média. Na China, na província de Xinhuang, um incêndio em fábrica de calçados matou 28 pessoas e o presidente Xi Jinping exigiu uma investigação rápida e completa e que os culpados tenham responsabilidade rigorosa. A cidade de Xinjiang é um importante centro de fabricação de calçados esportivos e na fábrica, na hora do incêndio, havia 237 operários e conseguiram resgatar 213 destes. O proprietário da fábrica e outros responsáveis foram presos e as contas bancárias destes foram congeladas até a conclusão do inquérito do que foi a causa do incêndio. A Administração Nacional Oceânica e Atmosférica fez um sério alerta sobre a intensidade do sistema meteorológico chamado El Niño, declarando que está caminhando para níveis historicamente fortes com intensificação de chuvas no mundo todo. O percentual de se tornar muito forte até novembro é de 81%, e seus efeitos de água e calor serão muito sentidos em outubro e novembro em todo o hemisfério. Noé, queria me juntar aos seus milhares de ouvintes e admiradores para parabenizá-lo pela moção recebida na Câmara de Vereadores de Concórdia pelos 50 anos à frente do programa Brasil de Canto a Canto, que me orgulho muito de fazer parte. Então, meus parabéns a ti e toda a equipe. Bem, eu sou o Walter Comaceto, desde a cidade de Atlanta, com notícias que foram destaque aqui nos Estados Unidos essa semana. Um abraço a todos.
0: Obrigado, primo Walter. E a programação 10h48, a esse horário aqui nós temos o Gustavo.
1: Oi.
0: Tem uma dupla chamada Luiz Vicente e Luizinho aí nessa nossa lista. Vai buscando ela, o carro Achei. Velho aquele.
1: Uhum.
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3: Isso aí, seu Noel, o sol tá saindo, tá?
0: Saiu,
3: é, lá em Florianópolis aí.
4: Mas o Fabrício é amigo, hein?
3: Tá, saiu, cara.
0: Eu contente.
3: Aí, meu, só o Jaime aqui, ó, Jaime Florianópolis. Ó, tô escutando o programa de vocês todo domingo e aqui o sol saiu.
4: Ah, o Noé começou a tirar o casaco agora.
0: Cheguei a ficar faceiro aqui.
3: Amigão, né, cara? Só amigão, né?
0: É.
3: Só pra deixar o seu animado.
0: Fiquei contente. E aí, Gustavo?
1: Aqui ainda não.
0: Não tem jeito. Mas não tem previsão de chuva hoje, não, né? Pelo amor de Deus.
3: Não, mas de Floripa aqui não é muito longe. Daqui a pouco ele chega.
1: Se eu sei de chuva, acho que não.
0: Não, Gustavo, né? Pelo amor de Deus.
1: Já chega,
0: a temperatura,
1: né?
0: tá melhorando, tá 15.2.
4: Vamos consultar aqui, senhor.
0: É,
4: então.
0: Consulta aí pra ver. Se nós vamos ter...
4: Não, a previsão de chuva não existe, porque as temperaturas ficarão um pouco mais baixas hoje do que ontem. Então, zero chuva.
0: Zero chuva.
3: Só dá um reforço aqui para... O Canês tá vindo de Chapecó também, né?
0: É.
3: Mas tá um horror aquela estrada de Chapecó. Principalmente, eu vou falar para vocês aí de Arvoredo para frente. Se você puder desviar por dentro de Arvoredo, faça isso. Porque as notícias não são boas aí, infelizmente, muita chuva, né? Estão reformando a estrada, não conseguiram finalizar, tá bem complicado. Eu acho que o Canesso ainda deve dar alguma
0: informação
3: aí para nós,
4: né?
3: Aí daqui a pouco.
4: Provavelmente, né?
0: Tudo bem. 10h50 e a gente aguenta, nós suportamos aqui, não tem problema. Vamos trazer agora o Luiz Vicente e o Luizinho para lembrar do carro velho.

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2: 10:54. Fabrício.
3: Oi, seu Noé.
2: E conta aí, quantas pessoas estão ligando, como é que tá a movimentação?
3: Já tem
2: a movimentação
3: temos
2: no 30,
3: mais de
2: 30.
3: 60 participações aqui, ó.
2: Alguns nomes.
3: Alguns nomes. Então, nós temos aqui quem ligou primeiro aqui cedo no programa, dona Sergina Ferrari, que está sempre na audiência.
2: Que bom, né?
3: A gente agradece. O Wildo Conte, o João Orides, o Gilmar Fassbinder também está sempre participando aqui, sempre na escuta do Brasil de canto a canto.
2: O Gilmar faz o quê?
3: Fassbinder.
2: Ah, Fassbinder.
3: Fassbinder.
4: Não é, não é brinde.
3: Né, tchê? A Lucy Esperandil, Salete Rodrigues, Leane Gerhardt, o Vanduir Gerhardt, o Antônio Pereira, Leonir Sante, Cleudemari Ruviaro Sevald também, o seu Fredo Graf, o Hernani Miller, a Rejane Miller também, Irene Scatolini da Silva, Eloide Maria dos Santos, Vanderleia Forquesato, nós temos aqui a Inês Scalco também, seu Né, o Itacir Del Poço, a Gersi Duarte, Glória Barbieri, Maria Lourdes Vicari, o Júnior, Oswaldo Zanavalli, conhece?
2: Conheço.
3: Ah, esse é o cara, mano.
2: Conheci o pai dele.
3: É, eu vendia pastel pro pai dele.
2: Ah, é?
3: É, dona Helena fazia os pastéis de macete. Saía vender pastel, saía correndo, mas saía mil.
4: Entregar o pastel quente ainda.

0: e Valdineia Lodi. A única coisa que não deu certo pra mim foi vender picolé, irmão.
1: Não deu?
0: Não, na veranda, aí nós saímos, nós temos vender picolé, daí pá, mas esse aqui tá ficando molezinho. Nós chupávamos o picolé.
2: Né?
0: Não, nós chupávamos o picolé.
2: Certo. Não vendia, então.
0: Não, daí, mas esse aqui também tá mole. Bah, esse aqui não vai, vai derreter, vamos chupar. Daí chegamos no dia lá, um dia de venda de picolé.
2: Você foi.
0: Cheguei pra devolver, pô, não lembro o nome do meu amigo lá da 29 de julho. Aí ele começou a contar, porque pá, mas tá faltando uns 8, 9 aqui, pá. É, nós chupamos porque ia derreter. Sumo daqui. Nunca mais.
2: Não foi aprovado.
0: Então, nem tudo deu certo,
2: não,
0: né?
2: Não foi aprovado.
0: Tá certo, tá então. Seu Nair, depois dou mais nomes aqui.
1: Eu quero mandar uma saudação especial pro meu amigo Ribeiro. Alô, Ribeiro. Ribeiro e a família. Um abraço, Ribeiro. Vamos em frente. Levantando a cabeça, companheiro. Vamos lá. O José Alberto Holmes também, nosso grande amigo José Alberto Holmes, né? 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Um abraço a essa gente toda. Você está conosco, oba.
0: Tem uma informação urgente aqui que eu vou ter que dar agora aí, se o senhor não...
1: Então.
0: É que ali na linha 29 de julho, aqui, né?
1: É.
0: Tem sol.
1: Tem sol.
0: Já tem, então tá chegando perto, que a dona Leonice grave já falou, ó, que não é Florianópolis, mas já tem sol.
1: Vai começar a melhorar. Vai começar a melhorar. 10h59, hoje não chove.
0: Brasil! Ah, gostava! Agora ficamos meio aborrecidos, não deu certo. Esse Brasil.
2: A pegadinha do Fabrício tá caindo.
1: O que que tu tem de notícia aí que tu possa nos ajudar, Gustavo?
3: Olha, Noé, aqui no site da Rural, Lindóia do Sul, Polícia Militar cumpre mandados de prisão por homicídio e violência doméstica.
1: Ah, é?
3: Chuva compromete ainda mais o trânsito na SCC 283.
1: Aí, ó.
0: Tá vendo?
3: Tá cheio de buraco em vários pontos, principalmente na região de Arvoredo.
0: Cuidado, presta atenção, porque tá muito feia mesmo a estrada aí.
3: Tem também atrasos em pagamentos na obra da SCC 283 levam terceirizados a retirar máquinas e ameaça ação judicial.
0: Complicado.
1: Quem é que tá atrasado de pagar isso?
3: Deixa eu ver aqui como é que tá na matéria.
1: Esse programa aqui manda um abraço pro seu Nestor. Alô, Nestor é um eletricista daqueles que marca horário e cumpre.
2: Então, valeu.
1: Porque existe a coisa triste.
0: Ah, sim.
1: É um profissional te marcar assim o dia, né? Dia tal, eu vou lá, não sei o que. Aí tu te prepara, tu te programa e não sai de casa, porque eu sou sozinho, tem que cuidar.
2: Marca o horário, né?
1: E o cara não vem.
0: Ou liga 10 minutos antes, eu não vou, infelizmente.
1: Não, mas se ligasse ainda. Mas não liga. Mas tudo bem, vamos lá, vamos perdoar. Esse programa aqui ao vivo também perdoa, 11.
0: Pelo menos no papo vamos perdoar.
1: É, mas eu gostei do serviço do Nestor, que é um camarada que atende o telefone primeiro. Segundo, marca horário. Terceiro, cumpre horário. Isso é bom. Porque a pessoa, no mínimo, tem que cumprir. Nós todos temos falha. Mas não dá pra falhar muito nessa história de horários, de dia marcado, porque você perde, você deixa a confiança que a pessoa tem em ti cair no chão.
2: Ah, vai perdendo pontos, né? Não é? A prestação de serviços fica comprometida nesse caso aí, né? É,
1: não custa nada mandar um recado, olha, não vou.
2: Justifica.
1: Tem aquela, vai, né? A música do Ernesto nos convidou.

0: Por isso, que eu elogio e gosto muito do meu amigo Leomar do Amaral, né? O homem do lar.
1: Esse
0: é o cara.
1: Bateu, valeu.
0: Tá,
1: né?
0: Tal hora eu tô aí. Tal hora ele tá lá e ele faz o serviço padrão de profissional.
1: Olha aí, a do Ernesto aí.

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1: Um recado assim, uai. Olha, turma, não deu pra esperar. Ah, duvido que isso não faz, mas não tem importância. Assinado em cruz porque não sei escrever. Ernesto.

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4: Nota de falecimento. A família Duarte, juntamente com demais familiares, cumpre o doloroso dever de comunicar o falecimento do pai, sogro e avô, João Duarte, falecido aos 85 anos. O corpo está sendo velado na sala de velório municipal, com encomendação hoje às 16 horas, e após seguirá para o cemitério de Fragosos. Noticiamos com pesar o falecimento de João Duarte.
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3: 11 horas, mais 7 minutos, programa de hoje, nesse domingo, mandando um abraço muito grande para cada pessoa que está nos ouvindo no interior, na cidade, nos bairros, e que a gente possa ter mais condições de suportar as dificuldades, as intempéries que vai acontecendo, a chuvarada que estão acontecendo, que graças a Deus até que não atingiu, não foi muito grande o estrago, né? Os rios foram mais limpos.
4: É, o rio conseguiu suportar isso até agora, né, Noé?
3: Uhum. É, em outros tempos, claro, já era
5: foi
3: mais
5: feito
3: difícil.
5: Uma grande limpeza, né?
4: Graças ao trabalho, claro que foi feito, né?
5: Tem um amigo meu amigo Ângelo da Zanella Autossom, meu parceirão, já tava levantando tudo, ele falou, cara, 19 vezes eu levantei, eu tive que erguer os móveis, tudo. Primeira vez, falei, pô, que bom, então, graças a Deus funcionou. E agora, como disse o Zagonel, né, vai iniciar a barragem, aí claro que vai demorar um tempo, né, mas então acreditamos que...
4: Mais garantia, que não dê mais enchente.
3: E o que cada pessoa pode fazer? Não jogar, não fazer do rio um lixo.
5: Isso é verdade.
3: Muito importante. Quando você tem um sofá, uma coisa, deixe pro pessoal levar embora e tal, né? Mas não bota no rio, não jogue porcaria.
5: Nas ruas, que da rua vai pro rio, né? De jogada ali quando vem chuva, com a água.
3: Evita, nos bueiros, vamos caprichar, vamos colaborar, porque não é para uma pessoa que você faz o bem. É para todos. Todos tiram proveito de estar melhor na vida e viver melhor. Desde que todos colaboram. Então a gente não pode. Ah, eu não tenho problema, porque nessa minha rua aqui não tem movimento. Mas as chuvas, água levam. Então, por favor, vamos colaborar mais com a limpeza. Vamos deixar os riachos mais limpos, vamos evitar de jogar lixo no rio, porque o rio não é uma lixeira.
5: E não adianta reclamar depois também, né, tio?
3: Tem que colaborar com isso e com a natureza. Se a gente fosse falar de patrocinadores, hein?
4: Colaboradores, então, também, né? Falar em colaborar, né? 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
3: Aqui no Brasil de Canto a Canto, tá tudo junto aqui, ó, 11:11.
4: Opa, a hora da coincidência.
3: Horas e minutos. Horas e minutos, horas. Então, considerando que tem que dar as loterias, o resultado das lotéricas, nós temos uma presença aqui do Neri Menegatti, observando esse programa, participando. Então vamos atender o Neri Menegatti e mandar uma saudação para ele, para toda a equipe.
5: Isso aí, vamos lá para o sorteio em nome de Lotéricas Menegatti. Aqui o Valdecir, antes do seu nome, Valdecir Pridiger, diz que tá por aí o sol já. Ah, chegando na rua dele. O Barque, um abraço aí, meu amigo Fábio Barque, tá sempre na audiência aí. Tá certo? Vamos lá então. Resultado da Mega Sena, em nome de Lotéricas Menegatti. O concurso 3030-3030, realizado no sábado, agora dia 11. Os números sorteados foram 06, 11, 25, 45, 48 e o 58, e acumulou a Mega Sena. Estimativa de prêmio do próximo concurso, que o sorteio ocorrerá agora dia 14, é de 25 milhões, se não é? Loto Fácil, concurso 3.733, 37, 36, 33, realizado no dia de ontem, um sorteio, né? É, os números sorteados foram da Loto Fácil: 01, 02, 03, 05, 07, 10, 11, 12, 13, 14, 16, 17, 19, 22 e o 25. Dois acertadores teve na Loto Fácil. Estimativa de prêmio para o próximo concurso, que ocorrerá amanhã, dia 13, é de 2 milhões. E a Quina, os números sorteados da Quina do concurso 7.063. A Quina, os números são 09, 36, 55, 61 e 79. E a Quina, aqui a Quina acumulou. Estimativa de prêmio do próximo concurso no dia 13, amanhã, é de 1.500.000 reais.
3: Combinado ficou, 11:14. Gustavo, oi. Vamos trazer o Ataíde e Alexandre agora?
6: Agora.
3: Já.

0: 16 minutos passando das 11 horas, Chico.
1: Que não
0: o que
1: é?
0: Que temos aí para?
1: Eu posso fazer dois destaques. Assuntos? Dois destaques aqui, ó.
0: Vamos lá.
1: Um foi a Feira do Livro que aconteceu em Concórdia, do dia 5 ao dia 7 desse mês.
0: Uhum.
1: Muito bem visitada por escolas, por pessoas da comunidade que apreciam a leitura, não é? É uma realização em homenagem aos 92 anos de Concórdia que a Secretaria Municipal de Educação e a Secretaria de Cultura promoveram. Fui até lá, conversei com um dos expositores, ficou extremamente satisfeito, tá? Outro destaque que precisa ser feito também é que a Prefeitura Municipal e a Biblioteca Pública Municipal, dentro também da comemoração dos 92 anos,
0: sim,
1: levaram ao conhecimento da comunidade o número expressivo de leitores. E, para minha surpresa, o número de livros que algumas pessoas leem é inacreditável, de 35, que é o menor número por ano, a 204, acredita?
0: Oh.
1: E fora disso, fora do contexto quantidade, temos que exaltar a prática da leitura, a vontade de ler, né? Isso tem que dar valor para essas pessoas, porque acabam se destacando. A leitura destaca a gente, destaca as pessoas.
0: Vamos fazer o seguinte, então. Domingo que vem vamos sortear aqui um livro.
1: Vamos sortear?
0: Da banca lá, claro, do meu amigo Neri.
1: Com certeza.
0: É, do Menegatti. Vamos conversar com o Menegatti e vamos trazer um livro pro sorteio aqui.
1: Com certeza, Noel. Tá. Vamos lá. O Fabrício nos ajuda a sortear aqui, né, Fabrício?
2: Com certeza.
1: Ô, Noel, quero terminar deixando três reflexões ou três observações aqui, ó. Ouvimos muito, e eu não vou fazer vocês participar disso, porque nós temos o intuito aqui de lembrar as pessoas daquilo que eles esqueceram, não é? Quando nós ouvimos falar em fulano, beltrano, qual a próxima palavra? Como nós ouvimos o complemento desse fulano, beltrano? Normalmente ouvimos ciclano.
0: Ah.
1: E normalmente não, está totalmente fora do contexto da gramática. É fulano, beltrano, cicrano. Muitas pessoas pronunciam ciclano, infelizmente, né?
0: Ah, não é ciclano.
1: Não existe ciclano na língua portuguesa.
0: É cicrano.
1: Infelizmente ficou arraigado em todos nós que seria ciclano, mas não é ciclano, é cicrano.
0: Cicrano.
1: Por mais estranho que possa parecer para alguns, é cicrano, né? Fulano, beltrano, cicrano. Quando nós não conhecemos o nome das pessoas, nós usamos isso, né? O fulano,
0: é
1: beltrano, cicrano, então. Quando não conhecemos o nome nem o apelido, né? Então a gente usa esses termos aqui. Um outro que ouvimos muito aí, e aliás, ouvi ontem também, uma pessoa dizendo assim: ah, me deu uma dó daquele guri que caiu. Não me deu uma dó, me deu um dó. O dó é uma palavra masculina. Dó, na verdade, que é feminino, é aquela questão das letras, das notas musicais, né? Dó, ré, mi, fá, sol.
0: Mas essa dó aí é de pena.
1: É isso, a dó, o dó, exatamente, agradeço, né? O dó é de pena, de compaixão, me deu um dó. Tá, eu tenho um dó de tal coisa, de tal pessoa, né? Ou de tal acontecimento, né? Tá?
0: Não é uma, é um.
1: É um, isso, é masculino. E para terminar, uma outra questão, uma outra palavra que é muito confundida, digamos assim. Quando nós lemos ou nós vamos ao mercado, por exemplo, eu quero 1,255 kg de presunto. Infelizmente não é 255 gramas, é 200, porque grama é uma medida de peso masculina. 1,250 gramas, por exemplo, né? 1,200 kg. E nós ouvimos muito 200, né? Grama, na verdade, é aquele arbusto que está lá na frente da nossa casa, né? E não é a questão da medida, é sempre masculino. 1,5 kg, podemos dizer, ou 1,500 kg, que é o correto, gramaticalmente correto.
0: Ok.
1: Tá bom?
0: Muito obrigado.
1: Beleza.
0: A palavra do meu amigo e primo Chico.
1: E a semana que vem vem livro, então. Semana que vem vem livro, boa.
0: É, vem livro.
1: Boa ideia.
0: 11:21. 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A grande saudação também aqui pro pessoal da Contabilidade Lancha, nosso amigo Farina. Lancha é o apelido do Farina, que jogava futebol de salão e tinha um petardo meio grande.
1: Um pé esquerdo, potente, hein?
0: 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E a música que nós vamos trazer aqui, deixa eu fazer uma pergunta aí, Gustavo. Tu conseguiu aquela dos tempos de guri até aqui?
2: Sim, consegui.
0: Conseguiu? Uhum. Depois deixa ela para o final.
2: Ah, tá.
0: Quase o final, não bem no final, porque o último verso eu vou declamar, daí não toca. Tu vai até o penúltimo verso, tá, entendeu? Mas eu faço sinal daqui.
2: Tu me ajuda aqui.
0: Eu ajudo, tá. Deixa. Bom. Mas agora vamos trazer o Júlio Iglesias, pode ser?
2: Tá na mão.
0: Júlio, Júlio Iglesias.
3: A Lucila agradece, né, Lucila?

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3: Já comigo, seu Rodrigo, 11:28. Teodoro Sampaio canta bonito, Leão

0: É Brasil de Canto a Canto, 11 horas 31 minutos. Fabrício, vamos fazer o sorteio?
1: Vamos fazer o sorteio.
0: Homenagem também aos aniversariantes.
1: Vamos falar aqui dos aniversariantes também, pode ser, senhor Noé?
0: Pode ser.
1: O meu amigo Gustavo. Feliz aniversário. Ah, é o cara. É. Eita, armado e perigoso. Vamos dando os parabéns aqui, agradecendo a Terezinha do Prado. Está de aniversário hoje, dia 12. Parabéns, dona Terezinha. Vitória Galvão esteve de aniversário dia 4. João Valentim Colombo esteve de aniversário ontem, dia 11. A Kathleen Scatolini esteve de aniversário dia 10. Meus parabéns. Maria Luane Forquesato, dia 8, estava de aniversário. Emanuele Dickel da Silva estará de aniversário dia 16. Edivânia Varoto fez aniversário no dia 10. A Edi Benini estará no dia 18. Diles Pascoaloto amanhã estará de aniversário, juntamente também com o Lucas Holdenfer Peters, os dois estão de aniversário amanhã, dia 13. Rosilda Galvão estará de aniversário dia 14. Valdecir Klein, dia 20. Milena Kirchner, dia 20 também. Ariane Dalla Libera Renostro está de aniversário hoje. A Vera da Cruz estará no dia 14. Cristina Zatti, dia 15. Elenir Somaliva, dia 15 também.
0: Só então, mandar um abraço aqui para o primo Leandro Ramírez, que também ouve a nossa programação, né?
2: Boa lembrança, Noé. Eu acabei de lembrar do Leandro. Boa lembrança, ótimo.
0: Ele tá ainda.
2: Tá hospitalizado ainda.
0: Mas
2: previsão para terça-feira estar em casa.
1: Ah, isso que beleza.
2: Sim, terça-feira.
0: Muito obrigado ao abraço que nos manda aqui também o primo Ademar Valdir.
2: Opa, Vitória Espírito Santo.
0: É.
2: Boa.
0: O Cláudio Victor também. Quero saudar toda essa gente, muita gente mandou recado, parabéns aí, e eu não consegui, claro, nem consigo nesse momento pegar todos.
2: Atender a todos, Romana, né, não é?
0: Também mandou homenagem.
2: Ótimo.
0: O que tem de gente que mandou homenagem aí, mas eu peço perdão, muita gente eu não consigo alcançar esse agradecimento que eu devo fazer. A Lorena Eifliger também mandou. A Maria Valgoy, também o Tito falamos, né? O Vilmarco Maceto.
2: Sim, isso.
0: Uhum. Maria Lúcia Vivan, José Vivan.
2: Opa.
0: A Rosane Sebem, também. Família Almeida. E a dona Marisa Ferrari. A Luiziane Rigotti mandou a saudação.
2: Ótimo.
0: Lembrou do tempo do show da casa que ela cantava.
2: Aí.
0: Lá no show da casa, né?
2: É, não é sempre que você faz 50, hein, não é?
0: É,
2: olha,
0: verdade.
2: Quanta lembrança
0: então,
2: boa.
0: Tanta gente que nos cumprimentou e nós agradecemos aqui.
2: Ótimo.
0: Uma saudação para a Jurides Alieve também, que está de aniversário, esteve, não sei. Deve ter homenageado aqui na programação. A Juliana Cavassini, o Pedro Magro, saudações aí a toda essa gente, seu Alberto Detófano também, a dona Marisa Maiane Bianchim, a dona Erondina Dalfovo, também lembrando da gente, o meu amigo Dedão, o Lorival José da Silva, e também quero saudar Dirley Rosa, a Neiva Maier, o Pedro Matos e Amanda Posa, e assim vai a saudação para toda esta gente que ouve a gente, né, Fabrício?
1: É, e o Jefferson Luiz também tá na audiência aqui do programa, né? Mandou um abraço aí e pediu aqui mais pro, se pudermos aí, saudades da minha terra, Santo Antônio da Fronteira.
2: Ah, olha, cara.
1: Tá bom, Jefferson, agora vamos fazer o sorteio também depois dos ingressos aqui do amigo aí também.
0: Isso.
1: Tá certo, então podemos ir pro sorteio aqui, senhor, tem mais
0: pode
1: alguma
0: ir
1: coisa aí pro senhor
0: não,
1: falar?
0: Pode,
1: não,
0: pode,
2: mas
0: ir.
2: O Noé continua com a tela do celular cheia, tá vendo daqui, ó.
1: Tá,
2: não
1: bom
2: consegue, infelizmente não consegue.
1: Então temos 17 pessoas concorrendo ao almoço no restaurante Chimas, né? Dos aniversariantes. Chico, me fala um número aí de 1 a 17. Pode ser, vamos ao Chico aqui, só para os aniversariantes?
2: 9.
1: número 9. Então, Adiles Pasqualotto estará de aniversário no dia de amanhã, ganha o almoço no restaurante Chimas. Tá bom, dona Adiles? Adiles Pasqualotto, número 9, aqui ganhou o almoço no restaurante Chimas. Beleza? Deixa eu só colocar aqui o 9. Agora nós temos assim, ó, temos então 17 aniversariantes, temos mais 89 ligações aqui para participar dos prêmios no geral. Então são 106 participações. Meu amigo, opa. Gustavo.
3: Oi.
1: Usa aí o pode usar
3: o sorteador.
1: O sorteador.
3: É um entre...
1: De 1 a 106.
3: Quantos brindes são?
1: São 3, 6, 9, 10. Vamos começar aqui pela erva mate frosa.
3: 10 números, então. Sorteador.
1: O primeiro da erva mate frosa.
3: Aqui, é 42.
1: 42, ok. Prato pronto, Sadia, meu irmão.
3: 79.
1: 79. Almoço no restaurante Melão.
3: 105.
1: 105. O Chimas já foi. Chaleira elétrica, oferecimento do Brasil de canto a canto.
3: Número 11.
1: Número 11. Vamos para os 5 ingressos do Teatro Biriba, que reforçando para você que sempre foi fã do Biriba e é um grande teatro, você dá muita risada aí nesse show de humor aqui do nosso amigo Biriba.
0: Que é hoje.
1: É hoje, dia 12 de julho, às 19h30, na Casa da Cultura. Tá certo? Maiores informações aqui, tá, vamos ver aqui. Você tem aqui pelo telefone do nosso amigo Jefferson Luiz, 991-27-7074, para você adquirir ingressos, tá certo? Então, para o primeiro ingresso, de 1 a 109...
3: Número 3.
1: 3. Segundo?
3: 41.
1: 41. Para o terceiro ingresso?
3: 39.
1: 39. Quarto?
3: Número 15.
1: Número 15. E o quinto e último número, o ingresso?
3: 101.
1: 101. Tá certo, meu amigo Gustavo. Obrigado, senhor Noé. Na volta da música aí eu já dou os nomes dos sorteados.
0: Muito bem. Considerando tem 12 letras, os Monarcas agora com o Brasil de Bombacha.

0: 11h43, 11h43. Meu amigo e primo Chico.
1: Vamos lá, Noé.
0: É contigo que eu fico.
1: Aí. 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
0: O Gustavo me conta aí quem é que arrasta a cadeira.
2: Vamos então com Roberto Carlos, juntamente com Chitãozinho e Chororó.
0: 11h44.

vocês. Mandar um abraço para Raquel Zanella também, que está ouvindo a programação. A vereadora Margarete Poleto da La Costa, grande amiga, muito obrigado por tudo. E essa vereadora que tem feito de tudo e trabalhando também para os italianos aí, pessoal do grupo de folclore, lutando sempre, batalhando em todos os locais. É importante a participação da Margarete, né? Nesta sequência musical, eu tirei aqui, não sei se tu consegue rodar aí, Destinos Iguais. Conhece essa música? Chico Rei e Paraná cantava essa música. Chico Rei e Paraná, Destinos Iguais.

0: de canto a canto acontecendo. E aí, Fabrício?
1: Vamos lá, seu Noé, para os nomes.
0: Quem que ganhou o brinde aí?
1: Então ficou a seguinte aqui. Erva mate frosa vai para Valdineia Lodi. Valdineia Lodi leva a erva mate frosa. Prato pronto sadia vai para Iria Tereza Schwanel. Iria Tereza Schwanel. Almoço no Melão, no restaurante Melão, vai para Edi Benini. Edi Benini leva almoço do restaurante Melão. O dos aniversariantes, a dona Diles Pasqualotto leva almoço no restaurante Chimas. Chaleira elétrica, oferecimento do Brasil de canto a canto para Claudemari Ruviaro Sevald. Claudemari ou Claudemari Ruviaro Sevald. Vamos para os 5 ingressos. Já passei o nome aqui. Como é que vai funcionar? Você que foi sorteado do ingresso do Teatro Biriba hoje de noite na Casa da Cultura, às 19h30, você vai chegar lá na portaria e vai dar seu nome, tá? Já passei para o Jefferson Luiz os 5 nomes. E é só você chegar lá e dar seu nome e você poderá, já está liberada a entrada. Então, o primeiro ingresso vai para Virgínia de Castro Pereira. Virgínia de Castro Pereira, o primeiro ingresso. O segundo ingresso para Maria Luísa Pereira Salve. O terceiro ingresso para Maria de Abreu Ensfeld. O quarto ingresso para Irene Scatolini da Silva. E o quinto ingresso para Lenir Somaliva.
0: Somaliva.
1: Somaliva. Beleza, senhor Noé?
0: Então, repete o nome dessas pessoas, certo. Porque...
1: Primeiro ingresso para Virgínia de Castro Pereira. Segundo ingresso para Maria Luísa Pereira Salve. Terceiro ingresso, Maria de Abreu Ensfeld. Quarto ingresso para Irene Scatolini da Silva. E o quinto ingresso para Lenir Somaliva ou Somariva. Estava escrito Somaliva. Mas é isso aí, então. São esses os 5 ganhadores.
0: Muito bem. Então, assim, ó. Aqui na portaria da Rádio Rural...
1: Para os demais brindes, né?
0: Os demais brindes, segunda-feira em diante, você pode buscar autorização ou brinde, né?
1: Isso.
0: Pode ser que, por exemplo, a chaleira já está aí, a erva mate também, a Marlise, como é que é? Marlise, né?
2: Marlise.
0: Já vai entregar.
1: Isso.
0: O Gustavo... E temos também os demais brindes que são como bilhetes que você leva no local, no caso do supermercado Caetá. É lá perto...
1: Almoço Melão, Chimas, Prato Pronto.
0: O Caetá é aquele da Marechal Deodoro.
1: Isso
0: é
1: aí.
0: O matriz.
1: Isso, tá? Não é? Só reforçando os ingressos, então, que os 5 ganhadores... Pode se dirigir hoje às 19h30 direto na Casa da Cultura. Chega na portaria, você vai dar lá o seu nome. Ah, eu sou a Virgínia de Castro Pereira. Está lá registrado seu nome, você terá a entrada liberada.
0: Muito bem. Está terminado aqui esse assunto dos ingressos. Rapidinho aí, vamos colocar essa música aqui com o Cleverson Oliveira e família. Na Baixada do Manduca. Depois nós fechamos o programa com os farrapos.

0: Então nós estamos terminando a programação, né, Chico?
1: Aí, não é?
0: Opa!
1: Por hoje cumprimos o nosso, a nossa missão, não é?
0: Por hoje só.
1: Depois de 50 anos, mais uma completa, né?
0: E aí, Fabrício?
2: Tudo certo, seu Noé, tudo dominado aí.
0: Até domingo que vem.
2: A audiência de todos, até domingo que vem, se
0: Deus quiser. Se Deus quiser e haverá de querer.
2: Isso
1: aí. Obrigado
2: a
1: todos, então, e obrigado pela oportunidade de novo.
0: Valeu. Obrigado, gurizada. Estamos terminando a programação. Ah, quero agradecer aqui também o Ari Adame, não sei se eu falei antes, mas passei batido. Ari Adame, que esteve na Câmara também, e o seu Balbinotti, vereador do meu tempo, né? Grande saudação a todos que estavam lá, meus amigos lá da Lajeado Guilherme também, de Santa Lúcia, tava bastante gente lá.
1: Pinhal, não é?
0: É, Pinhal.
1: Pinhal também.
0: Tinha bastante gente na Câmara aí. Não esquecer de ninguém. Ô, Gustavo.
3: Oi.
0: Pra terminar bem esse programa, vamos se comparar o quê?
3: Vamos com me comparando ao Rio Grande.
0: Ao Rio Grande. Então fica assim combinado. 11:56, domingo, a gente volta, se Deus quiser, outra vez.

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2: Nota de falecimento. A família Duarte, juntamente com demais familiares, cumpriu um doloroso dever de comunicar aos parentes e amigos o falecimento do pai, sogro e avô, João Duarte, falecido aos 85 anos. O corpo está sendo velado na sala de velório municipal, com encomendação hoje às 16 horas, e após seguirá para o cemitério de Fragosos. Noticiamos com pesar o falecimento de João Duarte.
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Opa! Fa tarde! Tá light essa chamamos sonda. Já é domingo de novo? Verdade! E nós estamos chegando. A partir de agora tem programa Lemão Gordo contigo até as 3 da tarde. Eu sei que gosta música de banda. Fica ligadinho com a gente aqui. Vamos junto, né?

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Abraço pra dona Neivira Stedley, o Detófano e a dona Salete, a dona Rosalina de Biasi, né? A dona Jurema lá no Ouro Preto, Narci Falcoski no Caravaggio, seu Ivo Costa em Lindóia do Sul, Narciso Grozer, né? Ilaide em Costa e Silva, a dona Adele Prece, obrigado dona Adele, Regiane Graffi, Atílio Hefliger, Nelson Mazzutti, Josefina Benetti, Claudina Pereira, esse povo tá sempre ligadinho com a gente, aquele abraço!

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2: Eu quero falar pra você de quem tá aniversariando hoje, dia 12, né? Vamos lá, vamos cumprimentar aqui. É bastante gente, né? Ivete Delgado, Maicon Fleck, a Fernanda Dilda, a vereadora Fernanda Signor Dilda. Parabéns, vereadora. Felicidades. Oliver Han, Marisa Crintes, Nilce Conograi, né? Quem mais aqui? A Fernanda Lourenço, Maritânia Rafagnini, a Mari Roncalho também, né? O Tair Link, a dona Adela Reynolds, a Cris, esposa do compadre Oldir, parabéns, Cris. Sandra Dallaiol, Deuclésio Haiti, Ariane Renosto, Paula Usinger, Dirley Roselbauer, Clodoir Vanin, Clarice Schmidt, esse povo é aniversariando, parabéns, felicidades, né? Feliz aniversário.

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1: Como é que tá o teu domingo aí? Tá tudo tranquilo? Tudo dominado? Que beleza. Tá bom o domingo aí? Então escuta nós aí, aumenta o volume desse rádio. 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
2: Olha que coisa boa, meu amigo. É o programa Alemão Gordo, é domingo. Domingo é dia de muita banda na sua Rádio Rural, agora em FM, né? Vamos junto, até às três.
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1: Domingão, dia de ouvir uma bandinha, muita gente reúne aí a família ao redor da churrasqueira e o radinho tá ligado, né? Pra quem gosta da bandinha, você tá ligado no lugar certo, hein? Fica com a gente aí.
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2: Vamos lá, secretário! Aumenta o volume aí, compadre! Vamos lá, comadre! Toca mais duas aí, menino! Vamos lá!
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1: Eita, nós, hein? Que beleza! É domingão, aqui é pouco papo e muita música. Vamos, música, CQ!

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1: 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Muito bem, estamos chegando ao final de mais um programa Alemão Gordo e eu espero do fundo do meu coração que você tenha gostado da nossa programação musical, né? Rafael Pacheco é o cara que tá sempre cuidando das músicas que vão no ar no domingo, né? Que vão pro ar no domingo. Pachecão, é isso aí, capricha aí, meu filho, beleza? Vamos lá então, aquele abraço!

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11: Horas e 8 minutos, está no ar o pré-jornada, sim, neste domingo que não temos jogo de Copa do Mundo. Não, a Copa do Mundo dá uma trégua, acabou? Claro que não acabou, tem semifinais, é a cereja do bolo que começa a se desenhar na Copa do Mundo, mas isso é um assunto para terça-feira, tem França e Espanha, na quarta tem Inglaterra e Argentina, que semifinais, hein? Mas a gente volta a se preparar para vivenciar a nossa Copa do Mundo. A Copa do Mundo dos Gaúchos, que tem Grêmio em campo, tem Inter em campo. E hoje o pré-jornada é de Grêmio e Cruzeiro. Mas já voltou o Campeonato Brasileiro? Não, é amistoso de preparação. O teste mais forte para os comandados de Luiz Castro, que estão em Brasília, para encarar este Cruzeiro. E também para a gente tirar uma temperatura de como vai ser esse Grêmio para o segundo semestre. Já teve alguns outros testes, Cascavel, Chapecoense, mas agora é no Mané Garrincha. Gramado de qualidade, adversário do outro lado de campo também de qualidade. E por isso nosso pré-jornada está no ar com a produção de João Calegari, Isabelle Castro, na equipe técnica Marcelo Figurelli, Lucas Jardim, Christian Rafael, William Flores e a nossa equipe de lives trabalhando para colocar tudo no ar em arroba Gaúcha Esportes. Matheus Furtado, Vinícius Rodrigues e Guilherme Góes. Vamos aos destaques de abertura. 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Com os nossos parceiros, abrimos o pré-jornada, trazendo os destaques do Grêmio. Marco Souza, na Capital Federal. Boa tarde, Marco.
0: Boa tarde, Felipe Duarte. Estamos aqui posicionados já na nossa cabine, aqui os pulpites de imprensa, aguardando o Grêmio chega ao estádio Mané Garrincha, Felipe, a partir das 13h30, Grêmio em busca de soluções. O trabalho de Luiz Castro sob análise depois de 2 resultados insatisfatórios, Felipe.
11: Tá na hora de começar a evoluir, mostrar evolução, né? E os destaques do Cruzeiro, Marco, que time é esse? Como é que tá chegando o Cruzeiro para esse confronto?
0: Felipe, o Cruzeiro aposta na continuidade no trabalho do seu técnico português para tentar recuperar o protagonismo das últimas temporadas.
11: Beleza, tá aí a nossa equipe. O Marco Souza vai ser o repórter, o André Silva, pra quem tá acompanhando a live, tá ali ao lado do Marco Souza, também já preparado no estádio Mané Garrincha pra narrar. Logo mais, 5h tem Grêmio e Cruzeiro. Nosso pré-jornada vai até às 4h15. Rafael Collin vai ser o comentarista, daqui a pouco estará aqui com a gente também. E temos a Central de Esportes, Lucas Arruda. Não tem Copa do Mundo, tem amistoso. Esse é o único amistoso dessa tarde, domingo, Arruda. Boa tarde.
12: Boa tarde a todos. Felipe, ouvintes da Rádio Gaúcha, quem nos acompanha também nas imagens do arroba Gaúcha Esportes. Não é o único amistoso da tarde desse domingo. Outras equipes da Série A do Brasileirão também vão a campo em partidas de preparação para o segundo semestre. Destaque para o jogo entre o Bahia e Fluminense. Tem também o Corinthians em campo contra o Cascavel, que já foi adversário do Grêmio nesta intertemporada. E um domingo, mais uma vez, um dia sem Copa do Mundo. O segundo dia sem competições desde o início da competição de seleções, Felipe.
11: Não tem Copa do Mundo, porque não tem jogo de Copa do Mundo, mas no pré-jornada vai ter papo de Copa do Mundo. 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E eu disse que tem papo de Copa do Mundo porque temos Rodrigo Oliveira na sua travessia eterna, tá sempre viajando, sempre correndo de um lado para o outro, cobrindo todas as seleções, todos os jogos possíveis. Onde tu anda, Rodrigo? Boa tarde.
13: Boa tarde, Felipe, boa tarde para toda a turma. Acabei de chegar a Atlanta, palco de Argentina e Inglaterra, jogaço quartas, ou melhor, semifinal da Copa do Mundo, na quarta-feira, 16h, horário de Brasília. Atlanta, uma cidade histórica. Estou neste momento em frente ao Parque Olímpico Centenário, que quem nos acompanha em imagens no YouTube de Gaúcho Esportes pode ver ao fundo. O parque está cercado porque ali funciona a FanFest da FIFA. Mas ali foi o coração dos Jogos Olímpicos de Atlanta 1996. Teve no dia 27 de julho um atentado que matou uma pessoa, deixou mais de 100 feridos, e os Jogos Olímpicos transformaram a cidade de Atlanta. E Atlanta é uma cidade marcada por muitos aspectos econômicos, culturais, históricos e esportivos. Esportivos principalmente pelo Parque Olímpico, que está atrás de mim. Mas econômicos porque do outro lado fica o Museu da Coca-Cola, né? É uma multinacional histórica que nasceu aqui na Atlanta. Atlanta é a terra também da Delta Airlines e outras grandes companhias. Mas mais do que isso, uma quadra daqui está o Centro Nacional dos Direitos Humanos e Direitos Civis. Isso fala muito sobre a história de Atlanta. Porque, Felipe, no século XIX teve a Guerra Civil Americana, os estados do Sul escravocratas contra os estados do norte abolicionistas, e o estado da Geórgia, aqui onde estou agora, onde fica Atlanta, fazia parte do sul. e foi, a cidade de Atlanta foi destruída na Guerra Civil. E depois ela foi reconstruída e se tornou um símbolo da luta pelos direitos civis nos Estados Unidos, porque é terra de Martin Luther King, um dos maiores líderes da causa dos direitos civis, dos direitos dos negros, e Atlanta tem essa peculiaridade. Teve um passado escravocrata e, ao mesmo tempo, uma história de luta pelos direitos civis, pelos direitos dos negros nos Estados Unidos. É uma cidade marcada por muitos aspectos econômicos, históricos, esportivos, culturais, e na quarta-feira será palco de um jogaço que também une elementos esportivos, políticos e históricos: Argentina e Inglaterra, Felipe.
11: Vamos por aí então, Rodrigo Oliveira. Primeiro, deixa eu te perguntar, choveu aí?
13: Caiu um temporal, tomei uma chuva.
11: Pois é, tô vendo que tá
13: molhado. Aqueles temporais, cara,
11: eu ia te perguntar, será suor ou será chuva?
13: Não, é chuva, é chuva. Sabe aqueles temporais de 5 minutos que acontece muito em Manaus, em Belém?
11: Sim.
13: É, no norte, no nordeste do país, no inverno? É o que aconteceu. Eu tava explorando a cidade. Existe uma maneira muito legal de explorar uma cidade nova, que é caminhando pela cidade. É o que eu tava fazendo. E não parecia que ia chover. Do nada caiu um temporal. Eu não tive nem tempo de me abrigar. E só que durou 5 minutos. Agora abriu o sol. E eu estou aqui em frente ao Parque Olímpico. Tô um pouco molhado por conta da chuva, mas o tempo já abriu.
11: Pois é, ainda bem que tá quente, né? Tem sol, vai secar rápido. E esse jogo de quarta-feira também é muito quente, Rodrigo, por um desses motivos que tu citaste agora, é o reencontro, né? 86, inesquecível, aquele jogo, gol do Maradona, gol de mão, debatido até hoje, mas estava em ebulição a situação da Guerra das Malvinas, né? As Ilhas Falkland, a Inglaterra invade esse território por aqui, existe uma guerra, muitos jovens morrem naquela guerra, a Argentina queria e vivia um sentimento de revanche, que em campo conseguiu, uma certa vingança, né? A Argentina elimina a Inglaterra e ruma ao bicampeonato mundial em 86. Já tinham se enfrentado na Copa de 66, a Inglaterra naquela ocasião leva a melhor. Depois se reencontraram em 98, 2002 e vão se reencontrar de novo agora em 2026, e sempre que tem Inglaterra e Argentina se fala sobre a Guerra das Malvinas. Esse sentimento está presente de novo, principalmente no ambiente argentino, Rodrigo?
13: No ambiente argentino do time, não. Ontem, na entrevista coletiva do técnico Lionel Scaloni após a vitória contra a Suíça, quando o repórter começou a formular o tema, ele nem falou em Malvinas. Quando o Scaloni percebeu onde o repórter iria chegar, ele já interrompeu e disse: será um partido de futebol. Será apenas uma partida de futebol entre dois grandes times. Gosto muito do técnico Thomas Tuchel e será um jogo de futebol simples assim. Terminou a resposta. Então, já deu para perceber da parte do Scaloni um cuidado de esfriar esse assunto, de não colocar um elemento de ebulição num jogo. A Argentina trata como apenas um jogo de futebol. Essa rivalidade das Malvinas, historicamente no futebol, ela é muito mais forte no lado argentino do que no lado inglês. O Scaloni esfriou o tema, mas eu tenho certeza, viu, Felipe, de que isso vai vir à tona, seja por parte da imprensa, seja por parte dos torcedores, pelo seguinte: todas as músicas que os argentinos criam em Copas do Mundo, e eles são muito criativos nisso, essas músicas sempre lembram das Malvinas. Lembra da Copa passada? É, de los muchachos, de los pibes de Malvinas que jamás olvidaré, os garotos das Malvinas que eu jamais esquecerei, em referência aos soldados mortos na guerra, né, pelo controle das Malvinas. A Argentina perdeu a guerra e o Reino Unido garantiu a soberania sobre as Ilhas Falkland, como os britânicos chamam a ilha. Mas recentemente, viu, Felipe, esse tema veio à tona antes da Copa do Mundo, porque quando o presidente dos Estados Unidos, Donald Trump, ordenou o bombardeio ao Irã, ali no fim de fevereiro e início de março, o presidente Trump reclamou da falta de apoio dos aliados europeus na guerra. A Inglaterra, ou melhor, o Reino Unido, entre eles. Houve troca de farpas entre o presidente Donald Trump e o primeiro-ministro do Reino Unido. E naquela época, o Donald Trump chegou a sondar ou sinalizar a ideia de apoiar a causa argentina para retomar o controle das Malvinas. Lembrando que o presidente argentino Javier Milei é aliado de Donald Trump. Em nenhum momento Trump falou que iria dar apoio armado, apoio militar, para que a Argentina invadisse as Malvinas e retomasse. Não. Mas o Trump sinalizou essa mudança de posição, porque historicamente os americanos defendem que a soberania das Ilhas Falkland é do Reino Unido. E nessa briga aí, nesse atrito com o Reino Unido e com os aliados europeus da OTAN, o Trump deu essa sinalizada. Então é bem possível que esse tema das Malvinas vire assunto, mas por parte da imprensa e por parte dos torcedores. Porque o Scaloni já deixou claro que no lado argentino vai ser apenas um jogo de futebol. Mas nunca é só futebol, né, Felipe?
11: Pois é, acho que fez certo. O Scaloni tentar esvaziar o tema. É um tema polêmico na Argentina, principalmente, nem tanto na Inglaterra. O Gabriel Silveira está lembrando aqui que o Reino Unido não invadiu, ele colonizou. A Argentina depois invadiu a ilha. Houve votação na própria ilha para escolher a quem eles queriam pertencer. O Reino Unido ganhou. É, mas a colonização é uma invasão, né, Gabriel? Então, em algum momento, a Inglaterra, sim, invadiu um território que era a Argentina, assim como sim. Os espanhóis invadiam um território indígena de povos originários, mas da América do Sul. Foi uma invasão atrás da outra, a colonização também faz parte de invasão.
13: Quando os argentinos falam de los pibes de Malvinas que jamás olvidarei, os garotos das Malvinas que eu jamais esquecerei, eles estão falando da guerra, isso, dos anos 80. E aí eu não vou fazer juízo de valor sobre a guerra, jamais vou fazer isso. Agora, houve um bombardeio, porque a Argentina, na época regida por um regime militar, ela invadiu as Ilhas Malvinas ou Falkland e assumiu o controle da ilha, acreditando que o Reino Unido não iria gastar recursos militares e financeiros para uma ilha que fica tão longe. Só que eles estavam errados. A primeira-ministra Margaret Thatcher ordenou um bombardeio forte às Ilhas Falkland ou Malvinas e vários soldados argentinos morreram. Então, é essa alusão que é feita nessas músicas e os argentinos sempre lembram dos soldados que morreram, que foram bombardeados nessa guerra pelo controle das Malvinas. Exatamente. Então, esse elemento vai pesar, porque em qualquer música dos argentinos, eles sempre falam disso. E aquele jogo de 86, Argentina 2, Inglaterra 1 no México, o elemento da Guerra das Malvinas estava muito presente, porque era muito recente. O nosso colega Cristiano Munari sempre conta que o Maradona motivava os jogadores no túnel, dizendo: eles mataram os nossos garotos, vamos vingá-los. Então, para os argentinos, aquela vitória foi considerada uma revanche.
11: É verdade. E o Clóvis Almiron também aqui na nossa live. Estamos em duas lives, Gaúcha Esportes e Gaúcha. Para quem quiser procurar no YouTube, estamos em imagens. Clóvis Almiron diz: como vocês são baixos, gostam de botar gasolina no fogo, vergonha. A gente está fazendo a lembrança aqui, Clóvis, do que aconteceu, de um fato histórico, e que ainda está, talvez não com o mesmo impacto de 86, mas ainda está presente justamente pelo aspecto que o Rodrigo está citando. Muitas músicas cantadas pelos torcedores argentinos citam as Malvinas. Eu não vou cantar aqui, mas tem um vídeo circulando nas redes sociais dos jogadores da Argentina, depois de ter eliminado a Suíça ontem, cantando Por Las Malvinas, Por Diego, Por La Última de Leo, Quem Não Salta é Inglês, Lo Que No Salta é o Inglês. Então, são músicas cantadas nas arquibancadas durante a Copa do Mundo, e agora teremos esse reencontro Argentina, Felipe, e Inglaterra, Rodrigo.
13: A Argentina canta Quem Não Salta é Inglês, Quem Não Salta é Inglês, em jogo que não é contra a Inglaterra.
11: Exatamente.
13: Eu já fiz Brasil e Argentina. O jogo é Brasil e Argentina, tá? Monumental de Nunes. E eu escuto os argentinos pulando e cantando Quem No Salta é Inglês, Quem No Salta é Inglês. E o jogo era contra o Brasil. Então, para ele, e teve um jogo da Argentina nessa Copa do Mundo que o David Beckham estava torcendo pela Argentina por causa de Lionel Messi, que joga no Inter Miami, cujo dono é David Beckham. E aí, a torcida da Argentina cantou Quem Não Salta é Inglês, Quem Não Salta é Inglês. O Beckham, torcendo pela Argentina, pensou: bom, eu vou ficar sentado então, porque eu sou inglês.
11: Muito bom.
13: Mas, mas e agora? Tá presente.
11: Será que
13: a gente pode se omitir e não falar sobre isso, o que eu não acho que é o nosso papel, parte. Ou a gente pode explicar o tema, né? Até porque nem eu nem tu estamos emitindo juízo de valor sobre guerra nenhuma. Temos especialistas bem mais qualificados para isso, né, Felipe? Agora, verdade. Que o esporte conecta política, história, cultura e geopolítica, isso é inegável.
11: E essa é a parte mais legal, na minha opinião. Eu quero saber se o Kane vai saltar, se o Messi vai saltar. Esse confronto, né? Harry Kane, Bellingham, Messi. O Messi está sendo o cara da seleção argentina, não podia ser diferente, mas ontem quem decidiu foi o William Álvares, foi o Lautaro Rodrigues, Martínez entrando no segundo tempo. Então, a Argentina tem outras figuras, mas o Messi é o grande cara. O Lisandro Martínez, zagueiro, também está se destacando, Paredes. E do lado inglês, tínhamos o duelo ontem, né? com a Noruega. Quem vai se sobressair, Harry Kane ou Haaland? Quem se sobressaiu foi Jude Bellingham. O que podemos esperar desse confronto de duas seleções que viveram prorrogações? Enquanto do outro lado do chaveamento, França e Espanha passaram pelos seus adversários no tempo normal, a Inglaterra e a Argentina precisaram da prorrogação, Rodrigo.
13: Felipe, eu vou fazer uma comparação bem grosseira que simboliza como essas semifinais são encaradas. Tem duas semifinais. Uma semifinal é a dos times bons e a outra é dos times que estão jogando mal. E eu não estou tirando isso da minha cabeça. França e Espanha é a semifinal da grife, dos times que são exaltados como os favoritos. Argentina e Inglaterra, o jogo que eu vou fazer aqui em Atlanta, é o jogo dos times que estão mal, cujos resultados são melhores do que atuações. E não sou eu que estou dizendo isso. Eu acompanhei ontem o vestiário da Inglaterra, estava em Miami na vitória por 2-1 da Inglaterra sobre a Noruega. E eu, no voo aqui para Atlanta, eu ouvi toda a coletiva do técnico Lionel Scaloni. Vou falar primeiro do jogo que eu acompanhei, Inglaterra 2, Noruega 1. Eu tive a oportunidade, Felipe, de participar da Flash Interview, uma área privilegiada no estádio Hard Rock, adquirida pelo grupo RBS, e eu consegui fazer pergunta para o atacante Harry Kane e para o técnico Thomas Tuchel. Eu perguntei para o Thomas Tuchel se a Inglaterra estava crescendo na hora certa, estava atingindo o seu ápice na hora certa, porque a Inglaterra não começou bem a Copa. E o Thomas Tuchel discordou totalmente de mim. Ele disse: não, nós estamos longe do ápice. No lado mental nós estamos bem, mas no lado futebolístico nós não estamos no ápice, esse não é o futebol que nós queremos, nós não estamos bem tecnicamente. E depois na coletiva ele disse com todas as letras que ele não gostou do jeito que a Inglaterra jogou, disse que a Inglaterra jogou mal e que para ser campeão tem que melhorar. Para mim ele falou: temos 3 dias, esperamos atingir o ápice na semifinal, porque até agora não foi. E quem discordou dele foi o Jude Bellingham. O Jude Bellingham, autor de 2 gols, deu, entre aspas, uma mijada no próprio treinador, tá? Ele foi perguntado ao Thomas Tuchel, disse que a Inglaterra jogou mal. E o Bellingham disse: bom, ele não deve saber como é jogar contra o Odegaard, contra o Haaland. Na Copa do Mundo, em jogos duros, nem sempre vai se ganhar trocando 1000 passes. Às vezes é na raça, disse o Bellingham. Teve ali um pequeno atrito, não vou dizer atrito, mas uma divergência forte. O Tuchel dizendo que a Inglaterra está jogando mal e o Bellingham dizendo que jogar daquele jeito faz parte. Da Inglaterra é isso. Do lado da Argentina, Felipe, e eu vou ter que mudar de posição porque a chuva apertou, tá? Opa. Eu vou conversando contigo, me deslocando para procurar um abrigo aqui. No lado da Argentina...
11: Quer te esconder, quatro... Rodrigo? A gente retoma depois o papo?
13: Não, não tem problema. Tem um abrigo aqui pertinho. Mas no lado da Argentina, umas 4 ou 5 perguntas para o Lionel Scaloni era no seguinte sentido: o resultado é melhor do que a atuação? Te preocupa a forma como a Argentina está jogando? A Argentina não está jogando mal para um time que é semifinalista? As perguntas eram assim. E o Scaloni dizia mais ou menos o seguinte: que a Argentina jogou mal contra a Suíça, é verdade, isso ele concordou, apesar da vitória por 3-1, foi na prorrogação. Mas o Scaloni começou a defender, dizendo que a Argentina não jogou mal contra Cabo Verde, por exemplo, apesar de ter passado sufoco. Disse que não jogou mal contra o Egito, apesar de ter passado sufoco. Mas no lado da Argentina, existe por parte da imprensa essa crença de que a Argentina não entrou em campo ainda na Copa, não mostrou o que sabe. Por isso, se a gente pegar o que disse o Thomas Tuchel e pegar o que os argentinos jornalistas falam, dá para dizer que é o duelo de 2 times que são semifinalistas, mas que não estão jogando bem. Enquanto do outro lado da chave tem França e Espanha, times mais badalados, viu, Felipe?
11: Não, mas vai ser bom confronto, né? Essa é a nossa expectativa. Rodrigo, obrigado.
13: Consegue ouvir o barulho da chuva, não?
11: Tô ouvindo, e a gritaria no fundo, o pessoal deve estar buscando abrigo também, como se fizesse agora.
13: Eu vou mostrar aqui nas imagens para quem nos acompanha no YouTube de Gaúcho Esportes e da Rádio Gaúcha. Aqui é um toldo que fica na frente do Museu da Coca-Cola, em frente ao Parque Olímpico. Ó, tem famílias aqui abanando, pessoal se abrigando da chuva. Tem uma colega de uma TV da Colômbia que fez o mesmo que eu, escolheu o lugar aqui protegido da chuva para entrar ao vivo. E tem vendedores, agora chega mais gente aqui. Olha, é uma chuvarada aqui em Atlanta. Eu tô me sentindo no Recife, terra da minha mãe, no inverno. O Recife no inverno é assim, é calor, mas tem aquelas trombas d'água de 5 minutos. Teve uma agora há pouco, antes da minha entrada, e outra agora durante a minha entrada. Essa é a Atlanta Sul dos Estados Unidos, uma cidade histórica e que terá um jogo histórico, Felipe.
11: Muito bom. Rodrigo, obrigado por ter participado com a gente aqui no pré-jornada. Vai te abrigar aí e um bom trabalho, tá dando show nessa cobertura, parceiro.
13: Muito obrigado, valeu demais, Felipe. 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A gente segue na cobertura da Copa do Mundo, porque na RBS sempre tem mais Copa, Felipe.
11: Grande Rodrigo Oliveira, falando de Copa do Mundo, porque a Copa do Mundo dá uma trégua, mas ainda estamos recuperando o que aconteceu ontem, né? As classificações da Inglaterra sobre a Noruega, da Argentina sobre a Suíça, essa semifinal desenhada, e também teremos do outro lado do chaveamento França e Espanha, jogaços a partir de agora, com quatro campeãs mundiais. Isso acontecia desde 1990. Semifinais desenhadas com campeãs mundiais. Não teremos novidade nessa edição de Felipe, Copa do Mundo 2026, Arruda.
12: Deixa eu colocar mais um elemento de Copa. Há poucos instantes eu vi aqui que o jornal The Athletic trouxe informação de que o Gianni Infantino, presidente da FIFA, de fato vai começar a estudar a possibilidade de aumentar o número de seleções para a Copa de 2030.
11: E extinguir eliminatórias.
12: Pois é, esse é o lado ruim de ter.
11: Tem uma seleção, vai para a Copa, né?
12: 64 seleções, é isso. O lado bom, vamos lá. Tem gente que gostou dos jogos, tá? Do Curaçao, de Cabo Verde, de. Enfim, Uzbequistão. Mas pro plantão vai ficar muito mais fácil se isso acontecer, porque daí voltaremos à fórmula 64, 32, 16, 8, 4, 2 e o campeão. Não vai ter mais essa historinha de a combinação dos terceiros Sim. colocados para fazer o chaveamento do mata-mata. Existe a possibilidade, eu não sei se eu gosto, mas para plantão, Central de Esportes, vai facilitar muito a vida.
11: Tô contigo nessa. Diminuir não vai.
12: Não.
11: Se aumentar e facilitar a nossa vida, tamo junto.
12: Tamo junto.
11: Tamo junto, Infante. Nunca pensei que ia dizer uma coisa dessa. Ó, Arruda, tá tendo o Wimbledon também, né?
12: Sim, a grande decisão do Grand Slam, disputado na grama lá na Inglaterra. E o encontro, Felipe, dos número 1 e número 3 do ranking mundial da ATP. Estão em quadra nesse momento Jannik Sinner da Itália e o alemão Alexander Zverev. Vou pegar exatamente o placar, Felipe, porque o italiano Jannik Sinner, número 1 do ranking, virou a partida sobre o Zverev. Nesse momento, 2-1 para o Sinner, mais de 3 horas de jogo, 3 horas e 20 minutos mais precisamente, parciais de 6-7, 7-6, 6-3. No quarto set, Felipe, o Zverev está vencendo por 3-2, um jogaço na grande final da chave masculina em Wimbledon.
11: Bom, falamos de tênis, falamos de Copa do Mundo e vamos combinar agora o seguinte, tá? A gente vai fazer um break, uma paradinha rápida para tomar uma água, é uma parada de hidratação, como tem na Copa do Mundo. E na volta é só Grêmio e Cruzeiro. Claro, a gente vai falar que tem os outros amistosos, né? Daqui a pouco, 4 horas da tarde. Tem Corinthians e Bahia, não, Fluminense e Bahia.
12: Fluminense e Bahia no Maracanã, Cascavel e Corinthians.
11: Cascavel que já enfrentou o Grêmio. A gente vai citar esses outros jogos, mas é Grêmio e Cruzeiro depois do intervalo, com alguns recados que vão chegando aqui. Esse amistoso vai ter cascalho pro Grêmio ou é só pra passar vergonha mesmo? Pergunta o Gabriel Silveira. Cascalho tá falando de dinheiro. Sim, recebe dinheiro, né? O Grêmio recebe dinheiro e vai ter um confronto, o teste tático, técnico, físico contra o Cruzeiro. O Dudu pergunta se o Grêmio perder hoje, jogando pouco, o Castro cai? Rudinei de Porto Alegre. Na verdade, é Dudu. Dudu é o nome dele no YouTube. Rudinei é o nome dele. Assim ele assina. O Celso Pinheiro também tá na bronca aqui com o Luiz Castro, mandaram embora o Mano Menezes, trouxeram esse português enganador. Que direção incompetente, Grêmio da Série B em 2027. 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Vamos fazer a parada e na volta, Marco Souza desfilando todas as informações de Grêmio e Cruzeiro, projetando escalações, trazendo todos os detalhes direto de Brasília, no estádio Mané Garrincha. Já voltamos.

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mais 39 minutos, estamos de volta com o pré-jornada da Gaúcha. Daqui a pouco tem Grêmio Cruzeiro, amistoso de preparação para o segundo semestre, para a retomada dos trabalhos em 2026. 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

0: eu te faço é o seguinte, já votou na nossa enquete? É, na nossa enquete lá no chat, na transmissão, na live no YouTube de Gaúcha e Gaúcha Esportes. Temos duas lives no ar, arroba Gaúcha Esportes e Gaúcha também. Então vai lá e vota. Torcedor gremista, essa é a pergunta. Torcedor gremista, você ainda confia no trabalho de Luiz Castro? Essa é a pergunta. Participa com a gente, vota, porque daqui a pouco teremos mais um teste, né? Mais um teste para ver como está o Grêmio para esse segundo semestre. Vamos a Brasília, hein? Grêmio e Cruzeiro, o Grêmio de Porto Alegre, o Cruzeiro é de Minas, mas o amistoso é em Brasília. Estádio Mané Garrincha, Marcos Souza, já tá pisando no relvado aí, ô Marcos Souza?
1: Já piso no relvado, Felipe Duarte. Olha, depois que eu vim em Cascavel, em Sinop, é outro patamar. Não tem comparação. Até tem, eu tô caminhando aqui pelo gramado, Felipe, pela margem do campo aqui, alguns buraquinhos assim, mas nada em comparação que a gente viu, por exemplo, aquele gramado de Sinop, que era muito mais buraco do que grama. E Felipe, o Grêmio tá chegando em instantes aqui, eu tentei fazer o deslocamento do Grêmio, agora a gente ouve fogos aqui dentro do gramado. O Cruzeiro e o Grêmio chegam aqui ao estádio em horários muito próximos, Felipe. E curiosamente, eu tava pegando aqui os dados, Felipe, pra gente ter uma noção do que o Grêmio tá vivendo nesse momento. O Fluminense, o Cruzeiro contratou alguns jogadores nessa janela, dois principalmente: Gabriel Rojas, lateral esquerdo, veio do Racing. O Cruzeiro pagou 6 milhões de dólares por esse jogador. E aí tem a diferença pra mim maior, que é a contratação do Gabriel Peck, não Mac, Peck, um ponta que o Arthur Jorge queria pra reforçar o time, pagou 12 milhões de dólares. Enquanto isso, Felipe, o Grêmio busca no mercado jogadores sem valor de transferência, ou que possa trazer por empréstimo, numa condição de quase parceria com os clubes com quem o Grêmio quer contratar. E por isso a gente nota hoje em campo a diferença também de investimento que os dois times possuem nesse momento, Felipe.
0: É, aliás, eu vi a apresentação do Gabriel Peck lá pelo Cruzeiro, foi bem emocionante, bem bonita. Um dos repórteres mostra para ele um vídeo do Gui, aquele menininho torcedor do Vasco, tem vários problemas de saúde, já fez várias cirurgias, enfim, já viralizou a imagem dele nas redes sociais. E o Gabriel Peck, ele criou uma relação de amizade com a família do Gui.
2: Tio Peck.
0: Ele ajudou, Tio Peck, né?
2: Ele chama, Tio Peck, ele chama.
0: Não é Tupac, não é o rapper, né? É Tio Peck, porque é o Gabriel Peck. E o Gabriel Peck é jovem, é um menino. Só que ele ajudou a família do Gui a custear algumas dessas cirurgias. E aí o repórter mostra um videozinho do menino, do Gui, desejando boa sorte. Que bom que ele volta pro futebol brasileiro, que pena que não é pro Vasco dele. E pega leve quando enfrentar o meu Vascão, ele diz. E o Peck se emociona na entrevista de apresentação. Muito bacana. E o Peck é mais um daqueles meninos, né, promissores, vai pra Europa, retorna pro futebol brasileiro e agora vai vestir a camisa do Cruzeiro, mas é uma das contratações desse Cruzeiro que investe, né, numa situação um pouco diferente da do Grêmio, né, Marco? A gente fala tanto do Grêmio buscar reforços, mas até agora o que a gente destaca mesmo são as saídas, o Vieri e o Arthur saindo.
1: Exatamente, e esse, Felipe, é uma dor de cabeça que a direção tenta resolver, porque entende nesse momento que precisa encontrar um zagueiro afirmado. Porque por mais que queira dar sequência ao Luiz Eduardo, a gente tem visto, né, ele jogou contra a Chapecoense, né, Felipe? O problema é a falta de um jogador, assim, mais tarimbado. Inclusive, eu passei essas últimas semanas muito próximo na cobertura do Grêmio, fiz as viagens para Cascavel e para Sinop, e eu tenho notado, Felipe, assim, que os dirigentes, quando a gente pode conversar com eles num ambiente, assim, sem mais um formato de entrevista, assim, quando tá todo mundo mais desarmado. A avaliação verdadeira do Grêmio é a seguinte: faltam jogadores de referência para os mais jovens. É muito bom ter o Carlos Vinícius, é muito bom ter um Kahneman, é muito bom ter o Bright White, é bom ter esses jogadores que estão no momento da carreira em que eles ainda são produtivos, mas os jovens que são um grande pilar desse projeto encabeçado pelo Luiz Castro, o Grêmio entende que está faltando referências para esses jogadores. E por isso, Felipe, o Grêmio tem procurado no mercado, por mais que as contratações até agora tenham sido de apostas, né? O Grêmio trouxe o Wallace, um zagueiro que veio do CRB, e o Matheus Nascimento, um jogador de 22 anos que começou muito bem no Botafogo, mas assim, não vingou até agora, passou pelo Los Angeles Galaxy e está vindo para cá como uma aposta. E a direção, Felipe, entende que precisa encontrar esse zagueiro assim de afirmação, um jogador que vai chegar aqui, vai assumir a titularidade e que, se perder no campo pro Luiz Eduardo, melhor, porque aí o Grêmio vai ter dois jogadores. E esse é o problema. Enquanto o Cruzeiro hoje gastou 20 milhões de dólares em três jogadores, o Cruzeiro também comprou o Sinisterra em definitivo, ele estava emprestado pelo Bournemouth. E agora o Cruzeiro gastou 20 milhões de dólares. O Grêmio está tentando aí encontrar recursos para fazer as contratações que precisa e no momento ainda não conseguiu, Felipe.
0: É, é verdade. Quando você tem ali o Gabriel Peck, né, de jogadores que vai para a Europa, bate e volta. No caso, o Gabriel Peck estava no Los Angeles Galaxy, que fica nos Estados Unidos e, consequentemente, aula de geografia, né, para mim. Estados Unidos não é na Europa. Ô André Silva, Brasília. Fala, Felipe, fica onde? Bem? Qual região? Vamos lá, seguir na geografia. Onde é que tu tá situado aí no estádio?
2: Onde eu tô situado no estádio? Eu tô no centro. Eu tô exatamente no meio do campo, né? A posição que eu estou sentado nesse momento, eu visualizo exatamente, né? Pra quem tá vendo a minha mão aqui na live, ó, a minha mão tá apontando pro centro do campo. Eu estou exatamente, eu tô de lado pra câmera, mas a minha mão está apontada exatamente pro centro do campo. Tô exatamente na risca divisória do gramado, digamos assim.
1: Ô, André, vira a câmera pra cá pro gramado, mostrar onde eu tô então, vê se tu consegue. Vou mandar um tchauzinho aqui.
2: Tem uma câmera apontada pro Marco também.
0: Tchau, porque a câmera já tá aí.
2: Já tá em ti aí, exatamente. Tu tá bem. Tem uma que tá em mim, a outra que tá em ti aí, o Marco. Está no campo.
1: Cogiro, tô vendo
2: o
1: Cogiro.
2: É, o nosso Gleidson Ferreira agora está aproximando do Marco.
1: Oi, Cogiro.
2: Para mostrar essa beleza toda para quem está nos acompanhando neste momento.
0: Desnecessário, né?
2: Nesse momento subiram ali corações, né? No nosso chat, né, ô Felipe?
0: Nos dois chats, Gaúcho e Gaúcho Esportes.
2: Isso, e aumentaram também as visualizações.
0: Com certeza.
2: Quando o Marco Souza fez o seu aceno lá do gramado.
0: Muita gente se inscrevendo, temos novos inscritos no canal do Gaúcho Esportes, graças a Marco Souza, banana.
2: Não fuja, se você não gostou, não fuja. Calma, que daqui a pouco a gente não vai mais.
1: Eu vou sair das imagens, eu prometo.
2: Ele promete.
0: André Silva, não é a tua primeira vez aí no Mané Garrincha, já visitou algumas vezes o estádio. Como é que tá a condição do gramado olhando aí de
2: cara,
0: cima?
2: Parece que tu sabia o que eu tava louco pra dizer.
0: É?
2: Tia. Ô, Gleidson, vou te pedir uma coisinha. Vira aqui pra posição de imprensa aqui e mostra aqui o... Acho que vale, Felipe, tá? Cara, é um estádio de Copa do Mundo, cara.
0: Uhum.
2: Tá sujo, tá mal cuidado. Tem partes do estádio que parece que não foi terminada a obra, e a gente sabe que foi, porque na Copa do Mundo o estádio tava 100%. Cara, isso aqui é só na posição que ficaram as tribunas de imprensa, cara. Mas assim... Podia estar pintado, limpo, de preferência, né, Felipe? E arrumado, né? E aí o que o Marco fala do gramado, daqui em cima a gente vê que tem várias falhas no campo e tal, também mostra, digamos assim, um não cuidado, né? Porque assim, cara, se gastou uma Babilônia de dinheiro para construir. O teto do estádio então é uma imundice total, olhando aqui essa lona, não sei exatamente uma lona, mas enfim, o que tá aqui nessa parte.
3: Uma tela.
2: É uma tela, exato. Obrigado, Gleidson. Podia estar numa conservação melhor, né? É um estádio que se gastou muito dinheiro para se fazer uma Copa do Mundo, só que depois sabia que dificilmente ele teria grandes utilizações, né? Mas a conservação ela mereceria, porque é um dinheiro que foi muito bem, ou muito investido aqui, não vou dizer muito bem, mas muito dinheiro foi investido na construção de um estádio como Mané Garrincha. E infelizmente ele tá... vou dar uma nota 5 pra ele, tá? Pra não... Porque ele é um estádio imponente, grande, bonito visualmente, né? Tu sabe disso. Mas por dentro, assim, tu vai caminhando, o sentimento que me deu quando eu comecei a caminhar aqui dentro foi assim, cara, por que que tá assim? Por que que deixam ficar assim um estádio no Brasil, um estádio de Copa do Mundo, né? Isso é a parte que entristece. Não é nem crítica, tá? Acaba sendo crítica, mas é... Entristece tu ver um equipamento do tamanho desse, do porte desse, meio que largado, assim.
0: Pois é, fiz uma pesquisa aqui, pessoal. Não sei se tá correto esse dado, tá? Mas jogos que o Mané Garrincha recebeu nesse ano, por exemplo. 25 de abril, Botafogo e Inter, aquele 2x2, Botafogo e Inter aí. Dia 21 de março, Gama e Sobradinho, pelo Campeonato Brasiliense. Vitória do Gama nos pênaltis, 0x0 no tempo normal, Gama nos pênaltis. E Flamengo e Corinthians, que foi a Supercopa Rei.
2: A Supercopa, isso aí.
0: Em fevereiro, 1º de fevereiro.
2: Isso aí.
0: Só são esses três jogos no Mané Garrincha.
1: Eu conversei agora, Felipe, com um membro da comissão técnica do Cruzeiro. O Cruzeiro já posicionou ali o material para fazer o aquecimento. Ele me disse que pelo menos o campo tá excelente. O campo, o piso não tá duro e o gramado tá bom. Tem essas falhas aqui que são visíveis, mas elas são mais visíveis do que a parece até estranho dizer isso. Parece visualmente pior do que tá pro jogador. Não tem problema, o gramado tá bom, tá bem nivelado.
2: Tá, aqui de cima a gente vê umas falhas, parece que tem areia, né?
1: Isso. Eu até vou chegar pertinho aqui, vamos ver se é areia. Não, não parece areia. Não é areia. Aqui, assim, ó, bem aqui em frente à casa-mata que vai ser do Grêmio, tem um buraco.
3: Tem... É um belo buraco,
1: é, inclusive. Um bom
3: dá
1: buraco.
3: Pra ver daqui.
1: É. Tem mais algumas falhinhas aqui pequenas, aqui, ó. Na intermediária.
3: Tá com imagens, tá? É. Vai descrevendo, porque tudo aqui, tá aparecendo na nossa live.
0: Vou apontar aqui. Você falha, sim, aqui, é visível. Ó. Pra quem tá acompanhando aqui. Imagens, Gaúcha Esportes ou Gaúcha. Arroba Gaúcha Esportes, vai lá. O Marco tá caminhando na beira do campo e tem falhas no gramado.
1: É, mas aqui parece, Felipe, que é mais aquela grama queimada, sabe?
0: Sim.
1: Não é bem assim um buraco. Ali não. Aqui nessa área aqui, bem em frente à casmata do Grêmio, é um buraco. Tem um vazio ali que não tem um grama.
0: O Mané Garrincha recebe muitos shows. Pode ser disso também, palco montado.
3: Isso, é. Pode ser essas marcas, manchas, né? Podem ser disso. Inclusive, elas são muito próximas às duas metas.
0: É
3: onde elas mais aparecem.
0: Eu comecei perguntando sobre o gramado, porque foram as críticas que a gente fez e ouviu de jogadores do Grêmio, de comissão técnica, nos últimos testes, né? Nos últimos amistosos. Primeiro lá contra o Cascavel, depois contra a Chapecoense, em Sinop. O Marco Souza esteve nos dois. Na comparação, esse gramado tá melhor, Marco, do que aqueles outros dois.
1: Sim. É? Bastante essa é melhor, Felipe. Não tem comparação. Assim, em Cascavel, o gramado em si não tava, o piso tava ruim. O piso era irregular, a grama não é essa grama aqui do Mané Garrincha, era aquela grama mais jardim. Mas assim, estava bem coberto o campo, tinha algumas irregularidades. O de Sinop foi feito às pressas, a organização do evento em Sinop tentou deixar o gramado em melhores condições, não conseguiu. Mas assim, em Sinop era falta de estrutura mesmo. Cascavel era aquele ali, estava ok. Aqui não, o gramado está muito bom, tem essa falha importante aqui em frente à casa-mata do Grêmio. Eu vou até atrás do gol para ver a área dos goleiros.
3: Em Sinop, ô Marcos, em tempo que eu acompanhava, eu diria que era um potreiro mesmo, tá? Com todo o respeito.
1: Não, em Sinop vale aquele editado, né? Que se tiver grama, melhor.
3: Exatamente, é. Era um... Visualmente, para quem viu a transmissão com imagens no nosso canal, olha,
1: troço absurdo. Fiz o deslocamento aqui, André, em relação à área dos goleiros, olha, parece muito bem conservado, parece bem preparado o espaço. Aqui na bandeirinha do escanteio é areia pura. Ao lado da casa-mata, quem vai acompanhar o jogo em imagens, no lado esquerdo da imagem, onde vai ficar o banco do Grêmio, é areia pura. A bandeirinha do escanteio ali pra cobrar.
3: Felipe, resumindo assim, ó, não sei se o Marco vai concordar, quando a gente dava um pau no gramado da arena, quando ele aparecia, exatamente assim, às vezes, no nosso visual, é o que a gente tá vendo aqui, né? É. Não era horroroso. Mas não era uma nota 10, era lá um 7, 8 e tal.
0: O Mário Ritzel é um dos nossos espectadores que comentou aqui na live, dizendo que é só pauta negativa, meu Deus. Mas, Mário, a condição do gramado, ela não é boa. Não, melhorou se a gente comparar os outros amistosos, mas não é ideal.
3: A gente não tá criticando o Grêmio não tem nada a ver com o gramado.
0: Isso, é. Passa longe do Grêmio, Mané Garrincha é administrado
3: por uma
0: empresa. A não ser que tu torça pela empresa também, aí eu já não sei de mais nada.
3: Porque nem Grêmio, nem Cruzeiro, eles são responsáveis pelo estádio.
0: Exatamente. É um amistoso comprado, encomendado por uma empresa que organiza amistosos. Aliás, o Flamengo vai ter um amistoso aí também.
3: Assim como o estádio que vai ser sediado daqui a uma semana, a final da Copa do Mundo, tem um gramado esburacado. Os jogadores da França, que já jogaram mais de uma vez lá, já reclamaram em todas as oportunidades.
4: Ô Felipe, deixa eu traçar um paralelo e até falar de um paradoxo em relação ao Mané Garrincha. Porque em 2014 foram alguns jogos importantes que o estádio recebeu na Copa do Mundo aqui do Brasil. O Brasil jogou no Mané Garrincha na primeira fase, aquela vitória por 4-1 sobre Camarões. Teve também no mata-mata a presença da França, um embrião do que a França é hoje, né? O Deschamps já era o técnico, 2-0 contra a Nigéria. É um jogo que marca muito a trajetória da França recente, porque o Griezmann se torna titular e a partir dali constrói a caminhada até 2018 para ser campeão. O Portugal de Cristiano Ronaldo jogou também, venceu o Gana por 2-1 com gol do Cristiano Ronaldo, ou seja, um estádio que recebeu pelo menos um dos quase 1000 gols que o centroavante fez na sua carreira. Teve a Argentina classificando contra a Bélgica por 1-0. Então, jogos importantes de Copa foram realizados nesse estádio, caríssimo, como destacou o André, para hoje, 12 anos depois, Brasil estar nessas condições.
3: Brasil e Holanda,
4: 3-0.
3: Eu vou traçar um paralelo para vocês. Eu conversei com o Zé Alberto Andrade sobre isso, coincidentemente, sexta-feira. Você citou aí, Felipe, né, a questão do Corinthians e Flamengo, a adesão da Supercopa Rei. É um estádio que, agora que a Copa do Brasil tem jogo único, para mim deveria ser sempre aqui, tá? Assim como a Supercopa, que abre a temporada, a Copa do Brasil, que é jogo único, deveria ser nesse estádio, porque o nome dele é Estádio Nacional Mané Garrincha. Então, faz no Estádio Nacional. E aí eu vou traçar o seguinte paralelo. Ele é, com todo o respeito ao estádio que eu vou citar, o nosso Wembley, tá? onde
0: campo neutro.
3: Não joga nenhum clube, joga a seleção, na maioria das vezes, e decidem as Copas. E é um estádio muito bem conservado, então não é nem a questão daí de ter ou não ter frequência de jogos, né? É uma outra questão que a gente estava debatendo antes. Mas eu acho que ele poderia ser, ter, digamos assim, no Brasil, essa importância e ser utilizado dessa maneira. Não que a seleção jogasse só aqui, a seleção pode jogar aqui, Maracanã, Mineirão, Beira-Rio, Arena, Arena Pernambuco, Arena da Amazônia, né? Mas ser, digamos assim, uma casa. O Brasil vai fazer dois jogos em sequência no país. Um é aqui e o outro é em outro lugar. É, e essas duas competições que tem jogo único como decisão, campo neutro, estádio na, é acesso rápido até de pros torcedores, enfim, deslocamento, Porto Alegre dá 2 horas e meia de voo e tal, faz aqui, faz a Supercopa, faz aqui a Copa do Brasil.
0: Bom, agora faltando 5 minutos para as 4 da tarde, o jogo vai começar, o amistoso Grêmio Cruzeiro começa às 5 horas da tarde. Estamos no ar já com pré-jornada e a pergunta que te faço, Marco, as delegações já estão por aí, tu falou do Cruzeiro há pouco.
1: Sim, Felipe, estou acompanhando aqui, vai acontecer em instantes a troca das escalações, estou atento aqui para ver se a gente consegue pegar já as informações, tá? Pelo combinado entre os clubes, é força máxima, e eu vou confirmar também a informação de que não vai ter aquela coisa das substituições ilimitadas, tá? Eu vou confirmar aqui e já retorno com a informação certinha.
0: Boa, boa. Então tá, deixa eu dar o seguinte recado, então. 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
4: Terminou o fim de papo lá no jogo de Wimbledon. Não sei se o Andrezinho está acompanhando nesse momento, mas...
3: Não vi, infelizmente não vi.
0: Informa o Andrezinho.
4: Que grande jogo, André. Yannick Sinner, o italiano, número 1 do mundo, é campeão de Wimbledon na grama. Mais um grande slam na sua carreira. Bicampeão consecutivo, diga-se. Venceu na última temporada 3-7-1 contra o terceiro colocado do mundo, o alemão Alexander Zverev, que venceu o Roland Garros nessa temporada. Parciais, André, de 6-7, 7-6, 6-3 e 6-4. Praticamente 3 horas e 45 minutos de jogo, mas esse último set, o que jogou o italiano, impressionante, fechou a conta lá na Inglaterra.
3: Ele tá sobrando, né? Já não é de hoje, né? André, e sem o Alcaraz, ele sobra mais. Diga, Marco.
1: Fala, preparem as canetas, porque teremos substituições ilimitadas.
0: Ah, bom, é amistoso, então, faz parte.
3: Tá, mas não tem aquele negócio do cara sai e pode voltar também.
1: Ah, né? Eu não vou te fazer essa promessa, André. Não vou te fazer essa promessa. Porque a gente já viu que pode acontecer.
0: E o Grêmio Chapecoense aconteceu aí, também, só que do lado da Chapecoense.
3: Aí perde o caráter de amistoso. Ele vira jogo treino, né? Se o cara entrar e sair.
1: É uma boa, e eu vou ficar devendo o conceito, mas tava conversando com o pessoal das duas comissões ali. O combinado é substituições ilimitadas, então teremos aquela maravilha de 20 e poucos jogadores em cada time.
3: Ah, isso aí é normal. Vocês que adoram olhar os times da Europa lá, tu, o Felipe Duarte, aí, o Arruda, eles fazem aqueles jogos lá, entrando 30 caras no jogo nessas pré-temporadas.
0: É verdade.
3: Não vamos criticar isso.
0: Não, isso não. Tá na hora de testar. Tem que testar variações, testar todo mundo que viajou tem que entrar em campo. É isso aí, faz parte. As escalações devem sair agora, 1 hora antes, Marco, ou não?
1: Também. Isso. 1 hora antes, o Cruzeiro vai divulgar apenas nas redes e o Grêmio vai avisar aqui para a imprensa atenta e combativa que está aqui no gramado.
0: Combativa é muito bom. E falando em gramado, falamos da condição do campo. 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

0: 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E não sabia onde ir, o Rafael Colin, que tá chegando por aqui. Aí estamos, eu e outros companheiros de equipe, de Felipe, outras rádios, caminhando pela Savassi e eu pergunto, aonde tem um lugar pra ir? E aí o cara me pergunta, tu é gaúcho, né? Tu é gremista? Porque eu sou cruzeirense, o cara queria briga. Meu amigo, eu só quero lugar pra comer, eu não quero brigar, ô Marco Souza.
1: Olha, Felipe, neste momento que a escalação acabou de sair, temos uma surpresa no Grêmio. Uma série de surpresas.
0: Vamos lá.
1: Queres?
0: Quero muito. Rafael Colin já tá aqui com a gente. Já vai anotando teu papel aí, Colin. Quero tua opinião.
2: Vai, vai.
1: Kahneman de titular e capitão.
0: Opa.
1: Caio Paulista. Vila Sanche titular. Tete e Amoso no ataque com Carlos Vinícius.
0: Escala o time aí na ordem. Vamos lá.
1: 12, Gabriel Grando. 7, Pavon. 6, Gustavo Martins. 4, Kahneman. 38, Caio Paulista. 5, Juan Nardoni. 20, Vila Sanche. 37, Gabriel Mac. 21, TT, 9, Amuso e 95, Carlos Vinícius. Tem o Cruzeiro aqui também, se já quiser.
0: Tá, mas vamos primeiro comentar esse Grêmio, que temos muitas novidades, né? O Kahneman na zaga é uma novidade. Caio Paulista volta a ser titular da lateral esquerda, não é o Pedro Gabriel. O Léo Pérez sai do time para a entrada do Vila Sante. O Enamorado deixa o time para a entrada do TT. O Amuso também não tinha jogado lá em Chapecó. Foi o William, né? O William foi titular nos dois amistosos. Então saem Enamorado e o William, entram TT e Amuso. É um time bastante modificado, já tá com a gente aqui o comentarista dessa partida amistosa, Rafael Colin, que comenta para Amigo Produtor. 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
3: Boa tarde, Felipe.
0: Boa tarde.
3: Boa tarde, Arruda, boa tarde,
4: boa tarde.
3: Marco, Andrezinho, boa tarde a todos que nos acompanham. É um time ofensivo, né? Um time interessante no 4-2-3-1. Não vou criticar a ideia enquanto não vê o desempenho dentro de campo. Luiz Castro trabalha com o que tem. Também não tô aqui isentando o Luiz Castro em relação ao que o Grêmio apresentou no primeiro semestre, mas é um jogo hoje com muitas interrogações. O Grêmio vai melhorar coletivamente? O Grêmio nos amistosos que jogou nessa parada para a Copa, ele não apresentou melhora coletiva. Eu estava ouvindo vocês em relação a condições de gramado, o Grêmio culpou muito a questão dos gramados em que os amistosos aconteceram. Hoje o gramado vai estar um pouco melhor. Sinceramente, eu não tenho grande expectativa em relação a uma melhora do Grêmio, mas o torcedor tem. O torcedor espera que o Grêmio evolua, que o Grêmio melhore, mas o elenco é esse. O Grêmio não contratou um novo lateral direito. O lateral direito, passada praticamente toda a Copa, vai ser Pavon de novo, improvisado. O meia ainda é Gabriel Mac. Não sei se o Gabriel Mac vai sair, se vai ficar, mas o melhor que o Grêmio tem no meio é o Mac. Vai pegar um Cruzeiro que é forte. É um Cruzeiro mais forte que o Grêmio, pelo menos, com jogadores mais qualificados. Tem um meia, por exemplo, que é o Matheus Pereira. Tem um centroavante muito bom, que é o Caio Jorge. Bom, nessa escalação, para abreviar, e depois a gente vai falar mais sobre isso, é um Grêmio em que a gente pode responder uma das interrogações, que é o Vila Sante, como é que vai voltar pro segundo semestre. Legal ver o Vila Sante de titular. O Nardoni vai ser um Nardoni diferente no segundo semestre, jogando ao lado do Vila. Pode ser, vamos ver. É para isso que o amistoso vai acontecer hoje. E na frente, TT e Amuso, dois caras dribladores ofensivos com o Carlos Vinícius e o Mac tentando abastecer. Nitidamente um 4-2-3-1. Agora, o retorno do Kahneman. Puxa vida. O tempo do Kahneman no Grêmio, para mim, já passou há algum tempo já. E voltar a utilizar o Kahneman, não sei, para de repente ser um cara interessante ali de grupo, de ânimo, de encostar nos atletas, para orientar em alguns momentos, ok. Mas o Kahneman voltar a jogar no Campeonato Brasileiro, não acredito que vá ser utilizado como titular no segundo semestre.
0: Para quem tá chegando agora, Felipe, no nosso pré-jornada, às 5 horas, tem Grêmio e Cruzeiro em Brasília, a nossa equipe já tá lá. Grêmio no papel, Kahneman titular, Vilhaçante titular. Marco Souza trouxe a informação a escalação do Grêmio. Vamos com a escalação do Cruzeiro, com o nosso giro da reportagem para Panvel. 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Importante, hein? A rotina que faz bem. Marco Souza, Cruzeiro.
1: Ô Felipe, só um instantinho. Eu tô aqui com o Rafael Lima, vice de futebol do Grêmio.
0: Boa.
1: Ele gentilmente nos cedeu aqui uns minutinhos. Ô Rafael, queria te perguntar, a gente tem conversado, né? A gente tem visto como é que tem sido esses momentos do Grêmio. Você falou

0: em coletiva na sexta-feira, na apresentação do Matheus Nascimento. Queria te perguntar sobre a intertemporada. Como é que vocês estão avaliando esse período, os amistosos? Hoje tem um teste contra um time do mesmo porte que o Grêmio, o Cruzeiro. Como é que vocês estão avaliando esse período?
1: Esse período foi muito importante, Marco, porque foi o primeiro momento que o grupo teve junto com a comissão técnica para efetivamente trabalhar com continuidade, né? E é um momento de colocar em prática as ideias, aproveitar esses jogos amistosos para manter ritmo de competição, né? A gente entende a cobrança do torcedor, eventualmente, mas é preciso que eles compreendam que os três jogos eles fazem parte de uma preparação maior, né? O objetivo é preparar o grupo e o time para o segundo semestre.
0: Rafael, a gente também estava conversando com o Felipe Duarte, está apresentando o pré-jornada. O Cruzeiro investiu 20 milhões de reais, 20 milhões de dólares, euros, nessa janela, e a gente tem visto que vocês estão fazendo um processo diferente. Como é que navega esse momento que é de preparação, que é a formação do time, tendo essas dificuldades, sabendo que o mercado do exterior está cobiçando alguns jogadores, vocês também estão procurando reposições e reforços? Como é que navega esse período de formação do time com preparação também da equipe, tendo um período de treinamento?
1: É um trabalho importante que a gente está fazendo agora, né? A gente tem jogadores que o mercado cobiça, a gente já precisou fazer a venda do Vieri, né? E a gente não tem como competir com o mercado do exterior. Mas o Grêmio está ativo, o Grêmio está atento às oportunidades e o torcedor pode ficar tranquilo, a gente está trabalhando bastante para reforçar o elenco para a retomada da temporada.
0: Eu vou te finalizar aqui com... Temos uma estreia provável hoje do Matheus Nascimento, né? O que vocês estão esperando desse jogador? Foi um movimento arrojado, um jogador que estava também nos Estados Unidos, que surgiu muito bem no Botafogo, né? O que vocês esperam com essa contratação, essa adaptação dele agora, essa inclusão dele no grupo?
1: O Matheus é um jogador que surgiu muito jovem, né? Muito promissor, tem uma grande qualidade e a gente espera que aqui no Grêmio ele consiga desenvolver todo o potencial que ele tem, né? E que aqui ele chegue ao seu ápice e nos ajude muito.
0: Obrigado, Rafael, valeu. Felipe, sobre o Cruzeiro, vamos para a escalação?
2: Vamos lá.
0: Deixa eu pegar aqui, tá anotado aqui, ó. Agora no momento vai, espero que o pessoal do Cruzeiro veio pro campo, curioso até. A torcida do Grêmio é em número menor nesse momento, mas barulhento. Vamos lá, Felipe. Goleiro, 81, Otávio. 12, William, sequência. Foi titular do primeiro amistoso do Cruzeiro da intertemporada também, contra o Defensor, segue como titular hoje. Dupla de defesa, Fabrício Bruno, camisa 15, 34, Jonathan Jesus, 27, Gabriel Rojas, contratação do Cruzeiro, 6 milhões de dólares, junto ao Racing. Dupla de meio-campistas, um deles, Felipe, torcedor do Grêmio, conhece muito bem. Matheus Henrique, número 8, Gerson, camisa 11, 10, Matheus Pereira, 7, Marquinhos, 17, Sinistera, e 19, Caio Jorge. Arthur Jorge, técnico do Cruzeiro, Felipe.
2: E aí o Colin tava falando sobre isso, né? O Cruzeiro tem uma escalação melhor. No papel, o time do Cruzeiro é melhor que o do Grêmio.
3: Um dos setores mais vulneráveis do Grêmio, seja defensivamente e carente no aspecto ofensivo também, de abastecer atacantes, o meio de campo, que a gente bateu na tecla muitas vezes. Olha o meio de campo do Cruzeiro, né? É Matheus Henrique, Gerson e Matheus Pereira. Matheus Henrique pode não estar no seu melhor momento, Gerson também pode não estar no seu melhor momento, mas tem o Matheus Pereira que é diferente. E no ataque, o Grêmio também tem um centroavante que é bom, que é fazedor de gols, mas o Cruzeiro também tem. E o curioso é que o centroavante do Grêmio, o Carlos Vinícius, vai ter um enfrentamento forte, né? Que é no caso, um dos zagueiros, o Fabrício Bruno, que chegou até ser aproveitado nos preparativos da seleção brasileira para a Copa do Mundo. Não foi para a Copa, mas vestiu a amarelinha. Então, assim, é um amistoso legal, um amistoso interessantíssimo, como falou o vice de futebol do Grêmio. É para a gente observar e, a partir daí, fazer novas análises, mas. É um Grêmio que, por exemplo, não botou a grana que o Cruzeiro botou para reforçar o time para o segundo semestre. E mesmo assim, o Cruzeiro tem um time no papel mais qualificado que o Grêmio. É a realidade do tricolor que a gente tem que conviver. É triste, é ruim, preocupa, mas estamos aqui sempre para observar e ver que tipo de evolução pode acontecer.
2: O Campeonato Brasileiro vai reiniciar logo mais, inclusive antes da Copa terminar, né? Pro Grêmio, tem Grêmio e Mirassol antes disso, é na próxima sexta-feira.
4: O jogo do Grêmio, sim. Mas na quinta-feira já tem jogo, viu?
2: Pois é.
4: Dois jogos na quinta.
2: E agora já temos dois amistosos acontecendo envolvendo equipes de Série A, Ruda.
4: Perfeito, Felipe. Bola rolando, cerca de 7 a 8 minutos em cada jogo. Vou começar com o Maracanã, Rio de Janeiro. Fluminense 0, Bahia também 0. Queres as escalações?
2: Deus, vamos lá.
4: Temos lá, vamos lá. O Fluminense da seguinte forma. Escalado com Fábio, Guga, Gêmeos, Mijan e René. Martinelli, Hércules e Lúcio Acosta, Savarino, Serna e John Kennedy. Então, basicamente...
5: Falta o Thiago Silva ainda aí, né?
4: É, tá no banco de reservas o Thiago Silva.
2: Hulk também.
4: O Hulk e o Samuel Xavier.
5: O Hulk jogou no meio de semana, eu vi o jogo.
4: Jogou, estreou contra o Nova Iguaçu, né, André?
5: Isso aí.
4: É no Maracanã, goleada do Fluminense. Mas os principais jogadores em campo, à exceção desses três nomes, né? O Thiago Silva, Samuel Xavier e o Hulk. O Bahia está escalado com Ronaldo, Marcos Vitor, David Duarte, Ramos Mingo e Zé Guilherme. Zé Guilherme formado pelo Grêmio. Acevedo, Eric e Rodrigo Nestor, Pulga, Ademir e William José, a escalação do técnico Rogério Ceni. O Corinthians, no outro jogo, também tem bola rolando.
2: Tá 0-0, mas o Corinthians fez um gol contra ali. Eu acho que essa bola entrou, hein? Olha lá, essa bola entrou, é que não tem VAR, é amistoso, Cascavel, mas era pra estar 1-0.
4: Talvez não. Talvez a circunferência da bola esteja em cima da linha, né? Tem que passar.
2: Vai defender o Corinthians aqui no pré-jogo.
4: 100%, né? Vamos lá, esqueci de falar, o Zubeldía, técnico do Fluminense, né? O pessoal pode ter esquecido, Felipe, tanto tempo sem Brasileirão. Corinthians escalado, está enfrentando o Cascavel lá no Estádio Olímpico. De Cascavel, 0-0 por enquanto. Hugo Souza, Mateuzinho, Gabriel Paulista, André Ramalho e Matheus Bidu, Ranieri, André, Breno Bidon, Garro, Caio César e Yuri Alberto, escalação do Fernando Diniz. Quem tá nesse jogo é o Carlos Gamarra. Foi homenageado pelo Corinthians antes da bola rolar. Muita presença de público dos corintianos nesse amistoso.
2: É período de testes, período de amistosos e daqui a pouco a Gaúcha vai transmitir Grêmio e Cruzeiro. Tem pré-jornada, tem gol do pré. E olha só, Grêmio e Cruzeiro se enfrentaram num amistoso em 1993, 8 de março de 93, para homenagear o tricampeão mundial Wilson Piazza. O Grêmio superou o Cruzeiro por 1-0 no Olímpico. O atacante Charles fez a sua estreia pelo tricolor, mas o gol foi marcado pelo jovem Carlos Miguel, que marcaria história com a camisa do Grêmio, né? Tinha 20 anos de idade. Vamos ouvir agora o gol na narração de Roberto Brauner. Silvio Benfica, Rui Carlos Osterman e Jorge Estrada completam a equipe. Que timaço, hein?
6: Juninho, Carlos Miguel, tabela é boa, preparou, de novo, pra Carlos Miguel, pra Juninho, pra Carlos Miguel, é só fazer, preparou, vai marcar, tirou, é gol do Grêmio, é gol do Grêmio, é gol do Grêmio, é gol do Grêmio.

0: É tri, é tri, é tricolor! Carlos Miguel, tabela perfeita, Juninho, Carlos Miguel, outra vez Juninho, outra vez Carlos Miguel, na saída de Paulo César, o Grêmio merecia, no segundo amistoso importante, primeiro, o Grêmio derrubou o campeão paraguaio no Estádio Olímpico Cerro Porteño, agora, o Grêmio está ganhando no bicampeão da Supercopa Cruzeiro Esporte Clube, o nome dele está escrito no placar do Monumental, 21 minutos, etapa final, o Grêmio sai pro jogo, faz a festa, galera tricolor, o Silvio Benfica.
1: Foi um gol extraordinário, pode conferir na televisão, para lembrar a velha tabela consagrada no futebol, começou na intermediária, toques do Juninho pro Carlos Miguel, de novo pro Juninho, em cada toque um ou dois jogadores do Cruzeiro iam ficando fora do lance. O último toque veio do Juninho pro Carlos Miguel, meia esquerda, e aí já dentro da grande área, uma tranquilidade absoluta, inclusive, no toque do Carlos Miguel, aquele toque poderia vir aqui pro lado esquerdo, não, ele botou no lado direito, no goleiro, porque sentiu mesmo com o Paulo César ali que teria tranquilidade para marcar. Carlos Miguel, tabelamento extraordinário com o Juninho, grande gol do Grêmio, 1-0, Rui.
2: E com isso se restabelece uma verdade do jogo. Haviam queixas da arbitragem procedentes, mas agora o Grêmio ganhando, as queixas desaparecem, até isso também toma forma. Uma tabela do tempo antigo, linda, linda de se ver. Revejam na televisão à noite.
3: 7 jogos da temporada de 93, é o 23º gol do Grêmio e o terceiro que marca Carlos Miguel.
4: Cara, o Marcos Bertoncello deve ter ido buscar esse arquivo, né? Esse gol no arquivo, junto com o Rafael Lindemann, que é o responsável pela sonoplastia, pelos arquivos da Gaúcha. Cara, essa memória, eu não lembrava.
5: A gente tava conversando sobre isso sexta-feira, eu falei pro Bertoncello, ele tá querendo amistoso, né? Uhum. Ele tinha achado 2000 e alguma coisa, ou, enfim, esses Bertoncello, em 93 teve o troféu Wilson Piazza, que é o que valia, era um jogo no Mineirão e no Olímpico. Ficou com o Cruzeiro ganhou lá por 1-0 e o troféu ficou com o Cruzeiro, tinha um acordo das diretorias, se o placar fosse igual, até por o Wilson Piazza ter sido o grande nome. Sim. Do Cruzeiro, jogador da seleção brasileira da Copa de 70, o troféu ficaria com o Cruzeiro. E aí eles, pô, será que tem? Vou lá catar. E aí ele foi lá e tá aí, né? Acabamos de ouvir isso aí.
4: Só pra complementar, o sinal já marcou 4:15, eu tenho que passar a bola pra Brasília. O time do Grêmio que entrou em campo nesse amistoso tinha Ademir Maria, depois Eduardo Reuser, Luiz Carlos Vinck, Paulão, Geraldão, depois Luciano e Eduardo Souza. Dorival Júnior, na época era só Júnior, Pingo, Juninho, depois Mabilha e Carlos Miguel, depois Marco Aurélio, Caio, depois Carlinhos. Carlinhos é o...
5: Um ponta direita, é um ponta direita.
4: Não era o sambista, não? Esse aqui é o que veio com o
5: sambista da Copa do Brasil. Não, é o esse Carlinhos é um ponta direita, ele joga aqueles grenais de Copa do Brasil de 92, o ano
6: fez
5: anterior.
6: Fez gol, inclusive, né? Ah.
5: Isso, que, exatamente, faz o gol do Beira-Rio, né, Colin?
6: Isso, um gol bonito, né? Inclusive.
5: Isso, um golaço, é esse jogador, ele veio do interior de São Paulo.
4: O Charles estreou, era o centroavante do Grêmio, técnico Sérgio Cosme. Cruzeiro de Paulo César, Paulo Roberto. Paulo Roberto e Carlos Vinck, né? Os dois laterais.
6: Olha aí,
4: Célio, Lúcio, Luizinho e Nonato, Douglas, Boiadeiro, Luiz Fernando Rosa Flores, lá de Bagé, ele, abraço pra ele, Nivaldo, Cleison e Roberto Gaúcho, técnico Pinheiro.
6: O Grêmio jogou contra o Cruzeiro na decisão da Copa do Brasil também.
5: Nesse mesmo ano.
6: Nesse mesmo ano de 93.
5: Deu e o Cruzeiro.
6: Cruzeiro foi campeão. E, se não me engano, foi uma falha do Eduardo Reuser, o goleiro. Isso. Que estava na reserva.
5: Tava 1-1, o Grêmio tava levando o título pelo saldo qualificado, tinha sido 0-0 em Porto Alegre.
6: Isso.
5: E aí ele tomou um peru do meio campo, gol do...
6: Roberto, ponta esquerda. Roberto Gaúcho, ponta esquerda, foi lá do meio da rua, a bola tipo, pelo meio das pernas, Eduardo Reuser.
5: Exato.
6: 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Sim. Frango mesmo. E que saudade do Roberto Brauner, saudade do professor Rui. Ai, saudade do Jorge Estrada.
5: É verdade.
6: Pessoas incríveis, fantásticas, além de grandes profissionais, né?
4: Gol do pré para Crestani Pneus, onde você sempre faz um bom negócio. Encerrada também a nossa enquete, que perguntava: torcedor gremista, você ainda confia no trabalho de Luiz Castro? Não, 65%. Sim, 35%. Enquete que estava no ar em Gaúcha Esportes.
6: Diz muita coisa isso aí, hein?
4: @ Gaúcha Esportes. E a próxima enquete já está no ar também. Vai encerrando o nosso pré-jornada. Quem sai com a vitória em Grêmio e Cruzeiro? Grêmio, Cruzeiro ou ninguém? Vai empatar. São as três alternativas para você votar. O nosso pré-jornada vai ficando por aqui. Vem aí a jornada esportiva sob o comando dele, André Silva. A bola é tua.
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1: 12 de julho de 2026, a Copa do Mundo está se encerrando e as competições nacionais e sul-americanas estão por retornar. Grêmio e Cruzeiro, duas forças do futebol brasileiro historicamente. Os dois maiores campeões da Copa do Brasil foram aqui em Brasília. Último amistoso, último teste para estes retornos. Cada clube com os seus objetivos, por seus investimentos, por seus momentos. Aliás, neste momento, os alto-falantes aqui do Mané Garrincha tocam Raul Seixas com Metamorfose Ambulante. E o Grêmio se tornou uma metamorfose ambulante nesses últimos momentos. Que Grêmio veremos hoje e que Grêmio veremos a partir da sexta-feira? O Grêmio está em processo de reestruturação, de reformulação. Esta metamorfose gremista vai até quando e até onde? Quem sabe a gente comece a saber um pouco mais a partir de agora, aqui no Futebol da Gaúcha, quando a bola rolar às 5 da tarde, no Mané Garrincha. Vamos aos destaques de abertura do Futebol da Gaúcha. Você que está ligado conosco na Gaúcha, você que está ligado conosco no nosso canal de YouTube de Gaúcha Esportes. Marcos Souza é o repórter do Grupo RBS aqui em Brasília e vem acompanhando o Grêmio nesses jogos amistosos. Grêmio Cruzeiro, destaques do Grêmio. Marco, boa tarde.
2: Boa tarde, André Silva. Grêmio, André Silva, em busca de identidade, em busca de afirmação, e para isso conta com um ídolo do passado, dos dias de glória do Grêmio dos últimos anos, Kahneman, de volta ao time titular, no lugar de Wagner Leonardo, André Silva.
1: É, o Grêmio com algumas modificações, vamos ver até que ponto elas vão surgir, né? Também no decorrer das competições. Marcos Souza volta agora aqui no Futebol da Gaúcha para trazer os destaques do Cruzeiro.
2: O Cruzeiro, André Silva, que investiu para ser protagonista. A aposta em Arthur Jorge ainda não se confirmou, mas o clube reafirmou a aposta, botou mais dinheiro, 20 milhões de dólares, e aposta hoje em Gabriel Peck. O atacante começa no banco, mas fará sua estreia pelo Cruzeiro no amistoso aqui no Mané Garrincha, né, Silva?
1: É, poderemos ter Peck versus Mac nesta tarde aqui em Brasília, onde a temperatura neste momento é de 27 graus, e como sempre, né, com uma umidade baixa, 33% é a umidade relativa do ar, tá nublado, tem um pouco de azul, tem muito mais nuvens no céu da capital federal neste momento. Na Central de Esportes da Gaúcha, em Porto Alegre, Lucas Arruda, um domingo de futebol, não tem Copa do Mundo, mas tem os clubes brasileiros em atividade, os principais para as competições e também de outras divisões. Arruda, boa tarde.
3: Boa tarde, André, é verdade, um domingo sem jogos de Copa do Mundo, as semifinais do Mundial estão definidas e começam a partir de terça-feira. Hoje, equipes da Série A do Brasileirão em campo em outros amistosos nacionais, com destaque para o Corinthians empatando fora de casa 0-0 com o Cascavel, e o placar em branco também no estádio Maracanã para Fluminense contra o Bahia. Jogos de Série B e Série C, e o domingo, André, que teve a decisão também no solo sagrado de Wimbledon, no circuito mundial de tênis.
1: É, deu Yannick Sinner, né, o tenista alemão, e aliás, a brasileira, a Luiz Stefani, jogou a final de duplas e acabou ficando com o vice-campeonato. Bom, Futebol da Gaúcha trazendo para você muitas informações, muitos destaques. E a partir de agora, os times estão no gramado, fazendo seus trabalhos de aquecimento. Tanto jogadores de Grêmio quanto de Cruzeiro, a nossa esquerda do Grêmio, a nossa direita do Cruzeiro. A equipe de arbitragem também faz o seu trabalho de aquecimento. O público vai chegando aqui no Mané Garrincha, que tem apenas o anel inferior, né? Destinado ao público. A parte superior fica fechada nesta tarde de domingo. Bom, vamos trazer então as escalações a partir de agora no Futebol da Gaúcha. Para você que está ligado conosco também no arroba Gaúcha Esportes, vamos escalar o time do Grêmio Porto Alegrense, Marco.
2: O Grêmio escalado com o goleiro 12, Gabriel Grando. Lateral direita, Pavon, camisa 7. 6, Gustavo Martins. 4, Kahneman. E 38, Caio Paulista. A dupla de volantes, Nardoni, camisa 5, Vila Sante, camisa 20. No ataque, TT 21, Gabriel Mac, 37, Amuso, camisa 9, e no comando do ataque, ele, André Silva, Carlos Vinícius, camisa 5. No banco, goleiro Thiago, Gabriel Menegol, Wagner Leonardo, William, Monsalve, Marcos Rocha, Matheus Nascimento, Jefinho, Luiz Eduardo, Zorteia, Pedro Gabriel e Kelmi Wallace, enamorado, informando para IESA.
4: 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Marcos Souza está voltando agora no Futebol da Gaúcha para trazer a confirmação do time do Cruzeiro.

0: Otávio, o goleiro. 12, William, ex-Inter. 15, Fabrício Bruno. 34, o zagueiro Jonathan Jesus. E 27, o lateral esquerdo, Gabriel Rojas. Ex-Grêmio, camisa 8, Matheus Henrique. Gerson, camisa 11. E o meio-campo completa com 10, Matheus Pereira. No ataque, 7, Marquinhos. 17, Sinisterra. E 19, Caio Jorge. O técnico Arthur Jorge conta no banco de reservas com Marcelo, Cauã Moraes, Wagner, João Marcelo, Vijalba, Kelvin, Romero, Lucas, Bruno Rodrigues, Gabriel Peck, Kenji, Wanderson e o centroavante Chico da Costa, informando para Sicredi.
1: É, Sicredi trazendo a informação do time do Cruzeiro. 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Bom, agora vamos confirmar a equipe de arbitragem para este jogo aqui no Distrito Federal. Marco.
0: O árbitro será Pedro Alves e terá como auxiliar Lucas Modesto, Lerri Souza, informando para CMPC, André Silva.
1: É, mas é o Pedro Alves, não é o Pedro Álvares, né? Felizmente, né? É só o Pedro Alves. Detalhe, Rafael Collin, que é o comentarista do futebol da Gaúcha, que vai falar com a gente a partir de agora. Marcos Souza deu a escalação do Grêmio, do Cruzeiro, da arbitragem. Parabéns ao DJ do Mané Garrincha. Tá tocando Faroeste Caboclo, passaram as duas escalações da arbitragem e segue a música. Acho que dá para passar o teu comentário ainda, Colin. Boa tarde.
2: Boa tarde, André. Com certeza, essa música aí tem uns 5 minutos e meio, mais ou menos, né? Pelo que eu lembro, eu acho que é isso aí. Mas, André e amigos, boa tarde a todos. O interessante a gente ver o Vila Sante ao lado do Nardoni, né, para ver se modifica essa cara do meio de campo do Grêmio de uma vez por todas. Acho muito válido o Luiz Castro tentar essa formação diante de tudo que ele já apresentou aí ao longo da temporada. Na frente, mais uma oportunidade pro TT mostrar melhor futebol, porque no primeiro semestre não convenceu e o Grêmio precisa muito de um jogador de lado como ele. Com habilidade, que faça mais gols, enfim, o TT ainda não correspondeu às expectativas. Do outro lado, o Amuso, um jogador interessante, tô falando dos extremos que fazem a parceria com Carlos Vinícius na frente, que é o jogador do grupo do Grêmio, é o jogador que a torcida mais gosta e é o principal artilheiro que o Grêmio tem. Então, do meio pra frente, o Grêmio eu vejo num 4-2-3-1 ou, muitas vezes, o próprio Vila Sante saindo mais para se juntar ao ataque. E do meio para trás, Pavon na lateral direita. O Grêmio não contratou um novo lateral, segue Pavon, né? O Grêmio tá com dificuldades financeiras para contratar até mesmo jogadores prioritários como lateral direita, um meia, né? Um articulador. É diferente do próprio Cruzeiro, que vai enfrentar agora, que é um time que botou muito mais dinheiro para reforçar o grupo para o segundo semestre. O retorno do Kahneman à zaga é um jogador que eu respeito, a sua história ninguém apaga no Grêmio, mas não vejo mais como o Kahneman, por exemplo, sustentar uma zaga no segundo semestre de 2026. Mas comparando com Wagner Leonardo, que está no banco de reservas, sou obrigado a concordar que o Kahneman tem que sair jogando, porque Wagner Leonardo é um jogador que também não correspondeu. Caio Paulista na esquerda é amistoso, é mais uma oportunidade dele ganhar confiança, de mostrar mais futebol que não apresentou no primeiro semestre. Então, amistoso válido contra um time forte, para retomar ritmo de jogo, para entrar bem agora na volta contra o Mirassol na sexta-feira que vem no Brasileirão, porque na outra semana tem Sul-Americana e tem altitude contra o Bolívar, então tem tudo isso. Amistosos sempre são válidos num momento desses de parada tão longa como foi a Copa do Mundo, André.
1: 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Marco Souza está voltando conosco para trazer o ambiental neste momento aqui no Estádio Nacional, na Arena Mané Garrincha. Diga lá, Marco.
0: André Silva, olha, a expectativa de 10 mil pessoas, acho que vai ser superada, viu? Não sei qual é que o teu visual aí de cima,
1: É, eu tenho o visual da. A gente consegue ver a parte que tá de frente, né? As cabines e essa do lado esquerdo onde tá aberta. A parte onde você. Abaixo da cabine a gente não tem essa, esse visual de público.
3: Olha, Zé, vou projetar que tem pelo menos mais da metade do espaço dos gremistas ocupado. A gente vê a área do Cruzeiro muito bem povoada também, tem bastante torcedores aqui. E atrás, de um dos gols, que vai ser a única área aberta, né? A área do gol sul vai ficar sem torcida. Então, assim, olha, eu diria que dos 3/4 disponíveis, a gente já está com quase metade da ocupação. E acho que vai superar um pouquinho essa expectativa para pão de alho Santa Massa.
1: 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O Lucas Arruda volta com a gente agora para falar onde pararam, né? Eu não lembro onde é que tá o Cruzeiro, onde é que tá o Grêmio, sei mais ou menos assim, como tá mais pra cima, tá mais pra baixo na tabela de classificação, mas posição exata, pontuação, isso aí, quando voltam a jogar, quem vai dizer pra gente agora é o Lucas Arruda.
4: Pois é, André Silva, campanhas parecidas neste Campeonato Brasileiro, posições muito próximas em termos de pontuação. O achatamento do campeonato, André, faz com que se distanciem em posições, mas em pontos há uma proximidade. A diferença das campanhas, uma vitória pra lá e uma derrota para cá. O Cruzeiro é 11º colocado com 24 pontos. Lembrando, o Brasileirão esteve 18 rodadas disputadas até agora. Alguns times com um jogo a menos, mas o Cruzeiro, 24 pontos, 6 vitórias, 6 empates e 6 derrotas. O saldo negativo de 4 gols, mas os últimos 4 jogos, André, com empates e vitórias. É a atual invencibilidade do Cruzeiro dentro do Brasileirão. Bom, o Grêmio, 3 pontos a menos, mas 5 posições atrás. 16º colocado, 21 pontos, 5 vitórias, 6 empates e 7 derrotas. O saldo menos 3. O Grêmio tem nesse momento apenas 1 ponto a mais do que o primeiro time dentro da zona de rebaixamento. Voltam a campo? Bom, todo mundo já sabe, o Grêmio volta a campo na próxima sexta-feira. Às 8 horas da noite no estádio Maião, enfrenta o Mirassol fora de casa, fechando o primeiro turno. E o Cruzeiro vem a Porto Alegre no dia 22, uma quarta-feira, enfrenta o Internacional no estádio Beira-Rio, a partir das 9:30 da noite.
1: Olha aí, Rafael, qual é o amistoso do Grêmio? Pode servir para o Inter de observação do Cruzeiro, que é o adversário, né, no retorno aí do Campeonato Brasileiro. Diga, Marco.
3: André, teve o anúncio da escalação agora no telão? Gabriel Meck, Kahneman, muito aplaudido, Carlos Vinícius, Amuso, mas teve vaias para Luiz Castro. E lembrando, o Luiz Castro está exatamente na frente da torcida do Grêmio. Teve um certo desconforto com a situação lá em Sinop, que tinha aquela área VIP ali com bebida liberada atrás do banco de reservas. Hoje não é o caso, mas teve vaias para Luiz Castro no anúncio da escalação do Grêmio.
1: Então vou falar desses dois assuntos, Colin. Serve para o Inter fazer a observação do Cruzeiro, que o Inter vai enfrentar. E essa questão do Luiz Castro, né? Que o torcedor está descontente com o trabalho, com o rendimento. Então, trabalho até. É difícil para o torcedor. O torcedor ele avalia o trabalho pelo resultado. Quem avalia o trabalho é o dirigente que está no dia a dia. São duas circunstâncias diferentes. Mas aos olhos do torcedor e até aos nossos, o trabalho não é bom porque os resultados não estão aparecendo.
2: André, quando houve a pausa para a Copa do Mundo. É, a comparação que eu faço é quando o time não tá jogando bem, por exemplo, Inter e Grêmio não estavam jogando bem o primeiro tempo de uma partida, e aí fica aquela ideia assim, ah, que bom que terminou o primeiro tempo, para irmos pro vestiário, para conversar, pro professor ajeitar e para ver se volta melhor no segundo tempo. É o mesmo raciocínio em relação a essa pausa que houve para a Copa do Mundo. Que bom que terminou o primeiro semestre, que bom que terminou o primeiro tempo para a dupla Grenal, que flerta com a zona do rebaixamento, repensar, se reorganizar, se reforçar. Mas aí é que tá a grande questão. Os reforços do Grêmio até agora são apostas. No caso do Internacional, o raciocínio é igual. É igual, exatamente igual, assim como eles estão muito parecidos também na tabela de classificação. E os amistosos que o Grêmio realizou geraram no torcedor uma dúvida que vai na seguinte linha: puxa vida, será que não era melhor ter já liberado o Luiz Castro nessa pausa para a Copa e ter começado o segundo semestre com outro treinador? É o que eu conversei com a turma aí, com as pessoas, durante toda essa Copa do Mundo. E a enquete realizada há pouco no pré-jornada mostrou muito isso, porque deu maioria contra o trabalho do Luiz Castro. mas os amistosos servem justamente para ele tentar recuperar essa credibilidade junto ao torcedor, fazer esse time jogar mais. Por isso que eu iniciei a minha fala aqui hoje à tarde, ainda no pré-jornada, dizendo que teremos muitas interrogações para serem respondidas no jogo de hoje e, óbvio, no início do segundo semestre, com o jogo já sexta-feira pelo Brasileiro contra o Mirassol e na semana que vem pela Sul-Americana na altitude contra o Bolívar. Quem tem que dar resposta é o próprio Luiz Castro com seus jogadores, com seu elenco, com o que ele tem. Não veio o lateral direito novo, não veio o meia de qualidade para assumir o meio de campo do Grêmio. Ele vai tentar, ele vai, diante do que tem em mãos, tentar criar algumas formas do Grêmio coletivamente jogar mais. E a gente está aqui para isso, para observar essa questão. Observar o Grêmio do Luiz Castro, o novo Grêmio, entre aspas. Será que vai ser? Será que vai ter esse novo Grêmio? E, obviamente, também o adversário do Inter nessa retomada de segundo semestre, o Cruzeiro, que vai entrar em campo logo mais para enfrentar o Tricolor. A gente vai observar, mas no caso do Inter também tem que apresentar novidades. O raciocínio é igualzinho, André Silva.
1: 4h36, a bola rola aqui em Brasília a partir de 5 da tarde. 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Lucas Arruda, ontem, já na madrugada, não é nem ontem, né? Hoje, na madrugada de hoje, a Argentina ficou com a última vaga para a Copa do Mundo. Gastei de novo minhas energias e não consegui pela terceira rodada seguida, secando os hermanos. Mas vamos lá, que ainda temos a Inglaterra e quem sabe a França pela frente para evitar esse título argentino. Confirma pra gente, Arruda, as semifinais da Copa.
4: Mas a luz da gasolina já acendeu no painel, né, André? Porque a Argentina enfrentou mais uma prorrogação.
1: Me dá
4: a
1: esperança.
4: Não, já acendeu, já foi a segunda prorrogação, já foi a terceira classificação com muito sufoco. Ontem, a Argentina em Kansas City venceu a Suíça apenas na prorrogação, placar final de 3-1. Não teve gol do Messi. Destaque para o golaço marcado pelo Julián Álvarez, o 2-1, que encaminhou a classificação da Argentina. Depois teve ainda gol do Lautaro Martínez. Detalhe desse jogo, André: a Suíça empata a partida com o Ndoye e, na sequência, o Embolô é expulso com revisão do VAR, segundo cartão amarelo por simulação. Tentou ludibriar a arbitragem, conseguiu no campo, mas no vídeo recebeu o segundo cartão amarelo e prejudicou a Suíça quando a seleção europeia era melhor. A Argentina 3-1 vai à semifinal pegar a Inglaterra na próxima quarta-feira, às 4 horas da tarde, jogo em Atlanta, a segunda semifinal da Copa do Mundo nesta semana.
1: 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Tem time gaúcho na Série C do Campeonato Brasileiro, Arruda?
4: Tem gaúcho em campo na Série C do Campeonato Brasileiro. Primeiro tempo de jogo, André. O Ipiranga está em campo contra o Maranhão. Jogo lá no Castelão, não o de Fortaleza, claro, mas Maranhão 0, Ipiranga também 0. Nesse momento, o Ipiranga é 12º colocado com 19 pontos. Está fora da zona de classificação à próxima fase, mas vem de uma sequência importante de invencibilidade. O outro gaúcho, o Caxias, jogou ontem em casa no estádio Centenário e ficou no empate por 0-0 com o Floresta. Caxias, quinto colocado com 21, dentro do G8 e 5 pontos atrás do líder Guarani.
1: 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Bom, estamos na C, vamos para a Série D do Campeonato Brasileiro, Arruda e os gaúchos.
4: Pois é, daí já num outro caráter, André, em mata-mata. O São José, na ida, ficou na vitória por 1-0 contra a Portuguesa do Rio por 1-0 no último sábado. E, nesse momento, está em campo novamente no jogo de volta, 0-0 por enquanto no estádio Lúcio Brasileiro. São José está se classificando à próxima fase da Série D, no caso, às oitavas de final. São José é um dos representantes gaúchos. Enquanto o São Luís tem bola rolando para o segundo tempo lá em Juí, no estádio 19 de outubro, está vencendo o Velo Clube de São Paulo por 1-0. Na ida, 2-1 para a equipe paulista, portanto, a definição por enquanto nos pênaltis, os gaúchos que representam o nosso estado na quarta divisão. Natan fez o gol do São Luís, a vitória parcial por 1-0 em casa.
1: Boa sorte a nossas equipes, que o São José e o São Luís consigam avançar. 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Falando em times gaúchos, competição regional, competição com as equipes do nosso interior do estado, a Copa da Federação esse ano chamada de Copa Dunga, Arruda.
4: Pois é, André Silva, teve essa mudança, né? A cada ano temos a diferenciação do nome das competições do interior, a Copinha, e destaque para a decisão. Bola rolando no estádio Francisco Noveleto, ou Passo da Areia, o Gramadense está enfrentando o Brasil de Pelotas no jogo de ida, a decisão da Copa FGF. E o jogo da volta, André, está marcado para o próximo domingo, lá no estádio Bento Freitas, em Pelotas, às 11 horas da manhã. Placar de... Peraí, André, já confirmo, me dá um segundo, tá? Que aqui. Travou aqui, é.
3: O Lucas procura a informação ali. Algumas observações aqui, André, do campo. Primeiro, o gramado, o lado do Grêmio, onde o Grêmio faz aquecimento do lado esquerdo, para quem acompanha em imagens. E para quem vai nos acompanhar aqui na Rádio Gaúcha, que é muito melhor, para ter uma noção, vai ser em frente ao banco do Grêmio. O gramado tá soltando bastante, André. Muita areia levantando quando os jogadores batem, quando os jogadores dão piques.
5: Vai no olho do velho, velho aqui de cima falou da areia, rapaz.
3: Exatamente. Outra coisa, Léo Pérez está fora do jogo. Sentiu um desconforto muscular, tá aqui no banco com roupas, aquelas de viagem, tá fora do jogo o Léo Pérez. E terceiro, André Silva, me chamou a atenção o aquecimento diferente que fez o Vila Sante, com um colete de outra cor. Enquanto os companheiros faziam uma atividade mais intensa, ele fazia um trabalho mais leve, assim, parecia que estava tendo alguma dosagem. Talvez até essa questão do Léo Pérez tenha influenciado nessa decisão da comissão de tirar um pouco da intensidade do aquecimento do Vila Sante. Uma novidade, André, no banco, que pode fazer uma participação importante hoje é o Jefinho. Ele tem treinado como volante. E já que o Dodge não veio e o Léo Pérez está fora, provavelmente teremos Jefinho em campo no segundo tempo.
5: É, ainda bem que tu chamou ele de Jefinho, Tamara. Gostei, viu?
3: Ah, não, né, André? Por favor, Jefinho, né?
1: Grupo IESA, André. 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
4: Desculpa, viu? Eu travei aqui minha tela, fiquei sem a informação. Mas segundo tempo de jogo, reta final no Passo da Areia, o Gramadense está vencendo o Brasil de Pelotas por 1-0 com o gol marcado na etapa final. O Kerli fez o gol da equipe da Serra. O jogo da volta, sim, marcado para a próxima semana no estádio Bento Freitas, às 11 horas da manhã. Brasil e Gramadense na decisão da Copa Dunga.
1: 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Para fechar esse bate-papo com a Ruda inicial aqui, antes da bola rolar, depois eu quero mais algumas informações do Marco e também saber mais do Rafael Colin. Diga, Colin.
4: É o Arruda aqui, deixa eu te interromper só com um detalhe que eu tava percebendo aqui nos amistosos, tá? Tem primeiro tempo de jogo nas partidas do Corinthians e também do Cascavel. 16 graus em Cascavel, 23 graus no Rio, tá? No jogo do Fluminense contra o Bahia. Os dois amistosos tiveram a pausa para hidratação. Mesmo que a temperatura não indique isso, temos o hydration break, cooling break nas duas partidas. Espero que não seja um indício de um novo padrão do futebol brasileiro para toda a temporada, André.
1: Eu acho que vai ter aqui também, tá? E aqui, vou dizer, ó, agora não tem, o sol sumiu, tá bem nublado o céu, mas a temperatura é de 27, não tá quente demais, tem uma leve brisa, enfim, mas a umidade aqui ela é baixa, ela é de 33%, acho que isso até pode justificar, quem sabe, né? Mas na verdade não vai ser por isso, pelos 33%, tá? Vai ser porque parece que isso vai acabar virando uma regra no futebol, né? A partir de agora, a partir da Copa do Mundo. 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Bom, vamos fechar a Ruda com... Porque tem... Essa semana que tá abrindo hoje, ela tem Copa do Mundo, Campeonato Brasileiro e Copa do Mundo, né?
4: Isso, tem Brasileirão já voltando na quinta-feira, mas as semifinais acontecem terça e quarta. Então, olha só, André, vamos lá. Hoje sem jogo de Copa, mas tem amistoso. Amanhã, descanso. Terça-feira, semifinal de Copa, França e Espanha. Quarta-feira, semifinal de Copa, Inglaterra contra a Argentina. Quinta-feira, volta à Série A do Campeonato Brasileiro. Botafogo contra o Santos no Rio, Vitória contra o Vasco em Salvador. Sexta-feira, mais Brasileirão. Tem Grêmio em campo às 8 horas contra o Mirassol no estádio Maião. E também tem Fluminense e Bragantino no Rio de Janeiro. E aí no sábado, disputa do terceiro e quarto lugar da Copa do Mundo. E no domingo, a grande decisão a partir das 4 horas da tarde em East Rutherford, em Nova Jersey.
1: 4h45, marca o eletrônico da Gaúcha. 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Tem Santos e Botafogo na quinta. O Rafael Collin, com certeza com o Neymar em campo. Ele mostrou no jogo com a Noruega que ele estava em condição. Ele entrou, bateu o pênalti, brigou lá com o goleiro. Ele não tem nenhuma lesão, então vai estar disputando o Brasileirão, né?
2: Era essa a ideia que eu tava trocando aqui com a Ruda fora do ar. E aí, será que é com o Neymar em campo? Pois é, se ele passou todo esse tempo se preparando pra voltar numa Copa do Mundo, voltou, jogou, e agora tem que jogar pelo Santos. Tem que voltar à realidade dele, que é, inclusive, tentar ajudar o Santos a jogar mais e, consequentemente, sair dessa zona incômoda de proximidade do rebaixamento. Porque, olha, o time do Santos é um dos piores desse campeonato e precisa muito do Neymar. E aí, ele vai ajudar ou ele vai jogar pôquer, como ele já tá jogando, ou ele vai na Disney? Resta saber aí se ele vai a campo na próxima quinta-feira.
4: Fora.
2: Fora?
4: Fora do jogo. O combinado... Pelas informações dos veículos de comunicação lá de São Paulo, o combinado do Santos com o Neymar é a reapresentação que está marcada para o dia 17 de julho, ou seja, sexta-feira. O Santos joga na quinta contra o Botafogo, então o Neymar está fora desse jogo no estádio Nilton Santos, o Engenhão, na volta do Campeonato Brasileiro.
5: Ah, joga na rodada seguinte, então.
2: Será?
5: Será? Me venderam que ele foi para a Copa do Mundo com 100% de condições, né, que ele ia recuperar, e quando ele estava, que ele entrou contra a Noruega, porque ele já tinha condição. Eu vou esperar para ver, né?
4: Aí é Santos e Chape, né? Na Vila Belmiro, já é um cenário um pouco mais.
2: Ah, então ele volta.
4: Favorável.
5: Volta. Aí, né? Se tiver ruim, sai. Fala, Marco.
3: Olha, vou te parabenizar pela tua visão, porque conversei com o pessoal do Grêmio aqui agora, reclamaram bastante do gramado, tá duro. E sabe por que a gente não identificou a areia? Tá pintada de verde, André Silva. O pessoal me mostrou os conezinhos do aquecimento ali, todos manchados de verde, porque a areia foi pintada de verde para parecer que o gramado tá melhor.
5: 30 e poucos anos nessa brincadeira, olhando de longe o Rafael Collin.
2: Não é o ideal para quem tá voltando aos poucos para a retomada do ritmo do Campeonato Brasileiro. Agora, cá para nós, né? É ruim pro Grêmio, é ruim pro Cruzeiro, é igual pros dois, assim. Sim. Como foram os outros amistosos, campos ruins.
5: Aliás, sugestão, essa tinta, esse pessoal tem tinta, podia dar uma pintadinha em alguns setores do estádio, dar uma arrumadinha no Maneca. O pessoal que quer responder, não é Cruzeiro, não é Grêmio, deixa bem claro isso. Quem são os responsáveis pelo estádio aqui em Brasília, né? O estádio de Copa do Mundo, estádio gigantesco como esse aqui, ele não pode estar se deteriorando aos poucos, né? Na hora que daqui a algum... O ano que vem tem Copa do Mundo Feminina, aí vai ter jogo no Brasil, vamos dizer assim, pá, tem que reformar todo o Mané Garrincha. Mas não dá, né? Não podemos chegar a esse ponto, né? Não podemos chegar a esse ponto, apesar que a gente sabe que muitas vezes se chega. Tumeleiro, é? Aliás, quer falar em reforma? Tumeleiro, ninguém facilita... tanto. Marco, o Grêmio quer fazer contratações. Quantas, como o Collin falou aí, o Grêmio precisa se reforçar, precisa de um lateral, zagueiro, 10, enfim, um monte de coisa. Quantos jogadores o Grêmio, mesmo que você não vá dar nomes, enfim, mas no mínimo quantidade, quantos o Grêmio acha que ele necessita ter no seu elenco neste momento para sair dessa situação que está delicada no Campeonato Brasileiro e avançar aí numa zona tranquila, né? Navegar em águas mais calmas até o final da temporada.
3: Num cenário ideal, André Silva, o Grêmio gostaria de fazer de 4 a 5 contratações, mas o Grêmio vai trabalhar com prioridades. A prioridade principal é meia, zagueiro pela esquerda afirmado para chegar e assumir a posição de titular, e um lateral direito. Lateral direito a gente tem o nome, né? O Diego Caíto, jogador do Goiás de 22 anos, o Grêmio tá negociando. Pra zagueiro a gente não descobriu ainda. Pra meia também, André, a gente não tem esse nome. Mas tem uma negociação que surgiu nos últimos dias, que é a do Wesley, o atacante do Al-Nasser. O Grêmio entrou, o jogador foi oferecido ao Grêmio e o Grêmio entrou nessa negociação. E tem conversado com os jogadores e seus representantes porque eles estão procurando um clube onde o Wesley possa jogar com regularidade. e entende que pelo Wesley conheceu o Luiz Castro, foi o Luiz Castro que indicou o jogador quando ele defendia ainda o Corinthians para defender o Al-Nassr, que essa relação seria positiva. A questão é que outros clubes com maior poder de investimento também estão conversando, inclusive o clube que quase fechou a negociação foi o Cruzeiro, mas as conversas travaram nos últimos dias e aí surgiu a oportunidade do Grêmio. As direções estão conversando, André, e pode ter ou não um avanço. O Grêmio afirmou que não vai entrar em leilão, então a situação com o Diego Caio é parecida. O Santos também fez uma proposta pelo lateral. O Grêmio vai trabalhar dentro dos valores que ofereceu e não vai fazer loucuras agora nessa janela.
5: Se der, sai mais gente, muita gente.
3: É, o Grêmio, André, tem uma negociação estranha com o Vitória pelo Wagner Leonardo. Na quinta-feira...
5: Estranha já foi a vinda dele.
3: É, também já foi estranho. O Wagner Leonardo recebeu uma proposta do Vitória. O Grêmio disse, olha, por esses valores a gente negocia, vamos conversar. Depois, por alguns minutos depois, o presidente do Vitória concedeu uma entrevista e disse que não, que o jogador não estava indo, que o que ele queria era receber pelo Wagner Leonardo, anunciou um outro jogador, e o Grêmio entende que o Wagner Leonardo vai ser negociado também, assim como o Gabriel Meck e outros possíveis desfalques para Luiz Castro no segundo semestre. Mas no momento, André, a posição da direção é, chegou a proposta, vamos avaliar, não tem jogadores inegociáveis neste momento no Grêmio.
5: Bom, e aí, Colin, o que dá pra dizer, né? Avaliar em cima disso que trouxe o Marco, da questão de reforços, possíveis saídas, enfim, né? O Grêmio ainda tentando, por isso que eu brinquei lá na abertura da jornada da metamorfose gremista, né? Aproveitando que tava tocando a música aqui do Raul Seixas, mas o Grêmio tá ainda em transformação e a gente já está no meio de julho indo para agosto.
2: Esse que é o grande problema. O Campeonato Brasileiro vai ser retomado já na sexta-feira que vem. Grêmio e Mirassol fora de casa, parada duríssima. E o Grêmio trouxe apenas algumas apostas até o momento. Essa que é a realidade do tricolor e é uma pena o Grêmio chegar nesse momento da sua história com uma realidade financeira bem difícil para fazer contratações assim que deixem o torcedor mais animado para um segundo semestre. Não é isso que está acontecendo. O lateral Diego Caio, por exemplo, ele é um lateral que é mais ofensivo do que qualquer outro jogador que o Grêmio tenha para utilizar. Ele tem assistências pelo Goiás, ele tem gols pelo Goiás. Talvez seja isso que o Luiz Castro queira. Um lateral direito de ofício mesmo e não ficar improvisando o Pavon quase que eternamente, para que ele possa servir de opção também em relação aos meias e atacantes em termos de jogadas ofensivas. O Wesley é um atacante de velocidade, um atacante de lado, interessante. O Grêmio tem o Amoso, que corresponde na maioria das vezes, mas tem outros jogadores que não correspondem tanto. O Enamorado, o TT, hoje ele sai jogando contra o Cruzeiro, é mais um momento aí para ele pegar mais confiança, mas foi muito criticado no primeiro semestre. E é uma outra alternativa que o Grêmio busca. Tem concorrência, quando o jogador é melhor, já tem mais gente procurando, o Grêmio já não tem tanto poder ofensivo, poder financeiro para poder concorrer com determinados clubes. Então é uma realidade bem difícil. Agora, que a prioridade é um meia, para o Grêmio jogar mais nesse meio de campo, isso eu não tenho dúvida. O lateral direito também, e o zagueiro pela esquerda, também concordo, porque o Vieri se foi, né?
5: Um outro assunto, Marcos Souza, né? Tu registrou aí, né, em algum momento, a questão das vaias ao treinador, ao Luiz Castro, é essa pressão, né? Se não é forte, essa tampa da panela não tá fechada, mas a gente sabe que, né, tem o bastidor, tem o cara que dá uma forçada, enfim, tem de tudo. Né? A questão Luiz Castro, como é que o Grêmio, né, internamente, né, não só a questão de avaliar trabalho, mas como é que o Grêmio trata essa questão Luiz Castro?
3: Curiosamente, Andrezinho, o Luiz Castro acabou de passar por aqui, foi sentar no banco, seu cardigan preto, muito elegante, Luiz Castro. Olha, André, a situação do técnico é a seguinte: o Grêmio entende que a deficiência está no grupo, não é no trabalho do Luiz, não é nas avaliações que ele tem feito, nas suas escolhas. O Grêmio entende que tem problemas a sanar no grupo de jogadores e trabalha no mercado para tentar solucionar a maior parte delas possível. Mas tem uma expectativa também que o trabalho do Luiz Castro dê evolução ao time atual, né? Não tem uma avaliação assim de que o problema é ele, de que o problema de relacionamento. Muito pelo contrário, o trabalho dele, André, é muito visto como um piloto pilar que vai sustentar esse segundo semestre. E a aposta da direção é essa, que o Luiz Castro vai tirar do grupo de jogadores, vai encontrar nas alternativas atuais uma escalação que pelo menos deu um rendimento melhor do que o Grêmio teve, pelo menos mais regular do que teve em muitos momentos no primeiro semestre.
5: É porque essa é a questão, né, Colin? Tem o trabalho, tem os resultados e em algum momento, por melhor que seja a avaliação do trabalho, se o resultado não aparecer no campo, a pressão vai ser muito grande, né?
2: Com certeza, a pressão já é grande. O Grêmio mal voltou, o Grêmio nem voltou ainda a jogar no segundo semestre. E a gente percebe na conversa com torcedores e até mesmo na enquete que a gente fez há pouco no pré-jornada, que a pressão é grande. Aquilo que eu falei antes, por que já no início da Copa não abreviaram esse trabalho e já agilizaram outro treinador? Eu respeito o critério adotado pela direção, ainda acredito no trabalho do Luiz Castro, ok. Só que se a direção vê que o problema não é o treinador e tá no elenco, e eu acho que também parte do problema está nessa qualidade insuficiente do elenco, a coisa tem que ser dividida entre um elenco limitado e também o coletivo que não aparece, e isso é responsabilidade do treinador. Mas se a direção vê que tem problema sim no elenco, que essa é a grande questão, então tem que dar um jeito de colocar mais qualidade nesse elenco, André.
5: É verdade, vai precisar qualificar o elenco do Grêmio, sem dúvida nenhuma. 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Diga lá, Marco.
3: Times no túnel aqui do acesso ao campo, uma curiosidade, o Grêmio vai jogar de tricolor, o Cruzeiro que vai jogar de branco, mesmo o Cruzeiro na teoria sendo o mandante da partida. Uma curiosidade para quem gosta destas informações sobre o uniforme desse.
5: É, o Grêmio vem então com o seu uniforme titular e o Cruzeiro com o seu uniforme reserva esta tarde aqui em Brasília. Aliás, Marco, para quem tá ligando agora na Gaúcha, para quem tá nos sintonizando no Gaúcha Esportes, vamos confirmar as escalações de Grêmio e Cruzeiro, começando com o Grêmio.
3: O Grêmio, André Silva, Gabriel Grando, Pavon, Gustavo Martins, Kahneman e Caio Paulista. Vila Sante, Nardoni, TT, Gabriel Mac, Amuso e Carlos Vinícius do Grêmio.
5: 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Agora o Cruzeiro.
3: O Cruzeiro do técnico Arthur Jorge vem a campo com Otávio, William, Fabrício Bruno, Jonathan Jesus, Gabriel Rojas, Matheus Henrique, Gerson, Matheus Pereira, Marquinhos, Sinisterra e ele, Caio Jorge da Silva.
5: Time do Cruzeiro, time do Grêmio, as duas equipes, a equipe de arbitragem em campo neste momento, no Jardim ou no campo. 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Rádio Jornal do Amanhã de Juí, Marabá, de Iraí, Cacique de Lagoa Vermelha. Teremos a execução do hino nacional brasileiro. É exatamente isso que vai acontecer agora aqui, né? Na Arena Mané Garrincha, a gente vai acompanhar então a execução do hino nacional brasileiro. É o protocolo deste amistoso entre Grêmio e Cruzeiro aqui na capital federal.
6: O DJ

0: interpretado o hino nacional brasileiro. Olha, melhorou muito o público, Marco, né, aqui no estádio. Esta parte, por exemplo, fica de frente aqui, a nossa posição de imprensa na arquibancada está praticamente tomada, alguma outra cadeira que está vazia. O setor atrás do gol, onde tem ali a torcida organizada do Cruzeiro, inclusive presente por ali, é um setor que dá para se dizer que ele tem aí de 60% a 70%. E essa outra parte que está mais próxima aqui é o reservado do Grêmio, como é que está?
1: Olha, André, os 70% também ocupados, eu estou vendo aqui, chega bastante gente pelos acessos que a gente consegue acompanhar. Olha, eu acho que vai superar aquela previsão pessimista de 10 mil pessoas, André.
0: É, eu acho que já tem mais de 10 mil, não tenho dúvida nenhuma no visual aqui. Vamos ter um amistoso aí para 15, quem sabe 17 mil torcedores, o que é muito legal, né? Os jogadores das duas equipes fazendo a saudação neste momento. 17 horas, marca o sinal eletrônico da Gaúcha. 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

0: Venho dar um abraço no Luiz Castro, que saiu lá do campo, quando os jogadores fazem um aquecimento. Teve, né? Tem muitos pontos de contato entre os dois times, né, André? Gabriel Grando jogou no Cruzeiro, estava aqui cumprimentando as pessoas. Matheus Henrique veio, cumprimentou alguns jogadores do Grêmio, algum pessoal da comissão técnica. Temos um amistoso com várias caras conhecidas entre os dois times.
1: É, tem o Lucas Silva, né? Também está no banco da equipe do Cruzeiro, né? Ex-jogador do próprio Grêmio, né? Também. Então temos aí alguns jogadores realmente aí que tem algum ponto de convergência entre os dois times. A equipe de arbitragem vai se posicionando no centro do gramado. Jovem árbitro Pedro Alves de Oliveira, de apenas 32 anos de idade, árbitro aqui do Distrito Federal. Os assistentes vão se dirigindo às duas metas, né, para verificar ali as redes, aquele detalhe final, para ver se não tem nenhum buraquinho na rede, porque a bola entra por trás, enfim, para que não venha atrair a arbitragem. Hoje é jogo raiz, não tem VAR, né? Então vai ficar tudo nas mãos aí, a decisão da arbitragem mesmo. 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Temos um pequeno atraso, já são 5 horas mais 1 minuto e meio. Daqui a pouco a bola rola, saída de bola será da equipe.
2: Terminou.
1: Muso está preparado para dar o pontapé inicial. Onde, Arruda?
2: Terminou aqui em Porto Alegre, André, no estádio Passo da Areia, o jogo de ida da final da Copa FGF. O troféu Carlos Caetano Verri, o troféu Dunga, neste caso. 1 para o gramadense mandante, 0 para o Brasil de Pelotas. Jogo da volta no próximo domingo no estádio Bento Freitas. O campeão leva uma vaga na Série D e mais premiação em dinheiro. E o vice-campeão leva uma vaga na próxima Copa Sul-Sudeste.
1: Apita o árbitro, a bola tá rolando. Começa o amistoso entre Grêmio e Cruzeiro aqui em Brasília. Bom futebol para você que tá ligado conosco no futebol da Gaúcha. Grêmio recua a bola pro Gabriel Grando, que já buscava lá o Carlos Vinícius. A briga na frente da grande área, tirou Fabrício Bruno. Brigou o Grêmio, chegou Gabriel Meck, ganhou no fundo, ergueu na área pro Carlos Vinícius. Fabrício Bruno, de qualquer maneira. O Grêmio rapidinho com 20 segundos, chega apertando o time do Cruzeiro. Vem o Grêmio, Amuso trabalha lá pela esquerda, ele recua a bola, campo de defesa para o capitão Walter Kahneman, ele atravessa a bola, círculo central, domina Gustavo Martins, trabalha Gustavo, tem o Pavão aqui pela direita, ele domina, recebe o combate, dá um tapa curto mais na frente para TT, foi atropelado, primeira falta. Bom, 20 segundos, Grêmio já botou a área, já rondou a área aí do Cruzeiro, marcou.
0: Pelos dois lados, Andrezinho, primeiro Amuso pelo lado esquerdo e depois TT tomou a pancada de Gabriel Rojas, Grêmio com a bola novamente.
1: É, vem o Grêmio, Kahneman passou por um, passou por dois, grande bola do Kahneman pro Mac, ele fazia a finta do Matheus Henrique, recuperou Mac, ganhou Matheus, puxou Mac, grande jogada, um, dois, falta em cima dele, falta do Gerson, jogadaça do Mac por aí, o Grêmio começa bem, Marco.
0: Pois é, Andrezinho, o Grêmio tentou jogada pelo meio, Mac primeiro na tentativa inicial, perdeu a bola, não desistiu, roubou de volta de Matheus Henrique, Gerson chegou, falta na intermediária, quase na linha do grande círculo, André Silva.
1: É, o Pavão guardou no outro amistoso, daí Alho Lover, Santa Massa, isso muda o seu churrasco. Temos 1 minuto e 25 segundos jogados aqui em Brasília. Por enquanto o placar é de 0-0, mas o Grêmio começou melhor o jogo, ao menos neste minuto e meio. Quem está se posicionando ali para fazer a cobrança da falta? O Pavão é um deles.
0: Caio Paulista e Amuso.
1: Pavão no meio, Caio Paulista e Amuso, né? São os três que estão por ali.
0: O Gabriel Meck também tá ali, mas acho que tá mais a resenha. Acho que é Pavão ou Caio Paulista.
1: É, isso aí. Canhota no Caio Paulista, pé direito no Pavão. Tem uma pancada no último jogo do Grêmio contra a Chape, fazendo gol aí, né, naquele amistoso do Grêmio. Vamos ver. Atenção, cobrança de falta. Vai autorizar o árbitro. Chegamos a 2 minutos aqui em Brasília. A falta é ali a 2 passos da meia-lua da grande área. E ela é frontal à meta. Partiu o Pavão, uma pancada. Otávio para fazer uma boa defesa. O goleiro do Cruzeiro, Marco.
0: Pavão soltou um chute de pé direito com força, buscando o canto, mas Otávio fez a defesa. Não deu rebote, André. Boa defesa do jovem goleiro do Cruzeiro, informando para Trilegal.
1: 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Este, aliás, é um goleiro que eu botaria de olho aí no radar para o ciclo da próxima Copa do Mundo. Otávio do Cruzeiro, que tenta jogar com Caio Jorge. Ele é desarmado pelo Caio Paulista. Por isso a bola é da equipe do Grêmio mais uma vez. Kahneman despacha ela pro ataque. Ele busca o Gabriel Meck, ele luta contra a marcação, fica com um lateral. Bom, Colin, 3 minutos de um jogo por enquanto só da Grêmio. Grêmio parece um outro time até do que a gente tá vendo nesse início de amistoso.
3: É, já houve momentos que o Grêmio começava de forma acuada e que a crítica já pegava, dizendo que o Grêmio estava sem vontade em campo. Pelo menos nesse início de jogo, o Grêmio tá querendo. Já é um bom sinal, André. O Grêmio tá querendo, tá marcando presença no campo ofensivo e começa bem a partida.
1: É, e aí o Gabriel Grando agora deu uma rosca, jogou na lateral, tomou uma vaia da torcida. Caio Paulista discutiu com ele, estão discutindo até agora os dois jogadores e o Kahneman pede o pessoal dar uma acalmada, né, Marco?
0: É que o Gabriel queria a bola, eu acho que no pace...

0: ele chutou de pé esquerdo, acho que ele queria ter a bola no pé direito, pagou geral ali, agora é discussão, mas o Grêmio com a bola, né?
1: É lateral pro Grêmio, torcedor do Grêmio se manifesta na arquibancada, cobra o lateral, o Caio Paulista, ele tenta Carlos Vinícius, a briga ali com o Fabrício Bruno, essa briga é boa, a bola sobe, volta, cai pra Carlos Vinícius, tomou a pancada por trás do Fabrício Bruno, atingido o centroavante do Grêmio, caído no gramado, para Flu, o líquido de radiador número 1. Você ligado no futebol da Gaúcha, são 3:50 neste primeiro tempo aqui em Brasília, 0 para o Grêmio, 0 para a equipe do Cruzeiro, falta cobrada pela equipe gremista, cobrada pelo Nardoni, aliás pelo Vila Sante, a bola se movimenta pelo time do Grêmio, lá com o Kahneman, tenta o passe na frente, ela passa por cima do Gabriel Meck, vai cair aqui do lado esquerdo defensivo com o Rojas, que recua a bola para o goleiro Otávio, Otávio domina ali no interior da pequena área cruzeirense, com o pé direito ele despacha, a bola viaja, sobe Walter Kahneman, disputa a bola no ar com o Caio Jorge, tem falta em cima do zagueiro do Grêmio, fica reclamando o atacante do Cruzeiro, marcou.
0: Pois é, o Caio Jorge subiu para disputar com o Kahneman, mas foi só no corpo do zagueiro argentino, nada de... não tem como reclamar dessa.
1: É, a falta já cobrada pelo Grêmio, a bola vem aqui pela direita, pegada, a marca da conquista, vem Grêmio, boa jogada, o Nardoni, abertura de bola lá na esquerda, chegou Amuso, dominou, trabalhou, encarou o William, já deixou na saudade, foi no fundo, fez o cruzamento, a bola atravessa toda a extensão da grande área, vai cair aqui pro TT, dominar pela direita, ergueu de novo na área, subiu a zaga cruzeirense para tirar com o Jonathan Jesus, aí o TT faz a proteção, fica com um arremesso lateral, no jardim ou no campo, ferramentas Steel, ferramenta motorizada é na Steel, tem lateral o Grêmio, Pavon vai fazer a cobrança, vai tentar jogar a bola, quem sabe em direção à grande área, ele faz a movimentação, joga lá na área para Carlos Vinícius, dominou, fez o pivô, saiu da marcação do Jonathan Jesus, devolveu para o Pavon, voltou no Carlos Vinícius de letra, boa bola, tentava o passe, ficou pedindo uma falta, o árbitro mandou o jogo seguir, porque a posse ficou com o Grêmio, Pavon, Pavon faz a bola chegar para TT, TT movimenta, gira, ela cai com o Nardoni, Nardoni domina, abre os braços, pede, caiu o Paulista, bola é girada para Vila Sante, Vila Sante recua campo de defesa para Gustavo Martins, de Gustavo Martins ela vai para Nardoni, Nardoni para Gustavo Martins, boa bola no meio para Mac, foi atropelado, falta marcada, o árbitro mandou o jogo seguir, ele dividiu, caiu no Amuso, volta para Nardoni, o Grêmio começa bem, a bola cai na esquerda, caiu Paulista, voltou para Amuso, Amuso dominou, encarou o marcador, buscou Caio Paulista que tá ali pela meia, dominou o lateral gremista, foi para cima, passou pelo primeiro marcador, pedalou na frente ali do jogador da equipe do Cruzeiro, ele tentou sair do Marquinhos, teve que recuar a bola um pouco mais atrás, a bola é dominada por Vila Sante, e Vila Sante gira, ela chega no Nardoni, cai pro Mac, atropelado, falta marcada pela arbitragem, a falta é favorável à equipe do Grêmio, é mais uma oportunidade para o Grêmio, o Amuso que caía ali por dentro, marcou.
0: Pois é, Andrezinho, o Grêmio tem tentado encontrar esses espaços pelo lado, e agora o Amuso buscou a faixa central do campo, o Marquinhos não deu chance, chegou, deu um tranco no Amuso, falta pro Grêmio na intermediária, informando para a IESA.
1: 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Falta pro Grêmio. Pavon de novo, hein? Tá com uma confiança o Pavon. Vai soltar a pancada, agora é bem mais distante o Pavon. Agora é na intermediária, só vai erguer pra área. Movimentação ali na risca da grande área. Jogada ensaiada, o toque é curtinho, veio pro Amuso, tentou cruzar a bola, bateu em cima do William, voltou pro Amuso, recuperou a bola então para Pavon. Pavon girou, ela caiu aqui para Kahneman. Kahneman com o pé esquerdo gira, bota lá na esquerda de novo para Amuso. Amuso dominou, levou mais uma vez a vantagem contra o William. Agora melhor pro lateral da equipe cruzeirense que está jogando, mas ela passa pelo Matheus Pereira, fica recuperada pelo Grêmio por Kahneman, que vai recuar a bola para o goleiro Gabriel Grando. Grando ali fora da grande área, dentro da meia-lua com o pé direito, curtinho, mansamente para Kahneman. Kahneman sai jogando com Vila Sante, lá vem o Paraguai, o Matias Vila Sante, atravessa a divisória do gramado, empurra a bola para Amuso. Amuso domina, gira, ela cai para Caio Paulista. Caio Paulista de novo no campo de defesa para Kahneman. De Kahneman ela chega para Gustavo Martins, domina Gustavo Martins com toda a tranquilidade, pisa na bola, chega a marcação do Caio Jorge, ele busca então o Kahneman. Kahneman meio que se atrapalha, fica na indecisão com o pé direito, busca de novo Gustavo Martins, faz um lançamento em profundidade para ninguém, a bola vai direto pela linha de fundo, aliás ele lançou para ti, porque ela parou exatamente do teu lado, hein, Marco?
0: É, o Gustavo Martins se empolgou, ele queria o TT, mas me achou, André, aqui no lado direito de campo, bola para o Cruzeiro, tiro de meta para Otávio, informando para Sicredi.
1: É uma frase antiga, bola procura o craque, promoção torcida, clube mais forte atacadista, participe e concorra a 60 TVs, 8 minutos, o que dá para falar desse jogo, Colin?
2: Começa bem o Grêmio, começa com a vontade que a gente já destacou desde o primeiro minuto, e aquela questão do início do jogo.
1: Sinisterra passou pelo Pavon, invadiu a área, cortou pro meio, pintou a chance. chance. Caio Jorge de frente pro crime, perdeu o gol. Na primeira chegada do Cruzeiro, o Sinisterra deixou o Pavon estatelado no gramado, fez a jogada pro Caio Jorge, Marco.
0: O Sinisterra fez o que quis contra o Pavon. O Pavon tava ali no lado direito, terminou olhando o telão e arrumando o meião, André. Bola cruzada, Kahneman pressionou, Caio Jorge perdeu um gol daqueles. Na área, Grêmio escapa de levar o primeiro gol e a torcida do Cruzeiro reage aqui no estádio Mané Garrincha, André.
1: Conclua aí, Colin.
2: O Grêmio tem um início bom, só que a chance mais clara é do Cruzeiro. Essa bola em que o Sinisterra consegue a vantagem em relação ao Pavon e acha o companheiro livre de frente pro gol para abrir o placar. Então, já houve problema defensivo do Grêmio, mostrou vulnerabilidade, mas o início pelo menos está sendo bom, com o Grêmio marcando em cima, um Grêmio ofensivo contra o Cruzeiro.
1: 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E pegada a marca da conquista, vai trazer para a gente, claro, o melhor jogador da partida, o craque do futebol da Gaúcha. Kahneman vai deixar para o Gabriel Grando, né? Ou não? Agora o Kahneman bate o tiro de meta. A bola fica ali dentro da área com o Gustavo Martins. Com o pé direito ele dá uma cavada, busca o TT, ele acaba sendo desarmado pelo Rojas. Gerson no corpo, briga com o Nardone, melhor pro Gerson. Nardone na recuperação, puxa. Tenta aqui na frente para Carlos Vinícius, ele é envolvido pela defesa do Cruzeiro, pelo Jonathan Jesus. Para Fabrício Bruno, que recua para o jovem Otávio. Goleiro cruzeirense domina ali acima da marca do pênalti. Dá uma pisadinha na bola, dá uma olhada para os seus companheiros. Sai jogando por baixo com o Matheus Pereira. Matheus Pereira abre para Gerson. E Gerson busca Sinisterra e já deixou o TT na saudade, passou fácil. Pavon agora veio para levar vantagem e TT tá recuando pro Gustavo Martins, que deixou pro Grando, e o Caio Jorge aparecia entre eles, mas o Grando conseguiu dar um tapa na bola com o pé.
3: Começou
1: direito. De Garruda.
3: Bola rolando, André, para o segundo tempo nos outros amistosos de equipes da Série A. 0-0 Cascavel e Corinthians lá no Estádio Olímpico de Cascavel, 0-0 Fluminense e Bahia no Estádio Maracanã. Muitas alterações, mas eu não tô vendo ainda o Thiago Silva em campo, viu, André? 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
1: E o Amuso agora deu a volta em cima do William lá pelo lado, tá levando vantagem em todas o Amuso contra o William. A bola chega aqui pela direita, trabalhada pela equipe do Grêmio. Quem tem o pé na bola é Pavon. Do Pavon ela vem para Gustavo Martins, é recuada então para Walter Kahneman. O capitão gremista domina, abre na esquerda para Caio Paulista. Caio Paulista curtinho, jogou no meio, tentou o passe por ali o Mac. Aliás, o Amuso perdeu, caiu no gramado. Ficou para Caio Jorge em velocidade na dividida com o Gustavo. Caio Jorge vai marcar, bateu! Ela tirou tinta da trave direita do Gabriel Grando, vazou de novo a defesa do Grêmio, marcou.
0: E começou, André, num desarme, o Amuso ficou pedindo falta do William e o Grêmio abriu espaço. Não fosse a pressão do portador da bola ali, o Caio Jorge teria completado, mas falhou. O Grêmio escapa pela segunda vez, outra chance para o centroavante do Cruzeiro, para Tumeleiro.
1: 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Vazou de um lado, agora vazou do outro.
2: Pois é, André, independentemente se foi falta ou não no Amuso, eu acho que não foi, foi uma roubada de bola normal. O Grêmio tem que estar pronto para recuperar essa bola, para não dar espaços, para não ser pego de surpresa. São dois lances em que o Grêmio perde a primeira disputa, a primeira com o Pavon e agora com o Amuso, e aí abre um espaço generoso pro Cruzeiro, que cria mais uma grande chance. Se antes foi uma boa chance para abrir o marcador, essa foi ainda melhor. Foi uma chance mais clara. Olha, já era pro Cruzeiro estar na frente.
1: E agora uma falta em cima do Gerson na saída do campo de defesa da equipe do Cruzeiro. 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E os nossos times lá na Série D, hein, Arruda?
3: Pois é, André, os jogos da Série D na segunda fase acontecendo, valendo vagas nas oitavas de final. Segundo tempo no estádio Lúcio Brasileiro no Rio, 0 Portuguesa, 0 São José. Vantagem do Gaúcho, que venceu por 1-0 em Porto Alegre. Enquanto o São Luís está vencendo o Velo Clube por 2-1. Reta final de jogo no estádio 19 de outubro. É o mesmo placar do jogo de ida lá em São Paulo contra o Velo Clube. Por enquanto, pênaltis para a definição dessa vaga.
1: Chegava o Cruzeiro pela esquerda, não deu certo, tirou a zaga do Grêmio, lateral para a equipe cruzeirense. Trabalha Matheus Henrique. Matheus Henrique domina, tá discreto por enquanto no jogo. A bola vai lá na direita para Fabrício Bruno. Fabrício Bruno domina, busca um passe um pouco mais à frente para Marquinhos, faz a devolução no campo de defesa, de novo para Fabrício Bruno. Fabrício Bruno domina, vai chegando, se aproximando da divisória do gramado, bota aqui na esquerda, ela chega no Gerson, com liberdade para dominar o jogador da equipe cruzeirense. Ele pede a aproximação de alguém, ninguém se aproxima, então ele recua de novo a bola para Fabrício Bruno. De Fabrício Bruno, ela vai para Matheus Pereira, vai transitando ali pela meia direita. Matheus Pereira escapou da marcação do Amuso com facilidade, errou o passe. TT veio na cobertura para Carlos Vinícius, tentou passar, não deu certo pela marcação, caiu para Mec, cavada na frente para Carlos Vinícius, ele contra Fabrício Bruno, ajeitou, jogou o braço, cometeu a falta e tomou cartão, Marco, bem na tua frente.
0: André, o Carlos Vinícius já estava esquentado, agora fechou de vez o tempo ali, tocando empurrões com o Fabrício Bruno, e o Carlos Vinícius já estava, ele num momento antes ele se estressou com o Gerson, deu um empurrão no Gerson, agora ele discute com a arbitragem e deu um tranco, o Fabrício Bruno, cartão amarelo, esquentou o clima na amistosa, André.
1: Vem o Cruzeiro, caiu Jorge, trabalha pela direita, a bola vai para William domina, recua para Matheus Pereira trabalha, busca organizar a equipe do Cruzeiro para Gerson, de novo para Matheus Pereira, troca passes curtos, o time mineiro, a bola vai para Matheus Henrique, volta para Gerson, de novo para Mateuzinho, ele dominou pela meia, investiu, escapou, tomou a falta do Amuso, falta marcada, tem um pico do Kahneman depois jogando a bola para longe. O Colin é amistoso, o Carlos Vinícius foi expulso, vai prejudicar o Grêmio no jogo da Sul-Americana, porque ele foi expulso, vai ter que cumprir suspensão automática, e aliás não é a primeira vez, agora eu vejo nesse momento quando eu falo contigo, ele grudado na orelha do árbitro, né, incomodando, enchendo o saco, sendo bem, bem sincero. O Carlos Vinícius, ele é um bom centroavante, faz gols, mas ele tem que sair do personagem, senão ele vai virar um Daverson, né?
2: Ah, é verdade, esse alerta é importante, André, não precisa isso, é um amistoso realmente, o foco principal é ajustar o time, tanto o Grêmio como o Cruzeiro, pro Campeonato Brasileiro que tá chegando aí na semana que vem. Então, essa é a grande questão. E no caso, o Carlos Vinícius, ele comprou briga com o Fabrício Bruno e agora foi na arbitragem reclamar bastante. Totalmente desnecessária essa atitude do centroavante do Grêmio.
1: Trabalha o time do Cruzeiro, lá pela direita Marquinhos, prendeu bola, tava a aproximação por ali do William, lateral para a equipe de Belo Horizonte fazer a cobrança. O placar é de 0-0 aqui no Mané Garrincha. Tem lateral, só que o William vai jogar para a área ou vai segurar essa bola por ali? Vamos ver o que vai fazer o William. Ele domina, ameaça, vai para um lado, vai para outro, dá um passinho para lá, outro para cá, buscou Matheus Pereira. Voltou para William, apertado pela marcação do Grêmio. Então ele recua a bola lá no campo de defesa para o goleiro Otávio. São 17 horas mais 18 minutos, é hora de conferir o tempo e o placar do futebol da Gaúcha. Em Belo Horizonte, 16 minutos. Aliás, em Belo Horizonte, em Brasília, Cruzeiro, time lá de Belo Horizonte, 0. Grêmio 0, Arruda.
3: Outros dois amistosos nacionais com equipes da Série A. No Estádio Olímpico de Cascavel, 10 minutos do segundo tempo, 0 Cascavel, 0 Corinthians. No Estádio Maracanã, Rio de Janeiro, também 10 minutos da etapa final, 0 Fluminense, 0 Bahia. Mas todos com elemento de jogos muito disputados, da mesma forma que o nosso.
1: E vem a equipe do Cruzeiro. Gerson dominou, Matheus Pereira tomou uma pancada, ficou para Marquinhos buscar o Gerson, tira a defesa gremista. Caio Paulista evitou o pior. Ele domina, o Cruzeiro subiu a marcação, então ele se livrou, literalmente se livrou da bola. Aliás, Colin já virou, a partir do gol perdido pelo Caio Jorge, virou outro jogo.
2: Virou outro jogo, o Grêmio baixou as linhas, o Grêmio não consegue mais marcar lá em cima como foi o início. Provavelmente a ideia foi marcar presença ofensiva, mas agora aos poucos o Cruzeiro começa a empurrar o Grêmio para o campo de defesa. Monta duas linhas de quatro, Carlos Vinícius com o Amuso um pouco mais à frente, e esse é o cenário do jogo agora.
1: Vem Cruzeiro, bola virada aqui na direita, tirou o TT de cabeça, mas a sobra é cruzeirense, Jonathan Jesus, Matheus Pereira, grande tapa na bola, tirou dois, pifou o William pela direita, pintou o gol do Cruzeiro. Caio Jorge não achou a bola livre dentro da pequena área, porque senão seria o primeiro gol mineiro, Marco.
0: Matheus Pereira ainda recebeu na intermediária do Grêmio com muito espaço, com calma, e aí ele esperou o movimento do William, a bola metida encontrou a lateral, mas aí Caio Jorge desperdiçou outra boa oportunidade no cruzamento. Grêmio escapa informando para KTO.
2: Dois grandes problemas nesse lance aí, o Matheus Pereira, meia habilidoso que é, recebeu entre os volantes, girou, teve tempo de fazer tudo isso e abasteceu o William pelo lado direito. E aí vem o segundo problema, a marcação falha do Caio Paulista. Muito espaço para o William, que cruzou e por pouco o Cruzeiro não abre o placar.
1: É, por detalhe. Aliás, tu teria levado o Paquetá ou o Matheus Pereira para a Copa do Mundo, Rafael Colli?
2: Ah, que briga difícil essa.
1: Os dois estão aqui no Brasil.
2: Eu acho os dois insuficientes, essa que é a verdade.
1: Eu também.
2: É.
1: Mas entre os dois eu levaria o Matheus Pereira, tá?
2: É, Paquetá não me agrada também, André. Eu concordo contigo nessa aí, o Paquetá.
1: O Matheus Pereira é capaz de fazer esse tipo de lance. E eu tô comparando só com um jogador que joga aqui no Brasil, que foi o que levou a posição. O Paquetá,
2: sim,
1: por isso, ó.
2: Uhum. Tá. Não, é que tem muito dessa história da polivalência. Ah, pode ser segundo volante, pode fechar na marcação, pode ser meio mais ofensivo. E aí acabam... O Paquetá tem uma moral... É muito super valorizado o Paquetá na seleção brasileira.
1: 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Lembrando, já informou o Marco Souza... Segundo tempo é festival, né, Marco? Pode trocar todo mundo, né?
4: Exato. Ó, André.
1: Carlos Vinícius de novo com o Fabrício Bruno.
4: Não vai terminar bem. Não vai terminar bem. Desde o início do jogo, os dois estão se estranhando. Não é só com o Fabrício Bruno, mas agora ele reclamou de novo. Então, agora ele tá naquele momento de reflexão, falando sozinho ali, o Carlos Vinícius. Tá muito irritado, tá acima do tom. O Carlos Vinícius tá bem incomodado com alguma coisa em campo.
1: O que já vinha acontecendo nos jogos antes da paralisação para a Copa do Mundo. Acabei de citar, ele tá suspenso na Copa Sul-Americana, né? Desde aquele fiasco lá no jogo do último jogo do Grêmio na Copa Sul-Americana, foi expulso, não vai poder jogar aí a primeira partida, ao menos, né? Só uma, né? Ou ele tomou suspensão de duas?
4: Não, dois jogos, dois. Tá fora das duas partidas contra o Bolívar. Bom.
1: Ô, Colin, então aquilo que eu falei é pior ainda, ele não vai jogar as duas partidas contra o Bolívar.
2: Não, e segue batendo boca ali, metade do primeiro tempo e olha, do Carlos Vinícius só vimos isso até o momento.
1: É, eu tenho uma coisa do tempo que eu aprendi de futebol, jogador que tem uma expulsão tipo aquela que ele teve na Copa Sul-Americana, multa. Uma multa bem pesadinha no bolso, funciona. O bolso sempre fala.
4: Ele ficou tão irritado, eles têm um GPS, uma pulseira, assim, no braço, ele arrancou, depois agora tava tentando colocar de volta ali, tem que se acalmar o Carlos Vinícius, ou vai terminar vendo o jogo do banco.
1: É, agora há pouco foi puxado o Matheus Henrique pelo MEC, uma falta foi marcada. 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Cruzeiro troca passes, a bola vai do Matheus Henrique no Gerson, do Gerson no Fabrício Bruno recua de novo para Gerson, e Gerson vai dominando com o pé canhoto ali pelo círculo central do gramado, de novo a bola no Fabrício Bruno, a abertura de bola é para Marquinhos, domina Marquinhos, William tá mais projetado, ela vem de novo no Fabrício, do Fabrício ela chega no Gerson, abertura para Jonathan Jesus aqui pela esquerda, do Jonathan Jesus para o Gabriel Rojas, faz o passe, gira, volta no Sinisterra, de novo no Jonathan Jesus, o Cruzeiro troca passe, o Grêmio nesse momento recua, tem uma linha de 5, uma linha de 3 e outra de 2, ela caiu para Matheus Pereira, que estava fora de todas essas linhas, ele dominou, buscou o passe para Matheus Henrique, girou, veio na caça para fazer o desarme o Walter Kahneman e meteu uma grande bola na direita para TT dominou entre dois marcadores, na sobra caiu no Carlos Vinícius, bateu no canto, gol! Carlos Vinícius, é isso aí, Carlos Vinícius, centroavante, é para botar a bola na rede, e ele tá fazendo muito bem o seu papel mais uma vez. 21 minutos, primeiro tempo de jogo aqui em Brasília, jogada que começou com um passe de altíssima qualidade de Walter Kahneman, abriu pro TT, no retruque ela caiu no Carlos Vinícius, mansamente, de taquinho, um bico para tirar do alcance do Otávio, e para abrir o placar aqui em Brasília, o nome do gol é Carlos Vinícius. Grêmio 1-0, marcou.
4: Pois é, Silvan, Carlos Vinícius tem que brigar pela bola, deixa o adversário em paz, Carlos Vinícius. Ele, como bom centroavante, que recebeu do TT e guardou, André, aquela bola que o Hendrick não aproveitou. Vini da pose faz o gol, Colin.
2: E foi no contra-ataque, o Grêmio que tinha começado a partida marcando mais presença no campo ofensivo, com mais posse de bola, depois a coisa inverteu, baixando as linhas, marcando com qualidade, a roubada do Kahneman, passe pro TT, a bola no Carlos Vinícius, na saída do goleiro, 1-0 Grêmio contra o Cruzeiro, Arruda.
3: Anunciado em julho do ano passado, é o 32º gol marcado por Carlos Vinícius com a camisa do Grêmio, 29 em jogos oficiais, terceiro em amistosos. O Grêmio vence o segundo jogo na sua intertemporada, antes venceu o Cascavel de virada por 2-1.
1: É, e terminou o primeiro quarto do jogo, o jogo é dividido em 4 partes agora, né? Temos a pausa para a hidratação, jogo paralisado. 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Se tiver focado, fixado só no jogo, a gente sabe que ele tem qualidade quando a bola cai no pé dele, especialmente nessa região aí, próximo ou dentro da grande área, né?
2: Ele é um dos principais jogadores do Grêmio, ele é um goleador, um homem gol. O Carlos Vinícius tem que estar sempre focado nisso e aproveitar as chances, até porque tem jogos em que ele não é tão abastecido assim, são poucas as chances que ele recebe, então tem que estar muito atento, nada de brigar com o zagueiro, com a arbitragem, ainda mais num jogo amistoso, que é hoje esse contra o Cruzeiro. É, primeiro quarto da partida, como você bem disse, André, os jogos agora divididos em 4 partes. É, primeiro quarto com um Grêmio marcando alto, propondo o jogo, empurrando o Cruzeiro para o campo de defesa durante 5-6 minutos. Foi o início. Depois disso, o Cruzeiro é que marcou mais presença no campo de ataque, empurrou o Grêmio para 2 linhas de marcação e mais 2 jogadores à frente, que são o Carlos Vinícius e o TT, porque o Amuso ele até ajuda bastante o Caio Paulista ali na marcação, e dessa forma o Cruzeiro acabou criando boas chances, teve 3 boas chegadas, poderia já estar vencendo o jogo, só que nessa proposta de marcação, numa roubada de bola do Kahneman, o Grêmio encaixou muito bem o contra-ataque e aí o Carlos Vinícius fez 1-0. Esse é o resumo do primeiro quarto, André Silva.
1: É, muito bem. E o segundo quarto está começando agora. Tem depois gol. 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Agora vamos cuidar dos nossos quartos de jogo, hein, ô Arruda?
3: É verdade. Espero que não seja uma tradição, né, André? Mas é o seguinte, gol do Corinthians. Se o Grêmio venceu o Cascavel, o Corinthians também está vencendo lá no Estádio Olímpico Regional. Matheus Pereira, 1 para o Corinthians, 0 para o Cascavel. Mais um amistoso nacional nesse domingo, Unimed Porto Alegre. E eu repito, os dois jogos, André, que estão acontecendo muito, muito pegados.
1: 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Já vou contigo depois do ataque do Cruzeiro. A bola dominada pelo Jonathan Jesus para o Fabrício Bruno. Fabrício Bruno domina, trabalha ali pela meia direita. Ele volta para Matheus Henrique. Matheus Henrique posicionado pelo círculo central. Dá um biquinho curto para Gerson. E Gerson reclama de uma chegada do Carlos Vinícius. A bola vai lá na direita para William. Ele dominou. Ajeitou por baixo, sempre com liberdade. Matheus Pereira tentou o passe. Caio Paulista para contra-ataque. Lá vem o Grêmio. Caiu no MEC, ele errou o contra-ataque. A bola ficou então de graça para a equipe do Cruzeiro. Roubada pelo Sinisterra, dele para o lateral Rojas. Do Rojas para o Matheus Henrique. Diga lá, Marcos Souza.
4: Público definitivo, André. Acho que vamos ter uns 70% da capacidade liberada do estádio. Mas assim, público muito bom agora, informando para Pão de Alho Santa Massa.
1: Vem Cruzeiro, bola na direita, para Marquinhos, por baixo o cruzamento, Gustavo Martins alivia e joga pela linha de lado, Tumeleiro, ninguém facilita tanto, são exatamente 26 minutos e meio de jogo, ou 23 e meio se a gente tirar aqueles 3 da paralisação, que foi exatamente logo após o gol de Carlos Vinícius. A bola é dominada no ataque do Cruzeiro com o Matheus Henrique. Do Matheus Henrique, ela vem aqui para o Jonathan Jesus, ele abre na esquerda para Gabriel Rojas, domina o lateral recém-contratado pelo Cruzeiro, a bola volta então para o Jonathan Jesus, tem o Fabrício Bruno como último homem ali no campo de defesa e exatamente a bola vai para ele. O Fabrício Bruno faz o passe então para Gerson, que agora está lá pela direita, domina o Gerson, ameaça avançar o William, a bola não vai para ele, fica para Matheus Pereira. Matheus Pereira tem ali a caça do Vila Sante em cima dele, então ele volta para Fabrício Bruno. Fabrício Bruno para Matheus Pereira, ele gira, faz a bola chegar aqui na esquerda para Jonathan Jesus, vem acompanhando o movimento do giro da bola, o Matheus Pereira que faz o lance. Lançamento na esquerda, para Rojas, tem o cruzamento pro gol! Gol do Cruzeiro! Sinisterra, uma cavadinha do Matheus Pereira, o Pavão ficou olhando para os céus de Brasília, a bola passou por cima dele, o Rojas foi no fundo, bateu cruzado, a zaga do Grêmio ficou assistindo Sinisterra, que deu um leve tapa com o pé direito fora do alcance do Grando. 27 minutos, o Cruzeiro deixa tudo igual aqui em Brasília, Marcos.
4: O Pavão, André Silva, esperou, ele achou que a bola do Matheus Pereira não chegaria, e aí quando ele foi afastar, não deu tempo, cruzamento feito, Cruzeiro empata, Colin, e Pavão, tá azul o céu. Presta atenção no jogo, Pavão.
2: Já tinha falhado no primeiro lance de gol do Cruzeiro, que foi desperdiçado. Primeira oportunidade do Cruzeiro foi falha do Pavão, que foi driblado pelo Sinisterra. Agora foi o lançamento, a visão de jogo do Matheus Pereira, colocando as costas do Pavão. Aí o lateral esquerdo, o estreante jogador do Cruzeiro, reforço, Gabriel Rojas, cruzou muito bem. O Sinisterra entrou na área, ninguém chegou nele, colocou pro fundo da rede, empata o Cruzeiro, Arruda.
3: O Sinisterra marca o quinto gol com a camisa do Cruzeiro, quatro deles oficiais em duas temporadas disputadas. O Grêmio chega a 40 jogos no ano e 39 gols sofridos.
1: E agora Carlos Vinícius, de novo, deixou o braço, jogadores do Cruzeiro pressionam o Marco ali no meio campo, tá caído o Fabrício Bruno de novo.
4: Olha, André, eu achei que ele ia ser expulso, porque dessa vez, quem tá acalmando eles são jogadores do Cruzeiro. O árbitro tá conversando com os atletas do Grêmio, ele falando para reposicionar, mas o Carlos Vinícius foi posicionar o corpo para disputar a bola com o Fabrício Bruno e deixou o braço. E agora escapou de levar o segundo cartão amarelo. Tem que acalmar. O Carlos Vinícius tá acelerado demais, não vai terminar o jogo assim.
1: O árbitro passou por ele, ó, já abriu os braços. A próxima tá na rua. Bem claro o gestual do árbitro na frente do Carlos Vinícius. A próxima tá na rua. Vamos ver, né? Daqui a pouco o Escasso não vai fazer uma troca, apesar que não tem o Bright White, né, Marco?
4: Não. Matheus Nascimento é o centroavante reserva hoje, André Silva.
1: Bom, uma boa oportunidade para estrear o Matheus. Vem Cruzeiro, de novo aqui onde tem muita facilidade, sempre pela esquerda. TT cai numa dividida dura, forte do Gerson. Olha, uma falta até se fosse um jogo, né, digamos assim, a valer. Pontos corridos, uma falta dura para cartão amarelo. O Gerson deixou o pé e atingiu o TT, já pediu desculpas, ali os dois se cumprimentaram. Gustavo Martins vai cobrar a falta. Daqui a pouquinho é melhor, né, Colin, botar o Matheus Nascimento, que tá chegando agora, para dar uma olhada, do que terminar o amistoso com um a menos e até prejudicar a observação do trabalho, né?
2: Exatamente, corta o mal pela raiz. Não sei o que pode estar acontecendo com o Carlos Vinícius. Faltando poucos dias aí para voltar a jogar pelo brasileiro, tem também a Sul-Americana, enfim, baixa bola. Um ou outro lance em que ele discute com o zagueiro é perfeitamente compreensível, mas já são quatro momentos, pelo menos, em metade do... Nem chegamos a 30 minutos ainda do primeiro tempo, algo pode estar acontecendo com o jogador. Tira, bota o estreante, dá essa oportunidade já pro Matheus Nascimento para jogar essa partida.
1: Agora uma bola dividida aqui por baixo entre o TT e o Matheus Pereira, lateral pro Grêmio. O TT cobrou e sai o Grêmio jogando. A bola vai para Caio Paulista, lá pela esquerda ele domina, busca o Amuso. Amuso contra o William, ele tem levado. Olha, o William deu um pontapé no Amuso agora, hein?
4: E olha quem vai lá, André, reclamar. Olha quem tá indo.
1: Mas o Kahneman foi pra cima. Olha, o William.
4: O Carlos Vinícius também tá.
1: O Kahneman tá furioso com o William. Boas. E vai pra cima do ar. O Colin, foi um pontapé que deu, e deu pontapé sem bola, tá? Porque a bola já tinha. Ele tentava dar o passe, né?
2: Exatamente, a bola estava sendo protegida pelo Amoso e o William chutou por trás o Amoso. Não foi com tanta força, com tanta violência, mas foi falta.
4: Discussão.
1: Eu vou dizer o seguinte, tá? Aí entra aquele Grenal que o William quebrou o Bolanhos, tá? O Kahneman já era jogador do Grêmio.
4: O William batendo de peito com o jogador do Grêmio ali, André, me ajuda, quem é? Com o Kahneman?
1: O Kahneman foi pra cima dele.
4: Tá, a discussão, olha, proibida pra menores o que foi dito ali.
1: E aí, ó, pediram outra substituição do Amuso, hein? Já tem um braço erguido lá, pediu pra trocar.
2: Aí o William, ele bate de forma desnecessária no Amuso e ao longo da carreira tem muitos lances que o William faz isso, né? E por trás ainda.
1: Ele tem qualidade, mas por vezes, eu não sei, que dá uma desregulada, ele se torna um jogador violento, né?
4: Informando pra claro, André Silva, enamorado no aquecimento.
1: Ó, enamorado, porque eu vi um braço subir, um jogador do Grêmio subiu o braço fazendo aquele gesto com os dedos no ar pra trocar. Vamos ver se vai trocar mesmo. Tá caído ainda o Amuso sendo atendido. na falta que sofreu do William, ou no pontapé, né, que ele levou do William, na bem da verdade. 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
2: André,
1: diga, Colin.
2: O Grêmio tomou...
4: Vai trocar, e namorado tirou o colete e tá vindo namorado.
2: Que coisa, hein? Que coisa, um amistoso que é pra ajustar o aspecto coletivo, dar ritmo de jogo, entrosamento. Aí num lance totalmente desnecessário do lateral direito do Cruzeiro, ele tira o Amoso. Não sei se é só do jogo de hoje ou se já tira da próxima sexta-feira. A gente não sabe o nível dessa lesão aí pro Amoso sair de campo.
1: Sabe o que foi isso, Colin? Quando o Amuso domina a bola, eu ia dizer assim, ó, ele ganhou todas do William. Esse é o cara que tá perdendo todas e tá envaretado. Aí envaretado ele faz isso.
2: Exato. Não, e como eu disse há pouco também, o William, ao longo da carreira, ele é muito violento, ele é um cara que chega muito forte em vários momentos, em vários lances.
1: O Bolanhos que o diga, né?
2: O Bolanhos que o diga. E até discuto também a qualidade dele técnica, né? Eu não acho, nunca achei um grande lateral, até no caso aí abordando o aspecto do Inter, que muitas vezes já se falou em repatriar esse jogador, sempre fui contra, porque não vejo tanta qualidade assim, e até fiquei surpreso quando eu vi no início do jogo ali ele indo pro meio de campo como capitão da equipe, né? Fico surpreso, e é um jogador que o próprio torcedor do Cruzeiro já contestou muitas vezes, tá saindo mancando o Amoso.
1: Vai pedir pra voltar ou tentar, né?
4: Tá tentando, André, tá conversando com o médico ali, o enamorado segue o aquecimento, mas o Amoso saiu mancando bastante, parece o pé esquerdo, André.
1: Quando ele levou o pontapé ali,
4: mas acho que vai voltar
1: pelo William. Falta cobrada pelo Grêmio, Vila Sante para Kahneman. Kahneman domina, progride, vai chegando pela meia esquerda, olha o Kahneman, tenta protestar uma falta, depois ele se embola com o jogador do Cruzeiro, que é o William. Falta para o Cruzeiro.
3: André.
1: São 17 horas mais 36 minutos, é hora de conferir o tempo e o placar do futebol da Gaúcha. É amistoso aqui em Brasília, por enquanto o placar é de 1 para o Grêmio, 1 para a equipe do Cruzeiro, que pretesta um pênalti neste momento em cima do Gabriel Rojas. O árbitro manda o jogo seguir. 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E agora um outro pontapé, agora do Jonathan Jesus.
4: Vai degringolando, André.
1: Se amistoso não vai terminar, Lucas Arruda.
3: Pois é, André, 2 gols nos amistosos paralelos no estádio Maracanã, pênalti para o Fluminense, Hulk cobrou 1-0 Fluminense contra o Bahia. Lá no Estádio Olímpico de Cascavel, o Cascavel empatou com o Corinthians. Clayton, 1-1, reta final nos dois jogos, André. E na Série D, pênaltis para a definição do classificado em Ijuí, entre São Luís 2, Velo Clube 1.
1: É o Mac, né, que tomou o pontapé agora.
4: O Mac,
1: né?
4: Do Jonathan Jesus. O Matheus Pereira deu uma peitada no árbitro, né?
1: Olha, o árbitro, vamos combinar, o árbitro é aqui do Distrito Federal, não, nunca tinha ouvido falar no Pedro Alves de Oliveira, tem 32 anos de idade, é um árbitro sem experiência, né? E os caras já perderam, e o boleiro é aquilo, né, Rafael Coelho, depois que ele vê que o cara, que o árbitro não tem rodagem, que um cara é um árbitro jovem, eles vão testando, quando vê eles tomam conta, até o apito eles tomam, né?
2: Exatamente, e aí tanto faz, se é jogo de campeonato, se é amistoso, eles querem tomar conta. E aí o árbitro começa a ser testado, é bem assim que funciona. E realmente, daqui a pouco esse jogo pode ter momentos ainda mais fortes de violência se o árbitro não conseguir botar ordem na
1: questão. Pavão cruzou pra área, Vila Sante! Gol! Foi quem apareceu na área, um grande cruzamento do Pavão para a área, um dos volantes foi Nardoni na cara do goleiro Otávio, um tiro de cabeça, 36 minutos jogados do primeiro tempo, Nardoni recoloca o Grêmio na frente. Marcos Souza.
4: O TT, André Silva, foi acionado e não conseguiu domínio, parecia que a jogada não daria nada, mas ele teve paciência, encontrou Pavão e Pavão acertou um cruzamento na medida. Nardoni, cabeceio firme, sem chance para Otávio. Grêmio de volta na vantagem. Rafael Colin.
2: Cruzou bem demais o Pavon, bateu muito bem na bola e muito. muitas vezes o volante tem que marcar presença na área. Foi assim que o Nardoni fez, marcou presença, aproveitou um enorme vacilo também do sistema defensivo do Cruzeiro, tava todo mundo parado e ele livre, cabeceou pro fundo da rede, Grêmio 2-1, Arruda.
3: É o segundo gol do Nardoni com a camisa do Grêmio em 2026, o outro havia sido contra a Chapecoense dentro do Brasileirão no empate por 1-1 fora de casa. É o gol de número 59 do Grêmio na temporada em 40 jogos, na intertemporada, duas vitórias e uma derrota.
1: É, o Grêmio volta a pular à frente do Cruzeiro num jogo que é amistoso, mas tem uma cara de jogo que vale 3 pontos, tá tenso o jogo dentro de campo. Vem Cruzeiro, bola com o Gerson, inversão lá na direita pra William, jogou na área, tira Kahneman, joga a bola direto pela linha de lado. Como é que tá a movimentação do Amuso aí, Marco, mais pertinho do campo?
4: Olha, André, ele parece estar caminhando e correndo com alguma dificuldade, mas André, o enamorado segue no aquecimento.
3: Diga. Deixa eu trazer um detalhe aqui que a imagem flagrou pra ajudar o Marco e até ver se tem algum outro detalhe. O Amuso com dores no braço depois do lance com o William, ele já tá com uma bandagem no pulso direito, mas ele fez vários movimentos como se estivesse com dor nesta região do punho e do antebraço direito depois da chegada mais forte.
1: É, pode ter sido também na queda, além do bico embaixo, né? Também na queda. Bola com Gerson e Gerson domina lá para o William pelo setor direito, ele domina, traz pelo meio, faz a tentativa de um cruzamento horroroso, joga direto pela linha de fundo, tiro de meta para o time do Grêmio. 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Ele vai cobrar o tiro de meta. O Arthur pede que o Grêmio tenha um pouquinho mais de pressa. Ele já veio, avisou o Kahneman e o Grando. O Kahneman abre o braço, deixa pro Grando, o Grando deixa pro Kahneman. E finalmente a bola é rolada do zagueiro para o goleiro gremista. Grando curtinho para Walter Kahneman ali pela linha de lado da área. Com o pé canhoto, o Kahneman escorrega, mesmo assim consegue jogar para Amuso. Sobe o William, ganha dele. Vem então o Mac para brigar por ali também. A bola é trabalhada pelo Matheus Henrique, atropelado pelos dois jogadores do Grêmio, pelo Mac também, pelo Amuso. Falta marcada favorável à equipe do Cruzeiro. 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Marquinhos trabalha, tenta organizar o Cruzeiro ali pelo círculo central. Ele faz a bola chegar em Jonathan Jesus, vem para Gerson. Gerson domina, marcado pelo Carlos Vinícius. Carlos Vinícius ameaça correr atrás dele. O Gerson então erra o passe, a bola cai no pé do Pavon. Pavon domina, sai jogando com o Nardoni, faz boa finta em cima do marcador e recua para Gustavo Martins, que recua mais ainda para o goleiro Gabriel Grando no interior da pequena área. Ele rapidamente joga para Caio Paulista. Caio Paulista busca o Amuso, chega na dividida do William. O Amuso consegue sair do William e vem a bola para Vila Sante, ele é atropelado pelo Matheus Pereira, falta marcada, e os jogadores do Grêmio vão para cima da arbitragem de novo, Marco.
4: Pois é, o Kahneman tá reclamando que o árbitro tá dando um critério diferente. Não parece agora, André, a disputa foi limpa, o Matheus Pereira fez a falta no Nardoni, informando para Tri Legal.
1: 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Vai ser cobrada a bola pela equipe do Grêmio Porto Alegrense, e já vem o Grêmio trabalhando, tentava escapar o Vila Sante, foi desarmado o contra-ataque do Cruzeiro. Matheus Pereira, liberdade, meteu para Caio Jorge por baixo. Gustavo Martins, para evitar que o Caio Jorge tomasse a frente, joga na linha de fundo, Marco.
4: O passe do Caio Jorge era para deixar o Cruzeiro novamente em vantagem, mas aí o Gustavo Martins conseguiu fazer o desarme. Grêmio escapa e IESA informando.
1: Vamos para o escanteio, que Matheus Pereira vai fazer a cobrança. 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Vai para a cobrança. Matheus Pereira do escanteio. Canhotinha na bola. Ela viajou. Segunda trave. Fabrício Bruno brigou com a zaga do Grêmio. Tira por ali o Amuso. Mas a volta da bola é cruzeirense. A bola é aberta de novo aqui no setor esquerdo para Matheus Pereira. Ele domina. Busca o Gerson. Domina por dentro com liberdade, ergueu na área, pintou a chance, mas a sorte do Grêmio é que ela caiu no Fabrício Bruno, que é zagueiro, e a habilidade não é tão grande assim, né, Marco?
4: A bola não era pra ele, André, mas como caiu o Jorge, não alcançou, o Fabrício Bruno teve a chance na segunda trave, não conseguiu o domínio. Gabriel Grando cobra o tiro de meta, informando para Sicredi.
1: Tumeleiro, ninguém, André, facilita tanto. Diga lá, Colin.
2: Muita liberdade pro Fabrício Bruno, hein? Essa bola, tava todo mundo preocupado com o miolo ali da zaga, e lá na esquerda, no lado do Caio Paulista, chega o Fabrício Bruno com muita liberdade, era dominar e fazer o gol, só que ele não teve a capacidade para isso. Por sinal, Quantas vezes a gente já ouviu falar e a gente já constatou e ouviu falar, é reclamação do torcedor, de que o Grêmio tem problemas nas laterais, em termos de marcação. Tudo bem que o Pavon cruzou pro gol do Nardone, mas em termos de marcação, Pavon e Caio Paulista deixam a desejar. O Cruzeiro criou boas chances pelos dois lados nesse primeiro tempo.
1: Aliás, essa é uma questão para o Marco Souza. Por que Caio Paulista e não Pedro Gabriel? Virou titular o Caio Paulista?
4: Olha, André, não sei se é titular, mas ele deixou boa impressão pelo segundo tempo contra a Chapecoense. O Pedro Gabriel não agradou na partida, no segundo jogo contra... Teve a partida contra o Cascavel que começou o Caio Paulista, o Pedrinho começou o segundo jogo, mas hoje é a chance para Caio Paulista, porque agradou contra a Chapecoense.
1: Aí a história é aquela, né, Colin? O jovem joga um tempo ruim e sai, né? O outro a gente já conhece o teto, né?
2: Pois é, tem que dar tempo, né? Tem que dar tempo pro jovem se soltar, pegar confiança. Lembro muito bem que o início do Pedro Gabriel foi aquele início, como a gente costuma dizer, feijão com arroz, ó, faz o básico, prioriza a marcação. E aos poucos ele tava se soltando. Então deixa o guri.
1: Amuso cruzou pra área, tira a zaga do Cruzeiro, o Mac tentou pegar a sobra, não deu certo, Gerson faz grande jogada, que categoria do Gerson, mas na dividida ele acabou perdendo para o Caio Paulista, que depois comete a falta em cima do Sinisterra, marcada pela arbitragem. 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Vamos pra cobrança da falta pro Cruzeiro. Gerson curtinho, buscou o passe ali pro Sinisterra, voltou para Gerson, o William tá liberado lá na direita, não olhou. Olharam para ele, a bola chegou no Fabrício Bruno, o William disparou, ninguém meteu a bola nele, então ele recua mais uma vez, mas a possibilidade era muito grande para ele aparecer lá pela ponta direita. Ela é girada, cai aqui na esquerda para Gerson, e Gerson para Sinisterra, o autor do gol do Cruzeiro, volta para Gerson, 2-1 para o Grêmio, bola para Matheus Henrique para Fabrício Bruno, e recebe Bruno, e recebe o zagueiro que já esteve na seleção do Brasil, Fabrício Bruno ergueu para a área, sai grando, dá um tapa na bola meio esquisito, e acertou meio que na orelha da bola. Dá pra dizer assim, se aqui a bola tem orelha, né, Marco?
4: Pois é, o Gabriel Grande tentou fazer, dar um soco na bola, não conseguiu, o TT completou, a bola quase acertou o namorado, que segue ali, André, fazendo um trabalho de aquecimento.
1: É, deve voltar pro segundo tempo. Sinisterra pra Gerson, boa presença do Vila Sante pra fazer o desarme, e vem a equipe do Cruzeiro puxar a camisa ali do Jonathan Jesus, tabelou com o Matheus Pereira no meio da caneta do Vila Sante, e o Grando fez uma defesaça, Marco.
4: O Jonathan Jesus recebeu com dois marcadores, se livrou como se fosse um meia, achou o passe para Matheus Pereira, Gabriel Grando foi lá quase no ângulo.
1: Jogar de novo por aqui, jogadores do Grêmio, dois contra ele, melhor para o Matheus Henrique, prendeu a bola, tem muita habilidade, a gente conhece bem, ele consegue se livrar dos marcadores, acha Fabrício Bruno para Gabriel Rojas, domina Rojas, Rojas vai dominando, vai trabalhando, meteu na direita, o William de cabeça, jogou direto pela linha de fundo, na verdade ele tentava um passe para o Caio Jorge, Marco.
4: De lateral para lateral, mas era o Caio Jorge, e a bola, André Silva, passou sem perigo. Teremos 5 minutos de acréscimo aqui, informando para Tumeleiro.
1: É, 2 e vamos recuperar os 3 da pausa para hidratação. 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Aplicasse, segue aplicando alguns paninhos por aí, né, Colin?
2: Ah, sim, a gente não para nunca, viu, André?
1: É só dar aquela pisadinha na bola e esperar o cara vir, né?
2: Exato, se vier lotado, se vier lotado é assim. Se não vier lotado, a gente dá um jeito.
1: É muito bom. Ó, o Paulinho tem muita habilidade com aquela canhota ali, o Barão da Madrugada. Gabriel Grando joga lá pro ataque. Jonathan Jesus se antecipa a Carlos Vinícius. Na dividida, o Grêmio leva vantagem com o Pavon, mas ele erra o passe. E aí a bola é do Cruzeiro mais uma vez. William recua para o goleiro Otávio. Otávio vai dominar ali dentro da pequena área. Ninguém do Grêmio assediá-lo, então ele joga na direita a bola para Fabrício Bruno. Fabrício Bruno devolve pro Otávio. Agora a marcação vai um pouco mais próxima a ele do Carlos Vinícius. Então ele dá um chutão lá pra frente para brigar o Caio Jorge contra o Kahneman. A bola fica com o Kahneman, que consegue o passe para Amuso no cabeceio. Vai para Gabriel Mac, escapa do primeiro marcador, gira por meio dentro, erra o passe o Mac. Na sequência tem uma falta em cima do Sinisterra cometida pelo Nardone. 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Daqui a pouco tem ele, Jason Lisboa, para
2: comprar
1: a bola parada de Garrodá.
3: Mais um gol no outro amistoso no Rio de Janeiro, estádio Maracanã, reta final de partida, 2 para o Fluminense, 0 para o Bahia. Cano amplia vantagem para o time carioca. Hulk e Cano, os gols do jogo. 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
1: É, Hulk e
4: teve
1: Cano.
4: Discussão, André.
1: De novo? De quem, Marco?
4: Gabriel Mac. TT e Pavon. Por causa do lance errado ali, teve cobranças ao Mac. O Pavon pediu o passe e o TT disse: toca em mim, Mac, toca em mim. 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
1: É, agora a bronca foi interna, não foi de jogador de um clube contra outro. Torcedor do Cruzeiro tenta incentivar a sua equipe. O William faz um lançamento na direita para o cruzamento do Marquinhos. Ele só tem o pé esquerdo, aí ele teve que balançar de um lado para outro para tentar a cruzada. Porta fechada pelo Amuso, escanteio para o Cruzeiro. 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Vamos para a cobrança do escanteio para o Cruzeiro. William vai bater na bola, pé direito, passou por cima do Fabrício Bruno. Kahneman tirou de cabeça de dentro da grande área, a sobra será cruzeirense com o Matheus Pereira, com liberdade ele tentou uma inversão na direita, a bola tocou no corpo do Amuso, ficou para o Grêmio, dominado agora pelo Carlos Vinícius. Matheus Pereira vem, vai encostando até derrubar o centroavante do Grêmio. 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
3: Acabou.
1: 2024, onde?
3: Classificado São Luís de Juí, André Silva nos pênaltis no estádio 19 de outubro, 100% nas cobranças, 5 acertos e destaque para a defesa do especialista Gabriel Oliveira. Pegou uma cobrança, o São Luís despacha o Velo Clube e avança as oitavas de final da Série D do Brasileirão.
1: E o Zequinha?
3: Zequinha é reta final de jogo, André. Reta final lá no Rio, no estádio Luso Brasileiro. Por enquanto segue 0-0 a classificação. É gaúcha.
1: Que boas notícias. São José e São Luís avançando na Série D. Gerson na direita pro Marquinhos. Agora ele cruzou com o pé direito. Não é o bom, né? Aí a bola tocou no Caio Paulista. Mais um escanteio para o time do Cruzeiro. 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Ninguém facilita tanto. Nós temos agora 49 minutos, escanteio vai ser cobrado. Vamos para a cobrança do escanteio pela equipe do Cruzeiro, lá pelo setor direito de ataque. O William vai bater na bola, deve ser a última oportunidade desta primeira etapa, 2-1 para o Grêmio. Lá vem o William com o pé direito, faz um arco, a cobrança, ela passa por todo mundo, foi péssima cobrança. TT despacha com o pé direito, a bola viaja, não tem ninguém do Grêmio lá no ataque, tem apenas o Rojas para dominar pela equipe do Cruzeiro. Matheus Henrique encosta, pede e recebe, domina o Mateuzinho, a bola vai então para Gerson, e Gerson domina, pé canhoto, meteu lá na direita para o William com muita liberdade, e dominou o lateral, ajeitou, buscou a combinação com o Gerson, corta a Vila Sante, volta para Gerson, para Matheus Pereira, para Gabriel Rojas, cavadinha, Kahneman tira de cabeça, complementa a frente da grande área para tirar o perigo, por ali está o Caio Paulista, de cabeça a bola é recuada então pelo jogador da equipe do Cruzeiro, Caio Paulista, o Matheus Henrique, ela vai para o campo de defesa, e o árbitro encerra o primeiro tempo aqui em Brasília. É amistoso, tá com cara de jogo de 3 pontos, Jason Lisboa, o bicho tá pegando dentro de campo, tem estranhamento de um lado, estranhamento de outro, tá 2-1 pro Grêmio, Jason.
5: André Silva comandou os primeiros 50 minutos de um amistoso pegado mais pra violento do que pra qualquer outra coisa em Brasília, entre Cruzeiro e Grêmio, e tá dando o Grêmio 2-1, já ele volta para comandar o segundo tempo lá no estádio Mané Garrincha, a gaúcha ao lado do Grêmio em mais um amistoso preparatório, último, antes da retomada do Campeonato Brasileiro, antes da retomada do segundo semestre. O Bola Parada tá no ar a partir de agora aqui na Gaúcha e eu quero a sua participação. Muito obrigado a você que acompanha a Gaúcha no rádio nos 93.7, dos aplicativos também, mas no arroba Gaúcha Esportes no YouTube eu já lanço a primeira enquete do Bola Parada. E a pergunta é sobre o que o André Silva acabou de falar, direto lá do Mané Garrincha. Você acredita que teremos expulsões no segundo tempo? Sim ou não? É rápida essa enquete. O jogo tá beirando para violência, vários lances fortes. E eu quero a sua opinião no arroba Gaúcha Esportes no YouTube. 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Marcos Souza, o repórter da Gaúcha, saída de campo aí numa nega rincha. A situação, tem discussão, Marcos Souza?
4: Teve bastante discussão, Jesus. Eu fiquei até cuidando. O William saiu por último, assim, jogador do Cruzeiro, e ficou aguardando os jogadores do Grêmio. O Amuso saiu indignado, Jason. E agora, eu conversei com o pessoal do Grêmio aqui, Jason, teremos uma avaliação, preocupação com a situação da lesão na mão do Amuso. A lesão que ele sofreu ali no lance foi na mão, não foi no pé. Então vamos ter uma reavaliação do Amuso no vestiário para saber se ele volta pro segundo tempo, Jason.
5: Este Marcos Souza, direto do gramado no estádio Mané Garrincha. Rafael Collin, o teu primeiro destaque aqui no Bola Parada. Collin, um amistoso muito quente entre Grêmio e Cruzeiro lá em Brasília, Collin.
2: Amistoso, primeiramente dizer que é muito válido, realmente muito válido esse enfrentamento contra o Cruzeiro, para já entrar no ritmo até nesse aspecto de um jogo mais pegado, de algumas chegadas mais fortes, de reclamação de lado a lado. E o Grêmio sai vitorioso dessa primeira etapa com um resultado parcial de 2-1. O Grêmio começou com uma proposta mais ofensiva, com dois jogadores de lado, o TT e o Amuso, com o Nardone e Vila Sante na frente da área, e o Gabriel Mec como articulador, Carlos Vinícius lá na frente. Mas isso durou pouco tempo, essa ideia inicial do Grêmio empurrar o Cruzeiro para o campo de defesa. Aconteceu justamente o contrário, logo antes mesmo dos 10 minutos o Cruzeiro já começou a marcar presença ofensiva, e apesar da vitória parcial, o Grêmio foi muito vulnerável nos lados, nas laterais, com Caio Paulista e também com o Pavon. Trabalho dobrado para os volantes, Vila Sante e também o Nardone, que já tem uma tarefa dura de marcar o Matheus Pereira, o habilidoso Matheus Pereira, também é cobrir esses lados aí, direito e esquerdo, porque o Grêmio realmente tem problemas nesse setor. Mas nos contra-ataques e no vacilo da defesa do Cruzeiro, o Grêmio acabou aproveitando e, nas duas chances que teve, fez o placar de 2-1.
5: Responde a enquete, Colin. Tu acredita que vai ter expulsão no segundo tempo ou não?
2: Sabe que na reta final do primeiro tempo, os jogadores já foram baixando um pouco a bola. Teve discussão ali na ida pro vestiário. Olha, tava num ponto, sim, de ter uma expulsão para botar ordem no jogo. Acho que sim, acho que vai acabar acontecendo, porque o Cruzeiro vai ter que reagir, o Grêmio vai ter que marcar com mais força para evitar o empate, e acho que tem muito jogador ali que tá para confusão mesmo.
5: 5:57 é o Bola Parada aqui na Gaúcha. Lucas Arruda tem informação, Lucas.
3: A título de curiosidade, Jason Lisboa, Rafael Collin, audiência, essa é a primeira vitória do Grêmio fora de casa, porque está jogando hoje como um visitante, contra um time de Série A.
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0: do 3030-9370 e vamos que vamos!
1: A boca do povão tá bombando, tá bombando, tá subindo.
0: Aqui tá bombando, aqui tá legal. Puxa aquela que nós combinamos ali que vai dar bacana.

0: Deixa eu ver a primeira mensagem que tá chegando aqui. Deixa eu ver rapidinho.
1: Boa noite, meu amigo Gabiati. Ah, tudo fala. Bem com você?
0: Fala, Cauã.
1: Aqui o Cauã do bairro Primavera. Quero pedir uma música aí. Qualquer uma deles. Os Serranos.
0: O
1: Ambrósio e 18 anos. Tá bom, meu amigo? E primeiramente eu quero te agradecer por mais um aninho de vida, Gabiati. Por quando você está do fundo do meu coração. Tá bom, meu amigo Gabiati? E uma hora dessa eu quero ir lá na tua rádio e vamos comer pipoca e comer... E vamos tomar um refrigerante aí, meu amigo. Tá bom, meu amigo Gabiati? Um abraço e tenha um ótimo domingo. Valeu, Gabiati!
0: Tá bom, começamos bem hoje. O Cauã é meu parceiro, viu? Cauã é meu parceiro, rapaz. Gilbertão, dá uma noite pra nós aqui. Tá aqui o Gilbertão, ó. Boa noite, tudo certo? Tá tranquilo?
2: Boa noite, Gabiati. Boa noite, ouvintes aí da Rádio Rural. Tudo bem, tudo tranquilo, né? Um domingo aí meio nublado, meio envergonhado.
0: Tá tudo certo.
2: Mas tudo certo, deu
0: bom. A gente que faz domingo fica bom, né?
2: Melhor do que chovendo, né?
0: Melhor do que chovendo. Gilberto, daqui a pouco vem um sorteio. Olha quem tá me mandando o zap aqui. A família Jacomé Limpeza não me abandona, hein? Gabiati, hoje passamos um dia maravilhoso. A família toda aqui em casa. Mário Jacomelli e a esposa Maura, com os filhos junto hoje, que coisa bacana isso, hein? Tem que dar os parabéns mesmo, né? Meu amigo Mário Jacomelli com a esposa Maura, o Josiel com a esposa Suelen, o Júlio com a esposa Geisa, todo mundo domingaço bacana junto, no mínimo tomaram uma gelada, mas quantas eu acho, hein? Mandar um abraço também pra Dona Vilma Martelo, que é a sogra do Mário, lá em Lajado dos Pintos, com o filho Mauro me ouvindo. O Camilote deve estar em volta com a cachorrinha dele ali em volta, com a namorada, né? De mão dada, inclusive. Pessoal batendo palma aqui, né? Deixa eu ver quem mais aqui no meu zap. Por que que não vai pra trás aqui agora? Agora veio. Amarildo Cavacini. Boa noite, Gabiati. Tamo junto. Bateu palma. Mandou um abraço também pro nosso amigo Gustavo. O marido Cavacini. Tá bom, Gustavo? Ah, beijo. Bom, pode ser também. Meu, de longe assim vai, não tem problema. Deixa eu ver onde é que tomo. Mais alguém? Esqueci de alguém? Não, acho que não, né? Eu chamo a primeira, hein? Começo com quem? Último adeus na voz de quem? Valéria Barros com Trio Parada Dura.

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0: largado, hein? Deixa eu ver o zap de quem é aqui. Buenas, Gabiati. Buenas noites. Manda pra nós aqui em Peritiba. Chucra Devoção, do Ernesto Nunes. Baita abraço, baita programação. Mas não... Ah, é o Chico. O Chico Trem, lá de Peritiba. Daqui a pouco nós troca. No próximo bloco, viu, Chico? Nós toca esse fundo musical aí que eu gosto também. Deixa eu ver de quem é esse zap aqui. Buenas noites, Gabiati. Toca como é que é? Pássaro Sininho? Põe o nome, Cristãozinho. Não tem o nome de vocês aqui, ó. Só Gabiati e Pássaro Sininho. Vamos tocar também essa depois. Boa noite. Aldemar Gasperini, Canhada Funda. Tamo junto, tá bom? Tá ouvindo a Rural lá em Canhada Funda. Obrigado, meu amigo. Valdecir Klein, participar do sorteio. Cristão, hoje não tem sorteio, Vadico. O Gilberto da Agropampa vai sortear uma roçadeira, mas é pra quem preencheu o cupom lá na Agropampa. Gilbertão, puxa o microfone aí, abre pra ele aqui. A Agropampa em Tonha Arabutã, 10 anos.
1: É isso aí, Gabiati. Aí no último dia 2 de julho, a Agropecuária Pampa completou 10 anos na cidade de Arabutã. Então são 16 anos da matriz em Concórdia e já completou 10 anos em Arabutã.
0: 16 anos aqui, não, e 10 anos em Arabutã. Não parece, passou ligeiro 10 anos, hein?
1: É, o tempo passa, né? Então a gente até aproveita o teu espaço aí, Gabiati, para agradecer aí aos clientes de Arabutã, Pumirim, toda a região aí que confiaram no nosso trabalho, né? Que confiaram na pessoa do pessoal da Agropecuária Pampa. E somos bem recebidos lá em Arabutã e temos uma boa clientela lá também.
0: Ali é uma região forte na agricultura, na agropecuária, né? Tem Nova Estrela, tem Arabutã, tem ali por perto mais o que ali?
1: Ah, pega Jundiaí, pega Paraíso, Canhada Grande aí, tem uma região bem grande, bem forte, a agricultura realmente é muito forte.
0: Vocês conseguiram fazer um nome forte rapidinho, né? Que foram crescendo, crescendo, crescendo e hoje estão aí com duas lojas... Cresceram rapidinho, né?
1: É rapidinho, mas já faz 16 anos, né, Gabiati?
0: E é peleado essa área aí, né?
1: Peleia todo dia, né? Todo dia tem um leão pra matar aí, mas graças a Deus a gente tem tido aí bons clientes e feito um trabalho legal aí pra poder dar andamento aos trabalhos aí.
0: É, porque é uma área que tem bastante concorrência e vocês têm que levantar as mãos pro céu porque vocês têm uma equipe de bom atendimento lá.
1: Isso,
0: e aqui também, né?
1: É, a gente sempre cobra dos nossos colaboradores aí um atendimento bom, porque assim, a pessoa que vem até a tua loja, ela te escolheu. Então, se ela te escolheu, ela precisa ser bem atendida, né? E também a gente tem hoje muitas parcerias com empresas aí que a gente representa, empresas fortes no mercado, como, por exemplo, aí a Matsuda, a Poli, tem a parte de adubação foliar da Ubifol, que a Ubifol é a maior empresa de adubação foliar do Brasil. Hoje quem trabalha com ela aí com exclusividade, inclusive na região, é a Agropecuária Pampa.
0: Que empresa é?
1: A Ubifol. É uma empresa.
0: Ubifol, maior do Brasil?
1: A maior empresa de adubo foliar do Brasil.
0: Adubo foliar.
1: Isso aí. E hoje quem representa é a Agropecuária Pampa.
0: E a Matsuda é ração para gato e cachorro ou também é para animais?
1: Isso aí. A Matsuda é uma empresa japonesa aí que tem 78 anos no mercado. É, hoje a Agropecuária Pampa tem exclusividade total aí em Concórdia, Arbutã, Pumirim, Lindóia, Seara, Chaventina, Peritiba, Piratuba e Pira, tanto na linha de suplemento mineral, medicamento e a ração de pet.
0: É só vocês que podem vender essas massas,
1: mano. É
0: isso aí. Bem legal. Então, depois da música, nós vamos explicar como é que foi feito o sorteio, como é que foi feito, quem tá concorrendo aí nessa lista de nomes aí, tem umas 6, 7 páginas aí, eu acho, né?
1: Isso.
0: Mais ou menos por ali. Dá mais de 200. Por ali, uns 200?
1: É, uns 250.
0: 200 por ali. Deixa eu ver aqui, de quem que mandou. Ah, mas agora mandaram o nome aqui, viu, Gilberto? É o Renato Soster. Agora sim. Renato Soster, porque é o Pássaro Sininho. Depois a gente vê. Quem é esse cristão? Será que é a Salete ou o Inácio? Deixa eu ver se eu acerto aqui. Primeiro não veio nada.
2: Não, Roberto, Renato, sou 22.
0: O Inácio? Vira
2: uma música moreninha linda, se você orar pra mim. Uhum. Eu tô ouvindo ali pra tua família Klein e vocês da rádio aí.
0: Uhum.
2: Beleza? Um abraço pra tua família Klein daí.
0: Deixa eu ver só um pouquinho.
2: Se você orar pra mim. Eu tô ouvindo ali pra tua família Klein e vocês da rádio aí.
0: Uhum.
2: Beleza? Um abraço pra tua família Klein daí.
0: Ah, matou a pau?
2: E pro meu filho Marcos Vioros Klein e Marta Vioros Klein. Tô ouvindo vocês aí.
0: Tá,
2: beleza?
0: Bom, seu Inácio, um abraço. É nóis, né? É nóis. Vamos tocar 0800 depois da música. Vamos fazer o sorteio então com o Gilbertão aqui da Agropan.

0: Terminou eu e a Gabiati fuçando no celular, como sempre, né? É o seguinte, Gilbertão, vamos explicar pro pessoal. Faz quanto tempo que vocês estão coletando coletando o nome de pessoas que passaram por lá e compraram alguma coisa, deixaram o nome para concorrer à roçadeira, é isso?
1: É, então, Gabiati, no mês de maio a Agropecuária de Concórdia, a Pampa em Concórdia, completou os 16 anos, né? Então, pós o sorteio que foi feito aqui no teu programa de Concórdia da roçadeira, para comemorar os 16 anos da Agropecuária em Concórdia, começou a preencher em Arabutã. Então, são uns 30 dias aí, 40 dias, que estão preenchendo, passa o cliente na loja, deixa o seu nome assinado numa folha a qual a gente vai fazer o sorteio. Então, o sorteio de hoje é exclusivo para os clientes de Arabutã e região.
0: E deixaram o nome lá.
1: Isso aí, 300, passaram pela loja.
0: 334?
1: Isso aí.
0: Então tá aqui. Vamos chamar o... Por que cai fora aqui, o Cristão aqui? De novo caiu fora antes, agora de novo. Mas bem na hora de fazer o sorteio. Olha que não é fácil com o computador aqui também, hein? Deixa eu ver qual é o problema aqui. E aqui, vamos chamar o filho do Gilbertão, como é que é o nome dele aí, o Cristãozinho ali?
1: Bernardo.
0: Vem cá comigo aqui, puxa, dá um enter aqui pra ver quem é que vamos pôr o número aqui certinho. Aqui, ó. E assim. Aí agora você dá um enter aqui, ó. Ali. Aperta aí. Vamos ver que número que vai dar. Onde é que foi? Vamos ter que pedir socorro pro nosso amigo. Pro nosso amigo. Ai. Vem cá, Gustavo. Você brinca, eu pedi, tem aqui sorteador online. Vamos ver aqui. Vamos fazer ao vivo. É aqui ou aqui que sorteia? Aqui. Ah, eu escrevi lá embaixo, rapá. Mas, Gabiati, por que tu fez isso? Sorteador. Pronto, nós só dá um enter. Aqui.
2: Normelamos bem mais
0: devagar. Ah, isso não tava dando certo. Agora deu certo. Aí, tá. Beleza. Tá bom, seu Gustavo. Agora sim, agora você vem aqui, Cristãozinho. Como é que é o nome? Bernardo. Você dá um enter aqui, ó, pra ver que número que vai dar. Ali. Que número deu? 51. Gilbertão, procura, pega as listas aí. Enquanto o Gustavo põe o fundo musical lá, 51.
1: 51.
0: Uhum.
1: Cliente Flávio Eisverkin. É da linha Capitão.
0: Linha Capitão?
1: É o sobrenome do colega lá, que é cliente nosso, mas a gente conhece ele. Eisenjaker. Da linha Capitão. É o Flávio.
0: Flávio?
1: É isso aí.
0: Flávio Eisenjaker.
1: Isso aí. Clientão da Agropecuária Pampa, parabéns, Flávio, aí que ganhou a roçadeira, então.
0: Então você marca o nome dele. Bom, depois você vai lembrar, né?
1: Sim, sim.
0: Gilbertão, antes de você ir embora, nós vamos agradecer. Tem mais alguma coisa para nós conversar sobre a Agropecuária Pampa? Número 51. O que é que você gostaria de agradecer? O pessoal que confia no trabalho de vocês, aos clientes, os colaboradores, que tem uma equipe bacana.
1: Então, Gabiati, assim, ó, sabe que não existe uma empresa crescer se não tiver bons colaboradores. Então, a nossa equipe hoje, a gente é muito grato às pessoas que trabalham conosco. São pessoas de extremamente competentes e responsáveis, que têm um compromisso com a empresa e que atendem quando a gente pede que atenda bem os nossos clientes. E lógico, né? Não adianta ter equipe se não tem cliente e parceiros e fornecedores também. Mas os nossos clientes aí que confiaram no nosso trabalho aí, nesses 16 anos de loja em Concórdia, 10 anos em Arabutã, a gente só tem a agradecer. Por nos escolherem, por escolher a Agropecuária Pampa, por escolherem as nossas marcas. Então é uma parceria aí com muitos clientes. Nós temos clientes que, por exemplo, aqui em Concórdia, que sai do posto 100, atravessa toda a cidade, passa na frente de 10, 12 agropecuários e vai comprar na Pampa. Isso para nós é muito gratificante, porque é sinal de que a gente tem feito um bom trabalho e atendido da melhor forma possível sempre.
0: Legal. Obrigado pela parceria, que nós estamos juntos desde o início, né?
1: Desde o início, hein? Foram feitas muita polenta e queijo e salame e vinho, né, Gabriel?
0: Desde o início, estamos juntos na peleia aí, divulgando os produtos e os trabalhos da Agropecuária Pampa. O Gabiati foi parceiro desde o início da história da Agropecuária Pampa.
1: Exatamente, 16 anos de parceria, parceria que deu certo, então a gente agradece e deseja aí uma boa semana a todos os nossos amigos, clientes e parceiros da Agropecuária Pampa.
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18h36, temperatura 12 graus. 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Quem quiser fazer doações em dinheiro ou em brindes, pode fazer antes do dia 19. 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

0: domador de cavalo. Domador é ginete, né? Ele é mais, mais da gaita, é mais pra ginetear e trovar. Esse é o Amaral, hein? Dançador também.
1: Boa noite, Gagliatti. Tamo ligado, tchê. Beleza? Escutando essa na casa do Vacariano.
0: Na casa do Vacariano, né? Beleza? Tem um recadinho de quem agora, hein? Eu vou falar do meu amigo Camilotti. 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
0: 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Quem tá me ouvindo também aqui, ó. Boa noite, Gabiati. Tô ligado na Rural. Eu também tô te ouvindo. É o meu amigo Silvino Falkowski, lá de Mariano Moro. Ô, parceiro, velho, seu Silvino. Um abraço. Plínio Poleto. Plínio Poleto disse que já chegou em casa agora, ouvir música do Gabiati, depois tem música tem música de Lindóia do Sul, tá aqui, tá, já marquei aqui. Deixa eu ver o que mais aqui. A Cris tá ouvindo o Gabiati. O João Gugel mandou uma mensagem também. Quem mais? A minha irmã de São Miguel do Oeste. Boa noite, meu irmão. Tá me ouvindo? Aquela, a minha irmã mais velha, né? A minha irmã mais velha. Falar em minha irmã, viu, meu amigo Gustavo? Puxa um fundo musical ali, o Chikoski. também tá me ouvindo aqui, ó. Boa noite, Gabiati, ouvindo o programa. Tá bom? Chicosque, um abraço. Vamos ver se a minha irmã, outra

Deixa eu ver aqui, a minha irmã escreveu aqui: boa noite, meu irmão, nós também estamos te ouvindo aqui em São Miguel do Oeste, eu e o teu cunhado Donadel, fogão a lenha, esquentando um pouco, pinhão na chapa, batata doce, tá bom, tão bem, viu? Deixa eu ver quem mais, o Josué Krutzmann: boa noite, doutor, me chamou de doutor, nem eu sabia que eu era. Tô na escuta em casa comendo picadinho com a esposa, Agatha Guzato, a minha amada. Tá bom, Josué Krutzmann, hein? Um abraço pra você e tua esposa aí também. Deixa eu ver o que que eu tenho que achar aqui rapidinho. Rapidinho. Já achei aqui, ó. É que é o seguinte, viu, Gustavo? 18h45, a minha irmã mais nova tem uma loja em Iporã do Oeste. Iporã do Oeste tem um rapaz que gravou uma música lá e a minha irmã me mandou. Eu gostei da música, viu? Condenado a Viver, Arley Silveira. Deixa eu ver se toca por aqui. Vai lá, seu Arley.

0: Condenado a Viver, Arley Silveira. Gostei da música, viu? Ô, música chonada, né? Deixa eu mandar um abraço pra dona Amélia Burnier. Mora ali no meu prédio, viu? Ela mora no primeiro, eu moro lá em cima, no sexto, né? Dona Amélia tá me ouvindo lá. Me deu uma ligada agora aqui. Ô, dona Amélia Burnier, um abraço pra você e pro seu filho, viu? Deixa eu ver de quem é esse zap aqui. Eu acho que é o Pedroca esse aqui, deixa eu ver.
1: Alô, Gabiato.
0: Opa.
1: Aqui é o Pedro André, São José, o Pedroca.
0: Fala, Pedroca.
1: Diz pro Amaral continuar chamando você, Gabiato. É, senão não fecha o discurso dele. Hoje tá assistindo na internet, até um padre tá trovando. Deu um laço nos trovador, um padre.
0: Um padre?
1: Então, disse pro Amaral, se cuidar, até os padres pra surar ele, né? Uhum. O meu pai era trovador, né?
0: Olha só.
1: Tá com um pedacinho daquela do amor distante pra bem casada, a tua fã ali, que te acha você o velho mais bonito da cidade, né? Ela que diz, né? Você fez o quê, né? Boa noite.
0: Tá bom, Pedroca. Um abraço pra você e sua esposa, viu? Tá legal. Deixa eu dar um recadinho aqui. Ô, Amaral, vai trovando aí, né? Que daqui a pouco até os padres vão trovar contigo, né? 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

0: Casa Vida de Gaúcho, né? Essa música, eu conversei com o Bertucci uma vez, eu almocei com ele aqui no sítio do seu Colpani e perguntei pra ele, essa letra eles escreveram, ele e o irmão dele, lá no meio da fazenda, olhando pra natureza, porque conta a história bem certinho ali, se tu prestar atenção, deixa mais um verso.
1: E na

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0: agora com esse friozinho gostoso, comer uns pinhão em roda no fogão, as batatas doces no forninho, né?
1: Boa aí noite, é bonito.
0: Olha, deixa eu ler aqui. Boa noite, Gabiati. Manda uma música pro Juca Guinski, de Centenário, Rio Grande do Sul. Está tomando uma caipirinha, o ligeirinho jogando bocha. Hoje se perderam os dois.
2: É, deve. Se fizer o bafômetro ali nos dois, eu acho que é. Eu não sei não.
0: Deixa eu ver esse aqui quem é. Deixa eu ver. É um zap. Vamos ver de quem é esse zap.
3: Boa noite, Gabiati. Aqui é o Ataí de Oliveira. Essa música oferece lá pra Natália de Lima, lá do bairro Liberdade.
0: Opa!
3: Ela tá ouvindo. Tudo bairro Liberdade ouvindo o seu programa. E nós aqui do Primavera também.
0: Primavera?
3: Beleza? Muito obrigado.
0: Tá bom. É o Atair, né? Bairro Primavera e o que mais? Qual é o outro bairro que ele falou? Mas não é, eu vou você.
3: Boa noite, Gabiati. Aqui é o Ataí de Oliveira. Essa música oferece lá pra Natália de Lima, lá do bairro Liberdade. Ela tá ouvindo, tudo bairro Liberdade ouvindo o seu programa, e nós aqui do Primavera também.
0: Então é bairro Liberdade e bairro Primavera, obrigado, meu Altair, um abração pra ti, parceiro velho. Deixa eu ver o grilo é que nem andorinha, de 6 em 6 meses ele aparece. É o Grilo Refosco, na escuta do programa. Ô, Grilo, um abraço, parceiro velho. Deixa eu ver aqui o Amaralo, acho que ele tá dando a resposta aqui da trova, viu?
4: Que beleza, então, Gabiati. Fico feliz, fico lisonjado até. E tem padres já iniciando na trova, porque todo esparceirado, rapaz. Não me aparece mais trovador pra fazer versos rimados comigo, tia.
5: Mas você é mentiroso.
0: O Maurício Camilotti tá na escuta, hein? Me escreveu hoje, olha só, hein? Maurício Camilotti na escuta, fechado na farmácia, ajeitando as coisas aqui, Gabiati. Tá bom, e a namorada tá tomando vinho? E a cachorrinha tá ali, como é que é, a Ritalina? Oh, deixa eu ver aqui, o Picolé tá me ouvindo. O vereador de Alto Bela Vista. Boa noite, amigo Gabiati. Tamo na escuta. Bateu a foto da cuia ali. Na frente do quê? De uma lareira? Coisa bacana, hein? Toca Amado Batista, Gabiati. Se for possível, você sabe que eu estou apaixonado.
5: Opa!
0: Ele não quer dar o nome da moça? Não sei. Deixa eu ver aqui. Desliga a luz e o telefone, amor. Deixa eu ver aqui, deixa eu ver.
6: Boa noite, Gabiati. Estamos chapecando uns pinhão na chapa e escutando o teu programa.
0: Tá vendo?
6: Neurir e Rosenei Pilgrim.
0: Ah, tá bom.
6: Muito bom o programa.
0: 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Deixa eu ver, falou em mel, chegou as abelhas. Olha que nós estamos aqui, Humberto e Alencar. Essa aqui eu gostei da dupla, viu? Porque eles regravaram a música Mourão da Porteira, um

3 minutinhos e a temperatura 12 graus. 12 não, é 11.5, para ser mais justo, né? É o seguinte, deixa eu ver de quem é este zap aqui. Boa noite, não tem o nome. Depois quero ver se eu consigo tocar a música de Lindóia do Sul, mas é comprida, 6 minutos, Plínio Poleto, hein? E eu tô apurado aqui, cara, mas vou dar um jeito. Acha um fundo musical para nós ali, Gustavo, que eu tenho que dar uma olhada aqui no meu zap.

0: Muito bem, muito bem. Tava aqui conversando com o seu Plínio Poleto, tem mais gente conversando comigo aqui, tem o Picolé que diz que tá apaixonado, dançou demais hoje, o doutor César Tecchio me mandou uma mensagem, não sei se tá me ouvindo, mandou uma mensagem aqui, deixa eu ver o que mais que nós temos que dar uma olhadinha aqui, é rapidinho, viu? É coisa de segundinhos aqui, eu já me ajeito por aqui. São 19:05. 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
1: Aí é bonito.
0: Vai ser legal, viu? Deixa eu ver quem me mandou o zap aqui.

0: WhatsApp aqui pra mim abrir, deixa eu dar uma olhadinha. Vai, Gabiati, aqui. Ah, tem dois? Aquele lá de cima, mas foi antes.
1: Aí, seu Gabiati, tudo certo aí?
0: Opa!
1: Seu Altair, eu quero que ofereceu a música ali pro João Lianossi, que bairro, no bairro aí do... pra cima dos bombeiros ali.
0: João?
1: Bairro... é um bairro pra cima dos bombeiros, ele mora ali. Meu parente cuida do baracão ali, João Lianossi.
0: João Lianossi?
1: Muito obrigado, entendeu?
0: Acho que é no bairro Imigrantes, então, ali, né? Ali no bairro Imigrantes, no cinquentenário, por ali, mais ou menos, né? Deve ser por ali no Imigrantes? Deixa eu ver aqui. Vamos puxar o bloco de comercial? 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
2: 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Plínio Poleto, tá aqui a nossa terra natal, ó.

0: Lindóia do Sul, Lindóia do Sul, não sei quem escreveu, viu? Mas parabéns, viu? Parabéns pela bela letra, bela música, falando do município de Lindóia do Sul, minha terra natal. Obrigado, viu, Plínio Poleto. Olha, recebi um boa noite aqui do meu amigo, o presidente do Clube da Colina, ao menos um tá me ouvindo, né? Boa noite, Gabiati, meu amigo. Família toda ouvindo o seu programa, ofereça a próxima música para todos os amigos do Clube da Colina. Um abraço e uma ótima semana a todos. Tá bom, presidente do Clube da Colina, Volmiro Vacarém, gente do bem, tá em casa com a família. Leonir Pereira, bairro Sintrial, ouvindo o programa, tá bom. Mais um aqui, deixa eu ver quem é. Boa noite, Gabiati. Mas não mandou o nome, só mandou boa noite. Mas põe o nome aí, Cristãozinho. Agora vem chegando a dica de saúde. Temos que falar sobre joelho. O doutor Marcos de Paula, meu amigo que ajeitou meu joelho, tem a dica de saúde, tá aqui ele falando. Deixa eu ver, passar um pouquinho pra frente aqui, porque ele fala bom dia aqui.
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0: 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Deixa eu ver, vai tocando no fundo aí que eu tenho que ajeitar aqui o meu celular aqui. Tá bom, Gustavo?

pra limoada, né? Será que o Nico da banda Monique tá me ouvindo? Hilário Decker, do Lago Azul. 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Eu chamo música, eu chamo Banda 0800 pra ler moda.

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0: 19h35, Plínio Poleto, recebi um recado aqui lá de Lindóia do Sul. Gabiati, aqui é o vereador professor Toldo, de Lindóia do Sul. Bela música da nossa cidade. Pede pro Plínio Poleto quem escreveu e quem canta essa música. Muito, muito significativa. Ô, Antônio Toldo, mandei teu zap pro Plínio, ele vai falar contigo, beleza? Acho que ele já foi dormir. Deixa eu ver de quem é esse zap aqui, tem dois aqui. Porque, deixa eu ver, dois recados.
1: Boa noite, tudo certo, Gabiati?
0: Opa.
1: Estamos aqui na tua, na escuta do teu programa, que é Nota 10. Eu, o marido Pastor e a Verônica Pastore.
0: Opa!
1: E queria pedir uma música, se for possível, oferecer pro meu amigo e violeiro do Filó, do Grupo Filó, Adelar Pazin, que estava de aniversário dia 10, sexta-feira.
0: Tem música do Adelar,
1: uma música
0: aí.
1: Italiana, acha, se for possível. Bisogna recordarsi dei nostri bisnonni. É uma música muito bonita. Ou qualquer uma que você achar aí pra tocar. Beleza? Nota 10 aí. Parabéns. Boa noite.
0: Bisogna.
1: Na verdade é gaiteiro.
0: Gaiteiro. Acha ali o Pazin pra nós ali, o gaiteiro Pazin. Bisogna recordarsi dei nostri bisnonni. É isso, né? Que deu, Pedroca, aqui? Mais um recado. Vamos ver.
2: Alô, Gabiati, velho. Aqui é o Pedro Andrade, José de novo, Pedroca. Eu me emocionei quando falei no nome do meu pai, que é trovador, né? E é só lembrar que hoje eu vi no jornal que o Noel Vago foi homenageado. Quando eu era pequeno, lá na Possessão, meu pai trovou com ele. Deu uma surra nele, né?
0: Olha.
2: Oi, Lari. E só lembrar que também ele foi aluno do Casa Grande, no Bar do Tigre, com o violão, e também professor do Schmidt, trovador lá de Tiradentes, né?
0: Tá bom.
2: Avisa Amaral que meu pai era trovador bom, né?
0: Tá bom, Pedroca, deixa eu ver, tem mais recado aqui, o meu amigo Mauri Patzaf, o vereador de Arabutã, tá me ouvindo? Deixa eu ver de quem é esta mensagem aqui, deixa eu ver rapidinho.
3: Estãozinho, me manda aí uma música, eu sou a Manuela de Erechim.
0: Ah, essa aqui é a Manuela, lá de Erechim, não perde um programa. Cristãzinha, manda o teu sobrenome pra nós aqui. Manuela, como é que é? Um beijinho pra Manuela. Ela tem, eu acho que, se não me engano, é 11, 12 anos. Você já me falou a idade, já esqueci. E depois que passa dos 70, os caras esquecem. Deixa eu ver o Pazinho tocando aí, até que a Manuela

0: uma cantada dele, do Adelar aí. O Adelar com o filho dele mata uma pau na gaita, viu? Deixa eu ver o recado da... Vem o recado da Manuela, que não é Emanuela, é Manuela. Mandou dois agora. Por que dois, será?
1: Manuela Schmidt da Almeida. Todo domingo eu escuto teu programa e eu tenho 9 anos.
0: Agora
2: matou. Aí é bonito.
1: Meu pai, Júlio.
0: Agora matou a pau, vizinha. Agora ficou bem completo o discurso, viu? Tá bom, deixa eu ver de quem é esse recado aqui rapidinho.
3: Boa noite, Gabriel. Aqui é o Ayrton Kritzman, aqui de Costa e Silva, Rabutã. Aproveitando ali pra convidar todo mundo pra festa do vizinho, já dia 16 de agosto.
0: Uhum.
3: E lembrando que somos amigos do Amarildo lá e do Varelinha e do Josué Kritzman lá.
0: Ah, tá.
3: E os caras estão sumidos, parece, do programa aí.
0: É, não, mas já me mandaram boa noite, e já me mandaram. Vamos tocar isso aqui que depois eu tenho que falar com o Vergão Mazoco. Eu quero ver se o filho da Bita tá me ouvindo. No Colo da Noite, Zé Rancho, participação do Zé Pinho. Puxa o botãozinho ali.

19h43, eu quero ver se o Vergon consegue me mandar uma música que eu quero que ele me manda. Depois eu quero mandar uma música pro Dani Veronese que tá me ouvindo. Não sei se a Bita tá ainda me ouvindo também. Eu tenho o recado de quem agora eu falo. Ah, eu faço um convite aqui, ó. No domingo que vem, dia 19, acontece a grande festa do padroeiro São Cristóvão. No bairro São Cristóvão, do domingo que vem, dia 19, a grande festa de São Cristóvão. 7h30, saída da carreata, ali em frente à Associação dos Motoristas, bênção aos veículos, o que mais aí? Depois, às 10 horas, tem a missa, de manhã tem a Roda da Fortuna, ao meio-dia tem aquele churrascaço, e à tarde tem sorteio dos brindes aí, né? Tem a ação entre amigos. Quem quiser fazer doações em dinheiro ou brindes aí para a paróquia aí de São Cristóvão, tem que fazer até o dia 18, sábado, né? Porque no dia 19, então 19, domingo que vem, acontece a grande festa de São Cristóvão. 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
0: 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Boa, Gabiati, oi, boa noite. Valdineia Lodi, quero uma música de banda, já vamos tocar, deixa eu ver, tem mais zap aqui, dois, por que dois será? Deixa eu ver, não, é um só, esse aqui de baixo, esse, ó.
3: Gabiati, opa. Tudo certo? Alfredo, Brooklyn é paraíso, ah. Toma na escuta do programa aí, e tudo tranquilo.
0: Tudo tranquilo.
3: Enquanto estiver no ar aí, tamo no Shima, olha. Beleza? Então nós liga a rádio e faz chanta e vai dormir de novo, né? Beleza? Abraço, tudo de bom pra sua pessoa aí.
0: Alice Plau, Alice Tunger, Alfredo Rux, né? É Alfredo, ele falou, acho que é Alfredo, deixa eu ver.
3: Tudo certo? Alfredo?
0: Alfredo. Deixa eu ver mais uma aqui, ó. Boa noite, Gabiati. Manda uma música pro meu pai, Valmir Alievi, que amanhã está de aniversário. Meu nome é Luiz Carlos Alievi. E quero participar do sorteio. Não tem sorteio, Cristãozinho. Não tem sorteio hoje, tá? Já foi. Então daqui a pouco vamos lembrar de mandar um abraço aí, uma música pro pai do seu Luiz Carlos aí. O meu pai Valmir. Valmir Alievi, que amanhã tá de aniversário. Deixa eu ver o que mais aqui, mais uma. De quem é este zap, rapidinho.
4: Ô Gambiati, beleza? Boa noite, tudo certo? É o Clássico. Estamos saindo de Itatiba, sentido Erechim. podia colocar uma música bem caprichada aí pra nós. Tá eu, minha esposa Marisa, minha filha Isadora. Pode ser Mulher Maravilha, pode ser?
0: Uhum.
4: Dá pra ser?
0: Nós vamos tocar uma agora, viu, Cláudio? É uma música que eu recebi do meu amigo Dr. Dirceu Rizzello. É uma música que vale a pena vocês ouvirem. Depois nós vamos tocar Mulher Maravilha, pode ser? Cláudio, viajando com a família, ouvindo Gabiati, né? Deixa eu ver de quem é essa aqui, eu acho que isso aqui é o Didi Albiero. Qual é o recado, Didi Albiero?
5: Boa noite, Gabiati.
0: Opa!
5: 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Tá legal? Obrigado.
0: Tá bom, dado o recado, Didi Albiero, que toca no Lago Azul aí, junto com o nosso amigo Hilário Decker, junto com o Nico, o Vergão Mazoco, que é tio do Dani Veronese, que tá me ouvindo agora. Vamos ver se vai dar certo aqui. Será que eu consigo tocar essa música da Bita Mazoco aqui? Primeiro deixa eu ver o recado que o Vergão Mazoco tá mandando pro Dani, o Dani Veronese. Ô Dani! Veronese, tá me ouvindo aí, Cristãozinho? Deixa eu ver o recado do Vergão Mazoco aqui, que é tio do Dani.
6: Boa noite, meu amigo Gaviati. Boa noite aos ouvintes da Rádio Rural de Concórdia. Aqui o Vergão Mazoco, de Chapada dos Guimarães, Mato Grosso. Hoje eu quero mandar um abraço e um beijo muito especial pro meu sobrinho Dani. Dani Veronese. E eu pedi pro Gaviati, se possível, mandar uma música para ele do Roberto Carlos.
0: Ah, Roberto Carlos.
6: Boa noite, Dani. Um beijo, querido.
0: Roberto Carlos. É que o Dani gosta do Roberto Carlos, né? Vamos achar uma aí, Gustavo. Vai lá, prega ali. Ele gosta aquela das... Como é que é? A baleia? Da baleia? O Dani é esperto, rapaz. Ele gosta de música boa. Será que a Bita tá me ouvindo? Deixa eu ver se vai mandar zap aqui. Eu não vou conseguir abrir o zap da Bita aqui. Que pena, senão eu ia tocar a Bita cantando aqui, cara. Deixa eu ver, eu acho que vai. Só um pouquinho antes da... Deixa eu ver se eu... Acho que vai aqui. Aqui, ó.

0: Escuta, Mazoco, hein? O violão aí comeu. Foi bacana, né? O violão aí. Deixa eu ver, recebendo dois, três recados aqui, eu não quero esquecer de ninguém. É, deixa eu ver, meu amigo Nico de Floripa, boa noite, meu estimado amigo Gabiati, deve estar me ouvindo, Nico lá de Floripa, né? Deixa eu ver quem mais aqui, recebi uma mensagem da Marilei Pasquale, que é esposa do Carlos Alberto, recebi mensagem aqui da dona Jace Gugel, recebi um boa noite aqui do meu amigo Hilário Costa, lá de Lajado dos Pinheiros, Lindóia do Sul. Boa noite, amigo, estamos na escuta, Hilário Costa, desculpa a demora. Deixa eu ver, a Janete Seganfredo tá me ouvindo também. Deixa eu ver aqui, tem mais a mensagem aqui do Carlos Alberto Pasquale. Tá homenageando quem aqui, Carlos?
1: Gabiati, boa noite, ouvintes da Rádio Rural, horário nobre, programação especial dos domingos aí. Quero homenagear minha sogra Yolita, com essa música Teodoro Sampaio na boca da minha sogra. Tá, meu amigo?
0: Uhum.
1: Em nome dela, para todas as demais que estão na escuta aí, quem é sogra aí.
0: Tá bom.
1: Tem que valorizar a sogra que a gente tem. Um abraço, sucesso, bom fim de semana e um ótimo início de semana.
0: Carlos Alberto Pasquale com a esposa Marilei, com a dona Yolita, que é mãe da Marilei, sogra do Carlos Alberto. Olha, o doutor Dirceu Rizelo me mandou uma música no zap. Vale a pena quem tá ouvindo o programa agora parar um pouquinho e ouvir essa letra. Vale a pena você parar um pouco agora. A vida é casa alugada. 19:58.

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Eu tenho uma reflexão aqui para ouvir, que eu adorei, recebi do Magro. Nós estamos num grupo aí, quero agradecer aqui, deixa eu ver, cadê o Magro que está aqui rapidinho? É de um padre, uma mensagem que vale a pena você ouvir, é um pouco longa, mas eu gosto para fazer reflexões. Nosso amigo, que deve estar me ouvindo, viu? O Marcos Magro. Deixa eu ver antes, só ver esse aqui de Erechim. Boa noite, Gabiati. Senhor, me chamou de senhor Gabiati, hein? Boa noite, senhor Gabiati. Se puder, toca a carta com o milionário José Rico, Júlio de Erechim.

0: do Caetá. Eu já fiz curso de azeite de oliva, aprendi a comprar, porque é muito difícil comprar azeite de oliva bom. Qual é que você vai comprar? Tem 50 marcas ali. E o vinho também eu gosto de tomar e entendo um pouco, porque fiz alguns cursos. Então, o pessoal gostou, né? É o seguinte, esta mensagem é uma mensagem que não tem o cunho político. É uma mensagem para uma reflexão sobre a vida. É o Padre Joãozinho. Aqui, ó. Vale a pena. Vamos ver se toca agora. Aqui ou só aqui?
1: Não. Explica pra gente, o que é ser de direita? Eu respondi com uma provocação. Antes de ser de direita, a pessoa precisa ser direita. Porque não faz sentido dizer que é de direita quem anda torto. Quem mente deliberadamente não é uma pessoa de direita. Quem espalha fake news sabendo que são falsas não é uma pessoa de direita. Quem rouba dinheiro público ou privado não é uma pessoa de direita. Quem vive de corrupção, de ódio, de vingança ou mesmo de desrespeito às leis, também não é uma pessoa direita. A palavra direita existe muito antes de ser um rótulo político. Ela fala de retidão, honestidade, coerência, integridade. É uma palavra que aponta para caráter. E caráter não se improvisa. A gente constrói todos os dias, nas pequenas escolhas, quando ninguém estiver olhando. Da mesma forma, muita gente gosta de se apresentar como conservador. Mas o que significa conservar? Não é apenas defender um discurso padrão. É cuidar daquilo que realmente tem valor. O verdadeiro conservador conserva a própria palavra, conserva a fidelidade ao esposo, à esposa, conserva a família, conserva os filhos, conserva o país. Conserva a amizade, conserva a natureza, porque ela não nos pertence, foi confiada às nossas mãos. Conserva a vida desde o início até seu fim natural, conserva a própria consciência. E conserva a fé, não como quem troca de roupa, conforme a moda, mas como quem cultiva uma raiz profunda, capaz de atravessar até mesmo as maiores tempestades. Conservar valores exige muito mais esforço do que apenas repetir slogans, chavões. É fácil levantar uma bandeira, difícil é levantar-se todos os dias para viver aquilo que esta bandeira representa. Também não basta defender a ordem se a própria vida está desordenada. Não basta exigir respeito às leis enquanto se procura um jeito para burlá-las. Principalmente quando elas atrapalham os nossos interesses. Não adianta condenar a corrupção dos outros e justificar a corrupção dos nossos. Não adianta defender a família e abandonar a própria família. Não adianta dizer que ama a pátria e jogar lixo na rua, destruir o patrimônio público ou sonegar impostos. Não adianta falar em liberdade sem assumir a responsabilidade que toda liberdade exige. A honestidade não tem partido. A verdade não tem ideologia. A justiça não muda de lado conforme a conveniência. A decência não muda conforme pesquisa de opinião. Talvez o Brasil precise menos de pessoas que apenas se declaram de direita ou de esquerda. Precisa mais de homens e mulheres verdadeiramente direitos. Pessoas cuja palavra vale mais do que um discurso. Pessoas que cumprem o que prometem. Pessoas que preferem perder uma eleição a perder a consciência. Pessoas que defendem princípios. Mesmo quando isso lhes custa votos, aplausos e popularidade. Isso vale para todos. Vale para quem é de direita.

0: Carlos Alberto Pasquale fez uma bela média agora com a esposa Marilei. Alô, dona Eulita, bonita música, hein? Ah, tô com a família, sou pai da Manu, que fala com você, do Júlio, filho do Luca e da Jordana. Ah, entendi. Esse rapaz que me mandou um boa noite primeiro. Ah, ele pediu o milionário José Rico, depois nós vamos tocar um trechinho da carta pra ele, viu? Júlio Derechim, tô com a família, sou o pai da Manu, que fala com você. Ah, a Manuzinha, tá legal, gostei. Um abraço pra vocês aí, Derechim, viu? Deixa eu ver aqui, boa noite, Gabiati Nedi Schwartz, bairro Arvoredo, ouvindo o programa. O meu amigo, seu Hermídio, alô, dona Glaci, seu Hermídio, ouvindo o Gabiati, obrigado. Gabiati, me manda essa mensagem do Padre Zezinha. Tá bom, depois eu vou dar uma olhada e vou passar pra você também. Boa noite, Gabiati. Grava essa mensagem e vamos compartilhar isso. Jandir, de qual mensagem você tá falando? Aquela do Padre Zezinho? Podemos compartilhar, sim. Depois eu vou ver aí, nós conseguimos mandar pra vocês dois aí. Boa noite, Gabiati. Você tem meu respeito. Essa mensagem fala tudo. E muito mais, nunca escutei essa mensagem, só falou tudo, Sérgio Richard, do Industriário, que bom, viu? Que bom, eu gostei da mensagem do padre, eu também gostei, por isso que eu toquei aqui, viu? Deixa eu ver o Cláudio aqui, fala aí, Cláudio.
1: Tivo, guruzinho, muito obrigado pela atenção, bom final de semana para vocês, e vamos curtir essa rádio aí. É 100%.
0: Positivo. Que legal. Ficamos felizes, viu, Cláudio? Vamos tocar agora a saudade do meu sertão, Rogério Legiane, 2022.

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0: Depois da música, seu Dani Veronese, tá ainda me ouvindo? A Bita tem que me dar uma resposta, porque eu tenho que tocar a música do Roberto Carlos, que o tio do Dani pediu. Ele pediu pra tocar do Roberto Carlos, mas nós vamos tocar. Primeiro, vem Felipe Falcão. Deixa eu te amar, por favor. Felipe Falcão, a música chorada.
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0: 7h33, olha que coisa bacana aqui, Gustavo. Esse padre Joãozinho, dessa mensagem, foi meu colega de seminário em Corupá, Santa Catarina, 1978. O Hernani, que é marido da Rejane, a de Peritiba. Que legal, né? Que legal. Acertamos na mensagem, né? 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
0: 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Eu tenho mais um recado, depois vamos tocar mais música. Eu acho que é o último recado que eu tenho, graças a Deus, a minha garganta me deixou hoje a fazer um programa bem bacana. Onde é que tá a Suzy? 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
0: Tá legal, tá bacana. Vergão, mas oco, nós vamos deixar para tocar o Roberto Carlos pro Dani Veronese domingo que vem, porque ele já foi dormir, eu acho, viu? A Bita não me respondeu nada aqui, eu acho que o Dani já foi dormir. Domingo que vem nós toca, tá combinado, Vergão Mazoco? Deixa comigo, viu, parceiro? Tem zap aqui agradecendo, obrigado, Gabiati, se possível, bota a rodar, as andorinhas voltaram, tal, vamos ver se dá tempo. Tem mais um aqui, esse aqui eu acho que é caminhoneiro, esse cara é meu, ó, o pequeno, onde é que tá, pequeno?
3: Opa, tia, boa noite, tudo certo?
0: Opa!
3: Uma boa semana aí, um bom fim de domingo, uma boa semana aí pra ti. Gurizada da rádio, teus ouvintes aí, gurizada da rodagem aí, tudo de bom.
0: Pequeno não abandona rural. Um abraço pra todos os caminhoneiros, um abraço pra quem tá ouvindo o Gabiati no carro voltando do passeio. Eu toco música antiga, mas é boa. Vanusa, é pra nunca mais chorar.

7h42, vamos tocar um trechinho da carta pro caminhoneiro lá. No caminhoneiro não, ele tá voltando de viagem, eu acho que não é caminhoneiro, viu? Ele pediu um pouquinho da carta aí, então vamos tocar um trechinho até que a gente se localiza aí na programação.

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1: Aí o um trechinho da carta pro moço que pediu lá, esqueci o nome do Cristãozinho, viu? Música pra gente refletir um pouco. O Eco da Tapera 2043.

7h47. Que letra, hein? Que letra, cara. Isso é coisa boa. Tô recebendo os parabéns aqui, viu? Muito obrigado, seu Gabiati. Gosto de escutar seu programa. Parabéns. Bateu palma aí. Eu fui escrevi a metade da frase, agora escrevi o resto. Aqui tem que ser rápido, né? Não sei quem que tá falando aqui. Vamos ver se tem aqui. Não tem o nome, não. Darlan. Não sei de onde que é o Darlan. Darlan, de onde que o senhor é? Deixa eu ver aqui. Boa noite, Gabiati. Parabéns por ter colocado essa reflexão. Se a maioria pensasse em ser direito antes de qualquer coisa, tudo seria melhor. Hélio de Conto. É legal, viu? Ser direito é ser uma pessoa correta. É ter caráter. Não é mais nada que além disso. É, então, olha, obrigado, viu, seu Hélio? Hélio de Conto, obrigado pelas palavras aí, tá? Tem um monte de gente aqui batendo palma e elogiando as músicas de hoje. Vamos tocar agora a penúltima. Roberto e Meirinha é a

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Tô com sede, hoje eu não cuidei com a água, viu? Eu tomei pouca água hoje, viu? Não tive tempo pra nada. Tá na hora de ir embora, os dois estavam com fome. Tá com fome também? Comeu um lanchinho? Vamos embora.

O Gustavo que me ajudou a fazer o programa lá, hoje você virou nos 30, né? Hoje foi apurado o negócio aqui. Gustavo, obrigado. Eu agradeço do fundo do coração a todos que me acompanharam até agora nesse domingo à noite. A gente fica feliz quando a gente vê que as pessoas gostam do programa. Vou embora feliz hoje, com a missão cumprida. Pensamento positivo, que a semana vai ser boa. Vamos dormir pensando em coisa boa. Eu tenho certeza que domingo que vem nós estamos juntos de novo. E a última, Roberta Miranda Marcas. Boa semana. Fique com Deus.

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2: Engraçado. Agora, esses dias, andei revendo umas fotografias antigas. Não estava procurando apenas um rosto mais jovem ou um cabelo que o tempo levou. Eu estava tentando reencontrar alguém que um dia fui. Queria lembrar de como eu era, do que eu gostava, no que eu acreditava. O que fazia o meu coração acelerar naqueles tempos? Queria descobrir onde ainda mora aquele entusiasmo quase ingênuo que eu tinha pela vida. Aquele que fazia qualquer sonho parecer possível e qualquer manhã parecer uma aventura. As fotografias têm esse poder curioso. Elas congelam um instante, mas descongelam os sentimentos. Um sorriso esquecido, um abraço que ainda aquece a memória, uma roupa que hoje parece engraçada, uma rua que já mudou, pessoas que partiram e, principalmente, a certeza de que o tempo passou. Mas há algo que o tempo nunca consegue apagar completamente. É a emoção. Ela apenas adormece e basta uma fotografia, um perfume ou uma velha canção para que tudo desperte outra vez. Talvez a vida seja exatamente isso, uma coleção de lembranças que nos ajudam a entender quem fomos para valorizar quem nos tornamos. Nesta noite, o Gente da Noite convida você a abrir o álbum da sua própria história. Não importa se as fotografias estão guardadas numa caixa, num porta-retratos ou apenas na sua memória. Mas feche os olhos por um instante, permita-se viajar, porque algumas músicas não envelhecem. Elas apenas esperam o momento certo para nos levar de volta ao melhor lugar do mundo, assim como as fotografias, as nossas lembranças. E é para embalar a nossa viagem, fluir nossas memórias, que ouviremos uma canção que parece ter sido escrita exatamente para esse momento. One Day in Your Life. O Gente da Noite está no ar.